0: dúvida. Henrique Selva,
1: os direitos,
0: é?
1: Aí estão os direitos.
0: Os direitos de autor, sim. Correu o mundo, não é? Portanto, Dolly Parton, ainda não se sabe quando é o funeral, pois não,
2: não
0: sabemos
2: não,
0: nada disso.
2: Mas sabe-se,
0: não é?
2: Que é muito privado, uma cerimónia muito pequena, só para a família.
0: Vai ser muito difícil,
2: mas não
0: se sabe, ser um funeral
2: não se sabe
0: privado.
2: Ainda.
3: Mas essas homenagens também fazem parte, não é?
2: Claro que sim, claro que sim. Ela, mas eu estou estupefacto com o mundo inteiro que se rendeu em homenagens à Dolly Parton.
3: E os próprios
2: incrível.
3: A fazerem.
0: E as vejo aqui.
1: Ela criou um parque temático na sua cidade, Tennessee. A Dolly Parton nasceu de uma família muito pobre. Criou um dos parques temáticos mais famosos

0: Muito bem, vamos ver se conseguimos chegar lá, não é? E com boa audição também. Isso é de facto importante. Dizer de facto que aguardamos então as cerimónias, claro, de Dolly Parton, e vamos aqui acompanhar naturalmente também estas notícias sobre a rainha da country music. Bom, e agora temos um tema muito delicado. Mas é muito delicado. Ruben Gato Dias, parece ter voltado a apaixonar-se. E já se sabe quem é a mulher que estará a conquistar o coração do internacional português. Lembram-se que a relação com Maia Jama acabou antes do Mundial, não é? Portanto, e agora aparece esta Valentina Best. É uma modelo e influencer alemã, conhecida nas redes sociais como Vali. É Vali. Onde partilha sobretudo conteúdos de viagem e lifestyle. Os rumores ganharam força depois de a modelo publicar as imagens a que os seguidores rapidamente associaram à casa de Ruben Dias. Bom, vamos lá ver, nós vamos agora ver as imagens. Nós conhecemos, Nino, estamos preparados, não é?
1: Preparadíssimos.
0: Só que todos nós conhecemos bem a casa de Ruben Dias, aquela casa que ele partilhou com Maia Jama, não é? Aquela que tinha aquela árvore de Natal muito linda, que chegou a ser assaltada.
2: Logo.
0: Lembram-se disso, não é? Ora, cá está então a pequena.
2: Vale.
0: Portanto, o Rui acha que o Ruben Dias fica bem com a Vali.
3: Eu, para mim, Vali.
2: Eu acho que ele tem um bom gosto de escolher mulheres. Esta é uma mulher bonita.
3: Sem dúvida,
1: lindíssima.
2: Que é
0: lindíssima, quem diz lindíssima?
3: Diz
0: o Joaquim, diz o Rui.
3: Também,
0: Ricardo.
2: Eu acho bonita.
1: É assim, na verdade, eu quando vi a menina, perguntei-me onde é que estaria o Pipo.
0: Apareceu-lhe uma boneca insuflável.
3: Não, fantástico, eu acho.
1: Não, é um bocadinho exagerada. Não é feia, claro que não, não é? Mas acho um bocadinho artificial. Pronto.
3: Eu acho que ele está numa fase.
1: Acho um bocadinho artificial.
3: Experimentou uma morena, agora está a experimentar uma loura.
1: Com mulheres tão bonitas, eu acho que.
2: É bonita.
0: Bom, ela se calhar ao vivo e a cores é uma.
1: Se calhar é melhor, claro.
0: Não é? Às vezes as fotografias. Enfim, estragam a pessoa ao vivo, pode ser melhor. Joaquim, tu também achas que ele fica bem entregue à Vale?
4: Eu acho que sim, acho que o Ruben Dias, como defesa central, neste momento tem mais casos...
3: Tem jogado o ataque.
4: Do que cartões amarelos.
0: Ah, pode passar a jogar o ataque, não é? Pois é, pode ser. Uma coisa é certa, o que é que me preocupa aqui? A mim parece-me, de facto, a casa dele. Reconheço aquelas árvores lá do jardim, que já as vimos muito. Porque eu não sei por que ponto... Primeiro, não percebo por que ponto é que os fãs acham que esta é a casa do Ruben Dias.
2: Mas isso é um teto, não é?
0: Porque é uma casa normalíssima com duas árvores lá atrás. Não mostra mais nada.
3: Mas este teto, esta alpendre, esta varanda, sim, é onde ele também... Aquilo que eu creio, se for realmente a casa dele... Do lado direito dela está o sofá e a mesa está assim ao comprido. Já foi uma foto onde eles desembrulharam as prendas de Natal com a Maia Jama.
0: Mas quantas casas haverá, se calhar, iguais neste condomínio? Pode ser uma casa modelo. Claro.
2: Eu também acho muito pouca característica para logo identificar a casa dela.
1: Eu das fotos que estive a pesquisar, há uma dúvida que me faz não acreditar que seja a casa de Ruben Dias. São aqueles bambus que aparecem do lado direito. Porque as fotos que vimos no Natal, eu estive à procura, não vi os mesmos, mas posso ter visto mal. Portanto, pode alguém ter estado muito melhor, aliás, com muito mais atenção que eu e melhor preparado, e esta ser, de facto, a casa de Ruben Dias. Por esse detalhe, a mim não me parece a casa de Ruben Dias.
0: Pois, se for a casa de Ruben Dias, ainda me preocupa mais. Porquê? mas eu vou explicar porquê. Porque me parece muito prematuro o Ruben Dias levar esta rapariga lá para casa, ainda se vai deixá-la lá sozinha.
2: Não sabemos, ela está sozinha.
0: Ah, então ela está a fazer vídeos e tudo, não é com ela lá. Não acredito.
1: Pois não, também acho
0: não,
1: que...
0: Não, ele deve
2: ela
0: ter...
2: Ela é alemã,
0: então,
2: está a falar em alemão nos vídeos, talvez ele não percebesse muito bem que ela estava a fazer vídeos.
0: Não sei, acho que ele não pediu ao risco de estando em casa permitisse vídeos. Acho que ele saiu para ir comprar pão para o pequeno almoço. E ela aproveitou.
1: E ela, pumba, deixa-me cá mostrar ao mundo onde é que eu estou.
2: Pois. Discretamente, mas sim.
0: Pois, dá-lhe

0: jeito, não é?
1: Ah, claro.
0: Dá-lhe jeito, claro. Agora, cai um pouquinho por terra aquela ideia de que Ruben Dias podia ter um relacionamento com Daniela Melchior, não é?
2: Ficava bem
1: pois
2: entregue.
1: Cai. Ficava melhor entregue.
0: Ficava
1: melhor
0: entregue.
3: Não, não é de outro nível, aqui é vôlei.
0: Não é
3: do outro
0: nível?
3: Não, é do mesmo campeonato. Não,
0: sim, sim. Daniela Melchior.
1: Opa, a outra é uma pessoa...
3: Bonitas,
1: quer dizer, eu não conheço esta rapariga. Nós não podemos estar a fazer juízes de valor a pessoas que não conhecemos. Mas olhando, não é...
0: A Daniela é toda natural.
1: É.
4: Mas esta é muito
1: a nossa Daniela não tem ali nada especial.
0: Não tem ali nada especial.
1: Esta
0: é toda natural.
2: Mas a Daniela tem um talento incrível. E acho que ficavam os dois muito bem. Eram dois talentos entregues. E a falarem a mesma língua. Acho que era...
0: Exato. Eu tenho muito a esperança que Ruben nos dê a alegria de casar com uma portuguesa. Ficava muito contente. Não, porque eu adoro, obviamente.
4: Já, eu acho que este rapaz ele lhe dê a alegria de casar.
1: Se me permite, temos aqui a acrescentar um comentário de um colega que não está, mas que está, Daniel Nascimento. Acha que isto não é namoro sério e que é uma fase.
0: Então porquê é que ele leva para casa?
4: Mas o Daniel também acha que nunca nada é namoro sério, não sei que estejam com a Joana na boca.
0: Não. Há tantos hotéis, há tantos sítios para si, porquê é que ele leva para casa? Parece-me isto estranho. Sinceramente parece.
4: Eu acho que
3: em casa está mais seguro.
4: Em casa ele está mais seguro, estão mais escondidos, é melhor, não há hotel para eles.
0: Os hotéis têm garagens e têm elevadores. Muitas formas.
4: Ele não mora com a mãe.
1: Também é assim, deve estar habituada.
0: Eu que tenho para dizer, e queria só fazer aqui uma declaração de intenções, que é, eu disse há pouco que gostaria que Ruben Dias casasse com uma portuguesa, nada me move contra qualquer nacionalidade de mulheres, não é? É só uma questão de achar que ele ficava melhor com aquelas com caldo verde, com a cozidinha à portuguesa,
1: mas
0: com
1: minhas...
0: aquelas coisas que ele gosta. Pronto.
3: Aqui, o nosso Joaquim diz que ele podia se juntar à Daniela pelo talento, mas ele neste momento está lento.
0: Ele está bem, o Manchester está a começar até bem a época, sim, não é? E portanto,
3: ganhou.
0: Vamos embora, vamos seguir mais este caso, porque parece que esta menina quer aparecer, não é? E se ela quer aparecer... vai arranjar maneira de aparecer mais.
1: Já arranjou?
0: Porque a
1: já
0: ser começou. A casa de Ruben Dias, ela não tinha nada que publicar já este vídeo. É mesmo para ser conversa. Digo eu.
4: Eu gosto da maneira como protege os portugueses.
1: E sempre. É. E principalmente o Ruben Dias.
4: E o Ruben Dias, então?
0: Bom, já falaremos de Ruben Dias mais adiante, que Ruben Dias está muito bem posicionado no nosso Top Famosos, o nosso concurso de verão. Ora bem, mas temos aqui um assunto muito, muito, muito interessante. Nani, um dos nossos ex-jogadores mais prestigiados, um grande jogador, não foi, Nani?
3: Excelente jogador.
0: Está a viver um momento muito especial em família. O filho mais velho, Christopher, assinou contrato com o Sporting e vai seguir os passos do pai no futebol. Orgulhoso, Nani partilhou nas redes sociais este momento de felicidade que marca seguramente o início de uma nova etapa para o jovem jogador. Portanto, ele estará... A Joaquim é começar nas escolas do Sporting, não é?
2: Sem dúvida, e acho que apesar de ser filho do Nani, é preciso provar que não é só o nome Nani que lhe vai trazer fama. Tem que jogar à bola, tem que marcar golos, tem que se fazer em campo, homem, jogador de futebol, e acima de tudo desejar aqui desde já muita sorte ao filho do Nani, porque o Nani também é um talento gigante, também é treinador, é um grande senhor do futebol, e desejamos toda a sorte a esta família.
0: Estamos a ver, aliás, ali fotografias da família. Nani e a sua mulher Daniela, uma mulher fantástica, e os restantes filhos. Isto é lá no Aquashow, parece,
3: isto,
0: não é?
3: Não
0: a mim
3: sei.
0: Parece, não,
3: não
0: é?
3: Vi
0: num
3: a foto, não vi a foto. É um dia extremamente importante.
0: Está a ver? O menino e duas meninas.
3: Sim. É duas meninas, é. Sim. É um dia extremamente importante para os dois, especialmente para o Nani, ver o filho assinar o seu primeiro contrato profissional, porque isto não é uma questão de ficar ou não, de ser ou não um bom jogador, ele já é, senão jamais assinaria um contrato.
0: Claro,
3: ele já é craque.
1: Eu não sei se
3: estou enganado, mas eu creio que ele joga com outro craque, que é filho do Ricardo Quaresma, que também está nas escolas de Sporting.
0: Ah, é natural,
3: que é o
0: natural.
3: Ricky Quaresma, que é outra estrela.
0: Vai, portanto, se juntarem, se eles tiverem o talento do pai, vão fazer miséria, não é? Isso não há dúvida nenhuma.
3: E o Sporting habituou-nos a ter grandes equipas nas escolinhas e nas camadas jovens. A formação, eles são efetivamente uma grande rampa de lançamento.
2: E sendo do Nani treinador, quer dizer, tem um treinador em casa.
3: Sim,
2: que
3: também tem,
2: ainda lhe vai
3: também
2: dar
3: tem uma academia de futebol, uma
2: sem
3: escola
2: dúvida.
3: De futebol.
0: Tem,
3: portanto,
0: tem,
3: é uma referência mundial.
0: Eles são um casal.

0: Nani e a Daniela são um casal fantástico. O Dani tem dedicado a sua vida ao futebol.
1: Sim, é verdade.
0: Embora tenha feito ao longo da sua vida também outros investimentos, é claro, mas o núcleo dele e o core business dele é sempre o futebol. E a Daniela tem estado sempre ao lado dele. Fazem uma vida muito bonita, uma vida familiar muito, muito bonita, Teresa. Portanto, este menino tem tudo para, pelo menos tem um bom ambiente, tem um ambiente que o incentiva, que o protege, não é? Não, que o educa.
2: Eu acho que é sempre bonito quando os filhos seguem as pisadas dos pais. E no futebol é um talento que as crianças podem não ter jeito nenhum para jogar, mas quando assim acontece, parece que eles ganham uma... Ou seja, não partem da estaca zero. Há profissões que os pais serem muito conhecidos atrapalham os filhos. No caso do futebol, não é assim.
0: No futebol, às vezes, tem atrapalhado. Estamos a esquecer de um outro menino que também poderá vir a jogar com ele,
3: embora
0: no outro clube.
3: Mas é mais velho.
0: O Cristianinho, não é?
3: Está no Benfica.
0: Não,
3: o Cristiano Djalo.
0: Cristianinho Ronaldo.
1: Poderá eventualmente ir.
3: Mas é mais velho.
0: Deve ser mais velho. Dar um pezinho ao Sporting, sim. Não é mais.
3: Deve ter 16 já, o
1: Cristianinho tem 16 anos.
0: E o Cristiano Djalo tem que idade?
3: O Cristiano Djalo tem 17, creio.
0: Mas está no Benfica. De qualquer das formas, temos aqui uma nova geração muitíssimo talentosa.
1: Sim, eu acho que deve ser muito giro para os fãs de futebol, para as pessoas que apreciam e que têm seguido a carreira destes jogadores, foram todos eles brilhantes, poderem agora ver os filhos em campo a seguir as pisadas dos pais. Acho que deve ser giro. Eu não sou um grande entusiasta do futebol, mas acho muito bonito ver que os filhos possam seguir, possam ter o mesmo talento que os pais tiveram.
3: Inevitavelmente vai-se fazer.
0: E se tiverem só metade, já são muito bons.
1: É verdade.
0: Essa é, não é? Mas pronto, vamos esperar que tenham o talento na totalidade, sendo que agora terão mais condições para progredir do que os pais tiveram, que tiveram que lutar muito.
3: E o futebol está diferente.
0: Tiveram que lutar muito. Bom, e hoje é o Dia Mundial do Cão. E nas redes sociais foram várias as figuras públicas que assinalaram esta data tão especial. Podíamos ter escolhido muitas figuras públicas para ilustrar este dia. Daniela Melchior, por exemplo, fez uma publicação
1: com a sua Heidi Maria,
0: muito interessantes, mas escolhemos Cláudia Vieira. De facto, Cláudia Vieira aproveitou a data para celebrar a sua cadela Caia e dizer o quão feliz é ao lado da Caia, que já não é nova. Esta cadela já tem 10 anos, não é? Cláudia referiu ainda que ter um cão significa ter um enorme sentido de responsabilidade. Essa é que é essa. Aqui nesta mesa, quase todos temos cães.
2: Eu também fiz uma publicação.
0: Com a minha primeira cadela. Tu com um cabelo que parecias o Marquês de Pombal.
2: Eu tinha pai 30 anos naquela altura.
0: Pode ser que a nossa coordenadora ainda consiga ir buscar essa fotografia. Ela vai tentar, porque realmente é digna de ser,
1: verdade.
0: É digna de ser vista. Portanto, atualmente também tens 3 cães, não é? Portanto, tens
2: mas
0: a tua cota.
2: Já tive muitos
0: tens
2: cães.
0: Tens a tua cota preenchida,
2: sim,
0: não é?
2: Sim, sim. E adoro cães.
0: Eu também fiz uma pequena publicação só com 2 dos meus cães, com os meus velhotes, como eu lhes chamo, com o Woody e com a Feitinha. O Woody deve ter 12 a 13 anos, a Feitinha vai nos 14, portanto, e depois a Noname é capaz de ter 13, o Benji é que só tem 8, mas também já está a ficar garfiote. E o menino tem cães?
3: Eu tenho cães, eu tenho os meus sogros e eu tenho cães.
0: Tem os seus sogros?
3: Não, os meus têm cães e eu vivo com eles.
1: Era a Teresinha, era a Teresinha.
0: Olha, reparem bem, olha o seu realizador, uma lupa ali na Teresinha. Que ela merece.
2: Isto
0: é que era um cabelo.
2: Eu tinha uns 30 anos aqui. Eu não
0: e uma
2: para a
0: linda qualquer, não
2: 32, era uma qualquer linda.
1: É uma qualquer.
2: E isso foi, tem uma história.
0: Tinhas 30 anos.
2: 30 anos, 31. Eu decidi fazer um cartão de boas-festas. Na altura se mandavam cartões de boas-festas. Então fiz aqui, cheguei ali, que era a entrada da minha casa. Tinha ali um quadro. Tirei uma fotografia com a Tessa e aquilo foi o cartão de boas-festas. Fez um êxito, mas é para os meus clientes todos, que não é como digo, não era conhecida, mas tinha, ela fazia passagem de modelos, lançamento, tinha uma empresa, enfim. E aquilo foi o meu cartão de boas festas, decidi
0: fazer
2: isso.
0: Que bonito, sim senhor. E tu, Joaquim, tens cães?
4: Sempre tive cães e gatos, eu sou um sentimentaloide.

0: da natureza, a sério. Tive uma cadela chamada Caia, tenho Tobias, sou muito ligado aos animais, sejam gatos, sejam cães, sejam periquitos, gosto muito de animais e que cada vez que se toca neste assunto, a ligação que eu tenho com os meus cães é quase como um filho. É muito forte, portanto sinto verdadeiramente o amor de um animal quando se liga a nós e isso é uma coisa inacreditável.
1: Muito bem, nós hoje assinalamos esta data, não é para mostrarmos os nossos cães, não é para valorizarmos os nossos cães, porque os nossos cães nós sabemos que estão muito bem tratados, é para chamar a atenção para todos os cães que não são bem tratados, que continuam a ser abandonados, continuam presos em correntes, continuam a comer mal, que continuam a não ter cuidados veterinários, continuam à chuva e ao frio, ao sol, com falta de água, tudo. Porque continuamos, infelizmente, a ter notícias de maus-tratos e de abandono nos nossos animais. E o dia é para isso. Nós gostamos muito de mostrar os nossos cães, mas os nossos cães estão bem, não é? O Ricardo também, um tutor de cães lindos, não é? Uns grandes malucos, não é?
2: E tantos.
3: Lógico. Mas eu hoje não meti os meus, eu hoje meti precisamente uma reportagem que me foi dada a oportunidade por esta casa de ir fazer a um sítio fantástico, que é a Casa dos Animais de Lisboa, para Olá, Bom Dia, e foi maravilhoso conhecer aquele projeto e então hoje eu resolvi partilhar esse, essa
1: dádiva. A Casa do Animal de Lisboa é uma instituição muito bem organizada, onde os animais fazem transição, não é? Tem uma taxa de adoção muito grande, não é?
3: 95%.
1: De 95%. E os animais estão muito bem cuidados, com condições higiênicas extraordinárias. Claro que quando falamos em animais bem cuidados e falamos, claro, da Coração Sem Dono,
3: da Marisa, é verdade.
1: Em São Brás de Alportel, que isso é o topo, não é? Nem sei se não é o topo da Europa, não é? Mas também lá iremos um dia. Para já vamos então cuidar muito bem dos nossos animais, porque são também, fazem parte da família. E falamos agora de Carolina Patrocínio, que aproveitou as férias em Porto Covo, no Alentejo, para um programa em família. A apresentadora levou os filhos ao Badoca Safari Park e partilhou alguns dos momentos desta aventura nas redes sociais. Reparem que os lemures estão muito na moda. Há bocado o filho do Nani também tinha um lemur, não é? Estão muito na moda este. Por acaso nunca estive com um lemur, sou capaz de lá ir só para perceber. A Rui já lá foi com os seus
4: ainda
1: meninos.
4: Não fui. Falámos disso recentemente, mas ainda não fui ao Badoca. Sei que é um parque muito, muito interessante, também pesquisei e vi, mas ainda não visitei.
2: Pronto, é deixar que seja bonita mais um bocadinho, não é?
4: Ela gosta. Ela adora animais muito mais do que o Isaac até. Mas ainda não foi a este.
1: Ele gostava de privar com um lemur. Já privou?
3: Já. Eu vivi 4 anos em Moçambique, onde tive a oportunidade de ver mais animais do que aqueles que estão fechados em parques. E foi fantástico, uma experiência incrível. São animais inteligentíssimos. Nunca fui ao Badoca, gostava de agora ir com outra idade e de viver esta experiência que a Carolina proporcionou aos filhos e que foi pelas fotos. Isto é incrível, este passeio foi
1: incrível, não é?
3: Fantástico.
1: Incrível. Já foste ao Badoca, Joaquim?
0: Já fui. É um espaço ali no Alentejo que merece ser visitado para quem não conhece. Quanto a lemures, só os conheço do filme de animação, o Madagascar, que fiquei fã. Os lemures de Madagascar.
2: Portanto, muito participativo.
0: Adorava ter um lemur, porque são animais.
1: Okay, agora está perfeitamente ao alcance, Terezinha, é ir ao Badoca Safari. Que é realmente, e tem muito bom acesso também, boa estrada no acesso ao Badoca Park, e é interessante. Porque as férias dos patrocínios, das patrocínios, seus maridos, claro, são sempre preenchidas, não é?
2: É verdade. E diverta-se com... Eu acho que estes parques devem ser sempre falados. Para que todas as pessoas lá vão, porque as pessoas têm sempre, só vão para levarem as crianças e quando chegam lá divertem-se imenso e também aprendem as suas lições e aprendem imenso dos animais. E porque é que não vão? Não,
1: um mesmo grupo quem não tem crianças não pode ir, não é?
2: Mas juntam-se um grupo de amigos e vão-se divertir. Aprendem sempre alguma coisa nestes parques e devem ir. E claro, irem com as crianças, sem dúvida.
1: Muitíssimo interessante, sem dúvida nenhuma. Será, Ricardo, lembrei-me agora, que esta ida ao Badoca Park, estas férias em Porto Covo, já poderão fazer parte do novo documentário das Patrocínio?
3: É possível, porque as gravações já começaram, ainda não acabaram, e portanto é possível que esta visita

0: Rita seja já, ou faça parte isso, da segunda temporada completamente.
1: É bom que divulga o parque.
0: Divulga o projeto, claro que sim.
2: Há uma questão que eu gostava de tocar, que é esta referência deste documentário, ligado também a uma comparação com as Kardashian. E eu conheço a Patrocínio, acho que não tem nada a ver. Sou uma família lindíssima. A Carolina é uma mulher simpaticíssima, com um coração fantástico. Um beijinho grande para a família Patrocínio. São um amor de pessoas e acho que merecem tudo na vida. E têm uma jovialidade e uma energia incrível.
3: É verdade. E a adesão ao documentário prova bem que os portugueses se interessam por esta família. E também um dos grandes nomes portugueses, Carminho, celebrou 42 anos, estava no Brasil. E teve direito a várias festas, bolos e também muito carinho. A fadista que está em digressão pelo país reuniu amigos muito especiais. Nós vamos ir agora, peço a tua atenção, Joaquim, porque isto é muito a tua praia, porque aparecem aqui vários artistas. Nesta fotografia, Maria Gadu, mas também temos Caetano Veloso, Marisa Montes, Mariana Ximenes. Portanto, estamos a ver aqui as fotos, não é? A nossa Carminha é a maior. Olha, está-se vermos lá atrás o Caetano Veloso, não é? Já. Está ali. Aqui não conheço ninguém, mas pronto, enfim, não é. Mas se calhar devia ter visto, analisado melhor as fotografias. Este aqui tem pinta também de ser artista, não é? Lá está o Caetano Veloso. Há alguns nestas fotografias, deve estar o marido da Carminho.
0: Sim,
3: não
0: sim,
3: é?
0: Sim, de certeza.
3: Que eu também não identifico. Olha, a Maria Ximenes está ali. Ali está ela. Ali está. A Mariana Ximenes. Olha o bolo bonitinho.
4: É bonitinho, é lindo.
0: É lindo, pois é.
4: Os brasileiros não cartas nisto.
0: Lindíssimo.
4: Dizem outras coisas.
3: Lindíssimo. É um bolo muito, muito bonito. Nem sei. Depois tenho que tirar esta fotografia. Para pedir ao Trigo da Aldeia para fazer um para nós.
0: E eles fazem?
3: Eles fazem.
0: Fazem sempre tudo?
3: Pois.
2: Esta questão da Carminho.
3: Olha outro bolo, estás a ver? É só bolo.
5: Isto é normal.
0: Isto é que foi festejar.
3: Este bolo é lindo.
0: É lindíssimo.
3: Este bolo já estou a ver. Já o estou a ver aqui ao pé de mim. Lindo, lindo, lindo. Sabem que eu sou...
4: É com rosas.
3: Aqui muito perdida por bolos de...
5: É os do figo.
3: Os do figo.
0: Mas esse já houve uma amostra que o Trigo da Aldeia
3: fez. Estava ótimo.
0: Agora, mas olha que a próxima a fazer anos é a tia, não sei se sabe.
3: Não, há de haver tanta
0: do nosso
3: gente.
0: Grupo. Não, do nosso grupo aqui de trabalho é a tia.
3: Ai, não me parece.
0: Ah, mas parece mesmo.
3: Não há virgens, não há balanças, não há escorpiões.
0: Não, do nosso grupo de comentadores, a Teresa já fez, o Rui já fez, eu já fiz, Duarte já fez, Daniel já fez.
3: Não, Daniel faz antes de mim. Daniel faz a 30 de dezembro. Não.
0: 30 de dezembro.
3: Não, 30 de novembro.
0: Então este bolo é para o Daniel na China.
3: 30 de novembro.
4: Se ele quiser,
3: 30 de novembro. Ele é sagitário e faz antes de mim.
5: Se não quiser, traz.
0: Já se livrou do bolinho.
3: Carminho, muitos parabéns. 42 anos, é fantástico. Num ano em que tudo nela foi fantástico. Bom, e agora vamos para o passatempo do Correio da Manhã, o Top Famosos. E hoje falamos do Top Famosos Sport. Eu disse que voltávamos a falar de Rubem Dias, já lá vamos. Primeiro vamos ao Top Sport feminino. Em primeiro lugar, com 33,33%, aliás, empatado o primeiro, e o segundo lugar e o terceiro, porque quando é 33,3% é porque estão todos empatados. Sim. Bom, então temos Madalena Aragão, com 33,33%, e se quiserem votar na Madalena, é o 760-201-521. Em segundo lugar, ou em primeiro, como queiram, tem exatamente a mesma votação, Maguigas, exatamente, aliás, duas amigas com a mesma pontuação. Joaquim, qual é o número que as pessoas podem ligar?
2: 760-201-523.
3: Isto dito pelo Joaquim, tem outro aplombo, não é? Tem outro aplombo. E, por último, mas na mesma posição, com a mesma percentagem de votações, Patrícia Mamona, cujo número é?
2: 760-201-518.
3: Até parece que estamos a fazer rádio. Reparem bem, um abraço para todos os que estão a ouvir no Correio da Manhã Rádio, porque estamos em direto, em simultâneo. E vamos para o Top Sport masculino. E agora sim, em primeiro lugar, com 50%, Rubem Dias.
5: Ah, também tem alemães a votar.
3: Hã? Tem alemães a votar.
2: Agora vou dar a oportunidade ao Ricardo.
0: Não, tu fazes isto.
3: Não, faz isto muito bem.
2: Então é o 760-201-531.
3: Muito bem.

0: Em segundo lugar, com 25%, Trincão, Francisco Trincão.
1: 760, 201, 530, isto parece...
0: E em terceiro lugar, Iseco com Trincão, não com Ruben Dias, mas com Trincão, temos Gonçalo Ramos, o recém-casado Gonçalo Ramos, cujo número é...
1: 760, 201, 526.
0: Pois então manifesta a sua opinião, porque pode concordar com isto ou não, não é? Portanto, manifeste a sua opinião. Amanhã traremos aqui o Top Artes, onde estão os artistas, quer sejam artistas de teatro, de cinema, quer sejam da música. Portanto, há algumas surpresas nesta votação. Mas surpresa foi ontem a conversa que Ricardo Azevedo teve com o Zatoa. A Noite das Estrelas, como sabem, entrevistou o Zatoa num workshop de primeiros socorros, a propósito do tema 112, que a banda alentejana partilha com os Dama. Mas a conversa estendeu-se também ao trabalho de João Direitinho. Ontem ouvimos a parte da entrevista propriamente sobre o grupo e depois o Ricardo fez aqui uma pergunta muito específica ao João Direitinho, porque para além dos atores, João Direitinho é um grande compositor e assina temas famosos para outros artistas. E da vasta lista eu vou dizer alguns. Pôr do Sol foi escrito para os vizinhos.
1: Verdade.
0: Tu na Tua com Luís Trigacheiro. Voltas para Fernando Daniel. E Se Eu para Bárbara Bandeira. Entre muitos outros, são quase, eu não sei quantos temas é que ele já terá. De facto, no percurso dele, é um miúdo. Não sei que idade é que ele tem.
2: Eu ou 29 20. Ou 30.
0: Por aí. Ah, já tem 29 ou 30. Pois aí, não parece. Aí. Pois não parece. Bom, mas aqui tínhamos que escolher primeiro, vamos ouvir a entrevista e depois já vos digo qual foi o tema que escolhi. Vamos ouvir a entrevista.
3: Vocês têm feito um trabalho incrível, muitos parabéns por este percurso. Tu escreves também para outros músicos, para outros colegas, como é que é escrever para outras pessoas?
4: Nós, na verdade, quando começámos a banda foi logo com este compromisso e dissemos, pá, nós estamos aqui não é para ser modelos, não é para lutar por nós, é para fazer canções e para lutar por elas. E desde muito cedo nós começámos a escrever muito, que é esta, também este lado dos atores, de não conseguimos estar parados, não é? Então quando precisávamos de 10 músicas, fazíamos 30, sobravam sempre 20, íamos mostrando à malta, sempre escrevemos para muito pessoal, depois houve artistas que nos deram também esta oportunidade de utilizar as nossas canções e de nos chamar para estar nas aventuras deles, como o Fernando Daniel, o Luís Tigracheiro, os vizinhos desde o início que escrevemos, acho que ainda não há uma música que não tenhamos estado envolvidos no processo deles, pronto, não me vou meter aqui a dizer todos, porque são muitas canções, muitos artistas, mas temos essa sorte de trabalhar com mais velhos, com mais novos, com quem já está cá há muitos anos, com quem está a começar, e é muito bom, porque eu acho que esse lado da partilha, não é? É aquilo que nos faz ficar cá muito tempo, e nós fazemos música, como nós dizemos, para unir. Ficamos muito felizes quando vemos as famílias nos nossos concertos, quando vimos os pais, os filhos, os avós, todos a cantarem juntos, e essa união é inevitável, por isso é que nós temos um disco preparado para sair cheio de featurings, com muitas parcerias, com muito...
3: Portanto, há novidades, é isso?
4: Há surpresa. Esperamos que ainda este ano...
1: Não tenho direito a falar.
0: Modesto, é? João Direitinho, não é?
2: Eu gostei muito, muito, muito de conhecer o João. Não os conhecia pessoalmente. Tive ontem esta oportunidade. Achei-os fantásticos. O João, o Mário, o Tiago e a Catarina são um grupo incrível que nos receberam muito bem. Mas o João é, de facto, um miúdo muito especial.
0: É verdade, sim, senhor. E agora já posso revelar qual foi o tema de escrito por João Direitinho. Neste caso, também com outros participantes. O tema chama-se Porta 43, já o tocámos aqui. E foi escrito por Eduardo Espinho, Luís Trigacheiro, Diogo Pissarra e João Direitinho. Chama-se Porta 43 e vão ver que já o ouviram aqui, mas é um tema que se ouve muito bem, muitas vezes. Vamos ouvir.

0: Ora, muitíssimo bonito ou não é bonito?
1: Alentejo aqui a dar uma prova de que a música portuguesa está com uma força tremenda, depois dos vizinhos descendentes, isto está a ser uma coisa fortíssima.
0: Alentons, sei lá.
1: O Alentejo está fortíssimo.
0: Para não esquecer o grande António Zambujo, o Vaspinho, enfim, tantos artistas alentejanos fantásticos. Eu até ouvi dizer que tu querias dedicar este tema a alguém.
1: Sim, posso dedicar. Tivemos hoje uma grande homenagem à Dolly Parton, uma grande senhora também do country. Dedico, porque não, esta música a uma grande fã do teu programa, que só se deita depois do programa acabar. Portanto, mudaste o ritmo biológico de muitos portugueses. Por isso mesmo, parabéns.
0: E quem é essa fã?
1: É a minha sogra, que é o Lálio Rodrigues, para quem eu mando um grande beijinho a Lola, que não perde um programa. E um beijinho grande para si, Lola. Que é fã aqui da Maia, da Teresa Guilherme, duas grandes senhoras da televisão.
0: E eu sou fã de sogras. É verdade, e aqui a provar que esta tua sogra é fantástica, porque senão também não terias este carinho.
1: Faz umas favas fantásticas.
0: Quando for o tempo das favas, que agora não é... Lola, nós às vezes fazemos uns jantarinhos antes
2: quase
0: do programa. Pode trazer, tens já à vontade.
3: Não é um jantarinho, é uns petiscos, já aqui sempre.
0: Sim, é um tachinho, jeito.
1: Vão ficar fãs.
3: Eu adoro favas.
0: Bom, foi um gosto ter-te aqui, Joaquim.
1: Muito obrigado pelo convite.
0: Tiveste muitíssimo bem, muito obrigada. Parece
1: também
0: que fazes isto há muitíssimo tempo. Ricardo Azevedo também hoje no painel, Rui Figueiredo, Teresa Guilherme, já a seguir Manuel Jorge Bento, que como sabem apresenta as notícias CM, já a seguir é sempre também um gosto tê-lo cá, e portanto nós amanhã estamos de volta, e não se esqueça, ouça boa música portuguesa, porque temos tanta, e temos que valorizar também o que é nosso. Então, até amanhã.
4: Voltámos mais uma Noite das Estrelas, neste já início oficial de quinta-feira, 27 de agosto. Temos já a seguir ao intervalo, que é muito curtinho, conversa entre o Duarte Ciopa e o jornalista do Canal Now, João Ferreira. Recuperamos então a conversa que foi para o ar originalmente no passado fim de semana. É já a seguir.
5: 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Esta quinta-feira, o Benfica desloca-se à Dinamarca para garantir o acesso à Liga Europa. Horus Benfica, com o relato na Correio da Manhã Rádio.
6: Portanto, a bola vai para fora, lançamento para a equipa do Benfica, para ser executado agora para Samuel Dal, corredor esquerdo.
5: Toda a emoção.

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5: Seja bem-vindo a mais um Ciopa Convida. Hoje estamos à conversa com o jornalista João Ferreira. Vamos conhecer um pouco melhor o seu percurso, as suas experiências e aquilo que o levou a escolher o jornalismo como profissão. João, muito obrigado por aceitares o meu convite e é um gosto que estejas aqui comigo.
6: Muito obrigado eu também pelo convite e é um gosto estar aqui contigo, meu querido.
5: João, vamos começar aqui por saber se este dom que tu tens de comunicar, tu és um ótimo comunicador, foi desde sempre.
6: Foi. Quer dizer, eu não sei se é um dom, mas fico muito feliz que tu digas que é um dom. Mas esta vontade de querer comunicar e de querer ser jornalista, desde que eu me lembro que eu quero ser jornalista. Imagina, eu... na quarta classe, a partir do momento que nós começamos a escrever e temos que fazer redações, todas as redações livres que eu tinha de fazer como trabalhos de casa, eu colocava-me sempre na pele de um jornalista que estava a contar uma história qualquer, que estava a fazer uma reportagem qualquer. E eu não sei porque é que fazia isso, mas tenho esta memória bem, bem presente. Eu, desde que me lembro, que quero ser jornalista.
5: É curioso. Tu tiveste ali uma influência grande também porque tu cresceste na Amadora. Claro. E na Amadora havia 9 rádios locais.
6: Sim, foi um fenómeno.
5: Isso também te influenciou?
6: Não, isso foi absolutamente determinante naquilo que eu sou hoje, porque nós com rádios locais, rádios piratas na altura, não é? Que na Amadora aquilo surgiu como cogumelos. Há toda uma geração, a minha geração de miúdos, que tínhamos na altura 16, 17, 18 anos, cresceu no meio de rádios. Era naturalíssimo na Amadora tu teres amigos que estavam numa rádio. E era muito fácil tu chegares a uma rádio. E eu aí tenho que prestar aqui a minha uma homenagem ao meu querido amigo Jorge Gabriel. Porque o Jorge Gabriel com o Nuno Santos e com o Jorge Alexandre Lopes fundaram há 40 anos a Rádio Mais, que era uma rádio local na Amadora, que foi um fenómeno absoluto. E eles, de facto, conseguiram transformar aquela rádio num fenómeno de audiências impressionante e conseguiram fazer com que toda uma geração de jovens desse o primeiro passo na concretização daquilo que para muitos era um sonho. E eu tive o privilégio de ter estado na Rádio Mais a trabalhar na altura na rádio com o Jorge Gabriel, que depois trabalhei com ele mais tarde na SIC.
5: Mas, João, voltando aqui um pouco atrás, tu andaste no Liceu Nacional da Amadora e aí também fizeste rádio.
6: O Liceu Nacional da Amadora tinha um núcleo de rádio. E aí, muitos de nós tínhamos o primeiro contacto com o núcleo de rádio que durante as pausas, não é? Durante os intervalos, no Polivalente, havia uma espécie de uma grelha semelhante, mais ou menos, não é? Àquilo que é a grelha de uma rádio, e nos intervalos estava sempre alguém a colocar música, a fazer uma emissão de rádio. Muitos já faziam rádio, nas rádios locais, outros tinham também a primeira experiência com a rádio aí no núcleo de rádio. E eu fiz parte da Associação de Estudantes do Liceu e na altura fiquei responsável pelo Departamento de Informação da Associação. Era o presidente, um ano foi curiosamente o Jorge Gabriel e depois estive muitos anos com o Pedro Nunes. E eu estava nesse departamento, no departamento de informação, e portanto tinha, também convivia com a rádio e com esse fenómeno de muito perto. Portanto estava como peixe na água, não é?
5: Agora, eu descobri aqui uma história da tua vida muito curiosa.
6: Ai, ai, ai, ai.
5: É que
6: ai,
5: tu
6: ai,
5: eras miúdo, tinhas 16 anos, e então vais para Madrid ver os YouTube. Exato. E isso foi uma parte muito importante, porque quando chegaste, tu eras procurado por todas as rádios, porque toda a gente queria saber o acontecimento.
6: Não, eu comecei a fazer rádio por causa disso, porque eu mais o meu amigo Jorge Vox, que é assim uma espécie de um irmão, apesar de agora já não ter contacto com ela há muito tempo, mas é um daqueles amigos que fica para a vida. Ele era absolutamente fanático pelos YouTube, e na altura as grandes bandas não vinham a Portugal. Portugal estava completamente fora do mapa dos concertos. E só apareceu, só começámos a entrar nesse mapa 10 ou 15 anos depois. E eu acho que foi em 86 que o Jorge conseguiu arranjar bilhetes para nós irmos ver um concerto absolutamente fantástico.
5: Eras um aventureiro com 16
6: em Madrid
5: anos.
6: Ainda precisávamos de ter um papel timbrado com a assinatura dos pais para passar a fronteira. Atenção, que eram outros tempos. E o Jorge Vox, que ela convidou por causa do Bono Vox, não é? Como ele era fanático do YouTube, arranja esses bilhetes e nós vamos ver o concerto em Madrid, ao Santiago Bernabéu, se não me falha a memória. Um concerto absolutamente fantástico que foi. Não foi, é que não foi só YouTube, foi YouTube, UB40 e Pretenders. E durante o concerto o Jorge consegue ficar com os pauzinhos da bateria do Adam Clayton. E portanto nós chegámos ao liceu e éramos...
5: Era na atuação, devia ter mandado ao público.
6: Exatamente. E nós chegámos ao liceu, éramos os heróis, porque na altura era raríssimo o pessoal que podia e conseguia ir ver um concerto no estrangeiro, ainda para mais com a dimensão destas bandas. Então, nós quando chegámos, o padrasto do Jorge, na altura, conhecia o dono, lá está, da Rádio Altomira, que era também uma rádio pirata na Amadora, e nós fomos convidados para lá ir ser entrevistados sobre isso. E alguém nos achou muita piada, que era mim, que era o Jorge, e achou que nós, para a idade que tínhamos, comunicávamos bem. E nós começámos a fazer rádio, e eu começo a fazer rádio por causa dessa ida ao concerto dos YouTube a Madrid.
5: É muito giro.
6: Pois desde aí nunca mais parei.
5: Olha, quem é o Carlos Filipe?
6: Quem é o Carlos Filipe? O Carlos Filipe foi uma pessoa importantíssima na minha vida, no mundo da rádio. Tu preparaste bem, Ansepa, tu preparaste bem. O Carlos Filipe foi uma pessoa que eu conheci mais ou menos com essa altura, 16, 17, 18 anos. Ele era um apaixonado por rádio, mas não é rádio de FM. Portanto, ele era um homem do DX. O que é o DX? O DX são rádios de onda curta que conseguem apanhar emissões de rádio de todo o mundo. Na altura do antigo regime eram muito usados pela oposição a Salazar para ouvirem às escondidas emissões de rádio da BBC ou de países democráticos. E isto agora com a internet perdeu um bocadinho de peso. Mas naquela altura havia uma comunidade DX espalhada por todo o mundo, em que existia pessoal que tinha esses rádios, que ouviam emissões de todas as rádios de todo o mundo, e o Carlos Filipe era uma pessoa que tinha esse passatempo e que tinha trabalhado durante muitos anos na Rádio Renascença, depois saiu da Rádio Renascença naqueles momentos conturbados a seguir ao 25 de Abril, porque ele era um homem assumidamente de esquerda. E ele queria muito fazer um programa sobre DX e precisava de um locutor, precisava de alguém que falasse e que escrevesse textos para isso. E conseguiu arranjar um emprego, um programa na rádio, na Rua de São Marçal, portanto na RDP Internacional.
5: Na RDP Internacional, eu trabalhei lá.
6: Na Rua de São Marçal, que era uma coisa muito difícil, e nós tínhamos um programa semanal de 10 ou 15 minutos, que era eu que o fazia, eu era a voz desse programa. E isso obrigou-me a ter que começar a escrever.
5: Tu não conheces
6: a aprender
5: Martins
6: a escrever.
5: Costa?
6: Não.
5: Eu sou do tempo do Martins Costa.
6: Não.
5: Eu trabalhei com o Arthur Agostinho na Rádio Comercial e depois passo para a EDP.
6: Não, mas eu vi essas grandes figuras lá quando, quando íamos gravar o programa, porque o programa era gravado. E foi uma coisa. Eu desde pequenino, já por causa desta paixão da rádio, eu saía da escola perto da uma e ia a correr para casa, na escola primária, para ouvir num rádio muito antigo do meu avô, os Perdientes de Lisboa. E lá na Rua de São Marçal, quando eu lá ia fazer a gravação do programa, eles tinham lá ainda os estúdios, onde faziam os efeitos especiais, de uma coisa absolutamente fantástica, não é? Daquelas novelas radiofónicas, não é? E eu, que era assim um apaixonado pelos Perdientes de Lisboa, eu não perdia um, não é? Não perdia um, aquilo era, havia várias novelas, não é? De segunda à sexta. E eu adorava ouvir aquilo por causa das vozes, por causa da interpretação, por causa dos efeitos especiais. E quando estou a fazer esse programa lá na RDP Internacional, assisti a algumas gravações, não é? Portanto, o Carlos Felipe foi uma pessoa importantíssima na minha vida porque deu-me acesso a, durante, a ter que aprender a ler com uma dicção muito boa, porque tu, como a rádio de onda curta é uma rádio que se ouve a longa distância, tu tens que falar tens que ter uma dicção impecável. E ele, na realidade, foi o meu mentor e o meu tutor, porque eu preparava aquele programa, eu demorava 3 ou 4 horas a ler e a preparar-me para quando fosse fazer a gravação aquilo estar perto da perfeição. E o Carlos Felipe foi uma pessoa que me começou a incutir essa perfeição, a necessidade de nós termos que nos esforçar imenso para conseguirmos alcançar patamares de qualidade interessantes, não é? Com uma qualidade mínima. E como eu lia aquilo que escrevia, eu na realidade aprendi a escrever informação também com o Carlos Felipe.
5: Portanto, é uma pessoa muito
6: inspirada. É alguém que eu já não vejo há muitos anos, mas é alguém a que eu devo muito. Olha, e alguém de quem eu gosto muito.
5: Tu tiveste sempre essa paixão pela rádio. Em 1991 entraste para a Rádio Mais, mas depois vem a SIC. Como é que se dá essa entrada para a SIC? Em que tu ficas conhecido, grande público?
6: Olha, dá-se de uma forma muito simples. Eu tinha um cunhado meu que na altura era editor de imagem na RTP e que fez parte da leva de fundadores da SIC, portanto foi contratado à RTP e estava a desempenhar as funções de editor de imagem na redação da SIC. E portanto ele sabia a paixão que eu tinha pelo jornalismo. E há uma altura em que se proporciona arranjar-me um estágio na secção de desporto da SIC. E eu fui. Não podia recusar. Na altura trabalhava na rádio de manhã. Não, estava na SIC, fazia o estágio na SIC de manhã, das 10 às 5. E depois ia a correr para a rádio e ficava na rádio até das 7 à 1 da manhã. E estive assim ainda uns bons meses, para não dizer pelo menos 1 ou 2 anos.
5: Isso é uma entrega total, não é?
6: Foi uma entrega total, mas depois o que é que aconteceu? Aconteceu que o pessoal da minha geração que estava nas rádios locais, nós tínhamos uma capacidade de improviso muito, muito boa. E já tínhamos, apesar de sermos muito novos, eu fui para a SIC com 22, 23 anos, mas já fazia rádio desde os 16. Claro que meio a brincar ao princípio, mas depois aquilo foi evoluindo. E, portanto, nós tínhamos uma capacidade de improviso muito, muito boa. E isso para a televisão é como tu sabes, fantástico. A linguagem, a escrita de rádio é semelhante à escrita de televisiva. Em termos de informação, é mais fácil um jornalista de rádio adaptar-se à linguagem televisiva do que, muitas vezes, um jornalista do papel, da imprensa escrita. E então houve um conjunto de miúdos com estas estalecas já das rádios locais que, quando chegaram às televisões privadas, dispararam passado pouco tempo, porque nós já tínhamos ali uma rodagem que muitos colegas nossos, até mais velhos, não tinham.
5: Não tinham, claro.
6: Não é?
5: Olha, tu depois, na SIC, tens um momento muito difícil de esquecer, eu acho que todas as pessoas recordam isso, porque tu foste o enviado especial da SIC para Timor.
6: Foi um dos, não é? Porque foram.
5: E fizeste um trabalho Fantástico. Agora, o que é que tu aprendeste com essa tua ida a Timor? Com uns tempos conturbados?
6: Não, eu tenho que fazer uma ressalva, quer dizer, eu fui um dos enviados especiais da SIC, estive lá 3 meses, por acaso acho que nessa altura, na altura do referendo, entre 99 e 2000, acho que fui o enviado especial que mais tempo esteve lá. Mas quer dizer, mas antes de mim estiveram lá...
5: Foram.

0: monstros, monstros sagrados do jornalismo, não é? Como, por exemplo, o Paulo Camacho, enfim, muitos outros. O que é que eu aprendi em Timor? Timor, de certa forma, mudou um bocadinho a minha maneira de ser. Porque eu, nesses 3 meses em Timor, quer dizer, para começar, corri risco. Tive uma ou duas situações em que corri risco de vida.
1: Pronto, vocês não tinham nada, não tinham comida, não tinham água?
0: Não,
1: não
0: eu emagreci bem 8 ou 10 quilos em 3 meses, não é? Especialmente no primeiro mês. Eu cheguei a Dili e Dili ainda estava a arder, não é? Mas antes de mim, os que lá tinham estado, então esses ainda passaram por situações muito mais complicadas do que eu. Mas eu cheguei a Dili, acho que foi no início de dezembro, e Dili ainda estava a arder. Portanto, não havia uma faca, não havia um talher, claro. Não é? Não havia comida, não é? Pronto. E, portanto, para além de ter passado ali situações complicadas, não é? Onde eu depois acabei por ser preso na Indonésia, eu, o Fernando Faria, que era o repórter de imagem que estava comigo, que era um irmão meu, que já morreu, infelizmente. E estava também com a minha namorada na altura, que depois veio a ser minha mulher e mãe das minhas 3 filhas, a Rita.
1: A Rita foi passar contigo ainda 2 meses.
0: Dois meses, sim. Eu estive lá 1 mês sozinho e depois ela esteve lá os 2 últimos meses. Mas quer dizer, nós acabámos 3 por nós fomos presos no lado indonésio da Ilha de Timor, porque entrámos lá ilegalmente, com a identidade falsa, para fazermos 2 reportagens que ninguém tinha conseguido fazer até àquela altura, e nós conseguimos. Portanto, conseguimos 2 scoops, não é? 2 exclusivos mundiais. E isso também foi muito importante, porque eu aprendi em Timor a conhecer os meus limites. Quer os da fome, quer os do perigo. Mas eu acho que o mais importante de tudo foi perceber que... Eu um dia estou lá a fazer uma reportagem numa casa que está assim... Está queimada, não é? Portanto, completamente destruída pelo fogo. E... está lá... eu acho que era um senhor que lá estava, em que tinha perdido a família toda. Portanto, os corpos estavam nos escombros da casa, não é? E o senhor estava com um ar, obviamente, consternado, mas ele tinha uma expressão simultaneamente de felicidade, de alívio. E eu não consigo perceber aquilo.
1: E questionaste-o?
0: Eu estava a entrevistá-lo, estava a pensar assim, mas quer dizer, este senhor tem aqui uma casa completamente... Ficou sem casa. A família, desapareceu. Provavelmente está morta nos escombros. Mas ele tinha um ar de alguma felicidade no meio disto tudo. E perguntei-lhe, mas olha, desculpe, enchi-me de coragem. E perguntei-lhe, mas olha, mas porquê que o senhor está com essa aparente paz, não é, interior, não é? E o senhor disse-me uma coisa que eu nunca mais esqueci. Olha, eu estou com esta paz interior porque nós conquistamos a nossa liberdade. E eu em Timor percebi que de facto há valores na vida que não têm preço, que vão muito para além daquela mesquinhez nossa do dia-a-dia de, agora queria comprar um álbum, e não, já que estamos aqui na rádio, um álbum e não tenho dinheiro, queria trocar de casa e não tenho dinheiro, quero trocar de carro. Ali era a essência da vida. Eu ali percebi o que é, percebi muito, para além também da educação que tive dos meus pais, não é? Mas ali percebi o que é a essência da vida, que é alguém que está sem casa, não tem família, e está com um ar de alguma felicidade. Porquê? Porque conquistou um bem que é absolutamente essencial, que é a liberdade. E isso mudou a minha maneira de ser. Eu comecei, eu vim de Timor uma pessoa diferente, porque a minha hierarquia de valores de vida mudou.
1: Alterou-se, claro.
0: Mudou. E eu acho que mudou para melhor.
1: Porque Timor foram 3 meses que tu tiveste, mas muito intensos.
0: Sim, sim, sim, sim, sim, sim.
1: Porque toda aquela revolução e tudo que as pessoas estavam a passar na altura, aquilo era chocante. E eu lembro de tu vires lá e vinhas muito transtornado. Porque pessoas perderam casas, perderam familiares. Aquilo foi impressionante. Ainda há pouco tempo entrevistámos aqui o Luís Represas, foi o meu convidado.
0: Uhum. Eu estive com ele lá, em Timor.
1: Claro, o Luís até faz aquela música Ai Timor.
0: Uhum, claro.
1: Que foi uma música que tinha.
0: Apesar de eu não conheço o Luís, para além de conhecer-me com ele.

0: duas vezes, portanto eu não tinha. O Luís Represas não era meu amigo, não é? Eu sou um fã incondicional dos Trovante, mas estive com ele em Timor, porque eu depois ainda apanhei. Eles foram lá a convite também do Presidente da República na altura, do Jorge Sampaio, e eu estive com ele em Timor e assisti a uma coisa absolutamente fantástica. É que agora, quando ele morreu, ainda vi imagens disso. Na Catedral de Dili, ele tocou o Timor.
1: E tu já estavas lá?
0: Eu estava lá.
1: Curioso.
0: E vi a sensação que aquilo causou nas pessoas. Vi largas centenas de pessoas a serem trespassadas pela força daquela música. E isso é uma coisa que é um privilégio eu ter, enquanto ser humano, ter presenciado esses momentos em Timor. Porque isso é uma das coisas que... A paixão de jornalista é o quê? Ao longo destes anos todos, nós somos uns autênticos privilegiados. Porque nós vivemos a história onde ela está a acontecer. Alguns de nós, não é? Às vezes temos essa sorte, claro, não é? Quando somos enviados especiais, quando estamos a fazer reportagens aqui em Portugal, quando estamos a fazer reportagens no estrangeiro. E eu, em Timor, eu vivi um bocado da história. Eu e todos aqueles que lá estiveram, não é? E isso é uma coisa, é um privilégio maravilhoso que eu dificilmente trocava isto por um Euromilhões. Porque são experiências de vida únicas e absolutamente maravilhosas. Não é?
1: Isso foi um momento alto da tua vida, mas não só. Porque tu escreveste um livro com base na reportagem, A Agonia, e este foi um momento alto da tua vida.
0: Essa reportagem foi uma das reportagens...
1: que tem uma história engraçada.
0: Talvez tenha sido a reportagem mais marcante da minha carreira. Isso não há a mínima dúvida, não é?
1: De todas as formas,
0: pela
1: excelência, pela excelência da reportagem, e porque vocês SIC estavam em guerra com a TVI a nível de audiências.
0: Estávamos.
1: E o Big Brother estava sempre a ganhar.
0: Estava.
1: Queres que tu contar a história?
0: Não, quero contar a história, mas quer dizer, antes de mais, há aqui uma coisa importante de dizer. Portanto, A Agonia é a história da desintoxicação de um toxicodependente, de um heroinómano, que já era viciado há 10 anos, que era meu amigo de infância.
1: Uma história verídica,
0: porque é o Pedro, pronto. Que eu conheço desde os 16 anos, para aí, e que sempre gostei muito dele. E ele, por várias vezes, tinha-me pedido ajuda para eu o amparar na tentativa dele sair desse ciclo vicioso onde ele tinha entrado. E... naquele momento, isto curiosamente foi pouco tempo depois de eu vir de Timor. Foi também ainda em 2000. E há um dia em que ele me pede ajuda e me pede se pode ir para a minha casa fazer a desintoxicação na minha casa. Eu na altura já vivia com a Rita ali numa casa em Oeiras, mas era uma casa muito pequena e eu não tinha condições para, até porque estávamos em início de vida, para o ter lá. E há um dia que estou na varanda à noite a pensar para como é que eu vou ajudar, e tenho assim um clique que é: eu tenho que fazer uma reportagem com isto. Eu tenho que fazer uma reportagem com isto. Até porque a heroína dizimou a minha geração, ou uma boa parte da minha geração, não é? Eu quero mostrar às pessoas o quão difícil é desistirem, abdicarem de um vício e abdicarem da heroína.
1: Portanto, era um testemunho muito válido para que as pessoas até pudessem ajudar várias pessoas.
0: Exatamente. E tive esse clique à noite, no dia a seguir apresentei a ideia a algumas pessoas na SIC.
1: Uma delas, o Emílio Rangel.
0: Mas a primeira foi ao Luís Marinho.
1: Ao Luís Marinho.
0: Que comprou a ideia de imediato. Depois, lá na direção de informação, houve algumas divisões, porque absolutamente compreensíveis, não é? Porque a ideia era nós estarmos a filmar a ressaca de um heroinómano, portanto não sabíamos o que podia acontecer, até em termos de saúde, não é? Portanto, aquilo foi uma reportagem de altíssimo risco, porque tinha tudo para correr mal, não é? Mas eu tive ali pessoas que me apoiaram muito, nomeadamente o Luís Marinho. E quando chegámos ao Rangel, há ali também um momento de alguma dúvida e de alguma hesitação. Portanto, há pessoas que dizem que sim, há pessoas que dizem que não.

E a certa altura o Rangel vira-se para mim e diz-me assim: o que é que tu achas? Que garantias é que tu tens, ou que nós temos, de que começas a fazer isto e o miúdo não se vai embora? E eu respondo-lhe: nenhumas. Não temos garantias nenhumas. E ele depois diz-me assim: e qual é que é o teu feeling? E eu disse-lhe:

0: o Rangel, nem nada que se parece, nem nada que se parecesse, portanto, ele fomentava o diálogo, não é? E eu lembro-me que, eu até acho que chamei, não, comandante, eu acho que isto vai correr muito bem, porque era a nossa, era pelo menos esta maneira como eu o chamava, eu e outras pessoas. E ele fica assim a hesitar, dá um murro na mesa e diz assim: eu confio nos meus repórteres. Esta reportagem é para ser feita. A partir de agora, falas diretamente comigo.
1: Com um risco enorme na altura.
0: Com um risco enorme na altura, pronto. A reportagem...
1: O Big Brother na altura ganhava tudo.
0: Foi na altura em que o Big Brother
1: ganhava tudo,
0: estava
1: alta,
0: a começar a destornar a SIC, não é? Pronto. A reportagem é feita. A reportagem tinha uma hora. Feita... de uma forma genial pelo Marcelo Aranda, que foi o repórter de imagens, se bem que nós também tivemos ajuda, veio uma equipa especial de Londres, porque a reportagem era numa casa que estava armadilhada com várias câmaras. E eu depois andava lá também com uma câmara dentro, mas nós, veio uma equipa de Londres para nos ajudar, mas há momentos de imagens absolutamente geniais do Marcelo Aranda, e depois a edição, que é absolutamente genial também, é da minha ex-mulher, da Rita Melasco, que fez uma obra-prima em termos de edição. Mas pronto, a reportagem fica pronta. Eu, entretanto, conheço o João Golão, porque foi uma das condições, e bem, de nós fazermos esta reportagem, do Pedro ter acompanhamento médico 24 horas por dia. Portanto, o João não estava lá, mas ao telefone, ia lá de vez em quando, e sempre que fosse preciso de alguma coisa, alguma urgência, o João ia logo lá. Foi aí que eu conheço o João Golão e ficou um amigo para a vida, um grande amigo para a vida. Ainda há dias falei com ele. A reportagem faz-se. O pai do Pedro deu autorização, apesar do Pedro ser maior. Enfim, como ele era toxicodependente, nós também estávamos por bem que tinha que ser o pai dele, numa espécie de tutor, a autorizar também a reportagem. Portanto, isso foi, em termos éticos e deontológicos, foi absolutamente irrepreensível. A reportagem é feita e tinha aproximadamente uma hora. E aí, eu acho que o Rangel não sabia bem o que devia de fazer. Não sabia bem quando é que a reportagem
1: deveria ir para o ar.
0: E há um dia em que nós estamos a mostrar a reportagem ao Rangel e está lá o Manuel da Fonseca, da editora agora Guerra e Paz. Estou eu, o Rangel e o Manuel da Fonseca, e eu, quando a reportagem acaba, o Manuel viu a reportagem e gostou muito, mas o Rangel, gostando da reportagem, estava com dúvidas. E depois veio o pessoal do Research, não é? Porque naquela altura o departamento do Research dizia que... e perguntam-me a mim quando é que eu acho que a reportagem devia ir para o ar. Eu digo, eu acho que a reportagem deve ir para o ar no dia mais forte do Big Brother.
1: Alguns puseram as mãos na cabeça e chamaram-te louco.
0: Sim, e provaram matematicamente que era impossível. E eu disse assim ao pessoal: eu não contesto esses dados que vocês me estão aqui a colocar em cima da mesa, eu não contesto nada disso. Óbvio, não é? Mas o que eu vos digo é isto: eu tenho um feeling, eu tenho uma convicção profunda que isto vai... Não há nada que consiga ter uma audiência semelhante a isto. Tudo o que estiver em simultâneo, enquanto esta reportagem for exibida, vai desaparecer do mapa. Não há a mínima hipótese.
1: Tinhas essa confiança?
0: Tinha essa profunda convicção. Bom, a reportagem vai para o ar
1: precisamente no mesmo dia que o Big Brother estava nas suas audiências.
0: Foi no máximas. Dia mais forte do Big Brother, que era o dia da votação, acho que era uma terça, já não me lembro bem, era uma terça-feira.
1: Sei que tu acordaste no outro dia.
0: E nós tínhamos também muito medo da maneira como as pessoas iam reagir ao Pedro, porque na altura, claro, os toxicodependentes eram vistos como... Havia uma tensão muito grande em termos sociais, porque estavam associados também a roubos, a pequenos roubos, coisa que o Pedro nunca fez, mas quer dizer, a imagem de um toxicodependente era uma imagem que a sociedade não gostava, não é? Havia ali... Tinha ali um peso negativo muito, muito mau. E nós estávamos com muito medo que as pessoas reagissem mal, não é? Bom, a reportagem foi feita. Nós fomos todos jantar. Depois, a equipa que fez a reportagem, os

0: Angolão, o Pedro, o pai do Pedro, a Conceição Lindo também, que foi ela que na altura moderou o debate que houve na SIC depois da exibição da reportagem. No dia seguinte, liga-me o Luís Marinho, de manhã, não sei bem a que horas, e diz-me assim, qualquer coisa do género: pá, João, estás bem? Estás sentado? Eu disse: então, mas o que é que se passa? E pronto, e disse-me na audiência da reportagem.
1: Foi uma coisa impressionante.
0: Que eu acho que foi, já não me lembro bem, portanto eu não quero estar aqui, mas eu acho que a reportagem teve mais de 1.600.000 pessoas viram aquela reportagem.
1: E só quem se conseguia isso, ou parecido com isso, era o Big Brother, que não, nesse, não. Neste dia perdeu.
0: Claro, claro que perdeu. E seguramente
1: foi
0: perdeu bem,
1: lado.
0: Não é? Pronto. E aquela reportagem. Eu acho que aquela reportagem está empatada com uma da Cândida Pinto, que eu acho que é Os Meninos de Angola, feita também na altura na SIC, e que foram as duas reportagens até hoje mais vistas na televisão portuguesa, não é? E eu começo a ficar muito feliz, depois liga-me o Rangel, enfim, o pessoal começa aqui a ligar, e eu fico muito feliz, não é? E saio à rua com o Pedro. E quando eu saio à rua com o Pedro, a reação das pessoas foi assim uma coisa comovente. Foi uma coisa comovente, porque eu cheguei a chorar em alguns momentos, porque o carinho que as pessoas demonstravam pelo Pedro foi uma coisa absolutamente fantástica. E eu, quando vi isso, eu percebi que consegui agarrar. E isto é jornalismo. Isto é a essência do jornalismo. Eu consegui, eu e todos os que trabalham comigo, porque televisão, ninguém faz nada sozinho em televisão, não é? Como tu sabes. Eu consegui agarrar num tema tabu, extremamente complexo, que gerava muitos anticorpos, e consegui que as pessoas vissem que atrás de um toxicodependente há uma pessoa que tem sentimentos, que se quer libertar, mas que não consegue. Eu consegui humanizar o que é um toxicodependente. Isso alterou a imagem de uma boa parte da população portuguesa sobre os toxicodependentes. Eu tenho essa convicção.
1: Porque,
0: não?
1: Porque o tema era sensível e foi tratado com muita nobreza.
0: E isso, foi, eu acho que sim.
1: E isso foi uma reportagem muito, muito comentada.
0: Nós, no dia a seguir, ou poucos dias depois, ligou-me o João Gabriel, que na altura era assessor do Presidente da República, do Dr. Jorge Sampaio. Em que o Presidente Jorge Sampaio convidou toda a equipa e o Pedro para ir ao Palácio de Belém. Portanto, há uma reportagem daquelas. Porque na altura, uma das maiores preocupações dos portugueses era justamente a questão da droga, os roubos associados à droga, os problemas familiares inerentes à droga. E aquela reportagem é feita com aquela audiência, com aquele lado humano, de certa forma, muito humano, de um toxicodependente. O Presidente da República recebe dias depois esse toxicodependente, a equipa de jornalistas que fez a reportagem. Isto tudo foram sinais importantíssimos que se deu para aquela, para a sociedade. Até porque Portugal depois foi pioneiro em muitas medidas que foram tomadas em matéria de despenalização do consumo de droga, não é? E eu acho que contribui um bocadinho para isso. Com toda a humildade, eu e todos aqueles que fizeram a reportagem, todas as pessoas que estiveram envolvidas. E depois ainda há outra coisa, só para terminar este aspecto, é que
1: diz:
0: eu também mudei muito com essa reportagem, porque eu senti que tinha dado uma nova vida ao Pedro. Eu dei uma nova vida ao Pedro, porque uns meses antes desta reportagem ir para o ar, ou um ano antes, ou uma coisa assim, eu despedi-me do Pedro, que ele pesava 50 quilos ou 60 quilos, eu despedi-me do Pedro. E disse, não lhe disse isto cara a cara, mas eu despedi-me dele e pensei, nunca mais vou ver este tipo, que este tipo vai morrer. E eu dei, eu e todos nós que participaram nesta reportagem, e a SIC, porque a SIC também ajudou muito o Pedro.
1: E como é que ele está?
0: Nós demos uma nova vida ao Pedro. O Pedro hoje está bem, no sentido em que não consome. O Pedro nunca mais voltou a consumir droga. Nunca, nunca mais. Nunca mais voltou à heroína. Mas neste momento o Pedro está a fazer uma cura de desintoxicação do álcool.

0: Okay.
1: O que é normal. Porque as pessoas depois, quando têm a falha da droga, ligam-se muito ao álcool.
0: Não, mas o que lhe aconteceu foi isto. Foi... Portanto, o Pedro teve uma vida fantástica durante 15 anos, 16 anos. Arranjou um emprego sozinho, foi promovido dentro do
1: já
0: do
1: depois
0: emprego,
1: da reportagem.
0: Já depois da reportagem. Inicialmente, o primeiro emprego que lhe foi arranjado foi o pai que lhe arranjou um emprego, mas ele depois arranjou um emprego sozinho, tirou a carta, ficou fixo no CTT, chegou a ser promovido, comprou casa.
1: Por isso a vida dele.
0: Comprou carro, mas aqui há uns anos, na altura da pandemia, aconteceu-lhe duas coisas, uma delas absolutamente dramática. Ele vivia com uma companheira, com uma mulher, que tinha um filho, de quem ele gostava como se fosse
1: filho dele.
0: E essa criança morreu-lhes à frente num episódio de morte súbita.
1: Ai, meu Deus.
0: Teve um ataque cardíaco fulminante, uma coisa. Portanto, morreu-lhes na sala, estavam a ver televisão, morreu-lhes na sala à frente deles.
1: Isso afetou muito.
0: Isso emocionalmente destruiu. E em simultâneo, ele teve uma lesão. Portanto, o Pedro trabalhava no CTT a descarregar carrinhas, daquelas de encomendas, a carregar e descarregar carrinhas. Ele teve uma lesão num tendão muito grave e ficou muitos meses de baixa. E acabou por sair, uma saída negociada. Enfim, dentro de tudo correto, não é? Mas ele deixou de trabalhar. E, portanto, teve este momento absolutamente dramático, deixou de trabalhar, ficou sem rotinas e ele, a partir daí, começou a beber. Primeiro, ligeiramente, depois mais, até que aqui há uns anos, enfim, tornou-se um alcoólico, não é? E agora está há 6 meses sem beber, está a fazer um programa de desintoxicação. Tem tido uma pessoa absolutamente fantástica, que é o irmão mais velho dele, que o está a ajudar e está a ser ali o ombro amigo dele, muito mais do que eu, porque entretanto depois a minha vida também mudou e eu não consigo estar a dar-lhe tanta atenção como gostava, mas continuo sempre com ele, não é? Isso não há a mínima dúvida, não é? E portanto, ele agora está bem no sentido em que já não bebe há 6 meses. Teve 15, 16 anos de uma vida absolutamente fantástica, teve estes problemas, especialmente a morte súbita de uma criança que ele gostava como se fosse um filho, que o destruiu emocionalmente. Agora está a ser ajudado pelo irmão, pelo pai, por mim. O próprio João Lão também acompanha aqui à distância.
1: Isso, Pedro,
0: e está a fazer o caminho dele para voltar a ter mais 15, 20, 30, 40 anos de uma vida feliz.
1: Está em franca recuperação. Um abraço aqui ao Pedro. E agora vamos mudar aqui de um assunto e falar de uma parte mais privada da tua vida.
0: Ai, ai, ai, ai.
1: O que é que sentiste quando foste pai pela primeira vez? Tens 3 filhas. O que é que sentiste? Isso modificou também a tua vida?
0: O que é que eu senti? Senti algo, enfim, que nunca tinha sentido até então, não é? É um amor incomensurável que eu até então não tinha...
1: Não tinhas noção, nem conhecimento.
0: Não tinha sentido, não é?
1: Claro.
0: Eu não sabia que conseguia... eu não sabia que conseguia amar um ser humano, não é? Daquele tamanho, uma miniatura, com a intensidade e com o amor que eu tinha. Nunca tinha sentido um amor tão grande por ninguém. Mas ao mesmo tempo entrei em pânico. Eu não sei mesmo se não terei tido um stress pós-parto. Porque eu amava tanto aquela criatura, neste caso a minha Mariana, que é a mais velha, a primogênita, como eu a chamo. Eu amava tanto aquela criatura que eu queria lhe dar tudo. Queria lhe dar a lua. E não tinha capacidades para lhe dar a lua.
1: Claro.
0: E queria lhe dar uma educação absolutamente fantástica. Queria lhe proporcionar experiências que eu nunca tive. Queria transmitir-lhe os meus valores. E sabia que não tinha condições financeiras, por muito bem que ganhasse, para lhe dar tudo aquilo que eu queria. E não sabia se conseguia ser um bom pai. Porque ser pai é, para mim, é a missão mais difícil da minha vida.
1: Esses eram os teus receios.
0: Ainda hoje. E então entrei em pânico. Durante alguns meses entrei em pânico. Mas pronto, mas...

0: E depois, quando deixou a segunda, eu pensava assim: mas como é que eu agora vou conseguir? Se eu já esgotei o meu amor todo por esta criatura, agora vem outra e eu já não tenho mais amor. E depois nasceu a Madalena e eu percebi que tinha o mesmo amor, uma reserva de amor. E nasceu a terceira, e a mesma coisa. Portanto, é um amor incondicional. Eu costumo dizer isto de uma forma muito sentida, que às vezes as minhas filhas até ficam assim meio... Eu tenho a perfeita noção que eu morro pelas minhas filhas.
1: Tu és um homem muito
0: Eu morro pelas minhas filhas.
1: E és muito ligado à família.
0: E isso é uma coisa mais valiosa que eu tenho na vida, são as minhas filhas, não é?
1: Olha, João, depois de tantos anos a contar histórias sobre outras pessoas, qual é a história que gostarias que as tuas filhas contassem sobre o pai?
0: Sabes que eu esforço-me muito. Os nossos filhos não nos conhecem bem como pessoa. Conhecem aquilo que nós mostramos. E, portanto, há muitas coisas da minha vida que as minhas filhas não sabem. Não é necessariamente que eu tenha escondido. É porque elas não vivenciaram. Não sabem coisas que eu fiz que acho que são coisas bem feitas. Quer dizer, sabem destas reportagens, sabem destas histórias, mas não as viveram. E, portanto... Eu gostava que as minhas filhas, e eu tento-lhes transmitir estas histórias todas, e eu acho que elas têm orgulho naquilo que o pai fez, nalgumas coisas que o pai fez, e eu gostava que as minhas filhas contassem a história de um pai que as amou, ama e amará incondicionalmente, que dá a vida por elas, e que tentou fazer tudo com todos os erros que cometi pelo meio, porque eu, enquanto pai, tenho a noção que falha muitas vezes.
1: Com todos.
0: Ok? E com todos os erros que eu cometi pelo meio, na educação delas, à medida que elas foram crescendo, eu quero muito que elas saibam que o meu amor por elas é incondicional, que elas têm tudo de mim. E eu gostava que elas, em alguns momentos do percurso do pai, sentissem orgulho naquilo que o pai fez. E que percebessem que houve coisas que o pai fez para as quais foi preciso ter muita coragem e uma dose de loucura considerável também. E eu gostava muito que elas percebessem isso e que percebessem que eu o fiz, porque nós na vida não devemos ter medo. A única coisa que devemos ter medo é devemos ter medo de ter medo. E eu acho que ao longo da minha vida tive alguns momentos em que levei esta máxima à risca, não ter medo. E eu gostava de passar isso para as minhas filhas. Que elas não tenham medo de lutarem por aquilo que acreditam, nem que seja... pela felicidade. E isso é o mais importante.
1: E vão, com certeza, contar também aos filhos delas a tua entrega a esta profissão e o homem de sucesso que tu...
0: Que me afastou delas em alguns momentos, não é?
1: Mas isso acontece.
0: Sim, isso acontece. E eu estou arrependido por isso, não é? E já lhes disse, não é?
1: Mas é bom tu reconheceres isso, e é bom também esse diálogo e todo esse respeito e essa cumplicidade que tens com a tua família, que é uma família muito bonita. E já agora, se me permites, nós estamos no final desta conversa, deixa-me mandar um beijinho à tua mulher Raquel, que é uma pessoa que eu gosto muito e que também é a nossa colega.
0: Claro.
1: E eu gosto muito da Raquel. Não podes falar mais?
0: Ok.
1: O que é que quis dizer?
0: Ia dizer só que adoro a Raquel Luís e que tem sido uma pessoa absolutamente importante para mim
1: na tua vida,
0: na minha vida nestes últimos anos, e que eu neste momento devo muito à Raquel Luís.
1: E ela é linda, de todas as formas.
0: É linda de morrer.
1: De todas as formas. Chegámos ao fim da nossa conversa, João. Foi um gosto enorme estares aqui comigo. Mais do que um colega, és alguém que eu admiro muito. Muito obrigado por esta conversa. Um grande abraço e um até já.
0: E muito obrigado pelo convite. Foi um privilégio estar aqui a falar contigo. Muito obrigado do fundo do coração.
1: Eu é que te agradeço. Coisa nós, muito obrigado por estar aí desse lado. E até ao próximo. Se opa, convida.
2: Ciopa convida.
3: Mais uma bela conversa, no caso, entre o Duarte Ciopa e o jornalista João Ferreira. A próxima acontece, como sempre, no próximo fim de semana, sábado 11 da manhã, domingo 15 horas, e vai ser com o...

0: o guionista Rui Vilhana. Despeço-me, fiquem com a música de Correio da Manhã Rádio. Tchau, tchau, até logo.
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Para a Aurora de quinta-feira, dia 27 de setembro. 27 de setembro, onde é que eu já vou? Dia 27 de agosto, Dia Mundial dos Lagos. O GNR com

Kahn também a cantar na reta inicial da Aurora, desta quinta-feira, que traz sempre duas escolhas musicais feitas por um convidado ou uma convidada na rubrica As Músicas da Nossa Vida. Quem o vai fazer não tarda nada é Manuel Pissarro. Uma das últimas funções mais mediáticas deste médico foi como Ministro da Saúde no governo entre 2022 e 2024, mas antes temos outros dois temas, como este de Luís Trigueiro.

0: Taylor Swift e do Apolite de Taylor. Passamos às transparências das escolhas dos nossos convidados na rubrica As Músicas da Nossa Vida. Quem faz agora é o Dr. Manuel Pissarro.
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2: Chamo-me Manuel Pissarro, sou médico, sou político no Porto e aqui na Correio da Manhã Rádio fizeram um desafio terrível: escolher as duas canções da minha vida. É que é muito limitativo. Eu vou escolher duas, mas podia escolher 200. Vou escolher duas que têm um especial significado para mim. Duas canções de amor, uma de amor romântico e outra de amor à minha terra, que é o Porto. Amor romântico é que essa cantiga do Sérgio Godinho chamada Um Brilhozinho nos Olhos. Hoje soube-me tanto, hoje soube-me tanto, hoje soube-me tanto, tanto. 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Tenho uma enorme evocação de tudo isso, de um período em que era, claro, mais jovem do que sou hoje, mas os sentimentos são iguais.

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segunda canção é um hino. Um hino nessa voz inconfundível do Rui Reininho pelo GNR, a pronúncia do Norte. Como é? É a pronúncia do Norte. Os tontos chamam-lhe torpe. Tudo isso é a maneira de nós vivermos aqui, a nossa forma portuense e nortenha de afirmarmos a nossa integração no país. Eu gosto, adoro essa cantiga.

0: este desafio da Correio Manhã Rádio foi um grande desafio. É um desafio que me deixa feliz. Elogiei duas cantigas que adoro, mas que me deixa ao mesmo tempo com um amargo de boca. Há muitas outras que eu gostaria de ter citado. Bem, fica assim. Pode ser que da próxima vez a Correio da Manhã Rádio me desafie para escolher 10 canções da minha vida e eu caso arranjarei.
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2: Próximas escolhas de As Músicas da Nossa Vida vão ser a cargo da Carolina Bernardo. Vai ser na hora das 7. Não tarda nada ainda nesta manhã de quinta-feira. Segue Bárbara Tinoco, Quem Devia Ter-te Traído.

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0: Ali Marshmallow neste Water. Esta quinta-feira que mete água, sim senhor, mais uma previsão chuvosa. Apesar do sol hoje conseguir espreitar mais à vontade do que ontem, e a progressão é que chegamos ao fim de semana bem mais soalheiros, mas as temperaturas descem mais. Nesta quinta-feira o vento também continua a soprar moderado. Vamos então às máximas: 15 para a Guarda, 17 para Viseu, 18 para Vila Real, 19 graus para o Porto, 20 para Braga, Viana do Castelo e Bragança, 21 para Coimbra e Porto Alegre, 22 de máximo em Aveiro, Leiria e Castelo Branco, 23 para Lisboa, 24 para Santarém, 25 para Faro, Évora, Beja e Ponta Delgada, e Funchal deve chegar aos 26.
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0: Agora Léo Rizzi.

0: A voz em evidência de Bynard Tyler. Ainda não estamos totalmente recompostos com a perda desta senhora tão próxima de nós. Agora está na altura de lhe trazer os assuntos chamados para a primeira página do seu Correio da Manhã, na edição desta quinta-feira, 27 de agosto. Em manchete, ladrão morto com relógios de luxo. O gangue brasileiro em assalto de 100 mil euros. Empresário do Minho recupera os objetos. Reportagem exclusiva do seu Correio da Manhã para ler esta quinta-feira. Pelo mundo do futebol, quero fazer história no Benfica. Palavras de João Palhinha, é benfiquista desde pequenino e em 2005 já era sócio. Chamada de atenção para as competições europeias que se jogam esta quinta-feira. Águias e Minhotos buscam a passagem. Tragédia no Nepal, portugueses desaparecidos em enxurrada nos Himalaias. Chamada de atenção também para esse acidente, a colisão de um carro contra um javali que matou o pai e feriu o filho. Por Almada e pelo Seixal, uma mulher no grupo que roubou ourivesarias. Também o Correio da Manhã foi falar com os alunos brilhantes. Exemplo é a Constança, que entrou na universidade com a nota máxima. Vamos conhecer a sua história na edição de hoje do jornal Correio da Manhã. Ainda esse atropelamento em Albufeira. A polícia judiciária passa a pente fino a vida do condutor. Outro condutor, este ficou um ano sem conduzir, ou fica um ano sem conduzir, é a decisão, porque foi apanhado 13 vezes em excesso de velocidades. Pelo mundo da saúde, é o caos no SNS, com quase 4 mil utentes nas urgências por esta altura. Quanto às temperaturas previstas para o próximo mês, o Correio da Manhã avança que vai ser o mês de setembro mais quente e sem chuva. E a terminar, a avaliação das casas, que sobe novamente, é um novo valor recorde, tanto para ler no seu jornal Correio da Manhã, na edição desta quinta-feira. Boas leituras.
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0: E agora em crescendo, para ouvir aqui a voz de Kylie Quest.

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vocalista dos No Doubt Sol, o Gwen Stefani, neste The Sweet Escape. Há vidas assim, o Vítor Figueiredo traz mais uma história de vida real. Hoje recua até ao tempo dos maias e aztecas para percebermos porque é que ainda há, nos dias de hoje, quem se refira ao dinheiro como cacau. Antes, temos dose dupla de música nacional. Começa a Rita Rocha.

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0: Kátia Guerreiro com José Mário Branco, era a outra música portuguesa prometida que faltava. De resto, penso que este tema terá sido mesmo a última gravação do mestre José Mário Branco, antes de nos deixar em novembro de 2019. Agora pagamos esta edição do Há Vidas Assim com Cacau, Vítor Figueiredo.
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2: Era a fraude quase perfeita. Pegavam num pequeno grão, abriam-no com extremo cuidado, retiravam-lhe o conteúdo e enchiam-no com barro. Depois voltavam a fechá-lo de forma tão convincente que à primeira vista ninguém suspeitava do embuste. Mas que grão era este tão valioso que era usado como dinheiro e até falsificado? Era nada mais, nada menos que o grão de cacau, usado como dinheiro na época de maias e astecas na região que hoje conhecemos como México. Funcionava como dinheiro de uso corrente para pequenas e médias transações. Por exemplo, um coelho podia custar 10 sementes de cacau. Um escravo variava entre 80 a 100. Para transações de maior valor, os astecas utilizavam pequenos machados de cobre sem fio, que não cortavam, mas serviam como moedas padronizadas. Um machado podia valer até cerca de 8 mil grãos de cacau. O cacau e tecidos de algodão eram utilizados para pagar impostos ao Estado e tributos entre diferentes regiões. Há vidas assim. O mais curioso é que aquilo que hoje associamos a sobremesas e bombons era, naquela época, uma verdadeira fortuna. E como qualquer moeda valiosa, também teve os seus falsificadores. Agora, imaginem uma barra de chocolate com mais de 5.700 quilos, o equivalente ao peso de um elefante africano adulto e que foi criada há 15 anos. No tempo de maias e astecas, seria provavelmente o tesouro de um trilionário. Já perceberam agora porque dizemos por vezes, quando nos referimos a dinheiro, cacau?
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0: O Century a chamar pela Jenny. Agora, quem me chama para dar a informação do estado do tempo? Ah, pois. Então vamos lá a isso. Ora, a previsão de uma quinta-feira com menos nuvens, mas mais fria. Outra vez, tem sido sempre em queda esta semana. Também chove mais a norte do Tejo, que até está assinalado pela cor amarelo, aqui nos avisos meteorológicos do Instituto Português do Mar e da Atmosfera. O vento também se sente bem. Vamos aos valores das máximas. 15 para a Guarda, 17 para Viseu, 18 para Vila Real, 19 para a cidade do Porto, 20 a Lyon, Braga, Viana do Castelo e Bragança, 21 para Coimbra e Porto Alegre, 22 para Aveiro, Leiria e Castelo Branco, 23 em Lisboa, 24 em Santarém, 25 em Faro, Évora, Beja e Ponta Delgada e Funchal deverá chegar aos 26 graus de temperatura máxima.
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4: 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Esta quinta-feira, o Benfica desloca-se à Dinamarca para garantir o acesso à Liga Europa. Horus Benfica, com o relato na Correio da Manhã Rádio.
5: Portanto, a bola vai para fora, lançamento para a equipa do Benfica para ser executado.

Ora, se nós por cá temos o nosso FF, na Áustria contam com JJ, foi quem acabou de cantar. Não tarda nada a edição do Check-up à volta da doença celíaca, mas agora rondamos os One Republic.

0: também.
1: A menina de Ovar, Cátia Gonçalves, neste Diz-me Se Ela É Demais. E da menina de Ovar, chamo agora a nossa menina da guarda, não para cantar, mas sim para nos alertar sobre o que é a doença celíaca. É mais uma edição do Check-Up.
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3: A doença celíaca é uma patologia autoimune crónica desencadeada pela ingestão de glúten. Vamos saber mais. Quando uma pessoa com doença celíaca consome glúten, uma proteína presente no trigo, centeio, cevada e muitas vezes na aveia e seus derivados, o seu sistema imunitário reage de forma anormal, atacando o revestimento do intestino delgado e causando inflamação e lesões que dificultam a absorção de nutrientes essenciais. Esta condição pode manifestar-se em qualquer idade, desde a infância até à idade adulta. Nos primeiros anos de vida, os sintomas tendem a ser mais digestivos, como diarreia persistente, dor abdominal, distensão e vómitos, uma situação que pode interferir no crescimento e desenvolvimento da criança. Nos adultos, podem surgir manifestações menos óbvias, incluindo fadiga crónica, anemia por má absorção, perda de densidade óssea, irritabilidade e até dificuldade de fertilidade. O diagnóstico da doença celíaca requer uma avaliação clínica cuidada e exames complementares. Testes sanguíneos para detectar anticorpos específicos associados à resposta imunitária ao glúten são frequentemente o primeiro passo. Na maior parte dos casos, confirma-se o diagnóstico através de um exame com biópsia do intestino delgado que permite observar diretamente o dano causado às vilosidades, estruturas essenciais à absorção dos nutrientes. No que diz respeito ao tratamento, até ao momento não existe uma cura farmacológica conhecida. A única abordagem que se demonstrou eficaz é uma dieta rigorosa e permanente sem glúten, eliminando completamente alimentos e produtos que contenham trigo, centeio, cevada e ingredientes derivados. Uma dieta que não só alivia os sintomas, como permite a recuperação gradual da mucosa intestinal, evitando complicações graves a longo prazo. Quanto à prevenção, a ciência atual ainda não identificou uma forma comprovada de impedir o desenvolvimento da doença em pessoas geneticamente predispostas. Por isso, a vigilância, a detecção precoce e uma informação sólida junto de profissionais de saúde e da população em geral são fundamentais para reduzir o impacto desta condição. Se suspeitar de doença celíaca ou reconhecer sintomas persistentes, é crucial procurar um médico para avaliação e diagnóstico especializado.
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Pet Shop Boys, este rant na reta final de Aurora, mas a sua quinta-feira ainda agora começou, ou que ainda não começou, mas está quase a começar, é o seu programa Bom Dia. É já a seguir, a partir das 6:30, ainda dá para ouvir a prestação de Dulce Pontes para a sua versão deste Índios da Meia Praia. Tchau, tchau, até logo. Olá.

0: os Índios da Meia Praia com 12 pontos. Grande Zeca. E bela Meia Praia também, diga-se passagem. Belas memórias de lagos. 6h31, estamos a 29 minutos das 7 da manhã. É por esta hora que tem sempre as notícias. As primeiras do dia na síntese informativa com o Filipe Galama. Bom dia, Filipe.
1: Bom dia, Júlio. Há dois portugueses desaparecidos na enxurrada no Nepal. O Ministério dos Negócios Estrangeiros confirma também que um homem está em parte incerta. Já tinha sido avançada a informação de uma mulher que continua incontactável. A mulher integrava um grupo de yoga que fazia um retiro espiritual quando a avalanche aconteceu. Pelo menos 160 pessoas morreram, quase 600 estão desaparecidas depois da enxurrada que atingiu o norte do Nepal, junto à fronteira com o Tibete. As autoridades admitem que o número de vítimas possa aumentar, Maria Pereira Gouveia.
2: Foi uma inundação relâmpago. As pessoas correram para escapar à massa de lama, água e destroços. A força da água destruiu casas, estradas, pontes e centrais hidroelétricas. Entre os desaparecidos, há cidadãos da Índia, da Austrália e dos Países Baixos, da África do Sul, do Reino Unido e da Malásia. Há suspeitas de que o deslizamento de terras tenha provocado atividade sísmica que desencadeou a quebra de blocos de gelo no rio Botkoshi. O exército do Nepal destacou helicópteros e equipas de resposta a catástrofes para a zona afetada. As operações de busca decorrem dos dois lados da fronteira, mas os acessos destruídos e as falhas nas comunicações dificultam o trabalho das equipas de resgate. O presidente chinês pediu operações de salvamento sem poupar esforços na busca pelos desaparecidos e apelou à criação de sistemas de alerta rigorosos para prevenir novos desastres. Xi Jinping afirmou que a tarefa mais urgente é fazer tudo o que é possível para tratar rapidamente os feridos.
1: António José Seguro enviou uma mensagem de condolências ao presidente do Nepal. O presidente da República deixou uma palavra de solidariedade às famílias das vítimas e desejou a rápida recuperação dos feridos. O assaltante do gangue do Rolex tinha na sua posse objetos no valor de 100 mil euros, incluindo dois relógios, um fio de ouro, um revólver e uma faca. Morreu depois de ser abalroado pelo empresário que tinha acabado de assaltar. A notícia hoje manchete no Correio da Manhã. Ladrão morto com relógios de luxo. Um grupo armado assaltou duas orivesarias em Almada e no Seixal esta quarta-feira. Os três assaltantes estavam de cara tapada e um deles apontou uma arma à proprietária de uma orivesaria na Amora, no Seixal, que também foi agredida. A CMTV falou com uma testemunha.
3: Estava ali, vi três indivíduos cabeçados, entrei para a loja adentro, era um carro cinzento, não sei, começou, as pessoas lá, a dona começou aos gritos, deu vi também com eles com uma pistola, entraram lá para dentro, saltaram, partiram os indivíduos lá dentro, deram uma castada no homenzinho do dono, na cabeça, parecia um Texas, aqui nunca vi uma coisa assim.
1: A Polícia Judiciária de Setúbal está a investigar. Mais de 100 portugueses estão retidos na Ilha da Boa Vista, em Cabo Verde, depois de um voo com destino ao Porto ter sido cancelado. Os passageiros deveriam ter embarcado pelas 10 da manhã desta terça-feira. Um casal diz não ter recebido indicações da companhia aérea sobre a data de um novo voo para Portugal. A EasyJet afirma ter oferecido a transferência gratuita para o voo seguinte disponível, mas não indicou a data. Segundo um passageiro, o voo que foi cancelado sem qualquer justificação. A insegurança na Avenida Marginal em Cascais está a motivar uma mobilização local. Foi lançado um abaixo-assinado para exigir medidas que reforcem a segurança naquela estrada, Bruno Correia.
4: A iniciativa já reuniu mais de 1.700 assinaturas duas semanas depois de ter sido lançada. Os moradores do bairro Almirante Nunes da Mata, também conhecido como o bairro das Avencas, denunciam vários acidentes mortais, excesso de velocidade, corridas ilegais, ruído e comportamentos perigosos. Dizem que os problemas se arrastam há muitos anos. A estrada tem um limite de velocidade de 50 km por hora, mas segundo a Associação de Moradores, há condutores que chegam aos 220. Entre as medidas exigidas estão mais fiscalização policial, a instalação de radares e multas mais pesadas. Os moradores pedem ainda que a Câmara de Cascais, a PSP e a Infraestruturas de Portugal se coordenem para resolver os problemas de segurança. A associação admite levar o abaixo-assinado à Assembleia da República devido ao número de assinaturas recolhidas.
1: A contestação já ultrapassou as expectativas dos promotores e mobilizou pessoas de vários conselhos. É oficial, João Palhinha é reforço do Benfica. O Clube da Luz paga 14 milhões de euros ao Bayern Munique pela totalidade do passe, mais 5 milhões por objetivos. João Palhinha explica que Marco Silva foi determinante na decisão de assinar pelo Benfica. O médio diz estar muito feliz pelo reencontro com o treinador e acredita que juntos podem conquistar coisas bonitas.
5: Marco, tal como disse bem, é um treinador que me conhece muito bem, sabe aqui que eu posso acrescentar. Potenciou-me quando estava no Fulham. Foi um prazer gigante trabalhar com ele e voltar a trabalhar neste momento no Benfica. Sinto-me muito feliz. Temos todas as condições reunidas para, desde o treinador aos jogadores, toda a estrutura envolvida, conseguimos algo bonito.
1: O internacional português assinou um contrato válido por 4 temporadas e ficou protegido por uma cláusula de 50 milhões de euros. O Benfica defronta esta quinta-feira o Aarhus na segunda mão do play-off de acesso à Liga Europa. Os encarnados têm uma vantagem de 2 golos depois da vitória por 3-1 no Estádio da Luz. O encontro está marcado para as 7 da tarde e tem relato na Correio da Manhã Rádio. O Sporting de Braga vai também estar em campo. Os minhotos defrontam esta quinta-feira o Áustria-Viena na segunda mão do play-off de acesso à Liga Conferência. Os minhotos chegam ao encontro com uma vantagem de 2 golos depois da vitória por 2-0 em Braga. O pontapé de saída está marcado para as 7:30 da tarde. Uma estudante de Gondomar está entre os 5 candidatos com melhores notas a ingressar na Universidade do Porto. A jovem entrou com uma média de 20 valores e revela que o segredo para o sucesso passa por saber definir prioridades. A jornalista Ana Inês Batista falou com a estudante que obteve 20 valores.
6: Constança Lobo, de 18 anos, entrou no curso de Engenharia e Gestão Industrial na Universidade do Porto com uma média de 20 valores. Para a jovem residente em Gondomar, a fórmula para o sucesso passa por definir prioridades.
7: Honestamente, acho que no meu caso passou por uma boa organização e uma boa gestão de tempo.
6: Olhar para a média alcançada deixa a jovem com um sentimento de missão cumprida.
7: 20 para mim nunca foi um objetivo, ou seja, nunca tive nenhuma obsessão em ter um 20, mas aconteceu e fico muito feliz que tenha acontecido. Já festejei muito com a minha família, com os meus amigos e é um orgulho enorme também para mim.
6: Com o olhar sobre o futuro e a Faculdade de Engenharia da Universidade do Porto, Constança não esconde o medo.
7: Assusta, mas acho que é um medo bom porque sei que eu vou ter um nível de exigência mais elevado. Mas é bom porque gosto de um desafio, gosto de me superar a mim mesma.
6: A aluna completou o ensino secundário no Colégio Luso-Francês, na Cidade Invicta. Com os resultados obtidos, está entre os 5 estudantes com melhores notas a ingressar na Universidade do Porto.
1: Delinear prioridades pode ser o segredo para o sucesso, Júlio.
0: Extraordinário, fantástico. 22 minutos para as 7 da manhã. Vamos dar uma volta ao trânsito depois de termos as primeiras notícias do dia aqui na Correio da Manhã Rádio. No trânsito, nada a declarar. Ok, pode ser claro. Pode ser claro à vontade. Até porque a esta hora apenas alguma preocupação quanto aos lençóis de água. Digo-lhe já que a caminho aqui da rádio encontrei alguns, portanto, muito cuidadinho, numa qualquer curva pode encontrar um lençol de água. Portanto, choveu durante a noite, pelo menos aqui na Grande Lisboa. Naturalmente, terá também acontecido noutros locais do país, especialmente nas regiões do litoral. Daqui a pouco já vamos dar uma vista de olhos no tempo que temos para o dia de hoje, mas digo-lhe já que há previsão de aguaceiros por todo o país, no entanto, aparentemente com menos intensidade do que no dia de ontem. Ontem ainda choveu com alguma intensidade. Estamos juntos neste acordar. Está ligado à Correio da Manhã Rádio, felizmente, cada vez mais a sua rádio.
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0: É isto e muito mais. Sempre ligado aqui à Correio da Manhã Rádio. Uma manhã onde se espera também as músicas que fazem parte da sua vida. Estamos juntos neste Acordar por cá. Ainda com a equipa. Boas férias para a Mónica Peixoto. Em breve estará também de regresso o Luís Silva. Por cá, como dizia, está o Filipe Galamba e o próprio Julietor. E também a nossa Martinha, da produção, a fazer companhia. Muito bem. Companhia a trabalhar, que é mesmo assim. Olha que gira esta música. Luísa Sobral a cantar uma música do Rui Veloso. Chama-se Saiu para a Rua. E é assim, baixinho.

Gosto muito de Luísa Sobral para nos ajudar a acordar nesta manhã ainda de chuva, um pouco por todo o país. Quinta-feira, 27 de agosto. Já me cruzei com a Luísa Sobral no jardim de Campo de Areia, que disparasse. Ali na Estrela, lá estava a Luísa a ensaiar, descansadinha. Tão linda. Um beijinho lá para casa. Juntos neste acordado, daqui a pouco damos uma vista de olhos, como lhe disse, no tempo. E fica também prometido olharmos para as máximas para o dia de hoje. One Republic Secrets. É épico. Gosto disto.

0: One Republic. Secrets, agora que estamos a 13 minutos das 7 da manhã, olhamos para o tempo já a seguir, mas antes, vamos às compras, é muito rápido.
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0: E que tempo temos para o dia de hoje? Dar aqui uma rápida vista de olhos para lhe dizer que, aparentemente, é lá, isto, vamos ter aqui, as temperaturas continuam a descer, curiosamente, não é? Ainda temos um alerta amarelo para os distritos de Leiria, para Castelo Branco, para Coimbra, para Aveiro, Viseu, Guarda, Bragança, Vila Real, Porto, Braga e Viana do Castelo. O que quer dizer que ainda vem muita chuvinha, mas não sei porquê, porque isto na sexta-feira vai melhorar outra vez e as temperaturas vão voltar a subir. 19 graus é a máxima esperada hoje para o Porto, 23 para Lisboa e 25 de máxima para Faro. Chove de norte a sul do país e as temperaturas, a mais elevada de hoje, não deve ultrapassar os 25 graus. Não está frio, está um tempo até de primavera. Agora, a chuva é que não está a fazer falta nesta altura, não é? Baralha tudo e mais alguma coisa. Daqui a pouco, 3 minutos mais, temos aí o grande Jornal das 7 com o Filipe Galamba. É o sono, é? Sam Smith, por favor, faz o favor de salvar isto. Ah, diz assim, não é? Quem é que bebe um café? Também me quer um cafezinho? Esta senhora também bebe um café. Nós estamos a precisar, tanto. Bora lá, canta.

0: Vamos um instante saber o que se passa pelo mundo e pelo país. Vamos lá. Em boa hora, estamos a 7 minutos das 7 da manhã. Vamos lá para o Grande Jornal das 7. Temperaturas atuais. Há instantes Lisboa e Porto. Lisboa 17, Porto 15. Sim, está perfeito. E Faro já com 19. Este é o Grande Jornal das 7. A edição é do Filipe Galama. Bom dia, Filipe.
1: Bom dia. Subiu para 162 o número de mortos nas cheias de Nepal. Há centenas de desaparecidos, entre os quais 28 agentes da polícia nepalesa. Dois portugueses estão desaparecidos. Uma mulher portuguesa integrava um grupo de yoga que fazia um retiro espiritual quando a avalanche aconteceu. O exército de Nepal mobilizou 2 mil militares para as operações de busca e salvamento. As autoridades admitem que o número de vítimas possa aumentar. Maria Pereira Gouveia.
2: Foi uma inundação relâmpago. As pessoas correram para escapar à massa de lama, água e destroços. A força da água destruiu casas, estradas, pontes e centrais hidroelétricas. Entre os desaparecidos, há cidadãos da Índia, da Austrália e dos Países Baixos, da África do Sul, do Reino Unido e da Malásia. Há suspeitas de que o deslizamento de terras tenha provocado atividade sísmica que desencadeou a quebra de blocos de gelo no rio Botkoshi. O exército do Nepal destacou helicópteros e equipas de resposta a catástrofes para a zona afetada. As operações de busca decorrem dos dois lados da fronteira, mas os acessos destruídos e as falhas nas comunicações dificultam o trabalho das equipas de resgate. O presidente chinês pediu operações de salvamento sem poupar esforços na busca pelos desaparecidos e apelou à criação de sistemas de alerta rigorosos para prevenir novos desastres. Xi Jinping afirmou que a tarefa mais urgente é fazer tudo o que é possível para tratar rapidamente os feridos.
1: António José Seguro enviou uma mensagem de condolências ao presidente do Nepal. O presidente da República deixou uma palavra de solidariedade às famílias das vítimas e desejou a rápida recuperação dos feridos. António José Seguro diz ainda estar a acompanhar a situação e a aguardar informações sobre portugueses que possam ter sido afetados. O Instituto do Mar e da Atmosfera colocou hoje 11 distritos sob aviso amarelo devido à previsão de chuva ou aguaceiros por vezes fortes, granizo, trovoada e vento forte. O aviso abrange Viana do Castelo, Braga, Bragança, Vila Real, Viseu, Guarda, Castelo Branco, Porto, Aveiro, Leiria e Coimbra até às 3 da tarde. O assaltante do gangue do Rolex tinha na sua posse objetos no valor de 100 mil euros, incluindo dois relógios, um fio de ouro, um revólver e uma faca. Morreu depois de ser abalroado pelo empresário que tinha acabado de assaltar. A notícia hoje manchete no Correio da Manhã. Vamos conhecer os destaques desta quinta-feira com o diretor-geral editorial adjunto Armando Esteves Pereira.
3: Ladrão morto com relógios de luxo. Esta é a manchete do Correio da Manhã sobre o caso do gangue brasileiro em assalto de 100 mil euros. O empresário do Minho recuperou os objetos roubados em Lisboa. Destaque também para colisão de carro com javali que mata pai e fere filho no Alentejo. E histórias exemplares de mentes brilhantes. Constança entra na universidade com nota máxima. Em Albufeira, o condutor que atropelou 16 pessoas tem a vida passada a pente fino pela PJ. E mais uma história insólita. Condutor apanhado 13 vezes em excesso de velocidade vai ficar um ano sem conduzir. Destaque também para a tragédia no Nepal. Portuguesa desaparecida em enxurrada nos Himalaias. E ainda na saúde, caos no SNS com quase 4 mil utentes nas urgências. E setembro começará mais quente e sem chuva. A avaliação das casas sobe para novo recorde. E no futebol, Palhinha já está no Benfica. Quer fazer história. E o médio é benfiquista desde pequenino. E em 2005 já era sócio. Hoje, Benfica e Sporting de Braga buscam passagem e querem selar a entrada na fase de grupos das competições europeias. Isto e muito mais com o seu Correio da Manhã.
1: Armando Esteves Pereira com os destaques de edição de hoje do Correio da Manhã. Um grupo armado assaltou duas orivesarias em Almada e no Seixal esta quarta-feira. Os três assaltantes estavam de cara tapada e um deles apontou uma arma à proprietária de uma orivesaria na Amora, no Seixal, que também foi agredida. A CMTV falou com uma testemunha.
4: Estava ali, vi três indivíduos cabeçados, entrei para a loja adentro, era um carro cinzento, não sei, as pessoas lá, a dona começou aos gritos, deu uma pistola, vi também com eles com uma pistola, entraram lá para dentro, saltaram, partiram os vidros lá dentro, deram uma castada no homenzinho do dono, na cabeça, pareciam Texas. Aqui nunca vi uma coisa assim.
1: A Polícia Judiciária de Setúbal está a investigar. O polícia que matou Odeir Muniz e que foi condenado a 3 anos e meio de pena suspensa já regressou ao serviço. O agente vai desempenhar funções administrativas e ficará desarmado, Gonçalo Reis Batista.
5: Na decisão, o Tribunal de Sintra em nenhum momento pediu que Bruno Pinto fosse suspenso de funções na polícia e as medidas disciplinares internas já expiraram. Por isso, agora, o agente que matou Odeir Muniz voltou mesmo a trabalhar. A confirmação foi feita pela própria PSP ao Jornal Público. Bruno Pinto estará desarmado e começou a trabalhar em funções administrativas dia 8 de agosto. É uma decisão que está a gerar alguma polémica. Apesar de não ter sido condenado à prisão efetiva, o agente Bruno Pinto foi condenado a pagar um total de 90 mil euros em indenizações, 30 mil aos 3 herdeiros de Odeir Muniz pela perda do direito à vida, 20 mil euros à viúva de Odeir e 40 mil euros aos 2 filhos do homem morto na Cova da Moura. Mas com vários recursos a decorrer e a decisão que ainda não transitam em julgado, há ainda muita coisa em cima da mesa num dos casos mais polémicos e divisórios dos últimos anos em Portugal.
1: O Ministério Público recorreu da decisão do Tribunal de Sintra e pediu uma pena de prisão efetiva para o agente da PSP e afastou a tese de legítima defesa devido à existência de um segundo disparo. Os técnicos do INEM vão manter os 2 dias de greve, marcados para 14 e 28 de setembro. O sindicato esteve reunido esta quarta-feira com a Ministra de Saúde, mas não houve acordo. Ana Paula Martins garante a prestação de serviços mínimos nesses dias.
6: Durante a próxima semana haverá uma análise mais detalhada das matérias que fazem parte das reivindicações deste sindicato por parte do Sr. Presidente do INEM. Naturalmente que, no âmbito da nossa atividade governativa, avançaremos de imediato com a marcação de serviços mínimos, porque caso a greve, ou venha a ser suspensa, neste caso, se vier a ser suspensa, não serão naturalmente necessários os serviços mínimos. Mas se não for suspensa, nós temos de garantir, naturalmente, que os serviços mínimos estão assegurados.
1: A reunião teve como objetivo encontrar uma solução para as reivindicações dos técnicos do INEM, que incluem o recuo na entrega de 56 ambulâncias aos hospitais e na transformação das viaturas de suporte imediato de vida em veículos ligeiros. José Luís Carneiro garante que o PS vai insistir na redução do IVA para zero em alguns produtos. A proposta de redução do IVA tem sido chumbada pelos partidos que apoiam o governo.
7: Nós apresentámos na Assembleia da República propostas para reduzir os custos com os combustíveis, nomeadamente por intermédio da redução do IVA sobre esses mesmos combustíveis, de 23% para 13%, e apresentámos na Assembleia da República propostas para que temporariamente pudéssemos ter IVA zero nos bens alimentares essenciais. Estas propostas foram chumbadas pela AD, pela Iniciativa Liberal e pelo Chega. Eu quero garantir aos portugueses que continuaremos a insistir nestas propostas para mitigar, para diminuir os impactos da inflação no custo de vida das pessoas.
1: Declarações do secretário-geral do PS. A Rússia confirma a visita do diretor de CIA a Moscovo. O porta-voz da presidência russa diz que a deslocação está relacionada com contactos entre as agências de informação dos dois países. O Kremlin adianta que o presidente russo, Vladimir Putin, não se reuniu com o diretor da CIA. A confirmação oficial russa surge depois de vários jornais norte-americanos terem noticiado a chegada a Moscovo de um avião onde seguia o diretor da CIA. É oficial, João Palhinha é reforço do Benfica. O Clube da Luz paga 14 milhões de euros ao Bayern Munique pela totalidade do passe, mais 5 milhões por objetivos. João Palhinha explica que Marco Silva foi determinante na decisão de assinar pelo Benfica. O médio diz estar muito feliz pelo reencontro com o treinador e acredita que juntos podem conquistar coisas bonitas.
8: Marco, tal como disse bem, é um treinador que me conhece muito bem, sabe o que eu posso acrescentar. Potenciou-me quando estava no Fulham. Foi um prazer gigante trabalhar com ele e voltar a trabalhar neste momento no Benfica. Sinto-me muito feliz. Temos todas as condições reunidas para, desde o treinador aos jogadores, toda a estrutura envolvida, conseguimos algo bonito.
1: O internacional português assinou um contrato válido por 4 temporadas e ficou protegido por uma cláusula de 50 milhões de euros. O Benfica defronta esta quinta-feira o Aros na segunda mão do play-off de acesso à Liga Europa. Os encarnados têm uma vantagem de 2 golos depois da vitória por 3-1 no Estádio da Luz. Marco Silva, na antevisão do jogo, abordou a contratação de João Palhinha.
9: Quando contratamos um jogador como o João para... para o nosso clube é porque acreditamos que vai realmente acrescentar algo importante. Eu tinha falado muito do perfil que procurávamos para aquela posição, portanto, e nesse aspecto decidimos ir pelo João, e é um jogador como todos os outros que tentamos contratar, e eu percebo a vossa questão e a curiosidade por aquilo que são as nossas opiniões e o impacto que pode ter ou não. Quando contratamos jogadores é para tentar que o Benfica seja mais forte, e esse foi o objetivo com o João.
1: O encontro está marcado para as 7 da tarde desta quinta-feira, tem relato na Correio da Manhã Rádio. O Sporting de Braga vai também estar em campo. Os minhotos defrontam esta quinta-feira o Áustria-Viena na segunda mão do play-off de acesso à Liga Conferência. Os minhotos chegam ao encontro com uma vantagem de 2 golos, depois da vitória por 2-0 em Braga. O pontapé de saída está marcado para as 7:30. Futebol Clube do Porto e Sporting conhecem hoje os 8 adversários na fase de Liga, da Liga dos Campeões. O sorteio está marcado para as 5 da tarde, hora de Lisboa. Os dois clubes vão jogar 4 vezes em casa e 4 fora, entre 8 de setembro e 27 de janeiro. Da música ao teatro, há hoje 2 espetáculos que cruzam memórias, imaginação e encontro com o público. Alexandra Pereira.
10: Pérola apresenta logo à noite o espetáculo Melhor de Mim no Salão Preto e Prata do Casino Estoril. A artista angolana revisita temas marcantes de mais de 2 décadas de carreira, além dos temas mais recentes. O espetáculo combina momentos de intimidade com uma forte interação com o público. A atuação marca o regresso de Pérola a Lisboa, depois do concerto de 2024 no Coliseu dos Recreios. No Porto, o Museu do Carro Elétrico recebe hoje às 18:30 a peça Fora de Percentil, a criação teatral da autoria de Leonor Godinho e Inês Sincero, destina-se a famílias e ao público infantil. Faz parte do ciclo de verão em Ponto Pequeno. O espetáculo acompanha a aventura de um guarda-freio e de um engenheiro miniaturista, um encontro entre o teatro e o imaginário do museu. Os dois têm um problema. O elétrico encolheu. Fica então o convite. Museu do Carro Elétrico, hoje às 18:30.
1: No Estoril, uma voz angolana está de regresso. No Porto, um elétrico transforma-se numa aventura inesperada.
0: Sim, senhor. Filipe Galamba com a síntese informativa. Síntese informativa disparada. Grande jornal. Grande jornal das 7 da manhã, 7:05. Estás a dormir ou o quê? Um bocadinho, mas isto já passa.
1: Com café, acho que vai
0: um cafezinho já passa. Saem 2 cafés. Marta Garcia também vai beber um cafezinho. Exatamente, que é a nossa produtora. Olhando aqui para o trânsito, aparentemente não há novidades nem complicações, tanto nos acessos à Grande Lisboa como ao Grande Porto. Deixo-lhe aqui, no entanto, 2 notas para Évora. Atenção também à circulação, atenção a alguma chuva e o piso molhado. Há um acidente com um pesado na Berma, ao quilómetro 33, entre Vendas Novas e Montemor. A ideia é circular com precaução. Muita atenção à passagem, isto na A6. E na Estrada Nacional 114, uma avaria de um pesado que está avariado entre Montemor e os Foros de Val Figueira. Circule com prudência, portanto já sabe que o piso molhado tem que adaptar a sua condição. Claro que sabe, não é? Claro que sabe. Às vezes é uma qualquer distração, portanto não se distraia.

0: Lançamento para a equipa do Benfica, para ser executado agora para Samuel Dal, corredor esquerdo.
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2: Toda a emoção do futebol e também com a melhor equipa, liderada por Pedro Carreira. Além de golos, cá vamos nós para acordar nesta manhã de quinta-feira. Falta um bocadinho assim para a chegada do fim de semana. Cola um bocadinho. Virá eventualmente. É pá, um bocadinho não, porque falta a quinta e falta a sexta. É pá, se calhar tem razão. Estou aqui a fazer a festa cedo demais. Mas já é quinta, isso só por si é bom, não é? E também é bom notícia que a partir de amanhã o tempo vai começar a melhorar, não é? Se já está com saudades do verão, é escusado esperar pelo próximo ano, porque ainda há verão deste. E temos de gastar isto, não é? Temos de gastar o verão, porque senão daqui até ao próximo ano, das duas uma, ou congelávamos ou estragava-se. Portanto, há que aproveitar ainda estes diazinhos de agosto e, claro, de setembro também. Eventualmente estará também a dizer, epá, olha que eu ainda tenho férias em setembro. Então temos de tratar disso, fazer aqui uma reserva de sol para si e para si também. Marta Garcia está a dizer, eu também tenho férias em setembro. Portanto, descanse que o tempo vai melhorar. Ok? Vamos juntos. Vamos embora neste acordar. Bonita hora. São 7:07. Eric Clapton.

0: Chuva puxa mais para estas músicas, não é? Eric Clapton, My Father's Eyes. Para matarmos saudades desta grande música. E deste grande músico também. 7 e 12. Não temos tempo para ter saudades, porque é de um dia para o outro que o homem nos surpreende todos os dias num Fala Barato. Estou a falar, claro, do Eduardo Madeira. Quer ouvir o episódio de hoje? Também eu!
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2: E a pergunta de hoje é: sabe que Portugal ocupa a 26ª posição no ranking de democracias? Elisa Walter Bart, São Miguel Alvalade. É normal que a democracia em Portugal seja a vir por aí abaixo aos rebolões em termos de qualidade das instituições? Temos o governo que temos, que já tecia direitolas, e o líder da oposição é um estronço fascisoide, pá. Ora, isto diz tudo. E ainda se espantam da sede do Chega em Évora ter ardido. Deviam arder todas, pá. O que faz falta é um novo 25 de Abril. Eu estou a treinar, juntamente com os meus gatos, para esse grande dia. Inscrevi-me em aulas de sambo, que é uma arte marcial russa do tempo da União Soviética. Já sou cinturão verde, mas um dos meus gatos, o Pirulito, é cinturão negro, negro. Nasceu com esse talento. Vamos para a luta, em nome dos ideais de Abril.
3: David Maná é licenciado em Ciência Política pela Universidade da Veda, que é mesmo assim. É pá, como é que se pode falar em democracia quando deitam fogo à sede do Chega em Évora? Ou quando vandalizam o gabinete do André na Assembleia do Parlamento? Ou quando querem processar por ódio o presidente da Albufeira, que é ter ódio a alguém? É só aos gigantes, porque ele não tem ódio a mais ninguém que eu saiba. Isto é o preco ou quê? Portugal qualquer dia parece a nova Coreia do Norte. Coreia do Norte não é um bom exemplo, porque por acaso o bacana até é amigo do Trump. Isto é a nova Cuba ou quê? Isso sim, Cuba. Epá, tenham um juízo. Democracia em Portugal neste momento é menos que zero. Ok?
4: Raul Piteira, sou sociólogo e trabalho no Observatório Nacional para a Democracia. Já li e reli este relatório, vezes sem conta, até de trás para a frente, para ter outra perspectiva, e a minha conclusão é: a democracia portuguesa está de facto pior. Começa a ser difícil de ver. No entanto, no nosso observatório temos disponíveis óculos similares ao do Eclipse, mas para observar democracias muito pequeninas e em risco de extinção. Estamos a aconselhar que todos usem os óculos para não sofrerem lesões a tentar ver a nossa democracia. Pronto, e é isto que eu sei dizer sobre o assunto neste momento.
5: Goldin Palhais, eu estive no ultramar e ajudei a fazer o 25 de Abril. Mas não era bem isto que eu achava que ia acontecer. Se era para isto, eu tinha ficado quieto. Tivesse eu forças e voltava a fazer outro 25 de Abril já amanhã. Mas com o andarilho e 16 comprimidos ao dia e uma dentadura mal apertada, é difícil fazer uma revolução. Até é difícil eu chegar ao WC a tempo, quanto mais fazer uma revolução, mais vale estar quieto. Isto são que horas? Ei, rapaz, que já me esqueci de tomar o comprimido. É o comprimido e é ir à casa de banho. Xiii, penico nunca acerto, pá. Porra!
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0: Eu já perdi a conta a tantas das personagens que nos traz aqui o Eduardo Madeira. É incrível. E já lá vão quase 2 aninhos disto. Qualquer dia fazemos anos, sabia? Lá para novembro. Isto está-se a tornar um hábito. Coisas boas e as músicas que nos trazem boas memórias. Ontem, a Marta Gaspar, que é a nossa produtora, falou de uma música onde aprendeu a tocar piano. E eu lembrei-me de trazer porque também gosto muito. Quer dizer, na realidade gosto muito e é por isso que estou a tocar. Não é só para fazer a vontade à Marta. É linda. Chama-se Vanessa Carlton. Carlton. Ai, meu Deus.
6: Carlton.
0: Exatamente. O que é que se passa aqui?

0: Vanessa Carlton, A Thousand Miles, para ouvir aqui na Correio da Manhã Rádio. Aliás, foi uma sugestão da Marta Garcia, a nossa produtora. Cantando-nos contou uma história muito engraçada. Tu pediste para aprender a tocar esta música no piano, não é? E conseguiste ou não?
1: Bom dia. Infelizmente não, porque eu tinha, acho que 9 ou 8 anos, tinha bracinhos de T-Rex. E mal chegava. Mal chegava às notas. Então era o que tínhamos.
0: Meu Deus. Ai, epá, que história fantástica. Mas há pianos mais pequeninos, não é? Mas para crianças são assim, tipo, é 20 centímetros mais ou menos.
1: Escola era gigante. Era todo profissional. E eu, olha, é o que temos. É o que dá.
0: Professora, dá para tocar só metade da música porque não chega às notas mais distantes. Ai, meu Deus. Pai, já acordei, entretanto, porque o Filipe Galamba e a Marta, a meu pedido, depois não foi preciso chegar a tanto. Havias de facto, mas eu pedi para me esbofetear e para acordar para esta. Agora o café começa a fazer efeito. Obrigado, Filipe. É aqui nesta altura que conhecemos o quiosque, vamos ao quiosque e conhecemos as capas dos jornais desta manhã de quinta-feira, dia 27 de agosto. Filipe, é contigo. Pelo Correio da Manhã, começamos.
2: Vamos começar pelo Correio da Manhã, exatamente, com um exclusivo. Ladrão morto com relógios de luxo, é a manchete. Gangue brasileiro em assalto de 100 mil euros. O empresário do Minho recuperou os objetos. Também na primeira página, destaque para uma colisão de carro com um javali que matou pai e feriu um filho. Em Almada, no Seixal, e no Seixal, mulher em grupo que roubou ourivesarias. Também a referência a Palhinha, que diz que quer fazer história no Benfica. A tragédia no Nepal também está na primeira página do Correio da Manhã. Portugueses desaparecidos em enxurrada nos Himalaias. E ainda destaque para o passageiro que atropelou 16 pessoas em Albufeira. Polícia Judiciária passa a pente fino vida do condutor. Há também a história de um condutor que foi apanhado 13 vezes em excesso de velocidade, para conhecer na edição desta quinta-feira do Correio da Manhã. Portugal na rota de gangues sul-americanos que roubam relógios de luxo aos turistas, é a manchete do Jornal de Notícias, que hoje também destaca associações de pais que contestam férias de verão demasiado longas. Famílias veem salários fraquejar e pedem ao BCE travão nos juros, é a manchete do Diário de Notícias, que na capa também faz referência à destruição após a enxurrada no Nepal e Tibete. Técnicos das escolas chamados a devolver milhares de euros ao Estado, é a manchete do Público. Quanto à tragédia no Nepal, cheias há mais de 150 anos, mortos e centenas de... Aliás, vou passar atrás. Há mais de 150 mortos e centenas de desaparecidos. Assim é que é. Pode ler-se na capa do Público. No Negócios, projetar valor das pensões em contas individuais seria espetacular, é o que diz Jorge Bravo em entrevista ao Negócios, que na capa tem também a manchete Júri propõe vitória da Sacyr no segundo troço do TGV. Nos desportivos, quero celebrar títulos com os meus filhos, diz Palhinha, que se apresentou na Luz ontem, referência também para o Sporting, cai que chegou, baliza renovada. Quanto ao Porto, Fofana, recebido de forma calorosa e diz que sempre quis regressar. No jogo também é Palhinha a grande referência de primeira página. Não tenho uma equipa de sonho, diz o jogador ao jogo. E também referência a Fofana, que chegou através de um empréstimo sem custos e aceitou reduzir o salário para concretizar a vontade. E também diz o jogo que o jogador sempre quis regressar ao Porto. Quero celebrar títulos junto da família, é a manchete da Bola, referência a está a Palhinha, que explicou a escolha pelo Benfica. Nas bancas está também hoje a Visão. Água fora de controlo é uma investigação para conhecer na edição desta semana da revista. Milhões de litros são extraídos sem fiscalização nem contagem, de centenas de milhares de furos. Bruxelas ameaça com sanções. Também para conhecer na edição desta semana da Visão, uma reportagem sobre a Venezuela, como Trump dita a lei em Caracas e ainda o mistério da morte estranha do dono da Mango, para ler na Visão.
0: Sim, senhora. Filipe Galamba com uma volta ao quiosque para ficarmos a conhecer as capas dos jornais desta manhã de quinta-feira, dia 27 de agosto. Já 27 de agosto. Epá, isto o tempo passa mesmo a correr. É incrível, não é?
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0: Ficou a pensar, passa a correr porque está a dormir. Não, já não. Já não. Eu queria dizer que não, mas às vezes é difícil.
4: Queria dizer, olha, que não.
0: Vem cá, Zimatai. Mas tu...

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0: Tem gás e matei. Dizer que não para ouvir aqui na Correio da Manhã Rádio. Vamos às compras num instante. Diga que sim. É muito rápido. Logo a seguir temos a síntese informativa. É claro que não. Não me esqueci que temos um encontro com Camilo Lourenço para um cuidado com a carteira. Não tarda nada. Indispensável todas as manhãs aqui na Correio da Manhã Rádio. Vamos às compras. Vamos embora. 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
0: Aqui sempre bem informado, vamos para a síntese informativa. Vamos embora. Contigo, Filipe Galamba, 7:30.
2: Pelo menos 165 pessoas morreram e 826 estão desaparecidas nas cheias e deslizamentos de terras no Nepal. O Ministério dos Negócios Estrangeiros confirmou que pelo menos 2 portugueses, um homem e uma mulher, estão entre os desaparecidos. Na região do Tibete, o número de desaparecidos subiu de 265 para 558. Foram confirmadas 3 mortes. No Nepal, há estradas destruídas, edifícios soterrados, veículos cobertos de lama e deslocações interrompidas em algumas zonas. Entre os desaparecidos estão também 133 cidadãos indianos que participavam numa peregrinação, além de cidadãos dos Estados Unidos, Austrália, Reino Unido e Canadá. António José Seguro enviou uma mensagem de condolências ao presidente do Nepal. O presidente da República deixou uma palavra de solidariedade às famílias das vítimas e desejou a rápida recuperação dos feridos. O assaltante do gangue do Rolex tinha na sua posse objetos no valor de 100 mil euros, incluindo 2 relógios, um fio de ouro, um revólver e uma faca. Morreu depois de ser abalroado pelo empresário que tinha acabado de assaltar. A notícia é hoje manchete no Correio da Manhã. Ladrão morto com relógios de luxo. Um grupo armado assaltou 2 ervesarias em Almada e no Seixal esta quarta-feira. Os 3 assaltantes estavam de cara tapada e um deles apontou uma arma à proprietária de uma ervesaria na Amora, no Seixal, que também foi agredida.
3: No interior estavam 2 clientes que viveram momentos de pânico.
4: Arrombaram a porta com um pontapé, provavelmente, 1 ou 2. Eram 3 indivíduos encapuçados.
3: Os assaltos renderam milhares de euros aos 3 ladrões. Ambos os assaltos foram realizados com arma de fogo. Quem testemunhou o crime teve bastante medo.
5: Nenhuma pistola, não podia ter metido aqui, neste, podia levar algum tiro, não é?
3: Na quinta-feira, o gangue roubou um carro por carjacking na Sobreda de Caparica.

0: A proprietária do veículo contou à nossa equipa de reportagem que deixou o carro a trabalhar e afastou-se 2 a 3 metros. Os três homens abordaram-na e disseram que iam levar o veículo. Um deles tinha uma arma de fogo na cintura.
1: A Polícia Judiciária está a investigar. Mais de 100 portugueses estão retidos na Ilha da Boa Vista, em Cabo Verde, depois de um voo com destino ao Porto ter sido cancelado. Os passageiros deveriam ter embarcado ontem às 10 da manhã. Um casal diz não ter recebido indicações da companhia sobre a data de um novo voo para Portugal. A EasyJet afirma ter oferecido a transferência gratuita para o voo seguinte disponível, mas não indicou a data. A insegurança na Avenida Marginal, em Cascais, está a motivar uma mobilização local. Foi lançado um abaixo-assinado para exigir medidas que reforcem a segurança naquela estrada, Bruno Correia.
2: A iniciativa já reuniu mais de 1.700 assinaturas 2 semanas depois de ter sido lançada. Os moradores do bairro Almirante Nunes da Mata, também conhecido como o bairro das Avencas, denunciam vários acidentes mortais, excesso de velocidade, corridas ilegais, ruído e comportamentos perigosos. Dizem que os problemas se arrastam há muitos anos. A estrada tem um limite de velocidade de 50 km por hora, mas segundo a Associação de Moradores, há condutores que chegam aos 220. Entre as medidas exigidas estão mais fiscalização policial, a instalação de radares e multas mais pesadas. Os moradores pedem ainda que a Câmara de Cascais, a PSP e a Infraestruturas de Portugal se coordenem para resolver os problemas de segurança. A associação admite levar o abaixo-assinado à Assembleia da República devido ao número de assinaturas recolhidas.
1: A contestação já ultrapassou as expectativas dos promotores e mobilizou pessoas de vários concelhos. O Benfica defronta esta quinta-feira o Aros na segunda mão do play-off de acesso à Liga Europa. Os encarnados têm uma vantagem de 2 golos depois da vitória por 3-1 no Estádio da Luz. O encontro está marcado para as 7 da tarde desta quinta-feira e tem relato aqui na Correio da Manhã Rádio. O Sporting de Braga vai também estar em campo. Os minhotos defrontam esta quinta-feira o Áustria-Viena na segunda mão do play-off de acesso à Liga Conferência. Os minhotos chegam ao encontro com uma vantagem de 2 golos depois da vitória por 2-0 em Braga. O pontapé de saída está marcado para as 7:30. Uma estudante de Gondomar está entre os 5 candidatos com melhores notas a ingressar na Universidade do Porto. A jovem revela que o segredo para o sucesso passa por saber definir prioridades. A jornalista Ana Inês Batista falou com a estudante que obteve 20 valores.
3: Constança Lobo, de 18 anos, entrou no curso de Engenharia e Gestão Industrial na Universidade do Porto com uma média de 20 valores. Para a jovem residente em Gondomar, a fórmula para o sucesso passa por definir prioridades.
4: Honestamente, acho que no meu caso passou por uma boa organização e uma boa gestão de tempo.
3: Olhar para a média alcançada deixa a jovem com um sentimento de missão cumprida.
4: 20 para mim nunca foi um objetivo, ou seja, nunca tive nenhuma obsessão em ter um 20, mas aconteceu e fico muito feliz que tenha acontecido. Já festejei muito com a minha família, com os meus amigos e é um orgulho enorme também para mim.
3: Com o olhar sobre o futuro e a Faculdade de Engenharia da Universidade do Porto, Constança não esconde o medo.
4: Assusta, mas acho que é um medo bom porque sei que eu vou ter um nível de exigência mais elevado, mas é bom porque gosto do desafio, gosto de me superar a mim mesma.
3: A aluna completou o ensino secundário no Colégio Luso-Francês, na Cidade Invicta. Com os resultados obtidos, está entre os 5 estudantes com melhores notas a ingressar na Universidade do Porto.
1: Delinear prioridades pode ser o segredo para o sucesso.
5: Fantástico, impressionante. 20 bomba. Vai dar com certeza uma ótima engenheira. Quem sabe até uma ótima economista também. Nunca se sabe, não é, Camilo? 20 não é para todos. Talvez tu tenhas entrado também com 20, para aí não.
6: Pode dar o que quiser.
5: Como?
6: Pode dar o que quiser. Aliás, Júlio, eu fui professor. Eu fui professor na faculdade durante pá, quase 20 anos.
5: Sim.
6: E só não continuei a ser professor porque quando nós somos professores ficamos pobres. Ficamos pobres, do ponto de vista da remuneração. É mesmo assim. E devo dizer-te uma coisa.
5: Não
6: a coisa que mais
5: nenhuma,
6: me surpreendeu...
5: Uhum.
6: Mas é verdade. Coisa que mais me surpreendeu enquanto professor era verificar que muitos alunos que apareciam com notas de 18 e 20 depois revelavam-se péssimos estudantes e péssimos profissionais. E a inversa também é verdadeira. Tive alunos que tinham notas baixas e hoje em dia são empresários de sucesso. Alguns

0: Eu até evito dizer aqui os nomes, alguns deles mesmo conhecidos a nível nacional. Portanto, tudo depende da forma como nós gerimos a nossa inteligência emocional, é a coisa
1: É
0: mais
1: verdade, é
0: importante.
1: verdade, é verdade.
0: Obviamente, não estou a desvalorizar as notas são muito
1: Não.
0: importantes, mas é isto que devemos prestar atenção.
1: E também deparaste com alguns problemas quando toca encontrar alojamento. Vamos lá dar uma espreitadela neste cuidado com a carteira.
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1: Está na ordem do dia, não é, Camilo Lourenço? Hoje queres falar dos alojamentos,
0: Pois
1: os
0: está.
1: quartos para estudantes. E isso às vezes traz
0: Sim.
1: muitas complicações, não é? E a nível
0: Sim, já
1: familiar não é
0: agora.
1: fácil, não é?
0: É verdade, para as pessoas, vamos lá relativizar as coisas. Estes problemas não são novos,
1: Não.
0: não são atuais, não apareceram agora, nem há 5 anos, nem há 10 anos, nem há 20. Vamos ser honestos. Eu andei na faculdade, aliás, em duas faculdades nos anos 80. E já havia problemas com quartos. Júlio, por exemplo, eu tentei, porque na altura os meus pais não podiam pagar todos os estudos e os custos que a gente tinha, éramos dois filhos, hoje está na faculdade, e eu tentei entrar em residências universitárias e não havia lugar. E estamos a falar no princípio da década de 80. Portanto, as pessoas normalmente parece que inventam problemas que são coisas de há 3 dias, coisas atuais, e depois que têm uma cara clara que é um governo. Não é assim. Isto são problemas estruturais que Portugal tem. E, portanto, a primeira pergunta que devemos fazer, porque é que temos estes problemas estruturais? Porque somos estúpidos. Não há outra explicação. E somos estúpidos do ponto de vista da decisão política. Ou seja, nós não precavemos os problemas a 10 e 15 anos. Nota-se isso nos professores, nota-se isso nos médicos, nota-se nisto no alojamento de universitários. E agora vê, quando se diz hoje em dia, ai, um quarto custa 500 euros, mas porquê é que não haveria de custar, se não há? Na economia, há um princípio que funciona para tudo na nossa vida, que é, quando não há oferta, os preços sobem. E, portanto, a única coisa que pode aplacar a subida de preços é oferta. É mais casas, é mais quartos, é mais residências, mesmo residências privadas. E nós somos muito maus a prever isto e a antecipar o problema. E depois aparecemos sempre em cima da hora, com ar muito surpreendido. Ah, e tal, vamos fazer isto, vamos fazer aquilo. Eu vou dar um exemplo. Lembram-se que em 2018, o Dr. António Costa, foi ali àquele edifício na 5 de Outubro, que era do Ministério da Educação. Toda a gente
1: Certo,
0: conhecia aquilo.
1: lembro-me disso, sim.
0: Diz-me uma coisa: aquela residência universitária prometida está pronta?
1: Pois claro.
0: Não está.
1: Não está.
0: Já passaram 8 anos. Primeiro, porquê é que não está pronta? Não está pronta porque aquele edifício não foi pensado, do ponto de vista estrutural, para ser residência universitária. E, portanto, a classe política, para tentar fazer figura bonita, aparece de um dia para o outro a dizer assim: ai, vamos resolver aqui o problema, vamos criar não sei quantos. Isto não funciona. Nós temos que ter capacidade de pensar assim: daqui a 20 anos, quantos estudantes vão ter? Vamos ter. E, portanto, quantas residências universitárias vamos ter que fazer? O Estado não as consegue fazer, não sabe fazer. Epá, vai gastar dinheiro em aumentos de salários para funcionários públicos em vez de fazer investimentos públicos, como aconteceu durante 8 anos. Já sabemos isso. Então, porque é que não faz uma coisa? Faz um contrato com privados para fazer residências universitárias com rendas controladas, ou então o Estado paga uma parte delas. Isso era uma solução. Já foi feito? Não. Vou-te contar mais uma história. Aqui há 3, 4 anos, um empresário, meu amigo, dizia assim: ó, Camilo, nós estamos interessados em fazer residências universitárias para privados, com um valor limitado na renda. Sabes uma coisa? Estamos à espera de uma reunião na Câmara, eu não vou dizer qual, para nós podermos ter licença para a construção daquilo.
1: Ui,
0: E
1: meu
0: sabes
1: Deus.
0: uma coisa, Júlio? Ainda está à espera disso. Portanto, enquanto não resolvemos estas coisas, pá, podem tirar o cavalinho da chuva, porque as casas e os quartos e as residências vão continuar caras e com escassez de oferta.
1: É um simplex que continua um complexo, qualquer coisa assim do género.
0: Não há, em Portugal não há simplex, há complicex só.
1: Exatamente. Camilo, um grande abraço, meu amigo. Até amanhã à mesma hora,
0: Grande
1: porque
0: abraço, até
1: amanhã
0: amanhã.
1: sabes o que é amanhã? É incrível.
0: É sexta-feira!
1: Lá chegaremos. Até amanhã, Camila. Até amanhã.
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1: Grande Camilo Lourenço. O que aprendemos com o Camilo? 18 minutos para as 8 da manhã, daqui a pouco.
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1: Logo a seguir ao trânsito, depois do grande jornal das 8 da manhã aqui na Correio da Manhã Rádio. Por falar em trânsito, daqui a pouco damos uma espreitadela. Num instante, vamos saber o que se passa pelo Grande Porto e pela Grande Lisboa. Já sabe que com esta chuva, é pá, cuidadinho, ok? Faça o favor de ter assim uma condução, aquela precavida, defensiva.

0: É para despertar, não se deixe dormir agora, ok? É para saltar da cama, um belo banho e uma vista de olhos no trânsito rápida assim, para lhe dar conta que duas ocorrências, tanto para Lisboa como para o Porto, 4 no total. Vamos começar pelo Porto. Atenção que há uma avaria na A4 em Valongo, ao quilómetro 14, na via direita, e na A3, atenção que há um acidente a seguir às portagens da Maia, ao quilómetro 6, na via esquerda. Em Lisboa, uma avaria na Cril, no final do túnel de Benfica, na via direita, e atenção, em Lisboa também, no Eixo Norte-Sul, há um acidente em Sete Rios, naturalmente já a complicar o trânsito a seguir à saída para Entre Campos, isto na via direita, que está neste momento ocupada. Muita atenção à passagem. 7h46. 14 minutos para as 8 da manhã. Daqui a pouco temos as músicas da nossa vida, hoje com Carolina Bernardo. É já, senhora.
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3: Olá, eu sou a Carolina Bernardo, jornalista do Now, e a Correio da Manhã Rádio desafiou-me a escolher as músicas da minha vida. Ora, duas músicas é, diria que, um grande desafio. Eu estou de alguma forma ligada à música e a música faz parte da minha vida tempo inteiro. Quer dizer, eu ainda durmo, mas tempo inteiro é uma boa expressão, diria. E é bastante desafiante condensar todas as músicas que fazem parte de mim em dois meros números. Mas vamos a isso. A primeira música que escolho é uma música dos The Smiths, essa grande banda britânica que nos deu e nos presenteou com Last Night I Dreamed Somebody Loved Me. É uma música que é uma espécie de sonho, embora toda a letra seja uma espécie de pesadelo, mas é belíssima por isso mesmo. Entramos nas guitarras de Johnny Marr e na proclamação de Morrissey e somos muito mais inteiros e muito mais compreendidos. Vamos ouvir.

Este foi o primeiro tema e agora passamos ao segundo. Ora, Fleetwood Mac foi a banda que me introduziu a todo um mundo espetacular de música melhor, digamos assim. Eu que na minha adolescência ouvia música pop e ali aos 15 anos, quando entrei para uma banda de rock português, apresentaram-me a Fleetwood Mac e abriram-me as portas para o que agora ouço e o que fui encontrando ao longo destes últimos anos de vida. A Fleetwood Mac presenteou-nos também com Silver Springs, essa música que quando foi editada no lado B ninguém deu nada por ela, e foi precisamente numa atuação emblemática em 1997 que a tensão entre Lindsay Buckingham e Stevie Nicks fizeram com que ninguém passasse ao lado da tensão que existia entre aquelas duas pessoas, que tiveram uma relação muito caótica ao longo dos anos de banda. Vamos ouvir Silver Springs.

0: Sou a Carolina Bernardo, do Canal Now, jornalista, e foram estas as minhas duas escolhas, embora não sejam estas as únicas que habitam aqui dentro e que fazem parte de mim de uma forma colossal. Ouçam a Correio da Manhã Rádio e espero-vos bem.
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2: Carolina Bernardo, belas escolhas. Estamos a 7 minutos das 8 da manhã. Temperaturas atuais: Lisboa com 17 graus, Porto 15, Faro já com 19, nuvens em todo o país e chuva também. 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Este é o Grande Jornal das 8. A edição é do Filipe Galamba.
3: Pelo menos 165 pessoas morreram nas cheias e deslizamentos de terras no Nepal. O Ministério dos Negócios Estrangeiros português confirmou que pelo menos dois portugueses, um homem e uma mulher, estão entre os desaparecidos. Há também entre os desaparecidos 133 cidadãos indianos que participavam numa peregrinação, além de cidadãos dos Estados Unidos, Austrália, Reino Unido e Canadá. As autoridades admitem que o número de vítimas pode aumentar. A chuva e a instabilidade das encostas e os acessos danificados estão a dificultar as buscas por 265 pessoas que estão desaparecidas devido às enxurradas. Um bloqueio natural de água provocado pela acumulação de lama e rochas no curso de água aumentou o risco de novos desastres e dificulta as operações de drenagem. Na zona mais afetada, os sedimentos atingem cerca de 1,5 metro de espessura em alguns pontos. O limite da área atingida pelo fluxo de lama dificulta o avanço das equipas e da maquinaria. António José Seguro enviou uma mensagem de condolências ao presidente do Nepal. O presidente da República deixou uma palavra de solidariedade às famílias das vítimas e desejou a rápida recuperação dos feridos. António José Seguro diz ainda estar a acompanhar a situação e aguarda informações sobre portugueses que possam ter sido afetados. Por cá, o Instituto do Mar e da Atmosfera colocou hoje 11 distritos sob aviso amarelo devido à previsão de chuva ou aguaceiros por vezes fortes, granizo, trovoada e vento forte. O aviso abrange Viana do Castelo, Braga, Bragança, Vila Real, Viseu, Guarda, Castelo Branco, Porto, Aveiro, Leiria e Coimbra até às 3 da tarde. O assaltante do gangue do Rolex tinha na sua posse objetos no valor de 100 mil euros, incluindo dois relógios e um fio de ouro. Morreu depois de ser abalroado pelo empresário que tinha acabado de assaltar. A notícia é hoje manchete no Correio da Manhã. Vamos conhecer os destaques desta quinta-feira com o diretor-geral editorial adjunto, Armando Esteves Pereira.
4: Ladrão morto com relógios de luxo. Esta é a manchete do Correio da Manhã sobre o caso do gangue brasileiro em assalto de 100 mil euros. O empresário do Minho recuperou os objetos roubados em Lisboa. Destaque também para a colisão de carro com javali que mata pai e fere filho no Alentejo. E histórias exemplares de mentes brilhantes. Constança entra na universidade com nota máxima. Em Albufeira, o condutor que atropelou 16 pessoas tem a vida passada a pente fino pela PJ. E mais uma história insólita. Condutor apanhado 13 vezes em excesso de velocidade vai ficar um ano sem conduzir. Destaque também para a tragédia no Nepal. Portuguesa desaparecida em enxurrada nos Himalaias. E ainda na saúde, caos no SNS com quase 4 mil utentes nas urgências. E setembro começará mais quente e sem chuva. A avaliação das casas sobe para novo recorde. E no futebol, Palhinha já está no Benfica. Quer fazer história. E o médio é benfiquista desde pequenino. E em 2005 já era sócio. Hoje, Benfica e Sporting de Braga buscam passagem e querem selar a entrada na fase de grupos das competições europeias. Isto e muito mais com o seu Correio da Manhã.
3: Armando Esteves Pereira com os destaques do Correio da Manhã. Um grupo armado assaltou duas ourivesarias em Almada e no Seixal esta quarta-feira. Os três assaltantes estavam de cara tapada e um deles apontou uma arma à proprietária de uma ourivesaria na Amora, que também foi agredida, Raquel Sousa.
5: No interior estavam duas clientes que viveram momentos de pânico.
6: Arrombaram a porta com um pontapé, provavelmente, um ou dois. Eram três indivíduos encapuçados.
5: Os assaltos renderam milhares de euros aos três ladrões. Ambos os assaltos foram realizados com arma de fogo. Quem testemunhou o crime teve bastante medo.
7: Nenhuma pistola, eu não fui, não podia ter metido aqui neste, podia levar algum tiro, não é?
5: Na quinta-feira, o gangue roubou um carro por carjacking na Sobreda de Caparica. A proprietária do veículo contou à nossa equipa de reportagem que deixou o carro a trabalhar e afastou-se 2 a 3 metros. Os três homens abordaram-na e disseram que iam levar o veículo. Um deles tinha uma arma de fogo na cintura.
3: A Polícia Judiciária de Setúbal está a investigar. Continua por decidir a guarda da menina de 4 anos que viu a mãe ser assassinada em Algés pelo irmão de 15 anos. A decisão foi adiada porque o tribunal quer ouvir o pai da menina, que está preso por violência doméstica, Gonçalo Reis Batista.
8: A expectativa era grande, mas caiu. Em saco vazio, o tribunal adiou a decisão por entender que é necessário ouvir o pai da criança. A falta de decisão provocou revolta junto das famílias e da advogada das crianças.
9: Não há nenhuma decisão. Nunca assisti a tal coisa. Portanto, foi marcada uma nova diligência para se ouvir o pai, como é óbvio. Não foi notificado, não sabemos bem porquê, embora tenha declarado que quisesse que a menor fosse com a família paterna para o Brasil. As famílias estão perfeitamente de acordo. O tribunal entende que tem que ter a certeza do que vai fazer e, portanto, precisa de relatórios. Relatórios desses que já foram pedidos ao Brasil no dia 4 de agosto.
8: Para já, a menina está com uma pessoa conhecida apenas de Gabriela, a mulher assassinada pelo filho. Mas a defesa da família materna não entende esta decisão.
10: Ela está, não está bem, porque a própria criança está reagindo que não está bem onde está.
8: Para já, a decisão fica adiada por mais algumas semanas.
3: As famílias vão regressar para já ao Brasil. Os técnicos do INEM vão manter os 2 dias de greve, marcados para 14 e 28 de setembro. O sindicato esteve reunido esta quarta-feira com a Ministra da Saúde, mas não houve acordo. Ana Paula Martins garante a prestação de serviços mínimos nestes dias.
11: Durante a próxima semana haverá uma análise mais detalhada das matérias que fazem parte das reivindicações deste sindicato por parte do Sr. Presidente do INEM. Naturalmente que, no âmbito da nossa atividade governativa, avançaremos de imediato com a marcação de serviços mínimos, porque caso a greve, ou venha a ser suspensa, neste caso, se vier a ser suspensa, não serão naturalmente necessários os serviços mínimos. Mas se não for suspensa, nós temos de garantir, naturalmente, que os serviços mínimos estão assegurados.
3: A reunião teve como objetivo encontrar uma solução para as reivindicações dos técnicos do INEM, que incluem o recuo na entrega de 56 ambulâncias aos hospitais e na transformação das viaturas de suporte imediato de vida em veículos ligeiros. José Luís Carneiro garante que o PS vai insistir na redução do IVA para zero em alguns produtos. A proposta de redução do imposto tem sido chumbada pelos partidos que apoiam o governo.
12: Nós apresentámos na Assembleia da República propostas para reduzir os custos com os combustíveis, nomeadamente por intermédio da redução do IVA sobre esses mesmos combustíveis, de 23% para 13%, e apresentámos na Assembleia da República propostas para que temporariamente pudéssemos ter IVA zero nos bens alimentares essenciais. Estas propostas foram chumbadas pela AD, pela Iniciativa Liberal e pelo Chega. Eu quero garantir aos portugueses que continuaremos a insistir nestas propostas para mitigar, para diminuir os impactos da inflação no custo de vida das pessoas.
3: Declarações do secretário-geral do PS. O tráfego marítimo no Estreito de Hormuz caiu 85% desde o início da guerra entre os Estados Unidos e o Irão. Cerca de 500 navios e

0: 6 mil marinheiros continuam retidos no Golfo. Antes do conflito, cerca de um quinto do petróleo e do gás natural liquefeito comercializados no mundo passava pelo Estreito. O número de travessias diárias caiu de 95 para cerca de 15. A navegação passou a seguir sobretudo duas rotas, uma junto à costa iraniana e outra junto à costa de Omã. Cerca de dois terços das travessias são agora classificadas como de rota desconhecida. Pelo menos 20 marinheiros e trabalhadores portuários morreram nos últimos 6 meses em ataques ou outros incidentes relacionados com a insegurança na região. É oficial, João Palhinha é reforço do Benfica. O Clube da Luz paga 14 milhões de euros ao Bayern Munique pela totalidade do passe, mais 5 milhões por objetivos. João Palhinha diz estar muito feliz pelo reencontro com o treinador Marco Silva e acredita que juntos podem conquistar coisas bonitas.
1: Marco, tal como disse bem, é um treinador que me conhece muito bem, sabe aquilo que eu posso acrescentar. Potenciou-me quando estava no Fulham. Foi um prazer gigante trabalhar com ele e voltar a trabalhar neste momento no Benfica. Sinto-me muito feliz. Temos todas as condições reunidas para, desde o treinador aos jogadores, toda a estrutura envolvida, conseguimos algo bonito.
0: O Internacional Português assinou um contrato válido por 4 temporadas e ficou protegido por uma cláusula de 50 milhões de euros. O Benfica defronta esta quinta-feira o Aros na segunda mão do play-off de acesso à Liga Europa. Os encarnados têm uma vantagem de 2 golos depois da vitória por 3-1 no Estádio da Luz. Marco Silva, na antevisão do jogo, abordou a contratação de João Palhinha.
2: Quando contratamos um jogador como o João para o nosso clube é porque acreditamos que vai realmente acrescentar algo importante. Eu tinha falado muito do perfil que procurávamos para aquela posição, portanto, e nesse aspecto decidimos ir pelo João. É um jogador como todos os outros que tentamos contratar, e eu percebo a vossa questão e a curiosidade por aquilo que são as nossas opiniões e o impacto pode ter ou não. Quando contratamos jogadores é para tentar que o Benfica seja mais forte, e esse foi o objetivo com o João.
0: O encontro está marcado para as 7 da tarde e tem relato aqui na Correio da Manhã Rádio. O Sporting de Braga vai também entrar hoje em campo. Os minhotos defrontam o Áustria-Viena na segunda mão do play-off de acesso à Liga Conferência. Os minhotos chegam ao encontro com uma vantagem de 2 golos depois da vitória por 2-0 em Braga. O pontapé de saída está marcado para as 7:30. Futebol Clube do Porto e Sporting conhecem hoje os 8 adversários na fase de Liga da Liga dos Campeões. O sorteio está marcado para as 5 da tarde, hora de Lisboa. Os dois clubes vão jogar 4 vezes em casa e 4 fora entre 8 de setembro e 27 de janeiro. Da música ao teatro, há hoje 2 espetáculos que cruzam memórias, imaginação e encontro com o público. Alexandra Pereira.
3: Pérola apresenta logo à noite o espetáculo Melhor de Mim no Salão Preto e Prata do Casino Estoril. A artista angolana revisita temas marcantes de mais de 2 décadas de carreira, além dos temas mais recentes. O espetáculo combina momentos de intimidade com uma forte interação com o público. A atuação marca o regresso de Pérola a Lisboa, depois do concerto de 2024 no Coliseu dos Recreios. No Porto, o Museu do Carro Elétrico recebe hoje às 18h30 a peça Fora de Percentil, a criação teatral da autoria de Leonor Godinho e Inês Sincero, destina-se a famílias e ao público infantil. Faz parte do ciclo de verão em Ponto Pequeno. O espetáculo acompanha a aventura de um guarda-freio e de um engenheiro miniaturista, um encontro entre o teatro e o imaginário do museu. Os dois têm um problema: o elétrico encolheu. Fica então o convite. Museu do Carro Elétrico, hoje às 18h30.
0: No Estoril, uma voz angolana está de regresso. No Porto, um elétrico que se transforma numa aventura inesperada.
4: Sim, senhor. Belas propostas que nos deixa aqui a Alexandra, neste grande jornal. 18, com o Filipe Galanda. Uma volta ao trânsito para lhe dar conta que está tanta coisa a acontecer. E eu vou arrancar pelo Porto, até porque há mais complicações no Porto. Acidente junto à Noda, A32, na via direita, e na via de acesso à A32, ao quilómetro 1900, na zona da descida. Uma descida acentuada após o Noda A1. O trânsito está complicado, circule com muito, muito cuidado. Trânsito condicionado também no acesso à A32. Atenção às condições do piso, ok? Também no Porto, uma avaria em Valongo, ao quilómetro 14, na via direita. Outro acidente a seguir às portagens da Maia, ao quilómetro 6, na via esquerda, isto na A3. E na A29 também registado um acidente entre Espinho e a Granja, na via esquerda. O trânsito está condicionado. Ainda pelo Porto, deixe-me acrescentar que na VCI, o sentido da Rábida Freixo, entre o Campo Alegre e a saída para a Avenida da Boista, também com trânsito intenso, e no final da A3, em direção ao Porto, à fila na saída para a circunvalação. Por Lisboa, um acidente na segunda circular, na zona de encarnação.

Em direção ao nó de Pinamanique, há paragens até à passagem pelo local. Muita atenção à passagem pelo local e muito, muito cuidado, ok? Trânsito lento também no final da A2, no sentido de Fogoteiro Lisboa, fila entre a zona do Feijó e a Praça das Portagens da Ponte 25 de Abril, naturalmente, e como sempre, já a complicar as ligações do Centro-Sul e o final do IC20. Também para Lisboa, dar-lhe conta de um

0: Bem-vindo, amigo. Estamos nesta quinta-feira, 27 de agosto, numa enorme expectativa de saber quais são as suas escolhas de hoje. E começamos, como sempre, pelo teu ouro. O ouro vai para... Venha, ouro, Pedro. Venha.
1: O ouro vai para o êxito nas alterações das regras que foram implementadas no Mundial. Há mais tempo útil de jogo. As regras contra a perda de tempo aumentaram o tempo efetivo da Série A em Itália em nada mais nada menos que 5 minutos em relação à média da primeira jornada da última temporada. Assim se trabalha, ou seja, não basta alterar, é obrigatório comunicar se essas alterações estão a dar resultado. Isto para concluir que 3 jornadas cumpridas na Liga Portuguesa, continuamos sem saber se essas mesmas alterações estão a dar resultado. Temos muito a aprender com estas boas práticas para saber tirar partido delas.
0: Agora conhecemos o ouro. Estamos numa enorme expectativa por conhecer a tua lata de hoje. A lata vai para... Venha, lata.
1: A lata vai para o empresário de Luís Soares, o albanês Fali Ramadani, um velho conhecido do futebol português, mas não só. Ainda recentemente, na transferência de Dedits para o Newcastle, o Benfica comunicou ter pago 10%, ou seja, 3 milhões 590 mil euros ao dito empresário. Isto para chegar ao colombiano Luís Soares, cujos problemas se agudizaram desde que permitiu que se associasse a um candidato à presidência do Fenerbahçe. Fali Ramadani tem muitos e bons contactos, não sendo descurar que está por trás das notícias dos muitos clubes associados ao avançado colombiano. Só que falta a proposta. Será que vai chegar? A única coisa certa é que Ramadani cobra 10% do valor da transferência, o máximo permitido por lei.
0: Grande lata, ouro e lata com Pedro Sousa para ouvir aqui sempre todas as manhãs na Correio da Manhã Rádio.
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0: 8 e 10, juntos neste acordar mais logo à festa de futebol.
2: 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Esta quinta-feira, o Benfica desloca-se à Dinamarca para garantir o acesso à Liga Europa. Oros Benfica, com o relato na Correio da Manhã Rádio.
3: Portanto, a bola vai para fora, lançamento para a equipa do Benfica, para ser executado agora para Samuel Dal, corredor esquerdo.
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0: É para ganhar balanço num grande dia passado aqui na Correio da Manhã Rádio. Isto vai de manhã até à noite. Juntos neste acordar, neste querido mês de agosto. Sim, continua a ser querido, mesmo que chova. E isto vai passar. Vá lá, anime-se, porque sexta-feira o tempo já começa a melhorar e naturalmente precisamos de desejar, dar as boas-vindas ao regresso do sol. Venha ao sol, precisamos ir muito para aquecer mais um bocadinho. Olá! Olá!

0: gosto tanto disto. Uma pérola. 8:14. Uma pérola todas as manhãs. É do Eduardo Madeira neste Fala Barato.
1: É verdade. É verdade.
2: É verdade. É que fala barato. É que fala barato. 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
3: E a pergunta de hoje é: sabe que Portugal ocupa a 26ª posição no ranking de democracias? Elisa Walter Bart São Miguel Alvalade, é normal que a democracia em Portugal seja a vir por aí abaixo aos rebolões em termos de qualidade das instituições? Temos o governo que temos, que já tecia direitolas, e o líder da oposição é um estronço fascisoide, pá. Ora, isto diz tudo. E ainda se espantam da sede do Chega em Évora ter ardido. Deviam arder todas, pá. O que faz falta é o novo 25 de Abril. Eu estou a treinar, juntamente com os meus gatos, para esse grande dia. Inscrevi-me em aulas de sambo, que é uma arte marcial russa do tempo da União Soviética. Já sou cinturão verde. Mas um dos meus gatos, o Pirulito, é cinturão negro. Negro! Nasceu com esse talento. Vamos para a luta, em nome dos ideais de Abril.
4: David Manoel, licenciado em Ciência Política pela Universidade da Veda, que é mesmo assim. Epá, como é que se pode falar em democracia quando deitam fogo à sede do Chega em Évora? Ou quando vandalizam o gabinete do André na Assembleia do Parlamento? Ou quando querem processar por ódio o presidente da Albufeira? Que é ter ódio a alguém? É só aos gigantes, porque ele não tem ódio a mais ninguém que eu saiba. Isto é o preco ou quê? Portugal qualquer dia parece a nova Coreia do Norte. Coreia do Norte não é um bom exemplo, porque por acaso o bacana até é amigo do Trump. Isto é a nova Cuba ou quê? Isso sim, Cuba. Epá, tenham juízo. Democracia em Portugal neste momento é menos que zero. Ok?
5: Raul Piteira, sou sociólogo e trabalho no Observatório Nacional para a Democracia. Já li e reli este relatório, vezes em conta, até trás para a frente, para ter outra perspectiva, e a minha conclusão é: a democracia portuguesa está de facto pior. Começa a ser difícil de ver. No entanto, no nosso observatório temos disponíveis óculos similares ao do Eclipse, mas para observar democracias muito pequeninas e em risco de extinção. Estamos a aconselhar que todos usem os óculos para não sofrerem lesões a tentar ver a nossa democracia. Pronto, e é isto que eu sei dizer sobre o assunto neste momento.
6: Goldin Palhais, eu estive no ultramar e ajudei a fazer o 25 de Abril. Mas não era bem isto que eu achava que ia acontecer. Se era para isto, eu tinha ficado quieto. Tivesse eu forças e voltava a fazer outro 25 de Abril já amanhã. Mas com o andarilho e 16 compromissos ao dia e uma dentadura mal apertada, é difícil fazer uma revolução. Até é difícil eu chegar ao WC a tempo, quanto mais fazer uma revolução, mais vale estar quieto. Isto são que horas? Ei, rapaz, que já me esqueci de tomar o compromisso. É o compromisso e é ir à casa de banho. Xis, a penique nunca acerte, pá.
2: Blá, blá, blá, patati, patatá. Eis fala barato, pinas, gritos.
0: Como é que ele consegue? Como é que ele consegue surpreender-nos todos os dias? Incrível, um grande abraço para o Eduardo Madeira. 8:17, grande fala barato.
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0: Cá vamos nós. Ah, é verdade, não esquecer um encontro. Dois encontros ainda que temos durante esta hora. Dirá, eu sei, é com o Paulo Sargento. É verdade, tem razão. 8:30, é isso?

E um quarto para as nove temos a nova linha avançada com o José Nunes. Epá, não lhe escapa nada. É incrível. Boa memória a sua. É daquelas memórias que é para guardar, não é? Mesmo quando está com um bocadinho de sono. Passa a dois. Passa a três, quatro. Vá lá. É para esfidar, é para acordar. Bora!

0: Unwritten, Natasha Bedingfield. Já foi muito feliz em Copenhaga com a Natasha Bedingfield, é verdade. Mas só 5 minutos, mas... já deu para conhecer. 8h22, vamos para a síntese informativa, vamos embora, até que, porque há coisas bem mais sérias a acontecer pelo mundo e pelo país. Vamos lá. Contigo, Filipe Galanda.
1: Pelo menos 165 pessoas morreram nas cheias e deslizamentos de terras no Nepal. O Ministério dos Negócios Estrangeiros português confirmou que pelo menos 2 portugueses, um homem e uma mulher, estão entre os desaparecidos. Entre os desaparecidos estão também 133 cidadãos indianos, ainda cidadãos dos Estados Unidos, Austrália, Reino Unido e Canadá. As autoridades admitem que o número de vítimas possa aumentar. A chuva e a instabilidade das encostas e os acessos danificados estão a dificultar as buscas. O assaltante do gangue do Rolex tinha na sua posse objetos no valor de 100 mil euros, incluindo 2 relógios, um fio de ouro, um revólver e uma faca. Morreu depois.

0: ser abalroado pelo empresário que tinha acabado de assaltar. A notícia é hoje mais certo no Correio da Manhã. Ladrão morto com relógios de luxo. Um grupo armado assaltou duas ourivesarias em Almada e no Seixal esta quarta-feira. Os dois assaltos foram marcados pela violência e pela rapidez. Cada um durou cerca de um minuto e meio, Raquel Sousa.
1: No interior estavam duas clientes que viveram momentos de pânico.
2: Arrombaram a porta com um pontapé, provavelmente, um ou dois. Eram três indivíduos encapuçados.
1: Os assaltos renderam milhares de euros aos três ladrões. Ambos os assaltos foram realizados com arma de fogo. Quem testemunhou o crime teve bastante medo.
3: Tinha uma pistola, não podia ter metido aqui neste, podia levar algum tiro, não é?
1: Na quinta-feira, o gangue roubou um carro por carjacking na Sobreda de Caparica. A proprietária do veículo contou à nossa equipa de reportagem que deixou o carro a trabalhar e afastou-se 2 a 3 metros. Os três homens abordaram-na e disseram que iam levar o veículo. Um deles tinha uma arma de fogo na cintura.
0: Todos os movimentos ficaram registados pelo sistema de videovigilância. A Polícia Judiciária de Setúbal está a investigar os casos. A pressão nas urgências do Serviço Nacional de Saúde aumentou ao longo do dia de ontem, com quase 4 mil pessoas à espera de atendimento. Cerca de 1.100 doentes aguardavam a primeira observação médica e mais de 2.800 já estavam em tratamento. Nos casos urgentes, a espera ultrapassou as 6 horas. Os maiores tempos de espera registaram-se em unidades hospitalares da Grande Lisboa, como o Santa Maria, a Almada e a Amadora Sintra. A pressão nas urgências coincide com a greve dos técnicos do INEM, marcada para 14 e 28 de setembro. O polícia que matou Odair Muniz e que foi condenado a 3 anos e meio de pena suspensa já regressou ao serviço. O agente vai desempenhar funções administrativas e ficará desarmado, Gonçalo Reis Batista.
4: Na decisão, o Tribunal de Sintra em nenhum momento pediu que Bruno Pinto fosse suspenso de funções na polícia e as medidas disciplinares internas já expiraram. Por isso, agora, o agente que matou Odair Muniz voltou mesmo a trabalhar. A confirmação foi feita pela própria PSP ao Jornal Público. Bruno Pinto estará desarmado e começou a trabalhar em funções administrativas dia 8 de agosto. É uma decisão que está a gerar alguma polémica. Apesar de não ter sido condenado à prisão efetiva, o agente Bruno Pinto foi condenado a pagar um total de 90 mil euros em indenizações, 30 mil aos três herdeiros de Odair Muniz pela perda do direito à vida, 20 mil euros à viúva de Odair e 40 mil euros aos dois filhos do homem morto na Cova da Moura. Mas com vários recursos a decorrer e a decisão que ainda não transitam em julgamento, há ainda muita coisa em cima da mesa num dos casos mais polémicos e divisórios dos últimos anos em Portugal.
0: O Ministério Público recorreu da decisão do Tribunal de Sintra e pediu uma pena de prisão efetiva para o agente da PSP e afastou a tese de legítima defesa devido à existência de um segundo disparo. A insegurança na Avenida Marginal, em Cascais, está a motivar uma mobilização local. Foi lançado um abaixo-assinado para exigir medidas que reforcem a segurança naquela estrada, Bruno Correia.
5: A iniciativa já reuniu mais de 1.700 assinaturas 2 semanas depois de ter sido lançada. Os moradores do bairro Almirante Nunes da Mata, também conhecido como o bairro das Avencas, denunciam vários acidentes mortais, excesso de velocidade, corridas ilegais, ruído e comportamentos perigosos. Dizem que os problemas se arrastam há muitos anos. A estrada tem um limite de velocidade de 50 km por hora, mas segundo a Associação de Moradores, há condutores que chegam aos 220. Entre as medidas exigidas estão mais fiscalização policial, a instalação de radares e multas mais pesadas. Os moradores pedem ainda que a Câmara de Cascais, a PSP e a Infraestruturas de Portugal se coordenem para resolver os problemas de segurança. A associação admite levar o abaixo-assinado à Assembleia da República devido ao número de assinaturas recolhidas.
0: A contestação já ultrapassou as expectativas dos promotores e mobilizou pessoas de vários conselhos. O Benfica defronta esta quinta-feira o Aros na segunda mão do play-off de acesso à Liga Europa. O encontro está marcado para as 7 da tarde e tem relato na Correio da Manhã Rádio. O Sporting Braga vai também estar em campo. Os minhotos defrontam esta quinta-feira o Austria Viena na segunda mão do play-off de acesso à Liga Conferência. O pontapé de saída está marcado para as 7:30. Uma estudante de Gondomar está entre os 5 candidatos com melhores notas a ingressar na Universidade do Porto. A jovem revela que o segredo para o sucesso passa por saber definir prioridades. A Ana Inês Batista falou com a estudante que obteve nota máxima.
6: Constança Lobo, de 18 anos, entrou no curso de Engenharia e Gestão Industrial na Universidade do Porto com uma média de 20 valores. Para a jovem residente em Gondomar, a fórmula para o sucesso passa por definir prioridades.
7: Honestamente, acho que, no meu caso, passou por uma boa organização e...

0: E uma boa gestão de tempo.
1: Olhar para a média alcançada deixa a jovem com um sentimento de missão cumprida.
0: 20 para mim nunca foi um objetivo, ou seja, nunca tive nenhuma obsessão em ter um 20, mas aconteceu e fico muito feliz que tenha acontecido. Já festejei muito com a minha família, com os meus amigos, e é um orgulho enorme também para mim.
1: Com o olhar sobre o futuro e a Faculdade de Engenharia da Universidade do Porto, Constança não esconde o medo.
0: Assusta, mas acho que é um medo bom, porque sei que eu vou ter um nível de exigência mais elevado. Mas é bom porque gosto de um desafio, gosto de me superar a mim mesma.
1: A aluna completou o ensino secundário no Colégio Luso-Francês, na Cidade Invicta. Com os resultados obtidos, está entre os 5 estudantes com melhores notas a ingressar na Universidade do Porto.
2: Delinear prioridades pode ser o segredo para o sucesso.
3: Muito bem, Filipe Galamba, com a síntese informativa. Esta síntese informativa. Parece uma boa nota, não é, doutor? O que é que achas? Vindo para o Filipe?
4: Acho que sim. Bom dia.
3: Assustaste-me. Agora preciso o Camilo Lourenço. Assustaste-me, entras assim de repente.
4: Mas o Camilo é o Camilo que entra de repente.
3: O que dizer...
4: um bocadinho mais fininho.
3: o que dizer de alunos que entram com uma nota de 20? É incrível, não é, Paulo?
4: É incrível. Há mentes brilhantes. Há mentes brilhantes. Temos muitas e às vezes perdemos-las para fora, que é uma coisa muito chata.
3: Temos mais uma mente brilhante a seguir. Para a Rosinete, essa grande aventura. Até já.
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3: Mesmo, em cima das 8h30, vamos lá para a Voz Inetos, essa grande aventura.
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3: Estás melhor, Paulo? Como é que estás a ver?
4: Estou um bocadinho melhor, sim. Não, eu praticamente já estou bem. Agora, tenho evitado sair só para... não estar a...
3: Para não partilhares essa virose com ninguém.
4: Exatamente. Há coisas que és todo partilhar.
3: Tem resultado a nível de peso ou não?
4: Olha, tenho 2 ou 3 quilitos.
3: A sério? Epá, então olha, vou almoçar contigo.
4: Não digas isso.
3: Estou a precisar disso. Querido Paulo Sargento, olha, o que é que se passa quando os avós adormecem e ficam a dormir com os seus netos? Vamos por aí. Por acaso é uma pergunta que tem chegado aqui muitas vezes.
4: E olha, hoje a minha filha foi dormir com os avós.
3: Olha,
4: é uma coisa de conhecido. Olha, dormir com os avós é um momento mágico que cria uma sensação profunda de segurança e carinho na infância, não é?
3: É engraçado, muita gente fala exatamente dessa sensação, não é?
4: É verdade, sim. Sabes, olha, um colega e muito especial amigo a quem eu quero enviar daqui um grande, mas muito grande e fofinho abraço, o professor Eduardo Sá, tem uma ideia muito especial sobre isso e eu gostava aqui de a resumir. Posso?
3: Venha, até porque toda a gente gosta do professor Eduardo Sá. Muita gente, é muito simpatizante.
4: Sabes o que é que costumo dizer? Uhum. Que é o único cidadão que eu conheço que, falando muito baixinho, toda a gente o consegue ouvir.
3: É verdade.
4: Porque diz coisas que nos tocam. E em relação a isto, sabes o que é que ele diz? Com uma saudável ironia. Diz que os avós fazem mal ao crescimento das crianças.
3: Ah, até, mas porquê? Então porquê?
4: Olha, é irónico, como sabes. Olha, por 3 motivos. Quebram a rotina. Adormecem os netos contando histórias repetidas, dão mimo e permitem o aconchego. Sem pressas. Uhum. São um porto de abrigo. Acordam os miúdos com doçura, sem o toque de alvorada, às vezes da
3: alvorada. Alvorada.
4: Exatamente. Ou aquela severidade com que muitos pais gerem, digamos, as horas de ponta de manhã para ir para o trabalho, não é? Uhum. e fazem, entre aspas, como ele coloca, concorrência desleal. Ou seja, quebram regras e desculpam as neiras, oferecendo uma democracia de algodão doce, que compensa o tempo e a disponibilidade que não tiveram em full time enquanto eram pais, como muitas vezes aqui dizia.
3: Mas olha, ainda não percebi porque é que é tão especial adormecer com os avós, Paulo.
4: Ah, olha, vou dar três motivos para tu estar certamente de acordo com
3: venham, eu estou a contar.
4: Segurança. Vais contar. Segurança total. Os avós transmitem uma paz única. O medo e a inquietação desaparecem ao pé deles. Certo. Lembras-te que a gente disse que são os afasta-papões? Lembras-te?
3: Exatamente.
4: Pronto. Outra.
3: As histórias, talvez, não é?
4: Sim, outra questão é os mimos e as histórias. Quase sempre há um bocadinho extra, um cafunézinho ou uma história calma de fechar os olhinhos.
3: Eu gosto tanto de cafunés, por acaso.
4: Olha, eu a minha odiada porque são cafunés cutâneos logo. Não é?
3: Não há cabelo.
4: Olha. E finalmente, o ambiente calmo. O ritmo da cama dos avós costuma ser mais lento e tranquilo, que ajuda a criança a relaxar de imediato.
3: E ficam essas boas memórias para a vida, não é?
4: Oh, sem dúvida. Olha, este aconchego deixa recordações muito, muito fortes que guardamos no coração para sempre, ficando a certeza física e emocional de que estamos protegidos e somos muito amados. E isso dá-nos segurança para a vida, sabes?
3: Maravilha. E sente-se também isso cada vez que vens aqui à antena. Olha, deixa-nos uma aventura para o dia de hoje. Hoje, 27 de agosto.
4: Sim. Sabes o que é que se celebra?
3: Não estou a ver assim de repente o que é que se celebra.
4: O Dia Mundial dos Lagos.
3: Ah!
4: Os lagos, essa coisa maravilhosa, linda, que são os lagos. O objetivo deste dia é destacar a importância ecológica e vital dos lagos, que concentram a maior parte da água doce líquida do planeta, e alertar para a poluição, para a sobreexploração e para os impactos das alterações climáticas nestes ecossistemas. Portanto, a aventura que proponho é descobrir duas coisas, ok? Estás preparado?
3: Venham elas.
4: Os avós também estão preparados? Então é assim. Qual é o país com mais lagos no mundo? Pergunta 1.
3: Olha.
4: Pergunta 2. Quantos lagos existem em Portugal? Por favor, enviem-nos as respostas pelo WhatsApp. Os que ganharem, nós damos os parabéns aqui ao Vivi a Cores da nossa CM Rádio.
3: Sim, estás senhor. Sim, senhor. Ótimo desafio.
4: Deixa-me só aqui enviar um abraço muito grande e muito mimoso ao nosso querido professor Eduardo Sá, que é alguém que eu gosto muito e que teve, de facto, um problema aqui há tempos que o deixou numa condição, de cadeira de rodas. E eu queria lhe dar um grande, grande abraço de amizade e muitos pimpos, está bem?
3: Sim, senhor. Será enviado e com certeza também muito bem recebido. Paulo, um grande abraço. Olha, já que falaste no Dia dos Lagos, não te esqueças, hoje tu não te dá muito jeito. Deixa-me só fechar aqui os avós e netos, ok?
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3: Tu ficas a celebrar o Dia Mundial dos Lagos, ok? Com este desafio que lançaste aqui, avós e netos. Vou celebrar o Dia do Leite Creme. Ok.
4: Tu não podes. Tá bem, não posso agora, mas é como o outro. Ai, que lagosta é tão bom. Mas onde é que comeste? Não comi, mas vi comer.
3: Exato.
4: É?
3: Olha, e calha bem porque também é o dia da sopa de marisco. Portanto, tudo junto.
4: Tudo se conjuga.
3: Para cá, sabes quando apira às vezes essas coisas, esses dias ótimos para celebrar, mas numa altura que não dê para eu comer. Portanto, aproveita, amigo. Aproveita. Isto é um sinal.
4: É um sinal. Tens toda a razão.
3: Grande Paulo Sargento, a voz e netos, essa grande aventura. Doutor, até amanhã à mesma hora. Grande abraço.
4: Até amanhã, meu querido. Obrigado.
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3: Sai de cena quem não é de cena. Daqui a pouco temos um encontro com o José Nunes para uma nova linha avançada maravilhosa, que é sempre assim. É mesmo assim um belo acordar ligado aqui à Correio da Manhã. Epá, eu adoro isto. É quase como se estivéssemos ali, tipo, num estúdio.

0: Na Quinta Avenida.
1: Okay.
0: E estivéssemos num rooftopzinho a fazer aqui este bom dia da Correio da Manhã Rádio. Dá para sonhar, também temos direito a sonhar, não é? Beyoncé, Love on Top.

Gosta disto, Love on Top, Beyoncé, para dar assim aquele ritmozinho bom neste dia mais cinzentão em que o trânsito para não está nada fácil. Meu Deus, quando é que começamos? Deixa-me dar aqui uma vista de olhos rápida para lhe dar conta que há mais acidentes por Lisboa. Um novo acidente na Avenida Calouste Gulbenkian. A informação de acidente na curva no final da descida para Alcântara, no eixo norte-sul, nas duas vias mais à esquerda. Portanto, muita, muita atenção à passagem. Outras notas quanto ao trânsito por Lisboa. Dar-lhe conta que ainda se mantém o acidente na segunda circular, na zona de Encarnação, em direção ao nó de Pinamanique. Há paragens, há passagem pelo local. O trânsito lento também no final da A2, no sentido Fouquet-Lisboa, há fila

0: entre a zona do Feijó e a Praça das Portagens. Isto com acesso à ponte 25 de Abril, naturalmente já a complicar as ligações do Centro-Sul e o final do IC20. Quanto ao Porto, no final da Avenida EP em direção à PCI, acesso para a Avenida Sidónio Paes já com um trânsito intenso e naturalmente abrandamentos. No final da A3 em direção ao Porto, na saída para a circunvalação também há complicações. Na VCI, sentido da Rábida Freixo, trânsito muito intenso entre o Campo Alegre e a saída para a Avenida da Boa Vista. Atenção que há um acidente no Porto, na Via Norte, no sentido de Porto Maia, acidente junto à fábrica da cerveja. O trânsito está condicionado. Também um acidente junto ao nó da A32, na via direita, ou seja, na via de acesso à A32, ao quilómetro 1900. É uma zona de descida acentuada, logo após o nó da A1. O trânsito está condicionado. Circula-se com muitas precauções, muito cuidado à passagem. Trânsito também complicado no acesso à A32. Mais um acidente para o Porto, antes da saída para a circunvalação. O acidente está nas vias centrais. O trânsito está complicado e lento desde a saída da A4. Olhamos para o trânsito, vamos para a nova linha avançada. Vamos embora, está mais do que na hora. Volta Luís Silva. Tantas férias, amigo. Precisamos do nosso homem do trânsito. Marta Garcia, estás a rir? Ah, isto não é fácil, amiga, não é fácil.
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0: Que horas são isto? Estamos mesmo em cima. Olha lá para o relógio, José. Um quarto para as nove. Vamos lá, bom dia. Vamos lá para a nova linha avançada. Vamos embora.
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0: Como costuma dizer, pá, isto combinado não era melhor.
4: É verdade, pá. Isto parece CP, sempre à hora, pá. Bom dia, meu amigo.
0: Uma coisa dessa.
4: Bom dia, meu amigo.
0: Que és maquinista, bom dia, Zé, bom dia.
4: Como está essa vidoca, bem?
0: Vai andando.
4: Muito bem, bom dia para todos os amigos e caras amigos. Ora, então, vamos lá. Hoje há jogos europeus para duas equipas portuguesas.
0: Verdade.
4: E como aqui manda a tradição, e falei em Europa, cá vai alho, como diz o outro.
0: Bumba! Ele fica maluco.
4: O Benfica joga na Dinamarca. Sabes que vi os Europe não neste Rock in Rio, mas no anterior. Passei por lá pelo concerto deles. E de facto eles estão um bocadinho a cair da trapeça. Os cabelos são os mesmos, mas...
0: Os mesmos que não cresceram. São outros, sabes que vai.
4: Não cresceram nem colheram, nem caíram. Olha, ou então eram perucas. O Benfica joga na Dinamarca com o Aros, 3-1 na primeira mão. Ninguém se admira se o Benfica ganhar outra vez, mas à vontade não é à vontadinha. Um gol dinamarquês cedo no jogo pode meter o Benfica sentido. E por isso Marco Silva deve ir a pau com a escrita: não vá ao diabo de selas, que é para depois não se dizer.
5: Mas tive o diabo na mão.
4: E deixei-o fugir.
0: Exatamente.
4: Pode ser. À partida não há azar, mas lá está. Para a coisa não ter corantes nem conservantes, mais vale o Benfica marcar uma batata antes deles para não dar ideias que estes dinamarqueses são muito abusadores. E lá vamos nós.
5: Pois.
0: Não queremos isso.
4: Se eles marcarem um golo antes, estão a abusar.
0: Claro.
4: Eu acho que já te contei isto quando eu era miúdo. Havia lá um senhor na rua da minha mãe que dizia assim: mas que falta de abuso é esse? Falta de abuso é essa?
0: Sabes que isso acontece muito quando vês como parecem ditados por baixo. Baralho-me todo, pá. A malta assim, sabe?
4: E a malta não quer cá nada disso, como tu disseste muito bem. O jogo é às 7 da tarde. O Benfica vai com 2 gols de vantagem. Tem a porta da Liga Europa franqueada, vamos dizer. E o mesmo vale para o Braga, que entra em campo às 7h30, que ganhou por 2-0 o jogo da primeira mão do play-off da Liga Conferência frente ao Áustria de Viena. Eu disse Áustria. Bora, Zé!
0: Olha ele.
4: Aí está ele. E eu acho que o Braga vai fazer como o Zé Figueiras.
0: Vai lançar...

0: abraço para ele. Vai dançar o tirolês e no fim passa ao Braga. Mais nada.
1: Olha, que
0: é, é isso mesmo, é toma, toma, toma. Volta ao Benfica para dizer em primeiro lugar que Ausnes está fora, nova lesão. Agora foi uma entorse do tornozelo, nada demais, mas o que é facto é que Ausnes ainda quase que não jogou esta temporada e toda a gente está careca de saber que Ausnes é um jogador muito importante para o Benfica. Toda a gente está careca e o Ausnes também.
1: Até o próprio.
0: Mas dizia eu que toda a gente está careca de saber que o Ausnes é um jogador importante para o Benfica, sejamos o treinador Schmidt, Lage, Mourinho ou Marco Silva. Mas mete importante nisso. Olha, mais um que estava a ter charuto há uma data de tempo, Gilberto Becou. Além disso, Ausnes é capitão de equipa, claro. Por isso, obviamente, é um jogador muito importante, mas ok, estamos conversados em relação ao Ausnes. 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
0: A outra questão. A outra questão. É verdade, grande Seabra. A outra questão, claro, é Palhinha. Foi ontem oficializada a situação. Palhinha é jogador do Benfica e ao longo do dia de ontem não se falou noutra coisa que não fosse que é do Benfica desde pequenino, que é sócio do Benfica há mais de 20 anos, etc, etc. Epa, mas que importância é que isso tem? Enquanto foi jogador de Sporting, foi um grande profissional, pelos vistos, claro. Era sócio do Benfica. E já agora isso nunca se soube, só agora é que se sabe que é sócio do Benfica, o que não deixa de ser curioso, e lá vamos nós. Palhinha, palha para os amigos, palha. Sim, já sim. Não foge a Marco Silva.
1: Nas palhas deitado, mas bem acordado, é o que se espera, não é?
0: Exato, e toda a gente já percebeu que se há coisa que Marco Silva não gosta é de ninguém deitado e muito menos estendido.
1: Claro.
0: Com ele, toda a gente trabalha. Olha para isto, olha os jogadores do Benfica, olha para isto. Hoje entrarem em campo lá na Dinamarca, tudo a se viar.
1: Quem será a Branca de Neve?
0: Exato. E Palha, Palhinha, vai dar um exemplo. No Porto, Fofana já lá mora, até já treina, Fofana, alegria da mana. Com Fofana é amor e uma cabana. Fofana vai a vendas novas e pede uma bifana.
1: Ou duas, nisso.
0: Que elas são tão boas. Gostas?
1: Então não, é tão
0: maravilhosa. É uma maravilha.
1: Ah, pá.
0: Sabes que fiz tropa em vendas novas.
1: Aquela mulhanga, não é?
0: E então habituei-me. Claramente às bifanas da terra. E no Sporting, Kaique, guarda-redes brasileiro, já chegou para dar luta a Rui Silva. Então, e o amigo Mourinho? Perguntas tu, Julinho.
1: Epá, José, então e o amigo Mourinho?
0: Ora, pois, Mourinho está a começar muito bem o Campeonato de Espanha. 2 jogos, 2 vitórias, 6 pontos. Ontem Mourinho estreou-se no Bernabéu, neste regresso ao Real Madrid, e não fez a coisa por menos. Real Madrid 4, Real Sociedade 1, com um hat-trick de Mbappé. Mbappé que ouviu um grande elogio de Mourinho. A saber, este rapaz é incrível. O que fez é de louco. Com Mbappé ou vais com Mbappé ou vais de carrilho ou vais a pé. Com Mbappé até danças o tango do Bernabé. Gostas de tango?
1: Epá, sim.
0: Ou é tango?
1: É para o que dá. Olha, imagina, até troquei aqui os passos, já viste? Aqui.
0: Exatamente. E a dançar o tango, e yeah, é a dançar o tango que me retiro para os meus aposentos em pontas, com a promessa de voltar amanhã.
1: Está combinado.
0: Certo?
1: lá vai o Zé. That's all, folks. Ai, meu Deus.
0: Até amanhã, amigos Linho. Um grande abraço.
1: Até amanhã, Zezinho.
0: Até amanhã, cá estamos para fechar a semana. Até amanhã.
1: Grande abraço, até amanhã.
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1: Ai, meu Deus. O que é que temos aqui? Isto num instante, chegamos também ao grande jornal. Não perde a nova linha avançada, aquilo que nos divertimos aqui. Confesso que isto, é para que ninguém saiba, mas eu e o Zé Nunes também nos divertimos e muito aqui nesta nova linha avançada. Não se esquece da hora, nem pensar nisso. É todos os dias, 9:15, 8:45.
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0: Faro 21 graus. Venha de lá o grande jornal das 9 da manhã aqui na Correio da Manhã. Melhor primeiro é contigo, Filipe Galamba.
1: E, Júlio, começamos precisamente pela chuva que está a cair neste momento em Lisboa. Já lá vamos para já dizer que o Instituto do Mar e da Atmosfera colocou 11 distritos sob aviso amarelo devido à previsão de chuva ou aguaceiros por vezes fortes, granizo, trovoada e vento forte. O aviso abrange Viana do Castelo, Braga, Bragança, Vila Real, Viseu, Guarda, Castelo Branco, Porto Aveiro, Leiria e Coimbra até às 3 da tarde. Vamos ao encontro da Sofia Ferro, que está em Lisboa, onde está a chover.
2: Bom dia, estava sol e o tempo estava realmente a ficar cada vez melhor, mas agora a chuva voltou e com bastante intensidade. E além da chuva sente-se também algum vento forte. São 11 os distritos que estão sob o aviso amarelo e também pode acontecer granizo em algumas das regiões, principalmente no norte e no centro de Portugal. Aqui em Lisboa é também recomendado que se circule na estrada com alguma precaução. O piso está de facto muito escorregadio e agora com estes aguaceiros intensos a situação vai piorar, pelo menos até ao fim da manhã. O mau tempo em Portugal deve-se à depressão que veio dos Açores até ao continente e vai continuar assim pelo menos durante todo o dia de hoje.
1: Sofia Ferro em Lisboa, onde chove neste momento. Pelo menos 165 pessoas morreram nas cheias e deslizamentos de terras no Nepal. O Ministério dos Negócios Estrangeiros português confirmou que pelo menos dois portugueses, um homem e uma mulher, estão entre os desaparecidos. Estão também desaparecidos 133 cidadãos indianos. Além destes, ainda há também pessoas dos Estados Unidos, Austrália, Reino Unido e Canadá, de quem não se sabe o paradeiro. As autoridades admitem que o número de vítimas possa aumentar. A chuva e a instabilidade das encostas e os acessos danificados estão a dificultar as buscas por 265 desaparecidos devido às enxurradas no Tibete. Um bloqueio natural de água provocado pela acumulação de lama e rochas no curso de água aumentou o risco de novos desastres e dificulta as operações de drenagem. Na zona mais afetada, os sedimentos atingem cerca de 1,5 metro de espessura em alguns pontos. O limite da área atingida pelo fluxo de lama dificulta o avanço das equipas e da maquinaria. António José Seguro enviou uma mensagem de condolências ao Presidente do Nepal. O Presidente da República deixou uma palavra de solidariedade das vítimas, às famílias das vítimas, e desejou rápidas recuperações dos feridos. António José Seguro diz também que está a acompanhar a situação e a aguardar informações sobre portugueses que possam ter sido afetados. Por cá, o assaltante do gangue do Rolex tinha na sua posse objetos no valor de 100 mil euros, incluindo dois relógios e um fio de ouro. Morreu depois de ser abalroado pelo empresário que tinha acabado de assaltar. A notícia é hoje manchete no Correio da Manhã. Vamos conhecer os destaques desta quinta-feira com o diretor-geral editorial adjunto, Armando Esteves Pereira.
3: Ladrão morto com relógios de luxo. Esta é a manchete do Correio da Manhã sobre o caso do gangue brasileiro em assalto de 100 mil euros. O empresário do Minho recuperou os objetos roubados em Lisboa. Destaque também para a colisão de carro com javali que mata pai e fere filho no Alentejo. E histórias exemplares de mentes brilhantes. Constança entra na universidade com nota máxima. Em Albufeira, o condutor que atropelou 16 pessoas tem a vida passada a pente fino pela PJ. E mais uma história insólita. Condutor apanhado 13 vezes em excesso de velocidade vai ficar um ano sem conduzir. Destaque também para a tragédia no Nepal. Portuguesa desaparecida em enxurrada nos Himalaias. E ainda na saúde, caos no SNS com quase 4 mil utentes nas urgências. E setembro começará mais quente e sem chuva. A avaliação das casas sobe para novo recorde. E no futebol, Palhinha já está no Benfica. Quer fazer história. E o médio é benfiquista desde pequenino. E em 2005 já era sócio. Hoje, Benfica e Sporting de Braga buscam passagem e querem selar a entrada na fase de grupos das competições europeias. Isto e muito mais com o seu Correio da Manhã.
1: Armando Esteves Pereira, com os destaques da edição de hoje do Correio da Manhã. Um grupo armado assaltou duas ourivesarias em Almada e no Seixal, esta quarta-feira. Os três assaltantes estavam de cara tapada e um deles apontou uma arma à proprietária de uma ourivesaria na Amora, no Seixal, que também foi agredida, Raquel Sousa.
4: No interior estavam duas clientes que viveram momentos de pânico.
5: Arrombaram a porta com um pontapé, provavelmente, um ou dois, eram três indivíduos encapuçados.
4: Os assaltos renderam milhares de euros aos três ladrões. Ambos os assaltos foram realizados com arma de fogo. Quem testemunhou o crime teve bastante medo.
6: Nenhuma pistola, não podia ter metido aqui neste, podiam levar algum tiro, não é?
4: Na quinta-feira, o gangue roubou um carro por carjacking na Sobreda de Caparica. A proprietária do veículo contou à nossa equipa de reportagem que deixou o carro a trabalhar e afastou-se 2 a 3 metros. Os três homens abordaram-na e disseram que iam levar o veículo. Um deles tinha uma arma de fogo na cintura.
1: A Polícia Judiciária de Setúbal está a investigar. Continua por decidir a guarda da menina de 4 anos, que viu a mãe ser assassinada em Algés pelo irmão de 15 anos. A decisão foi adiada porque o tribunal quer ouvir o pai da menina, que está preso por violência doméstica. Jornalista Gonçalo Reis Batista.
7: A expectativa era grande, mas caiu. Em saco vazio, o tribunal adiou a decisão por entender que é necessário ouvir o pai da criança. A falta de decisão provocou revolta junto das famílias e da advogada das crianças.
8: Não há nenhuma decisão. Nunca assisti a tal coisa. Portanto, foi marcada uma nova diligência para se ouvir o pai, como é óbvio. Não foi notificado, não sabemos bem porquê, embora tenha declarado que quisesse que a menor fosse com a família paterna para o Brasil. As famílias estão perfeitamente de acordo. O tribunal entende que tem que ter a certeza do que vai fazer e, portanto, precisa de relatórios. Relatórios desses que já foram pedidos ao Brasil no dia 4 de agosto.
7: Para já, a menina está com uma pessoa conhecida apenas de Gabriela, a mulher assassinada pelo filho. Mas a defesa da família materna não entende esta decisão.
9: Ela está, não está bem, porque a própria criança está reagindo que não está bem onde está.
7: Para já, a decisão fica adiada por mais algumas semanas.
1: As famílias vão, entretanto, regressar ao Brasil. A pressão nas urgências do Serviço Nacional de Saúde aumentou ao longo do dia de ontem, com quase 4 mil pessoas à espera de atendimento. Cerca de 1.100 doentes aguardavam a primeira observação médica e mais de 2.800 já estavam em tratamento. Nos casos urgentes, a espera ultrapassou as 6 horas. Os maiores tempos de espera registaram-se em unidades hospitalares da Grande Lisboa, como Santa Maria, Almada e Amadora Sintra. A pressão nas urgências coincide com a greve dos técnicos do INEM, marcada para 14 e 28 de setembro. Ora, os técnicos do INEM vão manter esses 2 dias de greve. O sindicato esteve reunido esta quarta-feira com a Ministra da Saúde, mas não houve acordo. Ana Paula Martins garante a prestação de serviços mínimos nesses dias.
10: Durante a próxima semana haverá uma análise mais detalhada das matérias que fazem parte das reivindicações deste sindicato por parte do Sr. Presidente do INEM. Naturalmente que, no âmbito da nossa atividade governativa, avançaremos de imediato com a marcação de serviços mínimos, porque caso a greve, ou venha a ser suspensa, neste caso, se vier a ser suspensa, não serão naturalmente necessários os serviços mínimos. Mas se não for suspensa, nós temos de garantir, naturalmente, que os serviços mínimos estão assegurados.
1: A reunião teve como objetivo encontrar uma solução para as reivindicações dos técnicos do INEM, que incluem o recuo na entrega de 56 ambulâncias aos hospitais e na transformação das viaturas de suporte imediato de vida em veículos ligeiros. José Luís Carneiro garante que o PS vai insistir na redução do IVA para zero em alguns produtos. A proposta de redução do imposto tem sido chumbada pelos partidos que apoiam o governo.
11: Nós apresentámos na Assembleia da República propostas para reduzir os custos com os combustíveis, nomeadamente por intermédio da redução do IVA sobre esses mesmos combustíveis, de 23% para 13%, e apresentámos na Assembleia da República propostas para que temporariamente pudéssemos ter IVA zero nos bens alimentares essenciais. Estas propostas foram chumbadas pela AD, pela Iniciativa Liberal e pelo Chega. Eu quero garantir aos portugueses que continuaremos a insistir nestas propostas para mitigar, para diminuir os impactos da inflação no custo de vida das pessoas.
1: Declarações do secretário-geral do PS. Pelo menos 7 pessoas ficaram feridas esta madrugada na Ucrânia. Há relatos de explosões em várias zonas do país. O jornalista André Luiz Alves está em Kiev. Também há relatos de armazéns atingidos esta noite.
12: Sim, a informação que tenho é que os armazéns, tanto da Rosetka, Silpó e também do Oshek, que são todas cadeias de retalhistas de supermercados aqui na Ucrânia, foram atacadas durante a noite e depois já durante a manhã houve um segundo ataque à mesma localização, na tentativa também de ferir provavelmente os serviços de emergência que estavam no local já a tentar apagar o fogo. Durante a noite,

0: 8 foram mísseis balísticos, alguns deles de fabrico da Coreia do Norte, ou seja, são um Iskander M, mas a versão fabricada na Coreia do Norte. Portanto, foi uma noite muito mal dormida. Eu lembro de explosões por volta da meia-noite, depois às 3 da manhã, depois mais tarde às 5 da manhã. Neste momento agora, onde eu estou aqui na rua principal do centro histórico de Kiev, estão ainda dois drones a circular sobre os céus de Kiev, já dois foram abatidos. Portanto, estão aqui, ou seja, mesmo durante o dia, estão aqui a acontecer ataques.
1: O jornalista André Luís Alves, em Kiev. O Benfica defronta esta quinta-feira o Aros, na segunda mão do play-off de acesso à Liga Europa. Os encarnados têm uma vantagem de 2 golos, depois da vitória por 3-1 no Estádio da Luz. Marco Silva, na antevisão do jogo, abordou a contratação de João Palhinha.
2: Quando contratamos um jogador como o João para o nosso clube, é porque acreditamos que vai realmente acrescentar algo importante. Eu tinha falado muito do perfil que procurávamos para aquela posição, portanto, e nesse aspecto decidimos ir pelo João, e é um jogador como todos os outros que tentamos contratar, e eu percebo a vossa questão e a curiosidade por aquilo que são as nossas opiniões e o impacto pode ter ou não. Quando contratamos jogadores é para tentar que o Benfica seja mais forte, e esse foi o objetivo com o João.
1: O encontro está marcado para as 7 da tarde desta quinta-feira. Vai ter relato aqui na Correio da Manhã Rádio, num simultâneo com a CMTV. O Sporting de Braga vai também entrar hoje em campo. Os minhotos defrontam o Áustria-Viena na segunda mão do play-off de acesso à Liga Conferência. Os minhotos chegam ao encontro com uma vantagem de 2 golos, depois da vitória por 2-0 em Braga. O pontapé de saída está marcado para as 7:30. Futebol Clube do Porto e Sporting conhecem hoje os 8 adversários na fase de Liga da Liga dos Campeões. O sorteio está marcado para as 5 da tarde, hora de Lisboa. Os dois clubes vão jogar 4 vezes em casa e 4 fora, entre 8 de setembro e 27 de janeiro. Da música ao teatro, há hoje 2 espetáculos que cruzam memórias, imaginação e encontro com o público. Alexandra Pereira.
3: Pérola apresenta logo à noite o espetáculo Melhor de Mim, no Salão Preto e Prata do Casino Estoril. A artista angolana revisita temas marcantes de mais de 2 décadas de carreira, além dos temas mais recentes. O espetáculo combina momentos de intimidade com uma forte interação com o público. A atuação marca o regresso de Pérola a Lisboa, depois do concerto de 2024 no Coliseu dos Recreios. No Porto, o Museu do Carro Elétrico recebe hoje às 18h30 a peça Fora de Percentil, a criação teatral da autoria de Leonor Godinho e Inês Sincero, destina-se a famílias e ao público infantil. Faz parte do ciclo de verão em Ponto Pequeno. O espetáculo acompanha a aventura de um guarda-freio e de um engenheiro miniaturista, um encontro entre o teatro e o imaginário do museu. Os dois têm um problema: o elétrico encolheu. Fica então o convite. Museu do Carro Elétrico, hoje às 18h30.
1: No Estoril, uma voz angolana de regresso a Portugal. Já no Porto, há um elétrico que se transforma numa aventura inesperada.
4: Imagina, que incrível! 9:05 foi o Grande Jornal com o Filipe Galamba. Boas sugestões da Alexandra Pereira. E o trânsito? Está cá o Luís? Não sei. Ainda, como diria David Managa, essa personagem mítica de Eduardo Madeira. Isto hoje não está para brincadeiras, portanto é pôr os pés ao caminho, porque vamos arrancar por Lisboa. Atenção que há um acidente no final da Ponte 25 de Abril em direção a Lisboa. Há já paragens na A2, desde a zona do Feijó, e naturalmente também é complicar e muito os acessos do Centro-Sul e também do final do IC20. Também acidente na segunda circular, na zona da Encarnação, em direção ao nó de Pinamanique. Há já paragens, lentidão, abrandamentos até à passagem pelo local no sentido de Pinamanique-Sacavém. Também há fila entre a Escola Alemã e as Calvanas. Trânsito lento no IC19, no sentido de Sintra-Lisboa. Já é grande a fila na reta dos comandos e mais à frente, a partir de Alfragide, até ao nó de Pinamanique. No viaduto Duarte Pacheco, também complicações em direção às Amoreiras, já a afetar o final da A5. E no eixo norte-sul, no sentido Camarate-Campolide, fila a partir de Telheiras até às Laranjeiras. No Porto, nota para muitos acidentes esta manhã, destaque para o acidente na A20, antes do nó da A29, em direção à Ponte do Freixo. paragens após o nó dos Carvalhos a afetar a ligação da A32. O trânsito está lento na VCI, no sentido da Rábida Freixo, fila entre o Campo Alegre e a saída para a Avenida da Boa Vista. No final da A3, em direção ao Porto, também complicações na saída para a Circunvalação e na A28, em direção ao Porto, fila desde o nó da A4 até à rotunda AEP e depois também da Avenida AEP em direção à VCI, naturalmente com complicações, como sempre, na Avenida Sidónio Paes. Mais informações de trânsito, daqui a pouco, ainda antes das 10 da manhã, aqui na Correio da Manhã Rádio. Juntos! 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

0: A noitada é dia de comer porcarias.
1: Zinha.
0: Umas asinhas. Burgers. À bola hoje, não é? Portanto, temos liberdade para essas coisas. Temos a equipa de golos de Pedro Carreira que vai estar aqui a trabalhar. O que é que estás a ver?
2: Dizer, eu normalmente tenho esse dia à sexta, quando saio daqui.
0: Está bem, mas hoje à bola.
2: Quando saio da rádio.
0: Então é hoje e é amanhã.
2: Assim, ok, agora... Tenho o fim de semana todo.
0: Por acaso, pá, tenho um guilty pleasure que acontece sempre no meu dia de aniversário, sempre com o meu filho. Somos sempre os dois parceiros de asinhas, de uma marca que agora não posso dizer, mas é aquela de Kentucky. Exatamente. 9:10, bora, Brian Adams.

Rapaz, gosta de uma boa carcaça portuguesa. É verdade, era o que comia, bro, nada. Mas... quer dizer, comia outras coisas quando esteve em Portugal. Mas aqui ao lado de Melanie, se que horas são isto, 9 e 12, e disse muito bem, é a hora do Fala Barato.

E a pergunta de hoje é: sabe que Portugal ocupa a 26ª posição no ranking de democracias? Elisa Walter Bart, São Miguel Alvalade, é normal que a democracia em Portugal seja a vir por aí abaixo aos rebolões em termos de qualidade das instituições? Temos o governo que temos, que já tecia direitolas, e o líder da oposição é um estronço fascisoide, pá. Ora, isto tudo, e ainda se espantam da sede do Chega em Évora ter ardido. Deviam arder todas, pá. O que faz falta é o novo 25 de Abril. Eu estou a treinar, juntamente com os meus gatos, para esse grande dia. Inscrevi-me em aulas de sambo, que é uma arte marcial russa do tempo da União Soviética. Já sou cinturão verde, mas um dos meus

0: Exato, o Pirulito é cinturão negro, negro. Nasceu com esse talento. Vamos para a luta, em nome dos ideais de Abril.
1: David Maná é licenciado em Ciência Política pela Universidade da Veda, que é mesmo assim. Epá, como é que se pode falar em democracia quando é tão fogo à sede do Chega em Évora? Ou quando vandalizam o gabinete do André na Assembleia do Parlamento? Ou quando querem processar por ódio o presidente da Albufeira, que é ter ódio a alguém? É só os gigantes, porque ele não tem ódio a mais ninguém que eu saiba. Isto é o pré-co ou quê? Portugal qualquer dia parece a nova Coreia do Norte. Coreia do Norte não é um bom exemplo, porque por acaso o bacana até é amigo do Trump. Isto é a nova Cuba ou quê? Isso sim, Cuba. Epá, tenham um juízo. Democracia em Portugal neste momento é menos que zero. Ok?
2: Raul Piteira, sou sociólogo e trabalho no Observatório Nacional para a Democracia. Já li e reli este relatório, vezes sem conta, até trás para a frente, para ter outra perspectiva, e a minha conclusão é: a democracia portuguesa está de facto pior. Começa a ser difícil de ver. No entanto, no nosso observatório temos disponíveis óculos similares ao do Eclipse, mas para observar democracias muito pequeninas e em risco de extinção. Estamos a aconselhar que todos usem os óculos para não sofrerem lesões a tentar ver a nossa democracia. Pronto, e é isto que eu sei dizer sobre o assunto neste momento.
3: Gualdino Palhais, eu estive no ultramar e ajudei a fazer o 25 de Abril. Mas não era bem isto que eu achava que ia acontecer. Se era para isto, eu tinha ficado quieto. Tivesse forças e voltava a fazer outro 25 de Abril já amanhã. Mas com o andarilho e 16 comprimidos ao dia e uma dentadura mal apertada, é difícil fazer uma revolução. Até é difícil chegar ao WC a tempo, quanto mais fazer uma revolução, mais vale estar quieto. Estão que horas? Ei, rapaz, que já me esqueci de tomar o comprimido.
4: Está bem corto.
3: É o comprimido e é ir à casa de banho. Xiii, penico nunca acerto, pá. Porra!
5: Blá, blá, blá, patati, patatá. Eis fala barato, pinas, gritas, fazes gato, sapato.
4: Nunca nos faltes o nosso fala barato, o nosso Eduardo Madeira, que sabe sempre bem ouvir aqui pela manhã.
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4: Esta é a Correio da Manhã Rádio e, felizmente, esta também é cada vez mais a sua rádio, tanto em Lisboa, Grande Lisboa, em 90.4, como no Grande Porto, em 94.8. Já está por aqui a Marta Gaspar a dançar, a nossa produtora, que haja animação neste estúdio, porque precisamos nestas criaturas da manhã, uma bela criatura da noite. Anda!
7: Não é Gaspar, é Garcia, tu hoje estás a lidar com Gaspar.
4: Sabes que eu sou também uma criatura, uma criatura que anda aqui meio perdida, não é? Este sono às vezes invade-nos, não é? Mas pronto, venha a animação, nós precisamos tanto. Está-se a rir o Filipe Galamba, que trabalha daqui a pouco. Anda, amigo!

0: isto é que vai para aqui uma animação. Gosto tanto desta criatura da noite. Gosto tanto dos entre aspas. Um grande beijinho para a Viviane e para o Paulo Viegas. Epá, já não nos vemos há uma carrada de tempo. 9h20. Há vidas assim.
1: Há vidas assim.
2: Naquele tempo, a maioria das estradas era de terra batida e cada pedra perdida sentia-se nas articulações de quem ali viajava de automóvel. O esqueleto ficava muito maltratado. Estávamos no início do século XX e viajar em carros com suspensões muito limitadas era um teste de resistência para o corpo humano. As máquinas tremiam, os ossos dos passageiros rangiam e suportavam cada impacto. Foi então que surgiu uma ideia improvável. Um dos automóveis mais invulgares de sempre, criado em 1911 por um inventor norte-americano com um único objetivo: tornar as viagens naquelas estradas buracadas mais do que suportáveis e confortáveis. Mas o método não era convencional. Inspirou-se nos comboios. Carruagens com múltiplos eixos distribuíam melhor o peso e suavizavam o percurso. E se em vez de lutar contra a estrada, um automóvel pudesse fazer o mesmo que um comboio? O veículo resultante deslocava-se com o peso espalhado e o impacto reduzido. Os que o viam aproximar-se não sabiam bem o que estavam a ver. É que aquele automóvel ignorava as imperfeições do caminho. E como o fazia? Que magia usava? Já lá vamos. O preço rondava o equivalente a alguns milhares de euros. No início do século XX era um custo demasiado elevado para uma promessa de conforto. Finalmente, quando o veículo abrandava e se revelava a estrutura escolhida, ficava tudo de boca aberta. O carro tinha 4 eixos. 2 à frente, 2 atrás. Direção em 3 deles. E finalmente, o detalhe que mais saltava à vista. Não eram 4 rodas, nem 6, mas 8. Há vidas assim. Andar num carro de 8 rodas. Era o Reeves Overland Octo Auto. Não vingou, porque conduzir um automóvel com tanta roda não era nada fácil. Ainda por cima, com 3 dos 4 eixos a virarem em simultâneo. Mas foi sobretudo o preço, equivalente a 4 automóveis Ford modelo T, um dos mais populares da época, que afastou potenciais clientes. Entre comprar um carro confortável ou 4 carros saltitantes, mais valia comprar os 4 saltitantes e um conjunto de almofadas.
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0: Grande Vítor Figueiredo. Grande, há vidas assim. Que horas são isto? 9h23. Porque há tanto a acontecer, vamos lá ficar atentos ao que se passa pelo mundo e pelo país nesta síntese informativa contigo, Filipe Galamba.
4: O exército nepalês e as forças de segurança resgataram esta quinta-feira 123 pessoas com vida, 29 das quais com cidadania estrangeira, que estavam isoladas após a cheia repentina na fronteira com o Tibete. A polícia nepalesa elevou já esta manhã o número de mortes para 177. O Ministério dos Negócios Estrangeiros português confirmou que pelo menos 2 portugueses, um homem e uma mulher, estão entre os desaparecidos. Estão também desaparecidos cidadãos indianos, também dos Estados Unidos, Austrália, Reino Unido e Canadá. As autoridades admitem que o número de vítimas possa aumentar. A chuva e a instabilidade das encostas e os acessos danificados estão a dificultar as buscas por desaparecidos devido às enxurradas no Tibete.

0: O assaltante do gangue do Rolex tinha na sua posse objetos no valor de 100 mil euros, incluindo dois relógios e um fio de ouro. Morreu depois de ser abarroado pelo empresário que tinha acabado de assaltar. A notícia é hoje manchete no Correio da Manhã. Ladrão morto com relógios de luxo. Um grupo armado assaltou duas ourivesarias em Almada e no Seixal esta quarta-feira. Os três assaltantes estavam de cara tapada e um deles apontou uma arma à proprietária de uma ourivesaria em Amora, Seixal, que também foi agredida. O comentador da CMTV, Manuel Rodrigues, é da opinião de que os assaltantes conheciam o terreno.
1: Este assalto é muito dirigido, principalmente para uma vitrine que está por trás do balcão onde a senhora a proprietária se encontra. Eles não partem mais nada a não ser essa vitrine. Eles sabiam o que é que queriam quando entraram e sabiam onde é que estava aquilo que queriam, portanto os artigos eventualmente mais valiosos, aqueles que mais facilmente eles conseguem meter no mercado, portanto eles sabiam o que é que queriam. E depois o facto do outro assalto ter sido quase seguida é porque eles sabem que após terem cometido este assalto vai haver uma deslocação da polícia para uma movimentação de meios para aquele local. E, portanto, isso favorece que, num local relativamente próximo, eles possam efetuar um outro assalto do mesmo género com maior facilidade. E, portanto, isto demonstra um bocado que os indivíduos sabem o que fazem e, portanto, estão habituados a estas lides.
0: A Polícia Judiciária de Setúbal está a investigar os dois casos. A insegurança na Avenida Marginal, em Cascais, está a motivar uma mobilização local. Foi lançado um abaixo-assinado para exigir medidas que reforcem a segurança naquela estrada. Bruno Correia.
2: A iniciativa já reuniu mais de 1.700 assinaturas duas semanas depois de ter sido lançada. Os moradores do bairro Almirante Nunes da Mata, também conhecido como o bairro das Avencas, denunciam vários acidentes mortais, excesso de velocidade, corridas ilegais, ruído e comportamentos perigosos. Dizem que os problemas se arrastam há muitos anos. A estrada tem um limite de velocidade de 50 km por hora, mas segundo a Associação de Moradores, há condutores que chegam aos 220. Entre as medidas exigidas estão mais fiscalização policial, a instalação de radares e multas mais pesadas. Os moradores pedem ainda que a Câmara de Cascais, a PSP e a Infraestruturas de Portugal se coordenem para resolver os problemas de segurança. A associação admite levar o abaixo-assinado à Assembleia da República devido ao número de assinaturas recolhidas.
0: A contestação já ultrapassou as expectativas dos promotores e mobilizou-se pessoas de vários concelhos. É oficial, João Palhinha é reforço do Benfica. O Clube da Luz paga 14 milhões de euros ao Bayern Munique pela totalidade do passe, mais 5 milhões por objetivos. João Palhinha diz estar muito feliz pelo reencontro com o treinador Marco Silva e acredita que juntos podem conquistar coisas bonitas.
3: Marco, tal como disse bem, é um treinador que me conhece muito bem, sabe o que eu posso acrescentar. Potenciou-me quando estava no Fulham. Foi um prazer gigante trabalhar com ele e voltar a trabalhar neste momento no Benfica. Sinto-me muito feliz. Temos todas as condições reunidas para, desde o treinador aos jogadores, toda a estrutura envolvida, conseguimos algo bonito.
0: O internacional português assinou um contrato válido por 4 temporadas e ficou protegido por uma cláusula de 50 milhões de euros. O Benfica defronta esta quinta-feira o Aros na segunda mão do play-off de acesso à Liga Europa. Os encarnados têm uma vantagem de 2 golos depois da vitória por 3-1 no Estádio da Luz. O encontro está marcado para as 7 da tarde. Tem relato na Correio da Manhã Rádio, num simultâneo com a CMTV. E o Sporting Braga vai também estar em campo. Os minhotos defrontam hoje o Áustria-Viena na segunda mão do play-off de acesso à Liga Conferência. Os minutos chegam ao encontro com uma vantagem de 2 golos depois da vitória por 2-0 em Braga. O pontapé de saída está marcado para as 7:30. Uma estudante de Gondomar está entre os 5 candidatos com melhores notas a ingressar na Universidade do Porto. A jovem revela que o segredo para o sucesso passa por saber definir prioridades. A jornalista Inês Batista falou com a estudante que obteve nota máxima.
4: Constança Lobo, de 18 anos, entrou no curso de Engenharia e Gestão Industrial na Universidade do Porto com uma média de 20 valores. Para a jovem residente em Gondomar, a fórmula para o sucesso passa por definir prioridades.
5: Honestamente, acho que no meu caso passou por uma boa organização e uma boa gestão de tempo.
4: Olhar para a média alcançada deixa a jovem com um sentimento de missão cumprida.
5: 20 para mim nunca foi um objetivo, ou seja, nunca tive nenhuma obsessão em ter um 20, mas aconteceu e

0: fico muito feliz que tenha acontecido. Já festejei muito com a minha família, com os meus amigos, e é um orgulho enorme também para mim.
1: Com o olhar sobre o futuro e a Faculdade de Engenharia da Universidade do Porto, Constança não esconde o medo.
0: Assusta, mas acho que é um medo bom, porque sei que eu vou ter um nível de exigência mais elevado, mas é bom porque gosto de um desafio, gosto de me superar a mim mesma.
1: A aluna completou o ensino secundário no Colégio Luso-Francês, na Cidade Invicta. Com os resultados obtidos, está entre os 5 estudantes com melhores notas a ingressar na Universidade do Porto.
2: Fica então a nota desta estudante de 20. Delinear prioridades pode ser o sucesso, o segredo para o sucesso.
3: Esta malta é muito crescida para a idade. É incrível, não é? Incrível. Parabéns. São quase 9:30. Vamos para o Olhar CM já a seguir, mas antes vamos às compras.
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3: 9:30, vamos lá para o Olhar CM e vamos já.
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2: E hoje o Olhar CM é com o Eduardo Damas. Bom dia, Eduardo. É
9: uma bom dia.
2: Semana marcada pelo assalto do gangue do Rolex, com objetos avaliados em 100 mil euros e a morte de um dos assaltantes. Ontem, 3 homens assaltaram 2 orivesarias em Almada e no Seixal. Um deles apontou uma arma à proprietária de uma das lojas. Há também notícias esta semana de um aumento da criminalidade geral de 10,9% no Porto e de 2,9% em Lisboa. Eduardo, que leitura fazes destes números e desta onda de assaltos?
9: Bom, Filipe, esta onda de assaltos coloca-nos a falar inevitavelmente do ambiente e da percepção e da realidade da segurança. E por cá, em Portugal, uma parte da certa elite política e mediática tem tratado qualquer preocupação com a criminalidade, a exemplo do que aliás acontece com o combate à corrupção ou com a imigração, como se fosse uma coisa que não se pode falar para não estabelecer uma cedência ao populismo. Na verdade, esta visão, porém, vem da esquerda e vem da direita, mas tem colocado muita gente numa bolha cínica de sectarismo em relação à análise que esta questão da segurança merece e justifica. E é uma bolha, digamos, em que as pessoas se sentem, enfim, consoladas com a sua consciência, de certo modo, porque sentem que estão do lado certo dos valores, dos direitos humanos, mas isso, sendo em si uma ilusão em grande medida, afasta-os das soluções necessárias perante uma realidade que ela própria é muito complexa e não se traduz em maniqueísmos desta natureza. E por isso tem sido um erro grave de muita dessa gente, na esfera política em particular, no centro esquerda, muita gente que não percebe que os cidadãos não precisam de uma espécie de autorização ideológica para sentirem medo, e que o medo nasce da experiência que elas vivem no dia-a-dia. E, portanto, não se pode insistir em dizer às pessoas que elas vivem uma realidade diferente daquela que sentem todos os dias na sua vida, não é? Uhum. Isso abre um enorme espaço para quem faz da insegurança o seu capital, o seu principal negócio político, como é o caso do Chega. Mas há um erro igualmente perigoso, simétrico, do outro lado, que é transformar cada crime numa prova, digamos, do colapso do Estado. Isso é outra forma de manipulação, é que não existe uma sociedade sem crime. Existe, sim, uma enorme diferença entre reagirmos ou ficarmos parados. E aí, Portugal continua, em termos comparativos, a apresentar níveis de segurança relativamente bons, mas estes níveis de segurança coexistem com sinais muito

0: muitíssimo preocupantes, de que esta onda de assaltos é um exemplo de que outro tipo de criminalidade que vem de fora atuar cá dentro e vai embora, por força da globalização, nomeadamente relacionada com o tráfico internacional de droga, é também uma realidade. E isso só tem uma resposta, passa pelo reforço das magistraturas, das polícias, dos tribunais, por mais meios técnicos e humanos para as polícias, por mais especialização, mais tecnologia. E isso tem que ser discutido num contexto democrático, num contexto de opções democráticas, de valores democráticos, e não o reboque do faroeste que o Chega quer criar, criando aqui um bocadinho a lógica da lei do mais forte. E, portanto, mas para isso é preciso verdade, e é preciso coragem, é preciso medidas. E já chega de malabarismos políticos em torno da segurança.
1: Muito obrigado. Foi o Olhar CM hoje com Eduardo Damaso.
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3: Estamos a 25 minutos das 10 da manhã. Atenção que...
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3: Ótima sugestão de fim de semana. Mais uma aqui da Correio da Manhã Rádio. Com coisas novas. Carradas de coisas novas que aí vem. Tudo melhor mesmo é não se avastar, ok? Por cá, neste bom dia, estamos juntos para uma manhã completa, que só fica completa consigo. Deixa-me dizer-lhe que por cá está o Filipe Galamba e o próprio Júlio Heitor, até bem perto das 11 da manhã. A Mónica Peixoto e o Luís Silva voltam na próxima semana. Boa! Michael Jackson e Justin Timberlake. Love, never felt so good. Para dar assim aquele ritmozinho bom, como se estivéssemos a viver um mês de agosto extraordinário, um sol a brilhar aí fora. É um faz de conta. Vai voltar já na próxima. Olha, é amanhã, não é?

Michael Jackson, Justin Timberlake, Love Never Felt So Good. Aquelas músicas que se derretem no ouvido e não nas mãos. Aquelas músicas que entram pelo ouvido e não saem pelo outro. Ficam. Deixa-me mandar aqui um grande beijinho à Maria Carolina Martínez dos Landes. Ah, era aí que queria chegar. 35 aninhos. Um grande beijinho para a Carolina dos Landes, que hoje completa mais o aniversário. Tem uma voz extraordinária. Tem entre muitas outras grandes músicas esta que eu adoro, ao lado do Ruizinho. Bora!

0: Carolina dos Landes.
1: Grande beijinho. Um dia muito feliz e contos muitos a cantar estas músicas lindas. 35 aninhos, direi muito bem. É para ninguém ter 35 anos, concordo. Vamos dar aqui uma volta ao trânsito. Há tanta gente. 35? Boa. Também tem 35?

0: esquecem. O tempo passa por todos, meus amigos. Vamos lá saber do trânsito a esta hora para lhe dar conta que, em Lisboa, acidente no final da Ponte 25 de Abril, já há instantes tinha falado neste acidente, em direção a Lisboa, há paragens na A2 desde a zona do Feijó, a afetar os acessos do Centro-Sul e o final do IC20. Complicações também no viaduto do Duarte Pacheco, em direção às Amoreiras, já a complicar o final da A5. Atenção que no Porto há um acidente na A29, na zona de São Félix da Marinha, em direção ao Porto, já com paragens à passagem pelo local, ainda lentidão na A28 em direção ao Porto, com fila, a habitual fila desde o nó da A4 até a rotunda EP, depois na Avenida EP em direção à VCI e também para a Avenida Sidónio Paes. Acidente na A29, já falámos sobre isso, e na VCI, atenção, no sentido da Rábida Freixo, fila entre o Campo Alegre e a saída para a Avenida da Boa Vista. Depois das 10 da manhã do Grande Jornal das 10, voltamos a olhar para o trânsito. O recado do costume é cuidadinho na estrada. Este piso não ajuda, a chuva. A chuva é traiçoeira. Isto fez-me lembrar aquela música Eu Sou Nuvem Passageira. E amanhã vai embora. É verdade, amanhã chega o sol.
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0: Aqui é a nossa Laura Afonso, é incrível.
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0: É verdade, não esquecer que a Lara Afonso amanhã vai cantar nas Festas do Mar. Concerto a partir das 7 da tarde. Portanto, um grande beijinho para a Lara Afonso. E acaso para dizer, anda daí, Lerinha. Temos muito para conversar. A Lara e a Aileen também. Temos muito para conversar e por volta das 10h30. 10h30 assim que chegar para um aqui entre nós. Vai ser assim uma coisa extraordinária. Aliás, é o dia do João Pedro Paes, também nas Festas do Mar, e do David Fonseca. Portanto, é um encontro de amigos com grandes concertos para não perder. Boa!

Texas Midnight Runners, Kevin Rowland e o resto da rapaziada, para matarmos saudades com as músicas que fazem parte da sua vida a tocarem aqui na Correio da Manhã Rádio. Uma aqui, outra ali, outra acolá, é quase como a chuva. Elas sucedem-se e sabem bem. Oh, rei! Hey. É caso para celebrar, não é? Daqui a pouco, 2 minutos e meio mais, temos aí o grande Jornal das 10, para que nada lhe falte aqui na Correio da Manhã Rádio, na manhã mais completa. Bom dia!

0: Silva, uma manhã completa.
1: Muito bom dia, estamos a 7 minutos das 10 da manhã. Temperaturas atuais em instantes de Lisboa com 19 graus, Porto 16, Faro já com 21. Grande Jornal das 10. Melhor primeiro, a edição é do Filipe Galata.
2: O incêndio provocou danos avultados num bar de praia em Lessa da Palmeira, Matosinhos. O alerta foi dado esta quinta-feira, às 7h18. À chegada, os bombeiros encontraram parte do espaço tomado pelas chamas. O fogo destruiu a zona da recepção e do arquivo do bar Fuzelhas, mas foi confinado essa área. O restante espaço sofreu danos provocados pelo fumo e todo o sistema elétrico ficou afetado, deixando o bar sem condições de funcionamento. No local estão 22 operacionais e 5 viaturas dos bombeiros de Matosinhos, Lessa, Leixões e São Mamede de Infesta. A Polícia Marítima também foi acionada. Jorge Lemos, segundo o comandante dos bombeiros de Leixões, fez há instantes o ponto da situação.
3: Há danos provocados no restante restaurante, mas pelos produtos da combustão, mas não com, afetados pelas chamas diretamente. Houve também necessidade na zona dos passadiços ser feita uma comissão e uma parte de rescaldo derivada às cabelagens que estavam escondidas pelos mesmos.
4: Aqui conseguiram, de certa forma, ainda proteger a zona da sala de jantar?
3: Sim, há danos provocados então pelos produtos da combustão, conforme referido, mas concretamente pelo calor e diretamente com a chama, não conseguimos minimizar o que foi os danos na sala de jantar, nas partes da cozinha, ficado afetado só mesmo e confinado à parte do arquivo e recepção.
4: Mas neste momento este espaço não tem condições para funcionar?
3: Neste momento o espaço não os tem porque todo o sistema elétrico ficou danificado e não há possibilidade de fazer abertura ao público.
2: Danos avultados no bar de praia em Lessa da Palmeira, provocados por um incêndio. O alerta foi dado esta manhã às 7h18. O Instituto do Meio da Atmosfera colocou hoje 11 distritos sob aviso amarelo devido à previsão de chuva ou aguaceiros, por vezes fortes, com granizo, trovoada e vento forte. Neste jornal vamos ao encontro da Fátima Vilaça, que está em Famalicão.
5: A chuva continua a cair, foi assim de resto durante toda a madrugada e também durante a manhã, e que levou alguma acumulação de água em algumas vias e também em túneis, como é o caso do túnel da estação de Vila Nova de Famalicão, o túnel pedonal, o túnel inferior que atravessa as linhas de comboio, estava intransitável ao início da manhã devido à muita chuva que caiu durante a madrugada. Neste momento a situação está resolvida, podemos dizer que se resolveu de forma autónoma, resolveu-se escoando a água através das caixas das águas pluviais e por isso neste momento sem qualquer impedimento ou condicionamento. Ora, no que toca à circulação nas estradas, está mais complicada, até porque começa já a acumular-se água nas bermas e nas sarjetas. Ainda não é uma situação como as que acontecem no outono. O distrito de Braga é um dos que está sob aviso laranja da meteorologia. A chuva persistente vai manter-se até pelo menos às 10 horas da manhã. O verão deu mesmo um intervalo, até porque as temperaturas nesta altura rondam os 16 graus aqui em Famalicão, onde nos encontramos.
2: Reportagem da Fátima Vilaça. Recordo então, hoje estão 11 distritos sob aviso amarelo devido à previsão de chuva. São os distritos de Viana do Castelo, Braga, Bragança, Vila Real, Viseu, Guarda, Castelo Branco, Porto, Aveiro, Leiria e Coimbra. Este aviso está previsto até às 3 da tarde. O assaltante do gangue do Rolex tinha na sua posse objetos no valor de 100 mil euros, incluindo dois relógios, um desfio de ouro, um revólver e uma faca. Morreu depois de ser abalroado pelo empresário que tinha acabado de assaltar. A notícia é hoje manchete no Correio da Manhã. Vamos então conhecer os destaques com o diretor-geral editorial adjunto Armando Esteves Pereira.
6: Ladrão morto com relógios de luz. luxo. Esta é a manchete do Correio da Manhã sobre o caso do gangue brasileiro em assalto de 100 mil euros. O empresário do Minho recuperou os objetos roubados em Lisboa. Destaque também para a colisão de carro com javali que mata pai e fere filho no Alentejo. E histórias exemplares de mentes brilhantes. Constança entra na universidade com nota máxima. Em Albufeira, o condutor que atropelou 16 pessoas tem a vida passada a pente fino pela PJ. E mais uma história insólita. Condutor apanhado 13 vezes em excesso de velocidade vai ficar um ano sem conduzir. Destaque também para a tragédia no Nepal. Portuguesa desaparecida em enxurrada nos Himalaias. E ainda na saúde, caos no SNS com quase 4 mil utentes nas urgências. E setembro começará mais quente e sem chuva. A avaliação das casas sobe para novo recorde. E no futebol, Palhinha já está no Benfica. Quer fazer história. E o médio é benfiquista desde pequenino. E em 2005 já era sócio. Hoje, Benfica e Sporting de Braga buscam passagem e querem selar a entrada na fase de grupos das competições europeias. Isto e muito mais com o seu Correio da Manhã.
2: Armando Esteves Pereira com os destaques da edição de hoje do Correio da Manhã. Um grupo armado assaltou duas livrarias em Almada e no Seixal. Esta quarta-feira, os três assaltantes estavam de cara tapada. Um deles apontou uma arma à proprietária de uma livraria na Amora, no Seixal, que também foi agredida. A Beatriz Ender está esta manhã em Almada e tem os detalhes.
7: Precisamente, um episódio de grande terror. Nós estamos aqui mesmo próximos da Orivesaria Moderna, foi onde ocorreu o primeiro assalto por volta das 10h50 e cerca de ambos os assaltos ocorreram em apenas meia hora. Falamos aqui de três assaltantes, dois homens e uma mulher. Todo o assalto ficou registado pelas câmaras de videovigilância. A fuga também foi filmada por uma pessoa que estava na rua através do telemóvel. E agora a Polícia Judiciária de Setúbal está aqui a investigar para tentar encontrar o paradeiro deste trio que realizou dois assaltos em cerca de meia hora em Almada.
2: Beatriz Ender, esta manhã a acompanhar os dois assaltos que aconteceram ontem na margem sul. O exército nepalês e as forças de segurança resgataram esta quinta-feira 123 pessoas com vida, 29 das quais com cidadania estrangeira, que estavam isoladas após a cheia repentina na fronteira com o Tibete. A polícia nepalesa elevou já esta manhã o número de mortos para 177. O ministro dos Negócios Estrangeiros português confirmou que pelo menos dois portugueses, um homem e uma mulher, estão entre os desaparecidos. A chuva, a instabilidade das encostas e os acessos danificados estão a dificultar as buscas. Pelo menos 7 pessoas ficaram feridas esta madrugada na Ucrânia. Há relatos de explosões em várias zonas do país. O jornalista André Luiz Alves está em Kiev. Há relatos de armazéns atingidos esta noite.
8: Sim, a informação que tenho é que os armazéns, tanto da Rosetka, Silpó e também do Oshé, que são todas cadeias de retalhistas de supermercados aqui na Ucrânia, foram atacadas durante a noite e depois já durante a manhã houve um segundo ataque à mesma localização, na tentativa também de ferir provavelmente os serviços de emergência que estavam no local já a tentar apagar o fogo. Durante a noite foram mísseis balísticos, alguns deles de fabrico da Coreia do Norte, ou seja, são um Iskander-M, mas a versão fabricada na Coreia do Norte, portanto foi uma noite muito mal dormida. Eu lembro de explosões por volta da meia-noite, depois às 3 da manhã, depois mais tarde às 5 da manhã. Neste momento agora, onde eu estou aqui na rua principal do centro histórico de Kiev, estão ainda 2 drones a circular sobre os céus de Kiev, já 2 foram abatidos. Portanto, estão aqui, ou seja, mesmo durante o dia, estão aqui a acontecer ataques.
2: André Luiz Alves, em Kiev.
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2: O diretor da CIA esteve esta semana na Rússia, numa visita relâmpago, envolta em secretismo. No 4 Cantos do Mundo, Januano Almeida comenta a missão de John Ratcliffe em Moscovo.
9: Sim, é verdade que não é inédita a visita de um diretor da CIA a Moscovo. 3 ou 4 meses antes da invasão russa da Ucrânia, William Burns, no tempo de Biden, fez o mesmo. E nessa altura a viagem não correu nada bem, porque ele foi uma espécie de primeiro mensageiro em relação ao que depois aconteceria a seguir. O que aconteceu nos meses a seguir, para quem não se lembra ou não sabe, foi que Putin mandou cartas a Biden e ao então secretário-geral da NATO, Stoltenberg, com exigências inaceitáveis, exigências de que por escrito, os Estados Unidos e a NATO dissessem que a Ucrânia não ia entrar na NATO e por escrito referissem que os Estados Unidos iam retirar o seu posicionamento nuclear de dissuasão no leste da Europa. Duas coisas absolutamente inaceitáveis que obviamente não aconteceram e que levaram Putin a considerar que tinha legitimidade de avançar para a guerra. Será que desta vez o diretor da CIA terá aberto portas para uma nova fase, para uma possível negociação? Não sabemos. No mínimo, o que eu acho é que, se é o diretor da CIA que tem que fazer isso em Moscovo, essa é mais uma razão para percebermos que há uma incapacidade por parte da liderança política desta administração, o presidente, os seus enviados especiais, de ter uma posição minimamente coerente relativamente a isso. O tempo passa e não se vê sinal de uma posição coerente pró-Ucrânia e de tentativa de travagem da Rússia por parte desta administração de Joan.
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2: No desporto, o Benfica defronta esta quinta-feira o

0: aros na segunda mão do play-off de acesso à Liga Europa. Os encarnados têm uma vantagem de 2 golos. Depois da vitória por 3-1 no Estádio da Luz, Marco Silva, na divisão do jogo, abordou a contratação de João Palhinha.
1: Quando contratamos um jogador como o João para o nosso clube é porque acreditamos que vai realmente acrescentar algo importante. Eu tinha falado muito do perfil que procurávamos para aquela posição, portanto, e nesse aspecto decidimos ir pelo João, e é um jogador como todos os outros que tentamos contratar, e eu percebo a vossa questão e a curiosidade por aquilo que são as nossas opiniões e o impacto pode ter ou não. Quando contratamos jogadores é para tentar que o Benfica seja mais forte, e esse foi o objetivo com o João.
0: O encontro está marcado para as 7 da tarde e vai ter relato aqui na Correio da Manhã Rádio. O Sporting Braga vai também entrar em jogo esta tarde. Os minhotos defrontam o Áustria-Viena na segunda mão do play-off de acesso à Liga Conferência. O pontapé de saída está marcado para as 7:30. O Futebol Clube do Porto e Sporting conhecem hoje os 8 adversários na fase de Liga da Liga dos Campeões. O sorteio está marcado para as 5 da tarde, hora de Lisboa. Os dois clubes vão jogar 4 vezes em casa e 4 fora, entre 8 de setembro e 27 de janeiro. E a fechar, da música ao teatro, há hoje 2 espetáculos que cruzam memórias, imaginação e encontro com o público. Jornalista Alexandra Pereira.
2: Pérola apresenta logo à noite o espetáculo Melhor de Mim no Salão Preto e Prata do Casino Estoril. A artista angolana revisita temas marcantes de mais de 2 décadas de carreira, além dos temas mais recentes. O espetáculo combina momentos de intimidade com uma forte interação com o público. A atuação marca o regresso de Pérola a Lisboa, depois do concerto de 2024 no Coliseu dos Recreios. No Porto, o Museu do Carro Elétrico recebe hoje às 6:30 da tarde a peça Fora de Percentil, a criação teatral da autoria de Leonor Godinho e Inês Sincero, destina-se a famílias e ao público infantil. Faz parte do ciclo de verão em Ponto Pequeno. O espetáculo acompanha a aventura de um guarda-freio e de um engenheiro miniaturista, um encontro entre o teatro e o imaginário do museu. Os dois têm um problema: o elétrico encolheu. Fica então o convite. Museu do Carro Elétrico, hoje às 6:30 da tarde.
0: No Estoril, uma voz angolana está de regresso. Já no Porto, há um elétrico que se vai transformar numa aventura inesperada.
3: Olha, encolheu. Se calhar teve a ver com a chuva, não é? Este apanhou aqui um quentinho, temperaturas até mais frescas.
0: Às vezes encolhe as coisas, não é?
3: Encolhe, não é? Isso acontece muitas vezes. A roupa encolhe durante a noite, dentro dos armários. Dizem que são os ácaros que comem.
0: Ou a água muito quente.
3: É verdade,
0: não sei.
3: É verdade. As calorias que andam lá dentro.
0: Já aconteceu,
3: já te aconteceu. Já. Acontece a todos nós, não é? Isto com a idade é pior ainda. 10:06, vamos lá dar uma volta ao trânsito. Há vidas piores, especialmente se para si que tem tido aí muitas complicações esta manhã no Grande Porto e também na Grande Lisboa. Há uma avaria na A8 devido a um pesado avariado. Está encerrada a saída para Torres Vedras Sul, isto na A8, alternativa ao acesso Torres Vedras Norte. Complicações também no Porto, acidente resolvido entre Espinho e Granja, na via esquerda, em São Félix da Marinha, isto na A29. Ainda no Porto, um acidente na A41, em Aguiar de Sousa, o trânsito está condicionado. Dando um pulo até Lisboa, acidente antes do nó de Casas Velhas, ao quilómetro 4, isto na via direita, estou a falar naturalmente do IC20. Uma manhã algo complicada e que nos obriga a um olhar mais atento para lhe dar conta que no final da A2, no sentido Fogoteiro-Lisboa, há fila entre a zona do Feijó e a Praça das Portagens, no acesso à Ponte 25 de Abril, devido a um acidente que já está resolvido, mas naturalmente a complicar ainda as ligações do Centro-Sul e o final do IC20. Atenção, notícia de última hora, um alerta de trânsito, acidente no final do IC19, no nó de Pinamanique, em direção a Lisboa, com paragens já após o nó da Amadora. Uma qualquer informação de trânsito para o número do WhatsApp, ligação direta aqui aos estúdios da Correio da Manhã Rádio, 927794422. Boa viagem! É só pôr os pés ao caminho. Cuidadinha na estrada, ok? Até porque daqui a pouco chega a Luísa Jeremias para um Showbiz FM.
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3: Não tarda nada, temos sempre um encontro muito divertido.

divertido, mas com muita coisa que a Luísa Jeremias nos traz aqui no Fantástico Showbiz FM, sempre com uma música a ilustrar que é surpresa e que adiante nos levará à clássica pergunta que é: Luísa Jeremias, que música é esta? Ah, espera lá, esta eu conheço. Não me digas que é os Sim, são GNR, o fantástico Vídeo Maria, para dar assim um bom balanço. Este que é cada vez mais

0: vai! Ui! E já está! Que bom! Gostaste de Luísa Julias?
1: A ter uma água fria. A ter uma água fria. Que, sabes que isso é uma velha expressão que vem dessa época. Quando uma coisa correu muito mal, dizia, ai, tu é ter uma água fria, credo.
0: Estás a brincadinha da chuva?
1: Aqui já não está a chover. Aqui já está bom.
0: Esta chuva, tarde de chuva e planície chuva inteira a chorar. Meu Deus, como diz o grande reininho, o rei reininho. 10 e 13, está na hora do showbiz. Já damos pela Luísa Jermigas. Vamos embora, está na hora.
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0: O que nós nos divertimos, eu tenho sempre boas memórias do GNR e daquele bairro alto, ao carinho aos seus amores. Epá, realmente, já lá vai uma carrada de tempo.
1: Outros tempos.
0: Luísa Jermias, pergunta clássica de todas as manhãs: que música é esta? É lá.

0: E por falar em memórias, não é?
1: Por falar em memórias.
0: Por falar em memórias, voltamos aqui aos anos 80.
1: E é Kim, não é?
0: A nossa Kim Wilde, The Kids in America.
1: Pois é.
0: Sabes que eu hoje de manhã, quando falei contigo, disse assim: olha, the kids are no longer in America. Que é como que diz, os miúdos já não estão na América. Os miúdos já estão em Londres. Estamos a falar? Que miúdos é que estamos a falar? Harry e Meghan, enfim, já aterraram em Inglaterra.
1: Miúdos crescidos.
0: Já se vieram embora. Os miúdos, quer dizer, às vezes tem uns comportamentos um bocado infantis, sobretudo ele, mas enfim, mas isso são outras discussões. Enfim, a notícia do dia de ontem foi que Harry e Meghan já tinham aterrado. Não aterraram em Londres, aterraram em Birmingham, imagina, ou seja, uma carrada de quilómetros de distância de Londres. Não se percebe porquê.
1: Enfim,
0: para passarem despercebidos, não é? Para não ser assim um escândalo de lesa-majestade.
1: Não conseguiram.
0: O que toda a gente soube, como é óbvio, porque não há segredos ali, não é?
1: Pois, claro.
0: Bom, o que aconteceu? Eles foram num jato privado desde os Estados Unidos até Inglaterra. Uhum. Portanto, mais uma carrada de dinheiro mal gasto, não é? De combustível e poluir o planeta. Enfim, tudo aquilo que eles dizem que andam a fazer.
1: Era muita malinha.
0: Para cá e para lá.
1: Mas sabes que, fazendo contas,
0: era uma mudança.
1: Era muita malinha para despachar, então ficou mais barato assim.
0: Acabava por sair mais em conta.
1: Claro.
0: Mas lá está. Eles têm que começar a pensar, eles têm que começar a pensar no dinheiro, que isto não estica.
1: É,
0: não dura sempre. E eles já derreteram muito. Portanto, têm que começar a pensar nisso. Bom, a verdade é que já chegaram, trouxeram claro as crianças, o Archie e a Lilibet, que têm 7 e 5 anos respectivamente.
1: Eu acho que é muito graça o nome Lilibet. Lilibet é muito chique.
0: Lilibet Diana, que é uma homenagem à avó Diana, que está quase um aniversário da sua trágica morte. Mas enfim. Então lá aterraram, lá estão na vida deles. E agora a grande questão que se coloca é: então, e agora, como é que vai ser? Bom, aconteceu uma coisa muito engraçada, para já.
1: Então.
0: Tu sabes que a imprensa britânica basicamente ignorou isto. Ou seja, trouxe uma notícia e tal. Já chegaram. Tipo, os outros já chegaram. E de resto, quer dizer, eles estão muito mais preocupados hoje com o que se passa.
1: Estão muito sentidos ainda,
0: estão um bocadinho aborrecidos com isto tudo e tristões também, acho eu. Porque esta coisa do, e tal, o filho pródigo volta a casa, está bem, mas resta saber em condições, não é? Isso, teremos tempo para fazer as pazes, que serão feitas inevitavelmente, mas eles terão tempo. Agora ainda estão naquela fase de engolir a coisa e pensar, bom, vamos lá ver o que é que isto vai dar.
1: Domingo, uma coisa qualquer, isso resolve.
0: Sim, uma coisa uma portuguesa, um arroz de pão.
1: Umas sardinhas, ainda vem o tempo bom, uma sardinhada.
0: Mas já está verão outra vez.
1: Pois é.
0: O verão, já volta ao verão. Estás a ver como é? São Pedro atende sempre os meus pedidos. E então, olha, sabes, eles querem. Diz que a Meghan, dizem eles que a Meghan quer ir morar para uma zona onde há muitas celebridades. Que é uma zona que se chama Cotswolds.
1: Que é nos arredores de Londres, não é? Arredores de Londres, foi
0: exatamente,
1: dizer,
0: exatamente. Nos arredores de Londres, que é uma zona que só tem. Enfim, é uma espécie de. Não ia dizer Cascais, mas não é bem Cascais. Pronto, é uma zona assim de celebridades e
1: sim,
0: tal.
1: Sim, sim.
0: Que dizem que têm privacidade, não sei, não conheço a zona. Por isso, não posso falar sobre aquilo que não sei, mas estou a dizer aquilo que dizem. E também ainda não sabe se vai ser mesmo lá. O que sabe é que não vão morar em nenhuma zona, nada de edifícios do Estado, nada dessas casas, porque é assim, se abdicam para umas coisas, também têm que abdicar para as outras.
1: Por enquanto, não é? Porque depois pode.
0: Diz que Inglaterra está mais barato, não está aos preços de Lisboa.
1: O arrendamento
0: está mais barato, não é como aqui. Que está uma desgraça, que os preços das casas baixaram e isso justifica a ida deles para lá, não é?
1: Como
0: é óbvio, porque estava tudo caríssimo nos Estados Unidos, fora da morte, e eles disseram: não, agora vamos fazer para a Inglaterra, porque desde que saíram lá da União Europeia, daquela coisa toda. Agora é tudo muito mais barato.
1: Mas
0: e assim
1: conta.
0: Foi. Portanto,
1: sim,
0: pode ser que eles tenham sorte com o arrendamento, que lhes saia uns 200 euros por mês, uma coisa assim.
1: 200 euros por metro quadrado.
0: Exatamente. Que consigam um T5 aí por uns 300 mil, uma coisa desse género, libras, não é? Sabes que preços, isso são preços neste momento para uma barraca.
1: Principescos, não bate certo, são preços principescos, não é? E depois isso tem sentido.
0: Exatamente.
1: As crianças já estão na escola também, ou que sei, não é?
0: As crianças vão para a escola, porque a escola ainda não começou, calma, já está mais frio lá, mas ainda não começou. Portanto, as crianças já vão para a escola, já vão adaptar-se aos novos hábitos, acabou-se a vida no campo, quer dizer, aquilo não era campo, aquilo era jardins muito grandes, ali a vida na Califórnia, aquela coisa muito protegida.
1: Pois.
0: E então isso acabou-se, né? Acabou-se essa papa doce e agora vamos para a escola do Harry Potter para ver como é que se. Tu lembras-te daqueles livros das gêmeas, do Colégio das Gêmeas?
1: Não, eu não li as gêmeas, desculpa, falhou-me.
0: Pois eu li essa tralha toda. Pronto, mas é assim, tipo aqueles colégios internos assim. Péssimos, que uma pessoa tinha imenso medo de parar um colégio desses. Eu, pelo menos, tinha. Pensava-se, vai, não quero parar um colégio interno.
1: Os miúdos parecem todos Harry Potter, ali nas ruas de Londres.
0: Mas sabes que isso agora já não é preciso ser um colégio desses. Agora qualquer colégio em Portugal também tem farda.
1: Acho ser.
0: Gostas de farda? Eu, por acaso, nunca gostei de farda. Isso era outra coisa que não... Isso era outra coisa que eu também tinha pânico, era estarem-me com uma farda.
1: Assim não há distinções, já estão todos igual e não há cá marcas, nem nada dessas coisas. A ideia é essa, pelo menos normalizar ali a...
0: Sim, mas as fardas atualmente são caríssimas. Não vamos entrar nesta discussão.
1: Ah, não ia por aí, não dá a pensar nisso, elas eram baratas.
0: Vou-te dizer uma coisa, já falamos de arrendamento, já falamos do preço das casas.
1: É uma batinha, é uma bata, pronto, que é para não ficarmos...
0: Pronto, uma bata está certo, uma barato. Qualquer costureira faz isto no instante, não é? Isso está feito.
1: As modistas, as antigas modistas.
0: Exatamente.
1: Olha, e quem sabe, olha, uma boa ideia, e só para terminarmos, é que eles assim estão mais perto daqui da comporta. Portanto, quando quiserem dar com um punho, estão convidados.
0: Ontem uma casucha, ontem uma casinha.
1: Não sei, isso é oficial ou oficioso?
0: Olha, por acaso não sei, eu acho que já é mais ou menos oficial, no Costa Terra. Tem lá onde está também a sua prima, Eugénie. Que é, em inglês é Eugénie, que é filha da Sarah Ferguson e do Andrew, que entretanto também já perdeu os títulos todos. Ah, pá, aquela família inglesa, aquilo
1: ela,
0: é um
1: além de ser
0: problema, sabes?
1: É especialista na casa real.
0: Não, é para lá, isto é para lá de uma novela, é porque uns perdem títulos, os outros vão-se embora, depois regressam, depois melhor. Isto é uma confusão, enfim. Bem,
1: eu também baralho com facilidade, confesso. Sim, senhora, cá ficamos à espera. Luísa Jeremias, também quando puderes dar um pulinho aqui ao estúdio, porque és sempre bem-vinda, está bem, amiga?
0: Obrigada, querido.
1: Nada. Kids in America,
0: beijinhos.
1: Kim Wilde, beijinhos. Ah, maravilha.
0: Obrigada.
1: Luísa Jeremias, perguntei muito bem, mas é sempre assim o showbiz? Claro que sim. Sabemos que já chegaram a Londres. Que bom.
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1: Agora começam sempre a chover as mensagens a dizer: ai, gosto tanto da Luísa Jeremias. Ai, gosto tanto da Luísa Jeremias. Basta rir, é verdade. Nós também gostamos de ti. Gostamos muito de tu.
0: De tu. Amanhã temos mais. Beijinhos, querido.
1: Beijinhos. Até amanhã.

0: Stevie Wonder com Ariana Grande. E agora todos juntos e... Oh yes, alright, ok. 10h25, vamos às compras e depois temos as notícias com a Jéssica Oliveira e já a seguir. 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
0: Vamos lá então para a síntese informativa. Vamos embora, está mais do que a hora. É contigo, Jéssica Oliveira. Anda.
3: Bom dia, o IPMA colocou hoje 11 distritos sob aviso amarelo devido à previsão de chuva ou aguaceiros, por vezes fortes, granizo, trovada e vento forte. Este aviso abrange Viana do Castelo, Braga, Bragança, Vila Real, Viseu, Guarda, Castelo Branco, Porto, Aveiro, Leiria e Coimbra e vai até às 3 da tarde. A jornalista Fátima Vilaça está em Vila Nova de Famalicão com mais detalhes sobre o tempo nesta zona.
4: A chuva continua a cair, foi assim de resto durante toda a madrugada e também durante a manhã e que levou alguma acumulação de água em algumas vias e também em túneis, como é o caso do túnel da estação de Vila Nova de Famalicão, o túnel pedonal, o túnel inferior que atravessa as linhas de comboio, estava intransitável ao início da manhã devido à muita chuva que caiu durante a madrugada. Neste momento a situação está resolvida, podemos dizer que se resolveu de forma autónoma, resolveu-se escoando a água através das caixas das águas pluviais e por isso neste momento sem qualquer impedimento ou condicionamento. Ora, no que toca à circulação nas estradas está mais complicada, até porque começa já a acumular-se a água nas bermas e nas sarjetas. Ainda não é uma situação como as que acontecem no outono, até porque neste momento as folhas das árvores ainda não caem tanto, não há acumulares de folhas nas sarjetas e por isso as situações ainda conseguem resolver-se de forma mais rápida.
3: A jornalista Fátima Vilaça com a reportagem em Vila Nova de Famalicão, um dos distritos onde está sob aviso amarelo devido à previsão de chuva ou aguaceiros, granizo, também trovoada e vento forte, está em vigor até às 3 da tarde. O empresário que abalroou um dos assaltantes do grupo conhecido como Gangue do Rolex foi ameaçado antes do embate com uma arma, depois do assaltante ter na sua posse quase 100 mil euros em objetos e quando seguia de moto a alta velocidade, o suspeito apontou a arma em direção ao carro. No veículo, o empresário baixou-se, acelerou com a intenção de fugir, mas acabou por embater na moto e o ladrão foi projetado e atropelado por outro carro. A morte do assaltante foi declarada no local, onde, além do corpo, estavam 2 relógios, 1 fio de ouro, 1 revólver e 1 faca. O assalto ficou filmado pela câmara de um carro, de um Tesla, que estaria ao lado da viatura envolvida no acidente. A Polícia Judiciária está a investigar o caso e a caça ao segundo assalto. Portanto, continua. 2 das 16 pessoas atropeladas por um condutor alcoolizado na Rua da Oura, em Albufeira, permanecem em estado grave. A Helena Ramos Lota está precisamente na Rua da Oura, no local onde tudo aconteceu. Já falou também com o tio de uma destas vítimas e nesta reportagem falou com uma moradora desta rua.
5: Como disse o tio de uma das feridas graves, é que de facto as próximas 24 ou 48 horas vão ser absolutamente determinantes para perceber se vive ou se poderá acontecer o pior, neste caso falecer. Dou-te nota que neste momento estamos aqui com uma das moradoras da Rua da Oura. Pergunte-lhe, vive aqui há quanto tempo?
6: Há 60 anos.
5: É a primeira vez que vê um episódio deste tipo?
6: É a primeira vez, nunca tinha acontecido nada disto aqui. Há muito movimento na rua, mas sobre estas coisas, às vezes lá andam e há as pancadas uns com os outros, mas é eles já embriagados. Não tem nada a ver com o que aconteceu agora.
5: Ficou em choque quando acordou e se apercebeu daquilo que tinha acontecido?
6: Fiquei sim, em choque. Porque é a primeira vez que isto aconteceu.
5: Apesar dos excessos, nada semelhante, nunca tinha acontecido nada do tipo?
6: Não tinha acontecido nada dessas coisas aqui. É a primeira vez. Sim.
5: Tem conhecimento que há duas pessoas gravemente feridas no hospital. Uma delas tem 20 anos.
6: Na televisão eu vi. Eu vi essa notícia.
5: E como tem sido viver estes últimos dias aqui na Rua da Oura, com todo o aparato?
6: Um bocado assustada. Porque eu há 100 anos vivo aqui e nunca tinha visto uma coisa destas. Isto é pessoal de todo o lado e pronto. E agora aconteceu que, sobre este assunto, quem está a ser prejudicado é os moradores. Porque eu tenho a carrinha atravessada, fui para entrar à meia-noite, meia hora, o rapaz vinha do trabalho. Não o deixaram entrar para dentro, porque eu tenho uma cava onde meto os meus carros, tenho um parque atrás onde meto os meus carros. Meus carros não ficam prejudicando a rua. Porquê que agora tenho uma carrinha atravessada e não me deixam entrar?
3: São as declarações de uma moradora desta rua, Rua da Oura, em Albufeira, onde duas das 16 pessoas foram atropeladas por um condutor alcoolizado e permanecem em estado grave. Continua por decidir a guarda da menina de 4 anos que viu a mãe ser assassinada em Algés pelo irmão de 15 anos. A decisão foi adiada porque o tribunal quer ouvir o pai desta menina, que está preso por violência doméstica, Gonçalo Reis Batista.
7: A expectativa era grande, mas caiu em saco vazio. O tribunal adiou a decisão por entender que é necessário ouvir o pai da criança. A falta de decisão provocou revolta junto das famílias e da advogada das crianças.
8: Não há nenhuma decisão, isto é, nunca assisti a tal coisa, portanto foi marcada uma nova diligência para se ouvir o pai, como é óbvio, não foi notificado, não sabemos bem porquê, embora tenha declarado que quisesse que a menor fosse com a família paterna para o Brasil. As famílias estão perfeitamente de acordo. O tribunal entende que tem que ter a certeza do que vai fazer e, portanto, precisa de relatórios desses que já foram pedidos ao Brasil no dia 4 de agosto.
7: Para já, a menina está com uma pessoa conhecida apenas de Gabriela, a mulher assassinada pelo filho. Mas a defesa da família materna não entende esta decisão.
9: Ela está, não está bem, porque a própria criança está reagindo que não está bem onde está.
7: Para já, a decisão fica adiada por mais algumas semanas.
3: Continua assim por decidir a guarda da menina de 4 anos que viu a mãe ser assassinada em Algés pelo irmão de 15 anos. Para já, as famílias vão regressar ao Brasil.
10: Jéssica Oliveira com a síntese informativa aqui na Correio da Manhã Rádio. Estamos a 27 minutos das 11, vamos às compras. E olha, já cá está a Lara Afonso.
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10: Eu estava aqui a pensar numa coisa, as palermices que me passam pela cabeça. Sabes o que é que era mesmo fixe? Era tu dizeres um olá destes, assim amanhã, quando subisse ao palco das festas
15: olá.
10: De lá.
15: Olá!
10: Olha, eu conheço esta olá.
15: Eu faço esse olá para ti.
10: É para quem sabe, olha, nunca se sabe. Porque eu sei que tenho uma viagem programada às 11 da manhã, mas pode ser que ainda volte a tempo. Mas não perca, não vá para lado nenhum. Desmarca a viagem. Onde? Para a Havana? Não vá.
15: Ai, olha, também ia.
10: Fica cá. Não.
15: Hoje não, amanhã.
10: Amanhã não podes ir, tens de cantar, não é?
15: Depois da manhã,
10: depois já podes ir para a Havana.
15: Depois da manhã podemos ir para a Havana.
10: Olha, estás nervosinha para o concerto da manhã.
15: Olha, estou. É engraçado.
10: E por cima tens João Pedro Paes a seguir, não é?
15: Logo, e David Fonseca, é assim uma coisa.
10: E David Fonseca, não é? O que é que tu vais cantar? São quantas músicas?
15: Olha, eu tenho o tempo contado. São 45 minutos que tenho autorizada. Estou autorizada a estar 45 minutos em palco, nem mais, nem menos. Uma das minhas ansiedades é precisamente cumprir o horário.
10: Eu acho que vais chorar.
15: Provavelmente, sabes que...
10: Já estás quase a chorar. É aquela coisa... Há malta que chora com muita facilidade, coisa que não me acontece.
15: Nunca
10: eu sou
15: acontece.
10: Forte, não, eu sou muito forte em relação a isso. Acho que vai ser um momento lindo, não é? Momento também
15: assim
10: muito aguardado.
15: Assim espero. Com muita emoção isso vai ser, certamente. É um regressar à música... Que é um objetivo já há muitos anos e quem me conhece, eu acho que até já sentia que eu não ia voltar, provavelmente, por tantas vezes eu tentar e depois recuar, por circunstâncias várias, nunca foi assim algo decidido, foi mesmo por questões da vida e não se ter proporcionado, mas sinto que estou a atravessar uma boa fase, estou a trabalhar numa rádio extraordinária com pessoas maravilhosas que também me incentivam a fazer mais e melhor. E
10: sou super corado.
15: Ainda estou à espera da tua música, mas pronto.
10: Sim, um dia destes. Já escolheu as modinhas para amanhã ou não?
15: Já, tudo escolhido.
10: Então o que é que ela veste?
15: Olha, vestimos as músicas.
10: É verdade, porque não vais sozinha para o palco. Não,
15: tenho uma grande banda.
10: Quem é que vai cantar?
15: Olha, tenho na bateria o Beto Garcia, rimei. O Beto é um grande baterista, tem uma experiência de vida de...
10: Tem uma bela batida, o Beto.
15: Tem uma bela batida. Olha, é muito conhecido por também ser baterista do Paulo Gonzo, por exemplo.
10: É escolhido para me acompanhar ao palco. Tu bates bem.
15: Ele bate bem.
10: É tipo Motinha,
15: O meu amigo de sempre com quem eu comecei a cantar há muitos anos, que é o Rui Barreto, que é o diretor musical e é o quem vai estar no piano. Depois vou ter um saxofone maravilhoso do Vítor Carvalho também. São todos muito experientes.
10: Bateria, piano, saxofone?
15: Guitarra com o Pedro Soares e também vai cantar. A Diana Barreto, minha grande amiga, que é cantora e vai dar um grande apoio
10: backing
15: nos vocals. Backing vocals. Eu vou dar tudo. São 45 minutos para dar tudo. Espero não falar muito.
10: Deixa-me fazer uma promessa. É isso que chegaste exatamente. É que o problema é isso. É que
15: não posso falar porque senão não dá. Não.
10: Conta-se a vidinha toda.
15: Já tenho autorização. Aliás, já dei autorização aos técnicos.
10: Queres um coaching antes?
15: Vou-te
10: ligar amanhã.
15: Corta-me o micro.
10: Exatamente. Vou-te ligar amanhã e dizer assim: Lara, é só para chegar e cantar, ok? Faz isso muito bem. Sim. Menos conversa.
15: É
10: quase tipo aqui um coachingzinho, não é? É um bocadinho assim. Portanto, direto ao assunto.
15: É,
10: canta músicas bonitas, ok? Não chores, depois vais ficar com a voz embargada, estás a ver?
15: Há ali um momento do concerto que eu tenho muito, muito receio disso. Tenho muito receio. Mas logo a seguir vou ter um convidado especial.
10: Vai ver, porque é irrepetível. Portanto, esqueça lá essa viagem à Havana e aproveite para dar
15: Cascais,
10: um pulinho amanhã.
15: À
10: Baía de Cascais, grande Baía de Cascais, belas memórias tenho daquela baía e das festas do mar.
15: E o tempo vai estar bom.
10: Por acaso já subi noutras condições, esse mesmo palco, mas isso é outra vida. É outra vida, uma vida que está lá para trás. Um grande beijinho, Lara. Que tenhas um concerto, tenhas uma hora muito feliz, uns 45 minutos muito felizes da tua vida e que nos dês muitas alegrias e muito orgulho.
15: Oh,
10: e se tem viagem marcada para a Havana, esqueça lá isso, porque a Lara vai cantar nas festas do mar. E é já amanhã, 7.

0: Camila, Camila Cabello com Havana. Eu disse Havana. Amanhã é com... Ai, mas é concerto da Lara Afonso nas Festas do Mar, 7 da tarde. Não se atrasa, ok? Para jantar cedinho. Também não digo para jantar a seguir, porque depois está lá o João Pedro Paes. E o João Pedro ficava chateado comigo, não é? E muito menos com o David Fonseca. Grande abraço para o João Pedro, para o David. E um grande beijinho para a Lara Afonso, que já tratámos disso ainda aqui há pouco no estúdio. E atenção que amanhã não chove, porque vem o bom tempo. Portanto, há boas razões para não perder as Festas do Mar com a nossa Lara Afonso. Epá, que orgulho, é ser lindo.
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2: Portanto, a bola vai para fora, lançamento para a equipa do Benfica, para ser executado agora para Samuel Dal, corredor esquerdo.
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0: Mais uma noitada para ir à bola com a Correio da Manhã Rádio. Coisa boa! Que ninguém sai daqui, porque a seguir há mais uma boa razão, como se os Ubastank cantassem, e com todo o sentido este Reason, até porque a seguir temos boas notícias para terminarmos este bom dia da melhor forma. Nós gostamos tanto, não é? Estamos deliciados.
3: Hilariante.
0: É incrível.

0: E a razão és tu. Um dia destes passamos aqui uma manhãzinha a traduzir as letras das músicas para nos arrancar. Para nos arrancar um smile. Digo eu, não é? Por falar em smile. Estava aqui a pensar na Lily Allen e lembrei-me assim, espera lá, hoje não é quinta-feira?
1: Ora, tu não é?
0: Não é à quinta-feira que nós recebemos aqui as... ou recebes as máximas?
1: Ora, pois que é. É
0: pá, tem muita piada as máximas.
1: É mesmo, e olha que eu tenho saudade, porque eu já há muitas quintas-feiras que estou ausente.
0: Por acaso, não é? Tu continuas nessas viagens a descobrir quem é que dá sorte num trabalho que também apresentamos aqui na Correio da Manhã Rádio. Mas depois, a última vez que das máximas que estiveram cá foi com a Jéssica Oliveira, curiosamente. Acho muita graça, porque aquilo depois fala quase toda a gente da mesma linguagem, não é?
1: É tão engraçado. Eu então, com a Jéssica. A Jéssica está dentro da geração, não é? Mais
0: acho que eu tenho mais que ser, evitada. Eu tenho que fugir sempre das máximas. Não sei se a Sofia e a Patrícia estão a ouvir, são elas que vêm, porque
1: a Rosário
0: Meli Castro, que é a diretora da máxima, está de férias, ou continua de férias. Tenho que sempre fugir, porque elas estão sempre assim, anda lá! Elas precisam de alguém.
1: Tu tens de ficar
0: precisam
1: aqui
0: de alguém para castigar. Coisa assim, tipo,
1: é um guilty pleasure.
0: É um guilty pleasure. E pronto, é deixado. Não sabes o que é que vão falar as máximas
1: sei,
0: hoje?
1: Sei, pois. Então. Eu acho que o tema... Todas as quintas-feiras os temas são interessantíssimos e deixam-nos a pensar e dar que falar. Mas a verdade é que hoje, então, prepara-te. É sobre trabalhos e chefes tóxicos.
0: Olha, ainda bem que eu não sou chefe de nada. Isto vai calhar aos chefes todos. Portanto, atenção aos chefes.
1: É aproveitar os chefes que estão de férias.
0: É verdade, é agora.
1: E os vossos áudios a dizer tudo sobre os vossos chefes. Porque não? 927794422.
0: Isso é uma boa ideia para partilhar com as máximas, não é?
1: Aproveitem, eles devem estar de férias.
0: Exatamente. Portanto, é uma excelente ideia daquelas que nos diverte também. E eu vou ouvir depois quando sair daqui. Portanto, é sempre divertido. A Patrícia, a Safia e também quando se junta
1: a Rosário
0: Meli Castro para... Isto é a máxima com a Lara Afonso. Olha, minha querida amiga.
1: Também é o GPS.
0: Também é o GPS.
1: Claro, temos de saber o que é que vamos fazer no fim de semana, para além de já sabermos.
0: Mas não é o viagens, não é o sábado.
1: Isso é amanhã.
0: Isso é amanhã. Epá, as coisas que acontecem, há tanta coisa para ouvir aqui na Correio da Manhã Rádio, portanto, o melhor mesmo é não nada para longe, nada ao longo da costa, sempre ligado aqui na Grande Lisboa em 90.4 e no Grande Porto em 94.8. Eu prometo regressar amanhã ainda com o Filipe Galamba, mas atenção que. Na próxima segunda-feira está de regresso a Mónica Afonso. Mónica Afonso?
1: Olha, podia
0: Mónica,
1: ser.
0: Mónica,
1: ficou da minha família. Pode ser uma nova radionovela.
0: Pelo menos que o faça saber, ok?
1: Mónica Peixoto. E o

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4: Então, muito bom dia. Está no sítio certo, à hora certa, está na Correio da Manhã Rádio, aqui entre nós comigo, Lara Afonso, mas também, obviamente, com a jornalista da Correio da Manhã Rádio, Jéssica Oliveira, aqui com o Grande Jornal das 11. São neste momento 10h53. Bom dia, Jéssica.
5: Muito bom dia. Três encapuzados roubaram um saco com mais de 100 mil euros em Lisboa. Os três ladrões atuaram numa casa de penhores no Largo Cristóvão Aires, na zona do Arieiro. O proprietário, que tem cerca de 40 anos, foi abordado quando se preparava para abrir o estabelecimento, perto das 9 da manhã. A vítima foi agredida com socos e puxões na tentativa de levar o saco com peças em ouro avaliadas em mais de 100 mil euros. Os suspeitos continuam em fuga numa viatura que está sinalizada a pedido das autoridades francesas. A PSP está a realizar diligências para localizar e identificar os suspeitos. Está montada uma verdadeira caça aos homens. A jornalista Bianca Gonçalves Rocha está no local com a reportagem com mais detalhes.
6: É um caso que naturalmente está a perturbar esta vítima, até porque acabou por ser agredida, vinha como vem todos os dias, efetivamente, abrir a loja, quando foi surpreendido, então, por dois atacantes. O terceiro ficou na viatura, pelo menos foi isso que acabou por...

0: nos contar enquanto recordava esta situação naturalmente perturbadora. Portanto, dizia-nos que estava prestes a abrir esta loja quando sentiu alguém a aproximar-se e que depois acabou então por ser agredido com socos e também puxões. Naturalmente que os ladrões tentavam então levar este saco que continha peças, acessórios em ouro no interior, cujo valor ascende a quase 100 mil euros. Portanto, naturalmente que depois de conseguirem furtar, de roubar esse mesmo saco, essa mochila que no fundo então a vítima de cerca de 40 anos trazia então para este local, para a loja, colocaram-se em fuga. Recordo que dentro da viatura que referiste, Denise, estava um terceiro suspeito a aguardar então que os atacantes acabassem por conseguir concretizar o assalto para depois colocarem-se todos eles em fuga.
1: A reportagem da jornalista Bianca Gonçalves Rocha na zona do Arieiro, onde três encapuzados roubaram um saco com mais de 100 mil euros em Lisboa. É uma notícia de última hora, vamos continuar a acompanhar na Correio da Manhã Rádio. O IPMA colocou hoje 11 distritos sob aviso amarelo devido à previsão de chuva ou aguaceiros, por vezes fortes, granizo, trovoada e vento forte. O aviso abrange Viana do Castelo, Braga, Bragança, Vila Real, Viseu, Guarda, Castelo Branco, Porto, Aveiro, Leiria e Coimbra. E está em vigor até às 3 da tarde. Vamos ao encontro da jornalista Fátima Vilaça, que está em Vila Nova de Famalicão.
2: Houve, sobretudo, muita chuva durante a noite, que acabou por provocar pequenas situações de inundação, sobretudo a acumulação de chuvas no que toca de acumulação de água no que toca às vias de circulação nos centros das cidades, sobretudo também uma pequena situação na estação ferroviária em Famalicão, mas que foi rapidamente resolvida. Houve um túnel de acesso à estação que chegou a estar fechado, é um túnel pedonal que acabou por escoar a água.
1: A jornalista Fátima Vilaça, em Vila Nova de Famalicão, a contar como foi esta noite. O IPMA colocou 11 distritos sob aviso amarelo, em vigor até às 3 da tarde. Um telhado de um armazém voou depois de um fenómeno extremo de vento ter passado por Celurico da Beira. A jornalista Sónia Cardoso tem reportagem no local.
3: De acordo com aquilo que o proprietário deste armazém nos indicou, podemos estar a falar de um prejuízo que poderá rondar os 4 mil euros. Apesar de não querer falar para a Câmara, o que este homem nos explicou foi que isto aconteceu de uma forma muito rápida. Não estava ninguém neste armazém, o que também acabou por ajudar, mas depois foi informado por parte da presidência da Junta aqui de Celurico da Beira para este caso de ventos extremos que acabou por passar por aqui. Foi um fenómeno raro, muito localizado somente nesta zona, e também é uma zona que não tem habitações, porque este cenário podia ser muito pior.
1: A reportagem é em Celurico da Beira com a jornalista Sónia Cardoso. Há registro de um incêndio num bar de praia em Leça da Palmeira. A Ana Isabel Fonseca está no local. Conta qual é a dimensão dos danos.
4: Este incêndio causou aqui vários danos avultados no bar Fuzelhas, aqui em Leça da Palmeira, no concelho de Matosinhos. Aquilo que sabemos é que o alerta foi dado às 7h18 para este incêndio, e quando aqui chegaram os bombeiros encontraram aqui a zona da recepção, também uma zona que funciona como escritório, como arquivo, já tomada pelas chamas. Ora, conseguiram aqui confinar o incêndio a essa zona, ou seja, as chamas não chegaram aqui a atingir a zona da sala de jantar nem da cozinha, mas aquilo que sabemos é que o intenso fumo acabou naturalmente por causar também alguns danos nessas zonas, também todo o sistema elétrico foi afetado e, portanto, neste momento este bar não tem aqui condições para funcionar.
1: Este bar está assim fechado, não tem condições para funcionar, como nos contou a jornalista Ana Isabel Fonseca. Um grupo armado assaltou duas ourivesarias em Almada e no Seixal esta quarta-feira. Os três assaltantes estavam de cara tapada e um deles apontou uma arma à proprietária de uma das ourivesarias na Amora, no Seixal, que também foi agredida. A jornalista Beatriz Ender está na ourivesaria Moderna e falou com a proprietária que estava lá durante o assalto.
5: Nós estamos neste momento na ourivesaria Moderna, que foi onde ocorreu o primeiro assalto. Os assaltantes, a três, falamos de dois homens e uma mulher, vieram até aqui por volta das 10h30 e levaram o equivalente a 50 mil euros em ouro. Connosco temos a proprietária desta ourivesaria e eu começo por perguntar exatamente tudo aquilo que aconteceu.
6: Eu estava atrás do balcão, entraram-me três encapuçados e eu apanhei um valente susto. Comecei a gritar. Ao começar a gritar, eles foram lá dentro, o meu marido estava no escritório, foram buscá-lo aqui para o balcão também e apontaram uma arma à cabeça. Eu gritava e eles davam-me marteladas na cabeça e pronto, e partiram vidros e levaram aquilo que puderam.
1: A Polícia Judiciária de Setúbal está agora a investigar este caso. Um grupo armado assaltou duas ourivesarias em Almada e no Seixal esta quarta-feira. O assaltante do gangue do Rolex tinha na sua posse objetos no valor de 100 mil euros, incluindo dois relógios, um fio de ouro, um revólver e uma faca. Morreu depois de ser abalroado pelo empresário que tinha acabado de assaltar. A notícia é hoje manchete no Correio da Manhã, mas vamos conhecer os destaques desta quinta-feira com o diretor-geral editorial adjunto, Armando Esteves Pereira.
7: Ladrão morto com relógios de luxo. Esta é a manchete do Correio da Manhã sobre o caso do gangue brasileiro em assalto de 100 mil euros. O empresário do Minho recuperou os objetos roubados em Lisboa. Destaque também para colisão de carro com javali que mata pai e fere filho no Alentejo. E histórias exemplares de mentes brilhantes. Constança entra na universidade com nota máxima. Em Albufeira, o condutor que atropelou 16 pessoas tem a vida passada a pente fino pela PJ. E mais uma história insólita. Condutor apanhado 13 vezes em excesso de velocidade vai ficar um ano sem conduzir. Destaque também para a tragédia no Nepal. Portuguesa desaparecida em enxurrada nos Himalaias. E ainda na saúde, caos no SNS com quase 4 mil utentes nas urgências. E setembro começará mais quente e sem chuva. A avaliação das casas sobe para novo recorde. E no futebol, Palhinha já está no Benfica. Quer fazer história. E o médio é benfiquista desde pequenino. E em 2005 já era sócio. Hoje, Benfica e Sporting de Braga buscam passagem e querem selar a entrada na fase de grupos das competições europeias. Isto e muito mais com o seu Correio da Manhã.
1: O diretor editorial, geral editorial adjunto Armando Esteves Pereira, com todos os destaques desta quinta-feira do jornal Correio da Manhã. A terminar, lá fora, o assunto que marca a atualidade, subiu para 270 o número de mortos nas cheias e deslizamentos de terras no Nepal. O Ministério dos Negócios Estrangeiros confirmou que pelo menos dois portugueses, um homem e uma mulher, estão entre os desaparecidos. As autoridades admitem que o número de vítimas possa aumentar. A chuva, a instabilidade das encostas e os acessos danificados estão a dificultar as buscas por estes 270 desaparecidos devido às enxurradas no Tibete, um bloqueio natural de água provocado pela acumulação. A de lama e rochas no curso de água aumentou o risco de novos desastres e dificulta as operações de drenagem. Na zona mais afetada, os sedimentos atingem cerca de 1,5 metro de espessura em alguns pontos. O limite da área atingida pelo fluxo de lama dificulta o avanço das equipas e de maquinaria. António José Seguro enviou uma mensagem de condolências ao presidente do Nepal. O presidente da República deixou uma palavra de solidariedade às famílias das vítimas e desejou a rápida recuperação dos feridos. António José Seguro diz ainda estar a acompanhar a situação e a aguardar informações sobre portugueses que possam ter sido afetados. Relembro assim que subiu para 270 o número de mortos nas cheias e deslizamentos de terras no Nepal.
8: Foram então as notícias no Aqui Entre Nós com a jornalista Jéssica Oliveira. Vamos continuar Aqui Entre Nós, está mais do que na hora. São 11h03, vamos lá.
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8: Ora, conto mesmo, mas também estou aqui a oferecer boa música e boa companhia, ok? Começamos com Shawn Mendes.

0: quanto tempo é que eu não ouvi isto? Pelo menos já tive aqui uma reação em estúdio, as máximas já cá estão. E a Patrícia, sim, corrobora comigo que já há muito tempo não ouvia esta música. É ou não é, Patrícia?
1: É verdade. Elas só não concordam porque elas nunca ouviram isto sequer.
0: Bom dia, meninas. Bem, a verdade é que estamos a falar de 1993 e só por isso, olha, é só uma pausa, vá.
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0: A Viva. Pausa, Pedro.

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2: Ainda bem que hoje é quinta. Eu já tinha imensas saudades vossas, meninas.
3: Já não nos víamos há imenso tempo.
2: Há imenso tempo, há muitas quintas, mas estiveram sempre muito bem acompanhadas.
3: Muito bem acompanhadas.
2: Acompanhadas aqui com a Jéssica e a Jéssica, obviamente, e com a Ana e também com o Joaquim. Também chegaram a apanhar o Joaquim?
3: Não. Ele não quis, ele teve medo de nós.
2: Eu também acho que sim. Está debaixo da mesa neste momento.
4: Os homens desta rádio têm uma tendência de.
2: Fogem, ficam com medo. Duraram muito pouco tempo também. Então, o tema de hoje vai aquecer, não é?
3: Vai.
2: Como sempre. Vai. Quem é a primeira a dar o mote?
5: Acho que posso ser eu por uma ordem de idades, não é?
3: E depois ela não gosta quando eu digo que ela é mais velha, mas pronto. É só quando lhe disser.
5: Só eu, Sofia, que posso ter este tipo de coisas. Bom, acho que toda a gente reparou numa polémica que surgiu esta semana de um despede, treino ou promovo.
2: Isso foi um desafio, não é?
3: Foi um desafio.
2: Que não correu nada bem a alguém.
5: Não.
3: E a pessoa que fez essa, que disse, olha que giro fazer esta trend, aposto para despedida.
5: Será? Já foi para treino.
2: Então explica-me lá. É porque eu, por acaso, eu só li as gordas. Estava de férias na altura em que isso aconteceu e lá está, não recebi mensagens de trabalho.
5: É assim, a nossa conversa, olha, ótimo, é já um ótimo ponto de partida.
4: Não, mas despedida. A Lara, mesmo quando estava de férias, estava-me a responder a coisas.
5: Promovida, segundo a lógica.
4: O treino funcionou.
5: Pronto, portanto, houve um vídeo publicado pela Vanessa Martins, influencer, empresária, tudo mais, com esta trend de decidir, ia-lhe fazendo perguntas e ela decidia se despedia.
3: Tendo em conta
5: promovia
3: a empresa dela, não é?
5: Exatamente, ou treinava. Pronto, e nós não vamos falar sobre isso em específico, porque acho que, bom, o que mais pode ser dito, mas levantou-nos algumas questões sobre a nossa forma de ver o mercado de trabalho. O mercado de trabalho em Portugal e pertencendo a duas gerações com visões sobre o trabalho muito diferentes, escrevemos um artigo exatamente sobre...
2: Ai, estou curiosa, ainda não vi.
5: Sobre
3: a forma como uma millennial ou uma Gen Z vê o mercado de trabalho.
2: Portanto, temos aqui
3: e
2: duas
3: trabalhar nos dias de hoje.
5: Sim.
2: E duas Gen Z.
3: Exato, a Jéssica está aqui do meu lado.
4: Estamos duas contra duas.
5: Não, estamos todas juntas, de mãos dadas, porque isso não levou ninguém a lado nenhum. Portanto.
3: E lá está, o artigo está dividido nas duas opiniões. Não é bem opiniões, mas é tipo, estamos a contar as experiências, porque lá está, tivemos experiências muito diferentes de entrar no mercado de trabalho e. A experiência no mercado de trabalho também foi diferente.
2: Sim, acho que são as principais diferenças. Vá.
5: Então, acho que no caso, eu falo muito da minha experiência pessoal, mas como um espelho daquilo que vejo à minha volta, que é a experiência geral das pessoas da minha geração. Sim. Ou seja,

0: Mais ou menos quando estava na faculdade, comecei a ouvir falar em a falta de emprego, crise e tudo mais, portanto fiquei logo em alerta máximo, não é? Pensei logo, vou, mas é desistir disto tudo, mas pronto, desde os 10 anos já tinha decidido que ia ser jornalista, sou um bocado teimosa, então lá continuei. E então, eu sinto que quando entramos no mercado de trabalho, nos foi um pouco incutida, ou já vinha da nossa educação, não sei bem explicar, a ideia de que tínhamos que nos esforçar em extra, uhum, para estar ali naquele lugar. Ou seja, super agradecida pela oportunidade que me foi dada e, portanto, pediam-me 10 e eu dava 20, uhum, ficava até mais tarde. Foi também uma altura em que eu acho que os recursos começaram. Ou seja, quando eu entrei, ouvi histórias de nós antes íamos fotografar para ali, para aquele outro, que havia dinheiro nos anos 90, não é?
1: Certo.
0: Havia imenso dinheiro para tudo e mais alguma coisa. E depois, quando eu entrei nesse mercado de trabalho,
1: Eram só histórias.
0: O trabalho começou a ser demasiado para o número de pessoas. E também acho que esta geração lá está, que chegou àquele lugar e que estava super agradecida por ter um emprego, começou a dar o litro. Além de que havia, mesmo que de forma silenciosa, essa pressão, diga-se,
1: claro,
0: de passagem.
1: Não é multitasking que ao mais alto nível e...
0: Sim,
1: e
0: quem seria mais
1: que, Patrícia? Qual é que foi o resultado? Diz, millennial.
0: Basicamente, dois burnouts. Mas pronto, e uma revisão séria, assim, nos limites, porque era todos os dias até mais tarde. E depois havia mesmo uma cultura de quem saísse mais cedo ou a horas... Era olhado com...
1: Principalmente a horas.
0: Exatamente, era
1: não
0: olhado com...
1: Horas.
0: Como assim? Esta pessoa não faz nada.
2: Não veste a camisola da empresa.
0: Exatamente.
2: Pois.
0: Pronto,
2: não acredita,
0: todo esse tipo de discurso
2: valores.
0: Para mim atualmente causa-me alergia severa.
1: É trauma já, não é?
0: Sim, sim.
1: Virou trauma. Então e a diferença para esta nova geração? Vocês já são mais pelo 90?
2: Sim, mais então eu falo da minha experiência, que também vai um bocadinho em mão com aquilo que a Patrícia estava a dizer, que quando estava na universidade também falava-se da falta de oportunidade, que é um mercado muito saturado, que não há tantas vagas como há a quantidade de pessoas. Eu falo do facto de estar numa turma de 100 pessoas e saber que até ao meu primeiro ano só ao menos 5 pessoas, isto parece ridículo, mas 5 pessoas que eu conheço é que estavam no mercado que tenha a ver com comunicação. É, uhum. Isto é...
0: Também escolhemos esta área, não é? Para
2: pois.
3: A partir daí...
2: mas vou um bocadinho em mão que é aquilo... É muito o contrário daquilo que a Patrícia teve na experiência dela, que é do género. Eu, ao menos, digo como Gen Z, não é? E falo não só da minha experiência, como a experiência das minhas amigas que eu conheço, estão em outros mercados a ver com a comunicação, mas outras empresas, em que já não aceitamos certas coisas, já não aturamos certas coisas. Ao menos para mim, não é normal se eu ter um chefe a gritar comigo. Tipo, quem que tu pensas que és, não é? Tipo, hello.
0: Done that, não. Só been there.
2: Done that, não.
0: Não.
2: É que nós não aceitamos.
1: Vocês não permitem.
2: Isso para nós.
1: Logo.
2: Não permite, não é comportamento normal para se ter numa empresa a gritar com alguém a pensar que uma pessoa vai fazer melhor por estar a gritar com ela.
1: Então,
2: não é,
1: é
2: assim.
1: Uma geração que não tem medo?
2: Eu diria que sim. Claro que há medo. Lá está, nós temos um outro artigo em que falamos com pessoas também de diferentes gerações. Temos Gen Z, temos Millennial, sobre a experiência também atualmente em trabalhos tóxicos. E eu tenho uma pessoa que lá que deu o testemunho que disse que, tipo, que aturava certas coisas, mas que deu por ela também a pensar, isto não é normal, e foi falar com os recursos humanos, por exemplo. Acho que muda de pessoas para pessoas. Eu
0: acho que também se fala muito mais de saúde mental, de limites, de consentimento, etc. Eu acho que na nossa altura, ainda foi assim há tanto tempo, o chefe era a autoridade máxima e lá está, tu estavas tão grato por estar ali a ter aquela oportunidade que aturavas imensa coisa.
2: Sim,
0: pronto.
2: Eu acho que, lá está, a minha geração também está grata. Tipo, há muitas pessoas que pensam esta parte, que é do género, a geração Z não quer saber, tipo, não tem muita noção daquilo que é trabalhar num mundo corporativo, tem as suas próprias regras. Não, tipo, nós temos noção. A diferença aqui é que já não aceitamos várias coisas.
0: Agora
2: que
0: vou...
2: há pessoas que pensam que é normal, não é?
0: Vou entrar aqui com uma provocação.
1: Oh, meu Deus.
0: Nos últimos quase 20 anos tenho lidado com muitas pessoas e muitos estagiários. E também acho que é uma geração,
1: do 8 para 80.
0: Exatamente.
1: Não
0: é uma geração que não é não tanto se calhar gostar de trabalhar, mas
1: não
0: se trabalhas numa área de comunicação, e eu trabalhei como jornalista e trabalhei em agência, por exemplo, tinha imensos eventos, imensas coisas, tens que estar preparado para haver dias em que as coisas vão derrapar.
2: E é normal.
0: E vais trabalhar mais tarde, vais ter que fazer uma data de coisas. Portanto, a minha sensação é, primeiro, chegavam ao local de trabalho e não queriam fazer as tarefas que todos nós já fizemos. Ou seja, trabalhas numa revista de moda, não és todo o glamour que tu imaginaste, esquece, não existe.
2: Vai.
0: Portanto, vais acartar caixas e sacos e fazer legendas.
2: Eu não digo que há muitas pessoas que não têm essa noção. E há pessoas que também, lá está, há.
1: Mas tu consegues perceber que na tua geração há mais.
2: Há mais esta coisa de pensar
1: vive mais
2: em que
1: na facilidade.
2: As coisas deviam ser mais fáceis.
0: E tipo, tenho
2: e que tem muitos
0: superior,
2: direitos.
0: Sim, exatamente.
2: Tens direito, mas também tens que começar do zero.
0: Uhum.
2: Tipo, eu, o meu primeiro dia, literalmente, acho que não há coisa mais de haver esperada do que o meu primeiro dia, que foi chegar cá há 3 anos atrás, na máxima, e dizerem-me: olha, está aqui o armário dos arquivos, precisamos que tu procures estas imagens. Eu passei 3 dias em arquivos. E estava super contente, estava tipo, oh my god.
0: No primeiro dia na Vogue foi ler revistas antigas e fiquei
2: não sei quantos dias
0: a fazer isso. E quer dizer, o que eu noto atualmente é que as pessoas que chegam ao lugar de estagiário já vêm com.
2: Sim, com certo. A pensar que têm vários direitos.
0: Exatamente. E até chegares lá, quer dizer, se nem uma legenda consegues fazer bem, porque achas que é uma tarefa menor e fazes sem prestar atenção, não vais passar ao resto. E eu sinto que a minha experiência de trabalho foi uma coisa de merecimento, ou seja, eu ia fazendo, ia crescendo, ia evoluindo,
1: conquistando
0: exatamente,
2: passo a passo
1: patamares, não é?
2: Lá está, como aprendendo também vamos conquistando nós.
0: Portanto,
2: poucos,
0: acho que também há um bocadinho
2: há esta parte da minha geração, não digo que não, porque há pessoas que
0: Jéssica,
2: também
0: estás
2: conheço.
0: Muito calada,
3: não, eu
0: quero saber o que é que tu
3: eu
0: achas.
3: Concordo e eu queria dizer, em relação a estarmos na faculdade e já estarmos a ouvir sobre isto, eu já no secundário já tinha amigos que estavam a trabalhar e eu já estava tipo, meu Deus, e o que é que eu vou fazer na minha vida? Então, no primeiro ano de faculdade, eu fui logo para o meu estágio. Eu meti-me logo no estágio porque comecei, entrei na faculdade e comecei logo com aquela peer pressure. Meu Deus, eu tenho que já
2: não
3: tentar.
2: Não tenho currículo, não é? Não tenho nada. O que é que eu vou mostrar?
0: Exato.
2: É uma coisa que eu digo
0: coisa.
2: No meu, na minha parte, no meu testemunho, que é do género. Nós, os estagiários, quando começam, estão a começar do zero, não é? Não sabem muita coisa, não têm muita experiência. Mas o que eu vejo hoje em dia é que parece que até os estagiários têm que ter um currículo muito grande.
3: É
2: mas como
3: isso.
2: É que eles vão ter um currículo muito grande? Se não
1: claro,
2: são dadas estas oportunidades.
0: É suposto não terem.
2: Exato, mas o que acontece hoje em dia é que esperam que tenham, não é? Que esperam este currículo gigante, este CV de olha, trabalhei ali, pois, ok, mas é um estagiário. Eu também senti a mesma coisa, Jéssica, que é, eu cheguei ao meu último ano da faculdade e dei por mim a pensar, eu não tenho nada. Eu não fiz nada.
3: Foi basicamente
2: tudo aquilo que era voluntariado.
1: Não é suposto fazer. Nós estamos na universidade a aprender, nos cursos que.
2: Mas lá está, Lara. Eu acho que
1: depois.
2: As coisas agora estão muito diferentes nesse aspecto, que é esperam que mostres que consigas fazer muita coisa.
1: Mas diz isso da parte das entidades empregadoras?
2: Sim.
1: Já esperam isso?
2: Sim.
1: Ou são vocês que têm essa
2: não,
1: ou
2: não,
1: é a geração
2: já esperam.
1: Que tem essa expectativa?
2: E eu tive pessoas também a dizerem que é bom que vocês tenham coisas, porque senão, boa sorte.
0: Sim, tanto um estágio como um primeiro trabalho. Se for ler anúncios do LinkedIn,
1: pede experiência para estagiários.
0: Sim, é uma coisa muito estranha, não percebo muito bem, mas sim, pede imensa. Tipo, eu se calhar não estava apta.
1: Olha, eu tive uma ótima experiência de primeiro emprego na área. Trabalhava numa revista de viagens. Eu também sempre quis, é engraçado, eu sempre quis ser cantora e jornalista e levei com o estigma. Um jornalista não é cantor.
0: Ainda
1: bem que as coisas mudaram também. Muito graças a pessoas como, por exemplo, a Manuela Moura Guedes e outros tantos que decidiram e puderam fazer
2: diria,
1: muita coisa.
2: É?
1: Mas aqui o multitask
2: ou a
1: possibilidade de fazeres mais do que uma coisa era mal encarada. Ou seja, uma jornalista perde a seriedade se for cantora.
0: Tal como perde se estiver numa área de lifestyle ou
1: exemplo,
0: numa área de moda.
1: Ou cor-de-rosa, uma jornalista de cor-de-rosa.
2: É só roupas e produtos, não é?
1: Não é uma jornalista séria. Levei com esses estigmas, mas começo eu tiro o meu curso a achar que ia ser uma repórter de investigação e de guerra.
0: Sempre.
1: Olhando, eu penso onde eu estava com a cabeça. Mas a verdade é que o meu primeiro estágio foi numa revista de viagem, portanto, logo aí puxei o meu lado de mais criativo.
3: De guerra, de guerreira.
0: Se as pessoas soubessem o que é preciso ter para trabalhar nesta
1: área. É muito complicado e nem sempre somos nós a escolher o primeiro emprego que nos aparece, não é? Eu queria ser jornalista, fui jornalista de uma revista de viagens e entretanto vou para a televisão para um programa de entretenimento em que o meu editor do programa me diz: desaprende tudo o que aprendes, porque eu fui com rigor, aquela colocação, ia falar muito séria.

0: Não, tens que rir. Tens que... Esquece. Brinca com as pessoas. Brinco. Pronto, então nasceu a Lara.
1: Tens uma millennial com uma boa experiência. Um,
0: tenho,
1: um bom
0: tenho. Tive
1: trabalho.
0: Uma boa experiência. Mas também tive... chefes muito duros. Tive chefes muito duros que gritavam e que... E que faziam exigências que hoje em dia não sei se seriam bem recebidas por parte da vossa geração.
2: Os recursos humanos.
1: Pessoas e organizações. Os recursos humanos. Há pessoas e organizações.
0: Olha, adorei este tema.
1: Uhum.
0: Mas ainda não falaram assim de chefes tóxicos. Já tiveram algum?
1: Alguma? A minha chefe está aqui, estou a brincar. Eu acabo o meu artigo literalmente a dizer que eu acho que não sou uma boa Gen Z, porque tive uma. Eu digo que eu sou o resultado do que é que uma boa saúde corporativa pode fazer à geração Z.
3: E eu acabo o meu artigo a falar da Sofia, porque ela é perfeita, é um exemplo de Gen Z.
1: Diz que eu não sou um bom exemplo de Gen Z.
3: Devias dar cursos a Gen Z.
1: Gen Z. Uhum.
0: Olha, tivemos sorte também aqui na Correio da Manhã Rádio de encontrar.
1: Uma boa Gen Z, não é, Jéssica?
0: Sim, a Jéssica, o Bruno.
4: O Bruno,
0: os estagiários que por cá passaram. Os estagiários que por cá passaram, todos queriam efetivamente trabalhar. E eu cruzei-me com muitas pessoas ao longo da minha vida que, e daí a expressão, ou não queriam trabalhar. Uhum. Ah, mas é para fazer isso. Ah, tá, então já faço. Eu já faço, e aquilo quer causar-me coisas, porque a partir do momento em que a mim me pedem alguma coisa, eu já estão-me a pedir, eu já, na minha cabeça já estou a formalizar tudo. Uhum. Já estou a organizar o princípio, o meio e o fim. E depois pôr na prática. E faz-me confusão quando de repente vejo, ah, tá, então mas isso é mesmo preciso fazer, ou questionar um pedido de um chefe, de um editor.
1: Assusta-nos.
0: Não me encaixa.
4: Só um parênteses que quando o nosso coordenador, o Mariano, vai de férias, ele deixa muitas coisas encarregues a mim e ao Bruno.
0: Uhum. Uau. São muito organizados, é verdade.
4: Ele diz que o Gen Z lidera aqui bem este pessoal todo.
3: Estamos aqui a falar de exceções. Jéssica.
0: Eu acho que sim. Temos então que ler este artigo na maximaemaxima.pt, este e todos os outros que por lá estão, porque é sempre muito bom. E refreshing.
1: Obrigada.
0: Foi muito Gen Z.
1: Gen Z, gostei.
0: Mas ainda não estou ainda dentro da tua espera.
1: É?
0: Ok. É. Pronto. Estou
4: muito fresca.
0: Crescida.
1: E eu hoje, quando a Lara mandou-me uma mensagem a perguntar da música, eu deixei uma música que é um ótimo.
3: Ah, é dedicada à
1: Patrícia,
3: a todos.
1: É dedicada
3: aos nossos ex-chefes tóxicos.
1: Exatamente.
0: Não, é junta gerações.
1: Exatamente.
0: Que música é esta?
3: Só poderia ser o Tóxico.
0: Então fica aqui a música do Isto é Máxima de hoje.
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0: É Britney Spears com este Toxic. Até às notícias. Vamos então sentir este toxicidade musical na Correio da Manhã Rádio. Bom dia.

0: Então, do tema que trouxeram, empregos e chefes tóxicos e tanto que se falou por aqui, mas poderia falar porque de facto é sempre muito agradável esta mistura de gerações. É para continuar a acompanhar também em formato podcast, mas ainda para a semana a mais, todas as quintas-feiras. Já a seguir, Síntese Informativa.
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0: Jéssica Oliveira, agora com as notícias às 11h30, aliás, 11h31. Um minuto depois das 11h30. Olá, Jéssica, mais uma vez.
4: Muito bom dia. Mais de 3 anos depois do desaparecimento de Emile, em França, 2 cartas anónimas estão a ser analisadas com especial atenção pelas autoridades. Estas 2 cartas destacam-se por conterem indícios bastante perturbadores. O autor parece possuir informações relativamente precisas sobre este caso. Os investigadores procuram agora perceber a origem destas informações e se poderão ajudar a esclarecer o mistério do desaparecimento do pequeno Emile. A Direção-Geral da Saúde confirmou 9 casos de sarampo desde o início do ano. A elevada cobertura vacinal foi considerada pela DGS como uma importante barreira na transmissão do vírus. 3 dos casos confirmados foram importados e outros 3 tiveram origem em Portugal, sendo que os restantes estão ainda a ser investigados. Em Portugal foi identificada uma única cadeia de transmissão limitada por 3 casos da doença. Todos foram investigados e foram implementadas medidas de controlo e prevenção. Às pessoas que vão viajar para áreas afetadas pela doença, é recomendado que tenham a vacinação em dia e que, se viajarem com crianças, façam uma consulta do viajante para avaliar a necessidade de antecipar a vacinação. No desporto é oficial, João Palhinha é reforço do Benfica. O Clube da Luz paga 14 milhões de euros ao Bayern de Munique pela totalidade do passe, mais 5 milhões por objetivos. João Palhinha diz estar muito feliz pelo reencontro com o treinador Marco Silva e acredita que juntos podem conquistar coisas bonitas.
5: Marco, tal como disse bem, é um treinador que me conhece muito bem, sabe o que eu posso acrescentar. Potenciou-me quando estava no Fulham. Foi um prazer gigante trabalhar com ele e voltar a trabalhar neste momento no Benfica. Sinto-me muito feliz. Temos todas as condições reunidas para, desde o treinador aos jogadores, toda a estrutura envolvida, conseguimos algo bonito.
4: O Internacional Português assinou um contrato válido por 4 temporadas e ficou protegido por uma cláusula de 50 milhões de euros. O Benfica defronta esta quinta-feira o Aros na segunda mão do play-off de acesso à Liga Europa. Os encarnados têm uma vantagem de 2 golos depois da vitória por 3-1 no Estádio da Luz. O encontro está marcado para as 7 da tarde desta quinta-feira e tem relato aqui na Correio da Manhã Rádio. O Sporting Braga vai também estar em campo. Os minhotos defrontam esta quinta-feira o Austria Viena na segunda mão do play-off de acesso à Liga Conferência. Os minhotos chegam ao encontro com uma vantagem de 2 golos depois da vitória por 2-0 em Braga. E lá fora, pelo menos 7 pessoas ficaram feridas esta madrugada na Ucrânia. Há relatos de explosões em várias zonas do país. O jornalista André Luiz Alves está em Kiev. Diz que também há relatos de armazéns atingidos esta noite.
6: Sim, a informação que tenho é que os armazéns, tanto da Rosetka, Silpó e também do Oshek, são todas cadeias de retalhistas de supermercados aqui na Ucrânia, foram atacadas durante a noite e depois já durante a manhã houve um segundo ataque à mesma localização, na tentativa também de ferir provavelmente os serviços de emergência que estavam no local já a tentar apagar o fogo. Durante a noite foram mísseis balísticos, alguns deles de fabrico da Coreia do Norte, ou seja, são um Iskander-M, mas a versão fabricada na Coreia do Norte. Portanto, foi uma noite muito mal dormida. Eu lembro de explosões por volta da meia-noite, depois às 3 da manhã, depois mais tarde às 5 da manhã. Neste momento agora, onde eu estou aqui na rua principal do centro histórico de Kiev, estão ainda 2 drones...

0: circular sobre os céus de Kiev, já dois foram abatidos, portanto estão aqui, ou seja, mesmo durante o dia estão aqui a acontecer ataques.
1: O jornalista André Luís Alves em Kiev, com a reportagem a contar que pelo menos 7 pessoas ficaram feridas esta madrugada na Ucrânia.
2: Jéssica Oliveira com a síntese informativa das 11h30. Neste momento são 11h35, já a seguir vamos ter...
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2: Ora, nem mais, mas antes ainda temos música para ouvir e logo depois falamos então com o Tiago e perceber o que é que nós vamos poder fazer este fim de semana. Vem aí, coisa boa. Já a seguir então o Maninho, com Tudo ou Nada.
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2: O Tiago já cá está. Diz só olá, Tiago.
5: Olá.
2: Bom dia, estás bom bem dia. Bronzeado.
5: Muito obrigado.
2: Este contigo é tudo ou nada?
5: Sim.
2: Esta
5: e
2: o
5: Maninho. A última vez que cá tive estava diferente, mas sim.
2: Muito bem, já vamos falar contigo com o GPS desta quinta-feira, para já ficamos com o Maninho.

0: nada na Correio da Manhã Rádio. Há pouco parei porque parei no tempo. Isto é o fenómeno de quem vem de férias, não é? Como é possível? A que dia é que nós estamos? A quantas é que nós andamos? Acontece com frequência. Eu espero que também lhe aconteça assim, que eu não seja a única. Acredito que não. Está na hora então do GPS de hoje, quinta-feira, pois claro.
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0: Ora então, Tiago, como é que tu estás? Para além de bronzeado.
2: Lara. Bom dia, obrigado.
0: Fica-te bem?
2: Fica.
0: Fica.
2: Tenho um ar um bocado mais saudável, não é?
0: O verão, estás isso.
2: É verdade.
0: Ficamos todos bonitos. No inverno ficamos com um ar assim mais doentes e tal.
2: Foi curto.
0: É mais frequente dizerem-nos assim, estás bem no inverno.
2: Sim.
0: Como quem diz, não estás com boa cara.
2: Condescendente, não é? Exato.
0: Sim, mas sim. No verão é, epá, então, já foste de férias. É,
2: sim, mas há depois aquela coisa, não é? Do, vais de férias, que inveja.
0: Que inveja.
2: Como assim? Estou aqui a trabalhar.
0: Eu mereço as minhas férias.
2: Exato, sim, sim. Isto não é uma coisa de, eu não decidi só que ia de férias, não é?
0: Mas foram poucos dias, não é? Sabe sempre a pouco.
2: Foram poucos dias, é verdade, sim. Não chegou uma semana de praia.
0: Pois, e o quê? Tiveste sorte, foi na primeira semana de agosto, porque quem teve férias nas últimas duas de agosto, duas de agosto, coitadinhos.
2: Vá, já chega.
0: Deviam ser indemnizados.
2: A mim acontecia-me imensas vezes ir de férias e de repente chuva e trovoada.
0: Pois.
2: Que é uma coisa que eu abomino e tenho mesmo pânico.
0: Mas jura, não gostas de ouvir?
2: Odeio trovoada.
0: O que é que fazes então quando acontece?
2: Ponho uns fones daqueles que cancelam o ruído.
0: Uh-huh.
2: E ponho música muito alto.
0: Ok.
2: E tenho que ter tudo fechado, okay, eu não posso ver flash.
0: Agora vais estar aqui sossegadinho, tranquilo, porque acho que o alerta é até às 3 da tarde e depois já
2: estás
0: não
2: há nada.
0: Não passa nada. Está tudo bem, estás comigo, eu dou colinho.
2: Vem para aqui.
0: Não tenhas medo da trovoada. Olha, conta-nos do que é que vai acontecer este fim de semana.
2: Olha, então.
0: Ou por estes dias.
2: Sim, sim. Olhando para a revista, eu vou fazer aqui uma. Um pequeno plug de publicidade daquilo que nós temos esta semana.
0: Que bom!
2: Porque vamos falar sobre o Calorama, que acho que é assim, uma das coisas mais óbvias, o Festival Calorama que vai acontecer no Parque da Bela Vista em Lisboa este fim de semana. Tu gostas de Robbie Williams?
0: Gosto imenso, só que nós tivemos aí uma questão, eu e o Robbie. Gostaste da familiaridade? É porque ambos vamos cantar no mesmo dia. E foi uma chatice, portanto eu até o ia ver. Mas eu vou ver se ele me for ver a mim. Mas, até porque as horas não são conhecidas.
2: Podemos falar sobre isto?
0: É.
2: Diz-me o teu...
0: Eu vou cantar na sexta-feira. Mas às 7 da tarde.
2: Okay.
0: Ele acho que é à 1 da manhã.
2: Vai fechar.
0: Dava na boa.
2: Fazer um...
0: Mas eu só vou se ele vier ao meu.
2: Vocês vão cruzar-se no backstage.
0: E ele depois canta para mim. She's the one.
2: Olha,
0: mas sim, ele é a grande atração de sexta-feira.
2: Sim, ele vai abrir exatamente no dia 28 há concerto de Robbie Williams. Depois no dia 29 há aqui a Lauryn Hill, de quem
0: Power.
2: Eu gosto muito.
0: Quem não?
2: E teve um álbum que eu ouvi, pá, perdi a conta à quantidade de vezes que ouvi aquilo. O The Miseducation of Lauryn Hill.
0: É onde está o Can't Take My Eyes Off of You.
2: Exatamente. E isso
0: aí. Vou já pôr.
2: Eu era uma,
0: pá, o que é que tu achas?
2: Acho bem.
0: Eu acho que sim. Vamos já, enquanto tu falas.
2: Falamos por cima disto, exatamente.
0: Eu acho que a Lauryn Hill merece.
2: Olha, onde é que estavas em 98 quando saiu este disco?
0: Olha,
2: na Expo?
0: Provavelmente fui à Expo. Foi o ano em que eu fui ao concerto da Whitney Houston, se não me engano, a diva.
2: Incrível.
0: E não sei o que é que eu andava a fazer, mas sei que cantarolava muito a Lauryn Hill.
2: Ok.
0: Ela era uma referência. Então, depois do filme do Cabaré para o Convento, que ela vem e mostra aquele vozeirão sozinha e também as capacidades e os dotes de representação. Não, eu fiquei encantada com a Lauryn Hill.
2: Ela é
0: já
2: muito...
0: se gostava com os Fugees e depois, enfim.
2: Fogo.
0: Uau.
2: Incrível. Agora senti-me velho e nostálgico.
0: Pronto. É. Vamos chorar.
2: Olha, mas seguinte, depois da Lauryn Hill, e ainda vamos ter depois no dia 30, vamos ter Sam daqui também, no dia da Lauryn Hill, é sempre importante.
0: Será que eles se vão conhecer?
2: Eu acredito que sim.
0: Eu tenho essa fantasia.
2: Eu gosto muito de Sam daqui, e acho que.
0: Conhecerem-se todos e depois ficarem daqui super amigos.
2: Oferecer um beat à Lauryn Hill era incrível.
0: E a Lauryn Hill dizer, yo, Sam. How are you?
2: Yo, Sam. Opa, sim, era muito bom. Mas pronto,
0: olha,
2: só para fechar, há Dean Santiago também no mesmo dia, da Lauryn Hill, e a Non Mortal Orchestra, Bruno Pernadas, e depois no dia 30, é o dia da malta do rock, pá, Deftones. Acho que
0: é a referência.
2: É a grande referência, sim. Eternal Style
0: bem,
2: também.
0: Bem mais, são os Pixies ou não? Não.
2: São
0: não,
2: os
0: já
2: Pixies.
0: Foi. Não. Estou a fazer confusão. É muito festival. Nós temos um país muito
2: eclético.
0: Festivaleiro. Muita coisa a acontecer. Muita coisa a acontecer. Ainda bem, ainda bem.
2: Claro.
0: A música é sempre bem-vinda.
2: Acho bem, claro. Obviamente.
0: E para todos
2: sim.
0: os gostos, claro.
2: Olha, depois tenho aqui uma alternativa para quem não vai ao Calorama e, se calhar, tendo em conta o tempo, talvez seja mais seguro seguir por isto, que é. No fundo é um roteiro de exposições que podemos ver até ao final de setembro,
0: uhum.
2: que vai poder consultar online, mas também na sua revista. Vai de Lisboa, é entre Lisboa e Porto. Temos coisas no CCB, temos coisas em Serralves, temos coisas no MAT. Temos muita coisa para ver,
0: uhum.
2: e enfim, é até ao final de setembro, portanto

0: não faltam opções. Eu diria para pensarem seriamente nisto.
1: Porque claro, saiam de casa.
0: Exatamente.
1: Façam coisas.
0: É, apanhem Ubers se o tempo estiver horrível.
1: Mas não fiquem em casa com tanta coisa a acontecer e apesar de não parecer é verão, e mesmo que não seja verão, eu acho que é importante alimentarmos o corpo e a alma com tudo o que se vai passando.
0: Sim.
1: E acho que a GPS, o GPS traz-nos sempre estas indicações.
0: Sim.
1: E também na revista Sábado.
0: Também na revista Sábado.
1: Em sábado.pt. Ai, mas que bem, Tiago. Eu já tinha saudades tuas.
0: Obrigado, Lara. Eu também tinha saudades tuas. Eu não sabia onde é que tu andavas. As pessoas disseram, a Lara andava por aí. Mas por aí onde? Como assim?
1: Onde é que ela está? Olha, voltei hoje. Amanhã já não vou estar por cá também. Mas próxima semana já vai voltar tudo à normalidade, se Deus quiser. E vamos estar aqui entre nós com muitas e coisas boas também.
0: Sempre.
1: Já sabes que a porta está sempre aberta, se tiveres ali.
0: Mais ou menos. Isto não é verdade, para quem nos estiver a ouvir. Bom, está médio aberto.
1: A porta não está trancada.
0: Estamos a falar de uma porta que parece a porta de um cofre. As pessoas não têm noção.
1: E é, está aqui toda uma preciosidade dentro. Ouro. Olha, vamos ouvir mais um bocadinho da Lauryn Hill para fecharmos o GPS, até porque ela merece. Ela já tem quantos anos?
0: Isso não interessa. Ela está nos 50 e muitos, acredito eu.
1: Os filhos já cantam e tudo.
0: Sim.
1: Enfim, vamos ouvir.
0: Vamos ouvir.
1: Um beijinho para ti.
0: Obrigado, Lauryn.
1: Lauryn Hill aqui a fechar o GPS desta quinta-feira. Vamos lá desfrutar mais um bocadinho.

0: É que sabe sempre mesmo bem ouvir Lauryn Hill, e a verdade é que ao vivo deve ser assim uma coisa do outro mundo. Portanto, se tem a oportunidade, já sabe, Mel Calorama, temos esse festival a começar já na sexta-feira com Robbie Williams e Lauryn Hill também, como destaque, e aquilo que acabámos também de ouvir com o GPS e com o Tiago no GPS de hoje. Agora está na hora de termos cuidado com a carteira e logo a seguir vamos ao simultâneo com o Grande Jornal da Tarde. Para já recuperamos o cuidado com a carteira, que nós temos que saber fazer contas, não é? E contas à vida, mais ainda.
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2: Está na ordem do dia, não é, Camilo Lourenço? Hoje queres falar dos alojamentos, os cortes para estudantes. Isso às vezes traz muitas complicações, não é? E a nível familiar não é fácil, não é?
3: É verdade. Para as pessoas, vamos lá relativizar as coisas. Uhum. Estes problemas não são novos, não são atuais. Não apareceram agora, nem há 5 anos, nem há 10 anos, nem há 20. Vamos ser honestos. Eu andei na faculdade, aliás, duas faculdades nos anos 80. E já havia problemas com quartos. Júlio, por exemplo, eu tentei, na altura os meus pais não podiam pagar todos os estudos e os custos que a gente tinha, éramos dois filhos, hoje está na faculdade,

0: eu tentei entrar em residências universitárias e não havia lugar. E estamos a falar no princípio da década de 80. Portanto, as pessoas normalmente parece que inventam problemas que são coisas de há 3 dias, coisas atuais, e depois que têm uma cara clara que é um governo. Não é assim. Isto são problemas estruturais que Portugal tem. E, portanto, primeira pergunta que devemos fazer, porquê é que temos estes problemas estruturais? Porque somos estúpidos. Não há outra explicação. E somos estúpidos do ponto de vista da decisão política. Ou seja, nós não precavemos os problemas a 10 e 15 anos. Notas isso nos professores, notas isso nos médicos, notas nisto no alojamento de universitários. E agora vê, quando se diz hoje em dia, ai, um quarto custa 500 euros, mas porquê é que não haveria de custar, se não há? Na economia, há um princípio que funciona para tudo na nossa vida, que é, quando não há oferta, os preços sobem. E, portanto, a única coisa que pode aplacar a subida de preços é a oferta. É mais casas, é mais quartos, é mais residências, mesmo residências privadas. E nós somos muito maus a prever isto e a antecipar o problema. E depois aparecemos sempre em cima da hora, com um ar muito surpreendido. Ah, e tal, vamos fazer isto, vamos fazer aquilo. Eu vou dar um exemplo. Lembram-se que em 2018 o Dr. António Costa foi ali àquele edifício na 5 de Outubro, que era do Ministério da Educação. Toda a
1: Certo,
0: gente conhecia aquilo.
1: lembro-me disso, sim.
0: Diz-me uma coisa: aquela residência universitária prometida está pronta?
1: Pois claro.
0: Não está.
1: Não está.
0: Já passaram 8 anos. Primeiro, porquê é que não está pronta? Porque não está pronta, aquele edifício não foi pensado, do ponto de vista estrutural, para ser residência universitária. E, portanto, a classe política, para tentar fazer figura bonita, aparece de um dia para o outro a dizer assim: ai, vamos resolver aqui o problema, vamos criar não sei quantos. Isto não funciona. Nós temos que ter capacidade de pensar assim: daqui a 20 anos, quantos estudantes vão ter? Vamos ter. E, portanto, quantas residências universitárias vamos ter que fazer? O Estado não as consegue fazer, não sabe fazer. Epá, vai gastar dinheiro em aumentos de salários para os funcionários públicos em vez de fazer investimentos públicos, como aconteceu durante 8 anos. Já sabemos isso. Então, porque é que não faz uma coisa? Faz um contrato com privados para fazer residências universitárias com rendas controladas, ou então o Estado paga uma parte delas. Isso era uma solução. Já foi feito? Não. Vou-te contar mais uma história. Aqui há 3, 4 anos, um empresário, meu amigo, dizia assim: ó Camilo, nós estamos interessados em fazer residências universitárias para privados, com um valor limitado na renda. Sabes uma coisa? Estamos à espera de uma reunião na Câmara, eu não vou dizer qual, para nós podermos ter licença para a construção daquilo.
1: Ui,
0: E
1: meu
0: sabes
1: Deus.
0: uma coisa, Júlio? Ainda está à espera disso. Portanto, enquanto não resolvemos estas coisas, pá, podem tirar o cavalinho da chuva, porque as casas e os quartos e as residências vão continuar caras e com escassez de oferta.
1: É um simplex que continua um complexo, qualquer coisa assim do género.
0: Não há, em Portugal não há simplex, há complicex só.
1: Exatamente. Camilo, um grande abraço, meu amigo. Até amanhã à mesma hora,
0: Grande
1: porque
0: abraço,
1: amanhã
0: até
1: sabes,
0: amanhã.
1: sabes o que é amanhã? É incrível,
0: É
1: pá. Mais
0: sexta-feira!
1: queremos, até amanhã.
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3: Continuam a monte os 3 assaltantes que fizeram uma autêntica razia a ourivesarias na margem sul do Tejo. Nos últimos dias, o carro usado na fuga também foi roubado pelo mesmo gangue. Todos os detalhes neste grande jornal. Os gangues do Rolex que atuam em Espanha terão inspirado novos grupos criminosos no nosso país. Este tipo de assaltos ocorre de norte a sul do país e parece estar sem controlo. Há novos dados sobre o condutor que matou um assaltante em Lisboa para conhecer neste grande jornal. O homem morreu, o filho ficou ferido numa colisão do carro com um javali. Aconteceu no Alentejo, o carro incendiou-se. Há reportagem para ver no Grande Jornal. Há pelo menos 2 portugueses desaparecidos na enxurrada no Nepal, depois do Ministério dos Negócios Estrangeiros confirmar que há um homem em parte incerta. Quase 300 pessoas morreram nas enxurradas. As imagens são impressionantes para ver no Grande Jornal, que começa agora. Boa tarde. Há pelo menos

0: dois portugueses desaparecidos na enxurrada no Nepal, depois do Ministério dos Negócios Estrangeiros confirmar que há um homem em parte incerta. Já tinha sido avançada a informação de que uma mulher está incontactável. Ela integrava um grupo de yoga que fazia um retiro espiritual junto da avalanche que aconteceu e que vemos agora nas imagens. Segundo a BBC, 332 pessoas morreram e quase 1000 estão desaparecidas depois do forte deslizamento de terras que atingiu o norte do país junto à fronteira com o Tibete. A força da água levou tudo à frente, destruiu casas, estradas, pontes e centrais hidroelétricas. Nas redes sociais foram divulgadas imagens de videovigilância que mostram precisamente o momento em que uma massa de água e lama avança sobre um posto de fronteira. Várias pessoas correm para tentar escapar, mas não conseguem. As operações de busca decorrem dos dois lados da fronteira, mas os acessos destruídos e as falhas nas comunicações dificultam o trabalho das equipas de resgate. As autoridades admitem que o número de vítimas possa vir a aumentar já nas próximas horas. E precisamente sobre essa informação, o número de mortos nas cheias do Nepal subiu. Segundo a BBC, são agora 332 vítimas mortais. Dois portugueses continuam entre os 1.300 desaparecidos. Vemos agora imagens das equipas de resgate a tentar ajudar todas as pessoas que pedem socorro nesta hora tão difícil. 54 das vítimas foram encontradas no curso normal do rio, no distrito de Sichuan. A polícia adianta ainda que 28 agentes estão entre as milhares de pessoas que permanecem desaparecidas. Sichuan é um importante destino turístico conhecido pelos safaris na selva. É um dos vários municípios colocados em alerta máximo devido à subida das águas. Um homem morreu, o filho ficou ferido numa colisão do carro com um javali. Aconteceu no Alentejo, o carro incendiou-se. Vamos ter reportagem em direto já a seguir no Grande Jornal. Assalto em plena luz do dia, hoje de manhã em Lisboa, em pleno centro de Lisboa, o roubo de uma mochila com 100 mil euros em ouro. Temos reportagem em direto com a Bianca Gonçalves Rocha. Bianca, o sócio-gerente foi agredido. O que é que se sabe deste gangue que agora está em fuga?
1: Ora, aquilo que consegui perceber justamente junto da vítima foi que estes três atacantes acabaram por encetar a fuga num carro que estaria já sinalizado em França. Portanto, este é um veículo cinzento, um Peugeot 308 cinzento, que estaria sinalizado então pelas autoridades francesas. Consegui perceber também através da fotografia que o próprio veículo tinha matrícula estrangeira e, portanto, foi isso que conseguimos perceber junto da vítima, entre naturalmente outras informações, nomeadamente a forma como decorreu este assalto. Mas vamos também falar aqui das ruas que dão acesso a ao local onde se encontra esta loja. Ora, à minha esquerda tenho a Rua Freia Miguel Contreiras, uma rua que, no fundo, é uma perpendicular da Avenida Gago Coutinho. É uma das formas de aceder aqui à rua onde está localizada esta casa de Pinhores, onde aconteceu então este assalto esta manhã, como dizias, em plena luz do dia, muito perto das 9 da manhã. Dizer também que há aqui lojas e estabelecimentos que agora estão abertos, mas na altura não estariam abertos, até porque ainda era cedo. Mas dizer-te também que esta é uma das formas, como dizia, que dá para entrar nesta rua e, de facto, de acordo com as fotografias do veículo que temos, poderá ter vindo nesta mesma direção, uma vez que foi captado então pela traseira, o que significa que depois, ao encetar a fuga, poderá então ter-se seguido no sentido da Avenida dos Estados Unidos da América, que é efetivamente a avenida que passa então do outro lado da rua e também uma das avenidas que, pela qual é possível aceder aqui a este local. E este ataque foi então perpetrado, foi concretizado por três suspeitos. Um deles ficou no veículo que há pouco descrevia e os outros dois aproximaram-se da vítima, precisamente na altura em que estaria para abrir esta loja e quando a vítima sentiu então dois vultos ou a aproximação de uma presença pelas costas, foi efetivamente quando foi atacada. O que é certo é que então os suspeitos conseguiram roubar o saco que trazia, que no interior tinha várias peças em ouro, cujo valor ascende aos 100 mil euros, e depois de agredirem a vítima com puxões e também socos, agarraram no saco e encetaram em fuga, correram para o carro e assim conseguiram fugir. Agora, naturalmente, as autoridades tentam localizar e identificar os suspeitos.
0: Reportagem direto da Bianca Gonçalves Rocha, a partir de Lisboa, onde houve este assalto que rendeu aos ladrões 100 mil euros em ouro. Um dos assaltantes que roubou duas ourivesarias na margem sul em meia hora era uma mulher. Aconteceu na manhã de ontem. Foi a voz e o cabelo comprido que denunciaram o género de um dos três ladrões que assaltaram uma ourivesaria na Cova da Piedade em Almada e depois outra na Amora do Seixal, onde a dona da ourivesaria, Neves, teve uma arma encostada à cabeça várias vezes. Duas clientes foram também obrigadas a ficar agachadas a um canto enquanto os assaltantes partiam as montras com martelos. Além dos atos de violência terem sido verificados nos dois roubos, a rapidez também foi um denominador comum. Ambos os assaltos duraram cerca de um minuto e meio. Todos os movimentos foram gravados pelo sistema de videovigilância. A Polícia Judiciária de Setúbal está a investigar ambos os casos. A verdade é que estes três assaltantes continuam em fuga. Temos agora a reportagem em direto com a Beatriz Ender em direto. Ora, neste caso é um caso que está a ser investigado pela Polícia Judiciária e não há dúvidas de que são os mesmos assaltantes que atacaram a ourivesaria em Almada e depois na Amora.
2: Precisamente, não há dúvidas de que se tratam dos mesmos assaltantes. O primeiro assalto ocorreu aqui, no local onde nos encontramos, por volta das 10h50. Este trio, dois homens e uma mulher, entraram dentro desta ourivesaria, partiram a vários vidros, ameaçaram ambos os proprietários com uma arma de fogo, partiram várias montras e levaram o equivalente em joias a cerca de 50 mil euros. Depois fugiram num Seat Ibiza cinzento e foram até à outra ourivesaria. Cada assalto durou cerca de um minuto e meio e os dois assaltos ocorreram no período de meia hora, muito pouco tempo, e este segundo assalto, como dizia, ocorreu na ourivesaria Neves e roubaram no total, nos dois assaltos, cerca de 100 mil euros. Nós, durante a manhã, tivemos a oportunidade de falar com os proprietários aqui da ourivesaria Moderna, o sítio onde ocorreu o primeiro assalto, e estes proprietários relataram-nos que os três assaltantes aqui falavam português, portanto não seriam estrangeiros, e que no dia anterior ao assalto para aqui tinha vindo um homem com cerca de 30 anos que pediu para ver várias joias e os proprietários acharam isso muito suspeito.
3: Era um senhor aí dos seus 30, 30 e tal anos, passou, pediu-me para ver coisas para o homem e eu indiquei-lhe uma vitrine que tem ali com pratas e ele não ligou nenhuma ao que eu disse. Entretanto, olhou a loja toda, observou, olhou para as câmaras onde estavam, olhou para este balcão, inclusive, é que tem tudo, está tudo partido. E pronto, e esteve um minuto e meio, dois, nós já vimos pelas gravações, e saiu sem dizer uma palavra.
2: E acha que pela estrutura daquilo que viu das câmaras de videovigilância poderá ser um dos assaltantes?
3: Pela estrutura, pelo corpo dele, pelo aspecto, eu penso que seja um dos assaltantes.
2: E contou à Polícia Judiciária?
3: Sim, eu contei, sim, à Polícia Judiciária, sim.
2: Pergunto também, eles falavam português, o que é que eles disseram quando chegaram aqui à loja?
3: A única coisa foi, é um assalto. E entraram os três, pronto, e foram, já expliquei, foram buscar o meu marido lá dentro, aqui, partiam, tentavam roubar, partiam, E pronto, não há assim mais nada a dizer. Se tentou assinar o alarme, quando se baixou para assinar o alarme para a polícia, eles deram-lhe com a pistola na cabeça e ele não conseguiu, pronto.
2: E como é que a agrediram assim?
3: Eu gritava e ele dava-me com a pistola na cabeça, que tenho um alto na testa e...
2: Teve medo de morrer e que matasse o seu marido?
3: Sim, sim, se tive muito medo mesmo. Foi um pânico que eu não... Nem consegui dormir só em pensar no que aconteceu.
2: Nunca viveu algo assim?
3: Nunca, nunca.
2: Ambos tiveram muito medo de morrer. Foi isto que este casal, proprietário desta ourivesaria, nos disse. Dizer também que foi através das imagens de videovigilância que foi possível ver que uma dos assaltantes tinha o cabelo comprido e, portanto, seria uma mulher. Dizer que este casal entregou já as imagens de videovigilância à Polícia Judiciária, que está agora a tentar investigar para tentar encontrar o paradeiro deste trio.
0: A reportagem em direto da Beatriz Enders, a partir da margem sul, onde ontem de manhã foram assaltadas duas ourivesarias. Os assaltantes estão ainda a monte. Os gangues do Rolex que atuam em Espanha terão inspirado novos grupos criminosos no nosso país. Segundo o Jornal de Notícias, a PSP e a PJ estão a investigar vários assaltos em diversos pontos de Portugal. Os suspeitos são, sobretudo, pessoas oriundas da Venezuela e também brasileiros que atuam em zonas turísticas e junto a hotéis e restaurantes de luxo. Os assaltos são cada vez mais violentos, os ladrões atuam de forma cirúrgica e não hesitam em recorrer a armas de fogo para roubarem os relógios de luxo. Neste momento há vários grupos a atuar em Portugal, mas também em Espanha, em França e em Itália, embora não estejam relacionados entre si, operam da mesma forma. Depois de selecionada a vítima, seguem-na a pé ou de moto à espera da melhor oportunidade. Os objetos roubados são vendidos fora de Portugal. As autoridades suspeitam que estes grupos tenham contacto com receptadores em Espanha que fazem circular os objetos de luxo até à América do Sul. Um homem morreu, o filho ficou ferido numa colisão do carro em que seguiam com um javali. Este acidente aconteceu de madrugada no Alentejo, no concelho de Cuba. Estamos a ver precisamente uma fotografia da forma como ficou esta viatura. Pelo que a CMTV conseguiu apurar, a viatura terá embatido num javali, despistou-se e incendiou-se. O pai de 50 anos morreu, o filho de 23 sofreu ferimentos ligeiros. A estrada esteve cortada ao trânsito nos dois sentidos. Durante cerca de uma hora, a GNR está agora a investigar as causas do acidente. Os javalis representam um perigo em várias localidades. Em Setúbal, os animais saem da Serra da Arrábida e procuram comida pela cidade. Isto gera preocupação entre os moradores e comerciantes. Alguns chegam mesmo a destruir jardins e a espalhar lixo para procurarem alimentos. É uma reportagem que vamos recuperar mais à frente no Grande Jornal. Mas para já, a reportagem em direto com Luís Pedro Rosário, precisamente sobre este acidente brutal. Esta madrugada, um homem morreu carbonizado. O que é que te dizem as autoridades? Boa tarde.
4: Olá, muito boa tarde. Sim, um acidente que acabou por ocorrer ontem na Estrada Nacional 387. Exemplo disso mesmo, que acabou por ser um embate contra um javali. Depois o carro de seguida acabou por se despistar e acabou mesmo por se incendiar. Aqui nesta estrada onde nós nos encontramos, na Municipal 511, perto de Beja, houve um acidente há 7 anos em que envolveu 20 javalis, um dos acidentes mais graves registados em Portugal. 8 animais acabaram por morrer, a viatura ficou completamente destruída e são de facto acidentes que têm vindo a crescer de ano para ano. De acordo com Infraestruturas de Portugal, já são mais de 140 acidentes, aqueles que foram registados só no ano passado, portanto números assustadores que revelam bem a gravidade que os javalis podem representar na vida dos condutores. Falamos de colisões, muitas delas fatais, como aquela que acabou por ocorrer ontem perto de Cuba, em que esse homem de 50 anos acabou mesmo por morrer na sequência dessa colisão e o filho acabou por ficar ferido de forma ligeira. Falamos de facto de situações que têm vindo a crescer de ano para ano em Portugal. Aqui Beja é uma das regiões onde essa incidência se verifica cada vez mais. De facto, falamos de colisões que acabam por tirar a vida a muitas pessoas, sobretudo devido a embates contra javalis.
0: Reportagem em direto do Luís Pedro do Rosário. O mau tempo continua hoje a atingir Portugal continental. 11 distritos estão sob aviso amarelo até às 4 da tarde. É esperado que ocorram períodos de chuva ou aguaceiros fortes e por vezes sob a forma de granizo. Há probabilidade de ocorrência de trovoada e rajadas de vento muito fortes. As temperaturas mínimas vão oscilar entre os 9 e os 16 graus e as máximas entre os 15 e os 25 graus. Temos agora a reportagem em direto com a jornalista Fátima Vilaça. Iremos depois à reportagem em direto com a Sónia Cardoso. Fátima,

0: Algumas situações pontuais, sobretudo as ruas dos centros urbanos com acumulação de água das chuvas. Aqui em Famalicão aconteceu isso mesmo na zona da Escola Camilo Castelo Branco e aqui também na estação ferroviária de Vila Nova de Famalicão, onde às primeiras horas da manhã se registou uma inundação num dos túneis pedonais de acesso às linhas de comboio e ao parque de estacionamento da estação. Mas uma situação que se resolveu por si só e rapidamente. Há pouco houve funcionários que estiveram a fazer a limpeza desse mesmo túnel e agora tem sido isto, Magali, tanto chove como de repente o sol acaba por conseguir espreitar entre as nuvens. Agora uma situação durante este direto de mais vento, o vento que ontem ao final do dia acabou por fazer derrubar algumas árvores em várias das cidades do distrito de Braga, que hoje até às 3 da tarde está com aviso amarelo.
1: Reportagem em direto a partir de Vila Nova de Famalicão, da Fátima Vilaça. Um telhado de um armazém voou depois de um fenómeno extremo de vento ter passado por Solurico da Beira durante a tarde de ontem. Sónia Cardoso está agora em direto. Já foi possível contabilizar os prejuízos, Sónia? Boa tarde.
2: Boa tarde, Magali. O proprietário fala de cerca de 4 mil euros, não só de material para arranjar este telhado, mas também dos próprios trabalhadores, porque isto trata-se de um armazém de apoio à construção civil e estas pessoas que vemos agora na imagem do Miguel Ferreira deixaram de poder estar numa obra para conseguirem estar aqui agora a tentar reconstruir este telhado. Têm sido horas complicadas, já estão aqui há algum tempo, porque de facto também o tempo não está a ajudar. Está muito vento aqui na região, também tem chovido durante toda a manhã e por isso mesmo, apesar de quererem trabalhar com a maior rapidez possível para não estragar, para não entrar água para dentro deste material, a verdade é que também o tempo está a dificultar um pouco isso. E dizer que isto tudo aconteceu devido há um fenómeno de vento extremo que ocorreu durante a tarde do dia de ontem e acabou por se concentrar apenas nesta zona, porque nós percorremos o resto da variante até ao final e a verdade é que não existem mais danos apenas aqui. E não é só este telhado que acabou por ficar assim, mas ainda no terreno deste proprietário há ainda registro de alguns danos, nomeadamente de duas figueiras que ficaram totalmente estragadas, partiram, há figos por todo lado, assim como também algum material que acabou por voar. A nível de sinalização está também caída muitos sinais ao longo desta variante, neste local. Sorte para os moradores é que não existem casas aqui nesta zona, aqui nesta parte de baixo, por isso é que também não houve danos em habitações, porque aí sim o cenário teria sido muito diferente, porque se o telhado deste armazém voou, se a sinalização acabou por ficar toda caída, se houvesse casas por aqui, os estragos e os prejuízos aí sim seriam muito maiores. Ficou-se por aqui, mas foram ventos bastante extremos que acabaram por causar prejuízos avultados, pelo menos a esta empresa de construção civil, que ficou com uma parte do telhado completamente danificada. O que nos foi explicado por parte do proprietário foi que existia material elétrico no interior, nomeadamente ares condicionados, e tiveram de ser tapados rapidamente porque tem chovido muito nas últimas horas. A noite foi muito difícil aqui nesta região, choveu com muita intensidade, ainda ao longo da manhã choveu ainda muito e por isso mesmo A prioridade destes trabalhadores é naturalmente conseguir colocar o telhado.

0: em condições, mas também, claro, proteger todo o material que está no interior. É um armazém que está cheio de material de apoio à construção civil, a maior parte não é elétrico, mas também, e tivemos essa indicação, de equipamento eletrónico que teve mesmo de ser tapado para não ficar danificado. Aqui na região é bem visível essa passagem desse fenómeno raro. Há muitas árvores caídas pelo chão e nota-se muito mais é pela sinalização, com muitas placas que acabaram por tombar completamente, e é impressionante a força do vento que passou por aqui, porque as placas acabaram por ficar totalmente no chão. Dizer que este fenómeno de ventos extremos acabou por passar apenas e só nesta parte desta variante, o que também acabou por ser bom para os moradores aqui desta região, porque com a força do vento, e é isso que nós vemos agora na imagem do Miguel, a força deste vento extremo que acabou por tombar totalmente este poste que ficou agora e está agora tombado no chão. Dizer então a Magali que foi e que se tratou de um fenómeno de ventos extremos nesta região. Aconteceu durante a tarde do dia de ontem. Há prejuízos que rondam mesmo os 4 mil euros.
1: Reportagem em direto da Sónia Cardoso, a partir de Celurico da Beira. E duas das 16 pessoas atropeladas por um condutor alcoolizado na Rua da Oura, em Albufeira, permanecem em estado grave. A Helena Ramos Lota falou com um morador que disse que é a primeira vez que uma situação destas acontece.
2: Fábio, de 35 anos, o homem que atropelou na madrugada de terça-feira 16 pessoas aqui na Rua da Oura, será presente hoje a primeiro interrogatório judicial, onde ficará a conhecer as medidas de coação. Connosco temos uma moradora da Rua da Oura. Começo por perguntar-lhe o seu nome.
3: Idalina Simão.
2: Como tem sido viver estes últimos dois dias aqui nesta rua?
3: Assustada. Só queria que o tribunal visse bem aquela pessoa e que o pusesse lá dentro, não o trazesse cá para fora, que é a justiça que nós estamos cá em Portugal.
2: Estamos a falar de um episódio que nunca aconteceu aqui antes.
3: Não, não. É a primeira vez. É a primeira vez que eu vejo isto.
2: A senhora vive aqui há quanto tempo?
3: 70 e tal anos.
2: E 70 e tal anos, é a primeira vez que acontece uma coisa semelhante?
3: Nascida e criada aqui. Mas, por isso, eu também queria falar, queria pedir ao Sr. Presidente para ele ver bem a nossa situação, porque eu tenho uma cava onde meto os meus carros, tenho um parque atrás do RUT onde meto os carros, não fica prejudicando nada da rua, e quero que ele resolva a situação, porque queremos entrar, temos uma carrinha de intervenção atravessada no estádio e não nos deixa entrar, temos que deixar os carros por aí abandonados. Não pode ser. O Sr. Presidente, faz favor, resolve este problema.
2: Têm sido dias muito agitados aqui na Rua da Oura.
3: Muito, um bocadinho. Não, agora está mais calmo. Está mais calmo. Ontem, por acaso, até estava mais calmo.
2: E a senhora estava a descansar quando aconteceu a situação?
3: Sim, não ouvi nada, e só na parte da manhã, quando vi as notícias, é que me apercebi o que é que tinha acontecido.
2: Foi um choque, naturalmente, perceber que aconteceu mesmo à porta da sua casa, não é?
3: Mesmo à minha porta, é verdade. É assim.
2: Tem conhecimento, e para finalizarmos, que neste momento uma das feridas graves é uma jovem de apenas 20 anos.
3: Para comunicação social, que eu sou disso. Não sabia.
2: É uma situação um bocadinho difícil de digerir.
3: Exatamente. Mas pronto, resolvi-me o problema, que é que era entrar para dentro da minha casa, não quer ficar aí na rua. Eu já disse, se não me deixaram entrar, porque várias vezes tenho passado aqui no carro devagarinho à noite. No outro dia saí às 3h30 da manhã, tive que ir apanhar um autocarro no Valparaíso, e era um monte de gente aqui e eu consegui passar, porque já temos que ir com cuidado. As pessoas, à medida que vão vendo o carro, vão se desviando. Porque é que agora tem que ser ali, fechado ali, e não me deixaram entrar para dentro? Não pode ser. As pessoas trabalham de noite, vêm cansadas de trabalhar e querem vir para casa, né? Deixar o carro abandonado e virem a pé para casa. Está mal. Só agradeço.
2: Muito obrigada pelas suas declarações. Certo é que neste momento, e segundo as declarações desta residente aqui da Rua da Oura, o que se viveu na madrugada de terça-feira foi verdadeiramente assustador. Deu conta apenas durante a manhã, quando acordou, daquilo que se tinha passado. Agora pede para que possa estacionar e consiga ter acesso à sua casa da forma mais fácil, devido a todo o aparato policial aqui no local, a todas as perícias realizadas. Tem tido algumas dificuldades em estacionar o carro perto de casa. casa. Ainda assim sabemos que neste momento este homem, este suspeito de ter atropelado de forma brutal 16 pessoas, duas delas em estado muito grave, vai ser hoje presente a juiz de instrução criminal para efeitos de primeiro interrogatório judicial, onde ficará a conhecer as medidas de coação.
1: Este condutor vai ser presente ao juiz de instrução criminal, vai conhecer as medidas de coação durante a tarde de hoje. Deverá chegar às instalações do tribunal por volta das 14h. Já tenho ao meu lado o Camilo Lourenço. Muito obrigada pela presença no habitual comentário. Falamos hoje sobre os portugueses que pagam em média 465€ por seguro de saúde ao ano. O que é que isto significa? Que números, o que é que representam estes números?
4: Bom, são vários números. O primeiro é esse, 466€ por ano. O segundo é, já há praticamente 4 milhões de portugueses, quase metade da população, portanto 40% da população, que já têm alguma forma de seguro de saúde, ou seguro de saúde ou plano de saúde. Ora, isto quer dizer uma coisa, que alguém está a precisar de recorrer cada vez mais aos serviços de hospitalização privada.
1: E isto porque não confiam no Sistema Nacional de Saúde, provavelmente.
4: Esse é que é o problema. O que é espantoso nisto é ver como é que há tanta gente da classe política, comentadores, que não fazem outra coisa senão trazer o SNS na boca para tudo e mais alguma coisa. E depois tu vais verificar e descobres que, tirando aquelas coisas de urgência, onde tu vais parar realmente a uma urgência, há uma procura crescente por outro tipo de serviços. Olha, consultas, exames de diagnóstico, claro, e até pequenas cirurgias e coisas deste género, pequenas intervenções. Bom, a gente pode dizer, está bem, os plafons são curtos. São, mas isto mostra que as pessoas não encontram resposta no Serviço Nacional de Saúde e vão crescentemente ao SNS. E cria dois problemas, que é, há uma parte da população que não os pode ter, não é, porque ganha pouco, e depois, a sensação que nós estamos a gastar cada vez mais dinheiro com o SNS, e é verdade, e o SNS que tem cada vez mais pessoas, também é uma verdade, e ao mesmo tempo percebe-se que não encontra saída para isto. Vou dar um exemplo. Aqui uma das pessoas aqui da casa, a mãe e o pai caíram na rua há poucas semanas. A mãe fraturou a anca. Está no hospital. Não vou dizer qual é o hospital. Sabes qual é, quando é que a senhora vai ser operada? No mínimo daqui a um mês ou uma semana. Quer dizer, isto é uma cirurgia de emergência. Portanto, isto é o estado em que está o Serviço Nacional de Saúde. É caso a perguntar como é que partidos que dizem, falam sempre do SNS, andaram com o SNS na boca nos últimos 8 anos, deixaram o SNS chegar a este estado. Portanto, tens neste momento uma média de 36€ de seguro pago por cada pessoa para terem seguros privados.
1: Relativamente aos patrões que defendem a reforma da segurança social, porquê?
4: Porque eles estão preocupados, naturalmente, sabem que há uma falácia política que é que os patrões não estão nada preocupados nem com salários, não pensam. As boas empresas hoje em dia preocupam-se em pagar mais aos funcionários e também que as pessoas, quando se reformem, tenham reformas em condições. Qual é o problema aqui? É que eles estão a perceber que o debate político, neste momento, é tudo com conversa fiada sobre a privatização da Segurança Social, quando não é isso que está em causa. Ninguém pede para se deixar de deduzir e entregar contribuições à Segurança Social. O que estamos preocupados é garantir que os portugueses têm uma forma alternativa de poupança que lhes permita não terem uma quebra grande de rendimento quando se reformarem. Portanto, basicamente a conversa é esta, porque já perceberam que a classe política está a subir para o lado, como visto nos últimos dias.
1: António José Seguro almoçou com o Marcelo Rebelo de Sousa e fez questão que a comunicação social soubesse. Qual é a mensagem que quer transmitir, ou isto foi absolutamente inocente?
4: Não, não tem nada. E além de mais, ele já anunciou que também vai almoçar com Ramalho Eanes e com Cavaco Silva, que são os dois presentes que ainda estão vivos, desde a democracia. O que é que eu acho que isto está em causa? António José Seguro está sob ataque e sob pressão por todos os lados, que não fala, que não faz, e o diabo a quatro. Então, desculpa a minha expressão. Então, o que é que eu acho que ele está a querer passar aqui? A ideia de que está a par dos acontecimentos, vai se informando, vai falando com todos e, portanto, está no controle da situação. Eu acho que isto, na prática, vale pouco.
1: Muito bem. Camilo, muito obrigada.
4: Até amanhã.
1: Até amanhã. E o exército do Nepal mobilizou 2 mil militares para operações de busca e salvamento nas zonas afetadas pelas cheias. A informação foi avançada pelo porta-voz do Exército à BBC. As tropas vão atuar sobretudo nos distritos mais atingidos, tanto através de meios terrestres como aéreos. Até agora, os militares já resgataram 97 pessoas que ficaram cercadas pelas cheias. Três delas seriam trabalhadores presos num túnel de um projeto hidroelétrico. A polícia e a Polícia Armada do Nepal também mobilizaram agentes para auxiliar nas operações de busca. E os Estados Unidos prometeram 500

0: US$ 500 mil de ajuda ao Nepal para apoiar as comunidades afetadas. O dinheiro deve ser usado para cobrir despesas com abrigos de emergência, água, saneamento e artigos que possam ser úteis às vítimas. O Departamento dos Estados Unidos no país enviou condolências às famílias que perderam membros na catástrofe. Pelo menos 54 cidadãos norte-americanos, sobretudo turistas, desapareceram na sequência das cheias e dos deslizamentos de terras. Eu recordo que há dois portugueses que estão dados como desaparecidos. Entretanto, também o número de vítimas mortais aumentou, subiu para mais de 300 vítimas mortais destas enxurradas. E um vídeo feito com inteligência artificial recria o que pode ter acontecido nas inundações repentinas no Nepal. Tudo deve ter começado numa montanha a 45 quilómetros, com mais de 7 mil metros de altitude. Em 2015, um sismo de magnitude 7.8 provocou uma avalanche que soterrou a vila de Langtang e matou pelo menos 300 pessoas. Na quarta-feira, um novo sismo de magnitude 4.4 foi registado junto à fronteira com a China. Este tremor coincidiu com uma grande avalanche no lado norte da montanha. Os detritos terão bloqueado um rio, formando um lago que rompeu pouco depois e libertou uma enorme quantidade de lama e pedras do rio abaixo em direção ao Nepal. Inicialmente pensou-se que um sismo tinha desencadeado a avalanche, mas terá sido o contrário. A avalanche foi tão massiva que provocou um terremoto. O porta-voz do secretário-geral das Nações Unidas diz que o coordenador residente da ONU está a liderar os esforços de socorro no Nepal. O responsável garante dar resposta imediata às necessidades humanitárias no local. A Coreia do Sul enviou uma equipa de resgate rápida para o país, um dia depois de inundações de grandes proporções terem devastado esta zona do Nepal, para apoiar os esforços de busca e salvamento.
1: In Nepal, we, along with our humanitarian partners, under the leadership of the UN resident coordinator in that country, Lila Pietras Yaya,
2: A partir de amanhã, o Programa Alimentar Mundial e a Unicef vão também enviar pessoal e caminhões com material de socorro. Faremos tudo o que estiver ao nosso alcance para que sejam realizadas operações de busca e salvamento rápido e seguro aos cidadãos no Nepal.
0: O incêndio destruiu um bar de praia em Lessa da Palmeira, em Matosinhos. Uma vez que todo o sistema elétrico ficou afetado, o bar ficou sem condições de funcionamento. Mais pormenores com a jornalista Ana Isabel Fonseca.
3: Este incêndio causou danos avultados no bar Fuzelhas, aqui em Lessa da Palmeira, no concelho de Matosinhos. Aquilo que sabemos é que o fogo destruiu aqui a parte da recepção, também uma zona que servia como sala de arquivo, mas os bombeiros aqui à chegada conseguiram confinar o incêndio a essa zona e evitar que as chamas se alastrassem a outros locais, nomeadamente à cozinha e também à sala de jantar. No entanto, devido aqui ao intenso fumo, todo este espaço acabou por sofrer danos, não tem aqui condições de funcionamento, uma vez que o sistema elétrico ficou também bastante afetado. Ora, aqui no local estiveram vários elementos dos bombeiros, cerca de duas dezenas de operacionais dos bombeiros de São Mamede de Infesta, Matosinhos Lessa e ainda de Leixões, e também a Polícia Marítima foi aqui acionada para o local e está agora a investigar as causas deste incêndio. O alerta foi dado às 7:18, a primeira equipa aqui a chegar ao local encontrou então esta zona da recepção a ser consumida pelas chamas. Entretanto, ainda antes das 8 da manhã, este incêndio foi dado como dominado, mas naturalmente que este incêndio acabou aqui por representar ainda um combate difícil para os operacionais. Falamos aqui de uma estrutura de peladur, que tem peladur, também tetos falsos, e acabam aqui por ser materiais que são rápidos. Rapidamente.

0: consumidos pelas chamas. Ora, os bombeiros a meio da manhã deram estas operações aqui como concluídas, ainda foram feitos aqui diversos trabalhos de rescaldo para eliminar pontos quentes e evitar-se também aqui reacendimentos, e agora as causas deste fogo estão a ser investigadas.
1: A PSP desmantelou um grupo ligado à criminalidade violenta nas Caldas da Rainha. A investigação decorria há 9 meses. Os 4 suspeitos têm entre 28 e 43 anos. Já eram conhecidos pelas autoridades pela prática de crimes de natureza semelhante. Nas buscas, a polícia apreendeu uma arma, droga, material informático e 26 mil euros. A operação teve como principal objetivo interromper a atividade criminosa desenvolvida pelos suspeitos. Os 4 detidos já foram sujeitos a primeiro interrogatório judicial, estão proibidos de adquirir e utilizar armas de fogo. 6 pessoas foram detidas pela Polícia Judiciária por suspeitas de tráfico de droga em Sintra. Os detidos têm entre 21 e 44 anos. A investigação permitiu descobrir provas que apontam para a existência de uma estrutura criminosa organizada. A Polícia Judiciária acredita que durante 2 anos o grupo terá comprado e vendido produtos estupefacientes destinados a um elevado número de consumidores em vários bairros de Sintra. Foram apreendidas diversas substâncias, 2 armas de fogo e 2 viaturas utilizadas na atividade criminosa. Os detidos vão ser presentes a primeiro interrogatório judicial para serem conhecidas as medidas de coação. Uma mulher de 55 anos entrou numa casa em Évora para fazer um assalto, mas acabou por tentar forçar um homem a ter relações sexuais. Acabou por roubar ouro a uma idosa que estava na mesma casa.
2: Os factos ocorreram em meados deste mês e numa residência em Évora. A arguida, de 55 anos, entrou numa habitação onde vivem as 2 vítimas, um homem de 68 anos e uma mulher de 95, e tentou forçar o homem a ter relações sexuais, a troco de dinheiro. Sem conseguir consumar o ato, a mulher usou a força física para roubar peças de ouro à idosa. A suspeita estava já a ser investigada por outro furto qualificado cometido em março, onde arrombou uma casa e levou bens avaliados em mais de 700 euros. Com vários antecedentes criminais por crimes contra o património e penas de prisão efetiva já cumpridas, acabou detida pela PSP no passado fim de semana. Presente a primeiro interrogatório judicial, foi-lhe decretada a prisão preventiva.
1: Uma discussão de trânsito em Lisboa acabou à pancada e com um condutor inanimado no asfalto depois de ser atingido com um cabo de vassoura. A rixa aconteceu na Avenida de Ceuta, em Lisboa, durante a tarde de terça-feira. A PSP recebeu várias chamadas de outros condutores que alertaram para uma cena de pancadaria. O vídeo mostra um dos envolvidos estendidos no asfalto. Reitero, estas imagens podem chocar os espectadores mais sensíveis. O homem ficou inanimado enquanto uma jovem tentava ajudá-lo. Os outros intervenientes fogem para um carro em direção à Ponte 25 de Abril. Quando a polícia chegou, já não encontrou nem a vítima, nem os agressores. Deflagrou um pequeno incêndio no prédio da sede do Chega, em Évora, que ardeu completamente há uma semana. Desta vez, o novo fogo atingiu o andar de cima, onde foram registados vários estragos. A Polícia Judiciária está a investigar.
2: Uma semana depois, novo incêndio no prédio da sede do Chega, em Évora. Desta vez, o fogo atingiu o terceiro andar, que fica por cima da sede do partido, que ficou, na semana passada, completamente destruída.
3: Há uma semana atrás foi cortada a luz, neste momento não tínhamos luz no prédio e é muito suspeito agora no segundo andar começar um novo incêndio. E lá está, e o segundo andar até, segundo o proprietário, era para nos fornecer o segundo andar para a nova sede enquanto fazia obras no primeiro andar. Portanto, é tudo muito estranho e desta vez ainda mais estranho é.
2: Desta vez o incêndio não foi tão grave e os bombeiros resolveram o caso em pouco tempo. No entanto, a Polícia Judiciária foi chamada ao local para investigar as causas do fogo.
3: Não há luz, como é que é possível haver um incêndio? E ainda por cima, segundo a PSP e a Polícia Judiciária, o fogo foi no meio da sala, numa cadeira. Portanto, é muito questionável, não é? Que agora que seja, agora quero ver o que é que as pessoas vão dizer, porque... É só nas sedes do Chega que isso acontece. Portanto, é muito estranho o que está a passar aqui em Évora, neste momento.
2: Na passada segunda-feira, André Ventura tinha visitado o local, dizendo que é preciso apurar responsabilidades.
1: Há mais de 100 portugueses retidos na ilha da Boa Vista, em Cabo Verde, depois do voo ter sido cancelado. Os passageiros deveriam ter embarcado pelas 10 horas da manhã, esta terça-feira, com destino ao Porto. Um casal relata não ter recebido qualquer indicação da companhia aérea sobre quando terá novo voo de regresso a Portugal. A EasyJet alega ter oferecido aos passageiros a possibilidade de serem transferidos para o voo seguinte disponível de forma gratuita, no entanto, a companhia não indicou a data do voo em causa. Segundo o passageiro, o voo foi cancelado sem que tivesse sido dada qualquer justificação. A última noite voltou a ser de ataques russos à Ucrânia, em concreto à capital. Foram registados pelo menos 2 feridos nos bombardeamentos feitos pelos russos na região localizada no centro da Ucrânia. A informação foi confirmada pelo presidente do Conselho de Defesa da cidade através do Telegram. A Rússia terá atingido uma instalação industrial. Também Kiev foi alvo de ataques esta madrugada. Foram ouvidas várias explosões na cidade, mas para já não há informações de feridos nem de danos materiais. Continua por decidir a guarda da menina de 4 anos que viu a mãe ser assassinada em Algés pelo irmão de 15 anos. A decisão foi adiada porque o tribunal quer ouvir o pai da menina, que está preso por violência doméstica.
4: A família paterna e materna deslocaram-se do Brasil para o Tribunal de Cascais para saber quem ficaria com a guarda da menina de 4 anos que viu a mãe morrer nas mãos do irmão de 15. A expectativa era grande, mas caiu em saco vazio. O tribunal adiou a decisão por entender que é necessário ouvir o pai da criança. O homem está detido por violência doméstica na cadeia de Tiras, mas ainda não foi julgado. A falta de decisão provocou revolta junto das famílias e da advogada das crianças.
5: Não há nenhuma decisão, isto é, nunca assisti a tal coisa, portanto foi marcada uma nova diligência para se ouvir o pai, como é óbvio, não foi notificado, não sabemos bem porquê, embora tenha declarado que quisesse que a menor fosse com a família paterna para o Brasil, as famílias estão perfeitamente de acordo, o tribunal entende que tem que ter a certeza do que vai fazer e portanto precisa de relatórios desses que já foram pedidos ao Brasil no dia 4 de agosto, antes dos factos terem acontecido, e até hoje não chegaram.
4: Para já, a menina está com uma pessoa conhecida apenas de Gabriela, a mulher assassinada pelo filho. Mas a defesa da família materna não entende esta decisão.
6: Ela não está bem, porque a própria criança está reagindo que não está bem onde está. Que nós estamos sabendo que a criança não quer ficar lá, não gosta de ficar lá, quer ficar com a família. E ela está começando a reagir a isso, eu quero estar com a família. Ela não diz expressamente o que ela não está gostando, mas ela diz que não é ali o lugar dela e na casa dela. Na verdade, foi porque era um contato emergencial da Gabriela. Então, a princípio foi dado a essa senhora por causa desse contato, mas não porque há uma ligação, vamos dizer, pessoal.
4: A família de Gabriela acredita que a menor não está bem e acredita que o melhor é levá-la para o Brasil.
7: Estamos querendo voltar com a minha sobrinha para o Brasil, né? Eu acho que houve falha técnica antes do meu sobrinho acontecer o que aconteceu. E agora, novamente, a Antonella, ela demonstra para nós que ela está muito insatisfeita. Ela fala que ela quer ir para a casa dela, que ela não quer ficar lá, que ela quer voltar para casa com a vovó, com a titia. Nós queríamos levar tanto nós ou a família paterna para levar a Antonella, porque ela tem que estar com a família, não é com pessoas desconhecidas, porque é que eles têm que entender que ela tem duas famílias para proteger ela. E eles estão colocando pessoas desconhecidas para poder cuidar dela.
4: Para já, a decisão fica adiada por mais algumas semanas. Quanto às famílias, vão para já regressar ao Brasil, mas parece haver um entendimento. Para todos, o melhor cenário seria a família paterna ficar com a menina, mas com visitas constantes da família do lado da mãe.
1: O polícia que matou Odair Muniz e que foi condenado a 3 anos e meio de pena suspensa já regressou ao serviço. O agente vai estar desarmado e em funções administrativas.
4: O polícia Bruno Pinto foi condenado a 3 anos e meio de prisão com pena suspensa pela morte de Odair Muniz na Cova da Moura, dia 21 de outubro de 2024. Os juízes do Tribunal de Sintra consideraram que o agente agiu em legítima defesa e que não houve abuso de poder, uma posição contrariada pelo Ministério Público. Na decisão, o Tribunal de Sintra em nenhum momento pediu que Bruno Pinto fosse suspenso de funções na polícia e as medidas disciplinares internas já expiraram. Por isso, agora, o agente que matou Odair Muniz voltou mesmo a trabalhar. A confirmação foi feita pela própria PSP ao Jornal Público. Bruno Pinto estará desarmado e começou a trabalhar em funções administrativas dia 8 de agosto. É uma decisão que está a gerar alguma polémica. Dia 7 de agosto deste ano, o Ministério Público recorreu da decisão do Tribunal de Sintra no caso pedindo a condenação do agente da PSP a pena de prisão efetiva, afastando a tese de legítima defesa devido à existência de um segundo disparo. Apesar de não ter sido condenado à prisão efetiva, o agente Bruno Pinto foi condenado a pagar um total de 90 mil euros em indenizações, 30 mil aos três herdeiros de Odair Muniz pela perda do direito à vida, 20 mil euros à viúva de Odair e 40 mil euros aos dois filhos do homem morto na Cova da Moura. Mas com vários recursos a decorrer e a decisão que ainda não transitam em julgado, há ainda muita coisa em cima da mesa num dos casos mais polémicos e divisórios dos últimos anos em Portugal.
1: Continuam a monte os três assaltantes que fizeram uma razia a ourivesarias na margem sul do Tejo nos últimos dias. O carro usado na fuga também foi roubado pelo mesmo gangue. Todos os detalhes neste grande jornal.

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5: Ora então, agora em exclusivo na Correio da Manhã Rádio, muito boa tarde, meio-dia e 44. Vamos lá fazer aqui a síntese informativa com a Jéssica Oliveira. Boa tarde, Jéssica, agora é contigo.
6: Muito boa tarde. A pressão nas urgências do Serviço Nacional de Saúde aumentou ao longo do dia de ontem, com quase 4 mil pessoas à espera de atendimento, cerca de 110 doentes aguardam a primeira observação médica e mais de 2.800 já estavam em tratamento. Nos casos urgentes, a espera chegou a ultrapassar as 6 horas. Foi o caso do Hospital Amadora Sintra. As unidades hospitalares com maiores tempos de espera foram na zona da Grande Lisboa, Hospital Santa Maria, Alameda e Amadora Sintra, no Algarve. Também se tem registado uma grande afluência às urgências, onde só na primeira semana de agosto foram registados mais de 850 episódios por dia. A situação de pressão hospitalar coincide com a greve dos técnicos do INEM, agendada para os dias 14 e 28 de setembro. As candidaturas à GNR aumentaram 7% em relação ao ano passado. Segundo uma fonte oficial da GNR, foram recebidas mais de 3 mil candidaturas, mais de 2.700 são de homens e 637 são de mulheres. O aumento de inscrições revela o interesse pela profissão, mas nem todos os candidatos são aprovados. Neste momento decorre o período de audiência dos interessados. A GNR aponta ainda para a necessidade de uma renovação geracional. Tem apostado na modernização da comunicação para tentar alcançar os mais jovens. Da música ao teatro, há hoje dois espetáculos que cruzam memórias, imaginação e encontro com o público, como nos conta Alexandra Pereira.
7: Pérola apresenta logo à noite o espetáculo Melhor de Mim no Salão Preto e Prata do Casino Estoril. A artista angolana revisita temas marcantes de mais de duas décadas de carreira, além dos temas mais recentes. O espetáculo combina momentos de intimidade com uma forte interação com o público. A atuação marca o regresso de Pérola a Lisboa, depois do concerto de 2024 no Coliseu dos Recreios. No Porto, o Museu do Carro Elétrico recebe hoje às 18h30 a peça Fora de Percentil, a criação teatral da autoria de Leonor Godinho e Inês Sincero, destina-se a famílias e ao público infantil. Faz parte do ciclo de verão em Ponto Pequeno. O espetáculo acompanha a aventura de um guarda-freio e de um engenheiro miniaturista, um encontro entre o teatro e o imaginário do museu. Os dois têm um problema. O elétrico encolheu. Fica então o convite. Museu do Carro Elétrico hoje às 18h30.
6: No Estoril, uma voz angolana está de regresso e no Porto, um elétrico transforma-se numa aventura inesperada. São dois espetáculos que cruzam memórias, imaginação e encontro com o público.
5: Ótima sugestão. Obrigada, Jéssica Oliveira. Síntese informativa aqui na Correio da Manhã Rádio. Ora, meio-dia 47, provavelmente já está aí a pensar no almoço. Já dá... é aquele ratito, não é? Já entra aí o ratito. Se for o seu caso, então, bom almoço. Se ainda estiver nas preparações para o dito, então, olha, veja lá o que é que vai comer. Não coma muito, até porque pode lhe fazer mal e não sei. Quem sou eu, não é, para dizer essas coisas? Enfim, já a seguir, música maestro.
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5: Mulher dos Teus Sonhos, Nena e Joana Almeirante, e depois também Broken Strings com James Morrison e Nelly Furtado. Boa tarde, boa quinta-feira. Está na Correio da Manhã Rádio.

0: Há pelo menos dois portugueses desaparecidos na enxurrada no Nepal, depois do Ministério dos Negócios Estrangeiros confirmar que há um homem em parte incerta. Tinha sido avançada a informação de que uma mulher está incontactável. Ela integrava um grupo de yoga que fazia um retiro espiritual quando a avalanche aconteceu. Estamos a ver imagens impressionantes do momento. Segundo a BBC, 332 pessoas morreram e quase 1000 estão desaparecidas depois do forte deslizamento de terras que atingiu o norte do país, junto à fronteira com o Tibete. A força da água levou tudo à frente, destruiu casas, estradas, pontes e centrais hidroelétricas. Nas redes sociais foram divulgadas imagens de videovigilância que mostram precisamente o momento em que uma massa de água e lama avança sobre um posto de fronteira. Várias pessoas correm para tentar escapar, mas não conseguem. As operações de busca decorrem nos dois lados da fronteira, mas os acessos destruídos e as falhas nas comunicações dificultam o trabalho das equipas de resgate. As autoridades admitem que o número de vítimas possa vir a aumentar.
1: O colapso de um glaciar nas montanhas, perto do Tibete, desencadeou o desastre no Nepal. O impacto foi grande o suficiente para ser registado e confundido por um evento sísmico. A onda de água atingiu primeiro um posto fronteiriço, como documentado nas câmaras de segurança. Mostram uma onda de lama a engolir a área enquanto as pessoas fugiam. A água, de seguida, seguiu pelo rio em direção ao Nepal.

0: provocou vários mortos e desaparecidos, inundou aldeias, destruiu casas, veículos, estradas e pontes, deixando um rastro de destruição. O porta-voz do secretário-geral das Nações Unidas adiantou que várias equipas da ONU estão a prestar ajuda ao Nepal. A Organização Mundial da Saúde está no local com kits médicos que permitem apoiar 10 mil pessoas durante 3 meses.
1: This is being done in support of the government-led response in an effort to meet what will clearly be massive humanitarian needs. Two staff from the World Health Organization are already on site with enough medical kits for about 10,000 people for 3 months, as well as tents and logistics support. Starting tomorrow, the World Food Program and UNICEF are also deploying staff and trucks carrying relief.
0: O governo português não prevê, para já, enviar equipas de resgate ou ajuda humanitária para o Nepal, disse o secretário de Estado das Comunidades Portuguesas. O exército nepalês mobilizou 2 mil militares e já resgatou mais de 100 pessoas, incluindo várias de nacionalidade estrangeira. Mantêm as operações de busca e salvamento.
2: Agora uma notícia que já está em destaque no site do Correio da Manhã dá conta de que um drone caiu a cerca de 300 metros da Embaixada de Portugal em Kiev, provocou uma forte explosão e danos em edifícios. No entanto, o Ministério dos Negócios Estrangeiros já confirmou que todos os elementos da Embaixada de Portugal estão bem. Ora, é esta a informação que é dada pelo Ministério dos Negócios Estrangeiros e passo a citar: todos os elementos da nossa representação diplomática estão bem. Sabemos então que este drone caiu ao lado da embaixada. O Ministério afirma ainda que este ataque demonstra uma vez mais a brutalidade da agressão russa contra a Ucrânia e os riscos destas investidas. Sabemos agora então que a representação portuguesa em Kiev está bem, todos os membros estão bem. É uma informação oficial do Ministério dos Negócios Estrangeiros, isto depois de saber que um drone caiu a cerca de 300 metros da Embaixada de Portugal em Kiev, tendo provocado uma enorme explosão e danos em vários edifícios. Reportagem agora em direto a partir do centro de Lisboa. O roubo de uma mochila com 100 mil euros em ouro aconteceu esta manhã. Temos a Bianca Gonçalves Rocha agora em direto. É agora a PJ que está a investigar o caso. O sócio-gerente foi agredido. Há alguma descrição dos assaltantes, Bianca?
3: Aquilo a que conseguimos perceber junto da vítima é que os atacantes, portanto os três suspeitos, estariam encapuzados. Um ficou no carro, pronto para arrancar, assim que os ladrões tivessem então consumado o assalto. Os outros dois terão acabado por se aproximar desta vítima, que na altura estaria então a abrir a loja, o sócio é gerente desta mesma loja, que acabou por ser atacado. Portanto, estaria precisamente a abrir o estabelecimento quando sentiu a presença, a proximidade de alguém por trás, acabou por se virar e percebeu então que, ou acabou por ver neste caso, dois suspeitos a usar balaclavas, portanto a ocultar a identidade, e daí também a dificuldade em identificar estas pessoas, e que depois então efetivamente de o agredirem, ou seja, de o pontapearem e desferirem a vários socos, conseguiram então levar este saco que no interior tinha várias peças em ouro. Portanto, agora, naturalmente, que as autoridades tudo fazem para tentar chegar ao encalce destes indivíduos. Também nos dizia a vítima que, devido à constituição física destes suspeitos, que lhe pareciam jovens e, portanto, o que é certo é que todos os dados, toda a informação nesta altura é essencial para que as autoridades cheguem então ao paradeiro destes ladrões e que naturalmente os possam identificar, sabendo que há aqui uma dificuldade acrescida pelo facto de terem procurado ocultar a identidade. Dizer também que este caso

0: O carro em que encetaram a fuga era um Peugeot 308 branco e tinha a matrícula estrangeira, uma matrícula francesa. E, portanto, aquilo que conseguia perceber junto da vítima é que este carro, a segundo foi transmitido pelas autoridades, já estaria sinalizado em França porque teria sido furtado. Portanto, há aqui também uma questão do carro ter sido trazido para Portugal. O que é certo é que efetivamente há aqui algumas questões a responder, nomeadamente relativamente ao facto de como é que estes atacantes, estes ladrões, saberiam que a vítima trazia um saco e que no interior desse mesmo saco estavam então estes acessórios em ouro. Aquilo que me parece ser mais provável é que terão vigiado este homem, esta vítima, e para perceber as rotinas a fim de saber qual seria o momento ideal para proceder ao ataque e assim roubar efetivamente o sócio, a gerente desta mesma loja. O que é certo é que as autoridades agora estão a investigar. O importante é perceber, naturalmente, todos os passos que seguiram após este roubo, todos os passos dados, naturalmente, pelos suspeitos, a fim de os identificar e também de os localizar.
1: A reportagem em direto da Bianca Gonçalves Rocha, com a reportagem no local, estes três homens continuam em fuga. O mau tempo continua hoje a atingir Portugal continental. 11 distritos estão sob aviso amarelo devido à chuva e vento forte. A reportagem em Algés é da jornalista Sofia Ferro.
2: Aqui em Lisboa, a chuva tem estado a cair com alguma intensidade. Houve um período de sol, mas de facto muito curto, menos de 10 minutos, e depois disso voltou voltaram a cair alguns aguaceiros. Também é expectável que possa acontecer alguma trovoada e, sobretudo, nas regiões do norte e do centro, também chuva sob a forma de granizo. Apesar disso, também há a possibilidade de, a partir de amanhã, já começar a vir calor, algum sol é expectável, principalmente durante o fim de semana, mas no dia de hoje a agitação marítima deve ainda dominar algumas das praias da costa portuguesa e por isso é necessário seguir as recomendações de nadadores salvadores e também dos vigilantes. Na estrada é preciso circular com alguma precaução, o piso ainda se encontra escorregadio e como os aguaceiros vão continuar pelo menos até ao final da manhã, é necessário moderar a velocidade. Distritos de Portugal, 11 deles estão sob o aviso amarelo até às 3 da tarde. Este aviso que foi lançado pelo Instituto Português do Mar e da Atmosfera é um aviso que é o menos grave dos três que existem, mas que é necessário quando existem atividades que dependem das condições meteorológicas e que correm algum risco. Aqui em Lisboa, então, a chuva deve pelo menos estar até ao fim da manhã e até às 3 da tarde o aviso amarelo mantém-se nas regiões do norte e do centro de Portugal, onde os aguaceiros vão ser mais intensos, mas na capital é preciso também ter alguma precaução e estar atento, principalmente na circulação nas estradas. No fim de semana, pode-se esperar então o sol e que o tempo vá melhorando.
1: Mau tempo causou constrangimentos no aeroporto do Porto. Temos já a reportagem em direto com o Nelson Rodrigues. Aliás, temos aqui a informação, Nelson, de que um avião andou às voltas durante 50 minutos para conseguir aterrar, precisamente devido ao mau tempo.
3: Foi mais ou menos esse tempo que refere, cerca de 45 minutos, que esse avião terá andado às voltas aqui nos céus da zona do Porto até conseguir aterrar durante esta manhã. E tudo por causa da chuva. Problemas de escoamento de água que se registaram aqui no aeroporto, na zona de embarque e também na zona de desembarque, e por isso motivou a que esse avião tivesse de andar às voltas, literalmente às voltas, para conseguir aterrar aqui no aeroporto do Porto. E por causa de esta situação, por causa destas dificuldades de escoamento de água, muitos dos voos hoje aqui do aeroporto do Porto estão atrasados. O Marcos Breia pode-nos mostrar isso mesmo, este painel aqui na zona das chegadas, onde estão muitos voos a dizer que estão atrasados e alguns que aterram com uma hora de diferença. Isto isto é, deveriam aterrar a uma hora e só depois, passado uma hora, é que aterram aqui no aeroporto do Porto, tudo por causa de

0: Esta situação de excesso de água, choveu com muita intensidade aqui na zona do aeroporto Francisco Sá Carneiro, que fica localizado na Maia, e por isso começaram a atrasar os voos no que diz respeito a aterrarem aqui no aeroporto. Há constrangimentos, para já a situação estará e parece-me que estará um pouco melhor, mas durante a manhã houve muitos constrangimentos, nomeadamente não só nas chegadas, mas também nas partidas, porque esta pista única do aeroporto, os aviões partem, levantam um voo e também depois é necessária para aterrar, e por isso toda esta situação faz com que os aviões tenham de andar às voltas, sendo que já pedimos também esclarecimentos já na aeroportos para perceber efetivamente aquilo que aconteceu, para perceber se foi efetivamente motivado por muita chuva que caiu aqui esta manhã na zona do aeroporto Francisco Sá Carneiro, mas para já não obtivemos qualquer resposta a este pedido de esclarecimentos para perceber efetivamente qual a dimensão de todos estes constrangimentos, mas certo é que estes painéis mostram isso mesmo, que há fortes constrangimentos, muitos voos atrasados aqui no aeroporto Francisco Sá Carneiro, o aeroporto do Porto.
1: Reportagem em direto do jornalista Nelson Rodrigues. Um telhado de um armazém voou depois de um fenómeno extremo de vento ter passado por Solurico da Beira. A Sónia Cardoso está agora em direto. Ora, e já há aqui uma perspectiva de prejuízos na sequência da passagem deste vento forte durante o dia de ontem.
2: Sim, Magali, muito boa tarde. Estamos a falar de prejuízos que podem chegar aos 4 mil euros. Pelo menos foi essa a informação que nos foi dada pelo proprietário desta empresa, que tem aqui este armazém de apoio à construção civil, e estamos a falar de prejuízos não só devido às telhas que naturalmente acabaram por voar, também ao material que foi necessário comprar e também aos trabalhadores, que neste momento não vemos nas imagens porque saíram, ausentaram-se durante breves momentos, mas que têm permanecido ao longo das últimas horas aqui a tentar reconstruir este telhado. E falamos de prejuízos neste sentido, porque estes homens tiveram de sair de uma outra obra para estarem aqui esta manhã para tentarem reconstruir este telhado, porque a verdade é que as últimas horas foram de muita chuva aqui nesta região, uma noite muito complicada, com chuva muito, muito intensa. Também durante a manhã choveu com alguma intensidade, e a verdade é que o armazém está com muito material no interior, também algum deles elétrico, e por isso mesmo durante o dia de ontem a prioridade foi tapar esse material para que não houvesse ainda mais prejuízo. Eu vou pedir agora ao Miguel para tentar mostrar a placa de sinalização de uma passadeira que acabou por voar muitos metros de distância. Era uma placa que devia estar mais ou menos no local onde me encontro agora, na parte superior deste armazém, mas a verdade é que encontra-se agora mais ao fundo, na parte de baixo, já perto do material desta empresa. Isto tudo devido ao fenómeno de vento extremo que ocorreu durante o dia de ontem. Foi tudo muito rápido e foi em questões de segundos que acabou por causar aqui muitos prejuízos, não só no telhado deste armazém, como também na parte de fora. Duas figueiras ficaram partidas ao meio, houve material que voou, e a nível de sinalização aqui desta via acabou também por ficar danificada. É isso que vemos agora na imagem do Miguel Ferreira, placas completamente tombadas devido aos fortes ventos que se fizeram sentir. Foi uma questão de segundos para mandar estas placas ao chão, mas dizer que isso acabou por ser bom para os moradores, digamos, é que esse fenómeno de vento extremo acabou por se concentrar apenas aqui no local onde nos encontramos. Porque a verdade é que nós já descemos esta via para tentar perceber se havia

danos noutros locais e não existem somente aqui. Foi algo muito forte, mas que apenas se concentrou aqui, o que até foi bom, Magali, porque se fosse uma casa, se fosse uma zona, aliás, com casas, certamente esses prejuízos seriam

0: Os empresários afetados apontam o dedo da falha de drenagem das águas pluviais à autarquia.
1: Não é a primeira vez que o restaurante Taberna do Barbosa, em Ovar, é inundado pela água da chuva. Sempre que há forte precipitação, a rua Ferreira Meneres não drena as águas pluviais, que não escoam com a rapidez necessária. As habitações também foram inundadas nesta forte intempérie em pleno agosto.
2: Foi 20 minutos a chover, como assim está inundado, inundou tudo, entre nós, entre os nossos vizinhos, é sempre coração nas mãos. Isso já repete-se há 5 anos. E, pelo contrário, fiz um comunicado à Câmara de Ovar por escrito, carta registada, onde é que eles me devolveram a resposta, a dizer, Sr. Barbosa, não se preocupe que está a resolver o seu problema. Estamos em agosto, ainda não chegámos ao mês de novembro, nem dezembro, nem janeiro. Mês de agosto é uma vergonha. Imagina quando chegar ao inverno.
1: O desespero de Miguel Barbosa é evidente e o pedido de ajuda não é de estranhar.
2: Sim, sim, entra. E entra tanto do lado Ferreira Menezes como do lado Visconde de Ovar. Isto é um caos. A gente temos a cozinhada aqui a mais de botas de galochas. É uma vergonha.
3: Também é um prejuízo. Também é um prejuízo.
2: E é assim, neste caso, neste momento estou sem seguro, que não há uma companhia de seguro que me faça um seguro por causa das inundações. Se é Domingos, faça esse problema. Resolva-me o problema. Se é a favor.
1: Os empresários e moradores de Ovar receiam agora os próximos dias de chuva, assim como o habitual mau tempo de inverno nos próximos meses.
0: Os gangues do Rolex que atuam em Espanha terão inspirado novos grupos criminosos em Portugal. Este tipo de assaltos ocorre de norte a sul do país e parece estar fora de controlo. Há novos dados sobre o condutor que matou um assaltante esta semana em Lisboa para conhecer neste grande jornal. Um empresário e vítima de roubo que abalroou um dos assaltantes do gangue do Rolex que estava em fuga foi ameaçado com uma arma de fogo antes do embate fatal.
4: Depois do roubo, o ladrão seguia de moto a alta velocidade e tinha consigo objetos no valor de 100 mil euros. Durante o percurso, olhou para trás e empunhou uma arma em direção ao carro. No veículo, seguia o empresário do Minho, que perante a ameaça, baixou-se e acelerou com o objetivo de fugir do assaltante armado. Mas a fuga não correu como esperado. Acabou por embater na mota, onde seguia o ladrão, e foi projetado para o outro lado da via, onde acabou por ser atropelado por outro carro. A morte do elemento do gangue do Rolex foi declarada no local, onde além do corpo estavam dois relógios, um fio de ouro, um revólver e uma faca. Tudo aconteceu durante a viagem que o empresário fazia do norte para Lisboa, mas terá sido já na capital que os assaltantes se aperceberam que teria consigo bens de valor. O gangue do Rolex, como são conhecidos, rouba essencialmente relógios, objeto que o empresário teria e que chamou a atenção dos ladrões. Os dois elementos do gangue seguiam de mota. Um deles bateu propositadamente no carro do empresário Minhoto, o que levou o homem a sair da viatura para perceber os danos que o embate poderia ter causado. E foi nesse exato momento que se deu o assalto. Os ladrões ameaçaram-no com um revólver, fizeram-no entregar o relógio e o fio de ouro da outra pessoa que se ia no carro. Depois do roubo, os assaltantes puseram-se em fuga, mas o empresário não desistiu de os alcançar. Perante esta perseguição, um dos elementos do par de assaltantes volta a ameaçar com revólver o empresário para que pare de os seguir. E é neste momento que a mota é albarroada pelo carro. As imagens do acidente ficaram gravadas na câmara de um Tesla que estaria ao lado da viatura envolvida no acidente. A Polícia Judiciária está a investigar o caso, que foram feitas perícias no local do acidente, à Avenida de Berlim, em Lisboa. A arma usada no assalto foi apreendida, mas a caça ao homem continua. O segundo elemento deste par de assaltantes está em fuga. Quanto ao condutor do carro, não foi constituído arguído, uma vez que não há indícios de que quisesse efetivamente matar o assaltante.
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0: Temos uma notícia em alerta CM neste grande jornal que aponta para a informação de que o atual diretor nacional da Polícia Judiciária foi alvo de uma denúncia ao Ministério Público por crimes de falsidade de testemunho e abuso de poder. Segundo apurou o NAU, está em causa uma operação da Polícia Judiciária realizada no âmbito do caso Futebol Leaks, que envolve o

0: o hacker Rui Pinto, no qual terão sido utilizados meios para gravação de conversas sem autorização de um juiz. Em tribunal, Carlos Cabreiro, o atual diretor nacional da Polícia Judiciária, e outros inspectores da PJ garantiram que não tinham existido quaisquer escutas ambientais, mas agora documentos internos da PJ a que o NAU teve acesso indicam precisamente o contrário. Ora, estamos a falar de uma operação que realizou-se no dia 25 de outubro de 2015, na área de serviço da Autoestrada Lisboa-Cascais, portanto na A5, e segundo os autos do processo Futebol Leaks, no qual Aníbal Pinto, o advogado Aníbal Pinto e Rui Pinto foram condenados por tentativa de extorsão, a PJ, previamente informada deste encontro, montou um dispositivo de vigilância a este encontro que iria ocorrer entre o advogado Aníbal Pinto e um representante do Fundo de Investimento Doyen, Nélio Lucas, e o seu advogado Pedro Henriques. Ora, o teor da conversa seria posteriormente reduzido a escrito num designado relatório de diligência externa. No documento assinado pelos inspectores Aida Freitas e Hugo Monteiro, descreve-se o teor da conversa. Ou seja, Aníbal Pinto, o advogado de Rui Pinto, teria pedido entre 500, 1000 e 1 milhão de euros para que o seu cliente pudesse devolver os documentos retirados dos computadores da Doyen. E o mesmo advogado terá feito uma descrição do seu cliente à data do que aconteceu neste caso. Ora, no julgamento do caso Futebol Leaks, o advogado negou sempre a versão apresentada pela Polícia Judiciária, pedindo até a gravação da conversa ser apresentada precisamente em tribunal. E é aqui que começa o problema, ou seja, vários inspectores da PJ, José Amador, Hugo Monteiro, testemunharam não ter existido qualquer gravação e que o conteúdo do auto foi elaborado a partir do que dois inspectores ouviram no interior da área de residência. Ora, já há aqui algumas reações, e antes de passarmos a palavra ao Manuel Rodrigues, Carlos Cabreiro, o atual diretor nacional da Polícia Judiciária, afirma manter todas as declarações que foram proferidas em tribunal, não tendo enunciado qualquer declaração que não corresponda à verdade, segundo diz o diretor nacional da PJ, sobre a operação que terá sido levada a cabo e denunciada ao PGR através do gabinete de imprensa. Carlos Cabreiro afirma que o suposto procedimento escrito não é do seu conhecimento. Também foi contactado o advogado Miguel Martins, que representa a inspetora Aida Freitas, não quis fazer qualquer comentário sobre o caso. Já Aníbal Pinto é direto e diz que, verificados estes factos, Carlos Cabreiro não tem condições para continuar à frente da Polícia Judiciária. Diz que é assustador como instituição a PJ mentir em tribunal, uma vez que viola a lei e condena inocentes, e que importa apurar todo este conteúdo. Já temos então Manuel Rodrigues, como eu estava a dizer, para analisar este caso. Ora, é feita esta denúncia ao Ministério Público, envolve diretamente o diretor nacional da Polícia Judiciária e vários inspectores da PJ, e prende-se Manuel Rodrigues eventualmente com uma escuta não autorizada.
1: Olá, boa tarde, Magali, boa tarde aos nossos espectadores. Olha, é-me difícil, como é óbvio, estar a falar de uma situação destas, porque não a conheço no seu conteúdo ponto por ponto. Conheço aquilo que, penso eu, a maior parte de nós, talvez eu, tu, os nossos espectadores, tenham ouvido falar ao longo do julgamento Rui Pinto, acerca da intervenção deste senhor advogado no processo, das suspeitas que sobre ele recaíram de um processo de extorsão sobre indivíduo e tal, e portanto é isto que nós sabemos. Entre a palavra do diretor da PJ e a palavra do advogado Aníbal Pinto, eu não tenho a mínima dúvida em te dizer que acredito na palavra do diretor da PJ, Carlos Cabreiro, pessoa que eu conheço
0: há variedíssimos anos. Manuel, mas não são as palavras do advogado Aníbal Pinto. Isto tem a ver com documentos internos a que o NAU teve acesso e que demonstram que, eventualmente, o diretor nacional da PJ e um conjunto de inspectores da Polícia Judiciária mentiram em tribunal. Isto não parte de uma denúncia
1: lá,
0: só apenas
1: que não estamos, não estamos. Eu peço desculpa, mas eu acho que não estamos exatamente a pôr as coisas como elas devem ser postas. Isto tem a ver com uma denúncia do Dr. Aníbal Pinto relativamente a procedimentos que foram tidos pela PJ numa situação em que ele aparece como suspeito. Penso que é isto a realidade da questão, ok? E ele é que apresenta esta denúncia
0: tem a ver
1: contra...
0: com documentos que são documentos formais da Polícia Judiciária que desmentem aquilo que foi dito em tribunal por Carlos Cabreiro e pelos inspectores da Polícia Judiciária. Essa é a definição que nós temos.
1: Eu continuo a dizer, desconheço essa realidade. Sei que na altura isso foi falado, levantou-se, mas o que é normal entre defesas de processos em tribunal e acusação, argumenta-se, joga-se para a frente com aquilo que é possível. Penso que essa questão foi levantada. Continuo a dizer-te, porque senão estamos aqui a tarde toda e não conseguimos sair desta questão. Entre a palavra de um e a palavra do outro, eu não tenho a menor dúvida de que, a falar verdade, fala o Carlos Cabreiro, porque sei perfeitamente como é que ele funciona, como é que ele trabalha, o rigor que põe nas coisas e, portanto, quanto ao Aníbal Pinto, lamento, mas já não ponho tanto rigor e tanta seriedade nos procedimentos como relativamente ao diretor da PJ atual. Penso que isto se insere em mais uma campanha para denegrir a Polícia Judiciária. A ver, vamos. Está uma denúncia apresentada, há que investigar, esclareçam-se as coisas.
0: Relativamente à reação de Carlos Cabreiro, que reitera tudo aquilo que disse em tribunal, era a reação expectável, Manuel Rodrigues?
1: Creio que sim, é possível. Eu não me quero acreditar que o Carlos Cabreiro, diretor atual da Polícia Judiciária, tenha tido procedimentos no âmbito de qualquer processo em que tenha intervido que não correspondam à legalidade, que não correspondam inteiramente ao cumprimento da lei. Isso, para mim, não faz sentido. Já esta linguagem utilizada por indivíduos suspeitos em crimes já é uma coisa que se tornou usual. Portanto, não me faças repetir, por amor de Deus, a mesma coisa que já disse.
0: Eu não faço repetir, é exatamente o que está na notícia. São documentos internos da Polícia Judiciária que apontam para uma discrepância entre aquilo que foi dito em tribunal e o que está assinado neste documento interno da Polícia Judiciária. Só isso. Já percebemos que não confia no advogado e que confia no Diretor Nacional da Polícia Judiciária.
1: Não, minimamente. Exatamente.
0: Já percebemos. Ficou absolutamente claro, Manuel Rodrigues.
1: Pronto, ótimo.
0: Obrigada pela sua análise.
1: Obrigado, Bé.
0: Em meia hora, um gangue roubou duas ourivesarias na margem sul do Tejo. A CMTV sabe que no trio há uma mulher envolvida. A Beatriz Ender está agora em direto. As pessoas que estavam no interior da ourivesaria viram os cabelos desta mulher. Apontam, de facto, para a existência de uma mulher no meio deste gangue das ourivesarias que foram assaltadas ontem de manhã. São pormenores relevantes para a investigação que, com certeza, Beatriz, estarão a ser tidos em conta pela investigação da Polícia Judiciária.
2: Exatamente, Magali, foram estas imagens de videovigilância que foram entregues por este casal aqui desta ourivesaria moderna que entregaram essas imagens que revelam precisamente isso. É um trio, dois homens e uma mulher, e a senhora dona aqui da ourivesaria apercebeu-se disso porque a mulher tinha cabelo comprido. Isso é visível através das imagens essas foram entregues, como dizias, à Polícia Judiciária, que está agora a investigar. Dizer que tudo aconteceu na manhã de ontem, dois assaltos no espaço de meia hora, cada um deles durou cerca de um minuto e meio. O primeiro foi aqui às 10h50, foi num Seat Ibiza cinzento que três assaltantes chegaram aqui ao local, partiram cinco vitrines e levaram várias joias no montante de 50 mil euros, ainda ameaçaram este casal. Nós tivemos a oportunidade de falar com eles durante a manhã e este casal contou-nos que também tinham sido ameaçados por este trio e que falavam a português, portanto não seriam estrangeiros. Explicaram-nos também que no dia anterior tinha estado aqui um cliente muito suspeito a pedir joias para homem e que nessa altura o homem estava muito distraído e acabou por ser uma atitude suspeita por parte do casal, e é isso mesmo que eles me explicam.
3: Era um senhor aí dos seus 30, 30 e tal anos, passou, pediu-me para ver coisas para o homem. E eu indiquei-lhe uma vitrine que tem ali com pratas, e ele não ligou nenhuma ao que eu disse. Entretanto, olhou a loja toda, observou, olhou para as câmaras onde estavam, olhou para este balcão, inclusive, é que tem tudo, está tudo partido. E pronto, e esteve um minuto e meio, dois, nós já vimos pelas gravações, e saiu sem dizer uma palavra.
2: E acha que pela estrutura daquilo que viu das câmaras de videovigilância poderá ser um dos assaltantes?
3: Pela estrutura, pelo corpo dele, pelo aspecto, eu penso que seja um dos assaltantes.
2: E contou à Polícia Judiciária?
3: Sim, eu contei, sim, à Polícia Judiciária, sim.
2: Pergunto também, eles falavam português, o que é que eles disseram quando chegaram aqui à loja?
3: A única coisa foi, é um assalto. E entraram os três, pronto, e foram, já expliquei, foram buscar o meu marido lá dentro, aqui, partiam, tentavam roubar, partiam, e pronto, não há assim mais nada a dizer. Se tentou assinar o alarme, quando se baixou para assinar o alarme para a polícia, eles deram-lhe com a pistola na cabeça e ele não conseguiu, pronto.
2: E como é que a agrediram assim?
3: Eu gritava e ele dava-me com a pistola na cabeça, que tem um alto na testa e...
2: Teve medo de morrer e que matasse o seu marido?
3: Sim, tive muito medo mesmo. Foi um pânico que eu não... Nem consegui dormir só em pensar no que aconteceu.
2: Nunca viveu algo assim? Muito medo, uma situação de terror. Foi isto que foi relatado por este casal, dono da Ourivesaria Moderna. Foi o primeiro assalto que ocorreu aqui e mais tarde ocorreu outro assalto deste trio que fugiu e está a monte, está a ser procurado pela Polícia Judiciária. O segundo assalto foi numa ourivesaria na Amora, Ourivesaria Neves. Lá também ocorreu uma grande situação de violência. Foram apontadas várias armas de fogo, inclusive não só aos funcionários como também aos clientes que estavam dentro desta loja. Foram dois assaltos num espaço curto de tempo e agora a Polícia Judiciária está aqui a investigar para tentar encontrar o paradeiro deste trio.
0: O homem morreu e o filho ficou ferido numa colisão do carro com o javali. Aconteceu no Alentejo, o carro incendiou-se. Há reportagem para ver neste grande jornal.
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7: Ora então, muito boa tarde novamente em exclusivo na Correio da Manhã Rádio. Já lá voltamos ao simultâneo com a CMTV e a Correio da Manhã Rádio. Agora vamos mesmo à síntese informativa em exclusivo por aqui. A edição é da jornalista Jéssica Oliveira. Boa tarde, Jéssica.
8: Muito boa tarde. O número de colisões rodoviárias com javalis está a crescer de forma exponencial e isso representa um perigo para os condutores. Ainda ontem um homem morreu carbonizado e o filho ficou ferido depois de colidirem com um javali. A reportagem é do jornalista Luís Pedro Rosário.
9: Os dados da Infraestruturas de Portugal revelam que mais de 140 acidentes foram registados no ano passado a envolver javalis em Portugal. De facto, falamos de um fenómeno que tem vindo a crescer de ano para ano no nosso país. Exemplo disso foi um acidente que ocorreu no dia de ontem na Estrada Nacional 387, perto de Cuba. em que um homem acabou por embater contra um javali, o carro despistou-se e acabou por se incendiar. O outro ocupante da viatura, o filho de 23 anos, acabou por sofrer ferimentos ligeiros.

0: Também exemplo disso, falamos de um acidente que ocorreu em 2019, aqui na Estrada Municipal 511, entre Beja e Salvada. Uma vara de 20 javalis invadiu de forma repentina, precisamente aqui, esta via. 8 animais acabaram por morrer e a viatura envolvida nesse mesmo acidente ficou totalmente destruída. São dados assustadores, é um fenómeno que tem vindo a crescer de ano para ano em Portugal. Os javalis que, de facto, representam um grande perigo para os condutores nas estradas.
1: A reportagem do jornalista Luís Pedro Rosário, o número de colisões rodoviárias com javalis está a crescer de forma exponencial, o que representa um perigo para os condutores. No desporto, o Benfica defronta esta quinta-feira o Aros, na segunda mão do play-off de acesso à Liga Europa. Os encarnados têm uma vantagem de 2 golos, depois da vitória por 3-1 no Estádio da Luz. Marco Silva, na antevisão do jogo, abordou a contratação de João Palhinha.
2: Quando contratamos um jogador como o João para o nosso clube, é porque acreditamos que vai realmente acrescentar algo importante. Eu tinha falado muito do perfil que procurávamos para aquela posição, portanto, e nesse aspecto decidimos ir pelo João. E é um jogador como todos os outros que tentamos contratar, e eu percebo a vossa questão e a curiosidade por aquilo que são as nossas opiniões e o impacto pode ter ou não. Quando contratamos jogadores é para tentar que o Benfica seja mais forte, e esse foi o objetivo com o João.
1: O encontro está marcado para as 7 da tarde desta quinta-feira e tem relato aqui na Correio da Manhã Rádio. O Sporting Braga vai também entrar hoje em campo. Os minhotos defrontam o Austria Viena na segunda mão do play-off de acesso à Liga Conferência. Os minhotos chegam ao encontro com uma vantagem de 2 golos, depois da vitória por 2-0 em Braga. O pontapé de saída está marcado para as 7:30. E a terminar, dar conta de que o trailer do videojogo GTA 6 sai esta quinta-feira na Netflix. GTA 6, um olhar estendido, apresenta uma nova versão do aguardado jogo da produtora Rockstar Games e fica disponível exclusivamente na Netflix durante 6 horas. Após este período, o trailer chega também a outras plataformas, incluindo o YouTube. A expectativa é de que sejam revelados mais detalhes dos protagonistas deste jogo. Nos últimos dias, a empresa viu-se atacada por uma onda de vídeos e screenshots sobre o novo jogo, que causou alvoroço nas redes sociais. GTA 6 tem lançamento marcado para dia 19 de novembro e é um dos jogos mais aguardados deste ano.
3: É caso para dizer, let's look at the trailer, mas é só em novembro. Já se viram onde anda Calema e Zé Filipe, até ao simultâneo com o Grande Jornal da Tarde. Boa tarde.
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0: por aqui, se está por aí, está muito bem aqui entre nós comigo, Lara Afonso, também Jéssica Oliveira nas notícias e ainda a televisão mesmo dentro do seu rádio. É só aqui que isto acontece. Já sabe que estamos consigo todos os dias, sempre que quiser, à distância de um clique em cmradio.pt, também nas frequências na zona da Grande Lisboa em 90.4 e no Grande Porto 94.8. E aqui a televisão e a rádio juntam-se numa só, todos os dias, duas vezes por dia pelo menos, mas estamos sempre, sempre, sempre de olhos postos em tudo o que se passa para que nada lhe falte e atualizamos sempre as informações ao segundo por aqui na Correio da Manhã Rádio.
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3: Um condutor alcoolizado na Rua da Oura, em Albufeira, permanecem em estado grave. Helena Ramos Lota está agora em direto a partir do tribunal, onde o homem responsável por este atropelamento de 16 pessoas vai continuar a ser ouvido. Helena, hoje poderemos ficar a conhecer finalmente as medidas de coação.
4: Sim, Magali, à partida será hoje que as medidas de coação aplicadas a este suspeito de 35 anos que atropelou na madrugada de terça-feira 16 pessoas irão ser conhecidas. Estamos a falar de um primeiro interrogatório que deveria ter acontecido no dia de ontem, ainda assim devido a atrasos no Tribunal Judicial de Albufeira, foi adiado para hoje a partir das 2 da tarde. Será perto dessa hora que o suspeito deverá chegar até este tribunal, até porque falamos de um homem, como já referi, que atropelou 16 pessoas na madrugada de terça-feira na Rua da Oura. É natural, naturalmente, duas destas 16 pessoas encontram-se em estado muito grave. Uma delas é uma jovem portuguesa de apenas 20 anos, imigrante na Suíça, que está então internada no Hospital de Portimão. Ontem tivemos a oportunidade de falar com o seu tio, que revelou à CMTV que está entre a vida e a morte com múltiplas fraturas, e as próximas 24 a 48 horas vão ser absolutamente determinantes para perceber se vive ou se não irá sobreviver. Para além disso, estamos também a falar de um outro homem em estado grave, que foi internado no Hospital de Portimão, mas entretanto já foi transportado para o Hospital do São João no Porto, de onde é natural. Recorde-se que falamos de um atropelamento em massa, foram 16 as pessoas atropeladas, entre as quais 2 militares da Guarda Nacional Republicana, que estariam de serviço quando tudo aconteceu. Este homem foi mandado parar pelos militares da GNR, não o fez, foram 2 as vezes em que os militares ordenaram que parasse e acabou então por atropelar 16 pessoas na madrugada de terça-feira. Foi feito um teste de álcool a este homem, que testou 1,29 gramas de álcool por litro de sangue, um valor ainda significativo, o suficiente para ser considerada taxa crime. Para além disso, foram feitos outros testes a este homem e agora a investigação coordenada pela Polícia Judiciária concentra-se sobretudo em tentar reconstituir todos os momentos que antecederam este acidente. Se foi algo ponderado, se foi algo intencional ou se foi de facto um acidente devido ao facto do homem estar claramente alcoolizado. Cabe agora à investigação tentar perceber todos os contornos deste caso, mas o que sabemos para já, Magali, é que de facto será hoje presente a partir das 2 da tarde aqui no Tribunal Judicial de Albufeira, onde ficará a conhecer as medidas de coação. Muito possivelmente ser-lhe-á aplicada a medida mais gravosa, a prisão preventiva. Reforço que está indiciado pelos crimes de homicídio na forma tentada, condução perigosa e ainda condução sob efeito de álcool. Portanto, muito possivelmente será a prisão preventiva a decisão do juiz de instrução criminal. Ainda assim, iremos acompanhar naturalmente todos os contornos deste caso e as medidas de coação aplicadas a este homem de 35 anos serão conhecidas ao final da tarde.
3: Já em direto da Helena Ramos Lota, a partir do tribunal, estará quase a chegar este homem que vai conhecer hoje as medidas de coação. Foi causador de um atropelamento em massa. 16 pessoas foram atropeladas na Rua da Oura. Um burlão do amor foi apanhado em Cascais a comprar um relógio com o valor de 36 mil euros. O homem de 44 anos é suspeito da prática de crimes de burla, extorsão por meio informático tráfico e branqueamento. A Polícia Judiciária apreendeu um relógio em ouro no valor de 36 mil euros e outros 6 relógios de menor valor. O suspeito preparava-se para os comprar numa loja em Cascais com o dinheiro que conseguiu de forma ilegal. No decurso da investigação, apurou-se que o suspeito tinha já adquirido, na mesma loja, outros 2 relógios de luxo no valor de 11 mil euros. O detido vai ser presente a primeiro interrogatório judicial para lhe serem aplicadas as medidas de coação. Um homem foi detido por dupla tentativa de homicídio em Portimão, na madrugada de terça-feira. O suspeito começou uma discussão com a primeira vítima por motivos religiosos. Os dois partilhavam a mesma habitação. O homem de 40 anos terá pegado num canivete e atingido a vítima de 42 anos, 8 vezes no abdómen, no tórax e na zona cervical. De seguida, terá ido até ao outro quarto da residência e atingido a segunda vítima, um homem de 35 anos, foi atingido no pescoço, na cervical e nos ombros. As vítimas foram levadas para o hospital, onde estão internadas. O suspeito foi já detido pelas autoridades. Vai ser presente a primeiro interrogatório judicial, a fim de lhe serem aplicadas as medidas de coação. Um dos elementos do gangue que roubou 2 ourives, um em Almada e outro na Amora, é uma mulher. O trio provocou o terror, ameaçou a dona de uma das ourivesarias com uma arma de fogo e conseguiu fugir com peças cujo valor pode ascender aos 100 mil euros.
5: Os ladrões tentaram ocultar a identidade, mas apesar de estarem encapuzados, a voz e os cabelos compridos já denunciaram a mulher que integrava o gangue. Os 2 assaltos aconteceram em apenas meia hora. Em ambos os casos, a violência foi grande. Na Moderna, na Cova da Piedade, em Almada, o dono foi agredido com uma coronhada na cabeça. Na Amora, no Seixal, a dona da ourivesaria Neves teve uma arma encostada à cabeça várias vezes.
6: Arrombaram a porta com um pontapé, provavelmente, 1 ou 2. Eram 3 indivíduos encapuçados e disseram logo que era um assalto. A atuação aqui dentro foi ficar aqui mais perto de mim com uma arma e os outros 2 partirem aquela vitrine e levar a mercadoria.
7: Portanto, apontaram a arma?
6: Apontaram.
5: O gangue fugiu no Seat Ibiza cinzento, roubado por carjacking na passada sexta-feira, na Sobreda de Caparica, com um saco de peças em ouro estimado em cerca de 100 mil euros. Além da violência, os 2 grupos tiveram uma semelhança, a rapidez. No primeiro alvo, na Cova da Piedade, o gangue permaneceu no interior cerca de 1 minuto e meio. Na loja, estava apenas o casal de proprietários que, mesmo aterrorizados, perceberam que um dos elementos do grupo era uma mulher. Desta ourivesaria, o trio levou peças num valor estimado em cerca de 50 mil euros. Todos os movimentos foram captados pelo sistema de videovigilância. Meia hora depois, os criminosos voltaram a parar o carro numa ourivesaria na Amora. Os 3 ladrões anunciaram o assalto, apontando várias vezes a arma à cabeça da comerciante. Neste roubo, levaram os touros com anéis em ouro e 2 mostruários. Foi através da matrícula do carro que a PSP confirmou que se tratava do mesmo grupo. A CMTV sabe que, na fuga, o gangue começou por se dirigir à autoestrada A2, mas depois entraram na A33 e dirigiram-se pela Ponte Vasco da Gama para Lisboa. A Polícia Judiciária de Setúbal está agora a investigar os assaltos.
3: A mulher que foi morta pelo filho de 15 anos em Algés foi hoje a sepultar. Gabriela Barbosa morreu na noite de 12 de agosto às mãos do filho. As cerimónias fúnebres decorreram esta quinta-feira em Oeiras. A família queria que o corpo fosse levado para o Brasil, mas não foi dada essa oportunidade. Neste momento, a justiça continua por decidir o futuro da menina de 4 anos, que assistiu à morte da mãe, assassinada pelo filho adolescente. Atualizamos toda a informação relativa à enxurrada no Nepal. Há pelo menos 2 portugueses desaparecidos nas cheias no Nepal, depois do Ministério dos Negócios Estrangeiros confirmar que há um homem em parte incerta. Já tinha sido avançada a informação de que uma mulher está incontactável. Ela integrava um grupo de yoga que fazia um retiro espiritual quando a avalanche aconteceu. Segundo a BBC, 332 pessoas morreram e quase 1000 estão desaparecidas. Depois do forte deslizamento de terras que atingiu o norte do país, junto à fronteira com o Tibete, a força da água levou tudo à frente, destruiu casas, estradas, pontes e centrais hidroelétricas. Nas redes sociais foram divulgadas imagens de videovigilância que mostram o momento em que uma massa de água e lama avança sobre um posto de fronteira. Várias pessoas correm para tentar escapar, mas não conseguem. As operações de busca decorrem dos 2 lados da fronteira, mas os acessos destruídos e as falhas nas comunidades comunicações dificultam e muito o trabalho das equipas de resgate. As autoridades admitem que o número de vítimas possa vir a aumentar. Um vídeo feito com inteligência artificial recria o que pode ter acontecido nas inundações repentinas no Nepal. Tudo terá começado numa montanha a 45 quilómetros norte de Katmandu, com mais de 7 mil metros de altitude. Em 2015, um sismo de magnitude 7.8 provocou uma avalanche que soterrou a vila de Langtang, a norte do Nepal, e matou pelo menos 300 pessoas. Ontem, um novo sismo de magnitude 4.4 foi registado, junto à fronteira com a China. Este tremor coincide com uma grande avalanche no lado norte da montanha. Os detritos terão bloqueado um rio, formando um lago que rompeu pouco depois e libertou uma enorme quantidade de lama e pedras rio abaixo em direção ao Nepal. Especialistas divergem sobre o sismo, se foi o sismo, aliás, a desencadear a avalanche ou se terá sido precisamente o contrário e a avalanche foi tão massiva que provocou o sismo.
7: No Nepal, estamos a coordenar as equipas de socorro em conjunto com os nossos parceiros humanitários e sob a liderança da coordenadora residente da ONU nesse país, Lila Pietsch. Isto está a ser feito para apoiar o governo, a resposta liderada pelo governo, num esforço para dar resposta ao que serão, sem dúvida, necessidades humanitárias de grande dimensão. Dois funcionários da Organização Mundial de Saúde já se encontram no local com kits médicos suficientes para cerca de 10 mil pessoas durante 3 meses, bem como tendas e apoio logístico. A partir de amanhã, o Programa Alimentar Mundial e a Unicef vão também enviar pessoal e caminhões com material de socorro. Faremos de tudo o que estiver ao nosso alcance para que sejam realizadas operações de busca e salvamento rápidas e seguras aos nossos cidadãos no Nepal.
3: E são as últimas informações acerca desta enxurrada no Nepal, que provocou já mais de 300 vítimas mortais. Um choque em cadeia envolveu 6 carros no IC17. Não há registro de feridos. A jornalista Madalena Filipe esteve no local e tem mais informações.
8: Cadeia de cerca de 6 carros na IC17 de quem vem da Ponte Vasco da Gama em sentido para Lisboa, e nestes 6 carros houve 2 momentos em que 3 bateram e outros 3 também, e soubemos que não houve registro de feridos, nem houve nada de grave, mas um dos carros estava muito afetado. Quando chegámos aqui, um dos carros estava à espera que o reboque chegasse e o carro encontrava-se com o vidro partido atrás, completamente destruído, mas como já referimos, não houve registro de feridos, não houve nada de grave neste acidente, mas foram afetados 6 carros, mas está tudo bem, não aconteceu nada de grave, mas é esse o registro que temos aqui na IC17, de quem vem de Vasco da Gama para o sentido de Lisboa, uma estrada muito movimentada, onde passam dezenas e centenas de carros durante o dia, e portanto foi isso que aconteceu. 6 carros chocaram em 2 momentos, 3 carros e depois outros 3 carros, e quando chegámos ao local, um dos últimos carros a ser retirado, estava a ser retirado pelo reboque, e era um carro onde se encostado estava pior.
3: Mais de 3 anos depois do desaparecimento de Émile, em França, 2 cartas anónimas estão a ser analisadas com especial atenção pelas autoridades. Estas 2 cartas destacam-se por terem indícios bastante perturbadores. O autor parece possuir informações relativamente precisas sobre este caso. Os investigadores procuram agora perceber a origem destas informações e se poderão ajudar a esclarecer o mistério em torno do desaparecimento de Émile. Uma mulher mutilou sexualmente o ex-marido e atingiu-o com a água quente de uma panela. Em Braga, a agressora vai ser julgada no Tribunal de Braga por violência doméstica contra o ex-marido, que pede 6 mil euros de indemnização.
9: Em 2023, a arguída despejou uma panela de água quente sobre o corpo da vítima, quando o homem estava sentado no sofá. Já em 2024, depois de atingir o marido com o rolo da massa, a mulher empunhou uma faca de cozinha e ameaçou atingir o companheiro na zona genital. Poucos dias depois, cumpriu a ameaça e cortou um dos testículos do marido na presença dos filhos de 10, 9 e 3 anos. A agressora desferiu ainda golpes nos braços e costas e a vítima teve de ser assistida no hospital. O homem também foi várias vezes agredido com cabos de vassoura. A mulher de 44 anos vai ser julgada no Tribunal de Braga por violência doméstica contra o ex-marido. De acordo com a acusação do Ministério Público, a alegada agressora natural do Cazaquistão agredia física, verbal e psicologicamente o ex-marido. O casal viveu junto durante 11 anos até 2024, o ano em que se divorciaram. Os filhos do casal assistiram muitas vezes aos maus-tratos sofridos pelo pai. O homem exige agora 6 mil euros de indemnização por danos morais. Segundo a acusação, o ofendido foi forçado a viver num estado de servidão emocional e de terror psicológico, tornando-se uma vítima indefesa de uma violência gratuita e sistemática. A mulher aguarda o desenrolar do processo em liberdade.
3: E temos novas informações no que diz respeito às enxurradas no Nepal. Foi dada aqui a confirmação de que há pelo menos 4 portugueses que estão desaparecidos na sequência desta enxurrada. Uma das desaparecidas integrava, como já aqui vimos, um grupo de yoga que fazia um retiro espiritual quando a avalanche aconteceu. Estamos agora a ter esta informação de última hora. É uma informação nova que aponta já para 4 portugueses que estão dados como desaparecidos, 3 homens e uma mulher, esta mulher que participava então num retiro espiritual no Nepal quando foi apanhada nesta avalanche. Também os outros 3 portugueses, 3 homens estão incontactáveis e as famílias deram aqui a informação de que estão desaparecidos a serem procurados pelas autoridades. Eu recordo que mais de 1000 pessoas estão desaparecidas na sequência desta autêntica tragédia que aconteceu no Nepal. As imagens que vemos são verdadeiramente impressionantes. Os números têm vindo a ser atualizados a conta-gotas. Para já temos a informação de 332 vítimas mortais e 1000 desaparecidos na sequência do forte deslizamento de terras que atingiu o norte do país junto à fronteira com o Tibete. A Força da água, como aqui vemos, levou tudo à frente, destruiu casas, estradas, pontes, centrais hidroelétricas, apanhou de surpresa todas as vítimas desta enxurrada. Nas redes sociais foram divulgadas imagens de videovigilância que mostram o momento em que uma massa de água e lama avança sobre um posto de fronteira. Foram várias as pessoas que correram para tentar escapar, mas não conseguiram. São imagens que estamos agora a ver na CMTV que mostram de que forma é que ficou esta zona do Nepal. São várias pessoas a correr em pânico e vemos de facto que esta força do vento e da lama e da água leva mesmo pessoas em frente que são atropeladas, inclusivamente por este camião. Estas imagens podem chocar os espectadores mais sensíveis. São imagens impressionantes que chegam do Nepal. As operações de busca decorrem dos dois lados da fronteira, mas os acessos destruídos e as falhas nas comunicações dificultam e muito o trabalho das equipas de resgate, que têm vindo a ser reforçadas, mas que a verdade é que os números são assustadores. Mais de 330 mortos e 1000 desaparecidos. Destes 1000 desaparecidos, estão 4 pessoas de nacionalidade portuguesa. A informação foi confirmada de forma oficial há instantes. As autoridades admitem também que o número de vítimas possa vir a aumentar, das vítimas mortais, também dos feridos, e de referir que também o número de desaparecidos naturalmente pode sofrer aqui um aumento, tendo em conta que nestas situações de catástrofe aquilo que acontece é que os números tendem a piorar consoante os trabalhos das equipas de resgate estejam a atuar. Fica então esta informação de que há 4 portugueses desaparecidos. Um homem morreu e o filho ficou ferido numa colisão do carro com um javali. O acidente aconteceu na madrugada de hoje, no Alentejo, no concelho de Cuba. Ao que a CMTV conseguiu apurar, a viatura terá batido contra um javali, despistou-se e incendiou-se. O pai de 50 anos morreu, o filho de 23 escapou, com ferimentos ligeiros. A estrada esteve cortada ao trânsito nos dois sentidos durante cerca de uma hora. A GNR está agora a investigar as causas do acidente. Os javalis representam um perigo em várias localidades. Por exemplo, em Setúbal, os animais saem da Serra da Arrábida e procuram comida pela cidade. Isto gera preocupação entre os moradores e comerciantes. Alguns chegam mesmo a destruir jardins e a espalhar lixo para procurarem alimento. Esta madrugada, uma colisão de um carro com um javali provocou uma vítima mortal.
10: Portugal revelam que mais de 140 acidentes foram registados no ano passado a envolver javalis em Portugal. De facto, falamos de um fenómeno que tem vindo a crescer de ano para ano no nosso país. Exemplo disso foi um acidente que ocorreu no dia de ontem na Estrada Nacional 387, perto de Cuba, em que o homem acabou por embater contra um javali, o carro despistou-se e acabou por se incendiar. O outro ocupante da viatura, o filho de 23 anos, acabou por sofrer ferimentos ligeiros. Também, exemplo disso, falamos de um acidente que ocorreu em 2019 aqui na Estrada Municipal 511 entre Beja e Salvada. Uma vara de 20 javalis invadiu de forma repentina precisamente aqui esta via. 8 animais acabaram por morrer e a viatura envolvida nesse mesmo acidente ficou totalmente destruída. São dados assustadores, é um fenómeno que tem vindo a crescer de ano para ano em Portugal. O javalis que, de facto, representam um grande perigo para os condutores nas estradas.
3: Um túnel pedonal de acesso às linhas ferroviárias chegou a inundar em Vila Nova de Famalicão devido à chuva intensa. A Fátima Vilaça tem mais detalhes.
11: A situação que terá causado maior transtorno e maior constrangimento registou-se aqui na estação ferroviária de Vila Nova de Famalicão. Um túnel pedonal de acesso às linhas ficou inundado e chegou mesmo a estar fechado. Não era possível passar às primeiras horas da manhã, isto depois da muita chuva que caiu durante toda a madrugada. A situação mais complicada, que acabou por se resolver por si só. Já durante a manhã houve funcionários da Infraestruturas de Portugal que procederam à limpeza do pavimento nesse túnel, que acabou então por ficar já totalmente transitável, sem...
3: Continuam a monte os três assaltantes que fizeram uma razia a ouribezarias na margem sul do Tejo nos últimos dias. O carro usado na fuga também foi roubado pelo mesmo gangue. Todos os detalhes já a seguir a uma curta pausa neste Grande Jornal.
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0: Ora então, são 2:01. Esta tarde de quinta-feira que agora estamos a passar juntinhos na Correio da Manhã Rádio. Para já vamos dar a palavra à Jéssica Oliveira, porque está na hora de fazermos aqui uma síntese informativa em exclusivo na sua rádio. Jéssica, mais uma vez, boa tarde.
7: Muito boa tarde. O diretor nacional da Polícia Judiciária, Carlos Cabreiro, foi denunciado ao Ministério Público por alegada falsidade de testemunho e abuso de poder. Em causa está uma operação do caso Futebol Leaks envolvendo Rui Pinto. Em 2015, a PJ vigiou um encontro entre o advogado de Rui Pinto e representantes do fundo Doyen. Em tribunal, os inspectores garantiram que não tinha havido qualquer gravação da conversa, mas documentos internos da PJ a que o canal Now teve acesso foram agora revelados e indiciam que terão sido instalados dispositivos de gravação durante a operação. Carlos Cabreiro nega ter mentido em tribunal e diz que desconhece o procedimento descrito nos documentos. A denúncia foi enviada ao Procurador-Geral da República e pede que os factos sejam agora investigados. A proprietária da ourivesaria assaltada na Cova da Piedade em Almada garante que, na véspera do assalto, um homem suspeito visitou o estabelecimento. A CMTV relatou os momentos de pânico vividos durante este assalto.
15: Era um senhor aí dos seus 30, 30 e tal anos, passou, pediu-me para ver coisas para o homem. E eu indiquei-lhe uma vitrine que tenho ali com pratas e ele... Não ligou nenhuma ao que eu disse, entretanto olhou a loja toda, observou, olhou para as câmaras onde estavam, olhou para este balcão, inclusive é que tem tudo, está tudo partido, e pronto, e esteve um minuto e meio, dois, nós já vimos pelas gravações, e saiu sem dizer uma palavra.
16: E acha que pela estrutura daquilo que viu das câmaras de videovigilância poderá ser um dos assaltantes?
15: Pela estrutura, pelo corpo dele, pelo aspecto, eu penso que seja um dos assaltantes.
16: E contou à Polícia Judiciária?
15: Sim, eu contei, sim, à Polícia Judiciária, sim.
16: Pergunto também, eles falavam português, o que é que eles disseram quando chegaram aqui à loja?
15: A única coisa foi, é um assalto. E entraram os três, pronto, e foram, já expliquei, foram buscar o meu marido lá dentro, aqui, partiam, tentavam roubar, partiam... E pronto, não há assim mais nada a dizer. Se tentou assinar o alarme, quando se baixou para assinar o alarme para a polícia, eles deram-lhe com a pistola na cabeça e ele não conseguiu, pronto.
16: E como é que a agrediram assim?
15: Eu gritava e ele dava-me com a pistola na cabeça, que tenho um alto na testa e...
16: Teve medo de morrer e que matasse o seu marido?
15: Sim, tive muito medo mesmo. Foi um pânico que eu não... Nem consegui dormir só em pensar no que aconteceu.
16: Nunca viveu algo assim?
15: Nunca.
7: São as declarações, o relato da proprietária da ourivesaria que foi assaltada na Cova da Piedade em Almada. Um choque em cadeia envolveu 6 carros no IC17, não houve registro de feridos. A jornalista Madalena Filipe esteve no local e tem mais informações.
17: Bateram e outros 3 também, e sabemos que não houve registro de feridos, nem houve nada de grave, mas um dos carros estava muito apertado. Quando chegámos aqui, os carros estavam à espera que o reboque chegasse e o carro encontrava-se com o vidro partido atrás, completamente se destruiu, mas já sabemos que não houve qualquer registro de feridos, não houve nada de grave neste acidente, mas foram vendados 6 carros, mas está tudo bem, não aconteceu nada de grave, mas é esse o que temos aqui na IC17, de quem vem de baixo da gama para o sentido de Lisboa, uma estrada muito movimentada, onde passa de 6 centenas de carros durante o dia, e portanto foi isso que aconteceu, 6 carros chocaram em 2 momentos, 3 carros e 6 carros, e quando chegámos ao local, um dos últimos carros a ser destruído.
7: A reportagem da jornalista Madalena Filipe sobre um choque em cadeia que envolveu 6 carros no IC17, no entanto, não houve registro de feridos.
0: Foi assim, sim, informativa na Correio da Manhã Rádio em exclusivo com a edição da jornalista Jéssica Oliveira. Muito boa tarde. Espero que já tenha almoçado, que almoçar tarde é considerado um bad habit. Vamos à música, Ed Sheeran. Boa quinta-feira aqui na companhia da sua rádio. Estamos consigo.

0: O diretor nacional da Polícia Judiciária, Carlos Cabreiro, foi denunciado ao Ministério Público por alegada falsidade de testemunho e abuso de poder. Em causa está uma operação do caso Futebol Leaks, envolvendo Rui Pinto. Em 2015, a PJ vigiou um encontro entre o advogado de Rui Pinto e o representante do Fundo Doyen. Em tribunal, os inspectores garantiram que não tinha havido qualquer gravação da conversa, mas documentos internos da PJ a que o Nau teve acesso foram agora revelados e indicam que terão sido instalados dispositivos de gravação durante a operação. Carlos Cabreiro, diretor nacional da PJ, nega ter mentido em tribunal, diz que desconhece o procedimento escrito nos documentos. A denúncia foi enviada ao Procurador-Geral da República e pede que os factos sejam investigados. Os jardins zoológicos já não são apenas espaços de lazer, são hoje fundamentais para a proteção e reprodução de espécies ameaçadas. No Zoo Santo Inácio, em Vila Nova de Gaia, há 34 espécies em risco, entre elas está o hipopótamo pigmeu.
1: Hoje em dia, ir a um jardim zoológico já não é igual ao que era antigamente. Estes espaços foram-se modificando ao longo do tempo e deixaram de ser apenas locais de lazer. Transformaram-se em verdadeiras arcas de Noé, onde existe uma preocupação crescente e muito trabalho para salvar espécies de animais que estão em risco.
2: Um parque zoológico hoje em dia não é mais um museu de animais como era antigamente, que estávamos habituados, era a nossa realidade, estava aqui o tigre, o macaco, o leão. Não é mais isso. Os zoos são um local de preservação, de conservação de espécies.

e de educação do público visitante. Portanto, atualmente, por exemplo, o Zoo Santo Inácio, nós temos aqui cerca de 150 espécies, com o objetivo de aproximar o público visitante a estas espécies para nos ajudarem, nos apoiarem a conservá-las na natureza. Portanto, são um espaço de educação, onde as pessoas podem ver estes animais que de outra forma não teriam oportunidade. Não temos girafas no Porto, seria impossível, ou rinocerontes, ou mesmo os pombos de Nicobar. Portanto, é uma forma de aproximar as pessoas destes animais que nunca os viram, que não têm outra oportunidade de os ver, para nos ajudarem a preservá-los, porque também evoluiu o número de espécies extintas.

0: espécies ameaçadas versus espécies não ameaçadas. Claro que temos que ter de todas, porque todas têm que ser mantidas e acolhidas. Neste momento temos 34 e, por exemplo, para dar alguns exemplos das mais icónicas, o leão asiático, o tigre da Sibéria, o pinguim de Humboldt, o hipopótamo pigmeu, o saguinho cabeça de algodão. Pronto, e há muitas mais que são mesmo importantes. Algumas estão criticamente ameaçadas da natureza. O que é que isto quer dizer? Se nada se fizer, vão desaparecer nas próximas décadas.
1: Poi Poi é a mais recente cria do parque. É um hipopótamo pigmeu, uma espécie do qual existem atualmente menos de 2.500 indivíduos em todo o planeta.
2: O nascimento de uma cria que faz parte destes programas EEP, como a Teresa falou, os programas europeus de reprodução de espécies ameaçadas, é um marco muito importante. Para além disso, ainda é mais importante sendo um macho, porque a nível de cativeiro, a nível europeu, há muitos menos machos do que fêmeas. Então sabemos que ao nascer um macho, eventualmente, dentro de um ano, aproximadamente, ele irá sair para formar uma nova parelha reprodutiva, um novo casal reprodutor, e é isso que neste momento o programa necessita para conseguirmos manter uma população em cativeiro geneticamente saudável.
1: Poi Poi é o quinto filho do mesmo casal.
2: Um casal que funciona muito bem, é a quinta cria, também falando outra vez do caso dos machos, é o terceiro macho e duas fêmeas, já tivemos duas fêmeas também, portanto, enquanto este casal funcionar bem, após a cria sair, em princípio vamos voltar a juntar e esperar que tudo aconteça novamente e voltarmos a ter sucesso reprodutivo.
1: Para que seja possível a reprodução de animais ameaçados, é necessário muito trabalho. Há acompanhamento permanente, cuidados específicos e muita preparação por parte dos tratadores.
2: Para esta reprodução acontecer, por norma, um bom indicativo de que tem todos os elementos e todos os recursos necessários para que isso aconteça. Então, não só aqui no Zoo Santo Inácio tentamos recriar ao máximo os habitats naturais, onde se encontram as espécies em estado selvagem, então tendo todos esses elementos, uma dieta controlada, acompanhamento veterinário, são todas as condições que se reúnem para termos sucesso reprodutivo quase a cada 2 anos ultimamente, que é ótimo para nós.
0: Cada animal que pertence a estes programas EP de reprodução tem, vá, um livro, um relatório, um guideline para sabermos como os ter aqui no zoo e como os preparar para ir para outro zoo ou para serem reintroduzidos na natureza. Cada espécie, nesse guideline, por exemplo, vem as medidas mínimas necessárias para este animal viver, a profundidade da água, a temperatura, a comida, o substrato. Portanto, já existe um trabalho gigante à volta da conservação de cada espécie para nós os sabermos ter e cuidar aqui no zoo.
1: E o trabalho não termina quando nascem as crias. Através de programas que ligam vários jardins zoológicos, os animais podem ser encaminhados para outras instituições. O objetivo é que encontrem um novo parceiro e possam contribuir para a reprodução da espécie.
0: Inácio pertence a uma associação europeia, que é a Associação Europeia dos Zoos e Aquários. Nesta associação existem alguns programas de reprodução a nível europeu de espécies ameaçadas. Este programa, o que é que tem? Tem um coordenador que sabe exatamente onde é que está cada animal pertencente a esta associação. E com isto sabe quem são os animais mais compatíveis a reproduzir e a formar novas linhas genéticas.
2: Trabalhamos em rede, em grupo, estes zoos todos, fazemos estas trocas sem qualquer dinheiro envolvido. Portanto, os animais não podem ter nenhum fim comercial. Os animais estão aqui sim com fins de conservação. Portanto, tendo sucesso reprodutivo nas espécies dos programas, temos de coordenar e falar com o coordenador e ele sim nos indica para onde é que essas espécies, ou neste caso, para onde é que esses animais que nascem aqui do zoo vão ser realocados.
1: Mais tarde, muitos destes animais podem ser reintroduzidos na natureza, mas antes disso é necessário um longo trabalho de preparação para que estejam adaptados ao novo espaço e consigam sobreviver fora do zoo.
0: Cada vez mais têm sido introduzidos mais animais da natureza, todos os anos são reintroduzidas várias espécies e que já têm reproduzido na natureza. Portanto, quer dizer que houve sucesso e que, se Deus quiser, e graças a este esforço gigante que existe entre vários zoos, várias instituições, várias organizações in situ, está a conseguir-se aumentar algum número de espécies na natureza.
1: Mais do que acolher animais, os zoos têm hoje uma missão: contribuir para que espécies ameaçadas não desapareçam.
3: Em Setúbal, os javalis saem da Serra da Rábida e além das praias, agora invadem também a cidade. Mais destemidos, destroem jardins, atacam

0: caixotes e espalham lixo à procura de comida. Nas praias aparecem a qualquer hora do dia, remexem nas malas, lancheiras e toalhas. Para os turistas, um momento insólito. Para os moradores e comerciantes, um problema sem controlo e sem fim à vista.
1: Estou em Setúbal, olha lá o que ando aqui a passear, em plena cidade.
2: Sim, a pessoa já está habituada. Vivo todos os dias vem, muitos ou poucos, todos os dias andam aí. E o pessoal, olha, como aos pombos, é como aos pombos.
1: Aqui andam eles, à vontade.
3: Acredito, assim, a minha opinião é que as autoridades deveriam ter um pouco de atenção. Tanto ter cuidado com o movimento na cidade, que pode acontecer algum acidente, e com o bem-estar dos animais.
4: Já tenho visto em filmes que eles já atacam as pessoas.
5: Tem receio de encontrar um javali?
4: Tenho muito.
5: Se estiver sobretudo sozinha, claro.
4: Ai, só, pois ainda pior um pouco.
5: Considera que representa um perigo para quem circula na cidade, como o senhor?
6: Sim, exatamente. Claro, se eles aparecem muito constantemente, quer dizer que torna-se sempre um perigo, não é?
7: Quase todos os dias aparecem vídeos e quase todos os dias aparecem eles na cidade. Principalmente aqui na Avenida Luís António, e nas praias as pessoas também os avistam.
8: As imagens não deixam dúvidas. Aqui, no coração de Setúbal, os javalis já fazem parte da paisagem. Ao cair da noite, descem da Serra da Arrábida e percorrem ruas, jardins e praças. Muitos procuram comida, outros limitam-se a passear.
9: Eu estava em chamada, com os dois fones e sem ruído, ou seja, eu não estava ouvindo nada do que se passava na rua. E quando a ligação ficou em silêncio, eu vi um grito bem atrás de mim. E quando eu me deparei, tinha um monte de gente filmando bem longe. Aí quando eu olhei para trás, eles estavam bem atrás do banco, onde eu estava sentada. Me levantei, filmei até, soltei beijinho. Eles queriam se aproximar, acho que atrás de comida. E foi isso. Eu sei que muita gente estava com medo, enquanto eu estava bem pertinho deles.
8: Os vídeos multiplicam-se nas redes sociais. Há quem ache graça ou insólito. Há quem pare para filmar. E há quem nunca imaginasse ver animais selvagens a circular pelo centro da cidade.
9: Eu assustei com o grito, né? Não esperava ter tantos. Acho que tinha o quê? Uns 6, estava a família completa ali. Não me lembro quantas, mas Eu achei bonito. Não tive medo, não.
5: Em algum momento achou que estivesse a ver mal?
9: Não, porque eu já tinha os visto ali pela avenida, mas quando eu estava num café por ali, foi no ano passado, aliás. E aí, dessa vez, eles estavam bem perto. Normalmente, quando a gente chega perto, eles têm medo. Eles não se aproximam muito. Aí eu fiquei admirada por eles estarem tão perto de mim.
8: Para uns, é curiosidade. Para outros, é preocupação. Principalmente para quem só nos últimos anos começou a cruzar-se com estes animais.
7: Sim, as pessoas daqui da cidade, as pessoas mais idosas, falam com algum receio, com algum medo, se apanham, se eles à noite atacam as pessoas. Os jovens nem tanto, mas as pessoas mais de idade falam, sim, comentam.
5: E mostram algum temor, medo?
7: Receio, sim. Até dizem, à noite eu não quero sair, não vou sair à noite, porque eles podem nos atacar, porque não vem um. São muitos, que andam, eles andam em quantidade. Para aquilo que dizem, são sempre mais do que 8, 9, 10.
4: Agora, mesmo que eu queira sair, não saio de maneira nenhuma. Uma que tem uma bengala. Não posso correr, se vem algum golfinho, eles não querem nada comigo.
5: E acha que também sentir-se-ia com...
10: Aqueles que estão ali.
5: Sentir-se-ia com medo também, um pouco aflita se avistasse.
4: Sim, tinha medo, que eles às vezes fazem a falsa fé, que eles têm fome, querem...
10: Carninha.
4: Querem carninha.
8: Os moradores mais antigos garantem que nem sempre foi assim. Muitos evitam sair à noite. Sabem que é depois do pôr do sol que os javalis descem da serra e entram na cidade.
7: Os javalis existem já há mais tempo. A gente ouve que estão na serra, mas vir para a cidade pontualmente aparecia de vez em quando. Ah, vimos um javali. Mas este ano tem sido diariamente quase.
6: Com certo, não sei, mas talvez aí há 15 anos mais ou menos. Aliás, tenho um amigo meu que mora ali ao pé da pousada de São Filipe. E a caminho já encontrei vários. Mais ou menos à noite, quando eu vou visitar lá uma amiga, há que me cruzo com eles. Mais à noite.
5: Costumam andar sozinhos ou em grupo?
6: Às vezes vem dois, três. Mais ou menos isso.
2: São pacíficos, aquilo é uma grande ideia. Os pomos também, fazem, é como os pomos. Eles vêm à procura de comida e de aguinha e depois seguem a vida deles e amanhã vêm outra vez.
8: Nos últimos tempos, o fenómeno tem se tornado cada vez mais visível. As redes sociais estão repletas de imagens. Para muitos, é através delas que descobrem que os javalis já circulam pelas ruas de Setúbal.
4: Só há uma pessoa ou outra que afirma, vão filmar e depois até mostram aqui o telemóvel e a gente vê. O resto disso não sei mais nada.
11: Que susto, eu tomei. Eu sentadinha aqui, o bicho grita bem atrás de mim.
3: Isso. Foram vários tipos de reação. Eu não esperava que o vídeo ia ter essa repercussão toda, não esperava.
5: O que é que as autoridades deveriam fazer?
3: Olha, referente a isso, eu confesso que eu sou pouco entendida sobre as leis. Mas eu acredito que deveria ser 50%, né? O bem-estar das pessoas e o bem-estar dos animais.
7: Os turistas vão achar piada porque vêm e querem filmar ao longe, também não vão para perto deles, não é? Querem ver, querem filmar, é um... ou seja, uma coisa diferente.
8: Quem vem de fora, olha com espanto. Quem vive aqui, começa a habituar-se. Mas nem por isso deixa de estar preocupado. Muitos admitem que não sabem como reagir se encontrarem um javali. Jorge Camilo, taxista em Setúbal, diz que os encontros são cada vez mais frequentes.
6: Tento reduzir para que não apanhe ou que não bata nele e pronto, e tentar que ele vai.
5: Se o vir assim em frente, aqui mesmo ao seu lado, foge a pé, se estiver a pé, obviamente.
6: Se estiver a pé, tento fugir, não é? Nunca sabe que o javali pode atacar, não é? Em caso de coisa pode atacar. Mas a pé nunca consigo encontrar com nenhum.
5: Porque acha que deveria haver mais informação?
6: Eu acho que devia também, exatamente.
3: Os motoristas devem se assustar por não ter uma altura como pessoa, né? Então, ali, de repente, tem um susto e para. Querendo ou não, pode acontecer algum acidente. Porque ninguém espera que um animal vá atravessar a rua, né?
5: Mas alguém chamou a PSP, alguma vez?
3: Não que eu tenha visto.
8: Moradores, comerciantes e profissionais que passam o dia na rua pedem mais informação e mais esclarecimentos às autoridades. Os relatos repetem-se e deixam poucas dúvidas sobre a dimensão do fenómeno.
7: Uma das nossas funcionárias chegou à pastelaria, chega perto das 6 da manhã, ela chegou, então ela ia estacionar o carro e ela disse que passaram mais de 10 junto ao carro. Ela ficou dentro do carro, assustada, porque aquela hora é de noite ainda, e ela ficou, mas só que eles seguiram a vidinha deles, passaram a passadeira, diferente à nossa pastelaria, e foram embora, não foram tomar um pequeno almoço, porque ainda estava fechado.
8: Brincadeiras à parte, Luísa Silva prefere olhar para o assunto com seriedade. Gerente de uma pastelaria no centro de Setúbal, teme que a presença destes animais possa vir a ter consequências mais graves.
7: Temos uma invasão de pomos aqui dentro, inclusive eles andam aqui, eles entram dentro do balcão, vêm às mesas, vão perto das pessoas. Ainda há pouco estava aqui um casal de estrangeiros e assustaram-se imenso porque eles viram o pombo. E assustaram-se, nós temos de tirar, estamos sempre a tirar. Agora imagina os javalis entrarem aqui dentro, não é? Ou chegarem numa esplanada nossa, eu vou ter que fechar a porta.
8: À porta do estabelecimento, os relatos são cada vez mais frequentes. Há quem garanta ter visto javalis a passar, mesmo ali, no coração da cidade.
7: Pessoalmente ainda não vi. Nas redes sociais, constantemente aparece. E vejo, inclusive, a passar a nossa loja da Avenida Luísa Todi, mas lá mais perto do mercado.
3: Normalmente, quando a gente vê animal atrás de comida, vê a mexer no lixo, né? Aí vê alguma pessoa comendo, chega perto, mas daquele jeito eu nunca tinha visto.
5: Mas pareciam assustados ou estavam...
3: Não, eles estavam bem à vontade. Eu acredito que estavam à procura de comidas. Mas quando eu cheguei mais perto, eles já se assustaram e já foram embora.
2: Não, vem muitos. Vem 4, 5, 6, 7, 8, vem pequeninos, vem grandes.
5: Você já queria?
2: Eu fico, pois, vem a família, às vezes vem a família toda.
5: Como é que reage quando os vê?
2: É impressionante. Os grandes gravataram ali agora. O senhor fica mesmo para ver assim, vem de lá de coisa. ali as gravateiras. É impressionante. A sobrevivência. Os animais, pronto, então.
8: Imagens que rapidamente se tornam virais. Momentos que alimentam a curiosidade de quem vê os animais através de um ecrã, mas enquanto muitos sorriem com o insólito, poucos pensam nas consequências da presença de um animal selvagem em pleno meio urbano.
12: Nas cidades eles não têm predadores, não têm grande resistência e, perdão-me a expressão, mas perdem a vergonha e, portanto, começam a invadir esse espaço e vêm com os seus filhos. E como nós não tivemos uma reação que devíamos ter tido de rejeição, porque estes não são animais domésticos, estes não são animais seguros para, para estar próximos deles e, portanto, fica também esta indicação. Isto não é propriamente um animal doméstico, não é um animal, pode parecer muito interessante, mas não é de todo interessante e nós temos muitos problemas, não são seguros e podem eles também ser portadores de doenças.
8: O alerta está dado. A Câmara Municipal de Setúbal garante que acompanha o fenómeno. Os moradores pedem mais informação e mais prevenção. É que muitos continuam a acreditar que os javalis são inofensivos.
13: Uma investigação CM que também poderá continuar a acompanhar na CMTV e também em CMTV. Aliás, Correio da Manhã. .pt. Vamos lá, estamos aqui entre nós nesta quinta-feira. Vá.
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4: Ora, nem mais, agora são 2:30, vamos ficar aqui entre nós até bem perto das 4, hora em que vem o regresso a casa, Alberto Rocha, Luciana Abreu também, Alexandra Pereira, o Vítor Figueiredo, não sei se já está de regresso de férias, andamos desencontrados aqui também nos, no regresso ao trabalho. A verdade é que eu não sei se ele já vai regressar ou se não vai regressar. Qualquer coisa, olha, Vítor, se estiveres a ouvir, vem para cá. Estamos com saudades tuas. Papas da língua, para já aqui na Correio da Manhã Rádio, nesta belíssima quinta-feira de verão, ainda que não pareça. E logo a seguir, uma música bem romântica, na versão de Elvis Costello. Assim é essa. Oxi. Tão bom. Só para si, ok? De nada, de nada.

0: É garantidamente uma das músicas mais bonitas de todo o sempre. Curiosamente, a música não é original de Elvis Costello, mas a verdade é que eu acho que é a versão mais conhecida por todo lado. E ainda por cima, depois de ter feito parte da banda sonora de um filme, de um clássico, o Notting Hill. É verdade, não é? Lembra-se do William Thacker, não é? Que junto a Hugh Grant e a Julia Roberts, que faz de Anna Scott, uma grande artista de Hollywood, que entretanto conhece um livreiro simples e pacato e que de repente vê a sua vida mudar completamente, porque o amor é assim, é verdade, é uma questão de amor. Também um amor que é falado ao longo dos tempos, não é? O amor entre a lua e o sol e a lua. Será que se encontram e quando se encontram... Raramente se encontram, aliás. E quando se encontram é assim... Ah, meu Deus. Já houve o eclipse solar, não é? Que tivemos que andar aí à procura de óculos e que foi toda uma azáfama, porque não se podia ver o eclipse assim a olho nu, mas entretanto a Lua não pode ver nada, não é? Agora vem aí o eclipse lunar. Eclipse esse que poderá ser visto na madrugada de 28. E como é sempre muito complicado falarmos da madrugada de um dia qualquer, a verdade é que a madrugada de 28 é, no fundo, é hoje. Hoje, noite dentro, não é? Depois de passar a meia-noite, já é dia 28. E a partir daí já pode começar a observar mais um fenómeno da natureza. Depois, este eclipse lunar é parcial, vai ser visível em Portugal. E a verdade é que este fenómeno vai começar um pouco depois das 3 da manhã. Atinge o seu pico ali por volta das 5h13, hora em que pode e deve acompanhar o Aurora na Correio da Manhã Rádio. Muito boa tarde, está aqui comigo, aqui entre nós, Lara Afonso. 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
0: Isso mesmo, todo dia, toda hora, todos os dias da semana. Comigo é todos os dias da semana, de segunda a sexta, ok? Vamos à nova linha avançada, que recuperamos no Aqui Entre Nós, para que nada lhe falte.
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3: Como costuma dizer, pá, isto combinado não era melhor.
4: É verdade, pá, isto parece a CP, é sempre à hora, pá.
3: Bom dia, meu amigo.
4: Uma coisa dessa.
3: Bom dia, meu amigo. Que és maquinista, bom dia, Zé, bom dia.
4: Como está essa vidoca, vai?
3: Vai andando.
4: Muito bem, bom dia para todos os amigos e caras amigos. Ora, então, vamos lá. Hoje há jogos europeus para duas equipas portuguesas.
3: Verdade.
4: E como aqui manda a tradição, e falei em Europa, cá vai alho, como diz o outro.
3: Bumba! Ele fica maluco.
4: O Benfica joga na Dinamarca. Sabes que vi os Europe não neste Rock in Rio, mas no anterior.
3: Passei por
4: lá pelo concerto deles. E de facto eles estão um bocadinho a cair da trapeça. Os cabelos são os mesmos, mas...
3: Os mesmos que não cresceram. São outros, sabes, que vem.
4: Não cresceram nem colheram, nem caíram. Olha, ou então eram perucas. O Benfica joga na Dinamarca com o Aros, 3-1 na primeira mão. Ninguém se admira se o Benfica ganhar outra vez, mas à vontade não é à vontadinha. Um gol dinamarquês cedo no jogo pode meter o Benfica sentido. E por isso Marco Silva deve ir a pau com a escrita: não vá ao diabo de selas, que é para depois não se dizer.
5: Mas tive o diabo na mão.
4: E deixei-o fugir.
3: Exatamente.
4: Pode ser. À partida não há azar, mas lá está. Para a coisa não ter corantes nem conservantes, mais vale o Benfica marcar uma batata antes deles, para não dar ideias que estes dinamarqueses são muito abusadores. E lá vamos nós.
5: Pois.
3: Não queremos isso.
4: Se eles marcarem um golo antes, estão a abusar.
3: Claro.
4: Eu acho que já te contei isto quando eu era miúdo. Havia lá um senhor na rua da minha mãe que dizia assim: mas que falta de abuso é esse?
3: Sabes que isso acontece muito quando vês compras de dados poupados. Baralho-me todo, pá. A malta assim,
4: sabe? E a malta não quer cá nada disso, como tu disseste muito bem. O jogo é às 7 da tarde. O Benfica vai com 2 golos de vantagem. Tem a porta da Liga Europa franqueada, vamos dizer. E o mesmo vale para o Braga, que entra em campo às 7h30, que ganhou por 2-0 o jogo da primeira mão do playoff da Liga Conferência frente ao Áustria de Viena. Eu disse Áustria. Bora, Zé!
3: Olha ele.
4: Aí está ele. E eu acho que o Braga vai fazer como o Zé Figueiras.
3: Vai dançar. Meu amigo.
4: Um grande abraço para ele. Vai dançar o tirolês e no fim passa o Braga. Mais nada.
3: Isto? Olha, toma.
4: É isso mesmo, é toma, toma, toma.
3: É toma, toma, toma.
4: Volta ao Benfica para dizer em primeiro lugar que Ausnes está fora, nova lesão. Agora foi uma entorse do tornozelo, nada demais, mas o que é facto é que Ausnes ainda quase que não jogou esta temporada e toda a gente está careca de saber que Ausnes é um jogador muito importante para o Benfica. Toda a gente está careca e o Ausnes também.
3: Até o próprio.
4: Mas dizia eu que toda a gente está careca de saber que o Ausnes é um jogador importante para o Benfica, sejamos o treinador Schmidt, Lage, Mourinho ou Marco Silva. Mas mete importante nisso. Olha, mais um estava a ter charuto há uma data de tempo, Gilbert Becou. Além disso, Ausnes é capitão de equipa, claro. Por isso, obviamente, é um jogador muito importante, mas ok, estamos conversados em relação a Ausnes, fica outra vez no pau da roupa, a estender os lençóis ao sol. 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Lembras-te dos anúncios da Já vi sol?
3: Não.
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4: A outra questão. É verdade, grande Seabra. Claro, é Palhinha. Foi ontem oficializada a situação. Palhinha é jogador do Benfica e ao longo do dia de ontem não se falou noutra coisa que não fosse que é do Benfica desde pequenino, que é sócio do Benfica há mais de 20 anos, etc, etc. Epa, mas que importância é que isso tem? Enquanto foi jogador de Sporting, foi um grande profissional, pelos vistos claro. Era sócio do Benfica. E já agora isso nunca se soube, só agora é que se sabe que é sócio do Benfica, o que não deixa de ser curioso, e lá vamos nós. Palhinha, palha para os amigos, palha. Sim, já sim. Não foge a Marco Silva.
3: Nas palhas deitado, mas bem acordado, é o que se espera, não é?
4: Exato, e toda a gente já percebeu que se há coisa que Marco Silva não gosta é de ninguém deitado e muito menos estendido. Claro. Com ele, toda a gente trabalha. Olha para isto, olha os jogadores do Benfica, olha para isto. Hoje entrarem em campo, lá na Dinamarca, tudo a se viar.
3: Quem será a Branca de Neve?
4: Exato. E palha, palhinha, vai dar um exemplo. No Porto, Fofana já lá mora, até já treina, Fofana, alegria da mana. Com Fofana é amor e uma cabana. Fofana vai a vendas novas e pede uma bifana. Ou duas. Nisso. Que elas são tão boas. Uh-huh. Gostas?
3: Então não, estou
4: é uma maravilha.
3: Ah, pá.
4: Sabes que fiz tropa em vendas novas.
3: Aquela mulhanga, não é?
4: E então habituei-me. Claramente às bifanas da terra. E no Sporting, Kaique, guarda-redes brasileiro, já chegou para dar luta a Rui Silva. Então, e o amigo Mourinho? Perguntas tu, Julinho.
3: Epá, José, então e o amigo Mourinho?
4: Ora, pois, Mourinho está a começar muito bem o Campeonato de Espanha. 2 jogos, 2 vitórias, 6 pontos. Ontem Mourinho estreou-se no Bernabéu. Neste regresso ao Real Madrid e não fez a coisa por menos. Real Madrid 4, Real Sociedade 1. Com o hat-trick de Mbappé. Mbappé que ouviu um grande elogio de Mourinho. A saber, este rapaz é incrível. O que fez é de louco. Com Mbappé ou vais com Mbappé ou vais de carrinho ou vais a pé. Com Mbappé até danças o tango do Bernabé. Gostas de tango?
3: É pá, sim.
4: Ou é tango?
3: É para o que dá.
4: Olha,
3: imagina, até troquei aqui os passos, já viste?
4: Exatamente. E a dançar o tango, e yeah, é a dançar o tango que me retiro para os meus aposentos em pontas, com a promessa de voltar amanhã.
3: Está combinado.
4: Certo?
3: lá vai o Zé.
7: That's all, folks.
3: Ai, meu Deus.
4: Até amanhã, amigos Linho. Um grande abraço.
3: Até amanhã, Zezinho.
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0: Ah, pois é. 2h47. Vamos à música. Então, tenho para si. Olhe só a beleza do que vem aí. Temos U2, Ed Sheeran e Taras Topolia. Os três dão assim uma música extraordinária que se chama Yours Eternally. E logo depois temos Black Eyed Peas com I Got a Feeling. E eu tenho um pressentimento que vai gostar bastante disto. Vamos lá. Boa quinta-feira. Eu sou Lara Afonso e não é que gosto muito de estar aqui. Já tinha saudades suas. Espero que também tenha saudades.

0: pegando aqui na ideia dos Black Eyed Peas, eu também tenho aqui um pressentimento, tenho um feeling que vai gostar do que se segue. Vamos rir com gosto, naturalmente, como fazemos todos os dias, sempre que ouvimos o Fala Barato, do Eduardo Madeira. Pois é isso mesmo, aqui.
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0: E é isso mesmo, já a seguir.

0: E a pergunta de hoje é: sabe que Portugal ocupa a 26ª posição no ranking de democracias? Elisa Walter Bart, São Miguel Alvalade, é normal que a democracia em Portugal seja a vir por aí abaixo aos rebolões em termos de qualidade das instituições? Temos o governo que temos, que já tecia direitolas, e o líder da oposição é um estronço fascisoide, pá. Ora, isto diz tudo. E ainda se espantam da sede do Chega em Évora ter ardido. Deviam arder todas, pá. O que faz falta é um novo 25 de Abril. Eu estou a treinar, juntamente com meus gatos, para esse grande dia. Inscrevi-me em aulas de sambo, que é uma arte marcial russa do tempo da União Soviética. Já sou cinturão verde, mas um dos meus gatos, o Pirulito, é cinturão negro, negro. Nasceu com esse talento. Vamos para a luta, em nome dos ideais de Abril.
1: David Manaia, licenciado em Ciência Política pela Universidade da Veda, que é mesmo assim. Epá, como é que se pode falar em democracia quando deitam fogo à sede do Chega em Évora? Ou quando vandalizam o gabinete do André na Assembleia do Parlamento? Ou quando querem processar por ódio o presidente da Albufeira, que é ter ódio a alguém? É só aos gigantes, porque ele não tem ódio a mais ninguém que eu saiba. Isto é o preco ou quê? Portugal qualquer dia parece a nova Coreia do Norte. Coreia do Norte não é um bom exemplo, porque por acaso o bacana até é amigo do Trump. Isto é a nova Cuba ou quê? Isso sim, Cuba. Epá, tenham juízo. Democracia em Portugal neste momento é menos que zero. Ok?
2: Raul Piteira, sou sociólogo e trabalho no Observatório Nacional para a Democracia. Já li e reli este relatório, vezes sem conta, até de trás para a frente, para ter outra perspectiva, e a minha conclusão é: a democracia portuguesa está de facto pior. Começa a ser difícil de ver. No entanto, no nosso observatório temos disponíveis óculos similares ao do Eclipse, mas para observar democracias muito pequeninas e em risco de extinção. Estamos a aconselhar que todos usem os óculos para não sofrerem lesões a tentar ver a nossa democracia. Pronto, e é isto que eu sei dizer sobre o assunto neste momento.
3: Goldin Palhais, eu estive no ultramar e ajudei a fazer o 25 de Abril. Mas não era bem isto que eu achava que ia acontecer. Se era para isto, eu tinha ficado quieto. Tivesse eu forças e voltava a fazer outro 25 de Abril já amanhã. Mas com o andarilho e 16 comprimidos ao dia e uma dentadura mal apertada, é difícil fazer uma revolução. Até é difícil eu chegar ao WC a tempo, quanto mais fazer uma revolução, mais vale estar quieto. Isto são que horas? Ei, rapaz, que já me esqueci de tomar o comprimido. É o comprimido e é ir à casa de banho. Xiii, penico nunca acerto, pá. Porra.
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5: E pronto, está na hora de acertarmos os ponteiros dos relógios, todos, ok? São 3 da tarde, está no sítio certo, à hora certa, está na Correio da Manhã Rádio, aqui entre nós, comigo, Lara Afonso, e, claro, música à companhia, mas há essencialmente notícias, à hora certa também, e com a edição da jornalista Jéssica Oliveira. Jéssica, muito boa tarde.
7: Muito boa tarde, o diretor atual da Polícia Judiciária é um dos nomes apontados numa denúncia enviada ao Procurador-Geral da República por mentira em tribunal. Segundo a revista Sábado, o caso envolve o hacker Rui Pinto e o processo Futebol Leaks, no qual há suspeitas de que a PJ tenha gravado, sem autorização de um juiz, uma conversa. Carlos Cabreiro, segundo apurou o Canal Now, é alvo dessa denúncia que envolve uma operação da Polícia Judiciária realizada no âmbito deste caso Futebol Leaks. Nessa investigação terão sido usadas gravações sem autorização de um juiz. Carlos Cabreiro e outros inspectores garantiram que não existiram escutas ambientais. No entanto, o Canal Now teve acesso a documentos internos da Polícia Judiciária que indicam o contrário. Um português que tinha sido dado como desaparecido foi encontrado com vida no Nepal. Há agora pelo menos 3 portugueses desaparecidos na enxurrada, um homem e 2 mulheres. As operações de busca e salvamento têm sido dificultadas pelas inundações no terreno. Patrícia Marques Rodrigues.
8: O colapso de um glaciar nas montanhas perto do Tibete desencadeou o desastre no Nepal. O impacto foi grande o suficiente para ser registado e confundido por um evento sísmico. A onda de água atingiu primeiro um posto fronteiriço, como documentado nas câmaras de segurança. Mostram uma onda de lama a engolir a área enquanto as pessoas fugiam. A água de seguida seguiu pelo rio em direção ao Nepal. Provocou

0: Vários mortos e desaparecidos, inundou aldeias, destruiu casas, veículos, estradas e pontes, deixando um rastro de destruição. O porta-voz do secretário-geral das Nações Unidas adiantou que várias equipas da ONU estão a prestar ajuda ao Nepal. A Organização Mundial da Saúde está no local com kits médicos que permitem apoiar 10 mil pessoas durante 3 meses. O governo português não prevê para já enviar equipas de resgate ou ajuda humanitária para o Nepal, disse o secretário de Estado das Comunidades Portuguesas. O exército nepalês mobilizou 2 mil militares e já resgatou mais de 100 pessoas, incluindo várias de nacionalidade estrangeira. Mantêm as operações de busca e salvamento.
1: Um português, então, que tinha sido dado como desaparecido foi encontrado com vida no Nepal. Há agora pelo menos 3 portugueses desaparecidos nesta enxurrada, um homem e 2 mulheres. Entretanto, este português que estava dado como desaparecido foi encontrado bem de saúde e foi na fronteira com o Tibete. Há já 359 vítimas mortais confirmadas e várias centenas estão desaparecidas depois do forte deslizamento de terras que atingiu o norte do país junto à fronteira com o Tibete. A força da água levou mesmo tudo à frente. As operações de busca decorrem dos dois lados da fronteira, mas os acessos destruídos e as falhas nas comunicações dificultam o trabalho das equipas de resgate. As autoridades admitem que o número de vítimas possa vir a aumentar. Por cá, o mau tempo cancelou 8 voos e diverge outros 7 no aeroporto do Porto. A acumulação de água nas áreas circundantes da pista do aeroporto causou constrangimentos nas partidas e chegadas. A reportagem é do jornalista Nelson Rodrigues.
2: Podemos dizer que foi uma manhã verdadeiramente caótica aquela vivida aqui no aeroporto Francisco Sá Carneiro, o aeroporto do Porto. Pelo menos um avião andou às voltas durante 45 minutos no ar até conseguir aterrar aqui neste aeroporto, tudo por causa da chuva forte, também de algum vento que se fazia sentir naquele momento e durante esta manhã, devido ao alerta laranja para a chuva, que depois passou a amarelo devido à precipitação, e por isso este avião andou às voltas. Os passageiros dizem que sentiram forte turbulência durante este período, e tudo por causa da pista que estava alagada e que por esse motivo nenhum avião poderia aterrar, mas também nenhum avião poderia levantar voo, e por isso há vários atrasos, e o Marcos Breia pode mostrar isso neste momento. Há vários voos que ainda estão atrasados, entretanto a situação já está muito mais regularizada, mas o que aconteceu, e também foram feitas algumas operações de limpeza aqui no aeroporto durante esta manhã, nomeadamente nas pistas, foi que acumulou-se muita água nas pistas secundárias, problemas de escoamento de água, e por isso estas pistas secundárias ficaram completamente alagadas. E quando estamos a falar de pistas secundárias, estamos a falar de pistas de deslocação dos aviões até à pista principal para aterrar ou para levantar voo. E como estas pistas secundárias estavam então alagadas, havia muita água acumulada, estes aviões não podiam circular, não podiam levantar voo e também não podiam outros voos aterrar. E por isso foi um verdadeiro comboio de confusões durante toda a manhã. E muitos passageiros então a queixar-se de toda esta situação devido à chuva, devido ao mau tempo que se fez sentir esta manhã aqui no aeroporto Francisco Sá Carneiro. Já fizemos um pedido de esclarecimentos à ANA Aeroportos para perceber efetivamente aquilo que aconteceu e qual é que foi o impacto de toda esta situação, mas até ao momento ainda não obtivemos qualquer resposta.
1: A reportagem no aeroporto Francisco Sá Carneiro, do jornalista Nelson Rodrigues. Um telhado de um armazém voou depois de um fenómeno extremo de vento ter passado por Salurico da Beira. O proprietário faz agora contas aos prejuízos, como nos conta a jornalista Sónia Cardoso.
3: O fenómeno de ventos extremos passou no final do dia de ontem em Salurico da Beira e causou prejuízos de pelo menos 4 mil euros. Nós estamos no local onde passaram esses ventos extremos e o que vemos agora na imagem do Miguel de Ferreira é um armazém de apoio à proteção civil de uma empresa que ficou com parte do telhado danificado. Nós tivemos a oportunidade de falar com o proprietário desta empresa, que falou então de cerca de 4 mil euros.

0: euros de prejuízo, não só no material, que obviamente teve de comprar para tapar esta estrutura, mas também destes homens, porque tiveram de sair de outra obra para conseguirem estar aqui durante algumas horas a tapar esta estrutura, porque é um armazém que está cheio de material destinado à construção civil. Alguns deles são também ares condicionados, ou seja, material elétrico que teve de ser rapidamente tapado, porque a verdade é que nas últimas horas choveu com muita intensidade nesta região, não só durante a noite, mas também durante a manhã desta quinta-feira, e por isso mesmo é que os trabalhadores a tentarem fazer de tudo e também de uma forma rápida para conseguirem tapar este telhado, mas as condições do tempo também estão a dificultar um pouco. Também ao longo desta variante vemos placas de sinalização completamente caídas devido aos fortes ventos que acabaram por soprar. Tudo aconteceu no final da tarde do dia de ontem. Acabou por ser bom, digamos, para os moradores, no sentido de não existir aqui à volta nenhuma habitação, por isso não houve danos a registar em nenhuma habitação, porque se assim fosse a situação seria muito mais complicada, e também o prejuízo, mas é verdade que acabou por afetar apenas este armazém, assim como também as placas de sinalização.
1: A reportagem da jornalista Sónia Cardoso. Um saco com mais de 100 mil euros em ouro foi roubado numa loja na zona de Alvalade, em Lisboa. A reportagem no local com mais detalhes é da jornalista Bianca Gonçalves Rocha.
2: Foi mais um assalto violento que foi registado durante a manhã desta quinta-feira, desta vez na zona do Ariete. O sócio-gerente de uma casa de pinhões estaria efetivamente para abrir a loja perto das 9 da manhã, quando sentiu que se aproximava a alguém de costas, e quando se virou acabou por ser atacado por dois suspeitos que acabaram por roubar o saco que a vítima trazia, e no interior deste mesmo saco estavam vários acessórios em ouro, cujo valor ascende aos 100 mil euros. Depois de consumar este roubo e de agredir a vítima com puxões e também com socos, os suspeitos fugiram. Na estrada havia um veículo a aguardar então que estes suspeitos concretizassem o assalto. Acabaram por fazê-lo e fugiram então num veículo, um Peugeot 308 da cor branca. Ora, portanto, naturalmente que agora as autoridades estão a fazer tudo aquilo a que podem para chegar à identidade destes três suspeitos. O carro em que fugiram tinha matrícula francesa. Conseguimos perceber junto da vítima que este seria um veículo que já estaria sinalizado em França, porque teria sido furtado. Portanto, agora o que as autoridades fazem é tentar efetivamente seguir passo a passo destes suspeitos, com vista a identificá-los e também a localizá-los. Isto porque durante este violento ataque, os suspeitos, segundo a vítima, estavam a usar balaclavas e, portanto, assim conseguiram ocultar o rosto. Uma dificuldade aqui para as autoridades no decorrer do próprio trabalho, porque os ladrões conseguem assim, de alguma forma, permanecer incógnitos até as autoridades chegarem à identidade dos ladrões. O certo é que agora estão em fuga e está montada uma verdadeira caça aos homens.
1: A reportagem em Alvalade, da jornalista Bianca Gonçalves Rocha, sobre este saco com mais de 100 mil euros em ouro que foi roubado.
3: Eu agora até dizia tudo como aos malucos, mas isso não é coisa para mim. Não, não, não. Já foram as notícias do Grande Jornal das 3 da tarde. Já a seguir. O próprio Hugo Alves.
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3: Uau, uau, uau, medo, medo. Bah, mas é o medo do Berg. Chama-se medo a música, ok? Eu não tenho nada de medo do nosso querido Hugo Alves. Já aqui está, e já a seguir vamos

0: Cantor, um grande compositor também, músico completo, Berg, que já esteve aqui entre nós. Mas tem de voltar, tem de voltar. Vamos lá, está na hora.
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0: Olá, meu querido Hugo Alves, como é que tu estás?
3: Olá, já não havia há muito tempo.
0: Ai, filho, você até estou... Tu tens que me atualizar de tudo.
3: Ah, não, menina, tenho que ler revistas e ver sites dos bons.
0: Então vá, tu dizes tudo como aos malucos e o que nos vais trazer.
3: Olha, eu até podia falar da Vanessa que despede e contrata e treina e não sei o quê. Mas não apetece, acho que ela não merece.
0: É
3: assim, as pessoas às vezes têm o que merecem. Em vez disso, vou falar de um programa que o mundo inteiro está a festejar que vai acabar. É o Big Brother
0: Final.
3: Finalmente.
0: Pronto.
3: Vai acabar, infelizmente. Vai começar outro dois dias depois. Mas pronto. Não, nem tudo pode ser bom, não é? Quer dizer. Mas falo deste Big Brother Verão, não é? Porque, epá, eu acho que ninguém se lembra que este programa existiu. Foram 2 meses e meio de um cansaço, de uma chatice. Olha, pronto, estás de beijo.
0: Se me perguntares quem são os concorrentes, eu não te sei dizer.
3: Pronto, nem tu, nem 90% das pessoas. Aliás, eu digo mais uma coisa. O vencedor, seja ele qual for, acho que vai ter literalmente... Antigamente era 15 minutos de fama. Este, se tiver 15 segundos, eu já bato palminhas.
0: Vai ser tudo a correr.
3: Nem faz a mínima ideia quem eles são. O programa foi chato, aborrecido, não aconteceu nada.
0: Nada, zero. Eram todos bonzinhos.
3: Não era assim. Não tem nada a ver, porque é assim.
0: Ai.
3: O problema é que agora acham que para se fazer um reality show tem que estar tudo à porrada, a discutir, a discutir coisas que não têm interesse nenhum. E o verão? O que é que a gente quer no verão?
0: Amor.
3: Coisas divertidas, amor, disparates, parvoíces. É isso que uma pessoa quer. É verão. É silly season.
0: Então,
3: nós queremos coisas
0: silly. O problema é o casting ou pura e simplesmente já não há
3: Opa, é assim, primeiro, nós já vamos com reality shows há 3.953 anos. A TVI ata no outro e aquilo ponda. É a seguir. E depois, coitaditos, estes eram assim um bocadinho... Não é que fossem maus, mas também não eram bons. Pronto, era assim uma coisa. A Maria Petrinho depois achou que era giro. Ai, vamos fazer esta coisa de pôr o parquinho a arder e tal. É pá, o parquinho não ardia. E quando ardia era com coisas que não tinham interesse.
0: Então não...
3: Foi um
0: cansaço. Foi o verão todo.
3: Hã?
0: Foi o verão todo.
3: Vê lá, tu nem te apercebeste.

0: Foram dois meses e meio, amor.
1: Então podia ter acabado como já acabou o verão agora.
0: Pronto. É assim. Não acabou nada ao verão.
1: Então,
0: que é isto?
1: Há duas semanas.
0: Lá porque está a chover, não acabou
1: não
0: nada.
1: É só hoje.
0: Mal.
1: É só hoje. Ah.
0: Pronto, mas é a gente no verão quer gargalhadas, boa disposição, claro, coisas giras, provas parvas.
1: Certo.
0: Coisas. E não, foi uma chatice. Ah. De tal maneira que as audiências foram a desgraça que foram. Mas pronto, nem vou pegar por aí. Estes concorrentes foram assim. É que é assim, há uns que até vão lá para serem infames. Para serem. Uhum. Não, querida, também
1: não
0: é
1: aconteceu.
0: Assim. Não, não, não, não, está, não, não, não pegou nada. E a pior parte é que vem outro já a seguir. E com uma agravante: é com os All-Stars, ou seja, supostamente os melhores dos melhores. O que quer dizer que ainda vai ser mais discussões, mais gente chata. Ai, meu Deus, está uma sonolência.
1: O que é que achas que vem aí? Hã? O que é que achas que vem?
0: Oh, querida, uma sonolência.
1: É, queres fazer aqui uma espécie de horóscopo
0: do horóscopo vai ser. À primeira semana já está toda a gente a pegar-se como se não houvesse amanhã.
1: Primeira
0: no
1: semana?
0: Na segunda semana já há pessoas quase à porrada. E para isto vai ser assim durante quatro longos meses.
1: Pela tua experiência, isso já não vende?
0: Epá, tem que haver uma coisa assim
1: surpresa.
0: Mesmo bom. Tem que pegar logo. Porque estes aqui vão ser todos. É assim, os anteriores ninguém fazia a mínima ideia quem eles eram. Os anteriores, portanto, os que ainda lá estão, né? A gente, quando eu estou aqui a falar, eles ainda lá estão até dia 4, coitaditos, estão lá fechados.
1: O Big Brother Verão, é que dizer.
0: Big Brother Verão, exatamente. Estão lá fechaditos. Aliás, eles quando saírem cá para fora vão pensar:
1: ah,
0: foi o que é que eu lá estive dois meses e meio a fazer?
1: Nada, eles querido, ganham, nada. Para eles é igual ao litro, não é?
0: Aquela
1: ganham
0: miséria,
1: dinheiro,
0: 150 ou 200 euros por semana. Oh, filha.
1: Olha que já paga muita coisa. Oh, já há profissionais do reality show.
0: Ah, sim, senhora. Há muita gente que
1: e
0: é profissional do reality
1: certamente.
0: Show, mas não ganham 250 nem 150 euros.
1: São os All-Star, ganham.
0: Pronto, esses vão ganhar 5 mil, 6 mil, coisas assim, por semana, mas... amor. Pronto, isso já. Isso
1: então,
0: já...
1: se calhar, pronto, até vale a pena uma discussãozinha ou outra, não sei, digo eu.
0: Pá, está bem, mas é um bocadito chato, é sempre muito mais do mesmo. E pois é assim, melhores dos melhores. Mas é assim, o Big Brother existe desde 2000, não é?
1: Quem é que tu ias buscar?
0: Ai pá, eu gostava. Ias obviamente
1: mesmo...
0: eu gostava. Eu queria mesmo antigamente, era uma Tatiana Madureira, é um Zé Maria, era um Icas. Pronto, tem estas pessoas que já têm outras vidas,
1: pois.
0: Que hoje já não querem vir fazer estas coisas. Quem é que quer? Porque neste momento essas pessoas têm todas 40, 50.
1: Claro, já têm
0: 60.
1: Juízo.
0: Quem é que quer vir para a televisão discutir como se não houvesse amanhã? Ninguém!
1: Já
0: chega ao dia a dia que passa o tempo todo a protestar.
1: Então a expectativa é mesmo.
0: A minha expectativa
1: mais do
0: é
1: mesmo?
0: Assim: numa escala de 0 a 10, há ao menos 14.
1: Estás mesmo desacreditado.
0: Porque,
1: do que
0: assim,
1: vem.
0: Depois deste verão que foi uma sonolência, assim, uma sonolência?
1: Pois.
0: Pronto, como tu estás mesmo aí, abre a boca, pronto, foi isso mesmo. Epá, eu acho que este inverno vai ser, ou a gente vai andar todos a porrear a massa, porque é o que eles vão lá andar a fazer, ou não sei, não sei.
1: Ai,
0: e acho que coitadinha da Maria Botelho Muniz recebeu
1: vai
0: aquilo que se chama,
1: Maria que
0: é ela
1: apresentar.
0: Outra vez, aquilo que se chama um presente envenenado. Mas pronto, sou eu que estou aqui, eu digo tudo como aos malucos, portanto também.
1: Tu
0: é
1: podes.
0: Às quartas-feiras na TV Guia, às quintas-feiras aqui, portanto isto quer dizer...
1: Tu podes, Huguinho. Olha, é curiosa para saber o que é que vais trazer para a semana.
0: Para a semana, eu já tenho assim uma coisa alinhavada e por causa de Vanessa Martins, afinal vou-te dar 5 segundos de atenção, vou reunir assim uma série de peritos das redes sociais, etc, por aí adiante, juntá-los todos, pôr e atirar para dentro de um poço.
1: Ah, para nunca mais voltar?
0: Era bom, não era, mas infelizmente não vamos ter essa sorte.
1: Uma vez na internet, para sempre na internet.
0: Exatamente.
1: Muito bem, tudo como aos malucos, todas as quintas-feiras também, sempre todas as semanas em TV, na TV Guia, é em TV Guia.
0: É na TV
1: também.
0: Guia, sim senhor.
1: Mas é online
0: no
1: também
0: ponto
1: tem.
0: PT também, lá aparece.
1: Ah, pois
0: eu
1: claro,
0: apareço em todo lado.
1: Tu estás em todo lado, mas é isso que se quer, tudo como aos malucos, pronto, ao menos é real. Não é assim fictício, sabe bem, sabe mesmo bem.
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1: Mas no fundo, senhoras e senhores, é tudo amor. É tudo amor.

0: Bob Marley, a lembrar-nos que de facto o amor é importante para tudo. Amor, saúde, amigos e boas vibrações. Sabem quem é que eu trouxe hoje comigo para o trabalho? Trouxe a minha Carolina. A Vitória quis ficar mais uma vez na avó e a Carolina repetiu o feito e veio comigo para o trabalho. Já estamos em contagem decrescente para o regresso à escola e a verdade é que a minha Carolina está aqui perto de mim e disse que queria dizer olá aos ouvintes da Correio da Manhã Rádio.
1: Big Brother, boo!
0: Ai, tu não gostas do Big Brother? Tiveste a ouvir o Hugo Alves? Muito bem, muito atenta. Não sei se isso é bom ou se é mau. Enfim, estamos consigo aí desse lado. Obrigada por estar aí desse lado. Também na Correio da Manhã Rádio. Que bom, que bom.
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0: A música que segue é uma das minhas favoritas. Eu sei que eu digo isto com muita regularidade aqui na nossa rádio. É um facto. Mas os 4 e meia e Luís Trigacheiro trazem uma música que nos toca a alma, não é? Quem me vê? Toca assim. Boa quinta-feira, boa tarde. Eu sou a Lara Afonso e esta é para nós.

0: as músicas mais bonitas dos 4 e meia e de Luís Trigacheiro. Luís Trigacheiro, que hoje vai estar nas festas do mar em Cascais. Está na hora de atualizarmos as notícias e a síntese informativa na Correio da Manhã Rádio. Já a seguir.
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0: Vamos lá, a edição é da jornalista Jéssica Oliveira. 13h31, acabadinho agora de entrar. Muito boa tarde, Jéssica.
2: Muito boa tarde. Um dos sócios do Lacine Rio, uma das mais conhecidas discotecas de Lisboa, foi encontrado morto esta madrugada com um tiro na cabeça. Paulo Gonçalves é um dos empresários da noite mais conhecidos do país. A arma estaria perto do corpo, mas o caso será agora investigado pela Polícia Judiciária, que aguarda o resultado da autópsia. Já o responsável pelo atropelamento que feriu 16 pessoas na Rua da Hora, em Albufeira, ficou sujeito à prisão preventiva após ter sido ouvido em tribunal esta quinta-feira. O condutor está indiciado por ofensas à integridade física qualificada, condução perigosa e condução sob o efeito de álcool. O suspeito consumiu bebidas alcoólicas em excesso, pegou no carro alugado e ignorou a sinalização e barreiras físicas que proibiam o trânsito naquela rua. Desobedeceu ainda a várias ordens de paragem da GNR e avançou sobre a multidão que estava a andar naquela zona de bares. A proprietária da ourivesaria assaltada na Cova da Piedade, em Almada, garante que na véspera do assalto um homem suspeito visitou o estabelecimento. A CMTV relatou os momentos de pânico vividos durante este assalto.
3: Era um senhor aí dos seus 30, 30 e tal anos, passou, pediu-me para ver coisas para o homem. E eu indiquei-lhe uma vitrine que tem ali com pratas, e ele não ligou nenhuma ao que eu disse. Entretanto, olhou a loja toda, observou, olhou para as câmaras onde estavam, olhou para este balcão, inclusive, é que tem tudo, está tudo partido. E esteve um minuto e meio, dois, nós já vimos pelas gravações, e saiu sem dizer uma palavra.
4: E acha que pela estrutura daquilo que viu das câmaras de videovigilância poderá ser um dos assaltantes?
3: Pela estrutura, pelo corpo dele, pelo aspecto, eu penso que seja um dos assaltantes.
4: E contou à Polícia Judiciária?
3: Sim, eu contei, sim, à Polícia Judiciária, sim.
4: Pergunto também, eles falavam português, o que é que eles disseram quando chegaram aqui à loja?
3: A única coisa foi, é um assalto. E entraram os três, pronto, e foram, já expliquei, foram buscar o meu marido lá dentro, aqui, partiam, tentavam roubar, partiam, e pronto, não há assim mais nada a dizer. Se tentou assinar o alarme, quando se baixou para assinar o alarme para a polícia, eles deram-lhe com a pistola na cabeça e ele não conseguiu, pronto.
4: E como é que a agredir

0: assim?
1: Eu gritava e ele dava-me com uma pistola na cabeça, que tem um alto na testa e.
0: Teve medo de morrer e que matasse o seu marido?
1: Sim, tive muito medo mesmo. Foi um pânico que eu não. Nem consegui dormir só em pensar no que aconteceu.
0: Nunca viveu algo assim?
1: Nunca, nunca.
2: É o relato da proprietária da ourivesaria assaltada na Cova da Piedade em Almada. O preço do metro quadrado em Portugal disparou. A avaliação bancária da habitação atingiu os 2.240 euros por metro quadrado em julho. Segundo o Instituto Nacional de Estatística, o valor aumentou 12 euros em relação ao mês passado e 15% em relação a julho do ano passado. O Alentejo foi a região onde se verificou o aumento mais expressivo face ao mês anterior. Em comparação com julho do ano passado, a variação mais acentuada foi na Península de Setúbal. Nos apartamentos, o valor por metro quadrado corresponde a mais de 2.600 euros. Os valores mais elevados foram observados na Grande Lisboa e no Algarve.
3: Foi a síntese informativa com a Jéssica Oliveira. Bom, olha, acho que por ti, por aqui, é tudo por agora, não é?
2: É
3: Para
2: tudo
3: ti,
2: por
3: Aris.
2: agora.
3: Meu Deus do céu. Uma sua regressa de férias e o Tico e o
2: Já
3: Teco ainda
2: viste,
3: estão aqui
2: realmente.
3: em carregamento. Estão a carregar baterias. Beijinho, Jéssica. Bom trabalho
2: Beijinho.
3: e bom descanso também.
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3: É já a seguir a Etta James, a música que, se fosse mais uma hora, estaria a bater certo com aquele clássico anúncio das 4h30, não é? Não é? São 3h35, mas a música, cá está ela. I just wanna make love to you. Isto é para sentir, ok? Está aí no carro, cante comigo. E dance também.

0: música que sabe tão bem, não é? Qualquer hora do dia, mas esta hora, quando já caminhamos ali para o sunset, é maravilhosa, maravilhosa. Dá vontade de dançar. E hoje é quinta-feira, já estamos com um pezinho no fim de semana. E a boa música também nos lembra que temos que nos distrair, divertirmos, porque olha, faz bem à saúde. E já que falamos em saúde, está na hora do check-up diário com Ana Pinto.
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2: A doença celíaca é uma patologia autoimune crónica desencadeada pela ingestão de glúten. Vamos saber mais. Quando uma pessoa com doença celíaca consome glúten, uma proteína presente no trigo, centeio, cevada e muitas vezes na aveia e seus derivados, o seu sistema imunitário reage de forma anormal, atacando o revestimento do intestino delgado e causando inflamação e lesões que dificultam a absorção de nutrientes essenciais. Esta condição pode manifestar-se em qualquer idade, desde a infância até à idade adulta. Nos primeiros anos de vida, os sintomas tendem a ser mais digestivos, como diarreia persistente, dor abdominal, distensão e vómitos, uma situação que pode interferir no crescimento e desenvolvimento da criança. Nos adultos, podem surgir manifestações menos óbvias, incluindo fadiga crónica, anemia por má absorção, perda de densidade óssea, irritabilidade e até dificuldade de fertilidade. O diagnóstico da doença celíaca requer uma avaliação clínica cuidada e exames complementares. Testes sanguíneos para detectar anticorpos específicos associados à resposta imunitária ao glúten são frequentemente o primeiro passo. Na maior parte dos casos, confirma-se o diagnóstico através de um exame com biópsia do intestino delgado que permite observar diretamente o dano causado às vilosidades, estruturas essenciais à absorção dos nutrientes. No que diz respeito ao tratamento, até ao momento não existe uma cura farmacológica conhecida. A única abordagem que se demonstrou eficaz é uma dieta rigorosa e permanente sem glúten, eliminando completamente alimentos e produtos que contenham trigo, centeio, cevada e ingredientes derivados. Uma dieta que não só alivia os sintomas, como permite a recuperação gradual da mucosa intestinal, evitando complicações graves a longo prazo. Quanto à prevenção, a ciência atual ainda não identificou uma forma comprovada de impedir o desenvolvimento da doença em pessoas geneticamente predispostas. Por isso, a vigilância, a detecção precoce e uma informação sólida junto de profissionais de saúde e da população em geral são fundamentais para reduzir o impacto desta condição. Se suspeitar de doença celíaca ou reconhecer sintomas persistentes, é crucial procurar um médico para avaliação e diagnóstico especializado.
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0: Precisas para ti, é o nome desta música, mas eu não quero falar lado nenhum, ok? É de Masia Mayembe, na Correio da Manhã Rádio. Gosto tanto de estar aí consigo que vou marcar consigo encontro novamente para a semana e já vai ser uma semana completa, ok? Para já vamos relembrar que estamos aqui consigo todos os dias, a qualquer hora, toda a equipa da Correio da Manhã Rádio, para lhe trazer o melhor primeiro.
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3: Naquele tempo, a maioria das estradas era de terra batida e cada pedra perdida sentia-se nas articulações de quem ali viajava de automóvel. O esqueleto ficava muito maltratado. Estávamos no início do século XX e viajar em carros com suspensões muito limitadas era um teste de resistência para o corpo humano. As máquinas tremiam, os ossos dos passageiros rangiam e suportavam cada impacto. Foi então que surgiu uma ideia improvável. Um dos automóveis mais invulgares de sempre, criado em 1911 por um inventor norte-americano com um único objetivo: tornar as viagens naquelas estradas buracadas mais do que suportáveis e confortáveis. Mas o método não era convencional. Inspirou-se nos comboios. Carruagens com múltiplos eixos distribuíam melhor o peso e suavizavam o percurso. E se em vez de lutar contra a estrada, um automóvel pudesse fazer o mesmo que um comboio? O veículo resultante deslocava-se com o peso espalhado e o impacto reduzido. Os que o viam aproximar-se não sabiam bem o que estavam a ver. É que aquele automóvel ignorava as imperfeições do caminho. E como o fazia? Que magia usava? Já lá vamos. O preço rondava o equivalente a alguns milhares de euros. No início do século XX era um custo demasiado elevado para uma promessa de conforto. Finalmente, quando o veículo abrandava e se revelava a estrutura escolhida, ficava tudo de boca aberta. O carro tinha 4 eixos. 2 à frente, 2 atrás. Direção em 3 deles. E finalmente, o detalhe que mais saltava à vista. Não eram 4 rodas, nem 6, mas 8. Há vidas assim. Andar num carro de 8 rodas. Era o Reeves Overland Octo Auto. Não vingou, porque conduzir um automóvel com tanta roda não era nada fácil. Ainda por cima, com 3 dos 4 eixos a virarem em simultâneo. Mas foi sobretudo o preço, equivalente a 4 automóveis Ford Modelo T, um dos mais populares da época, que afastou potenciais clientes. Entre comprar um carro confortável ou 4 carros saltitantes, mais valia comprar os 4 saltitantes e um conjunto de almofadas.
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1: 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Ora, muito bem, à distância de um olá, estará o Alberto Rocha. A Luciana Abreu para mais um Regresso a Casa, já a acontecer já daqui 7 minutinhos, temos música até lá e as despedidas, não é? Eu amanhã não vou estar por aqui, amanhã, como sabe, vou estar a cantar nas festas do mar em Cascais. Faço o convite, aproveito e passo por lá às 7 da tarde em ponto. Vai ser assim um sunset musical e vou gostar muito de o ver também por lá. Se não, marcamos encontro no mesmo sítio, na nossa casa, na Correio da Manhã Rádio. Sim, já na segunda-feira, ok? Para uma semana cheia de convidados, boa música e muita alegria. Agora deixo-lhe com uma das músicas que André Sardé também me emprestou e que amanhã vou poder cantá-la ao vivo para si. Chama-se Foi Feitiço, aqui na voz do André, o original. Um beijinho. Ai, não está sozinho, está também com a Carolina dos Lares. Um beijinho para si.

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0: Muito bem, estava eu aqui à espera de ouvir a voz do Alberto, mas eu não vou ouvir a voz do Alberto porque vou ouvir primeiro a voz da Luciana, porque eu sou assim, é ladies first. Olá, Luciana, estás bem?
1: Olá, minha querida, que eu já tinha tantas saudades de te ver.
0: E eu também tenho saudades tuas.
1: Estás mais linda do que nunca. O que é que fizeste ao cabelo?
0: Tu fica um bocadinho mais loira, fui assim um bocado obrigada.
1: Mas estás muito bem.
0: Mas até que gosto agora.
1: Eu adoro.
0: Até que gosto. Olha, o WhatsApp já está aqui a bombar. Temos aqui que relembrar o número. Já são 4 da tarde, portanto está na hora de fazermos aqui as notícias. Eu não sei se consigo fazer as notícias com a Alexandra. Era interessante. Mas se a Alexandra abanar a cabeça, eu consigo ver, porque eu não sei se já partilhei consigo. Nós temos aqui um Big Brother.
2: Acho que sim.
0: Ah, olá! Então queres ir para as notícias?
1: O que é que tu pensas?
0: O número, não disse o número.
1: Não, tu amanhã vais atuar.
0: Ai meu Deus, pois vou, que nervos.
1: Como é que tu estás?
0: Estou nervosa. Estou muito nervosa. Sabes que eu já não canto assim em palco há muito tempo. Então há todas umas borboletas aqui dentro.
1: E vais atuar amanhã às 7 da tarde.
0: Às 7 da tarde.
1: É
0: um sunset, em plena Baía de Cascais. E diz que o tempo vai estar muito melhor, portanto.
1: Espero.
0: E a minha filha está aqui, como deu para ver. Alexandra, estás preparada para as notícias, não é?
2: Tal como tu, estarás certamente preparada para atuar amanhã.
0: Quer dizer, então não sei como é que eu vou responder a isso. Mas se calhar vou fazer assim, vou experimentar entrar aqui no próprio do alinhamento do regresso a casa, que não consigo, na realidade não consigo, porque
3: não,
0: está ligado ao Porto.
3: Claro que não.
0: Mas já tens tudo preparado.
3: Podemos falar contigo, não há problema, nós conversamos contigo, mas só isso, mais nada.
0: Mas consigo pôr uma trilha, por exemplo?
3: Não consegues nada.
0: Não consigo nada, é tudo teu?
3: Não consegues nada. Não, ainda não.
0: Então falamos só.
3: Ainda não.
0: Vamos conversar?
3: Falamos só.
0: Acho
3: sim,
0: isso.
3: Podes aproveitar e podes falar do alinhamento que vais apresentar amanhã, por exemplo. Eu tenho andado aqui a perguntar ao pessoal todo quando é que tu vais atuar, porque eu e as datas é coisa que não funciona.
0: É hoje. Olha, também. Deixa lá. Só se estraga a minha equipa.
3: É amanhã,
0: dia 28. Eu vou fazer a primeira parte do João Pedro Paes e do David Fonseca este ano nas Festas do Mar. Em palco, na minha parte, vou ter uma banda.
3: Sim, mas vai ser só a tua parte. Depois de cantares o pessoal.
0: Sim, não. Ah, exato. Mas é mentira. Não, temos o querido João Pedro Paes logo a seguir. Vai ser muito bom.
3: Se fosse o João, atuava primeiro. Fazer a tua primeira parte.
0: Ah, pois, só que não. Eu vou fazer um alinhamento e tu conheces perfeitamente muitas das músicas que eu vou apresentar, até porque. Em tempos idos chegaste a passar algumas delas porque eram ligadas às novelas e eram feitas mesmo especificamente para as novelas e portanto eu acabei por nunca as cantar ao vivo. Isso é a maior curiosidade e foi o maior desafio também para mim, pegar nelas e com uma banda, sem ser aquele estilo muito orquestral, que é como elas estavam. O Amanhecer, por exemplo, é uma música completamente novela, genérico de novela, e foi um desafio ensaiar com banda, com guitarra,

0: guitarra, com bateria, com a minha amiga Diana que vai fazer os coros. Bem, assim, juntou-se ali uma grupeta muito gira de amigos, e vai ser muito bom. Vai ser muito bom recordar músicas que fizeram parte dos meus sonhos, não é? Imagina, eu quando fiz o Amanhecer, eu fui convidada para cantar o Amanhecer para alguém, para fazer a voz guia. Eu era a voz guia apenas e só, e para mim já foi uma felicidade poder fazer uma voz guia para alguém conhecido ir cantar. E de repente, quando no fim de semana me dizem: Olha, Lara, vê a novela na segunda, eu percebi que afinal a voz era a minha. E foi assim uma surpresa das surpresas. E eu nunca tinha cantado ao vivo, e de repente já tinha uma música numa novela, num genérico, a entrar diariamente na casa das pessoas. Uma novela de grande sucesso, que tinha a Fernanda Serrano como protagonista. Enfim, eu fiquei encantada.
1: Eu lembro-me quando deu o genérico da novela, eu desligava a televisão porque dizia: Não, venha aí a Lara, desliga.
0: Mal sabias tu que ias trabalhar comigo.
1: É verdade, as voltas que esta vida dá.
0: As voltas
1: Olha,
0: que a vida
1: já são
0: dá.
1: 4 horas mais 4 minutos. Está na hora de tu ires lanchar com a tua menina.
0: Vou sim,
1: e amarra aí a Luciana,
0: está
1: okay? Não a deixes
0: amarradíssima.
1: fugir, tá? Não sai, ela não foge daí, não sai daí. Porque é assim, nem que não haja música, a Luciana garante isto cantando.
0: Ora, ora, nem
1: Não
0: mais, já viste uma outra morena?
2: E a conta no fim do mês vai aumentar, vai ficar gorda. Gorda. Né? Porque aqui trabalhos extra.
0: Ah, pois, ah, pois. Tudo
1: Eu
0: se paga
1: posso
0: nesta vida,
1: pagar, portanto não há
0: Alberto.
1: problema nenhum.
0: Eu não sei se
1: Aproveitas
0: percebeste a
1: e fazes a
0: dica.
1: fatoria, não há problema. Sim, eu percebi, mas não passa por aqui. Não é
0: Olha,
1: tesouraria deste
0: eu vou ligar a nossa câmara, porque tu consegues vislumbrar nas tuas câmaras a
1: não
0: Luciana.
1: vislumbro nada,
0: Vou-te
1: não
0: dizer que
1: tenho
0: ela está com uma
1: sonho
0: grande
1: nenhum.
0: pinta.
1: Nadinha,
0: Com
1: nadinha
0: várias pintas,
1: está.
0: na realidade, é. Está com
1: Serão?
0: várias pintas.
1: Não.
0: Não, ai, ai, olha,
1: Tens
0: diz que
1: vacina,
0: voltou, diz que
1: seguramente.
0: voltou. Não fales nisso, que agueiras. Não, não, manda isso para trás das costas.
2: Eu já vou perceber o que é que tu estás para aí a dizer.
0: Está a falar de sarampo.
1: Eu aproveito agora.
2: Sarampo?
0: Então, agora o que fazemos, chefão?
1: Agora são 4 horas mais 6 minutos. Alexandra Pereira, vamos então à informação, vamos saber o que é que nós temos para ficarmos assim com este bloco de notícias. Já neste regresso a casa, Lara Afonso, até para a semana.
0: Até para a semana.
1: Tchauzinho.
0: Beijinhos.
1: Vamos às notícias, Alexandra Pereira. Temas para este Jornal das 4, são agora 4 horas e 6 minutos.
3: Começamos com a prisão preventiva hoje decretada para o condutor acusado do atropelamento de 16 pessoas na Rua da Oura, em Albufeira. O homem de 35 anos voltou hoje ao Tribunal de Albufeira, depois de ontem ter sido apenas identificado. Ora, há cerca de uma hora ficou então a conhecer a medida de coação a que fica sujeito. Helena Ramos Lopes.
4: Este homem ficou em prisão preventiva, é essa a indicação que temos, portanto, a medida de coação já foi conhecida. Ainda assim, ainda não saiu do interior das instalações deste tribunal, do Tribunal Judicial de Albufeira, onde foi alvo de primeiro interrogatório judicial devido ao atropelamento de 16 pessoas na Rua da Oura na madrugada de terça-feira. Realço que duas dessas pessoas ficaram em estado considerado muito grave, uma delas uma jovem de apenas 20 anos que está internada entre a vida e a morte no Hospital de Portimão. Um outro homem foi transferido para o Hospital de São João no Porto, de onde é natural, e portanto falamos de um homem de 35 anos, Fábio, que se encontra neste momento em prisão preventiva. Essa é a indicação que temos, ficará em preventiva até julgamento.
3: A reportagem de Helena Ramos Lota, a partir do Tribunal de Albufeira, que decretou então, ao início desta tarde, prisão preventiva para o condutor que atropelou 16 pessoas na Rua da Oura. Foi encontrado com vida um português que estava dado como desaparecido no Nepal. 3 cidadãos portugueses continuam desaparecidos, um homem e 2 mulheres. De referir que pelo menos 359 pessoas morreram, mais de 1.300 pessoas estão desaparecidas.
5: O colapso de um glaciar nas montanhas, perto do Tibete, desencadeou o desastre no Nepal. O impacto foi grande o suficiente para ser registado e confundido por um evento sísmico. A onda de água atingiu primeiro um posto fronteiriço, como documentado nas câmaras de segurança. Mostram uma onda de lama a engolir a área enquanto as pessoas fugiam. A água, de seguida, seguiu pelo rio em direção ao Nepal. Provocou vários mortos e desaparecidos, inundou aldeias, destruiu casas, veículos, estradas e pontes, deixando um rastro de destruição. O porta-voz do secretário-geral das Nações Unidas adiantou que várias equipas da ONU estão a prestar ajuda ao Nepal. A Organização Mundial da Saúde está no local com kits médicos que permitem apoiar 10 mil pessoas durante 3 meses. O governo português não prevê para já enviar equipas de resgate ou ajuda humanitária para o Nepal, disse o secretário de Estado das Comunidades Portuguesas. O exército nepalês mobilizou 2 mil militares e já resgatou mais de 100 pessoas, incluindo várias de nacionalidade estrangeira. Mantêm as operações de busca e salvamento.
3: Um trabalho da Patrícia Marques Rodrigues. Quanto aos portugueses que possam estar no Nepal, o secretário de Estado das Comunidades garante que as embaixadas portuguesas em Pequim e em Nova Delhi estão a acompanhar o caso. Emílio Sousa deixa ainda um apelo a todos os viajantes.
6: Nós temos os nossos serviços diplomáticos. A nossa embaixada em Nova Delhi é que faz o acompanhamento das situações no Nepal e está a fazer esse acompanhamento, e também a nossa embaixada da China. É através dos nossos serviços diplomáticos que nós temos o acompanhamento no terreno em permanência. Sempre que as pessoas pensem em viajar, seja qual for o destino, que se registrem no nosso portal de viajante. Nós já estivemos a consultar se existem portugueses, mais portugueses no Nepal. Neste momento só temos um. Estivemos a ver no nosso registro de viajantes, tinham lá meia dúzia, mas a maioria já tinha regressado. Há apenas um que contactamos e está bem. Mas eu admito que há muitas pessoas que ainda não têm conhecimento da existência deste portal e que muitas vezes não fazem essa inscrição, esse que registro, é muito importante, não é? Quer para nós, porque nós sabemos quando é que elas vão, onde estão e quando regressam. E quando há alguma situação que necessitemos de as contactar, é fácil, e elas a nós também.
3: O apelo de Emílio Sousa, secretário de Estado das Comunidades, em declarações ao canal Now. 3 portugueses estão desaparecidos depois do deslizamento de terras no Nepal esta quarta-feira. O atual diretor da Polícia Judiciária é um dos nomes apontados numa denúncia enviada ao Procurador-Geral da República por mentir em tribunal. Segundo a revista Sábado, o caso envolve o hacker Rui Pinto e o processo Football Leaks. Há suspeitas de que a Polícia Judiciária tenha gravado uma conversa sem autorização de um juiz. Avança o canal Now que Carlos Cabreiro, atual diretor da Polícia Judiciária, é alvo dessa denúncia, que envolve então uma operação da PJ realizada no âmbito do caso Football Leaks. A seguradora Fidelidade já assumiu os custos de mais de 2 milhões de euros relacionados com o acidente do elevador da Glória. Há poucos dias de se completar um ano sobre esse acidente que causou 16 mortos e 24 feridos, a Fidelidade adianta em comunicado que até ao momento suportou diretamente ou assumiu a responsabilidade pelo reembolso de aproximadamente 2 milhões e 300 mil euros. O valor corresponde a indemnizações, serviços funerários, tratamentos, transportes, salários perdidos, entre outros. José Luís Carneiro acusou hoje o governo de falta de humildade. Foi assim que o secretário-geral do PS reagiu à intervenção de Marcos Mendes na Universidade de Verão do PSD. Ontem, o antigo líder social-democrata prestou homenagem a Francisco Pinto Balsemão nesse encontro em Castelo de Vide, e numa análise política do momento atual, admitiu que, por vezes, parece que estão para acontecer eleições em breve. Foi então que Marcos Mendes pediu ao governo e à oposição humildade democrática. Hoje, em reação, José Luís Carneiro concordou com esse apelo.
7: Bons valores aos mais jovens, bons princípios aos mais jovens. E quando faz dessa Universidade de Verão um ataque despodurado às oposições, é um governo que no mínimo tem falta de humildade democrática e, portanto, Dr. Luís Marques Mendes pôs o dedo na ferida.
3: José Luís Carneiro, secretário-geral do Partido Socialista, hoje em Nisa, Porto Alegre, uma visita integrada na Rota pelo Interior e Cooperação Transfronteiriça. O Chega quer que tenham prioridade nas escolas públicas as crianças com nacionalidade portuguesa ou filhos de cidadãos de Estados-membros da União Europeia. O partido, liderado por André Ventura, entregou hoje um projeto de lei no Parlamento nesse sentido, para que as crianças com nacionalidade portuguesa ou filhos de cidadãos de Estados-membros da União Europeia tenham então

0: num bar de praia em Lessa da Palmeira, Matosinhos. O alerta foi dado pouco depois das 7 da manhã. O fogo foi dado como dominado ainda antes das 8. Apesar da rapidez com que foi resolvido o incêndio, o Fuzelhas ficou sem condições de funcionamento. O balanço por Jorge Lemos, segundo comandante dos bombeiros de Matosinhos, Lessa.
1: À chegada do primeiro meio, incêndio inativo, com chama à vista. A primeira dificuldade encontrada foi a questão do acesso, visto que o estabelecimento ainda se encontrava fechado. Um incêndio que conseguiu ser confinado à parte do arquivo e recepção. Há danos provocados no restante restaurante, mas pelos produtos da combustão, mas não com afetados pelas chamas diretamente. Houve também necessidade na zona dos passadiços ser feita uma remoção e uma parte de rescaldo derivada às cabelagens que estavam escondidas pelos mesmos.
0: Jorge Lemos, segundo o comandante dos bombeiros de Matosinhos Lessa, em declarações à jornalista Ana Isabel Fonseca, dizer ainda que a Polícia Marítima foi acionada e investiga agora as causas deste incêndio. Lá por fora, em Sevilha, Espanha, um idoso morreu esquecido numa carrinha que o transportava para um centro de dia. A vítima, de 84 anos, estava na parte de trás dessa viatura, numa zona específica para utentes em cadeiras de rodas. O idoso acabou por não resistir, tendo em conta o tempo em que o veículo ficou estacionado. Terão sido algumas horas. O motorista foi já detido. Uma outra pessoa está a ser investigada por suspeita de homicídio por negligência. Aconteceu em Sevilha, Espanha. As notícias regressam às 4:30, hoje com a jornalista Leonor Ferraz. Até já.
2: Até já, Alexandra Pereira. 4:16. Que bom início! Às vezes é assim que as coisas acontecem e eu espero que esteja bem. São 18 graus na cidade do Porto e também de Viana do Castelo. Braga está com 17, Aveiro 21, Lisboa 21, Setúbal está com 23 graus. É esta a edição de Regresso a Casa, 4:16, dia 27 de agosto.
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2: Eu chamo-me Albert Rocha, do outro lado está... vai à volta, está bem? Luciana Abreu.
4: Luciana Abreu.
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2: E mais alguma coisinha, que isto não pode ser às 4 horas, certo? É, tem que estar mais um bocadinho, não é? Olá, Luciana, novamente.
4: Acho muito bem, meu querido Alberto Rocha, tu é que mandas.
2: Então tu não,
4: é assim
2: estavas,
4: mesmo.
2: Tu não estavas a ouvir o que eu te estava a dizer? Estava eu a gastar o
4: não.
2: meu latim para nada? Para nada.
4: Não ouvi
2: eu
4: tudo.
2: A dizer, ai não, se isto não der, não há problema. A Luciana canta, que tem uma voz lindíssima. E nós ficamos aqui o tempo todo e a tarde toda, o tempo que for necessário, não é? E afinal, nada. Tu não estavas cá a ouvir. Ora bem, pois. Segunda, terça, quarta, quinta e parou, porque chegamos à quinta-feira. O que é que tem de bom a quinta-feira, Luciana? Ou para ti tem muita coisa, não é?
4: O que é que tem de bom?
2: Para ti é como se fosse sexta, não é? Para mim, a quinta-feira, o melhor que tenho é que amanhã é sexta-feira. Portanto, isso é bom. É daqueles dias mais agradáveisinhos. Olha, fizeste alguém sorrir hoje? Como é que foi o teu início de dia? Acordaste à horinha, cedinho?
4: Acordei, correu tudo bem, vim feliz e contente.
2: Ah, isso é bom.
4: Muito satisfeita, fiz tudo na minha calma, que eu adoro.
2: Tu adoras andar na calma.
4: Eu sou como o Joãozinho, eu sou péssima em matemática porque não gosto nada de problemas.
2: Eu também não, nesse aspecto também não, não gosto, nem um bocadinho. Então, amanhã foi boa, correu tudo bem, ótimo.
4: Sim.
2: Pronto, bem.
4: E tu,
2: também.
4: Contigo?
2: Foi atribulado, mas costuma ser atribulado, sabes? Aquilo começa logo assim de manhã, de um lado para o outro, mas pronto, o que interessa é que estamos aqui, tudo se resolve e pronto, e está feito, não é?
4: É.
2: Quer dizer, não está feito, vai-se fazendo. Mas o que importa é que consigamos fazer as coisas as quais nos propomos e que temos que, obviamente, cumprir. E neste caso, o que é que nós temos que fazer e temos que cumprir? Temos que cumprir com os nossos ouvintes, fazer a melhor companhia, dar-lhes a melhor companhia, nesse pá? Não é?
4: E aí nisso nós somos ótimos,
2: pelo
4: acho
2: menos,
4: eu.
2: Nós tentamos, não é? Nós pelo menos aí tentamos.
4: Fazemos de coração.
2: Olha, hoje,
4: com o coração.
2: Isto hoje.
4: Diz-me.
2: Já está ali a olhar para mim com aquele olhar assim de carneiro mal morto. Refiro-me à outra. A outra é. Ou seja, Luciana Abreu, Alexandra Pereira, e a outra é a Leonor Ferraz, que hoje vai

0: Estar aqui, anda cá, Leonor. A Leonor chegou
1: como
0: de
1: assim?
0: Férias. É, hoje, três mulheres aqui à volta.
1: Estás feito.
0: As mulheres à volta do Alberto.
1: Do Alberto. Deixa-me ver,
0: Leonor.
1: A carinha dela. Não,
0: não
1: a conheço, pois não.
2: Olá,
0: não,
2: boa
0: não.
2: Tarde.
1: É assim, ai, que bonita.
0: Fartura, ai, diz lá que tem uma voz linda, que eu não sei o quê, não sei o quê. Diz lá, ai, que voz fabulosa.
1: Mostra, Leonor,
0: perdeste
1: não
0: a piada,
1: estou a ver,
0: Alexandra.
1: Querida.
0: Perdeste... Não,
1: só
0: vês,
1: te vi passar.
2: É novidade, é
0: não,
2: novidade.
0: Tu não consegues ver, não consegues ver. Porque ela esteve este tempo todo,
1: Alberto,
0: de férias.
1: Não acredito.
0: Está escura, muito escura.
1: A Leonor, nem a Leonor quer ir para a tua beira. É impressionante.
2: Ah, não,
1: como é que é possível?
2: Chocolate,
1: o que é que tu andas para ir a fazer?
2: Leite, assim.
0: Não, não, não. Ah. Elas têm que estar à minha frente, que é para eu hoje ver bem. Não, não podem estar
1: então
0: assim.
1: Então manda-me uma foto da Leonor,
2: estou
1: que é para eu ver a carinha
2: curta,
1: dela.
2: Não é?
0: Sim, sim, calminho.
1: Já estou a gostar.
0: Ora bem. Então, meninas, vamos agora parar um bocadinho, que eu vou, tenho que ver ali como é que está o trânsito, está bem? E voltamos já,
1: tá bem,
0: certo?
1: Tá bem.
0: Até já.
1: Aba, aba, aba.
0: Ora bem, olhando para o trânsito, se isto estivesse como ontem, até nem era mau. Mas parece que está a caminhar bem. No Porto, temos a situação do costume. É via de cintura interna, com algumas filas, mas não tem nada de especial. Na Avenida IAP, também temos, especialmente em direção ao Porto, o trânsito da rotunda IAP para... para a BCI, ou então para o Nó de Francos, é o que apresenta assim um bocadinho mais de intensidade. E depois, temos também, de vez em quando, a Avenida Boa Vista, Rua de Camões, assim o centro da cidade. Em Lisboa, é a segunda circular, em direção a Sacavém, na passagem pelo Campo Grande, e pronto, e está-se bem. Ontem não tiveste complicações nenhumas, pois não, Luciana? Chegaste bemzinho, chegaste a tempo, até pioras.
1: Olha, sabes que não me lembro. Eu sei que isto é um bocado estranho, mas não me lembro.
0: Ontem,
1: eu ontem cheguei a casa e só me lembro de jantar e ir para a cama.
0: Ontem foi quarta-feira, estiveste aqui até às 5h30 e depois...
1: Sim.
0: Agora, se tu chegaste a casa às 2 da madrugada, olha, não foi aqui. Não, não foi aqui. Meninas, a vossa mãe saiu daqui, eram 5h30, hein? 5h30. Não tem justificação nenhuma. Quando for assim, perguntem-lhe onde é que está a justificação, que nós passamos para ela sair mais tarde. Porque não, sai sempre cedinho. Agora, se tu chegas a essa hora à casa, não sei, mas vais ter muitas justificações para dar, seguramente.
1: Pois.
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0: Olha, já são 4h22, eu não sei, mas se tu estiveres preparada, avançamos já para a primeira música.
1: Eu até acho que sei qual é.
0: Como é que tu sabes?
1: Se eu acertar, se
0: então,
1: eu acertar,
0: lá, eu
1: Alberto Rocha...
0: Diz, se tu acertares...
1: Vou jogar no Euromilhões.
0: Pronto, olha, eu já joguei. Então, diz
1: posso
0: lá, qual
1: tentar?
0: É... Qual é... Qual é a música?
1: Eu acho que é Jimmy, Jimmy, Jimmy.
0: Não, não, não há cá.
1: Não é? Eu sempre soube que o Euromilhões já me saiu. Não vale a pena, não sai duas vezes. Que treta.
0: Não, não, que treta mesmo. Mas queres que
1: puxa,
0: eu corte esta? Queres que eu corte esta?
1: Não, não, não, não, não, não, não, não, que eu adoro essa. Gloria Estefan.
0: Conga. Então vá lá. Não viste, não viste o sítio certo?
1: Não é Kenga, é Conga. Não,
0: é Conga.
1: É Conga.
0: Deixa as Kengas tão seguidas.
1: Devem estar a dormir. Para, para.
0: Deixa.

0: continuam a saber bem recordar estas canções e a voz de Glória é Estefan. E tenho uma pergunta para fazer.
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0: Mas quem será que vai ficar à frente das câmaras da CMTV a partir do dia 7? Dia 7 de setembro? 7 de setembro.
2: Sim, certíssimo.
0: Quem será que vai ficar? Bom, já o...
2: É nossa convidada amanhã.
0: É a vossa convidada amanhã. Pois, essa era, era isso que eu me ia referir. Até porque eu estive a ver uma publicação que apresenta aqui algumas pistas que por acaso agora não estou a ver. Precisamente acerca dessa presença que já conhecemos, que é muito segura, sim, que é muito calma, que navega por águas calmas também, e que...
2: Simpática.
0: Simpática também. É loira, pelo menos era, ou pelo menos
2: muito loira.
0: Estava, sim. E, portanto, amanhã vamos ficar a saber. Sabes que tivemos aqui inúmeros, várias propostas que os nossos ouvintes também deram, e nós aqui internamente também andamos ali a perguntar, mas quem será, quem será que vai estar presente? E, por exemplo, falou-se da Ágata, mas não pode ser. A Ágata vai casar.
2: Não.
0: Ela vai ter direito de
2: e
0: coisa.
2: E é de entretenimento, não pode fazer informação.
0: E não pode largar a lua de mel para avançar com este projeto. Portanto, não será. Falou-se da Judite, falou-se da Manuela, falou-se de vários nomes, mas... O melhor mesmo é aguardar. É no primeiro bloco ou será no segundo?
2: Eu também pensei logo na Judite. Deve ser no segundo, deve ser na segunda parte do programa.
0: Então o melhor é pô-los a acordar cedinho e a vê-los a partir das 9 horas 8 minutos, não é? E não te esqueças, pega no teu telefonezinho enquanto vamos ali às compras. Pegas,
2: sim,
0: enquanto eu vou às compras. Sim, porque quem gasta aqui sou eu. Enquanto eu vou às compras e tu vais pôr no teu telefone Despertar 5 da manhã. Está bem? Que é para não falhar.
2: Tu acreditas que eu fiz isso ontem, enquanto estava aqui, para não me esquecer, Alberto?
0: Pronto, então vai lá. Aquilo é só pôr de segunda à sexta-feira. Não, de segunda à quinta. Não, é segunda à sexta. Segunda à sexta-feira. Segunda à quinta é pôres aí despertar às 3:30, que é para te dirigires aí para o estúdio, não é?
2: Exatamente. 3:30 não, às 3.
0: Tu demoras uma hora para chegar ao estúdio?
2: Então eu vou a casa.
0: Ai, tu
2: vou
0: vais
2: a casa.
0: Ai,
2: venho,
0: que vida
2: preparo
0: boa.
2: Preparo o programa do dia a seguir. Pois, não vou ficar aqui sozinha a falar
0: sozinha
2: com os padeates.
0: Pronto.
2: Deixa isso para os 60, 70 anos, está bem?
0: Até já.
2: Até já.
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1: Ora bom, 4:30, vamos só um pouquinho de uma música até el fim del mundo, para depois chamarmos outra vez a Alexandra Pereira para... Alexandra. És tu, Leonor. Pronto, então será a Leonor. Se não, já temos aqui mau ambiente no estúdio, não pode ser.
2: Mau ambiente.
1: Sim, sim.

0: Gareth Roberts. São 4h33, boa tarde. Este é o Regresso a Casa, a edição de quinta-feira. Que dia bom! Amanhã só dás aí um saltinho de manhã e já resolves tudo, não é? E depois partes para fim de semana. Já lá vamos. Uma pausa na música, vamos às notícias. Síntese informativa com Leonor Ferraz. Boa tarde.
1: Olá, boa tarde. A Procuradoria-Geral da República confirma ter recebido uma denúncia contra o diretor nacional da PJ, sem adiantar mais detalhes sobre uma eventual investigação. A Procuradoria-Geral da República refere, em resposta à agência Lusa, que a denúncia foi remetida ao Departamento de Investigação e Ação Penal de Lisboa. Segundo apurou o Canal Now, Carlos Cabreiro é um dos nomes apontados numa denúncia enviada ao Ministério Público por crimes de falsidade de testemunho e abuso de poder. O caso envolve o pirata informático Rui Pinto e o processo Futebol Leaks. Ficou em prisão preventiva o condutor que atropelou 16 pessoas em Albufeira. Medida de coação mais gravosa foi determinada pelo tribunal esta quinta-feira. O homem de 35 anos está indiciado por 6 crimes, entre eles homicídio qualificado na forma tentada e condução perigosa. Das 16 pessoas atropeladas na madrugada de terça-feira na Rua da Oura, 2 encontram-se em estado grave. Foi encontrado vivo e em segurança um português que estava desaparecido na sequência das cheias no Nepal e Tibete. Segundo o Ministério dos Negócios Estrangeiros, são agora 3 os cidadãos nacionais que permanecem em parte incerta, um homem e 2 mulheres. As autoridades locais elevaram hoje para 359 o balanço provisório de vítimas mortais relativos às cheias repentinas que assolaram ontem a região dos Himalaias. Há ainda mais de 1.300 desaparecidos. Pelo menos 2 pessoas morreram num ataque numa escola nos arredores de Berlim, na Alemanha. Uma das vítimas é uma aluna de 18 anos e a outra um homem de 30. O suspeito de 19 anos foi detido. Seria o ex-namorado da vítima mortal mais nova. As autoridades alemãs continuam a investigar a motivação do ataque. Novamente por cá, adesão à greve dos guardas do estabelecimento prisional do Porto ronda os 90%. Balanço feito à agência Lusa pelo presidente do sindicato a propósito da paralisação que decorre até ao final de setembro. Os guardas prisionais da cadeia de Custóias em Matosinhos contestam a falta de condições de segurança. Pelo desporto, esta tarde há sorteio da Liga dos Campeões. Futebol Clube Porto e Sporting ficam a conhecer os 8 adversários da fase regular da prova milionária que vai decorrer entre setembro e janeiro. O sorteio realiza-se no Mónaco a partir das 5 da tarde. Hoje é também dia decisivo para o Benfica e para o Sporting de Braga nas competições europeias. O Benfica defronta o Aros na Dinamarca para a segunda mão do play-off de acesso à Liga Europa. O jogo tem início agendado para as 7 da tarde. Já o Sporting de Braga visita o Áustria-Viena para decidir quem segue para a fase de Liga da Liga Conferência. O encontro tem pontapé de saída agendado para as 7:30 da tarde. Refira-se que as 2 equipas portuguesas têm a vantagem de 2 golos para os jogos da segunda mão. Também de referir que o Aros Benfica vai contar com relato aqui na Correio da Manhã Rádio, em simultâneo com a CMTV. E fica por aqui esta síntese informativa. As notícias regressam às 5 da tarde com a jornalista Alexandra Pereira. Até já.
0: Até já, Leonor Ferraz, a trazermos assim esta síntese informativa. São agora 4h37.
2: 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Esta quinta-feira, o Benfica desloca-se à Dinamarca para garantir o acesso à Liga Europa. Oros Benfica, com o relato na Correio da Manhã Rádio.
3: Portanto, a bola vai para fora, lançamento para a equipa do Benfica, para ser executado agora para Samuel Dal, corredor esquerdo.
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0: Na cidade do Porto, a dificuldade vai mesmo para a via de cintura interna, tanto no sentido Freixo Rábida, e fica ali parado mais ou menos desde Bom Joio até o acesso da A3. Atenção que saída da A3 também não está assim muito fácil para a via de cintura interna. E depois, temos também algumas dificuldades para arranca na via de cintura interna, praticamente ali desde a Via Norte, o acesso da Maia, para a via de cintura interna, e depois até há um bocadito ali da Rábida, mas isso é trânsito intenso. A Avenida da Boa Vista, sentido descendente, está puxadinha também, está com bastante trânsito, deve sair para a frente. A EP, sim, tem trânsito intenso, apenas o trânsito intenso. Para Lisboa, continuamos com a segunda circular em direção a Sacavém, na passagem pelo Campo Grande, a trazer alguma complicação quem anda na estrada. De resto está benzinho, que é bom.
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0: Já sabe que pode contar sempre, sempre connosco. E quando estás no trânsito, o que é que fazes, Luciana? Ligas para a Correio da Manhã Rádio, não é? Sabes tudo direitinho.
2: Claro que é.
0: 92779-4422 é o número de, neste caso, o número do WhatsApp para poder assim. Porque é aquela tendência de dizer o número para ligar. Não é para ligar. É para mandar a sua mensagem, e já mandaram. Queres ver o WhatsApp?
2: Quero. Então, eu andava aqui precisamente à volta do WhatsApp.
0: É aquela coisinha verde que está aí.
2: Já recebemos algumas mensagens.
0: Já. Temos aí algumas para ouvir, que vamos ouvir
2: nossos
0: daqui a pouco.
2: Fiéis ouvintes.
0: E temos alguma aqui que já podes ler, que já chegaram hoje.
2: Para quem vou mandar já um coraçãozinho. Boa tarde, Luciana, e a toda a equipa da CM Rádio.
0: Sim.
2: E deste maravilhoso regresso a casa, daqui é o vosso fiel ouvinte, Hugo Lopes. Para além de ser leitor fiel do Jornal do Correio da Manhã, estou sempre atento à CM Rádio e à CM TV. Ah, e ao canal Now.
0: Ah, pois.
2: Vejam
0: claro.
2: Vejam lá, beijinhos a todos. Tão querido, um grande beijinho. Vou-te mandar dois corações, quatro. Um meu, um da Alexandra, um da Leonor e um do Alberto.
0: Tu não gastes os corações todos, hã? Não gastes todo. Tá bem,
2: daqui a pouco. Coração zeira.
0: 927794422 está ao seu dispor para escrever, para gravar a mensagem. Olha, temos aqui algumas mensagens áudio que daqui a pouco vamos ouvir, ok? Não fica ninguém de fora. Hoje, dia 27, foi o dia em que nasceu, 1941, a cantora cabo-verdiana Cesária Évora, que nos deixou em 2011. E hoje é também dia de aniversário do poeta portuense Fernando Campos Castro. Um abraço para o Fernando. João Maria Tudela, cantor, estava de parabéns. A data de nascimento é precisamente 27 de agosto de 1929. Deixou-nos em 2011. Está de parabéns também Carolina Deslandes e a cantora Maria Vilar. É verdade, estão hoje de parabéns. Portanto, parabéns a todos, um dia muito feliz. E se alguém mais estiver aí de parabéns, podem aproveitar e dizer-nos quem é que faz anos hoje, não é? Podem, sim, através do WhatsApp dizer, é a prima, é a irmã, é a vizinha, é a cunhada, seja quem for, vá lá, envie a sua mensagem e diga-nos quem é que está de parabéns hoje, dia 27, e que seja assim um dia muito feliz, não é? Com muita coisa boa. Hoje,
2: não haja
0: hoje
2: dimensão para a vossa felicidade.
0: Seja em grande. Seu Jorge vai passar por aqui, a amiga da minha mulher. A história é simples, mas traz algum embaraço. Vamos ouvir.
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0: de Seu Jorge, amiga da minha mulher.
1: Olha, eu vou... Está-me assim a apetecer qualquer coisinha para o lanche. Já está na hora. Vou ali ver se há pão...
2: Tu nem me digas nada, Alberto.
1: Se há pão quentinho.
2: Ui, pão quentinho.
1: Quentinho, quentinho, assim com manteiga.
2: Ai, há tempo que eu não como um pão assim com manteiga quentinho. Minha Nossa Senhora.
1: Onde tu moras não tem padarias, não tem pão quente?
2: O pão não é o mesmo, Alberto. O pão não é o... Até parece que não sabes que o pão do Norte é o pão do Norte.
1: Olha que eu ainda esta semana fui ali ao Pingo Doce. E tu tens-o aí pertinho. E eles tinham um pão quentinho, quentinho. E já eram 8 da noite.
2: Hã? Não é igual.
1: Foi um consolo. Pronto, mas é o que há, é o que há. Eu vou ali ver se tem e já volto.
2: Está bem.
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0: Tu já marcaste?
1: Vamos tratar disso, pois, porque agora vou comer um pãozinho com manteiga.
0: Eu acho que vou ali à máquina, mas podiam aproveitar nas máquinas e ter assim pão fresquinho também, era bom, dava uma ajuda. Olha, não, convém que tu tenhas em conta hoje, esta madrugada, pões o relógio para despertar, é para as 5, não é? Pronto, para as 5 ainda apanhas. É que esta madrugada temos um eclipse, mas não é preciso óculos, não há problema nenhum, está bem? Podem estar à vontade. Exatamente. Não precisam de óculos. É um eclipse lunar, parcial.
1: Podemos ver a olho nu.
0: E será visível em Portugal. A festa começa por volta das 3 da madrugada. Portanto, se tu quiseres, por volta das 3 já estás acordadinha e ficas ali à espera e atinges o seu auge às 5h13. Portanto, apanha a tua hora. Se levantas um bocadinho mais cedo,
1: exatamente,
0: vens e podes olhar.
1: Não preciso. Ah, eu gosto do pico. Eu gosto do pico.
0: Gostas do pico?
1: É, às 5h13 eu vejo e digo-lhe olá.
0: Tenham atenção que não é como o solar, portanto, não há necessidade de óculos. Se alguém lhe disser, tem que comprar os óculos, não há necessidade de óculos. A lua vai ficar assim com tons avermelhados. Pronto, e vai ficar assim escondidinha da Terra, cerca de 96%, o que é um bom pedaço. Garanto-vos que eu vou ver. Na televisão.
1: Nos teus sonhos,
0: na
1: não é?
0: Televisão.
1: Ah,
0: sim,
1: na
0: sim,
1: televisão.
0: Nos meus sonhos. Mais nada. Mas tu podes aproveitar.
1: Eu fotografo e mando-te.
0: Podes fazer isso. Podes fotografar e podes mandar. E depois na segunda-feira, contas como é? Só na segunda, porque antes não, está bem? Só na segunda-feira.
1: Tá bem.
0: Segunda-feira, a malta encontra-se aqui, não há problema nenhum.
1: Mas estamos, tu sabes que eu por ti sou como a galinha, Alberto Rocha. Eu por ti bato com a cabeça nas paredes, como as galinhas. Porque eu faço de tudo para ficar ao lado do galo.
0: Mas não bates com, ficas com muito galo na cabeça.
1: Fico com galo. Por amor, eu fico, até fico com galo.
0: Não faças isso. Olha, vamos para o WhatsApp da Correio da Manhã Rádio. Cá estão os nossos ouvintes e vamos às mensagens que temos aqui. Obrigado.
2: Olá, boa tarde, CM Rádio.
0: Boa tarde.
2: Eu queria mandar um beijinho para vocês, para a Luciana.
0: Obrigado.
2: E aqui estou, deste lado, a ouvir-vos. Beijinhos.
0: Beijinho. E o nome?
2: Fala a Patrícia Rodrigues, de Lisboa.
0: Patrícia Rodrigues, não falha. Obrigado.
1: A nossa Patrícia, ouviste a música que estava a dar, Alberto? Era a Glória Estefan.
0: Era a música do início, Glória Estefan.
1: Exatamente,
0: sim,
1: a Conga.
0: A música do início, Conga.
1: Conga.
0: Nossa ouvinte, Patrícia, assim,
1: Conga
0: logo
1: Chico
0: no
1: Bar.
0: Início, trau, já estava aqui. Agora, nós contamos consigo também, aproveite. 927794422, envia a sua mensagem. Pode ser de voz, pode ser de mensagem, o que quiser. Queremos é que esteja connosco, que se sinta bem, tenha um bom regresso a casa. Um regresso a casa que será especial para quem está de férias. E quem está de férias tem um dia especial também, não é? Assim com este cinzentinho que sabe bem. Aproveitar.
1: É quando queima mais, não dá.
0: Angelitos Negros, para fazer de conta que está assim um dia de sol fabuloso. Vamos lá.

0: E para si que está aí a cantar esta Apuro Dolores, ou então para si que está a dançar, porque o talento não tem que ser apenas só com a voz, pode ser a dançar, por exemplo, seja ele qual for. 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E têm surgido, pelo menos nas vozes, Luciana, vozes muito boas e boas surpresas. Anda aí muita gente escondida que canta, que dança, que faz 30 por uma linha e muito bem, é? Muito bem.
1: É verdade, muito talento.
0: Só precisam é destas oportunidades para se destacarem, não é?
1: Sabes que agora no Olá Bom Dia,
0: sim,
1: já iniciei, não sei se foi há 2 ou 3 semanas, o Caça Talentos. Eu agora convido pessoas anónimas para cantarem comigo. Muitos deles entrou em contacto comigo através das redes sociais.
0: Sim.
1: E eu já tenho organizado o próximo que vai ao programa cantar comigo.
0: E vais ter lá a banda.
1: Um grande músico. Toca viola, piano, canta nas horas, maravilhoso.
0: E aos
1: já
0: minutos,
1: estamos
0: não?
1: A organizar.
0: Só nas horas?
1: Como?
0: Só canta nas horas?
1: E aos minutos e aos segundos.
0: Querido. Quem costuma estar contigo é o Rogério. Rogério Caixinha também. Costuma lá, sim, estar a cada, sim, passo. Um grande abraço
1: também
0: para
1: costuma.
0: Ele. Já não estou com ele há muito tempo. E por acaso, no outro dia, sim, vi que ele estava e faz parte também a cada passo das bandas que vão passando por lá. E a música continua, já agora continua em grande também no Olá Bom Dia, não é? Todos os dias,
1: continua,
0: ou quase todos,
1: sim,
0: os dias, tens lá convidados. Quem foi o convidado de hoje, sabes?
1: Hoje não tivemos música.
0: Acertei na
1: música.
0: Já agora, onde não falta música, são nas diversas festas. Por exemplo, eu quero dizer que hoje, dia 27, tem lugar as festas em honra de Nossa Senhora dos Remédios, que acontece em Lamego e vai até o dia 9 de setembro. Mais Viana do Castelo, beijinho à nossa ouvinte Ana. Viana do Castelo, temos as festas em honra de São Mamed, em Ariosa, Viana do Castelo. Portanto, Viana do Castelo não brinca com as festas, é sempre a divertir e fazem muito bem. O que é que nós temos mais? Temos... Vizela! Tu vais estar em Vizela, não vais?
1: Vou, dia 19 de setembro, eu e a Micaela, as duas loiras de olhos azuis, na Noite Branca.
0: Dia
1: 19 de
0: dia
1: setembro.
0: Dia 19 de setembro. Então está quase. Está quase. 19 de setembro. Muito
1: está,
0: bem.
1: Está quase.
0: Estão todos convidados. Podem lá aparecer, não podem?
1: Podem e devem.
0: Pronto. Vestidos de azul? De verde? Não, só
1: de
0: branco.
1: De azul, de azul.
0: Não faças isso. A noite é branca. É melhor eles aparecerem de branco mesmo. Mas depois vão dizer: oi, está toda a gente de branco, toda a gente igual. Sério, deve ser o piorzinho que pode acontecer. Olha, vamos aqui para o WhatsApp. Ui, já estamos a 2 minutos.
2: Boa tarde.
0: Boa tarde.
1: Boa tarde.
2: Cheguei hoje de férias.
0: Ui, dói.
2: O que é bom, acaba depressa. Queria mandar um beijinho especial à Luciana Abreu e ao meu grande amigo Alberto Rocha. Uma boa semana de rádio. Um abraço, José Maria Cardoso, Senhora da Hora.
0: Olha o José Maria.
1: Muito obrigada, grande José.
0: Abraço. José Maria, está
1: tudo
0: aí.
1: Tudo de
0: grande.
1: Bom.
0: Grande abraço, obrigado por estar na nossa companhia. Você também pode enviar a sua mensagem, pode dizer-nos o que entender. 92779-4422.
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0: 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Fala uns segundinhos com a Micaela, loira de olhos azuis, porque depois vamos logo a seguir para o sinal das 5, certo?
4: Terra minha,
1: certíssimo.
0: Vai lá comer uns biscoitositos, um chazinho, ainda tens tempo para isso. Até já.
1: Com o guardapapãozinho com manteiga, até já.
0: Até já.

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1: Boa tarde, são 5 horas. Vamos para as notícias às 5. A edição é de Alexandra Pereira.
2: Vai aguardar-se julgamento em prisão preventiva. O condutor acusado do atropelamento de 16 pessoas na Rua da Oura, em Albufeira. O homem de 35 anos voltou hoje ao Tribunal de Albufeira, depois de ontem ter sido apenas identificado. Ao início desta tarde ficou então a conhecer a medida de coação a que fica sujeito e já deixou o Tribunal de Albufeira. Raquel Reis.
3: Saiu do tribunal cerca de uma hora e meia depois de ter entrado esta tarde. Já ontem tinha vindo aqui até ao Tribunal de Albufeira para ser presente a juiz, foi identificado e hoje regressou perto das 2 da tarde e ficou a conhecer as medidas de coação. Foi prisão preventiva, a medida de coação mais gravosa que foi aplicada a este suspeito de 35 anos, que está indiciado de vários crimes, entre os quais falsificação de documentos, condução perigosa, condução sob efeito de álcool, homicídio na forma atentada. São vários os crimes de que este homem está indiciado e que vai responder em tribunal. A decisão do juiz de instrução criminal foi, de resto, a mais previsível. O Ministério Público também já tinha pedido para que este homem ficasse em prisão preventiva. Relembro que foram 16 as pessoas que ficaram com ferimentos na sequência do atropelamento que aconteceu na madrugada de terça-feira na Rua da Oura, 2 das quais ainda se encontram internadas. As restantes já tiveram alta hospitalar. Destas 2 pessoas que estão internadas, uma está no Hospital de Faro em estado grave e outro dos feridos foi transferido para um hospital no Porto, de onde é natural.
2: A reportagem da jornalista Raquel Reis, a partir do Tribunal de Albufeira, que hoje decretou prisão preventiva para o condutor que atropelou 16 pessoas na Rua da Oura. Foi encontrado com vida um português que estava entre os desaparecidos no Nepal, mas 3 outros cidadãos portugueses continuam entre os desaparecidos, um homem e 2 mulheres. O secretário de Estado das Comunidades garante que as embaixadas portuguesas em Pequim e em Nova Delhi estão a acompanhar o caso. Emílio Sousa deixa ainda um apelo a todos os viajantes.
4: Nós temos os nossos serviços diplomáticos, a nossa embaixada em Nova Delhi é que faz o acompanhamento das situações no Nepal e está a fazer esse acompanhamento, e também a nossa embaixada da China. É através dos nossos serviços diplomáticos que nós temos o acompanhamento no terreno em permanência. Sempre que as pessoas pensem em viajar, seja qual for o destino, que se registrem no nosso portal de viajante. Nós já estivemos a consultar se existem portugueses, mais portugueses no Nepal. Neste momento só temos um, estivemos a ver no nosso registro de viajantes, tinha lá meia dúzia, mas a maioria já tinha regressado. Há apenas um que contactámos e está bem. Mas eu admito que há muitas pessoas que ainda não têm conhecimento da existência deste portal e que muitas vezes não fazem essa inscrição,
5: esse
4: que é muito importante,
5: não é?
4: Quer para nós, porque nós sabemos quando é que elas vão, onde estão e quando regressam. E quando há alguma situação que necessitemos de as contactar, é fácil, e elas a nós também.
2: O apelo de Emílio Sousa, secretário de Estado das Comunidades, em declarações ao Canal Now. 3 portugueses estão desaparecidos na sequência do deslizamento de terras no Nepal, ocorrido ontem. Estão entre as mais de 1.300 pessoas desaparecidas, contabilizadas até agora pelas autoridades nepalesas, que confirmam pelo menos 359 vítimas mortais. O atual diretor da Polícia Judiciária, um dos nomes apontados numa denúncia enviada ao Procurador-Geral da República por, alegadamente, mentir em tribunal. Segundo a revista Sábado, o caso envolve o hacker Rui Pinto e o processo Football Leaks. Há suspeitas de que a PJ tenha gravado uma conversa sem autorização de um juiz. Avança o Canal Now que Carlos Cabreiro é alvo dessa denúncia, que envolve então uma operação de PJ realizada no âmbito do caso Football Leaks. A Procuradoria-Geral da República também já confirmou, entretanto, ter recebido essa denúncia contra o diretor da Polícia Judiciária. Os serviços mínimos para a greve de setembro dos técnicos do INEM prevêem que os centros de orientação de doentes urgentes funcionem a 90% da sua capacidade. O Sindicato dos Trabalhadores de Emergência Pré-Hospitalar aceitou a proposta do INEM para que os serviços mínimos passem de 80% para 90%. A agência Lusa, o presidente do sindicato, Rui Lázaro, adiantou até que já comunicou a decisão à diretora dos Recursos Humanos do INEMA. Ontem mesmo a ministra da Saúde, Ana Paula Martins, garantiu que seriam marcados serviços mínimos se a greve dos técnicos do INEMA não for suspensa. As partes reuniram ontem, mas não houve um acordo. Continua prevista a greve de 14 e 28 de setembro. Já hoje, a ministra da Saúde admitiu a falta de médicos anestesiologistas na Unidade Local de Saúde de São José, em Lisboa, e também em outros locais do país. Ana Paula Martins confirma a situação para a qual alertou hoje o Sindicato dos Médicos da Zona Sul. A ministra justificou-se com o verão e as férias das equipas médicas e com a especialidade em causa. Ana Paula Martins admite que a anestesiologia é uma área difícil. Ana Paula Martins falava esta quarta-feira depois de uma dádiva de sangue no Instituto Português do Sangue e da Transplantação. A ministra da Saúde fez assim o apelo à população para a doação de sangue. Ana Paula Martins assinalou que uma dádiva como aquela que realizou hoje pode salvar até 3 vidas. Por causa da chuva intensa, amanhã foi de grandes limitações no aeroporto Francisco Sá Carneiro, no Porto. Um avião esteve às voltas no ar durante mais de 45 minutos por não conseguir aterrar, por causa de problemas de escoamento na pista. Ao todo, 8 voos foram cancelados. Nelson Rodrigues.
5: Pistas alagadas por problemas de escoamento da água da chuva, aviões às voltas no ar durante mais de 45 minutos, muita turbulência por causa do vento e fortes constrangimentos. Foi esta a situação vivida na manhã desta quinta-feira no aeroporto Francisco Sá Carneiro, na Maia. A chuva que se fez sentir no aeroporto do Porto levou ao cancelamento de 8 voos, à necessidade de divergir outros 7 e atrasos na operação aérea. Um voo proveniente de Londres, por exemplo, esteve mais de 45 minutos a circular com muita turbulência e terá feito dezenas de voltas de acordo com os passageiros do mesmo. O piloto terá indicado que existia muito tráfego aéreo. Devido a aguaceiros intensos, que deixou detritos e acumulação de águas nas áreas circundantes da pista, o aeroporto Francisco Sá Carneiro decidiu, por precaução, limitar a capacidade de forma temporária até ser concluída a limpeza e o escoamento das águas. Estas operações de limpeza decorreram durante a manhã nas pistas secundárias, que não são mais do que vias de deslocação dos aviões para a pista principal. Ao início da tarde, a situação já estava praticamente restabelecida.
2: A reportagem do jornalista Nelson Rodrigues. Um homem morreu, o filho ficou ferido num acidente entre a viatura em que seguiam e um javali. O acidente ocorreu a última madrugada no Alentejo, no concelho de Cuba. Não é a primeira vez que tal acontece. Luís Pedro do Rosário.
6: Os dados da Infraestruturas de Portugal revelam que mais de 140 acidentes foram registados no ano passado a envolver javalis em Portugal. De facto, falamos de um fenómeno que tem vindo a crescer de ano para ano no nosso país. Exemplo disso foi um acidente que ocorreu no dia de ontem na Estrada Nacional 387, perto de Cuba, em que o homem acabou por embater contra um javali, o carro despistou-se e acabou por se incendiar. O outro ocupante da viatura, o filho de 23 anos, acabou por sofrer ferimentos ligeiros. Também, exemplo disso, falamos de um acidente que ocorreu em 2019 aqui na Estrada Municipal 511 entre Beja e Salvada. Uma vara de 20 javalis invadiu de forma repentina precisamente aqui esta via. 8 animais acabaram por morrer e a viatura envolvida nesse mesmo acidente ficou totalmente destruída. São dados assustadores, é um fenómeno que tem vindo a crescer de ano para ano em Portugal. O javali

0: diz que, de facto, representam um grande perigo para os condutores nas estradas.
1: A reportagem do jornalista Luís Pedro do Rosário. Já começou no Mónaco o sorteio da Liga dos Campeões. Futebol Clube do Porto e Sporting ficam esta tarde a conhecer os 8 adversários da fase regular daquela que é a principal competição europeia de clubes. Dragões e Leões estão no pote 2 e não podem defrontar-se nesta fase regular que vai decorrer entre setembro e janeiro. A decorrer nesta altura está a cerimónia que antecede o sorteio propriamente dito e a que naturalmente vamos permanecer atento. As notícias regressam na síntese das 5:30 com a Leonor Ferraz. Até já.
2: Até já, Alexandra Pereira. São agora 5:10. 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
2: E estamos bem com a Luciana Abreu, com a Alexandra Pereira. E hoje temos também na nossa companhia a Leonor Ferraz para fazermos esta emissão, que é de emissão de quinta-feira, dia 27. Espero que esteja bem. Estão 19 graus no Porto, em Viana do Castelo, 18 em Braga, 21 na cidade do Porto, Aveiro 22, Lisboa 21, Setúbal 23. Quer saber como está o trânsito, Luciana?
4: Agradeço.
2: Então vamos lá.
4: Da lá Águia, Águia Nortenha.
2: Ora, começo pelo Porto a dizer que as dificuldades estão na via de cintura interna. Acontecem ali no sentido Freixo a Rábida, São Roque, até praticamente à A3. Depois vamos encontrar também da A3 para acesso à via de cintura interna. Atenção à EP. E também temos aqui a dar-lhe conta de que há algum trânsito intenso na Avenida da Boa Vista para Lisboa. Segunda circular em direção a Sacavém com fila, eixo norte-sul e o radar Acril no sentido Sacavém-Algés com fila entre Sacavém e Tonel do Grilo. E vamos lá para os acessos à ponte 25 de Abril e eixo norte-sul com fila a partir da zona do aqueduto das Águas Livres. Desejo-lhe uma boa viagem. E sabes, Luciana, eu apetece-me perguntar daqui uma coisa.
4: Olha,
2: porque me surgiu no outro dia esta situação e realmente pôs-me a pensar. Estás a ver aquele sentido, o sinal de sentido único, que tem uma seta em branco e um fundo em azul.
4: Sim.
2: Que é redondo. Mas há também, mas há também um que é quadrado. Eu queria que me dissesse, ou que me dissessem, qual é a diferença desses sinais. Ambos têm uma seta branca, para cima, para a direita, mas ambos têm uma seta branca sob um fundo azul. A diferença está que um é redondo e o outro é quadrado. E há diferenças. E aquilo pode complicar, pode dar multa, inclusive a custar alguns pontos na carta. Sabes qual é a diferença?
4: Vai pensar. Qual é a diferença? É que um é redondo e o outro é quadrado.
2: Sim, e o que é que um quer dizer que o outro não quer? Qual é a diferença entre um e outro? Eu deixo aqui isto também para os nossos ouvintes. É que eu quando me pus a olhar para aquilo, depois, claro, uma pessoa depois vai pensar naquilo e vai ver já há alguns anos que eu fiz. Vai clicando para ver a diferença. 92779.
4: Isso é uma anedota, só não, posso. Não, estás-me não a preparar uma anedota.
2: Não estou, não. Está no código da estrada. 92779-4422. Só que a dúvida que eu tive, seguramente que muita gente tem. Então, esse sinal de sentido único, qual é a diferença que tem entre
4: do redondo para o quadrado?
2: Do redondo para o quadrado. Eu deixo isto para os nossos ouvintes também darem assim a sua resposta.
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2: Estamos assim juntinhos. Temos aqui também já mais ouvintes a escreverem. Queres ler tu, Luciana, as mensagens dos nossos ouvintes?
4: Sim, sim.
2: Então vá lá.
4: Vá lá, vá lá. Vamos aqui, esta florzinha linda.

0: De quem é? De quem é este WhatsApp que tem uma foto com um almequer amarelinho que me fez lembrar Floribela?
1: É Viana do Castelo.
0: É a Viana do Castelo.
1: É de Viana do Castelo.
0: Olá, Alberto e Luciana. Sim, temos festa na Ariosa e em São João da Arga. Também são muito lindos.

0: Corações que é por causa das coisas.
1: O outro, deixa-me ver aqui. Ai, que giro. Quem é que fez estas bonecas?
0: Tens umas bonequinhas
1: tu
0: bonitas, muito bem.
1: Encanta, ser artista não é fácil. É ensaiar até doer, é dares o melhor de ti, mesmo quando muita gente não vê. Mas tu continuas porque sabes que aquilo que sabes pode mudar o dia de alguém. Arrancas um sorriso que também traz lágrimas de emoção. Tu não és apenas cantora, apresentadora, já estou quase a chorar. Tu és força, és inspiração, és a prova de que a tua dedicação e o amor ao que fazes têm valor. A tua entrega é sentida e a tua arte faz diferença. Obrigada por tudo de coração e desculpa por te adorar tanto.
0: Olha, tão que querida, bem,
1: mas é?
0: Pronto, vai já ver.
1: Enquanto isso, Guida.
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0: 5:16. Boa viagem, se está na estrada. Vá lá que eu quero saber qual é a diferença do sinal de sentido único, a seta branca no fundo. Quero saber qual é a diferença do sinal redondo para o quadrado. 927794422 está ao seu dispor para dar a sua resposta, para nos escrever, para gravar a sua mensagem. Vamos lá.

0: Eu imagino que tenhas cantado esta música muitas vezes. Não sei.
1: Por acaso não.
0: Não, mas cantavas o Whitney?
1: Cantava, cantava One Moment in Time, foi a primeira música
0: aquela
1: que eu
0: baladinha.
1: Cantei.
0: Uhum.
1: Que eu aprendi, sim. Depois, I Have Nothing. How Will Always Love You.
0: Sim, mais uma série delas, tua vez. Aliás, ela estava carregadinha de sucessos, não é? Eram muitos, muitos sucessos.
1: Sim, sim, que ela cantava com a Mariah Carey, do Príncipe do Egito. Ai, como é que se chama a música? There Can Be Miracle.
0: Ah, ok.
1: There
0: pronto.
1: Can Be Miracle.
0: E ainda cantas isto,
1: linda,
0: não?
1: Linda, linda, linda.
0: Lá por casa.
1: Sabes? Não sei, é muito raro, é muito raro.
0: Agora já não
1: cantas. É muito raro.
0: Pois
1: está
0: bem, eu imagino que as crianças não queiram estar a ouvir-te constantemente, não é?
1: Olha,
0: meninas,
1: muitas vezes penso em abrir um karaoke, sabes? Um bar de karaoke.
0: Meninas, ouçam a vossa mãe, porque se vocês não ouvirem, se a vossa mãe não cantar em casa, vem cantar para aqui, depois é o problema. É que aí só se estraga uma família. Depois estragam-se muitas mães.
1: Tu gostavas de cantar? Tu costumas cantar?
0: Sim, sim, eu adoro música, portanto, canto, mas não canto para plateia, não, não, não, é mesmo
1: para
0: só para
1: karaokes, não.
0: Não, achas que eu vou cantar? Eu acho que se cantei em karaoke duas ou três vezes. Não, não viste que eu não me presto a essas coisas. Não, não.
1: As desgraças, meu amor.
0: As desgraças são só para mim, não é para mais ninguém. Tu. Não. Há coisas que não podemos partilhar. Nem pensar. Olha, eu vou ali puxar a publicidadezinha enquanto vais dar aí uma vista de olhos ao WhatsApp, porque já temos ouvintes a explicarem a diferença dos sinais de trânsito, e isto é sério, do sentido, aquele sinal de sentido único, o sinal redondo e o quadrado. Sim. Que tem uma seta em branco sobre fundo azul, ok? Dá aí uma vista de olhos e vais ter aí já as respostas. Eu volto já.
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0: Enquanto estás aí a olhar para esses
1: WhatsApp,
0: eu tenho aqui um ouvinte também que manda uma mensagem. Vamos ouvir esse ouvinte?
1: Então.
0: E depois
1: sim.
0: Avançamos com as tuas?
2: Olá, muito boa tarde. Aqui é o Luís desde
0: Olá,
2: Madrid.
0: Luís.
2: Espero que todos
0: Viva.
2: Se encontrem bem.
0: Buenas.
2: Ora bem, essa questão do sinal de trânsito que coloca é muito interessante. Eu, apesar de, por razões óbvias que uma vez já expliquei aí, não sei se lembram, eu não tenho carta de condução, não posso conduzir, mas... Gosto muito dessas questões relacionadas com o código da estrada. E então, tanto quanto sei, essa diferença tem que ver com o seguinte: o sinal redondo obriga, ou quer dizer que obriga a seguir em frente, portanto, impede a mudança de direção. Ou virar à direita, ou virar à esquerda.
0: Sim, senhor.
1: Muito bem.
2: Ao passo que o sinal
0: quadrado
2: apenas informa de que a rua é de sentido único. A rua ou a via pela qual o condutor está a passar. Pronto, não tenho uma linguagem técnica, mas é basicamente
1: muito bem.
2: Esta a diferença
0: é isso.
2: Entre o sinal redondo e o sinal quadrado.
0: Olha, para
2: boa
0: mim
2: emoção
0: já,
2: para todos.
0: Já passava,
2: fiquem
0: já tinha
2: bem,
0: carta.
2: E até uma próxima.
0: Até uma próxima, obrigado. Olha,
1: bem
0: que eu acho que muita gente, se fosse agora tirar a carta, não sei se não ficaria pelo caminho, apesar de conduzirem há uma série de anos. Queres ler o que é que está por aí e quem é que nos escreve, Luciana?
1: Sim, olha, o Nuno Leitão também responde: boa tarde. O redondo azul com seta obriga-te a seguir naquela direção, em sentido
0: Exatamente.
1: Obrigatório.
0: Uhum.
1: O quadrado azul com seta apenas informa que aquela rua é de sentido único, ou seja, os carros só circulam naquele
0: sentido.
1: Espero ter ajudado. Beijinhos e abraços de Lisboa, Nuno Leitão.
0: Obrigado,
1: obrigada,
0: Nuno.
1: Obrigada, Nuno. Vão
0: um
1: todos levar um coração.
0: Pronto. E mais.
1: Mais, arroz com pardais. Não era isto, desculpa. Mais, temos aqui a Ana... a dizer que eu não sei a resposta, não tenho carta de condução. Tens de tirar,
0: pronto,
1: Ana, tens de tirar
0: sim.
1: A carta de condução. É uma independência.
0: Olha, temos
1: muito
0: aqui
1: boa.
0: Temos aqui a Teresa. A Teresa Sousa escreve: boa tarde, a diferença é que o redondo é de obrigação, o quadrado é apenas informativo. Sucessos para o programa. Um beijo, Teresa. Obrigado por estar connosco.
1: Quatro coraçõezinhos, Teresa. Obrigada, querida. Adoro.
0: Pronto, e cá está, exatamente, a Teresa. Pronto, obrigado aos nossos ouvintes. É um facto, e olha que eu cheguei a falar com algumas pessoas que ficaram embaraçadas ali na resposta, qual era a diferença, e tinham que pensar um bocadinho. Pois é, mas está aí a
1: olha,
0: diferença.
1: Olha, e para a semana podemos colocar outra questão.
0: Então?
1: Como fazer a rotunda?
0: Como? Ah, olha, aí está. Aí está, como fazer a rotunda. Sim, senhor. Então, segunda-feira, vamos fazer essa pergunta, certo? Como fazer uma rotunda? Isto para quem anda na estrada, claro.
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0: A nossa liga está aí em grande para trazer toda a emoção do desporto. 5:28. Sabes como é que se anda nas rotundas, não sabes? Pronto, já sabes também.
1: Sei,
0: a diferença
1: sim,
0: do redondo
1: a resposta para, segunda
0: para o quadrado. Portanto, agora já sabes, já não vais falhar nenhum sinalzinho, está bem? E agora o que é que eu te digo? O Hino Speak americano, portanto vou embora só por um bocadinho. Quem vai embora mesmo, quer dizer, não, afinal és tu que vais embora. Pronto, pode ficar assim.
1: Eu, não é?
0: Tá, eu fico aqui mais um bocadinho, está bem? Até para ver como é que vai ser o jogo, etc.
1: Tu és um grande amigo.
0: Porta-te
1: olha,
0: bem.
1: Sim. Bem, mal ou bem...
0: Não, porta-te bem, porta-te bem. Não te esqueças bem. Que às 5 e pico tens que estar com... às 5 e pico tens que estar com o teu telefonezinho aí a tocar. Tens de ver ainda o eclipse lunar. Depois tens de ir
1: e
0: trabalhar.
1: E enviar-te muitas fotografias para te acordar antes da hora. Para o teu telefone piscar
0: não,
1: e
0: não te
1: vibrar.
0: Nada, nadinha. Eu tive-lhe os dados, não se passa nada. E depois amanhã, explica-nos então quem será que vai ficar a partir do dia 7 nos ecrãs da CMTV, no Grande Jornal da Tarde, entre outras coisas. Pronto, olha.
1: Sim, e amanhã temos música, portanto não percam. Beijinhos,
0: quem é que vai
1: Leonor,
0: quem é que vai
1: Alexandra e Ozzy. Uma venezuelana.
0: Venezuelana. Okay.
1: Venezuelana.
0: Tá bem, tá bem. Ok.

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0: São 5h31. As notícias, síntese informativa com Leonor Ferraz.
2: Muito boa tarde. A Ministra da Justiça mantém a confiança no Diretor Nacional da PJ. Este depois de ter sido noticiado que Carlos Cabreiro foi alvo de uma queixa na Procuradoria-Geral da República por alegado falso testemunho sobre escutas feitas no processo Futebol X. Questionado pela agência Lusa sobre se a notícia colocaria em causa a continuidade de Carlos Cabreiro no cargo, o gabinete de Rita Alarcão Júdice referiu que a Ministra não tem comentários a fazer e reitera apenas que mantém a confiança no Diretor Nacional da Polícia Judiciária. A Procuradoria-Geral da República confirmou ter recebido uma denúncia contra o Diretor Nacional da PJ. A queixa foi remetida ao Departamento de Investigação e à Ação Penal de Lisboa. Ficou em prisão preventiva o condutor que atropelou 16 pessoas em Albufeira. A medida de coação mais gravosa foi determinada pelo Tribunal de Albufeira esta quinta-feira. O homem de 35 anos está indiciado por 6 crimes, entre eles homicídio qualificado na forma tentada e condução perigosa. Das 16 pessoas atropeladas na madrugada de terça-feira na Rua da Oura, 2 encontram-se em estado grave. Foi encontrado vivo e em segurança um português que estava desaparecido na sequência das cheias no Nepal e Tibete. Segundo o Ministério dos Negócios Estrangeiros, são agora 3 os cidadãos nacionais que permanecem em parte incerta, ou seja, um homem e 2 mulheres. As autoridades locais elevaram hoje para 359 o balanço provisório de vítimas mortais relativo às cheias repentinas que assolaram ontem a região dos Himalaias. Há ainda mais de 1.300 feridos. Novamente por cá, o Presidente da Câmara do Porto quer concretizar até ao final do ano um plano para combater a disseminação da pequena criminalidade. Pedro Duarte diz que o plano, desenvolvido em articulação com a PSP e a Polícia Municipal, vai ser intensificado já a partir do próximo mês. Durante uma visita à Feira Livre do Porto, o autarca foi questionado pelos jornalistas sobre os números provisórios divulgados esta semana pela Direção Nacional da PSP. Os dados facultados à agência Lusa revela um aumento de 10,9% da criminalidade geral na área do Comando Metropolitano do Porto, face ao mesmo período do ano passado. Já a criminalidade violenta e grave registou uma descida de 8,4%. No desporto, já decorre o sorteio da Liga dos Campeões no Mónaco. O Futebol Clube do Porto e o Sporting vão assim ficar a conhecer os 8 adversários da fase regular da prova milionária. Hoje é também dia decisivo para o Benfica e para o Sporting Braga nas competições europeias. O Benfica afronta o Aros na Dinamarca para a segunda mão do play-off de acesso à Liga Europa a partir das 7 da tarde. Meia hora depois, o Sporting Braga visita o Áustria-Viena para decidir quem segue para a fase de Liga da Liga Conferência. Vira-se que as duas equipas têm vantagem de 2 golos para os jogos da segunda mão e também que vai poder acompanhar aqui o relato deste Aros Benfica na Correio da Manhã Rádio em simultâneo com a CMTV. E fica por aqui esta síntese informativa. Mais notícias às 6 da tarde com o jornalista Alexandre Pereira. Até já.
0: Até já. Leonor Ferraz a trazer-nos assim as notícias na Correio da Manhã Rádio, dia 27, quinta-feira.
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0: Estamos em grande a dar-lhe assim todas as emoções do futebol com os relatos na sua Correio da Manhã Rádio, também com a CMTV, e desta forma acompanha todos os acontecimentos. Acompanhamos também as equipas, uma equipa de luxo na Liga dos Relatos, na qual somos campeões. Pedro Carreira, José Calado, Fernando Mendes, Jorge Amaral, Marco Pina, Diamantino Miranda são os craques do relato que estão ou então na sua Correio da Manhã Rádio. 5h36, olhamos agora para o trânsito, para lhe dizer que há trânsito lento, com algumas paragens, por exemplo na Cril, sentido Sacavém-Algés, com fila entre Sacavém e o Túnel do Grilo, isto em Lisboa. IC19, isto quem vai para Sintra vai encontrar alguns abrandamentos, mesmo paragens ali entre Alfragide e também na Amadora. A segunda circular para Sacavém, fila entre as Torres de Lisboa e o Radar. Já no sentido oposto, há demora entre o Relógio e o Campo Grande. Se está a pensar na Ponte 25 de Abril, bom, digo-lhe que os acessos norte e o eixo norte-sul vão encontrar fila a partir da zona do aqueduto das Águas Livres. No Porto é via de cintura interna, que apresenta assim o trânsito mais complicado ao longo da VCI, isto tanto num sentido como noutro, ou seja, se vai em direção à Ponte da Arrábida, mantém-se ali a mesma pressão. O trânsito está em para-arranca praticamente entre a saída ou o acesso de São Roque e também um pouco ali mais à frente, o mercado abastecedor vai consoante o trânsito, umas vezes alargando um bocado mais, outras menos, em para-arranca até chegar praticamente à A3, acesso à A3. Depois, mais para a frente, em direção à Arrábida, mais ou menos na zona de Francos, vai encontrar ali também alguma pressão para a Ponta Arrábida. Acessos da via panorâmica Campo Alegre para a Arrábida também difíceis. No sentido inverso, a A1 já apresenta também alguma dificuldade, trânsito lento para a Arrábida. E vai encontrar dificuldades mais ou menos ali naquela zona de Francos. Aquele é um dos pontos mais difíceis para circular esta hora. AEP com um trânsito intenso, mas sem grandes paragens. Boa viagem, está tudo bem.
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0: 33, Ana Bastos, a dizer-nos e a comprovar com fotografia que hoje o tempo está bem melhor em Armação de Pera. Pelo menos o sol está bonito a brilhar, ainda bem. Também já chega de céu cinzento, de chuva. Já chega. São Pedro, vamos lá com calminha. Depois da publicidade tenho aqui sugestões para si, ainda para hoje. Duas neste caso, como acontece habitualmente no seu regresso a casa.
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0: 5h44... De música ao teatro, há hoje 12 espetáculos que cruzam memórias, imaginação e encontro com o público. Alexandra Pereira.

0: Pérola apresenta logo à noite o espetáculo Melhor de Mim no Salão Preto e Prata do Casino Estoril. A artista angolana revisita temas marcantes de mais de duas décadas de carreira, além dos temas mais recentes. O espetáculo combina momentos de intimidade com uma forte interação com o público. A atuação marca o regresso de Pérola a Lisboa, depois do concerto de 2024 no Coliseu dos Recreios. No Porto, o Museu do Carro Elétrico recebe hoje às 18h30 a peça Fora de Percentil. A criação teatral da autoria de Leonor Godinho e Inês Sincero destina-se a famílias e ao público infantil. Faz parte do ciclo de verão em Ponto Pequeno. O espetáculo acompanha a aventura de um guarda-freio e de um engenheiro miniaturista, um encontro entre o teatro e o imaginário do museu. Os dois têm um problema. O elétrico encolheu. Fica então o convite. Museu do Carro Elétrico hoje às 18h30.
1: Alexandra Pereira, trabalho também de Filipe Galamba. Então temos no Porto um elétrico transforma-se numa aventura inesperada e no Estoril uma voz que está de regresso ao nosso país, neste caso a voz de Pérola. É com Pérola que vamos ficar aqui com a participação de Cubita Não Vai Lá.

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a não perder os jogos na sua Correio da Manhã Rádio. 10 minutos para as 6. Não esqueça que vamos, depois das 6, ter para si a

0: Estamos a 3 minutos das 6.
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2: É um discurso relativamente parecido com o que fez há uns tempos Donald Tusk da Polónia, ou, por exemplo, a defesa alemã. Alguma divisão da Europa perante o que fazer com um acordo de paz imposto por Trump e Putin. Em políticos normais, estávamos perante um divórcio político. Estamos realmente num novo tempo em que não há uma causa e consequência entre o que algumas pessoas dizem.
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0: Não está fácil. Estamos quase no sinal das 6. Vamos para as notícias. Não esquecer que daqui a uma hora partimos para o simultâneo com a CMTV para o Rato do Futebol.
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0: São 6 horas. Tempo para notícias, edição de Alexandra Pereira.
2: Uma menina de 9 anos ficou esta tarde ferida com gravidade ao cair do segundo andar de um prédio nas Caldas da Rainha. A criança estava em casa acompanhada por familiares quando se deu o acidente, minutos antes das 3 da tarde. Isabel Jordão.
3: O alerta foi dado ao início da tarde de hoje. Uma queda de uma varanda de um segundo andar num prédio aqui na cidade das Caldas da Rainha. De imediato seguiu para o local uma ambulância dos bombeiros voluntários das Caldas da Rainha. Também a equipa médica de emergência e reanimação que está no hospital das Caldas da Rainha, e foi a equipa médica da VEMER que estabilizou esta criança para que fosse transportada para o hospital das Caldas da Rainha. A criança deu entrada no hospital em estado grave, mas de acordo com aquilo, com a informação que foi possível recolher, a criança estava consciente e orientada, mas com alguns ferimentos necessariamente, sobretudo ao nível dos membros inferiores, pelo menos algumas fraturas, tendo em conta que se trata de uma queda ainda de alguma altura de uma varanda do segundo andar. As circunstâncias em que esta queda ocorreu irão agora ser apuradas pela própria PSP das Caldas da Rainha, que também foi informada desta situação. Certo é que esta menina de 9 anos sofreu ferimentos graves, estava em casa com a família quando ocorreu esta queda da varanda do segundo andar. A menina foi estabilizada no local pela equipa médica do INEM, foi depois transportada numa ambulância dos bombeiros voluntários das Caldas da Rainha para o hospital da cidade e agora está a recuperar. Quanto às circunstâncias, irão ser apuradas pela PSP.
2: A reportagem da jornalista Isabel Jordão. No Porto, um homem foi hoje resgatado do mar junto ao molho de Felgueiras, depois de ter ficado em dificuldades na água. De acordo com a Autoridade Marítima Nacional, o incidente ocorreu enquanto o homem estaria a apanhar bivalves. O alerta foi dado pouco antes do meio-dia pelos nadadores salvadores que estavam de serviço na praia do Carneiro, no Porto. Ficou em prisão preventiva o condutor que atropelou 16 pessoas na Rua da Oura, em Albufeira. A reportagem é da jornalista Raquel Reis.
4: Vai aguardar julgamento na prisão o suspeito de 35 anos que atropelou 16 pessoas na Rua da Oura na madrugada de terça-feira. Foi essa a decisão do juiz de instrução criminal. Na sequência do primeiro interrogatório, a medida de coação aplicada foi a mais gravosa, ou seja, a prisão preventiva. Este homem, que está indiciado de vários crimes, entre os quais falsificação de documentos, condução perigosa, condução sob efeito de álcool e também homicídio na forma tentada, vai responder por estes crimes e vai aguardar em julgamento em prisão preventiva. Relembro que 16 pessoas ficaram feridas, todas já receberam alta hospitalar, à exceção de duas pessoas. Estes dois feridos que ainda se encontram internados e que estão em estado grave, uma jovem de apenas 20 anos que está internada no hospital de Portimão e um outro jovem que está neste momento internado num hospital no Porto, de onde é natural, depois de ter sido operado no hospital de Portimão.
2: A reportagem da jornalista Raquel Reis, a partir do Tribunal de Albufeira. O Chega admite avançar com uma moção de censura ao governo. O partido de André Ventura faz depender essa moção da intervenção do Presidente da República. Entendo o Chega que é tempo de António José Seguro intervir em temas como o caso do Ministro da Administração Interna. O Chega ameaça apresentar essa moção de censura ao governo já na próxima terça-feira, dia 1 de setembro. A ministra Ministra da Justiça mantém a confiança no atual diretor da Polícia Judiciária. Hoje é notícia uma queixa na Procuradoria-Geral da República por alegado falso testemunho sobre escutas feitas no processo Football Leaks. Um dos alvos dessa denúncia é Carlos Cabreiro, diretor nacional da Polícia Judiciária. Questionado pela agência Lusa, o gabinete de Rita Alarcão Júdice refere que a Ministra da Justiça não tem comentários a fazer, reiterando apenas que mantém a confiança no diretor nacional da Polícia Judiciária. O presidente da Câmara do Porto criticou hoje o centralismo sufocante. O reparo de Pedro Duarte está relacionado com o critério de novos recrutamentos para a PSP, que diz que tem tido, ao longo dos últimos anos, sentido único para Lisboa. O presidente da Câmara do Porto espera agora que o Poder Central perceba que o país é mais do que Lisboa. Esta quinta-feira, Pedro Duarte revelou que quer concretizar mais, para o final deste ano, o plano para combater a disseminação da pequena criminalidade na cidade do Porto, em conjunto com a PSP e a Polícia Municipal. O autarca falava à margem de uma visita à Feira do Livro do Porto, em que foi questionado sobre os números conhecidos esta semana, divulgados pela Direção Nacional da PSP. Os dados revelam um aumento de quase 11% da criminalidade geral na área do Comando Metropolitano do Porto e a diminuição em 8,4% da criminalidade violenta e grave. José Luís Carneiro acusou hoje o governo de falta de humildade. Foi assim que o secretário-geral do PS reagiu à intervenção de Marcos Mendes na Universidade de Verão do PSD. Ontem, o antigo líder social-democrata prestou homenagem a Francisco Pinto Balsemão. Numa análise política do momento atual, admitiu que, por vezes, parece que estão para acontecer eleições em breve. Foi então que Marcos Mendes pediu ao governo e à oposição humildade democrática. Hoje, em reação, José Luís Carneiro concordou com esse apelo.
5: Uma universidade de verão deve transmitir bons valores aos mais jovens, bons princípios aos mais jovens. E quando faz dessa universidade de verão um ataque despodurado às oposições, é um governo que, no mínimo, tem falta de humildade democrática. E, portanto, Dr. Luís Marques Mendes pôs o dedo na ferida.
2: José Luís Carneiro, secretário-geral do Partido Socialista, hoje em Nisa, distrito de Porto Alegre, visita integrada na Rota pelo Interior e Cooperação Transfronteiriça, que está a cumprir pelo país até amanhã. Quanto ao dia de hoje, na Universidade de Verão do PSD, destaque para a participação do primeiro-ministro e presidente do PSD à distância. Luís Montenegro vai responder esta tarde às perguntas feitas pelos participantes na Universidade de Verão do Partido por videoconferência. Foi encontrado com vida um português que estava entre os desaparecidos no Nepal depois das enxurradas que causaram milhares de desaparecidos. Três cidadãos nacionais continuam, no entanto, desaparecidos, um homem e duas mulheres. Pelo menos 359 pessoas morreram, mais de 1.300 estão desaparecidas.
6: O colapso de um glaciar nas montanhas perto do Tibete desencadeou o desastre no Nepal. O impacto foi grande o suficiente para ser registado e confundido por um evento sísmico. A onda de água atingiu primeiro um posto fronteiriço, como documentado nas câmaras de segurança. Mostram uma onda de lama engolir a área enquanto as pessoas fugiam. A água de seguida seguiu pelo rio em direção ao Nepal. Provocou vários mortos e desaparecidos, inundou aldeias, destruiu casas, veículos, estradas e pontes, deixando um rastro de destruição. O porta-voz do secretário-geral das Nações Unidas adiantou que várias equipas da ONU estão a prestar ajuda ao Nepal. A Organização Mundial da Saúde está no local com kits médicos que permitem apoiar 10 mil pessoas durante 3 meses. O governo português não prevê para já enviar equipas de resgate ou ajuda humanitária para o Nepal, disse o secretário de Estado das Comunidades Portuguesas. O exército nepalês mobilizou 2 mil militares e já resgatou mais de 100 pessoas, incluindo várias de nacionalidade estrangeira. Mantêm as operações de busca e salvamento.
2: Patrícia Marques Rodrigues, 3 portugueses estão desaparecidos depois do deslizamento de terras no Nepal esta quarta-feira. Sorteio da Liga dos Campeões a decorrer no Mónaco. Ora, Futebol Clube do Porto e Sporting já conhecem os 8 adversários da fase regular daquela que é a principal competição europeia de clubes. O Futebol Clube do Porto vai jogar em casa diante do Manchester City, do PSV Eindhoven, do Nápoles e do Slavia Praga. Como visitantes, os azuis e brancos vão jogar no terreno do Liverpool, em casa do Betis, no terreno do Feyenoord e ainda no espaço do LASC. Já o Sporting vai deslocar-se ao terreno do Manchester City, da Roma, do Shakhtar e também do Lens. O Sporting vai receber em Alvalade Barcelona, Manchester United, Galatasaray e LASC, adversário que os Leões partilham com os Dragões nesta fase regular da Liga dos Campeões. Esta tarde há ainda um Benfica de visita ao Aros, na Dinamarca. É o jogo a contar para a segunda mão do play-off de acesso à Liga Europa. O jogo começa às 7 da tarde, hora portuguesa, e já é conhecido o 11, escolhido por Marco Silva. Samuel Soares, Bá, Tomás Araújo, Lenglet e Dal, Enzo Barreiretche, Leandro Barreiro, Rafa Sudakov, Prestiani e Pavlidis. O jogo vai ter relato aqui na Correio da Manhã Rádio. Será também tema para o Record Online, já dentro de alguns minutos, hoje com o jornalista Walter Marques. Quanto às notícias, regressam às 6h30 com o Leonor Ferraz. Até já.
0: Até já, Alexandra Pereira. 6h11.
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0: Vou-lhe falar de trânsito e depois temos Fala Barato. Ainda vamos ter Germano Almeida nesta emissão e Rita Andrade com Rita Saúde. Quanto às informações de trânsito que tenho para si, cidade do Porto, temos a via de cintura interna, está complicada. No sentido, a Rábida Freixo vai encontrar dificuldades à entrada da Ponte da Rábida, aliás, à saída da Ponte da Rábida, mas para a entrada também não se poderá dizer que é assim trigo limpo, farinha ampar, porque vai encontrar alguma pressão para arranca, isto já em Vila Nova de Gaia, na A1, desde aproximadamente acesso de Coimbrões. Depois tem então para arranca também na via de cintura interna, mais ou menos ali até a saída para o Bessa, Francos. Vamos encontrar ainda dificuldades no sentido Freixo a Rábida, mantém-se a mesma situação de São Roque até bem perto de acessos à A3. A3 para a via de cintura interna, a saída para o centro da cidade também está com trânsito intenso. E depois temos Avenida AEP, trânsito intenso em ambos os sentidos. Para Lisboa, as dificuldades habituais nos acessos à ponte 25 de Abril, norte e no eixo norte-sul, fila da zona do aqueduto das Águas Livres. Temos a segunda circular, em direção a Sacavém, vai encontrar fila. A fila está ali entre as Torres de Lisboa e também o radar. Se olharmos para o sentido inverso, também ali vai encontrar para arranca entre o Relógio e Campo Grande. A crise Abril, a esta hora também já apresenta dificuldades no sentido de Sacavém-Algés. A fila vai ali entre Sacavém e o túnel do Grilo. No IC19, se vai para Sintra, conte com paragens ali na zona de Alfragide e também da Amadora. Desejo-lhe uma boa viagem, com muita paciência.

0: E a pergunta de hoje é: sabe que Portugal ocupa a 26ª posição no ranking de democracias? Elisa Walter Bart, São Miguel Alvalade, é normal que a democracia em Portugal seja a vir por aí abaixo aos rebolões em termos de qualidade das instituições? Temos o governo que temos, que já tecia direitolas, e o líder da oposição é um estronço fascisoide, pá. Ora, isto diz tudo. E ainda se espantam da sede do Chega em Évora ter ardido. Deviam arder todas, pá. O que faz falta é o novo 25 de Abril. Eu estou a treinar, juntamente com os meus gatos, para esse grande dia. Inscrevi-me em aulas de sambo, que é uma arte marcial russa do tempo da União Soviética. Já sou cinturão verde, mas um dos meus gatos, o Pirulito, é cinturão negro, negro. Nasceu com esse talento. Vamos para a luta, em nome dos ideais de Abril.
1: David Manaia, licenciado em Ciência Política pela Universidade da Veda, que é mesmo assim. É pá.

0: Portugal neste momento é menos que zero. Ok?
1: Raul Piteira, sou sociólogo e trabalho no Observatório Nacional para a Democracia. Já li e reli este relatório, vê-se em conta, até trás para a frente, para ter outra perspectiva, e a minha conclusão é: a democracia portuguesa está de facto pior. Começa a ser difícil de ver. No entanto, no nosso observatório temos disponíveis óculos similares ao do Eclipse, mas para observar democracias muito pequeninas e em risco de extinção. Estamos a aconselhar que todos usem os óculos para não sofrerem lesões a tentar ver a nossa democracia. Pronto, e é isto que eu sei dizer sobre o assunto neste momento.
0: Goldin Palhais, eu estive no ultramar e ajudei a fazer o 25 de Abril. Mas não era bem isto que eu achava que ia acontecer. Se era para isto, eu tinha ficado quieto. Tivesse eu forças e voltava a fazer outro 25 de Abril já amanhã. Mas com o andarilho e 16 comprimidos ao dia e uma dentadura mal apertada, é difícil fazer uma revolução. Até é difícil eu chegar ao WC a tempo, quanto mais fazer uma revolução, mais vale estar quieto. E estão que horas? Ei, rapaz, que já me esqueci de tomar o comprimido. É o comprimido e é ir à casa de banho. Xiii, sapenico, nunca acerto, pá.

0: 6:17.
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0: 6:19.
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0: Vamos então para o Record Online, Alexandra Pereira.
6: Hoje, na presença do jornalista Walter Marques, a quem começo por cumprimentar. Boa tarde, Walter. Hoje temos um Benfica de visita ao terreno do Aros, na Dinamarca. É o jogo da segunda mão do play-off da ACS à Liga Europa. Os encarnados com a vantagem do 3-1, conseguida em casa. E bom, nesta altura já conhecemos o 11 escolhido por Marco Silva.
7: Muito boa tarde, Alexandre, a todos aqueles que nos estão a acompanhar. É verdade, já é conhecido o 11 e Marco Silva não vai facilitar. Apresenta aquele que tem sido o seu 11 mais forte, o 11 habitual, aquele que apresentou no jogo da primeira mão deste playoff diante desta equipa dinamarquesa em que conseguiu uma vitória por 3-1, uma vitória que poderia ter sido mais dilatada. Portanto, não há aqui alterações, não há aqui qualquer relaxamento por parte da equipa técnica que quer resolver. Esta eliminatória, que é o último passo que lhe falta para selar o apuramento para a fase de Liga da Liga Europa, depois já ter ultrapassado o St. Gallen e o Arts.
6: Bom, esta é uma tarde muito rica no que ao desporto diz respeito. Pela sala de imprensa também já passou esta tarde o treinador do Sporting, Rui Borges, fez a antevisão ao jogo com o Rio Ave de amanhã para a jornada 4 do campeonato. E, Walter, voltaram a ser debatidos os temas que têm marcado todas as passagens de Rui Borges pela presença dos jornalistas.
7: Sim, parece-me que Rui Borges já está preparado para isso, até porque há um tema do momento e que irá permanecer até ao final da janela de transferências neste mercado de verão, que é Luís Suárez. É perceptível o mau ambiente que se vive em torno do jogador, e quando digo mau ambiente,

0: parece-me que é mesmo fomentado pelo avançado, mesmo depois da última vitória em que marcou, distanciou-se do grupo, não cumprimentou os adeptos. Há aqui e como já foi noticiado pelo Jornal Record, o empresário está a fazer todos os esforços para conseguir encontrar um clube que pague para levar Luís Suárez. Mas Rui Borges cumpre o seu papel, que é desvalorizar a situação, dizer que está tudo bem, que não é tema, quando é perceptível a toda a gente que efetivamente há um tema a resolver. É claro que é um ativo muito valioso do Sporting e que o treinador não pode desvalorizar, e por isso mesmo é muito expectável que Luís Suárez seja titular amanhã no jogo do Sporting diante do Rio Ave, mesmo que com Ioane Dias recuperado e a 100%, tudo indica que Rui Borges irá apostar no avançado uruguaio.
1: Bom, vamos continuar a acompanhar esse tema. Luís Suárez promete continuar a fazer manchetes, nomeadamente no Jornal Record. Esta tarde também tivemos a oportunidade de acompanhar o sorteio da Liga dos Campeões. Porto e Sporting já conhecem adversários, são 8. Que te parece? Foram bafejados por algum tipo de sorte os dois clubes portugueses?
0: Não diria isso, sobretudo o Sporting. Parece-me que tem aqui uns adversários bastante exigentes: Manchester City, Barcelona, Roma, Manchester United, Galatasaray, que são equipas muito poderosas do futebol europeu. Há ainda o Shakhtar, o LASK e o LAN, que ainda recentemente ganhou a Supertaça de França ao PSG, ao todo-poderoso PSG. Portanto, antevejo aqui dificuldades para o Sporting. É certo que o Benfica, o ano passado, precisou apenas de 9 pontos para passar à fase seguinte da Liga dos Campeões. Eu acredito que o Sporting tem condições para conquistar esses 9 pontos. O Porto parece-me ter um calendário bem mais acessível do que o Sporting, apesar das exigentes jogos com o Manchester City também e o Liverpool. Depois tem apenas adversários que me parece que o Porto tem condições para se bater, que é o PSV, o Betis de Sevilha, o Nápoles, Feyenoord, Slavia de Praga e o LASK. Portanto, eu acredito que o Porto tem aqui um calendário muito mais acessível, que poderá até gerir de alguma forma esta sua passagem na fase da Liga dos Campeões. E o Sporting aí não pode facilitar, não pode perder com Shakhtar e LASK, isso será proibido. Se isso acontecer, parece-me que as hipóteses de passar à fase seguinte caem logo por terra, e depois tem de ir amelhando pontos com os adversários que são do ponto de vista teórico mais exigentes, como Galatasaray ou a própria Roma, que penso que o Sporting tem condições para se bater, mas não são adversários nada fáceis. Rui Borges terá uma tarefa difícil. É preciso recordar que o ano passado o Sporting fez uma campanha brilhante nesta fase de liga, passou nos 8 primeiros, algo que parecia impensável. Veremos se nesta temporada conseguirá repetir um feito e conseguir também uma campanha exímia na Liga dos Campeões.
1: Resta-me acrescentar que o resultado de todo o sorteio está disponível em record.pt, que vai também fazer o acompanhamento do Aros Benfica, tal como a Correio da Manhã Rádio, que vai ter relato da partida a partir das 7 da tarde em simultâneo com a CMTV. Resta-me agradecer-te. Obrigada, Walter Marques. Esteve hoje connosco no Record Online, que regressa amanhã depois das 6.
2: São agora 6:25.
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0: noivoso. Fazer canções, coisas bonitas que nós gostamos de ouvir e gostamos de passar aqui também na sua Correio da Manhã Rádio. Um bom regresso a casa, boa viagem se está na estrada. Daqui a pouco vamos dar mais uma vista de olhos pelo trânsito, mas são os pontos habituais que estão mais complicados neste momento, o que é habitual também a esta hora nós encontrarmos a VCI, acessos por exemplo para as pontes, tanto a Rábida e Freixo no Porto, ponto 25 de Abril em Lisboa, Cril e C19. Bom, isso aí já sabemos que é garantido. Portanto, um bocadinho mais de paciência. Nós vamos continuar com a música e vamos continuar também com os nossos convidados que vão passar por aqui. E daqui a pouco, dentro de meia hora, vamos então para o simultâneo com a CMTV. Para já vamos à síntese informativa. Leonor Ferraz, 6:30.
1: Muito boa tarde. O diretor nacional da PJ nega ter mentido em tribunal, isto depois de ter sido noticiado que Carlos Cabreiro foi alvo de uma queixa no Ministério Público por alegado falso testemunho sobre escutas feitas no âmbito do processo Futebol Leaks. Em resposta à agência Luso, o gabinete de comunicação da Polícia Judiciária refere que Carlos Cabreiro mantém todas as declarações proferidas em tribunal, não tendo enunciado qualquer declaração que não corresponda à verdade. A Procuradoria-Geral da República confirmou esta tarde a recepção de uma denúncia contra o diretor nacional da PJ. A mesma foi remetida ao Departamento de Investigação e Ação Penal de Lisboa. A Ministra da Justiça mantém a confiança no diretor nacional da PJ. Ficou em prisão preventiva o condutor que atropelou 16 pessoas em Albufeira. A medida de coação mais gravosa foi determinada esta tarde pelo Tribunal de Albufeira. O homem de 35 anos está indiciado por 6 crimes, entre eles homicídio qualificado na forma tentada e condução perigosa. O Presidente da Câmara do Porto quer concretizar até ao final do ano um plano para combater a disseminação da pequena criminalidade na cidade. Pedro Duarte diz que o plano desenvolvido em articulação com a PSP e a Polícia Municipal vai ser intensificado já a partir do próximo mês. Durante uma visita à Feira do Livro do Porto, o autarca foi questionado pelos jornalistas sobre os números provisórios divulgados esta semana pela Direção Nacional da PSP. Os dados facultados à agência Lusa revelam um aumento de 10,9% da criminalidade geral na área do Comando Metropolitano do Porto em relação ao mesmo período do ano passado. Já a criminalidade violenta e grave registrou uma descida de 8,4%. Pelo desporto, já são conhecidos os adversários do Futebol Clube Porto e Sporting na Liga dos Campeões. O Futebol Clube Porto vai jogar em casa com Manchester City, com o Nápoles, PSV e o Slavia Praga. Fora, os Dragões defrontam o Liverpool, Betis, o Feyenoord e o LASK. Por sua vez, o Sporting visita o Manchester City, o Roma, Shakhtar e o Lens. Os Leões recebem em Alvalade o Barcelona, Manchester United, Galatasaray e LASK. A fase da Liga da Champions realiza-se entre 8 de setembro e 27 de janeiro. Daqui a pouco, o Benfica entra em campo para a qualificação da Liga Europa. Joga com o Aros, na Dinamarca, para a segunda mão de play-off de acesso à fase da Liga da competição. O encontro tem início agendado para as 7 da tarde e vai ter relato aqui na Correio da Manhã Rádio em simultâneo com a CMTV. Ainda hoje, também refira-se que o Sporting de Braga visita o Áustria-Viena em jogo decisivo de acesso à fase de Liga da Liga Conferência, encontro esse que tem pontapé de saída agendado para as 7:30 da tarde. Fica por aqui esta síntese informativa. As notícias regressam no intervalo do Aros Benfica. Até já.
0: Até já. As notícias com a edição de Leonor Ferraz. 6:32.
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0: 6h32, digo-lhe que mantemos as dificuldades nos acessos norte à ponte 25 de Abril e também o trânsito complicado para o eixo norte-sul, trânsito intenso e lento, com fila ali na zona do Aqueduto das Águas Livres, a segunda circular para Sacavém, com fila entre as torres de Lisboa e o Radar. No sentido inverso, vai encontrar também abrandamento entre o Relógio e Campo Grande, IC19 para Sintra, mantém-se as paragens ali entre Alfragide e Amadora. Crio, sentido Sacavém-Algés, fila entre Sacavém e o túnel do Grilo. Deixamos Lisboa, passemos para a cidade do Porto, para lhe dizer que túnel da Ribeira, a zona também da Alfândega, a zona ribeirinha está com um trânsito intenso. Subimos para o centro e vamos encontrar algumas dificuldades. Trânsito lento não será propriamente dificuldades. Para a zona da Avenida Fernão Magalhães, túnel Fernão Magalhães, a via de cintura interna vai encontrar trânsito intenso no sentido Freixo a Rábida até à A3 e depois, mais para a frente, desde a Boa Vista até entrar na ponte da Rábida. No sentido inverso, a zona da Boa Vista até à zona da Boa Vista, da ponta da Rábida até à Boa Vista, saída para o Bessa, com alguma pressão. O trânsito está lento, lento também em ambos os sentidos para a Avenida AIP. Atenção também à circunvalação desde o quartel da Senhora da Hora para a rotunda AIP e não esquecer o final da A3 para a via de cintura interna, também fazer-se com alguma demora. Já a seguir, análise global na Correio da Manhã Rádio, Germano Almeida, para conferir todas as noites no Canal Now.
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4: Germano, olá, Pedro, hoje temos muitas novidades neste Guerra e Paz. Vamos começar por uma: a decisão do presidente da Ucrânia, que por decreto condecorou Elon Musk com a Ordem da Liberdade Ucraniana. É verdade que esta distinção está naturalmente associada à importância que o Starlink, a internet por satélite de Musk, tem tido na linha da frente, sobretudo desde o momento em que os russos foram desconectados deste serviço. Mas condecorar Musk agora soa a quê? Quando se diz que é o dinheiro de Musk que anda a patrocinar Mikhail Fedorov, o principal opositor a Zelensky.
5: É, sem dúvida que é inevitável chegar a essa conclusão, e nesse sentido, essa notícia, que é a notícia do dia, para mim, sem dúvida, merece duas linhas de análise. Uma primeira linha de análise refere que, se olharmos para os factos e para a história recente, eu acho que Elon Musk merece completamente esta condecoração, pelas razões que disseste, e ainda mais, Elon Musk tem sido um grande amigo da Ucrânia desde o início da guerra. Foi fundamental a utilização e a instalação do Starlink na linha da frente para as tropas ucranianas e em termos gerais na Ucrânia. Isso é muito importante para um país que está a ser invadido pelo maior país do mundo há 4 anos e meio e continua com essa fácil conexão e acessibilidade. Isso é absolutamente fundamental e teve claramente a decisão de Elon Musk. É verdade que há ali uma altura, uns meses depois, no final de 2022, em que parecia que Elon Musk estava de algum modo a virar da Ucrânia para a Rússia, corresponde mais ou menos ao momento em que ele rompe com os democratas nos Estados Unidos e começa a aproximar-se da campanha de reeleição de Trump, e depois também corresponde àquele momento em que, também por decisão dele, ele que estava contra o facto da Ucrânia fazer ações na Crimeia, ações ofensivas, e chegou até, numa ação em concreto, a cortar o acesso de uma ação em concreto, que na altura levou a uma situação complicada. De todo modo, a verdade é que mais tarde acaba por fazer aquilo que disseste, que foi cegar, retirar o acesso dos russos na linha da frente ao Starlink, e isso ajudou a uma fase diferente, nomeadamente na parte sul, na zona de Oleksandrivka, no oblast de Zaporizhia, em que a Ucrânia começa a ter algumas vantagens e alguns ganhos no terreno. Isso decorreu disso. Portanto, em termos gerais, Musk tem sido um aliado da Ucrânia, um amigo da Ucrânia, e nesse sentido merece essa condecoração. Essa é a parte dos factos. E agora vamos à interpretação. A interpretação é essa que referiste. Sem dúvida que esta decisão relâmpago de Zelensky condecorar Elon Musk com ordem de liberdade integra-se nesta situação de crise interna em que o ex-ministro da Defesa Fedorov, animado pelo sentimento popular que queria que ele voltasse ao Ministério da Defesa e de algum modo nos últimos dias parece estar a dar sinais de querer ser uma oposição clara a Zelensky numa eventual candidatura presidencial, aliás, a ter defendido até que deve haver eleições na Ucrânia. Isso foi uma espécie, como eu disse aqui nos últimos dias, de alguma smoking gun, um pouco inesperado que Fedorov, eu acho que ele foi infeliz nessas declarações, que já agora, Pedro, a Rússia aproveitou e Peskov, o porta-voz do Kremlin, hoje felicitou Fedorov por essas declarações, diz que ele tem razão e diz que sim, é verdade, que deve haver eleições na Ucrânia e que...
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0: Daqui a pouco vamos ter Rita Andrade na Correio da Manhã Rádio, porque hoje é quinta-feira.

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1: Sejam bem-vindos ao Rita Saúde e hoje vamos falar de detox. Isto é uma palavra que é muito comercial, mas que toda a gente gosta porque a ideia é que vamos ficar mais saudáveis, mais desintoxicados. Sumo detox, chá detox, 3 dias para limpar o organismo, eliminar toxinas, desintoxicar o fígado. A palavra detox tornou-se extremamente apelativa. O problema é que, do ponto de vista fisiológico, o nosso organismo já possui sistemas altamente sofisticados de biotransformação e eliminação dessas substâncias que supostamente são toxinas ou toxicidades. Depois das férias, de um fim de semana de excessos ou de uma época em que comemos pior, precisamos fazer um detox? Na maioria das pessoas saudáveis, não. Precisamos é de regressar a uma alimentação equilibrada, dormir adequadamente, hidratar-nos, mexer-nos e reduzir o álcool e alimentos que não são muito saudáveis. Então, o que é que significa desintoxicar? Quando um produto promete eliminar toxinas, a primeira pergunta deveria ser: que toxinas? Na medicina, intoxicação tem um significado mais concreto. Podemos estar perante álcool, medicamentos, metais pesados e outras substâncias. Nessas situações, uma verdadeira intoxicação pode necessitar tratamento médico. Já no marketing, o que é que acontece? O detox não é bem isto, ou seja, é mais um corpo que teve sujeito a mais excessos alimentares, muitas vezes férias, onde há mais gelados, doces, álcool e batatas fritas, fast food. Então o nosso grande detox chama-se fígado. O nosso órgão maravilhoso fígado é que desempenha um papel central na biotransformação de inúmeras substâncias, processa medicamentos, álcool e hormonas e compostos. Muitos deles, estes compostos que vão para o fígado, são metabolizados de forma muito fácil e elimina mesmo tudo aquilo que nos faz mal. De forma simplificada, as substâncias passam por reações enzimáticas que têm várias fases, fase 1, fase 2, e depois tornam-se mais fáceis de eliminar. Por exemplo, este sumo limpa o fígado, a frase até está invertida, não é o sumo que limpa o fígado, é o fígado que participa na transformação das nossas substâncias. E os rins? Os rins filtram continuamente o sangue e regulam a água, os eletrólitos e até o equilíbrio ácido-base, a eliminação de diversos produtos metabólicos através da urina. Por isso é que é ótimo quando a nossa urina está transparente, é muito bom sinal. Se vocês querem também perder peso e estar saudáveis e fazer o verdadeiro detox, então não se esqueçam de olhar para a urina e garantir que está transparente. Beber água suficiente é fundamental e os pulmões também fazem detox. Por exemplo, a cada expiração estamos a eliminar dióxido de carbono, que é produzido pelo metabolismo celular. Os pulmões são fundamentais para mantermos o equilíbrio do nosso organismo. E depois temos o trato intestinal, o gastrointestinal, que também vai eliminar toxinas. Os sumos verdes fazem mal? Não, não fazem. São ótimos, muito saudáveis. E até devemos fazê-lo para termos mais quantidade de vitaminas, minerais e vegetais e fruta que participam nesses sumos, que são ótimos. O problema é dizer que vão lavar o fígado, limpar o fígado ou os rins. Não, não vão. Esses sumos não vão neutralizar um fim de semana em que bebemos ou comemos fast food. Não vão eliminar magicamente toxinas. Mas vão sim ser uma alimentação muito adequada para quem anda a ter má alimentação. E também há uma diferença entre sumo e fruta inteira. É muito melhor comermos a fruta inteira em termos de fibra e de benefícios no geral. Se alguém diz assim: ai, mas oh doutor, às vezes estou na consulta, fiz um detox, perdi logo 2 quilos. É possível. Só que é importante perceber o que é que foi perdido. Se durante 3 dias alguém passa de uma alimentação com uma ingestão muito baixa de frutas, de legumes, tudo o que nos faz bem, o que acontece é que a perda pode passar por água, glicogênio, conteúdo intestinal, que foi mais vezes à casa de banho, e também pode ter perdido massa muscular. Atenção, não significa que aqueles 2 quilos que perdeu sejam toxinas. Os chás detox, alguns são seguros, cuidado com uma particularidade que são os chás que prometem regular o intestino. Muitas vezes são chás que alteram o microbiota intestinal e fazem pior do que bem. Portanto, depois de uma semana de excessos, o que é que devemos fazer? É beber água, é comer bem, a fazer desporto, dormir bem, e nada disto é melhor do que o detox. Posso dizer-vos que, se quiserem ouvir todos os programas Rita Saúde, podem ir ao Correio da Manhã Rádio, onde tem em formato podcast, ou a ritanutri.com, e eu lá estarei a falar-vos de muitos temas. Só queria também deixar aqui muito claro que o que favorece realmente a saúde metabólica, se quisermos limpar o corpo, é menos álcool, menos tabaco, menos sedentarismo, menos excesso de calorias vazias e fast food, os alimentos ultraprocessados, e fazer uma atividade física regular, comer bem. E comecem hoje, não comecem amanhã. Muita água, temos que beber pelo menos 1,5 litro, e depois depende dos casos, mas fazem desporto ainda mais. E não se esqueçam, não é por causa de um sumo verde que vamos ficar desintoxicados, mas é esse sumo verde, provavelmente, que é o contrário de tudo o que tínhamos feito, e vamos fazer mais uma alimentação mais saudável, porque começámos bem, começámos a tratar de nós. Isso é o que mais importa. O meu nome é Rita Andrade, sou a vossa Nutri de Serviço, e estou de volta aqui na Correio da Manhã Rádio todas as semanas para Nutrição Descomplicada.
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2: Terça-feira está de novo connosco. Vou agora falar-lhe de trânsito. Há aqui duas situações, há dois acidentes. Eu começo com um na A8, a zona de Mafra. Acidente ao quilómetro 28, depois da saída de Enxada do Bispo. Temos aqui um acidente. Há um acidente também a ter em conta no Porto, e daí também a trazer algumas dificuldades para o acesso à Ponta da Rábida. É na A1 e, portanto, traz essa demora para a Ponta da Rábida, e depois as dificuldades habituais no Porto para a via de cintura interna. Mantém-se a situação de trânsito intenso. Vou-lhe falar da previsão do estado do tempo para amanhã. Ora, amanhã, sexta-feira, na previsão do estado do tempo para o Grande Porto, pode contar com o céu em geral muito nublado, com boas abertas a partir do meio da tarde, aguaceiros por vezes fortes, ocasionalmente de granizo e acompanhados de trovoada, diminuindo de intensidade e frequência a partir do meio da tarde. O vento será fraco a moderado até meio da manhã, com rajadas que podem ir até aos 55 km/h junto à faixa costeira, e pequena descida da temperatura. Grande Lisboa, também aqui teremos céu muito nublado, diminuindo de nubosidade a partir do meio da tarde. Os aguaceiros em especial também até meio da tarde, e podem ser por vezes fortes e acompanhados de trovoada até meio da manhã. O vento será fraco moderado, também aqui algumas rajadas até aos 55 km/h até meio da manhã, em especial junto ao Cabo Raso, rodando para o oeste a partir da tarde. Pequena descida da temperatura mínima. 22 graus a máxima prevista para amanhã em Viana do Castelo. Temos 24 para Braga, Porto 22, Aveiro 26, Lisboa 26, Setúbal 25. Mínimas de 13 para Viana do Castelo, 12 em Braga, 15 no Porto, Aveiro e Lisboa 16 e 14 graus em Setúbal.
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4: Naquele tempo, a maioria das estradas era de terra batida e cada pedra perdida sentia-se nas articulações de quem ali viajava de automóvel. O esqueleto ficava muito maltratado. Estávamos no início do século XX e viajar em carros com suspensões muito limitadas era um teste de resistência para o corpo humano. As máquinas tremiam, os ossos dos passageiros rangiam e suportavam cada impacto. Foi então que surgiu uma ideia improvável. Um dos automóveis mais invulgares de sempre, criado em 1911 por um inventor norte-americano com um único objetivo: tornar as viagens naquelas estradas buracadas mais do que suportáveis e confortáveis. Mas o método não era convencional. Inspirou-se nos comboios. Carruagens com múltiplos eixos distribuíam melhor o peso e suavizavam o percurso. E se, em vez de lutar contra a estrada, um automóvel pudesse fazer o mesmo que um comboio? O veículo resultante deslocava-se com o peso espalhado e o impacto reduzido. Os que o viam aproximar-se não sabiam bem o que estavam a ver. É que aquele automóvel ignorava as imperfeições do caminho. E como o fazia? Que magia usava? Já lá vamos. O preço rondava o equivalente a alguns milhares de euros. No início do século XX era um custo demasiado elevado para uma promessa de conforto. Finalmente, quando o veículo abrandava e se revelava a estrutura escolhida, ficava tudo de boca aberta. O carro tinha 4 eixos, 2 à frente, 2 atrás, direção em 3 deles. E finalmente, o detalhe que mais saltava à vista, não eram 4 rodas, nem 6, mas 8. Há vidas assim. Andar num carro de 8 rodas. Era o Reeves Overland Octo Auto. Não vingou, porque conduzir um automóvel com tanta roda não era nada fácil. Ainda por cima, com três dos quatro eixos a virarem em simultâneo. Mas foi sobretudo o preço, equivalente a quatro automóveis Ford modelo T, um dos mais populares da época, que afastou potenciais clientes. Entre comprar um carro confortável ou quatro carros saltitantes, mais valia comprar os quatro saltitantes e um conjunto de almofadas.
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2: Vamos já para a CMTV, antes comerciais.
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2: Partimos agora para o Direto com a CMTV. Golos com Sara Guterres.
9: É um resultado que, a priori, dará sempre muitas garantias de poder passar a eliminatória. Ele não mexe na equipa, Marco Silva não mexe na equipa. É a equipa que tem jogado e tem dado boas indicações neste início da época. Mantém o mesmo 11 e parece-me que é um 11 que, se tiver, e nós nunca sabemos, se tiver a mesma prestação dos jogos que tem feito até agora, principalmente em termos ofensivos, acho que vai marcar golos na Dinamarca e torna ainda mais complicada a vida do Aves. Portanto, resumindo e concluindo, acho que o Benfica tem tudo para passar a eliminatória, mas nós sabemos como é que são os jogos de futebol. Um gol do Aves logo no início do jogo pode trazer alguns problemas. Agora, acho que o Benfica tem tudo para passar, porque é muito melhor que o Aves.
10: Jorge, tu concordas com o Diamantino? O Benfica tem tudo para passar?
11: Boa tarde, professor. Boa tarde aos nossos telespectadores e ouvintes. Tem. Já, o resultado aqui já foi magro para as oportunidades que o Benfica teve. E certamente que aqui, e com este resultado, com dois golos de avanço e sentindo que, a priori, o Aves vai tentar, num princípio de jogo, fazer alguma coisinha, não é? Para tentar fazer aquilo que o Diamantino disse, tentar marcar um gol, tentar deixar a eliminatória ainda em suspenso, mas fazendo isso também vai dar espaço a que realmente o Benfica possa sair em transições com esses jogadores rápidos, para este ano, o próprio Pavlidis, toda essa gente que possa. Toma atenção, pá. Olha aí o telemóvel.
12: Qual o telemóvel? Pá. É a caneta passada.
10: Não, mas...
11: Já agora... polícia sinaleira aqui de um lado para o outro.
12: Não, é só... Então tem a canetinha passada.
11: Essa polícia sinaleira aqui de um lado para o outro. Mas e então, portanto, acho que tem tudo. Acho que o Benfica tem tudo para passar. Se bem que nós costumamos dizer numa gíria taurina, não é? Taromática, quero dizer, taromática, que o rabo é a coisa mais difícil, não é? De apanhar. É, normalmente é o rabo mais difícil.
12: Este não é o Ribatejo?
9: Não é os cornos?
11: Não, isso
12: é o mais
11: difícil. É o mais difícil, costuma-se dizer.
12: O rabo?
11: Por isso a equipa, o Benfica vai apresentar a melhor equipa, exatamente por essa razão.
10: Fernando.
12: Outra caneta, não é? Temos quantas canetas em que tenho então?
11: Não, é que tu roes este, mas eu não sei se está a seguir. Ficas com duas.
10: Tu estás com a minha caneta na tua mão.
11: Assim.
12: Mas porquê é que eu tenho que ficar sempre com esta caneta manhosa?
11: É a tua caneta.
10: Fernando.
12: Eu?
10: Mas tu neste ponto concordas com o Diamantino e com o Jorge, que de facto o Benfica tem aqui todas as condições. Também conseguimos perceber por este 11 do Benfica que há aqui uma clara aposta numa continuidade, digamos assim.
12: E acho que faz bem. Claro que faz bem. É consolidar uma equipa que está praticamente a jogar desde o início de temporada com os mesmos jogadores e a ganhar automatismo. Favorito, não há muito a dizer. Os adversários também não têm sido adversários ideais para um Benfica de início de temporada, para a equipa ir crescendo.
10: Sim.
12: Completamente favorito, Benfica.
10: O Benfica que entra com vantagem na Dinamarca, essa vantagem que conseguiu no estádio da Luz depois da vitória por 3-1 na primeira mão, hoje joga na Dinamarca e tu estavas a dizer, Diamantino, para ti o Benfica é claramente favorito, mas também sabemos que às vezes há surpresas. Tu achas que não se pode agarrar muito a Marco Silva ao resultado da primeira mão, ou seja, tem de entrar para vencer neste jogo na Dinamarca?
9: Às vezes há surpresas. Eu há pouco vinha no carro a falar com o Fernando Mendes, caso do sorteio da Liga dos Campeões. E a falarmos de equipas fáceis, estar a fazer já contas a quem se vai ganhar, a quem se pode perder. Mas ficou ano passado, perdeu com o Carabao em casa. Eu lembro-me há poucos anos também, o Sporting perdeu com uma equipa da Albânia, o Skanderbeu.
12: E estes rapazes estão aqui,
9: o Las Klins.
12: Mas se são os quatro aqui ao lado,
9: coisas acontecem. Perdeu com o Wrexham também em casa. Quer dizer. E estar a fazer contas com o ovo no tal sítio da galinha é muito fácil. Só que muitas vezes isso não é.
13: Talmática e ela é culinária.
9: Isso muitas vezes não sai como nós pensamos que se. Portanto, uma surpresa é sempre possível. Agora, o Benfica é melhor, tem melhores jogadores, tem um resultado muito favorável. Perder um jogo pode perder, mas 99,9 possibilidades de ganhar também tem. E é isso que eu espero, que o Benfica ganhe para passar. Para passar à fase da Liga, desta Liga Europa. Portanto, acho que tem tudo, tem melhor equipa, tem melhores jogadores, tem melhor treinador, é melhor clube. Espero que o Benfica faça um bom jogo, uma boa exibição e acredito sinceramente que o Benfica, mesmo tendo algumas dificuldades, vai marcar golos neste jogo.
10: Tem de entrar forte, Jorge, e sabemos que hoje ainda não conta Marco Silva com aquele reforço de peso, João Palhinha. Ainda não entra nas contas.
13: E não tem sido necessário para este tipo de coisas, não é necessário a ninguém. Acho que esta equipa tem dado uma boa resposta mesmo. Os adversários que são adversários acessíveis, agora podia ter facilitado no outro jogo e não o fez. E por isso demonstrou a superioridade em todos os jogos. E certamente que hoje também, sabendo daquilo que o Arves pode fazer, que é uma equipa limitada quando tem bola, como é evidente, é só na base da. E aqui em casa eu vi o jogo da primeira volta com uma equipa do Uzbequistão e foi isso, muito coração, correm muito e obrigam a bola a correr. Portanto, o Benfica está, digamos, sobreviso com isso e tem que marcar a diferença que é. São melhores com bola, portanto, tem que ter a bola, tem que guardar a bola.
10: E está mesmo tudo a postos, Pedro, a carreira para o arranque do jogo.
14: E sai a jogar a equipa do Benfica nesta segunda mão do play-off da Liga Europa. Bola na frente, diretamente para fora. O passe da equipa do Benfica era para a direita, não chegou o lançamento. Agora para a equipa do Oruj, lança links à esquerda a tentar avançar. Barreiro imediatamente na pressão. A bola volta a sair. Pertence à equipa dinamarquesa que joga em casa frente ao Benfica. Começa o Aros a pressionar e o Fernando Mendes e o Diamantino também a conversarem muito neste arranque de encontro. 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Lá vai o Benfica, Sudakov entrega à esquerda, é para Prestiani. Prestiani já está no último terço, a soltar a bola mais para trás, é para Enzo, pede aos centrais para descerem no relvado, obedecem Langley e também Tomás Araújo. Recebe Araújo, lá vai Araújo tentar avançar no relvado, ainda Tomás Araújo trava agora junto à linha do meio campo. Coloca no grande círculo, é para Langley, ainda Langley, dá-lhe perto dele. Langley prefere entregar para Tomás Araújo. Araújo vai devolver novamente para Langley, vai tentar a finta, joga para Prestiani, a bola no grande círculo para Enzo, Enzo para Barreiro. Benfica troca bem a bola, vai atacar à direita, pá, joga vá para trás, é para Tomás Araújo. Benfica tem o controlo do jogo, tem o controlo aparente também da eliminatória. Menos barulho, por favor, Fernando Mendes, se não for pedir muito, porque estou a ouvir, está a complicar o meu relato, se não for pedir muito. Se não, podem continuar à vontade. Como diz o Pedro Sousa, está tudo certo. Bola para o Benfica, está no ataque. Corta a equipa do Oros e sai a jogar. A equipa dinamarquesa com links a avançar. Vem da esquerda para o meio. Ainda links. Links já está em meio campo ofensivo. Solta para a direita. Vai tentar o corte Samuel Dal. Não consegue a bola. Perde-se pela linha final e é pontapé de baliza para Samuel Soares.
10: Estava ali a protestar. Os jogadores do Oros ficou a queixar-se de ter sofrido uma falta. Não terá sido o entendimento do árbitro, porque dá pontapé de baliza para Samuel Soares, mas achas que ficou uma infração por assinalar de Samuel Dal, Marco?
15: É falta mesmo, porque o árbitro está muito longe, o assistente não dá infração, mas é efetivamente falta de Dal sobre este extremo direito da equipa do Ars.
10: E já agora achas que ficou por mostrar algum cartão amarelo? Estava aqui a falar nisso o Fernando.
15: Poderia considerar um corte de um ataque prometedor e por isso mesmo poderia dar cartão amarelo, como é óbvio.
10: Não assinalou qualquer infração na equipa de arbitragem. Foi a pontapé de baliza para o guarda-redes do Benfica, que é Samuel Soares, e é ele que chega à bola.
14: Joga Samuel Soares, ainda na grande área para Langley, sai a jogar, entrega curto para Sudakov, o passo atrasado é para Enzo Barrena Cheia, que volta a entregar na pequena área para Samuel Soares. 3 minutos, segunda mão do playoff da Liga Europa, 0-0 é o resultado, 3-1 no total da eliminatória. Samuel Soares vai conduzindo a bola agora já no exterior da grande área, pressionado Samuel Soares, joga para Enzo, evolução outra vez para Samu, atenção a Samuel Soares, preparado para pontapear, devagarinho vai procurando ver quem está mais perto, as opções são óbvias, Araújo e também Langley. Bola para o capitão, Tomás Araújo solta à direita para Bá. Bá vai levantar a bola à procura de Pavlidis, muita força no passo, à vontade o corte da equipa do Aros, com o passo a ser feito para o guarda-redes encestado, a ser pressionado de imediato por Pavlidis. O Benfica tem muita gente no último terço, quase a recuperar para Estiani, a arriscar ali um passe, o homem do Aros sai a jogar, novamente a subir com Arnstad, Arnstad à direita, joga na frente, à vontade o corte da equipa do Benfica com Araújo, em entregar a bola para trás é para o guarda-redes Samuel Soares, e o Benfica, para já com o controlo total das operações, vai partir novamente para o ataque através de Clément Langley. Ainda Langley entrega curto para Enzo, está no grande círculo. Enzo a soltar a bola, rasteira para a direita para Bá. Bá não arrisca, joga de primeira para os centrais outra vez. Araújo agora a arriscar um passe longo. Não, muda de ideias. Vai tentar agora sim adiantar a zona central. O passe de Rafa é para Barreiro, recebe com o peito em cima da linha do meio-campo. Atrasa novamente a bola para Tomás Araújo. Araújo entrega para a esquerda, é para Samuel Dal, levanta a cabeça, soltou para Sudakov, vira-se de frente para a baliza, entrega na frente, corte incompleto, tira mesmo a equipa do Aros, que agora sai com o Arnstad. Arnstad lado esquerdo, Rafa na marcação, o passe para trás, é para Links, tenta subir a equipa do Aros, mas já abdicou do contra-ataque rápido, volta a ter bola, é verdade, mas agora na zona dos centrais, 4 minutos e meio, 0-0 na Dinamarca entre Aros e Benfica.
10: Ainda estamos numa fase muito inicial, Diamantino, mas o que é que estás a achar destes primeiros 4 minutos e meio?
9: Achar muita vontade da equipa do Aros, mas o Benfica, como tu disseste, com o controle total do jogo, até agora.
10: Por acaso não fui eu que disse, foi o Pedro Carreiro.
9: Foi o Pedro?
10: Foi. Mas, de facto, o Benfica...
9: As vozes são parecidas,
10: são,
9: e eu...
10: parecidas.
12: Epa!
10: O que é que foi?
12: Faz a voz do Pedro é parecida com a tua. Eu ouvi.
10: Muito bem. E o Benfica tem bola.
14: Vai atacar a equipa do Benfica por Tomás Araújo, já dobrou a linha do meio campo, só pela direita, ainda Araújo, combinação, Bá avança, Bá não consegue ligar a jogada, mas cai no relvado e há falta na opinião da equipa de arbitragem, falta sobre Bá, livre para o Benfica à direita, já relativamente perto da grande área, bola parada favorável à equipa portuguesa.
10: Relativamente a esta falta que é assinalada pelo árbitro, o Marco parece-te uma boa decisão?
15: Sim, é uma falta clara que é bem assinalada por Daniel Silva.
10: A assinalar essa infração, o árbitro deste Aros Benfica, para já mantém-se o resultado ainda sem golos na Dinamarca, 6 minutos, mas tem agora uma excelente oportunidade no lance de bola parada à equipa de Marco Silva, com este pontapé livre, estão ali Samuel Dal, também Tomás Araújo estava a falar com o árbitro deste encontro, Samuel Dal e Sudakov, um deles vai bater.
14: Vai ser colocada a bola dentro da grande área. Atenção, lado direito. O pontapé livre vai ser batido. O árbitro já autorizou. Sudakov junto à bola. Vamos ver quem coloca na grande área. Sobem os centrais do Benfica, sendo que Pavlidis, Barreiro e Rafa estão também ali na grande área. Prestiani um pouco mais afastado, mas em boa posição também, se eventualmente a bola for retirada da grande área. Sudakov bateu, grande área, segundo poste. Barreiro de cabeça e a bola vai ao poste da baliza do Aros. Cabeceamento de Leandro Barreiro, que está não muito encontrado com a baliza, verdade se diga, estava de esquerda para a esquerda, cabeceou e a bola foi ao poste, ainda que o guarda-redes tivesse aparentemente o lance controlado, bola ao poste, do lado direito da baliza do Aros.
10: E ao poste foi talvez a melhor oportunidade até ao momento, Jorge.
13: A melhor e a única. Foi, mas era, sim, foi estava mais ou menos controlado pelo guarda-redes, se bem que se ele tivesse dobrado, digamos, o cabeceamento, se calhar poderia ter tirado mais vantagem.
10: Tinha aparentemente tudo a controlado, mas atenção ao Benfica.
14: Rafa à direita, recebe a bola, vai recuar no relevado. Rafa bem a trabalhar, deixa a bola segura em Alexander Bá. O passo atrás é para Tomás Araújo e o Benfica reinicia a jogada. Estamos já com 7 minutos, segunda mão do playoff, 0-0. É o resultado, bola para Langley, entrega para a esquerda e o Benfica sobe com Dalo, já perto da grande área, joga para a zona central, corta a equipa do Araújo, que agora vai tentar rapidamente o contra-ataque. Atenção, bola para a esquerda, para a velocidade de Links, é muito rápido, já está perto da grande área do Benfica, pode cruzar, Barreiro fecha o espaço, ainda Links, bola para o corredor central, é o corte a aparecer do meio campo do Benfica, ainda insiste, o Aros com bola para a direita, é para Anderson, Anderson sem soluções na frente, obrigado a recuar, entrega para trás, a bola vai ser recolhida por Camará, ainda Camará pode adiantar, está no grande círculo, não arrisca, joga mais para a esquerda, é para Calo, atenção, sobe, vai com espaço, o Benfica apanhado em contrapé, Barreiro tenta correr atrás do adversário que já travou o lado esquerdo do ataque, ainda o Aros, 8 minutos, 0-0 entre Aros e Benfica. A bola está agora mais longe da baliza de Samuel Soares. Camará outra vez levanta a bola, passe longo de 40 metros para a direita, no limite consegue aguentar o Aros, mas há corte da defesa do Benfica, recuperação imediata do Aros com o passe de Carsten para trás, é para Camará, trocam a bola os centrais da equipa do Aros. Estamos com 9 minutos quase cumpridos, o Benfica recupera, vai para o ataque, Sudakov aproveitou ali um corte de Enzo Barrena cheia. Hoje o Benfica ainda sem João Palhinha, vamos ver quão rápida é a entrada de Palhinha neste 11 do Benfica. Enzo aguenta para já o lugar ao lado do Barreiro no meio campo, Auschnes também ausente, portanto em princípio dois titulares indiscutíveis do Benfica que não estão hoje nas opções de Marco Silva para este jogo europeu. Bola para Langley, entrega Langley na frente, saiu mal o passe, era uma bola longa, tira a equipa do Aros, vai tentar o contra-ataque Enzo outra vez no sítio certo, mas agora o corte é incompleto, lá vai o Aros, a bola junto à linha do meio campo, a tentar a variação do flanco, vai antecipar-se Bá, o Benfica sai para o contra-ataque, Rafa Bá, Bá outra vez, joga para Barreiro, zona central junto à grande área, tentava o passe, não conseguiu, corta o Aros e depois há um atraso para o guarda-redes Evan Stad, que afasta para longe com o Benfica, outra vez a recuperar Enzo, corte incompleto, a bola para a equipa do Aros, à esquerda é Links que vai subir, Links é muito rápido, vai tentar ultrapassar Rafa em velocidade, Rafa não larga, força o adversário a travar, junto à linha lateral, lado esquerdo, a bola para uma zona mais central, Arnstad vai levantar, para a direita, é para Carstensen, muito sozinho, ele contra dois do Benfica, agora aparece mais apoio, bola para a equipa do Aros, junto à grande área, corta, o Benfica dá ali impecável, entrega para Barreiro, e agora contra-ataque de Pavlidis, Rodas está muito confiante, lá vai Pavlidis para o contra-ataque, Prestiani pode aproveitar, já perto da grande área, ainda Prestiani, tem um colega do outro lado, o passe saiu mal, era para Sudakov na grande área, não se entenderam os dois, segurou o guarda-redes da equipa do Aros, perigo, perto da baliza da equipa dinamarquesa.
10: Nas melhores condições nesta tentativa de passe, Fernando.
12: Uma boa jogada, um bom contra-ataque e o passe é extraordinário, sinceramente. Acho que era o Sudakov que ia correr para a baliza, mas nem estava a olhar para a bola, ele mete sem o Sudakov estar a tempo. Acho
11: não
12: que
11: não vê estes movimentos, quando o médio se mete, abre, leva as defesas e mete no lado contrário.
12: Ele vai de costas, quando ele mete a bola ele nem vê.
11: Grande domínio do Pavlidis. Controlo orientado, espetáculo.
10: 10 minutos e meio deste jogo entre o Aros e o Benfica, para já ainda sem golos, mas com o Benfica melhor.
14: Bola para Tomás Araújo, vai levantar na frente, bem jogado, é para Barreiro, Barreiro aparece na grande área lá direito, vai para o cruzamento atrasado, saiu mal, ainda Pavlidis, roda, vai atrasar, pode ser o golo, Prestiani, ajeita, remata e o corta da equipa adversária, Barreiro na recarga, pontapé para fora, grande oportunidade, Leandro Barreiro na finalização de uma jogada em que o Benfica tinha tudo para marcar, Prestiani foi o autor do primeiro remate já depois de uma jogada que Barreiro tinha desenvolvido pelo lado direito, muito perto do golo, o Benfica. Primeiro remate para Prestiani, cortou de cabeça Camará, depois bem dentro da grande área, de pé esquerdo Barreiro falha o alvo, bola para fora, grande chance de golo para o Benfica chegar ao 1-0 frente ao Aros.
10: Achas que podia ter feito um bocadinho melhor Leandro Barreiro?
16: Um e outro, Prestiani e depois Leandro Barreiro.
14: Sudakov a rodar, tenta a finta, joga ainda para Pavlidis, o árbitro interrompe, entendendo que houve falta de Sudakov, caiu, ficou à espera do apito do árbitro e depois terá prendido a bola, eventualmente parece-me que foi essa a decisão da equipa de arbitragem.
10: Consegue explicar-nos, Marco, qual é que foi a decisão da equipa de arbitragem? Foi assinalar infração, mas...
15: Sudakov toca depois com o braço esquerdo na bola e o árbitro considerou infração esse toque do braço esquerdo da bola.
10: Foi esse o entendimento do árbitro a assinalar essa falta. Marco Silva está de pé, o treinador do Benfica, mas já agora para concluir o que estavas a dizer, Diamantino.
16: Eu estava a dizer, tanto um como o outro poderiam ter feito o gol, porque tanto Cristiani, ao rematar de primeiro, ou mesmo quando dominou, recepcionou a bola e rematou, podia ter feito muito melhor. E depois Barreiro, no drible, na finta que fez ao jogador que estava à sua frente, ficou com a baliza completamente à mercê.
13: Não é para a esquerda, sabes?
16: Pois,
13: não é
16: para
13: a esquerda.
12: Tinha que dar mais.
13: Faltou a banana, faltou a banana.
16: Eu percebo isso, pois. O jogador a este nível não pode falhar este tipo de oportunidades.
10: Agora aqui também mais uma tentativa de passe de não sair bem a Prestiani. O Oros acaba por recuperar a bola.
14: E vai avançar com o lateral direito. Carsten a tentar a finta sobre Dal. Depois há uma falta assinalada pelo árbitro. Falta cometida por Enzo Barrena Cheia, que leva ali um aviso do árbitro. Jogo interrompido. Bola para a equipa do Aros, ainda no respectivo meio campo defensivo.
10: O que é que achaste, Marco, deste momento?
15: Puxa claramente o adversário com a mão direita e desequilibra, faz falta, e o árbitro depois avisou para não voltar a dar um toque na bola depois dele ter apitado, porque estava a disposicionar a bola para ser colocada a bola rapidamente em jogo.
10: Com esse aviso do árbitro, a 13 minutos do jogo na Dinamarca, o Aros tenta sair a jogar.
14: Vai atacar a equipa do Aros com Camará, a entregar mais para a esquerda, a bola para Lynx, tenta de recuperar o Benfica, ainda Lynx, vem para uma zona mais central e mais recuada do relvado. Lynx a tentar avançar, Lynx vai subindo, leva a bola quase totalmente para a direita, vai soltar a bola para Carstensen, à direita, a tentar subir o lateral da equipa do Aros, joga para trás, a bola sobra para Jansen, Jansen a tentar adiantar, sem sucesso, corta o Benfica, escorrega para Prestiani, não consegue dar a melhor sequência à jogada e acabou por perder a bola. A equipa do Benfica, estamos com 14 minutos de jogo, 0 para o Aros, 0 para o Benfica, jogo da Liga Europa, com acompanhamento ao segundo na CMTV.
10: Era este o início do jogo a que esperavas?
14: Atenção, olha o Aros com perigo, pode marcar, a bola junto à grande área, meia lua, bola para a esquerda, o remate e a bola vai contra as pernas de Alexander Bá. Perigoso, este ataque abriu-se ali um buraco junto à grande área de Samuel Soares.
13: A equipa do Aros a tentar chegar com mais velocidade, a tentar meter muita velocidade,

0: A equipa de Marco Silva para chegar ao golo na Dinamarca tem estado a controlar o Benfica, ainda assim há pouco horas, a ter ali uma aproximação podia levar a algum perigo à baliza de Samuel Soares.
1: É ele que tem bola nesta altura, recebe Samu dentro da pequena área, solta para Barreiro, fora da área, a entregar para a zona de Tomás Araújo, ameaça, bola longa, Tomás Araújo, para já vai-se mantendo ali junto à grande área do Benfica, entrega para Samuel Soares, lá vai ele, joga bem com os pés, Samuel Soares vai colocar a bola na meia-lua da grande área. Agora solta rasteiro para Tomás Araújo. Entretanto, ultrapassamos já o quarto de hora desta primeira parte. 0-0 entre Oros e Benfica. Lá vai Barreiro agora. Só pela direita, Leandro Barreiro. Entra em meio-campo ofensivo. Volta a travar, atrasando a bola para Tomás Araújo. Passo curto no grande círculo. É para Enzo. Enzo, alta rotação neste arranque de época. Entrega para a esquerda. É para Dal. Dal vai combinar com Prestiani a receber e a atrasar-se ele próprio no gravado sem grande criatividade. Prestiani, não estão a sair bem estes primeiros 16 minutos, já com um par de passos errados. Bola na frente, atacava o Benfica, não chega a Rafa, tira a equipa do Oros. Pavlidis ainda tenta recuperar, não consegue, junto à linha do meio campo. Agora Links muito requieto, o homem que joga pela esquerda na equipa do Oros. Bola para o guarda-redes da equipa da casa, consegue ir a jogar com Camará. Camará faz uma finta, tira Prestiani da frente, joga para o guarda-redes, vai bater, é de onde a bola cai junto à linha do meio campo. Lenglet vai saltar, consegue, corta a bola para Barreiro, recebe com o peito, deixa escapar a bola, vai agora tentar recuperar, já conseguiu. Links atrasa novamente, bola no meio campo defensivo do Aros, mantém-se o empate a zero nesta primeira parte na Dinamarca.
0: Fernando, mas tu és da opinião que para já o Benfica vai controlando o jogo, até porque estamos aqui a falar de um jogo da segunda mão. No estádio da Luz conseguiu aquela vitória o Benfica por 3-1 e está com uma vantagem de 2 golos, não é?
2: Já teve ali aquela ocasião, podia ter feito o 3-1, por assim dizer. E eu acho que a eliminatória está mais que resolvida. O Benfica está concentrado, está a controlar o jogo. É evidente, um gol pode complicar, mas não me parece.
0: E agora tentava ali também o Oros avançar, mas o passe não saiu bem, perdeu-se a bola pela linha lateral. É lançamento para a equipa de Marco Silva.
1: Lançamento é para Alexandre Bastos. Joga para a zona dos centrais. Araújo combina com Samuel Soares. Vai ser apertado por dois adversários. Pontapé a Samuel Soares. A bola cai no grande círculo. Em Pavlidis, ensanduichado. Acaba por ficar no gravado. Há falta, na opinião da equipa de arbitragem.
0: Foi o entendimento do árbitro a assinalar de imediato também essa infração cometida sobre Pavlidis, que motivou ali também alguns protestos do jogador do Oros. Mas achas que é bem assinalada a falta, Marco?
3: Sim, há falta sobre Pavlidis, que é bem assinalada.
0: A assinalar essa infração o árbitro deste encontro, a beneficiar por isso também agora o Benfica desta interrupção. O Benfica que tem estado a controlar o jogo desde o primeiro minuto e avança agora no terreno.
1: Vai atacar a equipa do Benfica com Tomás Araújo. Ainda ele junto à linha do meio-campo, joga atrás para Lenglet. Está no grande círculo Lenglet. Aparece Sudakov, longe da baliza adversária. Devolve para Lenglet, bola na frente. Era para Barreiro, corte fácil da equipa adversária. Rafa ainda insiste, tem bola. Lado direito, vai entregar bem para a subida de bola, pode cruzar. Bola rasteira, pode ser o golo. Sudakov, Prestiani, o remate. E golo! Mas foi Prestiani quem rematou. Rasteiro, a bola bate ainda na defesa do Aros, ia para a baliza e portanto o golo vai ser atribuído a Gianluca Prestiani, mas o desvio é decisivo para que o guarda-redes seja batido. O Benfica coloca-se em vantagem. Golo de Gianluca Prestiani, 1-0 para o Benfica.
0: Diamantino, importante este golo nesta altura?
4: É importantíssimo, porque se a equipa já estava a controlar, agora vai se sentir muito mais confiante para o resto do jogo, e depois até eventualmente poderá dar para Marco Silva fazer alguma rotação dos jogadores na segunda parte, sem problemas absolutamente nenhum de prejudicar a equipa. Portanto, é um golo cedo ainda. O Benfica, como eu disse no início, tem todas as condições para fazer mais golos aqui, porque é uma equipa muito melhor que o Aros. Embora este gol tenha sido com alguma sorte, ao desvio do jogador, por exemplo, o guarda-redes

0: teria uma defesa fácil se não fosse. Falem todos o mesmo. Tanto faz ser um gol de meio campo, como ser um gol dentro da pequena área, é um autogol, é o mesmo valor. Portanto, é um bom gol. Espero que dê mais tranquilidade ainda e mais confiança. E o Benfica agora que jogue para o prestígio do nome que tem na Europa, que é uma equipa que não se pode agora ficar a jogar à espera que o jogo acabe.
1: Está o Benfica a vencer o Aros por 1-0, um golo de Prestiani, tenta responder o Aros.
2: Vai para a frente a equipa do Aros, Links à esquerda junto à grande área do Benfica, vai na marcação, 1-1, tenta a finta, Links vai para a grande área, já está na área, drible, passou, cruzou, bola para a grande área, perigoso, dele a conseguir o corte de cabeça. E atenção porque o árbitro dá penalti para o Aros e mostra cartão amarelo, parece-me a Enzo Barrena cheia. Pede vídeo-árbitro Enzo para já. Conta esta decisão. Está revoltadíssimo no relvado. Enzo Barrena cheia a dizer ao árbitro que não fez qualquer falta. Pareceu haver ali um bloqueio a determinado momento na grande área. Agarram-se os dois e depois a decisão da equipa de arbitragem é assinalar penalti. É uma decisão altamente discutível. Esta que é tomada em campo pelo árbitro. Enzo diz que não fez falta. Está a analisar as imagens o vídeo-árbitro.
1: E fez de imediato também sinal Enzo Barrena cheia para o árbitro ir ver as imagens. O que é que te pareceu, Marco?
3: Estão os dois jogadores, com as imagens que mostraram até agora, estão os dois jogadores a agarrar-se mutuamente, tendo o árbitro decidido por assinalar pontapé de penalti por falta, neste caso, defensiva, desde o Barrena cheia, com as imagens que mostram até agora. Acho que é muito puxado e muito forçado, mas tendo em conta as imagens, e uma vez que o árbitro já deu pontapé de penalti, não acredito que o VAR vá intervir num lance deste em que dois jogadores estão-se a agarrar mutuamente.
1: Estavam ali a agarrar-se mutuamente os dois jogadores. O árbitro estava bem posicionado, apercebeu-se da situação, apontou de imediato para a marca de penalti e mostrou a cartão amarelo a Enzo Barrena cheia. Mas atenção, porque o árbitro está a ouvir, está em comunicação com o vídeo-árbitro e vai mesmo a ver as imagens. Tal como pedia Enzo Barrena cheia, vai ver as imagens. Portanto, indo ver as imagens, Marco, à partida é porque o VAR entende que não há ali motivo para infração, é isso?
3: Oh Sara, eu também entendo que não há infração. Agora estou perplexo porque não pensava que o VAR pudesse intervir no lance desta circunstância. O que é certo é que, na minha opinião, também não há penalti. Estão ambos os jogadores ali em contenda para ganhar uma posição e o árbitro opta por dar pontapé de penalti, mas a primeira pessoa que agarra, até como estamos a ver agora, é o atacante que acaba por começar a agarrar o Enzo Barrena cheia. Ou seja, pontapé de penalti não é de todo. O que é certo é que os vídeo-árbitros muitas vezes abstêm-se de intervir nestes lances, mas eu entendo que não é pontapé de penalti, sim. E muito bem neste caso, porque teve a coragem então de intervir, porque o penalti não faz sentido nenhum.
1: Agora vamos ter também de aguardar pela decisão final do árbitro, porque mesmo vendo as imagens, o árbitro pode entender que há motivo para penalti. Certo é que já está ali há algum tempo a ver as imagens deste lance. Qual é que foi a tua percepção aqui em estúdio, a Diamantino?
0: Agora vendo melhor, no início pareceu um penalti.
1: Mas o árbitro já comunicou que não há penalti, sim, portanto...
0: No princípio pareceu, mas agora vendo estas últimas imagens não tinha percebido.
4: Eu acho que ele... Sabes o que é que eu acho, Diamantino? É que ele só marcou pelo lance final. Quando
0: pois
4: vê
0: o outro
4: a parte final, a parte final de empurrar o Enzo, porque não vê...
0: Ou seja, aquilo que o Marca estava a dizer, isto em Portugal era penalti e acabou. O VAR não intervinha. O Gustavo Correia, este árbitro, o árbitro marcava penalti e já não havia nada a fazer.
5: Mas ele está a dizer que normalmente isto o Marco
0: é o que eu estou a dizer. Em Portugal não marcava. Em Portugal já estava penalti e acabou. Não ia ao VAR.
5: O árbitro falaste marcou. Do Gustavo Correia, porque...
0: Enganei-me.
4: É o fetiche.
0: Não enganei-me. Enganei-me.
4: Que não é o Gustavo.
5: É aquele da.
4: Claro!
5: Do Famalicão.
0: Estão a ver que se lembram.
5: Estão
0: a ver que se lembram.
4: Vai ser até ao fim.
0: Vocês se lembram.
4: Mas viram cascóis e tudo.
1: O Marco também, pelo que estavas a dizer, concordas com esta decisão final.
0: Se não lembram-se.
1: Ter a decisão inicial e a tirar também o cartão amarelo em Enzo Barrenes.
3: Isto não é penalti nenhum, aliás, porque as imagens depois acabam por mostrar quem agarra primeiro, quem bloqueia primeiro, é o atacante que bloqueia a defesa. O árbitro seguramente só terá visto a parte final do lance, mas quem começa a agarrar e quem começa a condicionar é o atacante. É daí que o VAR intervém. Agora, o que o Diamantino disse, eu também tenho algumas dúvidas se fosse em Portugal que algum VAR interviesse neste tipo de lance.
1: Já agora, Marco, também a tua reação, porque estávamos aqui a ver as repetições de um outro momento, um momento já seguinte, com Pavlidis e Camará. Saiu o mesmo cartão amarelo para Camará, porque o árbitro entendeu que travou Pavlidis em falta. Achas que se justificou este cartão amarelo?
3: Sim, travou em falta e foi uma falta por trás, ali a atingir o Pavlidis. Parece-me ajustado o amarelo.
1: Foi esse o entendimento do árbitro a mostrar esse cartão amarelo a Camará. Agora lançamento lateral para o Oros.
2: Bola para a equipa do Oros à direita. Lançamento já executado por Karstensen. Com isto estamos já com 25 minutos desta primeira parte. 1-0 para o Benfica. Penalti revertido com a intervenção do vídeo-árbitro há pouco. E Enzo bem tinha avisado o árbitro de que tinha tomado a decisão errada. O árbitro acabou por reconhecê-lo e acabou também por mudar a decisão. Bola para o guarda-redes. Adenstad vai bater, a bola cai na zona de Langley, vai saltar, conseguiu o corte, aparece também Enzo junto ao grande círculo, grande confusão, sobra a bola para Dal, à esquerda Dal vai avançar, já dobrou a linha do meio campo, ainda Samuel Dal, agora forçado a recuar no relvado, está de pé nesta altura, aplaude a equipa, Marco Silva, bola para Tomás Araújo, Araújo capitão da equipa, passe longo para a esquerda, era para Prestiani, não saiu bem a bola a Tomás Araújo, saiu pela linha final, é pontapé de baliza para a equipa do Oros.
1: Não saiu nas melhores condições, mas Fernando, achas que o resultado neste momento, quando já entrámos no minuto 26, é justo?
5: Não, é justiça. O Oros ainda foi uma vez à baliza, foi este lance agora que não é grande penalidade. No resto, acho que fica todo o jogo perfeitamente controlado, porque é muito melhor que este adversário.
1: E lá vai o Benfica.
2: Lado direito outra vez com Rafa. Rafa vai para a zona central, conserva bem a bola. Vai perder ali depois de uma finta. Tenta recuperar sem sucesso, mas aparece o meio-campo do Benfica. Muito bem. Lá vem o Benfica outra vez. Está a vencer por 1-0. Vai para o cor de mais gols. Bola para Sudakov. Sudakov entrega para a esquerda. É para Prestiani. Tenta a finta. 1-1. Bola para a grande área. Atenção, está lá. Pá, momentaneamente à esquerda. Pode cruzar de pé direito. Não, joga para trás. É para Enzo. Vai ameaçar levantar a bola para a grande área. Joga curto. É para Prestiani. Tenta rodar. Picou. Pode ser o golo. Barreiro de cabeça. O guarda-redes, Barreiro cabecear, já sem oposição, foi à procura da bola, baixou-se para cabecear, mas o guarda-redes estava atento, grande passe de Prestiani para a grande área, falha o 2-0 a equipa do Benfica.
1: E destaque aqui para também Diamantino, primeiro o passe do Prestiani e depois ali Guilherme do Barreiro lá a aparecer, como é habitual também, costuma aparecer muitas vezes ali naquela zona.
0: É dos melhores médios em Portugal a fazer isto. Quando as jogadas principalmente são delineadas pelo lado esquerdo da equipa do Benfica, ele aparece muito bem nas costas dos adversários, ali entre o penalti e o segundo posto, aparece ali, e como é pequenino, se calhar não dão muita importância ao Barreiro, e ele aparece, já podia ter feito 2 gols.
1: E lá vai novamente o Benfica.
2: Bem, Sudakov entrega para a esquerda, para a Prestiani, vai tentar de novo drible, está na grande área, puxa para o pé direito, o remate, e agarra o guarda-redes, defesa incompleta, mas também sem ninguém adversário perto dele, acabou por agarrar o guarda-redes, Edenstad, e agora contra-ataque do Aros, vai atacar corredor central, atenção, a bola vai ser enviada para a direita, finalmente aparece o passo para Carstensen, na defesa do Benfica, já está recomposta, e com isto anulado o perigo do contra-ataque do Aros, que é verdade se mantém com a bola em zona perigosa, mas já forma menos intensa, vai atacar, grande área, atenção, pode ser o golo, o remate Samuel Soares com defesa fácil, o remate foi meio displicente por parte de Beck, defesa fácil para o guarda-redes do Benfica.
1: Foi fácil esta defesa, Jorge?
4: Não sei se eu consegui agarrar, mas muito fácil, não. Foi à figura completamente, eu podia ter colocado de um lado ou do outro, não só com a intensidade, mas também com a colocação, muito fácil mesmo.
1: Não saiu bem o remate, Samuel Soares a agarrar sem a dificuldade, ele que tem sido o titular na baliza do Benfica, lá vai novamente o Oros.
2: À esquerda, Link se entrega na frente, atenção, Beck outra vez, tenta rodar, Araújo impecável no corte, a complicar agora, a recuperar a equipa do Oros junto à bandeira de canto, lado esquerdo, e é bola para fora, ponta pé de canto, é Anderson quem conquista este canto a favor da equipa do Oros à esquerda do ataque.
1: Vai beneficiar o Oros deste pontapé de canto, é o primeiro para a equipa da casa, tem aqui uma oportunidade, um lance de bola parada e vai subir, por exemplo, também Camará, que é um dos jogadores mais altos do Oros, agora atenção ao pontapé de canto.
2: Vai ser batida a bola para a grande área, Anderson preparado, lado esquerdo, bateu, atenção, Samuel facilmente a agarrar, seguro, o guarda-redes do Benfica, que agora lança para Pavlidis, e o Benfica aproveita, vai rapidamente para o contra-ataque, Pavlidis. Pavlidis já está em meio campo ofensivo, ainda Pavlidis solta para a esquerda, é para Prestelli, tenta passar, não consegue, há um corte para fora da equipa do Aros, muito atento, neste caso Janssen foi ele quem mandou para fora, e é lançamento de linha lateral para a equipa do Benfica à esquerda, quando estamos com 30 minutos na primeira parte, 0 para o Aros, 1 para o Benfica, golo marcado por Gianluca Prestiani a deixar o Benfica com uma vantagem ainda mais confortável na eliminatória, 4-1, bola para Barreiro, está na grande área, a bola bateu, já passou Barreiro, pode ser perigoso, mas não conseguiu adiantar-se e acabou por ganhar apenas pontapé de canto, queria um pontapé de baliza os homens do Aros, mas é canto para a equipa do Benfica.
1: E de facto estavam ali a protestar os jogadores do Aros após esta decisão da equipa de arbitragem. A ti, o que é que te pareceu, Marco?
3: É um motivo de cara, a bola do Camará com o peito e com a perna, com a coxa, e por isso mesmo é pontapé de canto.
1: Foi precisamente esse o entendimento da equipa de arbitragem. Agora atenção ao pontapé de canto para o Benfica.
2: 15 minutos para o intervalo. É Sodakov quem vai bater preparado. Lá vai ele, camisola 10 da equipa do Benfica. Araújo, Pavlidis, Barreiro, Langlé, Rafa, Grandiari, e todos estão na grande área. Canto batido, corta o Aros. Insiste ainda o Benfica, lá direito. Prestiani dá uma ajuda a Sodakov. Os dois no corredor direito. Ainda o Benfica, lado direito com Rafa. Rafa, combinação, bem jogado. Prestiani, quina da área. A libertar outra vez para Rafa, vai devolver, joga bem o Benfica, lá vai Prestiani, enfiamento a grande área, demora tempo o Benfica a cruzar, mas não perde a bola, lá vai Sudakov, insiste, joga para Rafa Silva, Rafa vai agora recuar no gravado e com isto descem os centrais, Araújo e Langlé optaram os dois por ficar mais algum tempo junto à baliza contrária, agora sim descem com o Benfica a esperar pelos centrais para se reorganizar, troca a bola junto à zona do grande círculo com Langlé já reposicionado, entrega para Araújo, liberta de primeira para Bá, lá vai o Benfica, Bá pela direita, ainda longe da baliza adversária, Bá vai mudar o flanco, o passe bombeado para a grande área, é para Dal, recebe Dal, vai para o cruzamento, pode ser o golo, já está na área, passe atrasado e é pontapé de canto apenas para o Benfica, estava Barreiro bem posicionado, esquecido pela defesa adversária na grande área, mas Dal mais não conseguiu fazer do que ganhar um pontapé de canto.
1: Consegue esse pontapé de canto porque é o jogador do Aros o último a tocar na bola, mas foi aqui uma boa incursão da equipa do Benfica.
0: Foi, o Benfica faz muito isto agora. Muitos lançamentos.
1: Olha o canto.
2: Já batido, canto curto, lado esquerdo, Sudakov entrega, Prestiani, pé direito, levantou o segundo posto, pode ser o golo, cabeceamento, bola para o coração da grande área, falhou para a Pavlidis de cabeça. Ainda o Benfica, com o peito de Sudakov entregar para a zona de Prestiani, cai no relvado, manda-se para o chão, há falta sobre Prestiani, apita o árbitro, livre para a equipa do Benfica, à esquerda, junto à linha lateral.
1: E com alguns protestos dos jogadores do Aros a não compreender a decisão do árbitro, mas achas que foi uma boa decisão, Marco?
3: Sim, a Prestiani é claramente empurrado com duas mãos do adversário. A falta é bem assinalada.
1: Vai por isso a ter o Benfica pontapé livre, ainda uma distância considerável da baliza adversária, mas quase a criar perigo com mais um lance de bola parada. O guarda-redes do Aros, ali muito interventivo, a dar também indicações aos companheiros de equipa. Agora atenção a este pontapé livre.
2: Vai ser batido ou por Dal ou por Sudakov. Os dois junto à bola, colocada no enfiamento da grande área. Lado esquerdo do ataque do Benfica. Já autorizou o árbitro. Sudakov bateu, atenção, e a bola vai por cima da trave da baliza do Aros, sem qualquer perigo. Este livre direto de Yargi Sudakov.
1: Agora sim, Diamantino, para concluir o teu raciocínio.
0: Estava a falar de...
1: Estavas a falar da jogada do Benfica.
0: Sim, estava a dizer que o Benfica faz muito esta jogada agora com o Marco Silva, que é do lado direito, principalmente o lateral direito, fazer estes passos, a atravessar todo o campo para o lado contrário, para a defesa esquerda. Ou seja, de Bá para Dal. E às vezes mesmo o Tomás Araújo também, sim, sobre o lado direito, faz muito isto. Benfica chama, faz disco no lado direito às equipas adversárias e depois de repente vira para o lado contrário.
1: E agora o Aros já a perder a bola.
2: Tal com perigo à esquerda, zona central agora. O passe é para Sudakov, liberta para Rafa, roda, pica para Barreiro, a bola passa, Sudakov, Pavlidis, o remate, defendeu o guarda-redes. Grande oportunidade, foi Pavlidis quem apareceu na cara do guarda-redes adversário, conseguiu quase que sentá-lo, rematou, mas depois permitiu a defesa, falha o 2-0, Pavlidis neste lance.
1: Mas foi aqui uma grande oportunidade, Fernando.
5: Eu podia ter estado logo a bola, o Pavlidis. Em vez de puxar a bola para dentro, podia ter rematado a bola à baliza. Não sei porque é que ele fez o que quis fazer aquilo. Mas uma boa jogada do Sudakov.
1: Uma boa jogada do Benfica, mas depois o guarda-redes do Aros a defender. Agora é o Aros com bola, vai sair a jogar.
2: Vai avançar a equipa do Aros. Estamos com 10 minutos para os 45, 35 já jogados nesta primeira parte e vai valendo o golo de Gianluca Prestiani. Bola para o Aros, está no grande círculo a equipa dinamarquesa, agora sobe, bola para a Serra, liberta na grande área, pode ser o golo, falhou o corte, barreira cheia, mas aparece a controlar a situação a defesa do Benfica. Foi Dal quem tirou, também já depois com a ajuda do colega de equipa mais próximo, afasta o Benfica da grande área. John Duran entra, portanto, em exercícios de aquecimento. Vamos ver se este é um sinal de que pode haver um qualquer problema físico com o Pavlidis. Não nos pareceu, para já vai seguindo o jogo e a bola é do Aros à direita. Vai haver cruzamento para a grande área. Atenção, bola enviada, não chega. Carlos Stança no passe, foi de Janssen, bola para fora. Respira o Benfica, vai ter ponto, pé de baliza. O guarda-redes Samuel Soares há pouco apanhou um susto. O Benfica, depois de Enzo ter tentado e não ter conseguido o corte, foi Dal quem resolveu, já depois também daquela bela chance que Pavlidis teve para aumentar a vantagem do Benfica para 2-0, para já 1-0 é o resultado, vence a equipa portuguesa em território dinamarquês.
1: Jorge, 36 minutos, o Benfica está a vencer neste jogo por 1-0. Achas que o resultado é curto para aquilo que o Benfica tem estado a fazer?
4: Se o grau de eficácia tivesse um bocadinho melhor, se calhar pelo menos mais um ou dois golos podia-se justificar. Um, certamente, e dando o benefício de uma ou outra bola, acho que sim, justificava pelo menos o 2-0, era mais do que justificava, porque o Benfica, o Aros chega ali e para, não é? Temos aos últimos 30 metros, para. E o Benfica tem sempre campo. E se eventualmente alguns dos jogadores estivessem inspirados, falo de um Rafa e se calhar de um Pavlidis mais perto da área, se calhar ainda podia haver mais profundidade.
1: E agora atenção a Aros.
2: Com perigo, o Langlé faz o corte e a bola sobra ainda para a equipa da casa, lado direito. Pode haver cruzamento para a grande área. Cristiano já soltou na grande área. Atenção, o cruzamento. Langlé, outra vez no sítio certo, a impedir que a bola passasse por uma zona mais perigosa ainda. É pontapé de canto para a equipa do Aros.
1: Acaba por afastar-se o perigo. Diamantino, tu estás ali muito atento ao nosso fórum.
6: Não metas veneno, sabe? Não metas veneno. Não metas veneno.
1: Não. Por exemplo, o José Manuel Freitas está a dizer que não há pelinha que incomoda a importância do Leandro Barreiro.
6: Zé, estão-se a meter contigo aqui, Zé. Eu não vou responder.
1: Então atenção ao pontapé de canto para o Aros.
2: Vai ser batido 37 minutos e meio. Essa é uma das novidades da CMTV para esta época de acompanhamentos. Bola batida, corta a equipa do Benfica e com falta ofensiva. Na opinião do árbitro, ali protestos, mas o árbitro diz mesmo que houve falta. Bola para o Benfica na respectiva grande área.
1: Compreendes os protestos, Marco?
3: Até agora não consegui perceber qual é que é a falta. Seguramente é aquele lance em que o guarda-redes está ali a ser condicionado com o atacante e o árbitro deu falta nesse lance e é mesmo aí que a bola está, por isso foi essa a falta assinalada.
1: Foi esse o entendimento do árbitro a assinalar essa falta ofensiva do Aros, que motivou ali também muitos protestos e também agora Samuel Soares a pontapear na frente.
2: Bola na frente, corta a equipa do Aros, foi Camará quem desviou de cabeça, a bola é do Benfica, lançamento à direita para Alexander Bá. Estamos com 38 minutos e meio, 1-0, vence o Benfica na Dinamarca, lançamento para Bá, sobe Alexander Bá, está a meio do meio campo ofensivo, a libertar mal, permite o corte ao meio campo do Aros, mas imediatamente o Benfica a voltar a ter bola com Enzo, a jogar para os centrais, descem os dois, não só Tomás Araújo, como Langlé, que agora tem bola, e vai subindo o camisola 2 do Benfica, Langlé, entrega para o parceiro Tomás Araújo, liberta mais à frente, ainda no meio campo defensivo para Barreiro, Barreiro para Enzo, Enzo de primeira, volta a entregar no eixo da defesa, é Tomás Araújo quem conduz a bola, vai à procura de uma solução, vai descobri-la com Enzo, Barreiro em cheia, recebe, solta atrás, é para Langlé, o Benfica vai ultrapassar a linha do meio campo, bola para a esquerda para Dal, está no ataque o Benfica agora, com Prestiani, Prestiani acelera, vai num para um junto à grande área, dá-lhe um apoio, meio, a bola para Dale, vai para o cruzamento, tenta a finta, não conseguiu receber a bola, corta a equipa do Oros e agora sai para o ataque do lado que ficou destapado naquela jogada anterior. Tira Langley de cabeça, completa o corte. Tomás Araújo sai a jogar, lá vai Tomás Araújo, pode arriscar, já está em meio campo ofensivo, liberta para a esquerda, é para Dale, lá vai Dale, agora trava um pouco junto à linha do meio campo, atrasa para Enzo Barrena, cheia 5 minutos.

0: intervalo. Bola para o capitão da equipa, Tomás Araújo. Entrega para Rafa. Rafa joga tudo à direita para Bá. Pode devolver, está longe do colega, por isso mantém a bola mais atrás. Com o passo para Tomás Araújo. Liberta no grande círculo. É para Langley. Langley à procura de Sudakov. Recebe ali no meio de três adversários. Por isso devolve para Langley. Bola continua longe da baliza do Oros. Prestiani agora à esquerda. Tenta o desequilíbrio. Vai para a zona central. Cai dali. Cinco voltas no relvado. Com muito aparato esta queda de Gianluca Prestiani, mas há mesmo falta. E é essa a opinião da equipa de arbitragem.
1: Fica muito peixoso Prestiani. Continua ali caído no relvado depois desta infração dos jogadores do Oros. O que é que se pareceu, Marco?
2: Sim, o jogador do Oros acaba de deixar ficar ali o braço, atinge o braço direito do Prestiani, não é a cara, nem o peito, é ali no braço, e faz falta, mas é apenas isso.
1: E essa infração foi assinalada pelo árbitro. Entretanto, a Prestiani já está totalmente recuperado, já está de pé. Estamos nos últimos minutos desta primeira parte. Oros 0, Benfica 1.
0: Bola para a equipa do Benfica. Tomás Araújo faz o drible, ainda muito atrás. Combina com o Langley. Finalmente o passo na frente. Era para Pavlidis. Corte fácil de Camará. Pavlidis recupera. Vai tentar libertar. A bola sobra para Sudakov. Roda Sudakov e atrasar a bola para Enzo junto à linha do meio-campo. Agora o passe é para Araújo. Bem posicionados os centrais do Benfica. Lado direito agora com Alexander Bá. Bá mais solto desde que Dedic saiu, sem a concorrência de Dedic. Banjaki é o outro lateral direito do Benfica. Ataca o Benfica. Bola longa na frente. Rafa deixou que a bola batesse no relvado e depois já não o conseguiu apanhar. Sai a bola pela linha lateral. É lançamento para o Aros à esquerda, junto à grande área do guarda-redes Eden Stone.
1: Beneficia desse lançamento a lateral na equipa da casa, na sua Diamantino. O que é que estás a achar dos últimos minutos?
3: Não, é o que eu estava a dizer. O Benfica sente que tem um jogo contornadíssimo, mas pode fazer mais para marcar mais golos. Não é que os golos venham dar a passagem à eliminatória seguinte, porque estes já chegam. Mas é para dar mais confiança à equipa, para... Eu falei no prestígio também, parece que não, mas isto dá prestígio, estes jogos no estrangeiro, estes resultados, e o Benfica tem condições para isso. Já falhou, já tiveram oportunidade, é verdade, para fazer mais dois ou três golos. Está aqui só aos 11 minutos, duas oportunidades.
0: E atenção, Pavlidis soltou para Rafa, meia lua da grande área, soltou para Prestiani, pontapé, a bola vai para fora, grande chance. Rafa para Prestiani, estava mais ou menos no mesmo sítio, de onde rematou para 1-0. Desta vez não acertou tão bem na bola, que ganhou a altura e saiu por cima da trave da baliza do Oros.
1: E agora mais uma oportunidade.
3: Sim, é mais uma oportunidade que se perde, portanto, já vai em 4 ou 5 oportunidades. Para só um gol é muito pouco a eficácia.
1: Está a vencer o jogo o Benfica por 1-0, um golo que foi apontado por Prestiani aos 18 minutos.
0: Rafa para Sudakov, não se entendem os dois, a bola recuperada pelo meio campo do Oros, sai Arnstad a tentar uma finta, roda e trava perante a pressão do Prestiani, a bola continua com a equipa dinamarquesa, é junto à linha do meio campo Arnstad, capitão da equipa, a entregar para Camará. Camará liberta para Calo à esquerda, vai travar, estamos a 2 minutos dos 45, 1-0, vence o Benfica, golo marcado por Prestiani nesta primeira parte. A partir daí o Benfica já acumulou mais chances para aumentar a vantagem e também apanhou um susto quando o árbitro sinalou um penalti que acabaria por ser revertido com a intervenção do vídeo-árbitro. Agora uma atrapalhada de Samuel Soares, mas consegue afastar no timing exato, já que estava a aproximar-se um homem do Oros para pressionar. Houve ali falta de comunicação entre Samuel Soares e a defesa do Benfica. Corrigiu no timing certo o guarda-redes. Bola para fora, lançamento para o Oros. 44 minutos, 1-0 para o Benfica. A bola está com a equipa do Oros. É Jansen quem conduz. Vai pisar a zona central do meio-campo. É entrega para Camará. A bola devagarinho a percorrer ali aqueles espaços inofensivos junto à zona central de defesa. Passe para a direita. Lá vai a equipa do Oros. Vai tentar acelerar. Beck trava longe da baliza do Benfica. Volta a entregar para os médios. Passe longo na frente. É para Lynx. Tenta o corte. Bá, não conseguiu. Mas aparece Rafa a dar uma ajuda. Rafa sai para o contra-ataque. Joga muito bem Rafa. Solta a bola para Pavlidis. Pavlidis atrasa para Sudakov. Vai ser rápido a soltar a bola. Bem jogado por Sudakov. A bola vai para Prestiani. Já do lado esquerdo. Junto à grande área. Passe para a zona central. Não consegue. Prestiani não chega. Pavlidis insiste. O Benfica recupera. Prestiani. Confusão. Tira a equipa do Oros junto à grande área adversária. Atenção ao Oros. Agora vai para o contra-ataque. Bá no corte. Cai. Fica agarrado ao joelho direito. Parece-me falta. Terá

0: sai cartão amarelo do bolso do árbitro e está estendido no relvado nesta altura. Alexander Bá não será propriamente no joelho. Vamos esperar para perceber qual é a gravidade destas queixas. De Bá foi pisado no pé direito, jogo interrompido pelo árbitro.
1: Está com muitas dificuldades Alexander Bá e no seguimento desta infração, Marco, saiu a cartão amarelo. Achas que foi bem exibido?
2: Sim, completamente justificado. Neste caso, Rasmus podia perfeitamente ter evitado pisar o Bá. Pisa porque quer, é um ato deliberado, acaba por pisar de forma negligente e vem amarelo.
1: E agora o árbitro a dar indicação para... A entrada da equipa médica do Benfica, que já está em campo para também prestar ali assistência a Alexander Bá. O árbitro, entretanto, também já deu 3 minutos de tempo extra. Já estamos nesse tempo extra, portanto é expectável que se jogue um bocadinho mais além desses 3 minutos, mas Alexander Bá está agora ali também a receber essa assistência por parte da equipa médica, mas à partida também não é aqui nada de especial, não é? Tipo.
3: A mim não me dói.
1: Pois é,
3: ele deve ter doído. Não, é uma pisadela com a sola do pé naquilo que nós chamamos a tibiotárcica, que é onde começa a canela, onde começa o
4: tíbia. E dói.
3: E então dói mais do que aqueles prisões que nós vemos
4: muito
3: às vezes.
4: Mais,
3: dói muito mais, mas não sendo nada de grave, está tudo bem.
1: Portanto, o Alexander Bá já está recuperado. Agora atenção ao pontapé livre para o Benfica.
0: O árbitro deu 3 minutos de compensação, sendo que mal se tem jogado neste período da primeira parte. Bola para Prestiani, à esquerda, pode cruzar, passe rasteiro sem mal. A Prestiani, que fora o golo, não tem estado em grande plano. Ataca a equipa do Oros, bola para a esquerda. Rafa muito rápido em trabalho defensivo, antecipa-se a Links e atrasa com toda a calma do mundo para Samuel Soares. É também Rafa quem recebe à direita. Está agora já também em campo Alexander Bá, que tinha sido retirado de campo na sequência daquela falta da equipa do Oros. Bola para Samuel Soares. Vai pontapear o guarda-redes do Benfica. Bola na frente, era para Barreiro. Corte de Camará. A recuperar Pavlidis. Vai levantar para o outro lado. O passe não saiu nada bem. Bola recolhida pelo guarda-redes do Oros.
1: E já estamos quase em cima dos 3 minutos que foram dados pelo árbitro. E como estava a dizer o Pedro Carreira, nestes 2 minutos e meio jogou-se pouco. Houve também aquela interrupção para que Alexander Bá fosse assistido. Mas agora atenção ao Oros, vai para o ataque.
0: Lado direito, atenção, grande área, estica-se e corta. Enzo Barrenas cheia, a bola sobra para Prestiani, muito atrás. Prestiani vai libertar, mal na frente para Avelides, não chega, recupera a equipa do Oros. Lá vai Prestiani novamente, outra vez no sítio certo, a recuperar. Vai ao relvado, muita luta, a bola sai pela linha lateral e é lançamento para a equipa do Oros, apesar de protestos da equipa da casa. Há ali queixas relativamente a uma possível falta de Gianluca Prestiani, não foi assinalada. Entretanto, 3 minutos de compensação já esgotados, mas certamente o árbitro vai dar mais alguns segundos, se não for mais do que 1 minuto, porque o jogo esteve parado na sequência daquele lance de há pouco, em que o homem do Benfica, bah, ficou no relvado, ataca a equipa do Oros. Atenção, a bola ainda longe da baliza de Samuel Soares. Enzo Barrenas cheia, consegue o corte impecável. Enzo deixa a bola para Barreiro. Agora Sudakov e Barreiro tentam entender-se os dois. Não conseguem, recupera a equipa dinamarquesa. Vai atacar, a bola para Calo, à esquerda. Aparece também Links junto à linha divisória a tentar acelerar. A equipa do Oros à procura do empate ainda nesta primeira parte. 1-0 para o Benfica. Golo de Prestiani. Vai fazendo diferença neste encontro. A bola para Calo. Calo vai adentrar. O Benfica a pressionar e a recuperar. Barreiro, Pavlidis. Lá vai Pavlidis para o contra-ataque, joga curto para Rafa. O Benfica troca a bola perto da linha divisória. Agora Barreiro pensa o jogo, coloca no grande círculo para Enzo. Enzo vai subindo, vai a passo, joga para Langley perto da divisória. Langley entrega para o outro lado, à direita é para Tomás Araújo. Bá solto, Bá vai receber de primeira, atrasa novamente para Tomás Araújo. O Benfica à procura de mais um gol, está a vencer por 1-0 nesta altura. Joga Rafa, ainda Rafa longe da baliza adversária. Rafa entrega, Rafa para Tomás Araújo. O Benfica à procura de subir aos poucos, o árbitro vai permitindo. A bola para Langley, passe para a esquerda, lá vai o Benfica, Prestiani. Agora Prestiani trava, junto ao lateral, combina com Samuel Dal, novamente Prestiani recebe, traza para o eixo da defesa, vai subindo a pressionar a equipa do Oros, mas o Benfica faz o que quer nesta fase do encontro, com Tomás Araújo a soltar na frente e o árbitro a apitar.
5: 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Aproveitamos o intervalo desta partida para ficar informados. Na redação da Correio da Manhã Rádio, ao longo desta noite de quinta-feira, está o jornalista Orlando Azevedo. Orlando, viva!
6: Muito boa tarde, Ricardo. Boa tarde também a quem nos ouve. A Ministra da Justiça mantém a confiança no Diretor Nacional da Polícia Judiciária. Isto depois de saber que Carlos Cabreiro foi denunciado ao Ministério Público por alegado falso testemunho sobre escutas. Em causa está uma operação do caso Futebol Leaks envolvendo Rui Pinto. Em 2015, a PJ vigiou um encontro entre o advogado de Rui Pinto e representantes do Fundo Doyen. Em tribunal, os inspectores garantiram que não tinha havido qualquer gravação da conversa, mas documentos internos da PJ, que o canal Now teve acesso, foram agora revelados e indicam que terão sido instalados dispositivos de gravação durante a operação. Carlos Cabreiro nega ter mentido em tribunal, diz que desconhece o procedimento descrito nos documentos. A denúncia foi enviada ao Procurador-Geral da República e pede que os factos sejam investigados. A Ministra da Justiça não comenta e reitera apenas a confiança no Diretor Nacional da PJ. Um avião esteve às voltas no ar durante mais de 45 minutos por não conseguir aterrar no aeroporto do Porto por causa de problemas de escoamento na pista. 8 voos foram cancelados.
7: Pistas alagadas por problemas de escoamento da água da chuva, aviões às voltas no ar durante mais de 45 minutos, muita turbulência por causa do vento e fortes constrangimentos. Foi esta a situação vivida na manhã desta quinta-feira no aeroporto Francisco Sá Carneiro, na Maia. A chuva que se fez sentir no aeroporto do Porto levou ao cancelamento de 8 voos, à necessidade de divergir outros 7 e atrasos na operação aérea. Um voo proveniente de Londres, por exemplo, esteve mais de 45 minutos a circular com muita turbulência e terá feito dezenas de voltas de acordo com os passageiros do mesmo. O piloto terá indicado que existia muito tráfego aéreo. Devido a aguaceiros intensos, que deixou detritos e acumulação de águas nas áreas circundantes da pista, o aeroporto Francisco Sá Carneiro decidiu, por precaução, limitar a capacidade de forma temporária até ser concluída a limpeza e o escoamento das águas. Estas operações de limpeza decorreram durante a manhã nas pistas secundárias, que não são mais do que vias de deslocação dos aviões para a pista principal. Ao início da tarde, a situação já estava praticamente restabelecida.
6: Um trabalho de Nelson Rodrigues. Uma menina de 9 anos sofreu hoje ferimentos graves numa queda da varanda do segundo andar do apartamento onde vive com os pais, nas Caldas da Rainha.
8: A família reside no centro da cidade das Caldas da Rainha e a menina estava em casa com a mãe quando a queda ocorreu. Tinham estado ambas a conversar quando a menina de 9 anos disse à mãe que ia ao quarto. Foi a partir da varanda do quarto do apartamento, situado no segundo andar do prédio, que a queda ocorreu. Assim que a mãe se apercebeu, deu o alerta via 112, sendo a menina socorrida no local por uma equipa médica do INEM e transportada com ferimentos graves para o Hospital das Caldas da Rainha, numa ambulância dos bombeiros voluntários da cidade. A menina estava consciente e orientada, mas apresentava lesões que obrigavam a recorrer a apoio hospitalar. A queda foi amortecida por um estendal de um outro apartamento, o que pode ter evitado ferimentos mais graves. As circunstâncias em que ocorreu a queda estão agora a ser investigadas pela PSP das Caldas da Rainha, que tomou conta da ocorrência.
6: Para além desta notícia, outras fazem parte da atualidade. Esta madrugada há um eclipse da Lua que vai ser visível em Portugal. Trata-se de um eclipse lunar parcial e para o ver pode olhar diretamente para o céu sem qualquer risco. Em Portugal, a fase inicial deverá começar por volta das 2h23 desta madrugada, de acordo com a plataforma da Sky Live, que rastreia planetas, cometas, asteroides e objetos no céu em tempo real. Às 4h12 inicia a fase parcial, ou seja, quando a sombra mais escura começar a cobrir a Lua, se assim pudermos dizer. O momento de maior intensidade acontece por volta das 5h12, a fase parcial termina já depois das 6h. A fase de penumbra só termina pelas 7h07 da manhã desta sexta-feira. O fenómeno astronómico acontece quando a Terra passa entre o Sol e a Lua, fazendo com que a sombra do nosso planeta se projete na superfície lunar e, desta forma, parte do satélite vai perder parte do brilho e pode ficar com tons avermelhados. Ora, se puder, basta olhar para a Lua e testemunhar este eclipse. Um motociclista português de 31 anos morreu numa colisão com um carro em Verán, na Galícia. Na Galiza, aliás, o acidente aconteceu na terça-feira de manhã. Vários meios de socorro foram para o local, mas já não conseguiram salvar a vida do português. Bruno dos Santos, que vivia em Pessegueiro do Voga, no distrito de Aveiro. O Voga Sport Clube já lamentou a morte de um dos seus melhores. Destaca que Bruno era um amigo, um companheiro e um dedicado membro da direção do clube. O funeral está marcado para amanhã, sexta-feira. A família pede que quem puder compareça nas cerimónias fúnebres de Mota, uma das paixões de resto deste homem. O PSD, o Chega e o CDS ignoraram o apelo da ONU para retirar ou reformular os projetos de lei sobre a identidade de género. Os três partidos garantem que não vão recuar nas propostas que foram aprovadas em março deste ano e que não estão em discussão na especialidade. O apelo foi feito depois de uma queixa apresentada por Fabián Figueiredo e Catarina Martins. O Alto Comissariado da ONU escreveu uma carta ao Presidente da Assembleia da República. As Nações Unidas consideram que as alterações propostas põem em causa obrigações internacionais de Portugal em matéria dos direitos humanos. Estamos a um minuto das 8 na sua Correio da Manhã Rádio. Seguimos daqui a pouco com o simultâneo com a CMTV.
9: É isso mesmo, Orlando, para acompanhar a segunda parte desse Oros Benfica. É o play-off segunda mão para a Liga Europa. Vamos olhando o trânsito, começo a norte, que é onde está a pior a esta hora, muito por causa desse acidente na A3, no sentido norte-sul, entre o nó da A4 e a circunvalação. O acidente que aconteceu praticamente à chegada à saída para a circunvalação, já chega ao nó da A4, já está a afetar precisamente quem sai da A4 para a A3, vindo da zona de Formiga, por exemplo, de Granja. Seguimos também para a Avenida AEP, por causa de um acidente ainda em vias de resolução. Na rotunda AEP, aconteceu no sentido Porto-Matosinhos. O trânsito ainda está algo acumulado por causa disso. Na VCI, o troço pior é no sentido Rábida-Freixo. Há passagem pela Avenida da Boa Vista e também já a sul do Douro, alguma lentidão. Também é habitual no nó de Coimbrões, na saída da A44 para a A1, direção a norte. Quanto a Lisboa, ainda com alguma dificuldade, mas não muita, direção à ponte 25 de Abril, sentido Lisboa-Almada, a partir do viaduto Duarte Pacheco até à passagem pelo acesso de Alcântara, todos os acessos, à exceção do acesso da Pimenteira, estão limpos. O da Pimenteira entra um bocadinho pela A5. De resto, sem grandes problemas, apenas lentidão no IC19, de Lisboa para cima,
5: Sintra, entre o nó da Amadora e o nó do Hospital, e na A5, com alguma dificuldade no sentido Lisboa-Cascais, antes da área de serviço de Oeiras, por causa de um acidente ali. Viaturas na berma, mas está a causar ali algum abrandamento. Quanto à Grande Lisboa, segunda circular, aí ainda com uma pequena fila parada entre o nó de Telheiras e a passagem pelo viaduto do Campo Grande. De resto, sem mais problemas, boa viagem.

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Ao intervalo desse acompanhamento entre o Aros e o Benfica para a Liga Europa, ouvimos na Correio da Manhã Rádio a Ed Sheeran neste Azizam, que está a ser, mas é de Azizar para o Aros. Ah, vamos saber o que se passa na segunda parte, mas já que estamos ritmados, conto com esta senhora que é sempre o máximo, até pelo nome, Ava Max. Ava Max. Spot a Fake. Até ao regresso do jogo.

0: Do ritmo da Ava Max, passamos para o ritmo que sequer do jogo que está a acontecer entre o Oros e o Benfica. 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
1: Estamos de regresso para a segunda parte do Oros Benfica. O Benfica que foi para intervalo a vencer por 1-0, um golo de Prestiani ao minuto 18. E como podem ver, estão muito animados aqui em estúdio. Diamantino, tu então estás animadíssimo, não é? Com este resultado?
2: Não, não estou muito. Não? Não, estava agora por causa da nossa conversa antes de entrarmos no ar. Estava a achar muita graça. Mas em relação ao jogo, estou contente, estou satisfeito. Mas acho que a exibição podia ser melhor, apesar das oportunidades que o Benfica tem tido, o controle do jogo, de até nem estar a jogar mal, mas eu gostava de ver o Benfica à semelhança dos últimos jogos, o Benfica mais rápido, mais dominador, mas pronto, sei que os jogos não podem ser todos...
3: Gerir o jogo, está controlado.
2: É isso, não são todos iguais e o resultado dá um grande conforto e faz com que o Benfica não esteja a fazer aquilo que eu gostava que fizesse.
1: Gostavas, portanto, à espera de um bocadinho mais do Benfica?
2: Não, gostava que fizesse um jogo à semelhança dos que tem feito ultimamente. Velocidade, domínio do jogo, oportunidades por acaso até tem tido, mas também compreendo que o conforto do resultado faz com que a equipa não tenha essa intensidade.
1: E arranca a segunda parte, Pedro Carreira.
4: Arranca com bola para a equipa do Oros e o corte imediato de Samuel Dal. Bola para o Benfica com Pavlidis. Entrega mal Pavlidis. Era para Prestiani. Corte da equipa do Oros. Bola chega ao guarda-redes. É Donestado. Vai pontapear. Atenção ao desvio. Sobra a bola para a equipa do Benfica. E depois, imediatamente, o corte para fora. Lançamento para o Oros. À esquerda, lançamento já executado. Barreiro na pressão. A bola continua com a equipa do Oros. Lá atrás é Camará. Entrega Camará para o outro lado, é para Anderson, um dos dois Anderson da equipa do Oros. Corte fácil para Enzo. O Benfica está a notar com Sudakov junto à linha do meio campo. Ainda Sudakov, joga bem para a direita. Atenção, Rafa recebe, foge no adversário, mas recua no relvado. Ainda Rafa tenta o túnel, a bola passa por entre as pernas do adversário. Corta a equipa do Oros, tenta sair para o ataque. Muita luta, Barreiro vai tentar chegar primeiro. Acaba por antecipar-se Tomás Araújo, alguma confusão junto ao lateral. O corte é de Bar, Rafa corre atrás da bola, não consegue segurá-la, troca a bola, o Oros perde agora, olha o Benfica, Prestiani junto à grande área, zona central, picou para Sudakov para marcar, não chega lá a bola, corta o Oros e afasta a bola das imediações da baliza de Edenstad.
1: Acaba por afastar e agora sai para o ataque.
4: Olha o Oros com perigo, lado direito, Enzo fechou o espaço, vai ser o remate, Enzo e Lenglet resolve o problema, Prestiani dá uma ajuda atrás, ainda Prestiani vai atrasar a bola na grande área para Tomás Araújo, pede o apoio de Pá, joga na frente para Pavlidis, recebe junto à linha do meio campo, ainda Pavlidis está a ser agarrado, consegue libertar a bola para Leandro Barreiro, ficou caído no relvado, Pavlidis, o árbitro deu a lei da vantagem, Pavlidis já se levantou, entretanto e o Benfica segue jogo com bola para a esquerda, para Dalo. Dal e Sudakov, os dois à esquerda. Dal prefere conservar a bola mais atrás. Bola volta à zona defensiva com Tomás Araújo. Araújo entrega para Bá. Bá vai tentar adiantar, a bola vai ser para Leandro Barreiro. Corre, chega primeiro Camará e manda a bola para fora. Lançamento para o Benfica, à direita, perto da grande área do Oros.
1: A beneficiar de lançamento a lateral, a equipa de Marco Silva, nestes primeiros minutos desta segunda parte na Dinamarca, o Benfica que está a vencer o jogo por 1-0, isto já depois de, na primeira mão, ter garantido a vitória no Estádio da Luz por 3-1, mas achas que é um bocadinho, como estava a dizer o Diamantino, a Fernando, a que o Benfica está confortável, não só neste jogo, mas também com o resultado que conseguiu na Luz e por isso vai gerindo...
5: Eu acho que faz bem. O Benfica tem dado uma boa imagem, deu uma boa imagem cá, está a dar uma boa imagem ali, tem criado oportunidade. Não é preciso muito mais para fazer mais gols. Não tem, acho eu. Não tem que se andar ali a desgastar, a correr. Tem o jogo controlado, acho muito bem. Nesse aspecto, podia estar melhor? Podia. Já está a fazer um bom jogo. O jogo suficiente para garantir e passar com distinção, por assim dizer, esta eliminatória.
1: Agora quem tem bola é o Aros.
4: Vai cortar, pá, atrasa para Samuel Soares. Bola para o guarda-redes do Benfica, que joga para fora da grande área. É para Preciani, deixou-se antecipar. Barreiro na luta também. Barreiro vai perder a bola, não consegue fazer grande coisa. A equipa do Aros, bola para fora. 3 minutos e meio da segunda parte. O Benfica vence por 1-0. Vale o golo marcado por Gianluca Preciani, ainda na primeira metade deste encontro, que já foi retomado depois do intervalo. Pavlidis agarrado, o árbitro apita. Falta sobre o avançado grego da equipa do Benfica.
1: E mais uma vez Camará, ele que não pode arriscar muito porque já tem cartão amarelo relativamente a esta infração que é assinalada pelo árbitro. Parece uma boa decisão, Marco.
6: Sim, até porque o Camará joga muito mais com os braços do que joga com os pés, e no futebol isso não é muito normal.
1: E acabou por cometer também mais uma infração sobre Pavlidis. Jorge, o que é que tu estás a achar? Concordas com os teus companheiros de equipa?
7: Sim, acho que o jogo está controlado. Se eventualmente a eliminatória tivesse em risco do Benfica, eu conhecia para desde cá, certamente que o Benfica tinha acelerado muito mais o jogo, e é uma equipa que está a fazer um jogo posicional, está a trabalhar o jogo com o seu jogo posicional, sem, não há necessidade de andar a percorrer muito.
4: Pavlidis à esquerda, cruzamento, pode ser o gol. Corta a equipa do Aros, ainda o Benfica a tentar aproximar-se, mas não consegue. Enzo Barrenes.
7: A entrar em loucuras de grandes correrias e perder posições. É uma equipa que está a jogar em função do seu posicionamento, que está a ter o controle do jogo. O Aros ainda não foi uma vez à baliza com perigo de rigorosamente nada, portanto é um jogo tranquilo.
1: Tentava agora o Aros criar perigo junto à baliza defendida por Samuel Soares, mas despacha também o Benfica. Avança para este ano.
4: Rodeado por três, Prestiani só pela direita, não consegue o túnel, mas ganha lançamento de linha lateral. É à direita do ataque do Benfica, quando estamos com 50 minutos de jogo. Aros 0, Benfica 1, é o resultado nesta altura em território dinamarquês, com o Benfica cada vez mais perto de se juntar ao Torriense na fase de Liga da Liga Europa. O sorteio é amanhã e o Benfica conta lá estar, está muito bem lançado para marcar presença nesse sorteio. Lá vai o Benfica com Rafa agora do lado esquerdo, a tentar a finta. Rafa joga para trás, é para Dal, Dal à procura de Sulakov. Rafa mantém-se daquele lado, dá uma linha de passo ao colega. Rafa agora, Rafa vai atrasar para Enzo. O Benfica troca a bola do lado esquerdo com o Enzo. Rafa roda, a finta bem jogado, é para Sulakov o passe. Ainda Sulakov, agora a travar um pouco o jogo do Benfica, combina à direita com Alexander Bá, último terço, Bá sozinho, afasta-se Leandro Barreiro, a bola vai para Tomás Araújo. O Benfica novamente a insistir, corredor central, bola para a esquerda agora, é de Enzo para Dal, Dal liberta para Prestiani, a escorregar o adversário que estava a marcá-lo. A bola para Rafa, junto à grande área, o pontapé e a bola vai para fora. Perigoso este remate de Rafa, perto da entrada da grande área, remate de pé direito forte, mas a bola passa a um metro talvez da trave da baliza do Aros.
1: Rafa com este remate ainda saiu por cima da baliza adversária. O Fernando diz que foram 2 metros. Muito bem, mas Diamantino, aqui o Benfica mais uma vez a tentar criar ali algum perigo.
2: É, o Benfica cada vez que se acerca da baliza do Aros consegue circular a bola ali em frente à área, faz alguns bons movimentos, mas depois a definição não está a ser boa. Mais uma vez isso aconteceu.
5: Olha, senhora menina. Olha o nosso menino. Olha.
1: Muito bem. Mas
5: olha, senhora, o nosso menino. Muito bem.
1: Bom, está o Benfica a vencer o Aros na Dinamarca por 1-0 neste jogo da segunda mão. Está com uma vantagem de 3 golos na eliminatória, portanto está tudo bem encaminhado para o Benfica, até porque o Aros não tem conseguido criar perigo junto à baliza defendida por Samuel Soares. Agora ficou ali um jogador do Benfica caído, já se levantou, até porque o árbitro não assinalou qualquer infração. Lá vai o Aros.
4: Com perigo à esquerda, atenção, a bola junto à grande área, é para Anderson, liberta no miolo para Lynx, a tentar subir a equipa do Aros. 52 minutos e meio, passa errado, Prestiani recupera, Prestiani vai para o contra-ataque, lá vai ele à esquerda, Prestiani tenta acelerar, vai para a zona do grande círculo, roda, cai, a falta dura sobre Prestiani, e candidata-se ali Anderson ao cartão amarelo que aparentemente lhe vai ser perdoado. A equipa de arbitragem parecia haver motivos para que esse amarelo saísse do bolso do árbitro, e está a dizer isso mesmo ao árbitro, né? Nesta altura, Enzo Barrenecha.
1: Achas que escapou ao cartão amarelo, Marco?
6: Acabo de ver um contacto também no pé do Prestiani, é no meio campo, não me parece ter sido uma entrada negligente, é uma rasteira e por isso mesmo o árbitro não deu amarelo, parece-me adequado.
1: Optou por não mostrar cartão amarelo ao jogador do Oros, assinalou simplesmente essa infração sobre Prestiani. 53 minutos e meio, o Benfica mantém o resultado, está a vencer por 1-0.
4: Golo de Prestiani.

Vai valendo o tal golo de Gianluca Prestiani durante a primeira parte. Hoje ainda o Benfica sem João Palhinha. A ver, vamos, quão rápido entra ele na equipa do Benfica, que volta a entrar em campo já na segunda-feira para o campeonato, frente ao Estoril, no Estádio da Luz. Bola para a equipa do Benfica. Vai ser retomado este encontro. Atenção ao Benfica. Joga, entretanto, a meio campo defensivo o Oros, com indicação de falta do árbitro. Livre para a equipa dinamarquesa. Livre batido, bola longa para a esquerda do Taquera, para Links. Vai, corta. Rafa depois a tentar dar uma ajuda. Não conseguiu, mas Barreiro vai bem na luta. Ao Real vai roubar a bola e entrega para a zona dos centrais. O Benfica avança pela esquerda com Dal. Dal entrega para Prestiani. Bola para Enzo. Liberta bem, lá vai o Benfica. Atenção, Pavlo, e diz Rafa, faz pela direita. Sai o passe. Não foi tão bom como queria Rafa, mas a bola está lá. Rafa vai para a grande área. Picou para o cruzamento. Pode ser o golo. Corta incompleto. Tentava oferecer o golo Rafa. A Sudakov corta. A equipa do Oros. Insiste o Benfica, lado esquerdo. A bola para Prestiani. Pode libertar. Já fez o passe. Dá o cruzamento rasteiro. Rafa pode marcar. Marca!

0: Pedro, ao cruzamento de Samuel Dale e o remate de Rafa de pé esquerdo, sem falhar, marca Rafa, 2-0 para o Benfica na Dinamarca.
1: Bom, este golo é diamantino.
2: Parece fácil.
3: Olha ele a cantar de cabeça.
2: Mas a definição do Rafa é muito boa, ainda por cima, para um jogador que não é esquerdino. Não se torna muito fácil ter este tipo de remates, mas ele fez na perfeição.
1: Rafa a aumentar a vantagem do Benfica na Dinamarca, a marcar este segundo golo para o Benfica. Boa jogada da equipa de Marco Silva a resultar neste golo de Rafa. E se a situação, Fernando, já era um bocadinho complicada para o Oros, agora ainda ficou pior.
3: O jogo ficou mais que resolvido na primeira mão. E na segunda mão o Benfica tentado a ser muito superior. Está a ganhar por 2-0, já podia estar a ganhar por 3 ou por 4 ou por 5, já criou ali uma série de ocasiões de gol e justamente.
1: E já agora estamos ali a ver também o comentário do José Manuel Freitas, o melhor de Rafa no jogo, uma banana de pé esquerdo para o 2-0. Jorge, concorda?
4: Foi uma boa finalização, não foi assim uma daquelas bananas, se calhar aquelas da madeira, pequeninas.
3: Depende do tipo da banana.
4: Depende daquelas pequeninas, pronto, não com tanta curva, era uma banana.
1: Mas
4: um
1: a banana
4: assim mais...
1: estava ali entre aspas.
3: Pois, a banana é muito boa.
4: A banana é gira que a gente usa, mas depende da banana, era uma banana mais direitinha. A qualidade do Rafa é que define, realmente, eu antes tinha dito ao Diamantino, a diferença com o pé este ano, mesmo com o pé dele, tem mais dificuldades do que o Rafa neste tipo de situações. Encosta e sabe como é que encosta.
1: E agora o Benfica a ganhar pontapé de canto.
0: Está por cima do jogo, confiante o Benfica nesta altura na Dinamarca, vence por 2-0. Rafa, há pouco, aumentou a vantagem da equipa portuguesa comandada por Marco Silva. Há, diria eu, talvez 500, 600 adeptos do Benfica nas bancadas, apoiam a equipa e a equipa corresponde, vence por 2-0, está cada vez mais perto da Liga Europa. Canto para Sudakov bater, levantou lá direito, bola na área, corta a equipa do Oros, a tentar afastar, mas o Benfica recupera de imediato com Prestiani, roda Prestiani, mantém-se no ataque, vai libertar, e é para Sudakov, tem espaço, atenção, pé direito, cruzou, largo, diretamente para fora, esta bola cruzada por Gianluca, por Giorgi Sudakov.
1: Saiu-a para fora e também parecia estar ali em posição irregular, foi com essa sensação que ficaste, Marco?
5: Tu reporta ao lance anterior a este que estamos a ver há pouco, e por isso mesmo não deu fora de jogo o assistente. Estamos a ver neste momento é aquilo que é o segundo gol do Benfica, em que as imagens não são esclarecedoras para haver fora de jogo, e se houvesse fora de jogo, o VAR teria intervindo, não interveio, é porque não estava fora de jogo.
1: Diz Diamantino.
2: Já no início. Não, estava a ouvir a explicação do
3: no
2: Marco.
3: Início disto tudo.
2: É muito antes do golo, a bola ainda vai para o meio, depois vai para a esquerda, depois vai para trás, depois vai outra vez para... É muito...
3: Muito bem, Sr. Marco, muito bem, Sr. Marco. Atento, atento. Sim, senhoras, é a quê?
1: Agora é o Oros com bola.
0: Joga a equipa do Oros

0: lá atrás com Camará, enche da defesa, entrega mais para a esquerda, é para Lynx, atenção a Lynx, apertado por baixo, joga para trás, o Benfica vence, joga bem, pressiona, à procura de mais golos, Camará vai levantar da frente, passe longo, atenção, tenta fechar o espaço, Langley faz a dobra, já que esta zona era para Tomás Araújo conservar, acabou por recuperar mesmo o Benfica, e é Tomás Araújo quem sai a jogar a partir da respectiva grande área, Araújo entrega, bola na frente, desatenção do Sudakov, olha o Aros, o pontapé, e o golo! Golo do Aros, desatenção de Sudakov, que perdeu a bola, o passe de Tomás Araújo também não foi bom, mas ficou a dormir Sudakov, e a partir daqui tem também azar neste tipo de lances a equipa do Benfica, e sobretudo, era disso que estávamos a falar, Jorgi Sudakov, porque ao mínimo erro, aproveita o Aros para marcar, passe de Tomás Araújo, ficou à espera da bola, Sudakov marcou, a equipa do Aros, a bola bate ainda nas pernas de Dal, parece-me a mim, e portanto acabou por valer este golo, não é autogolo porque a bola já ia na direção da baliza, mas o remate acabou por desviar e esse desvio impediu a defesa de Samuel Soares.
1: Sem hipóteses de defender Samuel Soares?
2: Não, o remate, se não bate em Dal, possivelmente ele defenderia, estando um pouco adiantado, era ali que devia de estar.
0: Preste área e remate, grande golo! E depois, maravilha de Prestiani, puxou a bola para dentro, remate muito bem colocado ao ângulo superior da baliza, remate de pé direito, e o Benfica chega ao 3-1, vamos ver se o vídeo-árbitro confirma, há dúvidas sobre um possível fora de jogo de Prestiani no arranque desta jogada.
1: Agora, o que é que achaste, Marco? Com que sensação é que ficaste?
3: Pelas linhas do corte da relva, parece-me estar em jogo.
1: Vamos aguardar, mas Diamantino, vocês estavam aqui a dizer em off que isto sim é uma bela banana.
2: Isto sim, isto sim.
4: Sabes que há...
2: Isto é a bela banana.
4: Sabes que há fábricas e fábricas de fazer a curva às bananas. Esta é uma fábrica boa, uma fábrica argentina. São fábricas que normalmente fazem bem as curvas nas bananas.
5: Mas que é com molde, é um molde. Devem ter um molde, não é?
4: É, há fábricas. Há outras que fazem as bananas quase à direita. Na Argentina, no Brasil.
5: Tipo banana, depende do tipo de banana.
4: Na Argentina,
5: tipo
4: no Brasil, banana. Na Colômbia, aquela banana colombiana
5: na
4: que
5: Madeira,
4: é deste tamanho.
5: Na Madeira também.
4: Na Madeira,
2: na Colômbia está a dar resultado.
1: Enfim,
5: a Madeira também são mais pequeninas, mas são boas.
1: Havia aqui essa questão se estaria em posição irregular, mas tudo regular no lance, conta mesmo o golo de Prestia.
0: Atenção, remate e controlou Samuel Soares, parece-me que tocou na bola ainda, remate de muito longe de Beck, e Samuel Soares viu a bola passar por cima da trava da baliza, parece-me que terá tocado ainda Samuel Soares, daí a dúvida que tivemos quando o remate aconteceu, não ia aparentemente a bola na direção da baliza, mas afastou e por isso é pontapé de canto para o Aros, 3-1 para o Benfica, canto para o Aros à direita.
1: Vai a beneficiar desse pontapé de canto aos 62 minutos e meio, canto que vai ser batido agora.
0: Bola levantada a qualquer instante para a grande área, já batido, atenção, sacou a bola da zona perigosa, Samuel Soares afastou de qualquer forma, e atenção agora ao Benfica a tentar partir para o contra-ataque, Rafa na pressão, Rafa parece fazer falta, é essa a opinião do árbitro, ali protestos de Lynx, Rafa diz que não fez falta, ou se fez diz que não teve a intenção de magoar o adversário, estão desentendidos agora Lynx e Rafa na sequência deste lance.
1: Achaste, Marco, a falta bem assinalada esta?
3: O Rafa tenta jogar a bola, o outro jogador baixa-se para jogar a bola de cabeça, o árbitro dá falta e o Rafa tem que aceitar que não.
1: Ficou ali sem compreender a decisão do árbitro que assinalou essa falta, o Aros, que agora está melhor.
0: Vai para o ataque a equipa do Aros, 63 minutos de jogo nesta altura, 63 minutos e meio, estamos já na segunda parte deste Aros 1, Benfica 3, há pouco o golaço de Gianluca Prestiani que pisou neste encontro, grande golo de Prestiani, limpo com o vídeo-árbitro a confirmar que a posição de Prestiani era legal no arranque da jogada, lá vai o Benfica a pressionar, é Prestiani quem vai até perto da grande área do guarda-redes Evanstad, que bate longo, a bola fica ali perto de sair,

0: mas não sai. Lado direito do ataque do Benfica. Bá recupera. Bá cai o árbitro. Vai aparentemente apitar uma falta numa altura em que se preparam mexidas na equipa do Benfica. Sheldrup é um dos jogadores lançados por Marco Silva. O outro não consegui identificar, mas da presença de Sheldrup tenho certeza. E portanto confirma-se mesmo, Sheldrup vai entrar na equipa do Benfica. Sudakov é outra vez substituído. Mais um jogo em que Sudakov não conseguiu aproveitar mais uma oportunidade que lhe é dada por Marco Silva. Sai agora Sudakov. Quando estamos com 64 minutos e meio, já está fora do terreno de jogo o camisola 10 do Benfica para a entrada de Andreas Sheldrup. A ver, vamos qual é a outra substituição feita pelo treinador do Benfica, sendo que Prestiani vai aparentemente manter-se em campo. É Gonçalo Moreira quem entra na equipa do Benfica, portanto mexe no meio campo. Marco Silva, Sheldrup e Gonçalo Moreira lançados, saídas de Rafa e de Sudakov.
1: Ficando aqui também na substituição de Sudakov, Diamantino, tu admites que começa a ficar também sem tempo para mostrar alguma coisa? É porque tem tido várias oportunidades e Marco Silva tem apostado nele, só que estão a faltar golos, assistências, passou também um bocadinho ao lado deste jogo.
2: Vamos por partes. Eu reconheço as dificuldades do Sudakov quando veio para Portugal, as dificuldades da família, o que lhe aconteceu, a destruição do apartamento, com guerra. Quer dizer, isto já foi há uns meses largos. Sudakov já cá está há uns meses largos. Agora chegou um treinador que mais confiança que aquela que lhe deu não pode dar. Foi dizer que conta muito com ele e joga sempre como titular. E todos reconhecemos que ele é um bom jogador. É um jogador tecnicamente muito evoluído. Epá, mas a intensidade para estes jogos é preciso mais qualquer coisa. O Sudakov normalmente não tem jogado bem, embora tenha melhorado neste início da época em termos de entrega, em termos de... Mas ainda há pouco o gol do Ares, quer dizer, é o Sudakov a jogar que está a jogar sozinho. E não está.
3: Mas visto a velocidade contra o Rapagão.
2: Sim, está bem, mas...
3: Quando tiver a traição,
2: ali tens que ir ao encontro da bola e tens que pôr o corpo. Tens que pôr o corpo. Mas o problema é que com ele acontece muitas vezes. Portanto, ele começa a pensar que Sudakov vai ter mesmo lugar em risco no próximo momento.
1: A fazer estas duas substituições na equipa, Marco Silva, saíram Rafa e Sudakov e entraram a Sheldrup e Gonçalo Moreira.
0: Bola para a equipa do Aruz com o passe rapidamente a ser feito para a esquerda. Pressão de Prestiani. A bola para a equipa do Aruz lá na frente com Langley a limpar rapidamente a jogada. Depois Enzo dá sequência ao primeiro corte e joga a bola à esquerda da defesa para Dal. Dal sem soluções na frente. Joga para trás na respectiva grande área com o passe de Langley para Samuel Soares. Vamos ver se Tchirkati tem hoje os primeiros minutos na equipa do Benfica. Ele que foi contratado neste mercado de verão. Para já vai aguentar em campo a dupla formada por Tomás Araújo e também por Langley. Bola para a equipa do Aruz com Links a entregar um pouco mais atrás. A bola vai ser recolhida por Janssen. Janssen no grande círculo do relvado. Ainda ele para a frente da marcação. Joga o Benfica nesta altura com Prestiana à direita, Sheldrup à esquerda e Gonçalo Moreira a fazer de Sudakov. Joga nas costas do ponto de lança que continua a ser Pavlidis. Ainda não marcou neste encontro. Vence o Benfica por 3-1. Está por cima do jogo. Estamos a acompanhar ao segundo na CMTV, também na Correio da Manhã, Rádio 90.4 Grande Lisboa, 94.8 no Grande Porto. Sobe Links com bola à esquerda, a meio do meio campo ofensivo, tenta a combinação. O Benfica pressiona, Gonçalo Moreira vai correr atrás da bola, força a equipa do Aruz a recuar até à zona defensiva. Agora um passe, é bom, hesita Samuel Soares, não sai da baliza, vai tentar cruzar Links, mas não consegue. A bola perde-se pela linha final e é pontapé de baliza para o Benfica. Estamos a 22 minutos dos 90. 1 para o Aruz, 3 para a equipa do Benfica. Está assim cada vez mais perto de se juntar ao Torriense no sorteio da fase de Liga da Liga.
1: Está praticamente garantido, a não ser que exista aqui uma situação muito anormal, Jorge. Uhum. Até porque já estamos no minuto 68 e meio, o Benfica está a vencer por 3-1.
4: Seria um descalabro se eventualmente... não é, já nem falo deste segundo jogo, do primeiro jogo, daquilo que aconteceu, somente o Benfica não viesse aqui, digamos, confirmar o apuramento para amanhã poder estar no sorteio. Há uma diferença abismal entre as equipas. Eu acho que mesmo sem se apresentar, se calhar bem,

0: Benfica iria sempre ganhar esta eliminatória, mais do que justo e normal e natural. O contrário é que seria muito estranho.
1: E agora pontapé na frente do guarda-redes do Oros.
2: Bate Eden Stad, corta o Benfica. Gonçalo Moreira liberta bem à esquerda. É rápido e quieto este jovem médio do Benfica, que tem minutos hoje na equipa de Marco Silva. Atrás a bola para Tomás Araújo. Araújo vai combinar com Leandro Barreiro. Há pouco mexeu o Marco Silva. Vamos ver se há tempo ainda para... Lá está Kaminski, por exemplo. Também pode ser hipótese para esta segunda parte, tal como Cercati. Bola para Samuel Soares. Está fora da grande área. Samu é entrega para Enzo. Enzo tranquilamente a libertar. Langley vai tentar, bem jogado, pode marcar o Benfica. Atenção para Avelides, vai ficar isolado. O guarda-redes sai, a bola ganhou velocidade e recolheu Eden Stad. Bola boa de Langley à procura de Pavlidis. Resolveu o guarda-redes da equipa do Oros.
1: Tem a dificuldade, mas Pavlidis podia ter ficado ali isolado depois daquele passe. Estamos no minuto 70 deste jogo. Oros 1, Benfica 3. E Fernando, tu achas que o Marco Silva ainda poderá fazer aqui algumas mexidas na equipa também para gerir e dar alguns minutos aos jogadores?
3: Ele tem gerido, tem dado minutos àqueles
0: supostos
3: craques.
1: Sim, entrou o Gonçalo.
3: Ele tem dado minutos aos supostos craques que vieram do Mundial, do Quebaco, o Rios, o outro, bem chamado o outro, Michel Drupo. E curiosamente, quando.
1: E aí, Jorge Duran, parece-me, está ali já.
3: Este é um jogador que ele conta. Ele conta com todos, mas os outros, infelizmente para o Benfica, até agora, as vezes que entraram, a equipa baixou de rendimento, na minha opinião.
1: E agora é o Oros com bola.
2: Vai atacar a equipa do Oros, 71 minutos de jogo nesta altura. O Benfica vence por 3-1, vai pressionar à procura de mais golos para já. Atenção, a equipa do Oros sobe mesmo pela direita, a bola perto da grande área do Benfica. Fecha o espaço, o Sheldrup dá uma ajuda, a Dala, a bola vai para a linha final, cruzamento, atenção, olha o Oros, cruzamento e o corte de Bá. É Barreiro depois que afasta, mas não por muito longe. A bola continua perto da baliza do Benfica, do lado esquerdo, Links entrou na grande área, tenta a finta, à procura do pé direito, o pontapé e a bola vai para fora. Boa chance para reduzir para a equipa do Oros. Links entrou na grande área do lado esquerdo, ajeitou-se bem para se enquadrar com a baliza, remate de pé direito, ainda assim acabou por não ser perigoso para a baliza do Benfica. A bola foi bastante ao lado do poste esquerdo da baliza de Samuel Soares. Agora o árbitro manda interromper, a bola não tinha ainda saído da grande área do Benfica e portanto é repetido o pontapé de baliza para a equipa portuguesa.
1: Há pouco aquele remate, Jorge, a sair sem perigo, mas achas que agora o Oros está um pouco mais atrevido? Já lá vamos, olha que o Benfica vai para o ataque.
2: Lado esquerdo, o Gonçalo Moreira solta para Sheldrup, aproxima-se da grande área, pode cruzar, soltou para Gonçalo Moreira, pode marcar, grande área, a finta, não passa Gonçalo Moreira, perde a bola, quando estava em boa posição para o remate, foi desarmado. Pela defesa do Oros, oportunidade para o Benfica chegar ao quarto golo na Dinamarca.
0: Certo, sempre que esta equipa do Oros, depois de tempo, marcou o golo, ainda aí animou um bocadinho, na jogada seguinte leva o 3-1, mata qualquer equipe, e acho que o Mateu está a meter muita gente para a frente, nota-se que já não está com aquele andamento, mesmo a pressionar para tentar ganhar tantas bolas, e o Benfica tem sempre espaço nas costas ou entre linhas para jogar de uma forma tranquila. É mais provável de chegar ao quarto do que propriamente o Oros ao fundo.
1: Mas é o Oros agora com bola.
2: E numa altura em que Luque Bacchio se junta a John Duran, vão entrar os dois. Vai refrescar o ataque o treinador do Benfica, Marco Silva, com as prováveis saídas de Prestiani e também de Pavlidis. Vamos ver se confirmam quando for dada a ordem para a tal dupla alteração na equipa do Benfica, que vence nesta altura por 3-1. Dois golos foram de Gianluca Prestiani e o último é um grande golo do camisola 25 da equipa do Benfica. Foi o golo que permitiu ao Benfica voltar a ter uma vantagem de 2 golos imediatamente depois de o Oros ter reduzido. É aplaudido o Prestiani porque sai mesmo na equipa do Benfica, troca por troca entra Luque Bacchio para o lugar de Gianluca Prestiani. Quanto à entrada de John Duran, está ainda por confirmar quem é o avançado que sai, mas confirma-se agora é Pavlidis quem sai para a entrada de John Duran.
1: Bem mexido, bem mexido.
4: Eu estava a falar com o Amaral, não vi quem entrou, sinceramente. Vi que saiu o Prestiani.
1: Já lá vamos, olha o Oros.
2: Já batido livre, fácil para Samuel Soares. Entrou. Atenção, que disparado Samuel Soares, pode marcar o Oros, o remate e a bola vai contra um colega de equipa. Bem, Samuel Soares desconcentrou-se, porque tem...

0: igualmente libertar a bola um pouco mais à frente para um colega de equipa, mas a bola ficou curta. E se diz que joga bem com os pés Samuel Soares, com as mãos não pareceu jogar Samuel Soares. Erro de Samuel Soares, que só não deu golo porque o remate do homem do Oros foi levar a bola às pernas de um colega de equipa. Passou o perigo, entretanto, para o Benfica.
1: E agora com recuperação novamente do
0: ataque, o Oros corta a barreira à primeira. Enzo vai ali roubar a bola ao adversário e o Benfica segue para o ataque. Sheldrup desplicente perde a bola, contra-ataque do Oros, pode marcar junto à grande área. Atenção, a finta, ultrapassada a defesa do Benfica, oportunidade, linha final, lá direito, cruzamento, agarra a bola o guarda-redes Samuel Soares. Desconcentração, várias desconcentrações na verdade por parte do Benfica nesta jogada. O problema é finalmente resolvido pelo guarda-redes Samuel Soares.
1: Sentes que a equipa está desconcentrada. Há pouco quem saiu foi a Pablo Lídis e também Prestiani para as entradas de João Duran e de Luca Buck. Mas sentes que há alguma desconcentração na equipa do Benfica nesta fase do jogo?
2: Normalmente tem acontecido isto. Não sei porquê. A verdade é que a equipa fica sempre mais descompensada quando entram estes jogadores. E depois volto a repetir aquilo que já disse. Há que ter alguma atenção em relação a alguns jogadores que estão com a cabeça mais no outro lado do que propriamente no jogo. Eu refiro-me a Sheldrup. Toda a gente reconhece que é um bom jogador, toda a gente reconhece que ele evoluiu muito nestes últimos, antes de acabar a época, aqueles últimos meses.
3: Com Mourinho,
2: mas dá uma sensação que Sheldrup voltou do Campeonato do Mundo com estima muito em cima. O problema é que ainda não demonstrou aquilo que tinha feito nos últimos 6 meses. Daí, até agora, Marco Silva não ter optado pela titularidade dele. E por este jogo, com aquilo que estamos a ver novamente, a não ser que ele faça aqui 15 minutos espetaculares, está a voltar a fazer aquilo que tem feito nos últimos jogos.
1: 76 minutos, o Benfica está no ataque.
0: Bola à esquerda, Condal, solta para Sheldrup, enfiamento a grande área, vai puxar a bola para dentro, ainda Sheldrup, tenta o drible, ainda ele, tenta a finta, vai libertar, a bola passou para Dal, pode cruzar, lado esquerdo, cruzamento, e o cabeceamento para fora de Gonçalo Moreira, conseguiu acertar bem na bola, Gonçalo Moreira que saiu pouco ao lado do posto direito da baliza do Boros, Sheldrup no passe para Dal e o Benfica perto do 4-1, num cabeceamento de Gonçalo Moreira.
1: Foi uma bela jogada, Jorge.
4: Foi, mas foi com alguma sorte também, mas pronto, mas era uma boa iniciativa perante a passividade desta defesa. Mas podia ter feito golo, o miúdo apareceu ali, só que não lhe deu com muita força, só raspou.
2: Não, era só desviar mesmo.
5: Ele deu-lhe força, só foi de frente.
2: Ele deu-lhe força também, cheio, devia ter deixado só
4: pentear. Foi com a testa e devia ter penteado.
2: Foi só pentear, mas não.
4: Exatamente.
2: Esta rir destes termos,
4: exatamente.
2: É pentear.
4: Pois.
1: Olha o Benfica no ataque.
0: Luque Bacchio à direita, não consegue o drible, desarmado por Link, estava a tentar passar e a entrar na grande área. Luque Bacchio agora recupera depois outra vez o homem do Aros. O Benfica vai mesmo ter bola. João Duran, perto da grande área, ajeita para o pé esquerdo, assistência para o outro lado, bola para Dal, Enzo de carreira de tiro, tenta uma finta, joga para a barreira, bola para fora da grande área, lado direito. Olha o Benfica no ataque, atenção, pode haver cruzamento para a grande área, bola atrás, o Benfica está no ataque, lado esquerdo, Chiel para finta, vai para dentro, tentava passar, não consegue, perde outra vez a bola e depois faz falta André Sheldrup, que de facto não está muito inspirado desde que foi lançado por Marco Silva.
1: Achas que falta alguma inspiração a Fernando, a Sheldrup, ou que tem faltado essa inspiração nos últimos jogos?
5: Concordo, Diamantino é um excelente jogador, cresceu muito, muito mesmo em relação ao que ele era com o Bruno Lage, com o Zé Mourinho, e foi um jogador importante a época passada. Mas é como o Luca Bacchio, eu acho que o Luca Bacchio é um excelente jogador, mas acho que vieram cheios de vento no Mundial, cheios de peito, pensavam que chegavam aqui atrasados, atrasados que tiveram no Mundial, e que chegavam aqui, encaixavam logo na equipa, mas o Marco, e bem, deu a oportunidade a estes, e está a dar pouco conta de recado, e eu só tenho que esperar para a oportunidade deles. Trabalhar e esperar. Agora está um Sheldrup muito abaixo do que o que vimos na época passada.
1: Olha, bem fica, mas é assinalada uma falta. O árbitro assistente estava ali bem colocado e depois o árbitro também a assinalar essa infração. No caso foi o Cabaco a fazer falta no impedimento da equipa de arbitragem. Marco, achas que foi uma boa decisão ou nem por isso?

0: não, o que vai acaba por ficar ali no pé de apoio do adversário e faz tropeçá-lo, por isso fez mais falta.
1: Foi esse o entendimento da equipa de arbitragem a assinalar essa falta de Luque Bacchi, ele que entrou há pouco, foi lançado por Marco Silva, 79 minutos, Oros 1, Benfica 3.
2: Pressão do Benfica a meio campo, Enzo está perto de Tomás Araújo, mas é Araújo quem vai recuperar a bola com a ajuda de Leandro Barreiro. A bola para a equipa do Benfica, atraso rápido para o guarda-redes Samuel Soares. Perto do fim, este encontro vence o Benfica por 3-1, destaque para um golaço de Gianluca Prestiani, o terceiro do Benfica nesta deslocação à Dinamarca. 10 minutos para os 90, Tomás Araújo com bola a soltar para a direita, é para Dodi Luque Bacchio. Luque Bacchio ainda recuado, vai voltar a combinar com o capitão, a bola escapa Araújo, mas fica com Samuel Soares, está no exterior da grande área, libertou para Tomás Araújo. Araújo ameaça fazer o passo longo, joga rasteiro na frente, é para Dodi Luque Bacchio, tenta a finta, acelera, vai para a grande área, bem Luque Bacchio, joga para a zona central, Leandro Barreiro não consegue ligar a jogada, estava Gonçalo Moreira a pedir o passe, cortou o meio-campo do Oros, que agora vai tentar partir para o contra-ataque. Pressão do Chiadro para o Benfica, não deixa o Oros sair da zona defensiva. A bola para a equipa da Dinamarca. O passe, atenção, de Camará, liberta o Benfica. Muita gente naquela zona para pressionar os homens mais defensivos do Oros, que ainda assim conseguem sair para o ataque. O Benfica vai tentar pressionar numa zona mais recuada do relvado. Atenção, duelo entre Lynx e Bá. Lynx é muito rápido. Bá impõe o físico e não permite ao adversário o cruzamento para a grande área. E ficou fora. Lynx, aparentemente lesionado, está fora do terreno de jogo, pelo que o árbitro não vai ter de o parar. Joga a equipa do Benfica. É Luque Bacchio à direita. Meio campo defensivo. Combina com Barreiro. Passo curto. É para Enzo. Barreiro na cheia. Terá sido qualquer coisa de muscular há pouco naquela arrancada de Lynx, que não só não teve êxito, como foi concluída com um aparente problema físico para o camisola 11 da equipa do Oros. 81 minutos. O Benfica avança, lado direito, bola para Bá. Bá vai libertar, está a ser preparada mais uma mexida e parece-me que agora é que é Tchirkati. Vamos aguardar para ter a confirmação. Está ali a falar Marco Silva com o jogador do Benfica que estava no banco e parece-me ser Tchirkati, o que vem confirmar, se for de facto Tchirkati, vem confirmar que raramente os dois centrais do Benfica jogam 90 minutos, têm optado por fazer essa gestão o treinador do Benfica, Marco Silva. Enzo levanta a bola, bem visto, atenção, Luque Bacchio recebe, está na linha final, lá direito, vai tentar a finta, um para um, Luque Bacchio vai passar, puxa a bola por dentro, pé esquerdo, agora o pé direito, cruzamento, rasteiro, grande área, corte fácil da equipa do Aruzera para John Duran, a tentar ali pressionar John Duran, Luque Bacchio também lá está, o Benfica vai mesmo ter bola, confusão ali, um choque que envolve também Alexander Bá, o árbitro vai mandar jogar e a bola aí novamente do Benfica, avança com Samuel Dal, vai pela esquerda Dal, ainda Dal, joga para a zona central, o passe é de Enzo para Gonçalo Moreira. Quem não conheça Gonçalo Moreira e olhe de repente para ele, às vezes parece João Neves, porque é mais ou menos parecido fisicamente com João Neves, uma das estrelas da formação do Benfica, agora no Paris Saint-Germain, mas vai ter de comer muita sopa. Gonçalo Moreira para se aproximar de João Neves, joga Luque Bacchio, remate sem qualquer perigo, remate que levou a bola tranquilamente às mãos do guarda-redes do Oros. Confirma-se entretanto, é mesmo Alessandro Tchirkati quem vai ser lançado na equipa do Benfica.
1: Já está ali a postos para entrar na equipa de Marco Silva, isto numa altura em que um jogador do Oros ficou ali queixoso, foi num lance em que estava a disputar a bola com Alexander Bá, mas ter-se-á lesionado sozinho, foi isso que te pareceu, Marco?
0: Sim, foi isso mesmo, então o jogador está-se a queixar da parte posterior da coxa, ou seja, acaba por sentir a viciar o esgaçar qualquer muscular e por isso mesmo não há qualquer falta de Bá, é mesmo um problema muscular por parte do jogador.
1: Foi precisamente esse o entendimento da equipa de arbitragem e confirma-se, gostava a dizer, o Pedro Carreira, estás expectante, Diamantino?
3: Sobre. Estava a falar aqui do Braga, também do resultado, e então não estava a tomar atenção.
1: Tchirkati.
3: Vamos ver, eu não conheço, não me lembro de ter. No Mundial, já disse, não vi a Austrália jogar, não me lembro de ter visto o jogador noutro sítio qualquer, mesmo na equipa onde jogava. Estou curioso de o ver jogar, é verdade que é poucos minutos, mas estou curioso de o ver jogar.
1: E realmente estamos aqui já na reta final deste encontro. O Benfica está a controlar o jogo, está.

0: a vencer também este jogo da segunda mão por 3-1 na Dinamarca.
1: Bola para a equipa do Horus. 84 minutos, 6 para os 90 e o Benfica vai controlando já com mais um reforço em campo. Alexandre Tsirkati, fiquei com a ideia de que foi Langley o substituído na equipa do Benfica. Bola para o guarda-redes, bate longo, Edenstad, bola na frente, Tsirkati ali a rodear o adversário, para já sobe o Horus, bola para a direita, atenção, vai aproximar-se a equipa do Horus da grande área do Benfica, o passo para a zona central, é Amorbi a rodar, entregou para a esquerda, o passo vai ser feito com a equipa do Horus a perder o timing para criar verdadeiro perigo, ou pelo menos fazê-lo de forma rápida junto à grande área da equipa do Benfica. Cruzamento, corte fácil para Tomás Arujo, confirma-se mesmo, foi Langley quem saiu no Benfica. Gonçalo Moreira agora cai, fica a pedir falta, manda jogar o árbitro, aproxima-se o Horus da baliza do Benfica, agora mais longe, atenção, pressão, lado direito, muita luta a meio campo, vai haver ali uma finta de Jorgensen e o árbitro vai dar lançamento da linha lateral, é à direita do ataque do Horus, perto da grande área do Benfica, bola para trás, atenção à equipa do Horus, pode haver cruzamento, bola para Jansen, soltou a grande área, lá direito, atenção, ultrapassado Dalo, pontapé, bola vai contra o homem do Benfica, tira a equipa portuguesa da grande área, Sheldrup falta a errar, atenção, lá vai o Horus outra vez, lado direito, a bola junto à linha final, ultrapassou a linha final, é pontapé de baliza para a equipa do Benfica, repetem-se os sinais de Sheldrup, sobretudo de alguma displicência, mas o Benfica continua a vencer por 3-1 neste jogo na Dinamarca.
0: Sheldrup que entrou já no decorrer desta segunda parte e à semelhança daquilo que tem acontecido nos últimos jogos, parece estar um bocadinho abaixo daquilo que mostrou aos adeptos do Benfica na última temporada. Agora pontapé na frente de Samuel Soares, o Benfica que está a vencer este jogo por 3-1 na Dinamarca, está a vencer o Horus, que já marcou também um golo, mas é o Benfica com esta vantagem na Dinamarca, depois de já ter vencido na primeira mão no Estádio da Luz por 3-1 precisamente, e agora entramos em duelo final.
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0: O Benfica está a vencer o Horus por 3-1.
1: Bola para a equipa do Horus. Estamos já a 3 minutos e meio dos 90. Vantagem confortável para o Benfica. Está a caminho da Liga Europa. Vai estar no sorteio de amanhã, juntamente com o Torriense, o vencedor da Taça de Portugal, que já estava qualificado de forma direta para a fase de Liga da Liga Europa. Ataca a equipa do Horus à direita. A conseguir o quarto, o Benfica vai sair rapidamente para o contra-ataque. Enzo, muito bem. Entrega agora para trás, é para Barreiro. Mete o pé, Barreiro divide a bola, consegue o passo com para a esquerda, é para a zona de Samuel Dal. Dal vai agora atrasar o passe, é para Tsirkati, joga-se Tsirkati no lugar de Langley, entrega para Araújo, lá vai aí o Benfica, Enzo outra vez bem, solta para a direita, lá vai Luque Bacchio, tenta o drible, vai passar, é muito rápido, Luque Bacchio vai para a grande área, lado direito, Luque Bacchio, cruzamento, o guarda-redes agarrou a segunda e ficou com a bola controlada depois desta aceleradela de Dodi Luque Bacchio do lado direito.
0: Mas vocês há pouco estavam aqui a falar na questão Jorge, Luque Bacchio e Sheldrup, muito rapidamente, tu achas que mesmo assim o Luque Bacchio tem
3: mais,
0: estado
3: muito
0: melhor?
3: Mais. Muito mais. O Luque Bacchio até procura a bola, procura e tem iniciativa o Sheldrup rigorosamente. Não sei, vestiu aqui poço e pouco mais. Não tem tido iniciativa de jogo demasiado individualista e pouco participativo no jogo coletivo da equipe.
0: Tem estado desaparecido a Sheldrup e estamos na reta final deste jogo na Dinamarca.
1: Bola para a equipa do Benfica, recupera em zona subida do relvado, atenção, lá vai o Benfica, bola para Gonçalo Moreira, à saída do grande círculo, liberta para Dodi Luque Bacchio, atrasa para Bá, o Benfica controla o jogo, controla, a eliminatória está a caminho da fase de Liga da Liga Europa, lá vai Tomás Araújo, agora complicar um pouco, joga para Bá, Bá atrasa para Samuel Soares, que tem perto dele Alessandro Tsirkati, Samuel Soares hesita, mas opta por deixar a bola para o capitão, que é Tomás Araújo, Araújo abre à direita para Bá. Bá vai tentar a finta. Joga para Luque Bacchio de primeiro passe. Acelera Bá. Entrega para John Duran. Bem recebida a bola. Lá vai John Duran. Entrega na frente. Precipitou-se no passe. Ainda o Benfica com Bá. Vai com muita gente para o ataque. Bá entrega para a esquerda e para Sheldrup. Vai tentar o drible. Já está na grande área. Ainda Sheldrup. Olha a finta. Tenta passar. Outra vez a falhar o drible. Andreas Sheldrup corta o Horus na grande área. Insiste o Benfica. Enzo está em todo o lado. Nesta altura com Palhinha a aproximar-se da estreia, está a dar

0: Bons sinais também, Enzo Barrena cheia, 89 minutos, Oros 1, Benfica 3, é o resultado nesta altura, bola para o miúdo Gonçalo Moreira, a combinar no grande círculo com Leandro Barreiro, bola para trás, é para Tchirkati, Tchirkati vai adiantar, lado esquerdo em ação, bola para Dal, trava Samuel Dal, atrasa a bola, o passo vai ser feito de Tchirkati no grande círculo para Tomás Araújo, aguardamos o período de compensação, bola para Alexander Bá, o Benfica está a caminho de mais uma vitória, 3-1 na Dinamarca, frente ao Oros. Bola longa, é Tomás Araújo para Seadrup, não chega, vai agarrar o guarda-redes, Evan Stad, bola para o Oros, em cima do minuto 90.
1: Estamos mesmo em cima do minuto 90, aguardamos também para perceber qual será o tempo extra dado pelo árbitro, sendo que o Benfica já está com tudo praticamente garantido, diria, porque de facto será muito difícil o Oros marcar agora uma quantidade de golos nesta reta final de jogo, até porque é o Benfica quem está mais perto de chegar ao golo, e lá vai a equipa de Marco Silva novamente.
0: Com João Durana a empurrar a equipa para a frente, lá direito, bola para Bá, aguardamos o período de compensação. Luca Bá, que agora acelera, tem um adversário pela frente, a meio do meio campo ofensivo, entrega novamente a bola para Alexander Bá, o árbitro dá 3 minutos de compensação, é o tempo que separa o Benfica da fase de Liga, da Liga Europa. Agora um reforço em estreia, Alessandro Tchirkati vai jogando em meio campo ofensivo, faz dupla nesta altura com Tomás Araújo, há pouco saiu Langley na equipa do Benfica, bola para a direita, é para Bá, ainda vai à procura de mais gols o Benfica, lá vai Bá, deixa de calcanhar para Dodi Luquemba, que o chama Barreiro, opta pelo passo mais atrasado para Tomás Araújo, a bola chega à zona do grande círculo com Enzo, Barreira cheia, muito confiante, Enzo, mais uma vez escolha de Marco Silva para o meio-campo, ainda sem João Palhinha, que já vai poder estrear-se na próxima jornada do campeonato. Bola para Tomás Araújo, lá vai Araújo, é entrega à direita, tudo à direita, é para Luque Bacchio, último terço do relvado, vai tentar a combinação, entende-se bem com Bá, vai para a linha final, Luque Bacchio a ganhar, pontapé de canto à direita do ataque do Benfica.
1: Bacchio que entrou bem quando foi lançado por Marco Silva e agora aqui também a conseguir ganhar este pontapé de canto, até o Benfica esta oportunidade, mais uma, um lance de bola parada com este pontapé de canto que vai ser cobrado.
0: Vai ser batido este pontapé de canto, atenção, lado direito, prepara-se Luque Bacchio para levantar para a grande área, bola batida, o desvio de cabeça, confusão, corta a equipa do Oros, a bola continua a pingar da grande área, vai afastar a formação dinamarquesa, insiste o Benfica, minuto e meio para o fim, daqui a pouco vamos ver todos os golos deste encontro no Grande Jornal com Ângela Gonçalves Marques e com destaque para o golaço de Gianluca Prestiani, que fez há pouco o 3-1, bola para Luque Bacchio, passou a grande área, o pontapé defendeu, guarda redes, ninguém do Benfica para a recarga, corta o Oros com um balão a afastar a bola da zona perigosa, continua o Benfica, acelera à procura da goleada, tenta chegar ao 4-1, a equipa portuguesa.
1: E já agora, Diamantino, muito rápido, valeu ali aquela grande defesa do guarda-redes, porque o remate de Luque Bacchio foi com intenção.
2: É, o Luque Bacchio é um excelente jogador, não sei se veio também do Mundial com algumas expectativas de poder sair do Benfica, se não, mas é um jogador que tem tudo para ser titular do Benfica.
1: O Kebaki com o remate, valeu a defesa do guarda-redes do Oros a evitar aquilo que poderia ter sido o quarto golo do Benfica.
0: Bola para o Benfica, atenção, lado esquerdo com bola para Tchirkati, avança Alessandro Tchirkati, estamos nos últimos instantes deste encontro, o Benfica vai confirmar a presença na fase de Liga da Liga Europa e vai certamente candidatar-se à conquista da competição, aliás, Marco Silva falou disso quando foi apresentado como treinador do Benfica, Bá avança, Bá vai entregar para Luque Bacchio, o Benfica tenta ainda chegar ao 4-1, Luque Bacchio à direita, combina com Barreiro, último terço, bola para João Duran, zona central, aproxima-se da grande área, liberta à esquerda a bola para Samuel Dal, o passo é para Seadro, pequena da grande área, vai tentar o drible Seadro, atenção, picou, cruzamento, é perigoso, corta a equipa do Oros, e o Benfica já para lá da hora, vai ter ainda direito a um pontapé de canto, não vai porque o árbitro apita para o final.
3: Fechamos este acompanhamento ao segundo, Oros Benfica para a Liga Europa, apuramento. Este programa contou com a narração do Pedro Carreira, conduzido pela Sara Guterres, comentários do Diamantino Miranda, Fernando Mendes, o Jorge Amaral e o Marco Pina, sempre atento às regras do jogo. 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Agora seguimos para o Grande Jornal.
0: Este foi o resumo do jogo com um primeiro lance de perigo protagonizado por Leandro Barreiro. A bola foi ao poste da baliza da equipa do Oros. O Benfica só se colocou em vantagem neste lance. Cruzamento da direita. Prestiani a rematar, a bola bateu. Não defesa do Oros. Entrou na baliza. Vantagem para o Benfica de Marco Silva, que nesta altura ganhava por 4-1 no total da eliminatória. O primeiro de dois golos marcados por Prestiani neste jogo. Aqui um lance polémico com Enzo a derrubar o adversário. Foi o que entendeu a equipa de arbitragem, mas depois da intervenção do vídeo-árbitro, anulado o penalti, interveio o VAR e o Benfica não teve de enfrentar um penalti. Aumentou a vantagem o Benfica na segunda parte. Rafa, outra vez, em grande plano, marcou aqui de pé esquerdo, a corresponder bem a um cruzamento do lado esquerdo. E o Benfica, nesta altura, já com a eliminatória no bolso, Rafa Silva a fazer o 2-0. Depois, Sudakov a errar, ficou à espera da bola, aproveitou a equipa do Oros para marcar. A bola bate ainda nas pernas de Samuel Dal e sem hipótese de defesa para Samuel Soares. O Benfica, nesta altura, a vencer por 2-1 este encontro. E depois, o momento deste jogo, o grande golo de Gianluca Prestiani a selar o apuramento do Benfica para a próxima fase da Liga Europa. Pisou Prestiani, grande remate do extremo da equipa do Benfica. Tempo ainda para a estreia de Chirkati, defesa central. O Benfica vence e segue em frente.
4: O diretor da Polícia Judiciária está a ser investigado por falsidade de testemunho e abuso de poder, em causa o alegado uso ilegal de escutas na investigação do Futebol Leaks. Fica em prisão preventiva o homem que atropelou 16 pessoas em Albufeira. Duas jovens continuam internadas. Três portugueses estão desaparecidos nas cheias no Nepal. São duas mulheres e um homem que ainda não foram localizados. Os especialistas alertam agora para o risco de novas enxurradas.
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4: Boa noite. O diretor nacional da Polícia Judiciária, Carlos Cabreiro, está a ser investigado por alegada falsidade de testemunho e abuso de poder. Em causa está uma operação do caso Futebol Leaks envolvendo Rui Pinto. Em 2015, a PJ vigiou um encontro entre o advogado de Rui Pinto e representantes do Fundo Doyen em tribunal. Os inspectores garantiram que não tinha havido qualquer gravação da conversa, mas documentos internos da PJ citados pelo Canal Now indiciam que terão sido instalados dispositivos de gravação durante esta operação. Carlos Cabreiro nega ter mentido em tribunal, diz que desconhece o procedimento descrito nos documentos. A PGR confirmou ter recebido a denúncia, diz que foi remetida ao Departamento de Investigação e Ação Penal de Lisboa. Questionada sobre o caso, a Ministra da Justiça diz que mantém a confiança no Diretor Nacional da PJ. Três portugueses continuam desaparecidos no Nepal. A informação avançada pelo Ministério dos Negócios Estrangeiros dá conta de que um homem e duas mulheres continuam por localizar. Um quarto português tinha também sido dado como desaparecido, mas já foi localizado bem de saúde e em segurança na fronteira com o Tibete, mas longe do local onde a tragédia aconteceu. As autoridades locais têm alertado para o risco de novas enxurradas. Estão a vigiar as montanhas dos Himalaias. Os números ainda provisórios dão conta de quase 400 mortos, há mais de 1.500 desaparecidos, entre eles centenas de turistas.
3: Já passaram 24 horas, estamos muito preocupados, não há contacto, nem conversa, não sabemos o que fazer.
5: Passou um dia, mas esta família continua sem saber onde está o filho. Não existe uma chamada, nem uma mensagem, não há notícias. Só esperança de que esteja vivo.
3: Peço-vos, por favor, descubram o paradeiro do meu filho. Deem-lhe, por favor, comida e enviem esforços para que ele regresse a casa.
5: A tragédia aconteceu na quarta-feira. Uma enorme quantidade de água e lama desceu das montanhas e invadiu aldeias inteiras. A água e a lama chegaram a ter vários metros de altura. Casas ficaram destruídas, carros ficaram soterrados e as estradas desapareceram debaixo da terra.
3: Neste momento o estado de espírito de toda a gente não está bom, mas como disse, uma pessoa desse mesmo grupo já foi resgatada. Por isso continuamos a ter uma esperança remota de que talvez a minha mãe esteja bem e de que possamos encontrá-la. Perdi tudo o que tinha, arroz, milho, roupa e a loja de chá. Tudo foi levado pelas cheias. Só restei eu e este pedaço de pano.
5: Esperança que mantém muitas famílias à espera. Entre os desaparecidos estão turistas, estrangeiros e peregrinos. Alguns conseguiram escapar no meio do caos. É o caso deste grupo de turistas indianos.
3: O incidente ocorreu. Perdemos dois autocarros e, felizmente, conseguimos escapar. Partimos a porta do condutor e fugimos dali. Chegámos a vários sítios diferentes e agora estamos aqui.
5: Foi uma fuga contra o tempo. Os turistas saíram do autocarro e subiram uma montanha para escapar à água e à lama. Tudo aconteceu em poucos minutos.
3: Saímos em 5 minutos, mas tivemos de escalar a montanha rochosa. Por isso demorámos cerca de meia hora a chegar a um lugar mais seguro. Então, tudo aconteceu em cerca de 10 minutos.
5: O socorro corre contra o tempo para encontrar quem continua desaparecido. Os militares usam helicópteros para chegar a zonas onde já não existem estradas. Enquanto as máquinas retiram toneladas de lama, existem famílias que continuam à espera de um milagre.
4: Um trio de cara tapada roubou esta manhã um saco com cerca de 50 mil euros em ouro ao sócio-gerente de uma casa de penhores na zona do Arieiro, em Lisboa. Os assaltantes estão em fuga.
6: Foi na altura em que estava prestes a abrir a loja que o sócio-gerente foi atacado pelas costas. Dois assaltantes agrediram a vítima com socos e puxões a fim de lhe roubar a mala que trazia. No interior estavam peças em ouro cujo valor ascende aos 48 mil euros. Segundo a descrição dada pelo sócio-gerente da loja, os ladrões usavam balaclavas para ocultar a identidade e trocaram palavras entre si em português. O crime aconteceu durante a manhã desta quinta-feira no Largo Cristóvão Aires, na zona do Arieiro, em Lisboa. Depois de concretizarem o assalto, os ladrões fugiram numa viatura onde aguardava um terceiro suspeito. O veículo trata-se de um Peugeot 308 de matrícula estrangeira que, segundo a vítima, terá sido dado como furtado em França. O depoimento de testemunhas poderá ser essencial para auxiliar a investigação. O mesmo também acontece com as imagens de videovigilância. As autoridades estão agora a tentar identificar e localizar o trio.
4: Os grupos conhecidos como gangues do Rolex que atuam em Espanha terão inspirado novos grupos criminosos que estão agora a atuar em Portugal. De acordo com o Jornal de Notícias, a PSP e a PJ estão a investigar vários assaltos em vários pontos do país. Os suspeitos são sobretudo venezuelanos e brasileiros que atuam em zonas turísticas junto a hotéis e restaurantes de luxo. Os assaltos são cada vez mais violentos. Os ladrões atuam de forma cirúrgica, não hesitam em recorrer a armas de fogo para ameaçar e roubar os relógios de luxo. Neste momento há vários grupos a atuar em Portugal, também em Espanha, França e Itália. Embora não estejam relacionados entre si, operam da mesma forma. Depois de selecionada a vítima, seguem-na, a pé ou de moto, à espera da melhor oportunidade. Os objetos roubados são vendidos fora de Portugal. As autoridades suspeitam que estes grupos tenham contactos com receptadores em Espanha, que fazem circular os relógios, avaliados em milhares de euros, até à América do Sul. Um dos sócios do Lust in Rio, uma das mais conhecidas discotecas de Lisboa, foi encontrado morto. Ao que a CMTV apurou, Paulo não respondeu às mensagens enviadas e deslocou-se até à sua habitação, onde encontrou o homem sem vida. com um tiro na cabeça. A arma estaria perto do corpo. O caso está a ser investigado pela Polícia Judiciária, que aguarda o resultado da autópsia. A CMTV sabe que, para já, não há indícios de crime. Quem descobriu o corpo foi um amigo que o empresário considerava irmão e que estranhou não obter resposta deste homem que acabou por ser encontrado morto. Na região do Douro, os pequenos produtores de vinho estão entre a espada e a parede. Quase todos vendem as uvas abaixo do preço de produção. Agora, a falta de compradores coloca em risco os rendimentos de um ano inteiro de trabalho. É uma reportagem com a marca do investimento.

0: Investigação CM para ver já a seguir.
1: Pausa no Grande Jornal, apresentado pela Ângela Gonçalves Marques, mas há mais notícias na rádio. Com o Orlando Azevedo. Boa noite, Orlando.
2: Muito boa noite. Um telhado de um armazém voou depois de um fenómeno extremo de vento ter passado por Celurico da Beira. O proprietário faz agora contas ao prejuízo, como nos conta a jornalista Sónia Cardoso.
3: Árvores partidas ao meio, placas caídas e até um telhado que voou. Este é o cenário de Celurico da Beira depois de ter passado no final do dia de ontem um fenómeno de vento extremo que acabou por causar aqui um arrasto de destruição. Ficou localizado apenas aqui e eu vou pedir isso ao Miguel para mostrar, porque de um lado temos uma rotunda onde os sinais estão totalmente normais, bem colocados. Também mais à direita está outro sinal em pé, ou seja, também que acabou por não cair. Mas depois temos no meio da rotunda e no meio desse sinal alguns que acabaram mesmo por tombar devido ao vento forte que acabou por se fazer sentir. Estamos aqui a falar de prejuízos que podem rondar os 4 mil euros relativamente a este armazém que vamos ver agora na imagem do Miguel Ferreira, devido ao vento, ao telhado, aliás, que acabou por voar. Por aqui os trabalhadores continuam praticamente o dia todo para conseguir colocar este armazém como estava, porque a verdade é que tem chovido com alguma intensidade aqui nesta zona e por isso mesmo o armazém está com muito material no interior. Trata-se de um armazém de apoio à construção civil de uma empresa e por isso mesmo aqui o proprietário que nos explicou foi que, de forma a não estragar o material que lá se encontra dentro, estão os trabalhadores a restaurar então este telhado. Estamos a falar, recordo, de um prejuízo que ronda os 4 mil euros, não só devido ao material que voou, também ao material que foi preciso comprar, assim como relativamente ao trabalho destes homens que estão aqui no terreno, porque deixaram de estar numa obra para estar aqui a construir, a voltar a colocar este telhado. Por isso, um fenómeno de ventos extremos que acabou por ocorrer ao final da tarde do dia de ontem nesta variante, uma zona que não tem qualquer habitação e por isso mesmo os danos visíveis são estas placas de sinalização, assim como o telhado deste armazém.
2: O relato com a jornalista Sónia Cardoso. Uma criança de 9 anos caiu da varanda de um segundo andar nas Caldas da Rainha, sofreu ferimentos graves. Vamos à reportagem no local com a jornalista Isabel Jordão.
4: O alerta foi dado ao início da tarde de hoje. Uma queda de uma varanda de um segundo andar num prédio aqui na cidade das Caldas da Rainha. De imediato seguiu para o local uma ambulância dos bombeiros voluntários das Caldas da Rainha. Também a equipa médica de emergência e reanimação que está no hospital das Caldas da Rainha. E foi a equipa médica da VEMER que estabilizou esta criança para que fosse transportada para o hospital das Caldas da Rainha. A criança deu entrada no hospital em estado grave, mas de acordo com aquilo, com a informação que foi possível recolher, a criança estava consciente e orientada, mas com alguns ferimentos necessariamente, sobretudo ao nível dos membros inferiores, pelo menos algumas fraturas, tendo em conta que se trata de uma queda ainda de alguma altura de uma varanda do segundo andar. As circunstâncias em que esta queda ocorreu irão agora ser apuradas pela própria PSP das Caldas da Rainha, que também foi informada desta situação. Certo é que esta menina de 9 anos sofreu ferimentos graves, estava em casa com a família quando ocorreu esta queda da varanda do segundo andar. A menina foi estabilizada no local pela equipa médica do INEM, foi depois transportada numa ambulância dos bombeiros voluntários das Caldas da Rainha para o hospital da cidade e

0: agora está a recuperar. Quanto às circunstâncias, irão ser apuradas pela PSP.
1: A reportagem com a jornalista Isabel Jordão. Um homem foi resgatado do mar, junto ao molho de Felgueiras, na Foz do Douro, no Porto, esta quinta-feira. O homem estaria a apanhar percebes, quando ficou em dificuldades, foi auxiliado por dois nadadores salvadores de imediato com uma prancha de salvamento. Ficaram junto à vítima até à chegada dos tripulantes da estação Salva-Vidas de Leixões, que resgataram o homem para a mota de salvamento marítimo e transportaram também os nadadores salvadores até à praia do Carneiro. Foi lá que a vítima foi assistida pelos elementos do INEM. Também estiveram envolvidos nesta operação elementos da Polícia Marítima do Douro e do projeto Sea-Watch. 13 minutos depois das 9, muito boa noite, está na sua Correio de Manhã Rádio.
2: Quanto ao trânsito no Grande Porto, praticamente sem problemas, apenas alguma resistência no final da Avenida AEP, no sentido Matosinhos-Porto. Na Grande Lisboa, a chamada de atenção vai para a Alverca, com esse despiste na estrada de Alfarrobeira, é junto ao Motoclube de Alverca, e a chamada de atenção também para o Centro Nacional número 2, a ligação de Montargil para Ponte de Sor, com um acidente ao quilómetro 450. Isto corresponde ao cruzamento que dá acesso a Val de Vilão. De resto, sem mais problemas, boa viagem.
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0: Não posso mais, e o Pedro Brunhosa pode bem ser um dos temas que o Pedro vai levar à edição das Noites dos Jardins do Palácio. Palácio de Cristal, pois claro, no Porto, são duas noites, fins de tarde, início de noite, 11 e 12 de setembro. O Pedro Brunhosa vai cantar no primeiro dia, também nesse dia com o Tiago Nacarato e a Rita Rocha. Voltamos às notícias.
1: O carro usado pelo ministro da Administração Interna tinha sido apreendido a Ruben Oliveira, conhecido como Xuxa e considerado o maior traficante de droga do país. Segundo a TVI, o Volkswagen Golf GTD foi apreendido no âmbito do processo crime que levou à prisão de Xuxa. A viatura foi atribuída a Luís Neves, quando era diretor nacional da PJ, e que pediu para a manter quando foi para o governo. A cedência foi acordada em regime de comodato numa altura em que o processo que levou à apreensão do veículo ainda não teve um desfecho definitivo. Falhas na investigação levaram o Supremo a anular o acórdão do Tribunal da Relação de Lisboa, que condenou Xuxa a 20 anos de prisão. Vários juristas consideram que o uso do carro por Luís Neves é ilegal. Uma menina de 9 anos caiu de uma varanda do segundo andar de um prédio nas Caldas da Rainha, ficou com ferimentos graves.
2: A família reside no centro da cidade das Caldas da Rainha e a menina estava em casa com a mãe quando a queda ocorreu. Tinham estado ambas a conversar quando a menina de 9 anos disse à mãe que ia ao quarto. Foi a partir da varanda do quarto do apartamento situado no segundo andar do prédio que a queda ocorreu. Assim que a mãe se apercebeu, deu o alerta via 112, sendo a menina socorrida no local por uma equipa médica do INEM e transportada com ferimentos graves para o Hospital das Caldas da Rainha, numa ambulância dos bombeiros voluntários da cidade.

0: A menina estava consciente e orientada, mas apresentava lesões que obrigavam a recorrer a apoio hospitalar. A queda foi amortecida por um estendal de um outro apartamento, o que pode ter evitado ferimentos mais graves. As circunstâncias em que ocorreu a queda estão agora a ser investigadas pela PSP das Caldas da Rainha, que tomou conta da ocorrência.
1: Um avião esteve às voltas no ar durante mais de 45 minutos por não conseguir aterrar no aeroporto do Porto por causa de problemas no escoamento de água na pista. 8 voos foram cancelados.
2: Pistas alagadas por problemas de escoamento da água da chuva. Aviões às voltas no ar durante mais de 45 minutos. Muita turbulência por causa do vento e fortes constrangimentos. Foi esta a situação vivida na manhã desta quinta-feira no aeroporto Francisco Sá Carneiro, na Maia. A chuva que se fez sentir no aeroporto do Porto levou ao cancelamento de 8 voos, à necessidade de divergir outros 7 e atrasos na operação aérea. Um voo proveniente de Londres, por exemplo, esteve mais de 45 minutos a circular com muita turbulência e terá feito dezenas de voltas de acordo com os passageiros do mesmo. O piloto terá indicado que existia muito tráfego aéreo. Devido a aguaceiros intensos, que deixou detritos e acumulação de águas nas áreas circundantes da pista, o aeroporto Francisco Sá Carneiro decidiu, por precaução, limitar a capacidade de forma temporária até ser concluída a limpeza e o escoamento das águas. Estas operações de limpeza decorreram durante a manhã nas pistas secundárias, que não são mais do que vias de deslocação dos aviões para a pista principal. Ao início da tarde, a situação já estava praticamente restabelecida.
1: As autoridades francesas estão a analisar duas cartas anónimas sobre o desaparecimento de Émile. A imprensa francesa escreve que as duas cartas contêm elementos considerados suficientemente precisos para levantar dúvidas sobre aquilo que o autor pode saber sobre o caso. Desde julho de 2023, quando o menino de 3 anos desapareceu, têm sido várias as cartas anónimas recebidas pela família e pelas autoridades, mas estes dois documentos estão a merecer especial atenção. Foram recolhidas impressões digitais das cartas que agora estão a ser comparadas com as amostras recolhidas a mais de uma centena de pessoas que estiveram na zona no dia do desaparecimento. Em março de 2024 foram encontrados os restos mortais de Émile, mas continua por explicar aquilo que aconteceu. Esta madrugada há um eclipse da Lua visível em Portugal. Trata-se de um eclipse lunar parcial. Para o ver, pode olhar diretamente para o céu sem qualquer risco. Em Portugal, a fase inicial começa por volta das 2h20. O momento de maior intensidade acontece às 5h12 da madrugada. Este fenómeno acontece quando a Terra passa entre o Sol e a Lua, fazendo com que a sombra do nosso planeta se projete na superfície lunar. Desta forma, parte do satélite vai perder parte do brilho e pode ficar com tons avermelhados. Se puder, basta olhar para a Lua e testemunhar mais um eclipse no país.
3: Angela Gonçalves Marques esteve a apresentar a edição de hoje do Grande Jornal. É sempre um simultâneo CMTV, Correio da Manhã Rádio. Voltamos às notícias com a ajuda do Orlando Azevedo. Está na redação da Correio da Manhã Rádio ao longo desta noite de quinta-feira. Que segue agora calminha ao som do Lionel Richie neste Stuck on You. Deixem-se ficar. Boa noite.

0: São 9:30 em ponto. O Orlando Azevedo traz agora um novo jornal. Boa noite, Orlando.
1: Muito boa noite. Começamos com as candidaturas à GNR, que aumentaram 7% em relação ao ano passado. Segundo uma fonte oficial da GNR, foram recebidas mais de 3 mil candidaturas. Mais de 2.700 são de homens, 637 são de mulheres. O aumento das inscrições revela o interesse pela profissão, mas nem todos os candidatos são aprovados. Neste momento decorre o período de audiência dos interessados. A GNR aponta ainda para a necessidade de uma renovação geracional, tem apostado na modernização da comunicação para tentar alcançar os jovens. Quase um ano depois do acidente no elevador da Glória, que matou 16 pessoas e feriu 24, só foram fechados acordos de indenização com as famílias de 4 das vítimas mortais. A seguradora responsável pelo elevador da Glória sublinha que até à presente data suportou diretamente ou assumiu a responsabilidade pelo reembolso de aproximadamente 2,3 milhões de euros em despesas relacionadas com o acidente. Em todo o descarrilamento fez 40 vítimas de 15 nacionalidades diferentes. Nos acordos indenizatórios já alcançados estão incluídos serviços funerários, tratamentos, intervenções cirúrgicas, reabilitação, transportes e salários perdidos. A Companhia de Seguros sublinha que não comenta situações individuais, valores indenizatórios atribuídos a vítimas ou famílias concretas, nem qualquer elemento pessoal ou clínico abrangido por deveres de confidencialidade e privacidade das vítimas e das suas famílias. José Luís Carneiro acusou o governo de falta de humildade em resposta à intervenção de Marcos Mendes na Universidade de Verão do PSD.
2: Uma Universidade de Verão deve transmitir bons valores aos mais jovens, bons princípios aos mais jovens. E quando faz dessa Universidade de Verão um ataque despodorado às oposições, é um governo que, no mínimo, tem falta de humildade democrática e, portanto, o Dr. Luís Marques Mendes pôs o dedo na ferida.
1: A resposta de José Luís Carneiro às declarações de Marques Mendes. Por seu lado, Luís Montenegro diz que se demite se tiver de cortar pensões aos portugueses. O primeiro-ministro diz que as pensões são sagradas.
3: Numa perspectiva que é aquela que é minha e do governo, as pensões dos portugueses são sagradas. Eu já disse e repito, no dia em que tiver que cortar um cêntimo de uma pensão, eu demito-me. Mas eu não disse isto depois de ser primeiro-ministro. Eu disse isto quando era líder da oposição. Antes de ser, eu não sei para que é que querem acusar o governo de coisas que o governo não faz.
1: Luís Montenegro respondeu também esta quinta-feira, durante hora e meia, por videoconferência a partir da sede nacional do PSD, a perguntas feitas pelos participantes na Universidade de Verão do Partido, uma iniciativa de formação política de jovens. 7 meses depois da passagem da tempestade Kristin em Portugal, os estragos continuam bem visíveis. A recuperação continua lenta e com vários problemas. Existem riscos de incêndios, estruturas instáveis que ameaçam residências e muitas obras ainda por concluir. A tempestade que passou por Portugal em janeiro deste ano afetou sobretudo a zona de Leiria, onde cerca de 14 milhões de árvores caíram na região, alterando profundamente a paisagem da Marinha Grande. Portugal continua a tentar recuperar dos estragos daquela que foi a mais devastadora das tempestades dos últimos tempos. Dois póneis que estavam no abrigo da Associação Os Patudos em Condeixá Nova foram alvo de uma tentativa de furto. Os animais conseguiram fugir aos assaltantes e já foram resgatados.
4: Após cerca de 6 horas em fuga, o Chico e o Chiquinho foram localizados numa quinta a 4 quilómetros de distância do abrigo da Associação de Defesa Animal. O resgate não foi tarefa fácil.
5: Sim. Muito difícil, foi aqui uma aventura. Eles entraram numa quinta muito grande, numa vinha, estavam muito estressados. O amarelinho e branco, o Chico, estava muito estressado mesmo, não queria ser agarrado, depois também apanharam liberdade, depois várias pessoas os tentaram apanhar, segundo constou, e parece-me que sim, então estavam em pânico. O Pratinho ainda foi mais difícil, mas pronto, conseguimos também alguma experiência que se tem em resgate de cães, também aplicámos nos póneis, encurralámos numa casa desabitada, fechámos as portas e ali já conseguimos pôr a prender o Pretinho, já foi mais fácil, com um bocado de calma, e tivemos a excelente colaboração dos bombeiros de Condeixa mais uma vez, que estão sempre estáveis, que nos ajudaram no transporte para aqui, porque eles estão mesmo exaustos, estavam cheios de fome, de sede, não está toda deitada para baixo para aqui, esta também, entretanto, porque perdeu força ali, já caiu aqui. E portanto os póneis devem ter assustado, tentaram-nos apanhar, não conseguiram, e saíram pela estrada. Podiam ter provocado um acidente, podiam ter magoado pessoas, podiam se ter magoado a eles, portanto foi uma coisa muito grave. Mas...
4: A cerca onde os animais se encontravam, no abrigo da Associação Os Patutos, no concelho de Condeixa Nova, foi derrubada ao início da manhã.
5: Cada 6h17 nós temos câmaras em todo lado para evitar os abandonos, que entretanto já aconteceram, não é? E cerca das 6h17 da manhã, vi nas câmaras de manhã, ali no pinhal em cima, vimos uns focos, um carro, um jeep, ou seja lá o que for, parou e meteve aqui as luzes cerca de 15, 20 minutos. Quando eu chego de manhã, depois é que fui ver as câmaras, claro, quando eu chego de manhã os póneis não estavam aqui. Os póneis são muito meiguinhos, muito calmos, muito tranquilos, e costumamos pastá-los aqui, portanto se eles tivessem saído daqui, garantidamente iam ter ali com uma macieira, que eles adoram maçãs. E portanto liguei logo às autoridades, à Proteção Civil, à GNR, ao Veterinário Municipal, e começámos a procurar, pensei e fiz uma publicação a dizer exatamente o mesmo. Ou os conseguiram roubar, ou os tentaram roubar e eles fugiram, e foi o que aconteceu.
4: Os dois póneis foram transportados pelos bombeiros de Condeixa Nova de volta para o abrigo. Entretanto, a associação está a preparar um espaço com uma estrutura mais segura.
1: A aventura destes dois póneis que terminou de melhor maneira. Um idoso de 80 anos morreu no despiste de um papa-reformas em Idanha Nova. O jornalista Alexandre Salgueiros conta-nos todos os detalhes.
6: O alerta foi dado ao meio-dia em 23 para um despiste de um quadriciclo, um veículo conhecido ou vulgarmente conhecido como Papa Reformas, que estava a ser conduzido por um idoso de 80 anos. Ora, por circunstâncias ainda não apuradas, o idoso e o veículo que desciam a rua Fernando Namora, no centro da aldeia de Monsanto, no concelho de Idanha Nova, perdeu o controle, embateu em vários pontos deste muro, nesta descida algo íngreme, e quando acabou por se imobilizar o veículo, as pessoas perceberam que o idoso estava já em paragem cardiorrespiratória. Foram mobilizados bombeiros e GNR de Idanha Nova. À chegada ao local, as equipas de socorro confirmaram então essa paragem cardiorrespiratória do idoso. Ainda tentaram manobras de reanimação que acabaram por ser infrutíferas. O corpo foi transportado para o hospital, ou para o Instituto de Medicina Legal do Hospital de Castelo Branco, onde vai ser sujeito à autópsia, que esperam as autoridades venha a esclarecer as circunstâncias deste acidente. Até porque, como se pode ver, o acidente, para tendo em conta o veículo que se trata, não terá sido muito violento, ou seja, os embates na rua não terão sido muito violentos, por isso as equipas de socorro precisam agora também de perceber, ou as autoridades precisam de perceber, se o idoso morreu na sequência dos sucessivos choques que fez ao longo da rua, ou seja, se a sua morte foi provocada pelo acidente, ou se por seu lado terá sido vítima de uma doença súbita que por sua vez tenha provocado o acidente. São respostas que só a autópsia poderá dar, às quais só a autópsia poderá dar resposta. Resumindo então, uma vítima mortal, um homem com cerca de 80 anos, residente aqui em Monsanto, no concelho de Idanha Nova, que acabou por perder a vida na sequência de um incêndio a descer uma rua, na sequência de um acidente ao descer uma rua no centro da aldeia.
1: Trabalho do jornalista Alexandre Salgueiro. A terminar, o calor extremo e a seca dos últimos dois meses fizeram cair as colheitas de verão na Europa em até 14% face à média dos últimos 5 anos. A estimativa é do Centro Comum de Investigação da Comissão Europeia. A soja foi a cultura mais afetada, seguida do milho e da batata. 8 países estão no centro da crise, entre eles França, Alemanha, Itália, Áustria, Chequia, Eslováquia, Hungria, e Roménia. As pastagens também sofreram, o que preocupa os criadores de gado. Antes do inverno, Portugal e Espanha, normalmente os mais castigados por calor e seca, escaparam desta vez às piores quebras. Estamos a 20 minutos das 10, nesta noite de quinta-feira, está na Correio da Manhã Rádio.
0: Agora saber o que nos reserva o tempo para amanhã, sexta-feira, o verão já quer recuperar o fôlego depois deste ensaio outonal durante a semana. As temperaturas já vão subir um bocadinho, mas nada de muito significativo. O Porto a variar entre 15 e 22 graus, Lisboa e Faro entre os 16 e os 25, Viana do Castelo entre 13 e 22, Braga entre 12 e 24, Aveiro entre 15 e 25 e Setúbal também praticamente igual na esse intervalo entre os 14 e os 25 graus de temperatura máxima. Mas atenção que ainda pode cair uma gotita aqui ou ali nos distritos de Viana do Castelo, de Braga, do Porto, de Aveiro e de Coimbra. Nesta faixa litoral ainda algo instável, apesar de em todos os distritos o sol conseguir espreitar quase sempre à vontade, sobretudo no litoral alentejano, aí sem qualquer nuvem a incomodar. Temperaturas a esta hora: Braga e Aveiro com 17, Porto e Viana do Castelo 18, Setúbal 19, Lisboa e Faro agora com 20 graus.
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0: propostas de música no Serão de Quinta-feira da sua Correio da Manhã Rádio, HMB com a Carminho lá atrás, o humor é assim. E agora o tema que deu a conhecer ao grande público o inglês Tom Huddle, este Another Love, e porque o tempo passa, é isso mesmo, já é de 2013. Ele que vai participar no festival Super Bloom Experience, que acontece em Munique, na Alemanha, já no próximo dia 30 de agosto. É a cabeça de cartaz desse festival. Por falar em festival, a senhora que canta agora abriu o deste ano do Paredes de Cora. Estou a falar de Joana Alegre. Agora com Na Minha Concha.
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Toma lá, amor, aceitamos sempre. You've got to love Florence and the Machine. Só me restam 3 minutos até ao início da Ligador. Conta com a apresentação e moderação da Sara Guterres. Até lá, John Lennon, na recordação. Imagine.

0: John Lennon neste Imagine. 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Ligadouro apresentado pela Sara Guterres. Boa noite.
1: Rui Costa está agora a falar, vamos ouvir o presidente do Benfica.
2: Um ótimo momento de forma e que continue assim ao longo do ano, é o que a gente espera deles também. Em relação a esta entrada na fase de Liga da Liga Europa, contente pelas prestações que nós tivemos até aqui, mas evidentemente cumprimos com a nossa obrigação, que era este o objetivo, tínhamos que estar nesta fase da Liga Europa. Não era a competição que queríamos fazer, evidentemente o Benfica está muito mais habituado a fazer a Liga dos Campeões que a Liga Europa, mas hoje cumprimos a nossa obrigação, que foi entrar dentro daquilo, da segunda fase. Será a primeira fase, mas para nós já conta como segunda fase, mas contente com as prestações que a equipa teve até aqui.
3: Rui Costa, olá, boa noite. Boa noite. Em direto na RTP Notícias. Queria-lhe perguntar o que é que pode dizer aos benfiquistas em geral e aos adeptos do futebol em relação ao mercado de transferências, porque tem-se falado muito e ele só lá fechar no início de setembro, e o próprio Marco Silva disse que até fechar o mercado de transferências há que esperar e aguardar. O que é que pode dizer aos benfiquistas sobre isso? Vai haver ainda quantas saídas? Vai entrar um lateral esquerdo? Vai entrar um lateral? O que é que pode dizer
2: sobre
3: isso?
2: De uma forma muito simples, o mercado, como vocês sabem, fecha dia 4. Para nós, diremos que pode fechar até dia 2, porque as inscrições para a UEFA acabam dia 2. Estamos contentes com o grupo de trabalho que temos hoje. É possível, é provável que possa até dia 4, até dia 2, dia 4, haver uma outra alteração, haver uma outra mexida. Agora não vou estar aqui a comentar todas as propostas que têm sido comentadas na nossa imprensa. Como eu costumo dizer, se eu tiver comentado todos os jogadores que indicam ao Benfica, todos os jogadores que têm as primeiras páginas indicados para o Benfica, o avião parte e nós ficamos aqui. Portanto, sem grandes nomes já, porque aquilo que nós, as principais pedras que nós pretendíamos para reforçar os setores que entendíamos que tínhamos que reforçar, já estão dentro do clube. Lembrar que foi uma pré-temporada atípica também pelo facto de muitos jogadores estarem no Mundial e terem chegado mais tarde, hoje o grupo está mais estável, e se nós conseguirmos alguma operação que possa melhorar de alguma forma o plantel, iremos fazê-lo, de forma, estamos a trabalhar nesse sentido sempre desde o primeiro dia. Agora não vou estar a comentar quem possa sair ou quem possa entrar, porque acho que isso não é justo para mim.
4: Boa noite, Rui Costa e Beatriz Marques. Estamos em direto na Sport TV Mais. Eu gostava de lhe perguntar acerca do João Palhinha, porque Frederico Varandas, o presidente do Sporting, disse, quando confrontado sobre a possibilidade do Sporting contratar um jogador, que não fazia parte da política do Sporting contratar por estes valores um jogador de 31 anos. Sim. O que eu lhe pergunto é, para o Benfica, pelos vistos, é uma realidade. Como é que viu este negócio e porquê que é possível para o Benfica e não é possível para o Sporting?
2: Antes de mais, eu posso comentar os jogadores que chegam ao Benfica. Não vou comentar a política desportiva dos outros clubes, que é uma coisa que eu nunca fiz na vida e não vou fazer agora. Limito-me a comentar a política desportiva daquilo que é o meu clube. Jamais poderia fazer comentários sobre a política desportiva dos outros. Nós estamos muito contentes com o Palhinha, com o facto de termos trazido o Palhinha. Encaixa na nossa política. Não todos os jogadores, quando são contratados, são contratados a pensar no retorno financeiro que o atleta pode ter. Esta é uma aquisição que nós queríamos no nosso plantel. Um jogador português, um jogador que já foi jogador do Marco Silva, jogador que prova as dadas e, portanto, que nós entendemos que encaixava na perfeição no nosso plantel. E estamos muito satisfeitos com ele. É a única coisa que eu posso dizer. Estamos muito satisfeitos com o desfecho das negociações. Como vocês sabem, até tivemos que demorar aqui um bocadinho e passar aqui um bocadinho de tempo para que fosse possível, e enaltecer também a vontade que João Palhinha mostrou desde o primeiro dia que foi contactado pelo Benfica em querer vir representar o clube. E, portanto, é mais um jogador, não é o salvador da pátria, nem é o jogador que vem fintar 40 jogadores por jogo e fazer 70 gols durante a temporada, mas é com certeza mais um jogador que irá

0: ajudar este plantel a atingir os objetivos que se pretendem. Não mais que isso. Ok?
1: Tá. Boa noite, Costa. Boa noite. 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Queria perguntar-lhe se o João Palhinha foi um pedido expresso de Marco Silva. Que papel é que Marco Silva teve? Que papel é que o Costa teve? E se com o João Palhinha o Benfica fica mais perto?
0: Todos os jogadores que chegam ao Benfica passam por um processo que implica a estrutura do futebol, o nosso scouting, o nosso treinador, o nosso diretor desportivo. E, portanto, foi um jogador que oferecia poucas dúvidas, tendo a possibilidade de trazer João Palhinha, oferecia poucas dúvidas a toda a gente de trazer. Depois o processo é como todos os outros jogadores, e a influência e com o Marco e com o presidente teve neste caso foi tentar convencer, assim como o Mário Branco, tentar convencer o jogador ao nosso projeto. Mas deixem-me dizer que, e como aliás repetir aquilo que eu já disse ali, uma das coisas que nos fez também lutar bastante por este jogador foi o facto de o jogador mostrar esta vontade enorme de querer representar o clube, e nós estamos muito satisfeitos com isso. Tá?
2: Ora viva. Boa noite, Presidente Rui Costa. O Prestiani está num grande momento de forma. Pergunto-lhe se o Benfica está a trabalhar no processo de renovação do Prestiani e também já agora como é que está o processo de renovação do Sheldrup.
0: Vocês do Sheldrup já sabem, portanto tem uma proposta, não há aqui esta urgência que renovou ontem, não renovou ontem, é um jogador que ainda tem contrato. Esperemos que ele aceite a proposta, como é óbvio. E em relação ao Prestiani, é um jogador que há pouco tempo atrás pouca gente dava crédito ao Prestiani, e nós acabámos por dar sempre crédito ao Prestiani, por isso fomos buscar, e agora está a explodir, face também ao crescimento e ao tempo que já passou no clube, ao tempo que passou na Europa, à idade que vai ajudando a estar como ele está, e hoje está bem, e como está a equipa tem estado a fazer bons jogos, mas lembrar que estamos só no início do campeonato, no início da época. O Prestiani é evidente que é outro jogador que nós queremos manter, isso não há dúvidas sobre isso, mas repito aquilo que eu disse, a equipa está bem, não é só o Prestiani, a equipa tem estado bem. Mas estamos só no princípio da época, estamos no princípio, acabámos agora esta fase Liga Europa, estamos no princípio do campeonato, e pensar já à segunda-feira que temos um jogo muito difícil e que, como vocês sabem, também já perdemos 2 pontos e não queremos voltar a perder. Tá?
3: Obrigado.
0: Boa noite a todos, obrigado. Muito obrigado.
4: Roma, queria que final do sobre o médio, mas Gonçalo Moreira, estreou-se em competições
0: bem.
4: Europeias.
0: Muito bem, muito contente.
4: É um menino do Seixal, um médio criativo, e acredito que o Presidente
0: muito,
4: goste
0: muito contente pelo Gonçalo. Muito contente
4: tipo de jogadores.
0: Sim,
4: como é que vê o crescimento dele e
0: o
4: quais são as características que mais lhe agradam no jogador?
0: Olha, a abnegação dele. O Gonçalo, até pela sua estatura, eu brincava com a situação, mas até pela sua estatura, foi sempre um jogador que nas camadas jovens do Benfica temíamos sempre na mudança de escalão como é que seria a reação do Gonçalo. E o Gonçalo até hoje tem reagido sempre na perfeição a cada mudança de escalão. Foi dos juvenis para os júniores, nós pensávamos agora que o júnior já será mais físico, como é que ele irá lidar com isso. Sub-23, equipa B, e agora a estrear-se na equipa principal do Benfica também. Antes de mais, muito contente por ele, merece. Tem uma qualidade enorme, tem uma abnegação enorme, e é um dos meninos da casa. Muito feliz.
3: Obrigado.
0: Tá? Muito obrigado, obrigado, obrigado.
5: Rui Costa a reagir, a falar sobre João Palhinha, a dizer que o Benfica está muito contente com o facto de ter garantido esta contratação. Também respondeu a Frederico Varandas ao dizer Rui Costa que não vai comentar a política desportiva dos outros clubes. São declarações que vão estar em grande destaque nesta Liga de Ouro, mas primeiro dar-lhe conta de que o Benfica garantiu lugar na Liga Europa ao vencer a última de 3 eliminatórias de qualificação para a prova europeia. A equipa de Marco Silva voltou hoje a derrotar o Aros por 3-1, foi a 6-2, o resultado final no agregado das duas mãos. O resultado na Dinamarca começou a ser construído aos 18 minutos por Prestiani. Ainda na primeira parte, o Benfica apanhou um susto, o árbitro apontou para a marca de penalti por falta de Enzo Barrenechea, mas após ver as imagens reverteu a decisão. Já na segunda parte, Rafa fez o 2-0, depois disso o Aros ainda reduziu a desvantagem, mas o resultado ficou fechado em 3-1, com um grande golo de Prestiani. Destaque ainda para as estreias de Gonçalo Moreira em competições europeias e Alexandro Circati, que foi lançado por Marco Silva na segunda parte para o lugar de Langley. O sorteio que define os 8 adversários do plantel de Marco Silva realiza-se já amanhã. O Benfica está no pote 1. E Marco Silva assume a ambição de chegar à final da Liga Europa. O treinador do Benfica diz que vai tentar...

0: tentar chegar o mais longe possível, ou seja, até ao último jogo. Marco Silva diz que o Benfica é um clube de Champions, mas que não está lá e que a equipa tem de encarar a Liga Europa de forma positiva e ambiciosa. Marco Silva falou ainda sobre a reta final do mercado para dizer que neste momento não pode garantir absolutamente nada, porque as coisas nesta fase final do mercado são muito voláteis. O treinador do Benfica mostrou-se satisfeito com aquilo que a equipa fez hoje na Dinamarca e também disse que os jogadores estão a absorver as ideias e que isso se tem refletido nos últimos jogos. João Palhinha vai usar a camisola número 36 no Benfica. O reforço já surge na lista de inscritos do Benfica, no site da Liga Portugal. Um procedimento que se fez de forma muito rápida e que acabou por colocar o médio na lista com o número 6, o mesmo que vem sendo utilizado por Alexander Bá. Esta situação não passa de um erro. Segundo o jornal Record, o ex-médio do Bayern Munique será o 36 no Benfica. Entretanto, hoje já foi feita também essa atualização no site oficial da Liga Portugal. João Palhinha, que reforça a equipa de Marco Silva e é expectável que já possa ser lançado no plano nacional diante do Estoril na segunda-feira. Um telefonema de Marco Silva foi determinante para João Palhinha escolher o Benfica. A revelação foi feita no programa Record na Hora, do NAL, pelo diretor executivo do Record, Sérgio Critinas. Marco Silva ligou a Palhinha em julho e foi nesse dia que o médio tomou a decisão de iniciar negociações com o Benfica. Segundo as informações reveladas pelo Sérgio Critinas, o treinador do Benfica terá deixado bem claro que contava muito com João Palhinha. Sérgio Critinas revelou ainda que nas últimas semanas João Palhinha repetiu muitas vezes a ideia de que ia para o Benfica porque foi o clube que o fez sentir muito desejado. José Maria Jiménez está a ser colocado na rota do Benfica pela imprensa espanhola. Segundo o jornal A Marca, o experiente central de 31 anos do Atlético de Madrid tem mais clubes interessados, mas só aceita sair para um projeto vencedor. A publicação espanhola escreve que o Benfica vai tentar a contratação do internacional uruguaio até ao fecho do mercado de transferências. Caso se concretize, Jiménez seria o segundo central que o Benfica contratava ao Atlético de Madrid esta temporada, depois das chegada de Langley. O Sporting tem a vida difícil na Liga dos Campeões. A equipa de Rui Borges ficou a conhecer os adversários durante a tarde de hoje. Já sabe que recebe o Barcelona, o Manchester United, o Galatasaray e o Las Klins. Joga fora com o Manchester City, a Roma, o Shakhtar Donetsk e o Lens. São 4 jogos em casa e 4 fora, entre 8 de setembro e 27 de janeiro, tal como já acontece desde 2024-2025, quando a Liga dos Campeões passou a incluir 36 clubes na fase de liga. O Sporting já reagiu a este sorteio. Em declarações ao Canal 11, o diretor-geral do futebol, Bernardo Palmeiro, disse que o mais importante neste momento é falar da consolidação do Sporting e da representação do clube a nível europeu. O Futebol Clube do Porto também ficou a conhecer os adversários. Terá pela frente 2 candidatos ao título, a Manchester City e também o Liverpool. O Futebol Clube do Porto recebe o City no estádio do Dragão e vai ao terreno do Liverpool. Além do City, a equipa de Francesco Farioli recebe o PSV, o Nápoles e também o Slavia de Praga. Fora, além do Liverpool, o Futebol Clube do Porto terá pela frente o Betis, o Feyenoord e o Las Klins. André Villas-Boas já reagiu em declarações ao Canal 11, diz que é sempre difícil na Champions, mas que o futebol do Clube do Porto tem de respeitar a sua história. Villas-Boas diz mesmo que uma presença nos quartos de final da Liga dos Campeões era sempre um grande objetivo, mas têm de pensar passo a passo. Rui Borges diz que a alegada vontade de Luís Suárez em sair do Sporting é um não assunto. O treinador garante que o avançado colombiano tem treinado bem e que está convocado para o jogo de amanhã com o Rio Ave. Sobre as notícias que dão conta de que o empresário de Luís Suárez o tem oferecido a vários clubes, Rui Borges limita-se a dizer que não é um tema e que não sentiu necessidade de falar com o jogador. Já sobre Pedro Gonçalves e Daniel Bragança, o treinador volta a abrir a porta à continuidade de ambos em Alvalade. chave. Diz que se o mercado fechar e ficarem no Sporting, terá todo o gosto em trabalhar com eles. Por fim, Rui Barros parece contrariar Frederico Varandas sobre o caso Hulmand, depois de o presidente ter dito que o ex-capitão foi afastado de um jogo em janeiro devido a um comportamento menos profissional. O treinador diz que é normal que o mercado mexa com os jogadores e que Hulmand não deixa de ser um grande profissional. O Sporting já se despediu de João Virgínia. O clube partilhou um vídeo nas redes sociais com uma compilação dos melhores momentos do guarda-redes que vai para o Wolverhampton. Na legenda, o Sporting agradece a João Virgínia por toda a dedicação ao serviço do clube e deseja boa sorte para o futuro. O habitual suplente da baliza do Sporting já assinou o contrato com o Wolverhampton, equipa treinada pelo português César Peixoto e que atua no segundo escalão do futebol inglês. Na segunda passagem pelo Sporting, João Virgínia fez apenas 8 jogos na temporada passada. André Villas-Boas admite que o futebol do Clube do Porto ainda está a trabalhar em reforços nesta reta final do mercado. Em declarações ao Canal 11, à margem do sorteio das Champions, o presidente do futebol do Clube do Porto diz que o mercado ainda não fechou e que estão a falar com alguns clubes por alguns jogadores. Villas-Boas diz que o objetivo será sempre reforçar a equipa e lembra que no ano passado também foram feitas operações nos últimos dias de mercado. O dirigente admite que, apesar de o futebol do Clube do Porto ter uma equipa equilibrada, existe uma ou outra lacuna e é nisso que querem intervir, caso o mercado assim o permita. Questionado sobre possíveis saídas de Diogo Costa e de Victor Froholt pelo valor da cláusula de rescisão, André Villas-Boas, sobre Diogo Costa, diz que é o capitão e que não podem abdicar dele de forma alguma. Já sobre Victor Froholt, diz que está no top 10 do Golden Boy e a loja do Futebol Clube do Porto é sempre cara. André Silva comentou a publicação de Rodrigo Mora a propósito da estreia do médio pela Roma. O avançado do Futebol Clube do Porto a brinca com um ex-colega que, na descrição da publicação, colocou uma legenda em italiano. André Silva escreveu, e estou a citar, "Aprendeste rápido a falar italiano". A frase é acompanhada por um emoji, a chorar a rir. Rodrigo Mora, recordo, fez a estreia pela Roma esta segunda-feira, no jogo contra a Fiorentina. O ex-jogador do Futebol Clube do Porto esteve em grande destaque e até esteve perto de marcar o primeiro gol com a camisola da Roma.
1: Pausa extra neste simultâneo CMTV Correio da Manhã Rádio, na televisão. Resumos de jogos aqui. O destaque para o que acompanhamos amanhã.
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0: Ai, a tentação, Sr. Jorge. Regressamos à Liga de Ouro, até para conhecer quem vai acompanhar a Sara Guterres nos comentários.
1: Com destaque para este jogo do Benfica, o Benfica que garante lugares na Liga Europa. É por aqui que arrancamos a conversa nesta edição da Liga de Ouro. Comigo em estúdio tenho já o Carlos Barbosa da Cruz, o Jaime Antunes e o José Nunes. Contamos também com o Tiago Silva a partir dos estúdios do Porto. Boa noite a todos. Jaime, começo por si. Relativamente a esta vitória do Benfica na Dinamarca, foi convincente para o Jaime?
2: Sim, antes de mais, boa noite a todos os membros do painel e aos telespectadores. Não, sim, claro, o Benfica fez um belo jogo, fez um jogo em que controlou completamente o jogo do princípio ao fim. O Aros praticamente não teve oportunidades de golo, enfim, fez um golo, até infelizmente sofremos um golo de uma maneira um pouco displicente, da forma como a bola foi perdida para o adversário e depois a pressão, enfim, sobre o jogador do Aros não foi suficientemente forte. Mas independentemente disso, o Benfica controlou o jogo todo, as oportunidades de gol da parte dos dinamarqueses foram quase inexistentes e penso que a equipa está-se a afirmar, está-se a perceber um modelo de jogo, está-se a perceber já que de facto Marco Silva tem um modelo de jogo que se ajusta de certa maneira ao Benfica. Já não temos aquele futebol que tivemos o ano passado do joga para trás, joga para o lado, passa para trás e para o lado, do defesa de direito para o central, do central para o esquerdo, do esquerdo para o central. Enfim, esse tipo de futebol neste momento não está a acontecer na equipa do Benfica e ainda bem, fico contente com isso e eu acho que temos aqui muito bons indícios para o início da época da parte desta equipa. Vamos a ver agora com a entrada do Palhinha, que de certa maneira também vem preencher a lacuna do número 6 no ponto do Benfica. Eu acho que a equipa vai ficar mais forte e com outros jogadores que ainda estão de fora e que por causa, enfim, entraram mais tarde e tudo isso, e é normal esta entrada progressiva desses jogadores no 11 inicial. Eu acredito que o Benfica tem condições para ter uma equipa competitiva forte e que vai disputar com certeza o campeonato.
1: Daqui a pouco também já vamos falar de forma mais detalhada de João Palhinha, até porque hoje houve também a reação de Rui Costa, mas Zé, relativamente ao futebol que o Benfica tem vindo a praticar desde a chegada de Marco Silva, tu concordas com o Jaime? É um futebol muito mais atrativo?
3: Boa noite a todos, boa noite também aos espectadores da CMTV e aos ouvintes da Correio da Manhã Rádio. Acho que o Benfica está num processo de crescimento, isso é mais ou menos normal. O apuramento consegue para a fase regular da Liga Europa, que também é normal. Digamos que

0: partir do momento em que o Torriense cometeu aquela enorme proeza, Torriense que vai estar amanhã também no sorteio da Liga Europa, para quem já se tenha esquecido, ganhou a Taça de Portugal e está por direito próprio na fase regular, direto. O Benfica fez o seu trabalho, jogou com equipas mais fracas, no cómputo das eliminatórias, creio que ganhou por 6-2 a primeira eliminatória, por 7-2 a segunda e por 6-2 a terceira. Acho que a equipa, do ponto de vista ofensivo, está a apresentar dinâmicas, percebe-se que está em fase de crescimento, no entanto, continua a informar de erros de concentração e lapsos defensivos, como por exemplo o de hoje, que lhe custou imediatamente um gol, um passe arriscado e desnecessário de Tomás Araújo, e Sudakov a dormitar e a deixar-se antecipar para depois o remate, que foi feliz, ok, mas deu um golo a castigar a tal desplicência de que falava o Jaime. Portanto, acredito que o grande trabalho que Marco Silva tem neste momento pela frente em termos de prioridade é dotar a equipa de outra segurança defensiva. Desse ponto de vista, claro que a contratação de Palhinha é uma boa notícia. O Benfica precisa de um jogador com aquele perfil, não este ano, dá muito tempo esta parte. O Benfica teve ao longo dos tempos grandes trincos, como Javi Garcia, como Witzel, como Matites, como Feza, e de facto o Florentino foi o mais aproximado, mas apesar de tudo a bastante distância destes jogadores que eu acabei de elencar, e de lá para cá o Benfica não tem de facto um jogador com este perfil físico, de estado maduro, como a Palhinha tem, e que pode dar de facto uma outra dimensão à equipa do Benfica, mas isto é a teoria, na prática veremos. Portanto, eu diria que percebe-se que o trabalho de Marco Silva está a frutificar em termos de dinâmicas ofensivas. O Benfica marca muitos golos, creio que marcou 19 golos nestes 6 jogos contra adversários fracos, é bom também não esquecer esse pormenor, e portanto a grande prioridade, acho eu, é mesmo corrigir os tais lapsos de concentração e de posicionamento que o Benfica repetidamente tem tido.
1: O próprio treinador Marco Silva já falou disso por diversas vezes nas conferências de imprensa, e o Carlos consegue encontrar aqui alguma explicação para isso, para esses lapsos de concentração? Acha que a equipa se ressente, digamos assim, quando Marco Silva mexe, faz substituições? Sentiu isso hoje neste jogo na Dinamarca?
2: Olá, Sara. Boa noite aos meus colegas de painel, ao Tiago, que está no Porto, e também às pessoas que nos veem e ouvem fielmente às quintas-feiras lá em casa. Eu disse aqui, logo no princípio, que era perfeitamente previsível que, dada a qualidade dos adversários nesta pré-eliminatória da Liga Europa, que o Benfica se iria qualificar como se qualificou. E mais que os golos que o Benfica marcou, acho que também importa analisar os golos que o Benfica sofreu. E o Benfica, claro que ganhou folgadamente estas eliminatórias, mas conseguiu a proeza de perder em St. Gallen e de empatar em Edimburgo. Ou seja, portanto, não foi um percurso isento de alguns colapsos. Portanto, e acho que justamente nesses momentos vieram ao de cima não os golos que o Benfica marcou, porque o Benfica nisso foi competente, mas os golos que o Benfica sofreu, alguns deles, digamos, que são claramente falhas dos jogadores. Este é o primeiro comentário que eu tenho a fazer. No resto do jogo, foi um jogo que não foi muito empolgante, mas que o Benfica controlou sempre com alguma facilidade. Quatro pormenores que eu gostaria de salientar. Primeiro, quantidade de passes falhados. Digamos, o Benfica apresenta uma boa dinâmica de jogo, sobretudo uma campo para a frente, mas acho que ainda falha muitos passes. Não é só ele, atenção, não tem o exclusivo. O meu Sporting também ainda falha muitos passes. Segunda apreciação que eu gostaria de fazer. Acho que o Prestiani está numa forma sublime. Sublime, como nunca jogou, o Prestiani está em grande forma. terceiro, a apreciação que eu gostaria de fazer, mais uma vez, se prova que o Sudakov não é jogador para o Benfica, não encaixa no sistema tático do Marco Silva. Hoje em dia, neste jogo, foram mais os passes que falhou do que os passes que acertou. Quarta apreciação, eu acho que o Arena Cheia também é um jogador que não encaixa, tem deficiências posicionais complicadas. E, portanto, e arriscou-se naquela... Não foi penalti, ambos os jogadores estavam a agarrar, mas arriscou. Acho que o Barrena Cheia, neste upgrade que o Benfica está a fazer, é um jogador que apresenta algumas deficiências. O resto, acho que a verdadeira prova de fogo do Benfica vai começar agora com as eliminatórias da Liga Europa.
1: Mas já agora, Tiago, ouvir a tua opinião relativamente a Sudakov, que hoje, mais uma vez, volta a ser titular na equipa de Marco Silva e mais uma vez volta a passar despercebido. Tu compreendes esta insistência de Marco Silva em Sudakov?
3: Boa noite, Sara. Boa noite também a todos os meus colegas de painel e a todas as pessoas que nos estão a ver lá em casa. Eu penso que o Marco Silva está a tentar que o jogador conquiste confiança por forma a que possa render ao nível que o Marco Silva acha que ele pode render. Mas o que é facto é que o Sudakov tem tido oportunidades constantes e o nível exibicional tem estado muito pobre. Acho que é um problema que o Benfica tem ali naquela posição. Assim como considero também, porque eu vi o jogo, que o Benfica ainda continua a ter problemas na transição defensiva, ainda continua a dar muito espaço. É claro que o adversário de hoje não tinha a qualidade coletiva e individual que permitisse, de certa forma, explorar essas lacunas e carências do Benfica, mas eu constatei que elas estão lá. E eu acho que o Benfica, em termos do volume ofensivo, não difere muito daquilo que é o Benfica dos anos anteriores. Tem um volume ofensivo muito grande, cria muitas situações de golo, desperdiça vários e marca outros tantos. Vai ser uma equipa novamente que vai marcar muitos golos, à semelhança do que fez nos anos anteriores, mas acho que o problema do Benfica não reside propriamente, ou nunca residiu propriamente, na sua capacidade e volume ofensivo. O problema do Benfica residiu e assentou sempre um pouco na sua consistência defensiva e na forma como a equipa muitas vezes se expunha ao erro e às transições das equipas adversárias. Repara, eu nunca desvalorizei o Benfica, não desvalorizo agora, não desvalorizei no passado. Sempre disse que o plantel do Benfica era muito melhor do que aquilo que pintavam, e a prova disso é que o Benfica hoje jogou apenas com um reforço, o Lenglet, que eu até acho que é um nível muito inferior ao Otamendi, e portanto nesse campo acho que o Benfica nem ficou a ganhar. E o Benfica tem-se exibido a um nível bastante aceitável para esta fase da época, tem passado as eliminatórias com relativa facilidade. É claro que os adversários também são mais fracos, mas o que é certo é que o Benfica tem cumprido e tem feito golos e tem criado bastantes oportunidades de golo. Mas acho que, não sei se será o Palhinha que irá conseguir resolver esse problema, eu espero que não, obviamente, mas acho que o Benfica ainda não resolveu, no fundo, esse problema que vem das épocas anteriores e que eu continuo a constatar que ainda persiste. Acho que, de facto, o Prestiano está numa forma assombrosa, o que coloca o problema no Sheldrup tremendo, porque o Sheldrup já se percebeu que, vindo do banco, não tem acrescentado nada e, portanto, é diferente um jogador jogar a titular, sentir-se titular indiscutível, de um jogador que sente que é suplente e, portanto, não sei como é que isso vai ser gerido. E acho que, de facto, o Benfica, em termos defensivos, ainda não foi verdadeiramente testado. Não quero com isto estar a menorizar a vitória do Benfica, porque foi uma vitória justíssima, muito superior à equipa adversária e, portanto, acho que é um forte candidato a vencer a Liga Europa. Parece-me, a par da Juventus e mais uma outra equipa, provavelmente o Lyon, são se calhar as três mais fortes candidatas, mas acho que eu respeito o Benfica, mas continuo a ver o Benfica com problemas que já vinham do passado.
1: Mas, Zé, voltando aqui à questão de Sudakov, o Carlos também já falou um bocadinho sobre ela. Marco Silva também tem sido questionado diversas vezes sobre o jogador e tem dito que precisa de golos, precisa de assistências, mas não tem conseguido. Tu achas que vai ter muitas mais oportunidades a Sudakov, como está a ter neste momento?
0: Essa é uma boa questão, não é que o treinador não esteja a tentar, não é? O treinador está a tentar dar-lhe toda a confiança do mundo. Mas ele não está a agarrar. E eu acho que neste momento ele está estressado por perceber que não está a conseguir. E tu repara que do meio campo para a frente é praticamente o único jogador que não está a render. Quer dizer, tens Rafa e Prestiani. Prestiani está em super forma. Avelides hoje passou um bocadinho ao lado do jogo, mas é um jogador que tem estado muito bem, como sabemos. É um jogador muito qualificado. E com a chegada de Palhinha e com a recuperação da condição física por parte de Ausnes, que ainda por cima é capitão, eu acho que as posições 6 e 8 serão entregues a estes dois jogadores. E isto coloca uma questão à frente. Ficou a ideia de que Marco Silva prefere um terceiro médio e um segundo avançado. Portanto, não sei até que ponto é que a Rafa derivará para as costas de Pavlidis, ou a ponta de lança que for, Duran. À partida é Pavlidis, obviamente, o titular. O que significa que Barreiro, que também tem estado muito bem, é um jogador eventualmente elegível para essa posição. De qualquer forma, eu não vejo uma equipa com 11 jogadores. Uma equipa titular de de Benfica, Sporting ou Porto são 15 a 6 jogadores. E, portanto, obviamente que isso vai depender muito do momento que os jogadores estão a atravessar, baixamentos de forma, castigos, lesões, etc. E a cadência, e a frequência e a densidade de jogos que estas equipas vão ter. Mas, sinceramente, eu acho que Sudakov, mais a mais, hoje ainda acabou por ficar pior na fotografia, porque também está ligado ao golo. Embora o passo de Tomás Araújo também seja um passo que não faz sentido. Mas, de uma forma geral, eu diria que Sudakov não está minimamente a agarrar as oportunidades, que são muitas, que o treinador lhe está a dar, e a confiança que Marco Silva lhe está a transmitir. E repara que Marco Silva hoje disse uma coisa na flash interview, quando lhe falavam de Prestiani. Ele disse que não foi só Prestiani que esteve a bom nível hoje. Elogiou também Bach, que melhorou a sua condição física e com suporte físico, porque é um jogador muito físico, melhorou também o seu rendimento. E Barreniche, que de facto tem estado a fazer um bom trabalho. E também disse que em relação a Prestiani, que tinha tido uma conversa com ele e disse-lhe que a performance só não chega, jogadores que atuam naquela posição, os três criativos atrás do ponta de lança, precisam de apresentar números. Eu creio que Sudakov terá entendido muito bem as palavras do seu treinador, porque até agora nem um golo, nem uma assistência. Já agora, em termos de equipas fortes que estão na Liga Europa, o Tiago falou nas Juventus, mas também estão lá o Bayer Leverkusen e o Milan, por exemplo. E há três equipas inglesas que, não sendo equipas nomeadas, são sempre equipas muito complicadas.
2: Claramente mais fácil e mais acessível este ano que o ano passado.
0: Uhum. Não sei.
2: Não está lá nenhum Aston Villa. Não estão papões.
1: Sim, vamos estar também atentos a esse sorteio, que é já amanhã, mas Jaime, ficaria surpreendido se Marco Silva, no próximo jogo do Benfica, voltasse a apostar em Sudakov no 11 titular?
4: Eu acho que o Marco Silva só pode acreditar no jogador, tantas são as oportunidades que ele tem estado a dar. Mas o que é facto é que o jogador vai na segunda época no Benfica, e está muito longe de justificar.
1: Talvez Marco Silva veja alguma coisa nos treinos, que depois nos jogos.
4: Sim, claro, o Marco Silva é que treina com ele todos os dias e nós não sabemos, não estamos lá. Mas eu cada vez mais começa a ficar claro, não é, que o Sudakov não está a responder e dificilmente, enfim, pelo menos a manter o registro que tem tido até aqui, quando os restantes jogadores todos estiverem em condições, e estamos a falar, obviamente, do Ausnes, mais a entrada agora do Palhinha, mais, enfim, o Sudakov, na minha opinião, é o primeiro candidato, de facto, a sair do 11 do Benfica. E acho que a questão, até se pode pôr aqui mais um problema um pouco mais de fundo, que é qual foi o racional no Benfica, da estrutura do futebol profissional do Benfica, para contratar um jogador ao Shakhtar Donetsk, que sempre jogou no Shakhtar, que não tinha experiência de competir em campeonatos muito mais fortes e com outra capacidade competitiva, e aplicar, digamos, uma verba de quase 30 milhões de euros num jogador que acho que foi uma aquisição de risco elevadíssimo e que, espero eu que não, espero que ele de repente comece a jogar e comece a dar, digamos assim, a razão a quem decidiu contratar, mas não há dúvida que foi uma opção que também não se percebe que tipo de necessidade vinha preencher no plantel do Benfica, o Sedakovi, e portanto tendo outros jogadores que podiam fazer e que podem fazer aquele lugar. E portanto eu acho que aqui levanta-se um problema da estratégia de gestão do futebol profissional do Benfica, porque aliás o Sedakovi é só, digamos, a face mais visível desse tipo de investimento arriscado. E que sem resultados.
0: Já agora,
4: se nós olharmos.
0: Jaime, deixa-me só dizer isto: que é o segundo jogador que vem da mesma proveniência que não, e que não rende.
4: E que não
0: já
4: rende.
0: Que Turbino também veio de lá.
4: O Turbino também veio de lá, e se fores uns anos mais atrás, se fores buscar o Pedrinho também, que era um brasileiro que estava para lá, também foi um.
5: Esse enfim, não aqueceu.
4: Não aqueceu, porque enfim, foi um flop. E portanto, quer dizer, não se percebe porque é que se contrata jogadores num campeonato daqueles, não é? Que não têm, digamos, a experiência competitiva.
5: O Liedson jogava na Ucrânia.
4: E portanto, mas era num outro tempo da Ucrânia também. É isso. Mas eu acho que o problema do futebol do Benfica, nesse aspecto, não é? Não é só o Sudakov. Repara o que se passa, por exemplo, com o Richard Rios. O Richard Rios está muito longe de justificar o investimento que foi feito. Ou seja, no Benfica, nos últimos tempos, tem havido uma opção de contratar jogadores já um pouco mais, abandonou-se um pouco aquela lógica de contratar jogadores mais jovens para serem formados, para serem, digamos, promovidos, desenvolvidos e depois o Benfica poder ter retorno desportivo com esses jogadores e também retorno financeiro. Ora, com esta lógica, aquilo que está a acontecer, vamos lá ver, o Rios, o Luque Bacchio, por exemplo, o Luque Bacchio tem 29 anos, ou o que é? Quer dizer, qual é o racional de investir num jogador desse? É para, quer dizer, sinceramente.
1: Muito bem, temos muito ainda para discutir, só se forem 3 segundos.
0: O facto do Rios não ter feito hoje um minuto, não sei se em si, não encerra uma mensagem subliminar do treinador.
1: Vamos ver se é ou não uma mensagem subliminar, como diz aqui o José Nunes, relativamente a Richard Rios. Temos muito ainda para analisar nesta Liga de Ouro, mas agora vamos fazer um curto intervalo. Até já.
6: Sara Guterres, na apresentação e moderação da Liga de Ouro desta quinta-feira, os comentários são do Carlos Barbosa da Cruz, o Jaime Antunes, o José Nunes e o Tiago Silva. 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
6: Aproveitamos o intervalo de ligador para voltar a olhar a informação, as notícias, com o Orlando Azevedo.
8: Muito boa noite. O carro cedido ao Ministro da Administração Interna pela Polícia Judiciária tinha sido apreendido a Xuxa, considerado o maior traficante de droga português. Segundo a TVI, o Volkswagen Golfo GTD foi apreendido no âmbito do processo crime que levou à prisão de Xuxa há mais de 4 anos na cadeia de alta segurança de Monsanto, em Lisboa. A viatura foi atribuída a Luís Neves, enquanto diretor da PJ, e este pediu para a manter quando foi para o governo. A cedência foi acordada em regime de comodato, numa altura em que o processo que levou à apreensão do veículo ainda não teve um desfecho definitivo. Falhas na investigação levaram o Supremo a anular o acórdão do Tribunal da Relação de Lisboa, que condenou Xuxa a 20 anos de prisão. Vários juristas consideram que o uso do carro por Luís Neves é ilegal. O primeiro-ministro mantém a confiança no ministro da Administração Interna. Disse esta quinta-feira que Luís Neves está a fazer um trabalho de elevadíssima qualidade e competência.
9: Nem é novo, nem é velho. É o único possível. Todos os membros do governo estão no governo porque o primeiro-ministro os escolheu e porque confia neles. O ministro da Administração Interna está a fazer um trabalho de elevadíssima qualidade e competência nas áreas que tem sobre a sua responsabilidade.
8: Luís Montenegro, o primeiro-ministro, a manter assim a confiança no ministro da Administração Interna. O diretor nacional da Polícia Judiciária, Carlos Cabreiro, foi denunciado ao Ministério Público por alegada falsidade de testemunho e abuso de poder. Em causa está uma operação da Polícia Judiciária realizada no âmbito do caso Futebol Leaks, que envolve o hacker Rui Pinto.
10: Bom dia, Nesta operação terão sido utilizados meios para gravação de conversas sem autorização de um juiz. Em tribunal, Carlos Cabreiro e outros inspectores da PJ garantiram que não existiam escutas ambientais. No entanto, documentos internos da PJ indiciam o contrário.
11: Ali foi previamente montado um dispositivo de vigilância que nos permitisse avaliar o movimento de pessoas e veículos, visando a segurança dos funcionários e dos equipamentos. Foram colocados vários dispositivos na pessoa ofendida e na pessoa colaborante.
10: A operação em questão realizou-se a 21 de outubro de 2015 na área de serviço da autoestrada Lisboa-Cascais. Segundo os autos do processo Football Leaks, a PJ, previamente informada, montou um dispositivo de vigilância a um encontro que iria ocorrer entre o advogado Aníbal Pinto e um representante do fundo de investimento Doyen e o seu advogado. O teor da conversa seria posteriormente reduzido a escrito. No julgamento do caso, o advogado negou sempre a versão apresentada pela PJ, pedindo até para a gravação da conversa ser apresentada em tribunal. Foi aqui que começou o problema. Vários inspectores da PJ testemunharam não ter existido gravação e que o conteúdo do auto foi elaborado a partir do que dois inspectores ouviram no interior da área de serviço. O segundo problema surgiu quando uma das inspectoras declarou em tribunal não ter ouvido nada. E foi precisamente no julgamento desta inspectora, Aida Freitas, que Carlos Cabreiro jurou que a Polícia Judiciária não gravou a conversa da A5, até porque tal não era permitido por lei. Contactado, o Diretor Nacional da Polícia Judiciária afirma manter todas as declarações proferidas em tribunal, não tendo enunciado qualquer declaração que não corresponda à verdade. A Ministra da Justiça reitera a confiança no diretor da PJ. Aníbal Pinto, advogado do Rui Pinto, garante que, verificados os factos, Carlos Cabreiro não tem condições para continuar à frente da PJ. Acrescenta que é assustador como a instituição mente ao tribunal, viola a lei e condena inocentes.
6: O Diretor Nacional da Polícia Judiciária, Carlos Cabreiro, denunciado ao Ministério Público por alegada falsidade de testemunho e abuso de poder. Na sua rota pelo interior e cooperação transfronteiriça, José Luís Carneiro passou pelo distrito de Porto Alegre, pediu mais humildade democrática ao governo.
12: O dia começou em Nisa, onde conheceu o projeto de uma ponte há muito pedida. Depois, lamentou o clima político dos últimos tempos.
13: E quando faz dessa Universidade de Verão um ataque despodurado às oposições, é um governo que, no mínimo, tem falta de humildade democrática.
12: No mercado, brindes e abraços, imagens que poderiam ilustrar perfeitamente um período eleitoral.
13: Eu não diria que estamos em eleições, porque é muito desejável que os políticos conversem com as pessoas. Eu julgo que muitas das vezes são feitas más opções porque as pessoas não ouvem, não se colocam numa posição de ouvir, não se colocam na posição das pessoas.
12: Na visita a uma queijaria, aproveitou para lembrar a importância dos trabalhadores estrangeiros para a economia portuguesa.
13: Aqueles que fingem ignorar esta realidade deveriam visitar mais estes locais para poderem ver como, sem essa mão de obra, a nossa economia parava e o país entraria em profundas dificuldades.
12: Depois, uma viagem de comboio para, no final, responder ao Primeiro-Ministro, que garantiu que não vai mexer nas pensões e acusou a oposição de demagogia sobre o assunto.
13: Mas o Sr. Primeiro-Ministro disse, e o disse publicamente, eu quero também valorizar essa palavra que o Sr. Primeiro-Ministro deu publicamente e, portanto, é naturalmente uma palavra que devemos levar a sério e, no futuro, numa futura campanha eleitoral, é um assunto que deve ser colocado aos portugueses.
12: Luís Montenegro disse também que mantém a confiança no ministro Luís Neves. José Luís Carneiro preferiu contornar essa questão.
6: Reportagem com o jornalista José Lameiras. O PSD, o Chega e o CDS ignoraram o apelo da ONU para retirar ou reformular os projetos de lei sobre identidade de género. Os três partidos garantem que não vão recuar nas propostas que foram aprovadas em março deste ano e que já estão em discussão na especialidade. O apelo foi feito depois de uma queixa apresentada por Fabián Figueiredo e Catarina Martins. O Alto Comissariado da ONU escreveu uma carta ao Presidente da Assembleia da República. As Nações Unidas consideram que as alterações propostas põem em causa obrigações internacionais de Portugal em matéria de direitos humanos.
8: As equipas de resgate continuam à procura. Os 1.500 desaparecidos ao longo da fronteira entre o Nepal e a China. Para já há registro de 3 portugueses desaparecidos. O secretário de Estado das Comunidades Portuguesas garante que as embaixadas de Portugal na China e na Índia têm dado apoio às famílias dos portugueses desaparecidos.
14: Nós temos os nossos serviços diplomáticos, a nossa embaixada em Nova Delhi é que faz o acompanhamento das situações no Nepal e está a fazer esse acompanhamento, e também a nossa embaixada da China. É através dos nossos serviços diplomáticos que nós temos o acompanhamento no terreno em permanência. Sempre que as pessoas pensem em viajar, seja qual for o destino, que se registrem no nosso portal de viajante. Nós já estivemos a consultar se existem portugueses, mais portugueses no Nepal. Neste momento só temos um, estivemos a ver no nosso registro de viajantes, tinha lá meia dúzia, mas a maioria já tinha regressado. Há apenas um que contactámos e está bem. Mas eu admito que há muitas pessoas que ainda não têm conhecimento da existência deste portal e que muitas vezes não fazem essa inscrição, esse que é muito importante, é? Quer para pessoas, quer para nós, porque nós sabemos quando é que elas vão, onde estão e quando regressam. E quando há alguma situação que necessitemos de as contactar, é fácil, e elas a nós também.
8: As garantias de Emídio Sousa, o secretário de Estado das Comunidades Portuguesas. Um dos sócios do Lust in Rio, uma das figuras mais conhecidas desta discoteca de Lisboa, foi encontrado morto. Ao que a CMTV apurou, Paulo não respondeu a mensagens e deslocou-se até à sua habitação, onde encontrou já sem vida, com um tiro na cabeça. A arma estaria perto do corpo. O caso será agora investigado pela Polícia Judiciária, que aguarda o resultado da autópsia. A CMTV sabe que para já não há indício de crime. Quem descobriu o corpo foi um amigo que o empresário considerava irmão, que estranhou não obter resposta de Paulo. A terminar, em Ceuta foram registados momentos de tensão na praia de Benítez. Dezenas de moradores correram em direção à praia e incendiaram alguns bens que pertenciam a migrantes. Os distúrbios ocorreram quando os residentes se reuniram para protestar contra a presença de migrantes. Na sequência dos incidentes, estes manifestantes empunharam bandeiras espanholas e dirigiram-se para a praia, onde a Cruz Vermelha Espanhola tem distribuído alimentos a centenas de migrantes que se encontram naquela zona. Incendiaram bens, destruíram materiais que os migrantes utilizavam como abrigo. Estamos agora a 9 minutos das 11. Muito boa noite. 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
6: Seguimos para o trânsito e sempre em frente no Grande Porto e tudo à volta, porque não há problemas a norte no trânsito. Na Grande Lisboa, atenção às obras. Na A2, no sentido de Setúbal-Almada, estreitamento de vias à passagem pelas pontes do Feijó. A fila já está formada por causa disso e começa logo depois de passar a estação de Corroios. Também na margem sul, acidente por resolver na Estrada Nacional 10, antes da chegada à redonda que dá acesso à Estrada Nacional 4, em Pegões, mais precisamente no cruzamento com a Rua Humberto Cardoso. E no Algarve também há dificuldades na Estrada Nacional 270, também devido a obras. Passa-se ali alternadamente à passagem por Monte Zorros. Há fila, sobretudo, no troço entre Loulé e Bulicam. Boa viagem.
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0: lado da música no intervalo da Ligador, com Virgulio Maninho e agora de Kid Laroi. Parabéns, Kid. Faz anos há 10 diazinhos. Fez só 23. É um jovem. Seguimos com a segunda parte da Ligador. 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
0: Ligadora Sara Guterres com os comentários do Carlos Barbosa da Cruz, do Jaime Antunes, o José Nunes e o Tiago Silva. É a segunda parte, começa agora.
2: Estamos de volta com a Ligadora. A Rui Costa responde a Frederico Varandas em relação a João Palhinha. O presidente do Benfica diz que o médio português encaixa na política do Benfica, ao contrário do que tinha dito o presidente do Sporting.
3: Antes de mais, eu posso comentar os jogadores que chegam ao Benfica. Não vou comentar a política desportiva dos outros clubes, que é uma coisa que eu nunca fiz na vida e não vou fazer agora. Limito-me a comentar a política desportiva daquilo que é o meu clube. Jamais poderia fazer comentários sobre a política desportiva dos outros. Nós estamos muito contentes com o Palhinha, com o facto de termos trazido o Palhinha. Encaixa na nossa política. Não todos os jogadores, quando são contratados, são feitos para, só são contratados a pensar no retorno financeiro que o atleta pode ter. Esta é uma aquisição que nós queríamos no nosso plantel. Um jogador português, um jogador que já foi jogador do Marco Silva, jogador que provas dadas e, portanto, que nós entendemos que encaixava na perfeição no nosso plantel. E estamos muito satisfeitos com ele. É a única coisa que eu posso dizer. Estamos muito satisfeitos com o desfecho das negociações. Como vocês sabem, até tivemos que demorar aqui um bocadinho e passar aqui um bocadinho de tempo para que fosse possível. Enaltecer também a vontade que o João Palhinha mostrou desde o primeiro dia que foi contactado pelo Benfica em querer vir representar o clube. E, portanto, é mais um jogador, não é o salvador da pátria, nem é o jogador que vem fintar 40 jogadores por jogo e fazer 70 gols durante a temporada, mas é com certeza mais um jogador que irá ajudar este plantel a atingir os objetivos que se pretendem. Não mais do que isso.
2: Carlos, esteve bem Rui Costa nesta resposta a Frederico Varandas, depois daquilo que disse o presidente do Sporting sobre João Palhinha?
4: O que é que ele havia de dizer? A primeira coisa que eu gostaria de dizer é que a contratação de Palhinha pelo Benfica altera ou vem reforçar determinado paradigma. Que é muito fácil de explicar. O Benfica tem o treinador mais caro do campeonato português. O Benfica já tinha a equipa mais cara do campeonato português. Agora o Benfica passa a ter o jogador mais caro do campeonato português. E portanto, dentro desta ótica, dentro desta lógica, há com certeza que faz todo o sentido na contratação do Palhinha. Aliás, isto é um padrão que se arrasta há um par de anos. Ou seja, o Benfica, desde pelo menos o ano passado, e julgo que há 2 anos, batia estas 3 casas. Equipa mais cara, treinador mais caro, jogador mais caro. Ora bem, e portanto, se me disser, dentro desta política desposista, a contratação do Palhinha encaixa. Se calhar encaixa, e portanto o Rui Costa tem razão. Isto coloca em cima do Benfica uma responsabilidade ou uma obrigação acrescida de o Benfica. O Benfica, neste momento, é a equipa que mais obrigação tem de ganhar o campeonato face ao investimento brutal que fez. E, portanto, acho que o primeiro efeito de Palhinha é reforçar aquilo, a tendência que o Benfica vinha demonstrando, com pouco sucesso, aliás, dos anos anteriores. E, portanto, segundo ponto que eu gostaria de referir, o timing das... O Rui Costa está calado a mata de tempo. E o timing da intervenção pública do Rui Costa, que, aliás, foi anunciada a partir do momento em que soube da contratação do Palhinha, foi justamente o Rui Costa poder só dizer coisas boas. E as coisas boas é que o Benfica se tinha apurado para a Liga Europa, ou pelo menos para a fase regular da Liga Europa, e tinha contratado o Palhinha. E, curiosamente, ele tem uma expressão que eu registei quando diz o Palhinha não é o salvador do Benfica. Eu admito, não é? Agora, acha que o Palhinha é o salvador do Rui Costa. Ou seja, aquilo que se está aqui a ver é uma coisa, no fundo, que o Palhinha e todo este empolamento que se faz, o Palhinha é o Mourinho do ano 26, assim como o Mourinho foi quem pôs a mão por baixo ao Rui Costa em 25.
5: Com o resultado que se
4: com
5: conhece.
4: O resultado que se viu. Em 26, esse encargo é endossado ao João Palhinha. E, portanto, é mais um coelho que tira da cartola. A única... Eu não questiono esta política. Cada um tem a política que entende e eu, como comentador, limito-me a apontar os fatos. Agora, dentro desta, de analisar esta factualidade, acho que são riscos caros que o Benfica vem crescentemente assumindo.
2: Então, mas já que o Carlos toca novamente nesse ponto dos riscos caros que o Benfica está a assumir, nomeadamente com esta contratação de João Palhinha, então quando o Sporting tentou João Palhinha, estava à espera do quê? De conseguir João Palhinha a preço de salto?
4: Sara,
2: um jogador do Bayern,
4: tanto quanto eu sei, sim, não foram discutidos valores. E, portanto, o Sporting, quando houve a primeira abordagem do João Palhinha, aliás, correspondendo àquilo que o João Palhinha publicamente tinha dito, que só voltaria para o Sporting...
2: Então, mas andou a perder tempo o Sporting?
4: Não, eu acho que as pessoas estão... Aquilo que foi um contacto que rapidamente se desfez, porque havia aqui um desajustamento de timings, não permitiu que o assunto financeiro fosse aprofundado. Tanto quanto eu sei, aquilo que foi dito ao Palhinha é que ele seria um jogador com um ordenado topo. Mas não foram discutidos pormenores. E, portanto, como o Sporting nunca discutiu esse tipo de remuneração do Palhinha, eu acho que essa pergunta não se põe. Aquilo, e claramente, pelo que disse o presidente do Sporting, com estes valores em cima da mesa, esta duração do contrato... O Sporting não estava interessado na contratação do Palhinha. O Benfica, dentro da política que tem vindo a seguir de pôr dinheiro em cima de dinheiro, achou por bem contratar o Palhinha. E eu apenas me limito a constatar esta circunstância.
2: E estou também muito curiosa para ouvir o Tiago Silva relativamente a esta questão, para perceber de que lado é que está o Tiago, se de Rui Costa ou de Frederico Varanda, já lá vamos, mas antes disso, José Nunes... Tu concordas com isto que estava a dizer o Carlos, que no fundo é aqui uma política do Benfica em gastar dinheiro? Já basicamente agora, de uma forma resumida e um pouco mais
6: já agora isto
2: concreta.
6: Na sequência do comentário que pediste àquela intervenção do Rui Costa e à resposta dele a Frederico Varandas, de alguma forma esteve bem. Frederico Varandas também não foi assim doce, foi respeitoso para com o Benfica quando disse que simplesmente não era o modelo do Sporting, que não era uma questão de estar bem ou estar mal. Mas o Sporting tem um modelo diferente, o que, no entanto, não impediu que existissem conversações com o Palhinha, é bom que se diga isso. E há diversos pormenores e vicissitudes em relação a esse tema. Mas Rui Costa, quando diz que também não se imiscui nas opções dos outros clubes, ok... No entanto, registro que ele também disse que Salazar era muito caro. Não, não sei se vocês... Não,
4: mas isso a gente está de barato. Pormenor.
6: Mas,
4: e foi,
6: eu concordo com ele que foi, mas não sei se o Carlos tem essa opinião em relação ao Salazar.
4: Acho que também posso dizer do Salazar, mas agora vamos falar do Palhinha, não é?
6: Certo. Sim. Mas em relação ao Palhinha, tendo em vista aquilo que o Benfica pretende dele, que é impacto e rendimento imediato, o Benfica, do ponto de vista que o Bayern pretendia 25 milhões, comprá-lo por 14 mais 5, não há dúvida nenhuma, conseguiu aqui um downgrade muito, muito claro. Em relação ao salário do jogador, é evidente que não é um jogador barato. O Carlos fala no facto do Benfica ter a equipa mais cara,
7: treinador mais caro. Treinador mais caro e o jogador mais caro.
6: Por acaso, o jogador mais caro do futebol português era... não sei se depois da renovação de contrato de Diogo Costa se continuou a ser, mas foi Trincão.
7: Trincão, acaso foi Trincão. Eu sei. Portanto, mas ele agora ele passou... Portanto, o Benfica faz 3 em 1.
6: Exato.
7: O que é que eu lhe
6: mas,
7: diga?
6: Mas, pronto, ok. O Carlos, de alguma forma... E eu percebo aquilo que ele diz, considera que vestir Armani, andar de Ferrari e depois não ter resultados, que é um bocadinho contraproducente. Tem até razão, há 3 anos que o Benfica não é campeão. Nos últimos 3 anos o Sporting foi 2 vezes e o Porto foi 1. Não há dúvida que o Benfica é a equipa que está mais pressionada, ou o clube que está mais pressionado para ser campeão este ano, não há dúvida nenhuma. Mas em relação à Palhinha, eu acho que pesando aquilo que aconteceu e a dificuldade que o Benfica teve ao longo deste tempo todo para conseguir a contratação e querendo o treinador, um jogador com aquele perfil e especificamente Palhinha por ser um jogador que ele conhece muito bem e que já tinha trabalhado com ele, eu creio que também houve aqui alguma intenção de Rui Costa em dar ao seu treinador aquilo que ele pretendia desse ponto de vista, agora com certeza que é uma operação cara, com certeza que sim. Será cara ou barata em função do rendimento que o Benfica conseguir extrair do jogador e das implicações que isso tiver nos objetivos que o Benfica venha a ter. Agora, jogadores caros, sim, existem no Benfica, existem no Sporting, existem alguns no Porto também, e nós verificamos que o padrão de custos de contratação e custos salariais tem vindo a subir de forma muito clara no futebol português, particularmente a nível dos 3 grandes, nos últimos anos, isso parece-me evidente. Agora, concordo que o Benfica está
5: o Braga,
6: mais...
5: O Braga está a demonstrar o que Braga, isso não, o Braga não tem está... necessariamente sim. que ser assim.
6: O Braga vende 2 jogadores por 60 milhões,
5: o,
6: não é?
5: O Braga está a demonstrar que isso não tem que ser assim.
6: E consegue até vender um desses jogadores por 30 milhões para o mercado interno, que exatamente. É absolutamente extraordinário. Mas, não há dúvida nenhuma que o nível de custos subiu bastante, isso é completamente claro.
2: Mas, Tiago, relativamente a este caso em específico, a de João Palhinha, tu achas que a razão está de que lado? Do lado de Rui Costa ou de Frederico Varandas?
8: Ora bem, Sara, é verdade que aquilo que o Carlos Barbosa da Cruz dizia, o Dr. Carlos Barbosa da Cruz dizia, que o Benfica fez um investimento altíssimo esta época e que tem o treinador mais caro e o jogador mais caro, não deixa de ser uma realidade. O Benfica fez um investimento enorme, mas o Sporting também fez. Gastou mais de cerca de 120 milhões de euros em contratações. E eu até, curiosamente, trazia aqui um dado, é que só o salário do Palhinha e do Marco Silva, os dois juntos, representam cerca de 1/4 da totalidade de custos que o Futebol Clube Porto tem com o seu plantel principal e equipa técnica. Portanto, para se ver a ordem de grandeza do investimento que está aqui nestas duas figuras do universo encarnado. Mas eu compreendo aquilo que o Rui Costa diz e até estou de acordo com ele, salvo no que diz respeito ao investimento feito. É claro que há jogadores que não são contratados apenas para dar retorno financeiro e isso é perfeitamente compreensível. Coisa diferente é investir quase 20 milhões de euros num jogador que se sabe que em termos de retorno financeiro não trará. É que o Benfica, para além do Palhinha nesta circunstância, teve ainda o Langlais, que contratou agora com 31 anos, e teve ainda o Rafa, que contratou no último mercado de inverno, que tem 33 anos. Portanto, estamos a falar de vários jogadores que representam um peso salarial muito elevado nas contas do Benfica e que o Benfica não retirará daí um retorno financeiro. Agora, eu não posso deixar de sublinhar também a hipocrisia do Sporting. Faz-me lembrar a fábula da raposa que queria apanhar a fruta e que não consegue e dizes, ah, mas estão verdes. Porque, no fundo, o que o presidente do Sporting nos diz é, bem, isto não diz respeito ou não se enquadra no nosso projeto desportivo. Mas então só se o projeto desportivo mudou em 2 meses, porque o Sporting acabou de contratar o Zalazar ao Braga por 30 milhões de euros com 27 anos. No final da próxima época terá 28. O Sporting, ainda há poucos anos, contratou ao Sporting Clube de Braga o Paulinho por cerca de 20 milhões de euros e tinha 28 anos. E toda a gente sabe depois qual foi o valor de venda do Paulinho para o Toluca do México. Portanto, o Sporting também tem vários exemplos e até recentes, de jogadores em que investiu fortemente e com certeza também André, pagará salários e não foi com certeza na expectativa.
7: A vida evolui.
8: Não, pois, mas o Salazar foi há três meses, portanto, evoluiu muito rápido, deu uma volta muito rápida. E, portanto, é claro que o Sporting também fez esses investimentos, não tendo propriamente a expectativa de tirar uma mais-valia financeira dessas aquisições. O que me parece é que a aquisição do Palhinha está a trazer um grande desconforto ao universo do Sporting, face à ligação que ele tinha com o clube de Alvalade e face também a digamos assim, à necessidade que o Sporting tinha de preencher aquela posição e do Palhinha ser um jogador reconhecidamente com qualidade para exercer a mesma. Agora, não é essa a política que eu esperava e que eu espero que o meu clube siga. Não é, porque tu repara, o Benfica tem o Enzo Barrenechea para a posição. E podem-me dizer, bem, o Enzo Barrenechea o ano passado não esteve ao nível se calhar que se esperava dele. Mas o que é certo é que após um ano de adaptação ao clube e ao futebol português, o Enzo este ano está um outro jogador. E eu até acho, eu sou suspeito porque sou adepto de Futebol Clube Porto e podem dizer ele está a ser parcial, está a procurar criar discórdia. Não, eu estou a dar mesmo a minha opinião. Eu acho que o Enzo Barrenechea, para um clube grande, para a posição 6, do meu ponto de vista, atendendo à forma que ele está agora, se calhar acrescenta mais qualidade ao futebol do Benfica do que o Palhinha. E isto não é menosprezar o Palhinha, que é um excelente jogador para executar a posição. Tem outras valências e outras qualidades. Mas para aquele futebol que eu acho que uma equipa grande tem de ter, eu vejo mais, digamos assim, com um perfil para executar a posição 6, um jogador como o Enzo, na atual forma do Enzo. Mas era só estes dados que eu queria sublinhar. O investimento fortíssimo que o Benfica fez e a contradição do presidente do Sporting no que diz respeito à questão do projeto esportivo.
2: O Jaime estava muito atento a ouvir o Tiago, mas já agora concorda neste último ponto que se vendia ao Tiago, no fundo a dizer que Enzo Barrenechea esta época tem estado a um bom nível e até podia fazer a posição melhor do que João Palhinha, pelo menos no plano nacional.
5: Que tem estado a bom nível é indiscutível. Agora, o que se faria melhor com o Palhinha, enfim, não sei, tenho algumas dúvidas.
8: Seria diferente. Seria diferente.
5: Mas eu gostaria de ir aqui um pouco atrás e falar um pouco sobre, já vou ao Palhinha, sobre esta coisa do despesismo que o Carlos, enfim, tanto falou ali. E disse que o Benfica tem a obrigação de ganhar, não é pelo despesismo, tem a obrigação de ganhar porque é o Benfica. E o Benfica tem a obrigação de ganhar todos os anos.
7: Foi tempo.
5: Nem sempre consegue.
7: Foi tempo,
5: tem,
7: já.
5: Tem a obrigação de ganhar.
7: Já passou.
5: Agora, e também esta história de que o presidente do Rui Costa só veio ali dizer umas coisas e tal. Eu acho que é preferível que o presidente do Benfica fale pouco e fale mesmo nos momentos bons, positivos e que apareça numa lógica positiva, e é mais interessante isso do que o presidente do Sporting, que para consolidar o seu poder interno no Sporting anda sempre a criticar o Benfica
7: e
5: a falar
7: e
5: do Benfica. Sempre a falar do Benfica
7: é
5: de uma
7: verdade,
5: maneira errada.
7: Não.
5: Ainda não há muito tempo andava a falar dos processos, da corrupção, do não sei quê, e sempre que precisou de consolidar.
7: E eu acho muito, e muito atual, muito oportuno.
5: É claro. Ainda, o Benfica não foi condenado em nada ainda. Portanto, esse é um bocado, vamos cá ver por essa matéria. Agora, sempre que o presidente do Sporting precisou de consolidar o seu poder interno no Sporting, faz sempre essa, vai buscar o baú enfim, da argumentação relativamente ao Benfica. Nós também podemos ir buscar um bocado o baú ao Sporting, né? Que também tem um baú muito significativo e podemos utilizar se for o caso disso. Mas pronto, mas não é por aí. Eu acho que esta época o rico do mercado foi o Sporting. Se nós olharmos para as contratações do Sporting, o valor que o Sporting investiu no seu plantel deste ano é incomparavelmente superior àquilo que o Benfica investiu. E, portanto, digamos que o rico hoje no mercado é o Sporting.
6: Também
5: não,
6: vendeu.
5: Não é o Benfica. Também vendeu, isso é outra coisa. O Benfica também vendeu alguma coisa.
7: Mas, Jaime,
5: o Sporting é que entrou no mercado
7: não
5: a comprar
7: não
5: sem discutir preços.
7: Agora, aquilo que eu disse, o Benfica
6: agora,
7: tem a equipa mais cara, o jogador mais caro e o treinador mais caro.
5: Pronto, o Sporting o ano passado tinha o jogador mais caro. Portanto, essas coisas são dinâmicas.
7: Fez o pleno, o Benfica
5: não,
7: fez o pleno.
5: O cara estava a dizer que as coisas são dinâmicas, não é? Pronto. Agora, vamos ao Palhinha. Eu acho, vamos cá ser claros, Palhinha é um jogador caro. Ponto final. É um jogador caro para o futebol português. Tenho dúvidas que o futebol português possa pagar este tipo de salários. Agora, o Benfica tem balanço para fazer uma contratação destas. E o Palhinha, do ponto de vista desportivo, aqui, e eu tenho sido crítico da política desportiva do futebol do Benfica, mas nesta matéria eu acho que o Palhinha é contratado numa lógica desportiva clara. O Benfica, desde o Javi Garcia, o Matites, o Feiza, vou falar que não tem um 6 a sério.

0: 31 anos que é contratado, dificilmente, ou eu diria mesmo quase impossível, dar retorno financeiro.
1: Mas é uma opção como outra qualquer.
0: Mas é uma opção como outra qualquer.
1: Barcelona agora comprou o Rodrigo com 30 anos.
0: Certo. Portanto, porque tem um objetivo estritamente desportivo. E o Benfica, neste caso, o Palhinha, tem um objetivo estritamente desportivo. O problema financeiro do Benfica não é o Palhinha, embora seja especialmente caro. É preciso deixar isso claro. O problema financeiro do Benfica é o esbanjamento que o Benfica tem feito a contratar jogadores medianos a preço de craque. Aí é que está o problema. Quando nós verificamos quanto custou o Rios, qual é o desempenho desportivo do Rios, quanto custou o Sudakov e qual é o desempenho desportivo do Sudakov, o Ivanovic, e agora que foi logo emprestado e a taxa de empréstimo nem sequer a amortização do jogador paga, não é? O Artur Cabral, que foi vendido por metade do preço daquilo que custou, enfim, passado de um ano. O Luke Bacchio, contratar um jogador com 29 anos, por aquele valor e por aquele preço. Porquê? O Everton Cebolinha, etc.
2: Bruma.
0: Podemos buscar mais. O Bruma. E podemos buscar mais. Ou seja, dos jogadores mais caros que o Benfica contratou nos últimos anos, a única exceção, o único jogador que é uma exceção, que veio dar retorno desportivo a sério, foi o Pavlidis. Tudo o resto, estes jogadores mais caros que o Benfica contratou, não deram retorno desportivo, já não estou a falar do retorno financeiro, que esse então é um desastre completo. E isso é que a mim, como benfiquista, me preocupa.
1: Aliás, uma coisa costuma estar associada à outra, não é?
0: Isso a mim, como benfiquista, é que me preocupa. Que é que o Benfica contrata jogadores medianos por preços de craque e estão ali um ano ou nem isso e rapidamente despacham para vendê-lo, enfim, pelo preço que eles custaram ou a perder dinheiro até na maior parte dos casos. E, portanto, esse é que há aqui um problema de passivo daquilo que é, tem sido a política desportiva do Benfica nos últimos 2-3 anos. O Benfica, o ano passado, investiu absurdamente na equipa de futebol e os resultados foi ficar em terceiro lugar. Teve o treinador mais caro de sempre do futebol português e o resultado foi deixar a equipa no terceiro lugar e nas pré-eliminatórias da Liga Europa. Ora, esse é que é o problema, um desajustamento, e é o que se tem verificado no Benfica, no futebol profissional do Benfica nos últimos anos. É um desajustamento total entre aquilo que é gasto, eu não falo em investido, falo propositadamente em gastar, aquilo que o Benfica faz é gastar, não é investir. Aquilo que o Benfica tem gasto não tem tido correspondência nos resultados desportivos. E isso, alguma coisa que está mal. E alguma coisa que está mal, que não é o treinador A, o jogador B, outro, é toda uma política desportiva que tem sido completamente errada. O Benfica abandonou aquela sua estratégia de contratar jogadores relativamente baratos, jogadores jovens, que tinham retorno desportivo e depois tinham retorno também financeiro. E essa prática, neste momento, olha, em Portugal quem está a fazer isso de forma magistral é o Braga, que está a fazê-lo de forma bastante eficiente, não é? E tanto o Benfica como o Porto e até, de certa maneira, o Sporting abandonaram um pouco esse princípio. Isso é dramático.
3: É uma coisa que eu não posso deixar passar em claro.
1: Agora, em termos de política desportiva, não há dúvida.
3: Eu concordo com a sua análise, e o Jaime não pôs o Kokshu, o Artur Koglu, o Yarenchuk e toda uma torrente de jogadores que aterram e levantam no estado da luz com uma velocidade surpreendente. Eu queria só isto, porque O Jaime diz que o rico deste mercado é o Sporting. Eu estou completamente em desacordo e vou-lhe mostrar porquê. O Sporting investiu aquilo que tinha que investir em função dos jogadores que saíram. Ou seja, se o Jaime se lembrar, saiu o Morita, saiu o Willman, saiu o Diomande, saiu o Trincão. E, portanto, isto obrigou o Sporting, perante este volume de saídas, a fazer uma renovação da equipa assumida, mas mais extensa do que aquela que tinha feito nos últimos 2 anos. Portanto, o Sporting investiu em função daquilo que tinha que investir os jogadores que saíram. Ao contrário do Benfica, que neste momento tem um problema de excesso. Ou seja, o Benfica, o que é que ele vai fazer ao Trubin? Vai pôr o Trubin no banco? O que é que ele vai fazer ao Rios? 30 milhões Vai pôr o Rios no banco?

0: não é? O Luque Bacchio fica no banco, está a perceber, o Sudakov, e não estou a falar nesse rapaz que veio polaco, porque esse parece que não vai sair do banco, não é? E, portanto, a diferença está aí, é que o Benfica acumulou, porque passemos rigorosos, para além dos miúdos que ganharam a Youth League, o Benfica, neste momento, vendeu o Sidney Cabral, que é uma coisa extraordinária, como sabe, foi entrar para sair, não é? Nem aqueceu o lugar dele no vestiário.
1: Lateral esquerdo para o lateral esquerdo do Sporting.
0: E vendeu
1: o seu mangas
0: e vendeu
1: vida,
0: o Dedic.
2: E o Sporting deu o Vajanides, já que é o direito, né? Que também é uma
0: e
2: coisa
0: vendeu, assim. E vendeu o Dedic.
1: Mas flops em todo lado. A questão e vendeu tem o Dedic. A ver com o investimento.
0: Portanto, neste momento, aquilo que o Benfica tem é não só um problema de um investimento que eu considero um investimento muito grande, à semelhança do que ele tem feito nos últimos anos, mas tem o problema agora dos monos, que é, como sabe, uma série de jogadores que custaram um dinheirão e que o Benfica não sabe o que é que lhes há de fazer, porque ao contrário do Sporting, o Sporting, neste momento, tem que se preocupar ou preocupa-se com a quantidade de assédio que ele tem aos seus jogadores, coisa que não acontece no Benfica.
3: Carlos, deixa-me só fazer este reparo. O Sporting não deixa de ser o rico, não deixa de ser o rico no mercado. Porque só mesmo quem tem essa qualidade é que se pode dar ao luxo de ter um jogador como o Pote, com a sua qualidade e importância no clube nos últimos anos, afastado de toda e qualquer convocatória.
0: É,
3: não é qualquer clube português que se pode dar esse luxo. Só mesmo alguém que neste momento prima Pote, pela qualidade, Tiago, e quantidade.
4: Sim, já vamos falar também dessa questão de Pedro Gonçalves.
0: Mas é que eu não tinha acabado, queria falar do Salazar e do Paulinho.
2: O problema é que o Carlos fala, o dobro de nós todos.
0: Já vamos
4: ao Sporting e o Carlos já vai ter a oportunidade também de falar dessa questão de Salazar e de Pedro Gonçalves e também Daniel Bragança.
0: E o Paulinho, assim, então, ó Tiago, essa do Paulinho é de uma injustiça. Palavra de honra. Palavra de honra.
4: Ficou aqui atravessado.
0: É pior que o Nakajima para mim.
4: Mas, Zé, quando tem estas declarações, Rui Costa também faz questão ali de dizer sobre João Palhinha que não vai ser o salvador da pátria. Portanto, o Rui Costa também tem noção que está a ser feito um investimento, que acreditam nos jogadores do ponto de vista desportivo, mas que é preciso uma equipa para se ganhar títulos, não é? Não é só João Palhinha, não é?
1: Vamos lá ver. A questão do João Palhinha, eu concordo, acho que foi o Tiago que falou nisso, que há aqui algum constrangimento, que aliás foi assumido pelo próprio presidente do Sporting com o desenvolvimento do caso Palhinha. Porque, na verdade, e a montante, foi o Sporting que antes do Benfica esteve em conversações com o Palhinha. Portanto, aquilo que o Frederico Varandas hoje acha caro, na altura, de alguma forma, considerou que era execuível ou que era fazível. E até há aí uma versão que acho que tem, tanto quanto eu pude apurar, algum fundamento, que o Sporting até apresentou uma proposta superior àquela que pela qual o João Palhinha assinou em termos de salário.
0: Pronto, eu não confirmo isso.
1: Não, mas...
0: Pronto, eu sei que dá um Carlos, jeitão dizer isso agora.
1: Carlos,
0: dá um jeitão, Zé.
1: Carlos, mas eu não estava à espera de outra resposta da sua parte.
0: Pronto, não, é pá.
1: Eu estava à espera de outra resposta da sua parte. O que está aqui em causa é que quando essa proposta foi para ser levada ao papel, houve um recuo estratégico, de facto. Portanto, não foi confirmada. Mas, realmente, aquilo que Frederico Varandas disse nesta intervenção pública no domingo passado, creio eu, acho que de alguma forma, e ao contrário daquilo que é habitual eu ver nele, mostra aqui alguma incoerência, algum constrangimento e
2: desconforto
1: com a situação, porque na verdade o Sporting esteve interessado em João Palhinha e João Palhinha até falou em primeiro lugar com o Sporting antes de falar com o Benfica. Agora,
0: desculpa, mas é dizer coisas.
1: É quando o Carlos fala e eu interrompo.
0: Prestadas.
1: E quando eu estou a falar.
0: Pronto, eu não falo, mas é que não, mas, você diz coisas com justiça. Ar tão perentório. Eu,
1: não, mas
0: com
1: o
0: ar perentório, mas, como se fosse.
1: Mas o Carlos tem que dar o por favor.
0: Eu dou.
1: Tem que dar espaço.
0: Dou o maior espaço.
1: O trabalho dos jornalistas também seja feito no sentido de obterem informação. Não basta dizer, não confirmo. Há algum fundamento naquilo que eu estou a dizer. Há algum fundamento naquilo que eu estou a dizer em termos de informações.
0: O José acabou por reconhecer que aquilo que tinha dito tinha sido para além da realidade, que o Sporting não fez proposta nenhuma.
1: Não,
0: pronto, é isso que me interessa.
1: Então deixe-me dizer, houve 4 reuniões entre o Sporting e João Palhinha e houve de facto uma proposta a apresentar. E depois houve, de alguma forma, um recurso estratégico em função daquilo para já que o Bayern estava a pedir na altura, que era muito acima daquilo que o Benfica acabou por pagar por Palhinha na contratação, de 25 para 14 mais 5, há uma grande diferença. E, por outro lado, há, de facto, o encantamento que o Sporting teve por Altimira, que acabou por redundar na contratação de Altimira, 10 dias depois dessas reuniões não terem frutificado. Agora, a questão não está aí. O Sporting tinha uma forma, na minha opinião, mais simples. Frederico Varandas teria tido uma forma mais simples de comentar a situação. Porque ele viu-se na obrigação de falar, aliás, porque ele começou por dizer, quando lhe perguntaram a questão do Palhinha, isto que eu vou dizer é importante para os adeptos do Sporting. Portanto, ele queria dar uma justificação. E isto significa que há um constrangimento com a situação do Palhinha ter ido para o Benfica. E sabe porquê? Porque talvez Frederico Varandas nunca lhe tivesse passado pela cabeça que Palhinha iria jogar no Benfica.
0: Eu acho que são presunções suas. Com toda a franqueza.
1: Claro que sim.
0: Porque a partir do momento, e você há de fazer... há de partir do princípio que Frederico Varandas não é burro. Não é?
1: Claro que não.
0: E, portanto, a partir do momento em que o Sporting se desinteressou do João Palhinha, e o Sporting tornou isso claro, e foi mais João Palhinha que quis ele ser a gerir os timings e não os timings do Sporting. E nesta matéria de contratações, como sabe, quem gera é quem contrata, claro. Não é? O João Palhinha podia ir para todo lado. E acho que o Frederico Varandas deixou isso perfeitamente
2: claro.
0: Agora, dizer que há constrangimento de Frederico Varandas é fazer.
2: Na verdade, ninguém imaginou que ele vinha para o Benfica.
0: É fazer. É fazer um processo de intenção.
1: Assim é impossível. Porque
0: é fazer um processo de intenção.
1: Não é, porque eu estava a falar um raciocínio
0: que é dito.
1: E vou ficar a meio, porque agora temos que ir para intervalo, a coisa que eu valho, e na verdade o Carlos acabou por interromper o meu raciocínio que eu gostava de terminar
4: a sua
1: discussão.
4: Mas não vais ficar chateado, porque vamos voltar também a este tema já a seguir, porque queremos ouvir tanto o José Nunes como o Carlos Barbosa da Cruz e também o Jaime Antunes e o Tiago Silva relativamente a esta questão, é a seguir ao intervalo. Vamos voltar a João Palhinha. Até já.
5: Nova pausa na Liga de Ouro. Nesta quinta-feira, a Sara Guterres está na companhia do Carlos Barbosa da Cruz, José Nunes, o Jaime Antunes e o Tiago Silva. 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
5: Agora o Orlando Azevedo traz algumas histórias que vão marcando a atualidade nesta quinta-feira. Boa noite.
7: Muito boa noite. O despiste de um veículo ligeiro na Nacional 2 em Ponte Sor deixou um homem de 57 anos ferido com gravidade. A GNR investiga o acidente. Vamos à reportagem com o jornalista Bruno Guimarães.
8: Ao final do dia, depois das 20 horas, aqui na Estrada Nacional 2, passava uma ambulância dos bombeiros voluntários de Ponte Sor, que vinha de um outro serviço, quando se deparou com um veículo capotado fora da estrada. Segundo foi possível apurar, este veículo alegadamente viria a circular no sentido Ponte Sor Montargil, e conseguimos apurar que esta mesma vítima, este homem, o condutor, tencionava deslocar-se em direção a Lisboa, situação que não veio a acontecer. Após a chegada dos meios de socorro e o alerta tendo sido dado por um elemento do Corpo de Bombeiros Voluntários de Ponte Sor, o homem foi desencarcerado, uma vez que estava preso no interior da viatura. No entanto, consciente e orientado, este homem de 57 anos, o único ocupante deste mesmo veículo ligeiro. Após avaliação no interior de uma ambulância de socorro dos bombeiros voluntários de Ponte Sor e com apoio diferenciado da ambulância CIF de Ponte Sor, a vítima foi classificada como ferido grave e foi dada a indicação que deveria ser transportado para a unidade hospitalar de Abrantes, via terrestre. Atualmente, os trabalhos decorrem, sendo que a investigação a esta ocorrência cabe ao Núcleo de Investigação Criminal e de Acidentes de Viação da Guarda Nacional Republicana.
7: Reportagem com o jornalista Bruno Guimarães. Dois turistas ingleses foram assaltados durante a madrugada em Albufeira. Os suspeitos ameaçaram as vítimas com uma arma de fogo.
9: Foi durante a madrugada desta quinta-feira que dois turistas ingleses foram assaltados. Circulavam a pé na rua Eduardo Prado Coelho, quando foram abordados por dois suspeitos com a cara tapada. A dupla de assaltantes ameaçou as vítimas com uma arma de fogo. Roubaram dois telemóveis e um relógio, aparentemente Rolex, mas que as vítimas dizem ser falsificado. Inicialmente, a GNR tomou conta da ocorrência, mas, uma vez que se trata de um crime com uma arma de fogo, a investigação passou para a alçada da Polícia Judiciária. O relógio levado pelos assaltantes aparentava ser um Rolex, mas a investigação não aponta, até ao momento, para uma ligação ao chamado gangue do Rolex. Ainda assim, essa hipótese continua em aberto nesta fase da investigação.
7: Trabalho da jornalista Raquel Reis. Uma substância suspeita de ser estupefaciente foi encontrada na mochila de uma criança que participava nas férias desportivas da Câmara da Maia. A PSP foi chamada ao local, recolheu o produto para análise e investiga agora de que forma foi parar à mochila do menor.
10: O alerta chegou às autoridades ao início da tarde desta quinta-feira, numa altura em que a criança estava no complexo municipal de ténis da Maia. No interior da mochila do menor, que participava nas férias desportivas do município, foi encontrada uma substância suspeita de ser droga. A PSP deslocou-se ao local e apreendeu o produto, que, segundo fonte policial, tinha aproximadamente 200 gramas. A substância suspeita foi encaminhada para análise laboratorial de forma a determinar a sua composição e confirmar se trata efetivamente de produto estupefaciente. Paralelamente, as autoridades procuram esclarecer de que forma o material foi parar à mochila do menor. Contactada, a Câmara Municipal da Maia indicou que, logo que foi alertada para a situação por um familiar da criança, chamou a PSP, tomou conta da ocorrência.
7: Jornalista David Monteiro. O homem que atropelou 16 pessoas em Albufeira vai aguardar julgamento em prisão preventiva. As medidas de coação foram conhecidas esta quinta-feira.
9: Dois dias depois de ter sido detido, o homem de 35 anos que atropelou 16 pessoas na Rua da Oura em Albufeira foi levado, pelo segundo dia consecutivo, ao Tribunal de Albufeira para ser presente a um juiz de instrução criminal. A medida de coação aplicada foi a mais gravosa, a prisão preventiva. Está indiciado de vários crimes, entre os quais de homicídio qualificado na forma tentada, resistência e coação, condução sem habilitação legal e falsificação de documentos. O suspeito tem nacionalidade portuguesa e é natural de Angola, reside em Sintra e estava de férias no Algarve. O atropelamento ocorreu na madrugada de terça-feira. O suspeito avançou pela Rua da Oura, que estava fechada ao trânsito, e acabou por atropelar pessoas que estavam naquela zona turística de Albufeira. Os militares da GNR dispararam tiros para o ar numa tentativa de travar a marcha do veículo. O condutor circulava com uma taxa de álcool no sangue, considerada crime. O homem tentou a fuga, mas acabou por ser detido pela GNR. Das 16 pessoas atropeladas, duas estão em estado grave. Uma delas é uma jovem de 20 anos, que está internada no Hospital de Portimão. O outro ferido grave foi transferido para o Hospital de São João, no Porto. de onde é natural.
7: Este homem fica assim a aguardar julgamento em prisão preventiva. O sucesso dos gangues dos Rolex em Portugal tem inspirado novos grupos criminosos a adotar o mesmo método para roubar relógios de luxo. Espanha, França e Itália já sinalizaram assaltantes a atuar no território. Os ladrões comercializam os relógios roubados no mercado negro ou em espaços de venda em segunda mão na América do Sul.
11: Portugal estará na mira dos gangues dos Rolex, pelo menos desde 2023. A PSP e a Polícia Judiciária têm em curso várias investigações em diversos pontos do país. Segundo o Jornal de Notícias, os primeiros grupos criminosos eram compostos por colombianos e venezuelanos. No entanto, devido ao sucesso dos ladrões, nos últimos meses suspeita-se que terão surgido novas quadrilhas que incluem assaltantes brasileiros e até portugueses. Atualmente, há vários grupos a atuar em Portugal, Espanha, França e Itália. Apesar de não terem ligação aparente, estes bandos recorrem ao mesmo método. Escolhem uma cidade turística e passam um ou dois dias a circular junto de hotéis 5 estrelas, restaurantes de luxo, bares ou espaços de lazer frequentados por gente abastada. Escolhem turistas estrangeiros que perseguem pela cidade, a pé ou em motas de média cilindrada. Suspeita-se que os gangues fujam de Portugal de carro para evitar a fiscalização dos aeroportos. Os itens roubados serão comercializados no mercado negro ou em espaços especializados em artigos de segunda mão na América do Sul.
7: Um avião esteve às voltas no ar durante mais de 45 minutos por não conseguir aterrar no aeroporto do Porto por causa de problemas de escoamento da pista. 8 voos foram mesmo cancelados.
12: Pistas alagadas por problemas de escoamento da água da chuva. Aviões às voltas no ar durante mais de 45 minutos. Muita turbulência por causa do vento e fortes constrangimentos. Foi esta a situação vivida na manhã desta quinta-feira no aeroporto Francisco Sá Carneiro, na Maia. A chuva que se fez sentir no aeroporto do Porto levou ao cancelamento de 8 voos, à necessidade de divergir outros 7 e atrasos na operação aérea. Um voo proveniente de Londres, por exemplo, esteve mais de 45 minutos a circular com muita turbulência e terá feito dezenas de voltas de acordo com os passageiros do mesmo. O piloto terá indicado que existia muito tráfego aéreo. Devido a aguaceiros intensos, que deixou detritos e acumulação de águas nas áreas circundantes da pista, o aeroporto Francisco Sá Carneiro decidiu, por precaução, limitar a capacidade de forma temporária até ser concluída a limpeza e o escoamento das águas. Estas operações de limpeza decorreram durante a manhã nas pistas secundárias, que não são mais do que vias de deslocação dos aviões para a pista principal. Ao início da tarde, a situação já estava praticamente restabelecida.
7: O trabalho do jornalista Nelson Rodrigues. Um veleiro foi atacado por orcas e a embarcação teve de ser assistida pela Estação Salva-Vidas de Leixões esta quinta-feira. Há imagens que dão conta que é possível ver estes animais a atacarem a embarcação. O leme ficou partido. A bordo do veleiro seguiam duas pessoas, uma mulher portuguesa e um homem belga. Vinham de Marrocos e seguiam rumo à França. Foram atacados a 6 milhas de Leixões, ou seja, a cerca de 10 quilómetros da costa. O casal foi socorrido pelos elementos da Estação Salva-Vidas. Estavam assustados, mas tranquilos por terem tido ajuda. Estamos a 17 minutos da meia-noite. Deixe ficar na sua Correio da Manhã Rádio.
5: Agora rápida a passagem pelo trânsito, porque não há muitos problemas. A norte tudo limpinho, na Grande Lisboa, três situações aqui para tomar nota. Ainda não está totalmente resolvido o acidente que aconteceu na Estrada Nacional 10, logo depois do cruzamento com a Estrada Nacional número 4, rotunda. Ainda há ali uma pequena fila nesta interseção de vias. Quanto à A2, também não muito longe dali, logo depois do nó da Maratona, Tarateca, no sentido sul-norte. Há situação de incidente, penso que será uma viatura na berma, não está a causar fila, mas cuidado, há passagem pelo local. Já no centro de Lisboa está encerrado o túnel do Marquês e é por isso que há ali alguma acumulação de trânsito vindo da Avenida da Liberdade ou da Fontes Pereira de Melo em direção às Amoreiras por causa do túnel fechado. 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

0: Backstreet Boys ainda estão no ativo e têm concerto em Las Vegas esta semana. Vamos regressar à Liga de Ouro com o patrocínio Ask Online, casino, apostas desportivas e póquer.
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1: Sara Guterres.
2: Todos os jogadores que chegam ao Benfica passam por um processo onde também entra Marco Silva. Refere que, tanto ele como o treinador, convenceram João Palhinha a assinar pelo Benfica, mas a vontade do jogador foi determinante no processo.
3: Todos os jogadores que chegam ao Benfica passam por um processo que implica a estrutura do futebol, o nosso scouting, o nosso treinador, o nosso diretor desportivo, e portanto foi um jogador que oferecia poucas dúvidas, tendo a possibilidade de trazer João Palhinha, oferecia poucas dúvidas a toda a gente de trazer. Depois o processo é como todos os outros jogadores, e a influência que o Marco e com o presidente teve neste caso foi tentar convencer, assim como o Mário Branco, tentar convencer ser o jogador ao nosso projeto, mas deixem-me dizer que, e como aliás repetir aquilo que eu já disse ali, uma das coisas que nos fez também lutar bastante por este jogador foi o facto de o jogador mostrar esta vontade enorme de querer representar o clube, e nós estamos muito satisfeitos com isso.
2: Antes de irmos para intervalo, José Nunes e o Carlos Barbosa da Cruz estavam aqui a trocar umas ideias sobre esta questão Palhinha, porque Zé, como tu também estavas a dizer, o Sporting teve interesse no jogador e chegou até a estar reunido com João Palhinha. Tu achas que, no limite, se por acaso o Sporting tivesse também mantido aqui o interesse em João Palhinha, tu achas que, tendo o Benfica de um lado e o Sporting do outro, a João Palhinha podia não ter sido tão determinante como foi no processo, como diz Rui Costa?
4: Ele cumpriu aquilo que tinha dito no passado, ele deu prémios ao Sporting, de facto. Eu acho que a coisa é mais simples do que parece, ou até do que o próprio presidente do Sporting apresentou na sua explanação do assunto. Eu acho que a coisa, simplificando, é assim: o Sporting teve interesse em contratar Palhinha, provavelmente não teria os 4 anos de contrato para lhe dar, que o Benfica, ali com aquela engenharia financeira que arranjou, conseguiu. Palhinha era mais caro na altura do que acabou por ser, porque o Benfica de facto chegou com essa questão do tempo, como o próprio presidente há pouco ouvimos dizer, mas na verdade eu acho que o mindset do Sporting a partir de determinada altura foi: isto é muito caro e nós temos um jogador como Altimira, que é mais jovem, é mais barato, e vamos optar por outra situação. A situação é mais simples do que parece, quer dizer, e na verdade, quer dizer, o acrescentar que o Sporting não tem este modelo de contrato, na verdade, o Sporting equacionou a situação. Mas, a determinada altura, resolveu optar por outra alternativa, que penso que já tinha em carteira, e rapidamente avançou para Altimira. Por outro lado, é verdade que o Sporting quis resolver, na medida do possível, em antecipação, a autêntica revolução que fez no plantel, contratando uma série de jogadores, particularmente para o meio-campo, quase de enfiada. E Altimira foi um deles. Agora, também julgo saber que Palhinha esteve nas cogitações do Sporting no ano anterior. Até lhe terá sido feito um desafio para jogar com o Yulman no meio-campo do Sporting. Portanto, o Palhinha foi sempre um jogador que o Sporting olhou como alguém muito credível e muito elegível para regressar ao clube, e faria sentido, uma vez que ele foi sempre um grande profissional quando vestiu a camisola do Sporting. Finalmente, a minha convicção, não é mais do que isto, é a minha convicção, a minha opinião, é de que o Sporting terá pensado que Palhinha, não avançando para o Sporting, que provavelmente iria aceitar um dos vários convites que teve no estrangeiro e que não regressaria ao futebol português, ainda por cima para a casa do rival. E isso poderá eventualmente provocar algum constrangimento a partir do momento em que a administração do Sporting percebe que há adeptos do Sporting que, obviamente, que estão incomodados com esta situação. Mas eu queria dar a minha opinião em relação a este tema, só para fechar a minha intervenção. As pessoas têm que se habituar que a carreira dos jogadores é sagrada e eles optam para onde quiserem ir. E nos outros países nós vemos que há jogadores que representam rivais sem constrangimentos, sem fricções. Aliás, honra seja feita ao Carlos, que ainda na semana passada disse aqui que da boca dele nunca ouviriam uma crítica ou até um assobio, lembra-se, a Palhinha. Portanto, eu acho que é esta a postura que os adeptos devem ter, sejam eles do Sporting, do Benfica ou do Porto.
2: Em poucos segundos, Carlos, ainda relativamente segundos a esta questão de João Palhinha.
5: Eu mantenho, e portanto

0: Aquilo que aconteceu relativamente ao Palhinha e ao Sporting foi a conjugação de três fatores: idade, preço e oportunidade. E como isto é um cálculo, uma ponderação, que qualquer contratação envolve.
1: Mas o que é que mudou desde o momento em que o Sporting tem interesse para depois o João Palhinha já não é muito fazer simples. Parte da política desportiva
0: do Sporting? O Sporting que queria fechar o seu plantel em determinada janela temporal e o Palhinha não estava disponível para, digamos, se decidir nessa janela temporal. E, portanto, o Sporting fez a decisão que tomou. Quanto a isso, estou de acordo com o que diz o
2: José Nunes. E é uma opção muito respeitada.
0: Não há crise, Palhinha exerceu os seus direitos, como o Sporting exerceu os seus direitos. A partir do momento em que o Sporting se desinteressou de Palhinha, assume como consequência que Palhinha pode ir para onde ele quiser. Ponto final. O assunto está completamente resolvido, está encerrado. Eu acho que alimentar esta polémica não nos leva a lado nenhum.
1: Tiago, em poucos segundos, Rui Costa, no fundo, a confirmar aquilo que já tínhamos dito, que houve aqui todo um trabalho de equipa entre o presidente do Benfica e também o treinador Marco Silva.
3: Sim, era um pedido expresso do treinador, era uma posição que o Benfica considerava que tinha de preencher, que era uma lacuna. E relativamente ao Sporting, a pergunta que tu fizeste ao Dr. Carlos Barbosa de Arcos é muito pertinente, porque em junho o Palhinha, pelos vistos, fazia parte ou enquadrava-se no âmbito do projeto esportivo do Sporting. O Sporting, com certeza, que ia comprar o Palhinha por uma determinada quantia. Pode-se discutir se eram 10, se eram 12, se eram 13, se eram 14, mas ia pagar. Ia-lhe pagar salários, com certeza, também. Portanto, ia ter, obviamente, também um investimento ainda considerável, mesmo que fosse, ia admitindo que até pudesse não ser da dimensão do Benfica, mas ia ter. E, portanto, parece-me que está-se a tentar sossegar os adeptos ou tentar lavar a face pelo facto do Sporting, naquela altura, legitimamente, ter decidido não esperar pelo Palhinha. E bem, agora, como disse o Zé Nunes, é verdade, o problema é que nunca pensaram é que o Palhinha fosse parar ao principal rival. E isso, quer se queira, quer não, por muito que se diga que os jogadores podem decidir o seu futuro, escolher, o que é verdade é que o Palhinha tinha uma ligação umbilical ao Sporting, fazia juras de amor ao Sporting, dizia que era sportinguista e hoje está de vermelho.
1: Jaime,
3: mas deixa-me só... Desculpa, Sara, deixa-me só dizer-te aqui uma coisa que eu há pouco referi ao Dr. Carlos Barbosa Cruz sobre o Pote. Aquilo que o Sporting está a fazer ao Pote, veja-se o que o Porto fez com o Eustáquio, que foi vendido e que jogou até ao fim, até ir-se embora. Se aquilo fosse no Futebol Clube do Porto, o que fizeram ao Pote, a importância do Pote no Sporting, se fosse no Porto, a comoção era de tal ordem que acho que iria originar cheias maiores que as do último inverno.
1: E já vamos falar de Pedro Gonçalves, mas em pouquíssimos segundos, Jaime, sobre esta questão, concorda com o que estava a dizer o Tiago? Que não faz muito sentido, numa altura, João Palhinha fazer parte dos planos do Sporting e numa questão de meses deixa de se enquadrar num tal plano.
4: Eu acho que esta coisa é muito bonito dizer, bom, o Sporting desistiu-se, agora o Palhinha, obviamente, estava livre para ir para quem entendesse. É um facto, isso é indiscutível. Agora, que há um desconforto evidente da parte do Sporting relativamente à situação que foi, entretanto, criada, isso é óbvio. E as declarações do presidente do Sporting só se explicam assim, que teve a necessidade de dar uma explicação para dentro do Sporting sobre essa matéria. Não há nada.
1: Muito bem, já vamos voltar à nossa conversa, mas agora vamos conhecer os destaques da Noite das Estrelas com a Maia. Maia, boa noite.
5: Muito boa noite. Ora bem, Harry e Meghan do Sussex regressaram ontem ao Reino Unido e o mundo aguarda uma reação oficial do rei Carlos VI e do príncipe de Gales, William. Mas até ao momento, nada. Os duques parecem inexistentes para a coroa. Mas do lado materno de Harry, do lado da falecida princesa Diana, já houve reações. Na Noite das Estrelas vamos comentar. É já no próximo sábado que a Póvoa de Varzim está na moda com mais uma edição do evento Fashion After Dark. Este é um evento de moda e música que eu apresento com Santiago Laguá, que hoje estará em direto na Noite das Estrelas. Maria Cerqueira Gomes está em Capri, mas há uma pergunta que fica no ar. A apresentadora mostra-se a aproveitar a Dolce Vita italiana, enquanto a imprensa dá conta de uma reaproximação ao ex-companheiro António Miguel Cardoso, pai do seu filho. Maria não revela quem a acompanha nesta escapadinha. E algumas fotografias parecem ter sido tiradas por alguém que está bem perto. Mas eu tenho sempre aquela máxima. Ninguém vai sozinho para Capri. Vamos discutir isto na Noite das Estrelas. E há mais um prémio de peso para Bruno Fernandes. O capitão do Manchester United foi eleito jogador do ano da Primeira Liga Inglesa, numa votação feita pelos próprios futebolistas. É o terceiro grande prémio individual conquistado pelo Internacional Português em 2026 e na cerimónia de entrega, Bruno Fernandes fez-se acompanhar pela sua mulher Ana Pinho. Um casal bonito e feliz, é essa parte sobretudo que nos interessa, e a forma como Bruno Fernandes se apresentou. Vamos comentar tudo isso. Sara Matos e Renato Godinho, juntos há vários meses, foram mais uma vez apanhados pela TV Sete Dias na Praia do Malhão, em Vila Nova de Mil Fontes. O casal desta vez não estava sozinho, estavam familiares adultos e crianças. O casal aproveitou para ler, descansar e ir ao banho. E nós aproveitamos naturalmente para comentar este namoro. Estes e outros temas à meia-noite 50 com o nosso painel de hoje. Silvia Botelho, Ricardo Azedo, Daniel Nascimento e Eduardo Ciópia. Participação especial de Santiago Laguá. Então, à meia-noite 50, cá vos espero. Temos espaço para todos. Obrigada, Sara.
1: Obrigada. Nós ficámos a conhecer os destaques da Noite das Estrelas. Antes disso, à meia-noite e meia, há Jornal da Meia-Noite. Vamos também saber quais são as notícias em destaque esta quinta-feira com o Manuel Jorge Bento.
2: Diretor da PJ denunciado por mentir em tribunal. É esta a manchete do Correio da Manhã desta sexta-feira. Queixa envolve Carlos Cabreiro. Em causa está o envolvimento em operação ilegal na investigação a Rui Pinto. Saiba tudo no Correio da Manhã. Também o atropelamento em Albufeira, condutor em prisão preventiva e o colapso de um glaciar que provoca tragédia no Nepal. Também três portugueses continuam desaparecidos. E o desporto, claro, com Prestiani, que dá asas ao Benfica, europeu, tudo para ler no Correio da Manhã, que sai esta sexta-feira, também com a revista Boa Onda, com destaque para Sara Barradas e o regresso aos grandes papéis. Um veleiro foi atacado por orcas e a embarcação teve de ser assistida pela Estação Salva-Vidas de Leixões. Esta quinta-feira, nas imagens, é possível ver que os animais atacaram a embarcação. O leme ficou partido. A bordo do veleiro seguiam duas pessoas, uma mulher portuguesa, um homem belga. Vinham de Marrocos, seguiam para a França. O veleiro foi atacado a 6 milhas de Leixões, ou seja, cerca de 10 quilómetros da costa. O casal foi assistido pelos elementos da Estação Salva-Vidas. O casal estava assustado, mas tranquilo por terem tido ajuda. Acredita-se que as orcas ataquem veleiros não apenas por curiosidade ou brincadeira. Sentem-se atraídas pelas vibrações do leme. Neste caso, acabaram por causar alguns estragos e um grande susto.
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2: O condutor que atropelou 16 pessoas em Albufeira fica em prisão preventiva. As medidas de coação foram conhecidas esta tarde. Chama-se Fábio, tem 35 anos, é português, nascido em Angola e a viver em Sintra. Ao que a CMTV apurou, o condutor alugou o carro para usar durante as férias no Algarve. Na madrugada de terça-feira, colheu 16 pessoas na Rua da Oura. Estava alcoolizado com uma taxa crime de 1,29 gramas de álcool por litro de sangue. Foi presente a juiz, indiciado por vários crimes: homicídio qualificado na forma tentada, condução perigosa, resistência e coação, desobediência qualificada, condução sem habilitação e ainda falsificação de documento. Fica a aguardar julgamento atrás das grades na cadeia de Silves. O carro cedido ao ministro da Administração Interna pela Polícia Judiciária tinha sido apreendido a Xuxa, considerado o maior traficante de droga português. De acordo com a TVI, este automóvel foi apreendido no âmbito do processo crime que levou à prisão de Xuxa há mais de 4 anos na cadeia de alta segurança de Monsanto, em Lisboa. A viatura foi atribuída a Luís Neves, enquanto diretor da PJ, e este pediu para a manter quando foi para o governo. A cedência foi acordada em regime de comodato, numa altura em que o processo que levou à apreensão do veículo ainda não teve um desfecho definitivo. Falhas na investigação levaram ao Supremo a anular o acórdão do Tribunal da Relação de Lisboa, que condenou Xuxa a 20 anos de prisão. Vários juristas consideram que o uso do carro por Luís Neves é ilegal. A Ministra da Justiça mantém a confiança no Diretor Nacional da Polícia Judiciária, isto depois de se saber que Carlos Cabreiro foi denunciado ao Ministério Público por alegado falso testemunho sobre escutas. Em causa está uma operação do caso Football Leaks, envolvendo Rui Pinto. Em 2015, a PJ vigiou um encontro entre o advogado de Rui Pinto e representantes do Fundo Doyen. Em tribunal, os inspectores garantiram que não tinha havido qualquer gravação da conversa, mas documentos internos da PJ foram agora revelados e indiciam que terão sido instalados dispositivos de gravação durante esta operação. Carlos Cabreiro nega ter mentido em tribunal, diz que desconhece o procedimento descrito nos documentos. A denúncia foi enviada ao Procurador-Geral da República e pede que os factos sejam investigados. A Ministra da Justiça não comenta, reitera apenas a confiança no Diretor Nacional da PJ. Os dois assaltos a ourivesarias da Margem Sul, na quarta-feira, podem estar relacionados com o assalto junto a uma casa de Pinheiros desta quinta-feira. A Polícia Judiciária está a investigar se há ligação entre estes casos. Três homens encapuzados assaltaram um comerciante junto a uma casa de Pinheiros, no Arieiro, em Lisboa. A vítima foi agredida, ficou sem uma mochila com peças de ouro avaliadas em 48 mil euros. Os assaltantes fugiram num automóvel que tinha um pedido de apreensão em França. A PSP está a investigar o roubo, já procura imagens de videovigilância, mas a PJ também analisa o caso devido às semelhanças com dois assaltos a ourivesarias em Almada e no Seixal no dia anterior. Dois roubos que, neste caso, renderam 100 mil euros. Um homem de 57 anos ficou em estado grave num despiste ao início da noite na Estrada Nacional 2, em Ponte de Sor. Reportagem no local com o jornalista Bruno Guimarães.
7: Ao final do dia, depois das 20 horas, aqui na Estrada Nacional 2, passava uma ambulância dos bombeiros voluntários de Ponte de Sor, que vinha de um outro serviço, quando se deparou com um veículo capotado fora da estrada. Segundo foi possível apurar, este veículo alegadamente viria a circular no sentido Ponte de Sor-Montargil, e conseguimos apurar que esta mesma vítima, este homem, o condutor, tencionava deslocar-se em direção a Lisboa, situação que não veio a acontecer. Após a chegada dos meios de socorro e o alerta tendo sido dado por um elemento do Corpo de Bombeiros Voluntários de Ponte de Sor, o homem foi desencarcerado, uma vez que estava preso no interior da viatura. No entanto, consciente e orientado, este homem de 57 anos, o único ocupante deste mesmo veículo ligeiro. Após avaliação no interior de uma ambulância de socorro dos Bombeiros Voluntários de Ponte de Sor e com apoio diferenciado da Ambulância CIF de Ponte de Sor, a vítima foi classificada como ferido grave e foi dada a indicação que deveria ser transportado para a unidade hospitalar de Abrantes via terrestre. Atualmente os trabalhos decorrem, sendo que a investigação a esta ocorrência cabe ao Núcleo de Investigação Criminal e de Acidentes de Viação da Guarda Nacional Republicana.
2: Um motociclista português de 31 anos morreu numa colisão com um carro em Verín, na Galiza, Espanha. O acidente aconteceu na terça-feira de manhã. Vários meios de socorro foram para o local, mas já não conseguiram salvar a vida deste português. Bruno dos Santos, que vivia em Pessegueiro do Voga, no distrito de Aveiro. O Voga Sport Clube já lamentou a morte de um dos seus melhores. Destaca que Bruno era um amigo, um companheiro e um dedicado membro da direção do clube. O funeral está marcado para esta sexta-feira. A família pede que quem puder compareça nas cerimónias fúnebres de Mota, que era uma das paixões da vítima. Um idoso de 80 anos morreu num despiste do Papa Reformas, em que seguia em Idanha Nova. O acidente com esta viatura aconteceu na aldeia de Monsanto. O alerta foi dado pelo meio-dia e meio. O óbito foi declarado no local pela equipa da VMER, do Hospital de Castelo Branco. As causas do acidente são ainda desconhecidas. O veículo seguia numa descida um pouco íngreme e embateu em vários muros. O idoso perdeu a vida. Foi encontrado com vida um português que tinha sido dado como desaparecido depois da enxurrada no Nepal. Três portugueses, um homem e duas mulheres, continuam ainda em parte incerta. As imagens vão mostrando a devastação depois da catástrofe. Um cidadão português foi encontrado bem de saúde na fronteira com o Tibete. Uma das portuguesas ainda desaparecidas integrava um grupo de yoga quando a avalanche aconteceu. O número de vítimas tem vindo a aumentar, são já 392 confirmadas até esta noite. Mais de 1.300 pessoas continuam desaparecidas. A força da água levou tudo à frente. As operações de busca prosseguem. Vão aparecendo boas notícias. No entanto, até esta tarde, as autoridades tinham já resgatado com vida 445 pessoas, entre as quais 27 estrangeiros. Esta será uma madrugada para olhar para o céu. Há um eclipse da Lua que vai ser visível em Portugal. Trata-se de um eclipse lunar parcial. E para o ver, pode olhar diretamente para o céu sem qualquer risco. Em Portugal, a fase inicial deve começar pelas 2h20 da madrugada. O momento de maior intensidade acontece já por volta das 5h12. O fenómeno astronómico acontece quando a Terra passa entre o Sol e a Lua, fazendo com que a sombra do nosso planeta se projete na superfície lunar. Desta forma, parte do satélite vai perder parte do brilho e pode ficar até com tons avermelhados. Se puder, basta olhar para a Lua esta madrugada. E dos céus para os relvados, o Sporting de Braga empatou sem golos no terreno do Áustria de Viena, apurou-se para a fase de Liga, da Liga Conferência.
8: Foi novamente um Sporting de Braga de serviços mínimos à procura da entrada na Liga Conferência. Atrás do prejuízo depois da derrota em Portugal, o Áustria de Viena tentou o golo aos 20 minutos. Eckstein rematou à entrada da área e Bernardo Fontes defendeu para a frente. Na recarga, a bola acabou por sair das quatro linhas. A primeira oportunidade de registro do Sporting de Braga apareceu aos 40 minutos. Remate cruzado de Gabriel Silva para uma boa defesa de Radlinger. O reforço que chegou do Santa Clara perto de colocar um ponto final na discussão do play-off. O jogo foi com um nulo para o intervalo. Já na segunda parte, Diogo Travassos esteve perto de fazer um grande golo. A excelente jogada individual do lateral do Braga que acabou com o remate defendido pelo guarda-redes adversário. O antigo jogador do Sporting quase inaugurava um marcador para a equipa de Carlos Vicens, na Áustria. Perto dos 90 minutos, o Braga ainda tentou vencer o encontro, mas o remate de Gabri Martínez saiu ao lado. Apesar do nulo, o Sporting Braga confirmou uma presença inédita na fase de liga da Liga Conferência.
2: O Benfica venceu o Aarhus por 3-1 na Dinamarca, apurou-se para a Liga Europa. Prestiani bisou, Rafa também marcou.
8: Apesar da vantagem de 2 golos trazida do Estádio da Luz, o Benfica queria fechar rapidamente o apuramento para a Liga Europa. Logo aos 6 minutos, Leandro Barreiro deu o primeiro aviso e acertou no poste da baliza do Aarhus. Não durou muito tempo até a equipa de Marco Silva inaugurar o marcador. A fazer um excelente arranque de temporada, Prestiani fez 1-0 na Dinamarca. A bola ainda sofreu um desvio antes de entrar na baliza do Aarhus. Pouco depois, o Clube da Luz ainda tremeu. Neste lance, o árbitro assinalou penalti para o Aarhus e mostrou o cartão amarelo a Enzo Barrenechea. Alertado pelo VAR, o árbitro foi ver as imagens do lance e acabou por reverter a decisão. Já no segundo tempo, o Benfica duplicou a vantagem. Cruzamento de Samuel Dal da esquerda e Rafa rematou para o 2-0. Terceiro jogo consecutivo a marcar para o jogador do Benfica, ele que também está a começar muito bem a temporada. Minutos depois, o Aarhus reduziu a desvantagem. Passividade de Sudakov e Carstensens rematou para o 2-1. O remate do jogador dos campeões dinamarqueses ainda sofreu um desvio antes de entrar na baliza de Samuel Soares. O momento do jogo surgiu na jogada seguinte. Prestiani estava endiabrado e marcou um golaço de levantar o estádio. Em grande, o jovem argentino a colocar o resultado no mesmo que tinha acontecido no Estádio da Luz. Até final, destaque para a estreia de Cercati com a camisola do Benfica. A equipa de Marco Silva cumpriu a obrigação e está na Liga Europa.
2: Jornal da Meia-Noite é mais daqui a pouco. Para já, segue a Ligador.
1: Rui Costa respondeu a Frederico Varandas em relação a João Palhinha. O presidente do Benfica diz que o médio português encaixa na política do clube, ao contrário do que tinha dito o presidente do Sporting.
9: Antes de mais, eu posso comentar os jogadores que chegam ao Benfica. Não vou comentar a política desportiva dos outros clubes, que é uma coisa que eu nunca fiz na vida e não vou fazer agora. Limito-me a comentar a política desportiva daquilo que é o meu clube. Jamais poderia fazer comentários sobre a política desportiva dos outros. Nós estamos muito contentes com o Palhinha, com o facto de termos trazido o Palhinha. Encaixa na nossa política. Não todos os jogadores, quando são contratados, são feitos para, só são contratados a pensar no retorno financeiro que o atleta pode ter. Esta é uma aquisição que nós queríamos no nosso plantel. Um jogador português, um jogador que já foi jogador do Marco Silva, jogador que provas dadas e, portanto, que nós entendemos que encaixava na perfeição no nosso plantel. E estamos muito satisfeitos com ele. É a única coisa que eu posso dizer. Estamos muito satisfeitos com o desfecho das negociações. Como vocês sabem, até tivemos que demorar aqui um bocadinho e passar aqui um bocadinho de tempo para que fosse possível. Enaltecer também a vontade que o João Palhinha mostrou desde o primeiro dia que foi contactado pelo Benfica em querer vir representar o clube. E, portanto, é mais um jogador, não é o salvador da pátria, nem é o jogador que vem fintar 40 jogadores por jogo e fazer 70 gols durante a temporada, mas é com certeza mais um jogador que irá ajudar este plantel a atingir os objetivos que se pretendem, não mais disso.
1: Foi um dos temas em destaque nesta Liga de Ouro. Agora vamos falar do Sporting, mas de um outro ponto de vista, porque Rui Borges garante que Luís Suárez tem treinado bem e está convocado para o jogo desta sexta-feira. O treinador diz que a alegada vontade do avançado em sair do Sporting é um não assunto.
10: Para mim é não assunto, esteve sempre esclarecido, está a treinar bem, está focado, está convocado para o jogo da manhã. Tão simples quanto isso.
11: Mas falou com ele?
10: Falo com todos os outros.
1: O Jaime e o Zé estavam aqui a sorrir ao ouvir esta resposta.
12: Estamos curiosos para ouvir o Carlos.
1: Exatamente. Carlos, mas o Carlos com certeza vai seguir aqui a linha do treinador do Sporting.
13: Eu não sigo a linha de ninguém, tenho essa vantagem, sigo a minha linha. Normalmente é a linha de Ponto Cruz. Agora, o que é que eu lhe queria dizer?
12: Para fazer jus ao nome.
13: O que é que eu lhe queria dizer? O caso Soares tem quatro vertentes. A vertente esportiva, a vertente disciplinar, a vertente anímica e a vertente comercial. Duas delas estão resolvidas, duas delas estão por resolver. A ver se eu consigo desconstruir isto de uma vez por todas. A vertente esportiva está resolvida. Ou seja, o Soares está a voltar à sua forma.
14: Está convocado.
13: Está a voltar aos golos, está a voltar ao desempenho que o notabilizou a época passada. Porque até isso foi posto em causa quando disseram o homem já não joga, o homem no Amador andava com as mãos nas largas, etc, etc. A vertente disciplinar, o Sporting entendeu não tratar o caso como um processo, como uma situação disciplinar. Está no seu direito. Fez a avaliação da situação e entendeu que não existia matéria disciplinar, como muitos outros clubes fazem em situações idênticas ou parecidas. Portanto, esse assunto está encerrado. Quais são os dois assuntos que não estão encerrados? A questão anímica e a questão comercial. A questão anímica é muito simples. Se me perguntar se eu gosto das atitudes do Luís Suárez, não gosto. Se eu acho que gosto de ver o Luís Suárez de mão nas ancas quando todos os jogadores estão a agradecer, não gosto. Portanto, o Luís Suárez tem que recuperar duas coisas que são fundamentais para que as coisas continuem a ser como dantes. A primeira coisa é a sua ligação com os adeptos e a segunda coisa é a sua postura como jogador de grupo. E isso tem que ser recuperado. E não está, eu estou completamente... É um processo em construção, que Sporting está a apostar que consegue recuperar e que o mercado apeteça. Questão comercial, que é uma questão não despiciente neste contexto, que é muito simples.
0: Infelizmente, o Sporting tem tido azar com os empresários. Têm saído uns cromos, não é? Que têm perturbado a relação e até a própria postura dos jogadores. Foi assim com o Sr. Sete Incaia, foi assim com o Sr. Ivan, que era o empresário do Human, e este Sr. Ramadinho, que é o empresário do Soares, parece que anda aí e ofereceu
1: a vários clubes.
0: A tudo que é clube por Europa.
12: Um road show.
0: Pronto. E é preciso, e acho que o Sporting já fez, foi suficientemente claro para o Sr. Ramadinho para lhe dizer duas coisas. Primeiro, que o Soares saía pela cláusula de rescisão, e que ao sair pela cláusula de rescisão, o Sr. Ramadinho não recebe qualquer comissão. E, portanto, estas são as questões, estas duas questões que estão por resolver, e eu não digo que não são importantes, mas eu acho que o Soares é um processo que

0: Aqui um outro tema que eu acho que tu queres muito abordar relativamente, sim, a Rodrigo Mora e às trocas de acusações entre André Villas-Boas e Luís Miguel Henrique, mas tu achas que esta questão a Soares só fica resolvida quando o mercado fechar?
1: Vamos ver. Eu acho que o Sporting devia abrir o departamento do não assunto, porque são muitos não assuntos do Sporting. O Yulman chegou a ser um não assunto. O Soares é um não assunto. O Pote é outro não assunto. É uma espécie de um departamento de inexistência. Há problemas, mas se nós dissermos, ou neste caso, se o Rui Borges disser muitas vezes que é um não assunto, ele espera que ele desapareça. Mas não me parece que seja o caso, não é? O Luís Soares é um processo que tem sido mal gerido desde o início. A partir do momento em que se chamou à colação o Futebol Clube do Porto, que era para procurar colocar os adeptos ao lado da direção, estratégia que é muito usada pelo presidente do Sporting, constata-se hoje que afinal existia mesmo um problema com o Soares, que era a sua vontade em sair do Sporting. Vontade essa que já se tinha verificado em Yulman, em janeiro deste ano, onde novamente foi insinuado que era o Futebol Clube do Porto que estava por detrás de notícias que revelavam o desejo de Yulman sair do Sporting, e que o presidente do Sporting, 6 meses mais tarde, veio confirmar que a melhor fonte de jogo até acabava por ser ele próprio quando confirmou a notícia. Portanto, o Sporting tem aqui um problema com Soares, mas não é o único. O Pote é outro problema que eu já aqui referi. É incompreensível para mim um jogador com a sua qualidade, e não há ninguém que se indague. O Pote está triste. Andamos semanas e semanas a dizer que o Mora estava triste, que o Mora, um talento, não encaixava na ideia do treinador. E afinal, o Pote que era e que foi o jogador mais importante, provavelmente, do Sporting nos últimos anos, não tem lugar, nem sequer nos convocados. Que tratamento é este que o Sporting dá, que era o Daniel Bragança, um excelente médio também, e ao seu jogador referência, talvez, mais importante das últimas épocas? É isto que eu não compreendo, mas eu vou deixar os meus colegas de painel falar, que é para sobrar tempo para o último caso, porque o Dr. Carlos Barbosa da Cruz, quando falava há pouco aí de empresários, e eu se calhar podia apanhar aqui algumas coisas para o Rodrigo Mora.
0: Já lá vamos, mas Jaime, aqui relativamente a esta questão de Luís Soares, é Rui Borges e também Frederico Varandas são os únicos a acharem que não há aqui, que isto é um não assunto?
2: Sim, é um bocado deitar para debaixo do tapete um problema que está latente no Sporting. E o problema é claro, o Luís Soares, desde que andou a namorar com um candidato a presidente de um clube turco, não é? E publicamente, e foi assumido, e foi claro nessa matéria, manifestou claramente o desejo de sair do Sporting. É claro que é um desejo que é, eu diria, até estimável, porque ele quer sair do Sporting, quer ir para outro sítio qualquer, ganhar mais do que aquilo que ganha no Sporting. E, portanto, este assunto não vai desaparecer assim tão facilmente, porque o mercado termina agora no dia 4, mas em janeiro já há outro mercado. E, portanto, daqui do dia 4 até janeiro, pá, há a possibilidade de muitos outros candidatos que aparecem por esse mundo fora e que o Soares vai agarrar para, enfim, se estabilizar.
3: Não vai ter essa felicidade, Jaime.
0: Mas, Zé, tu também estavas aí a sorrir após ouvirmos aqui esta resposta de Rui Borges, a dizer que é um não assunto, tem insistido também nesta questão. Luís Soares volta a reforçar, o treinador do Sporting está convocado para o jogo de amanhã com o Rio Ave, portanto, aparentemente, está tudo bem.
4: Não, eu achei a resposta do Carlos muito estruturada e plausível, chamemos-lhe assim. Mas, no fundo, não se afasta muito da do presidente. É, digamos que, um argumentário de contenção de danos, vamos dizer assim. Deste ponto de vista, mas o Carlos teve a honestidade intelectual de dizer que não lhe agrada o que está a ver. Mas nós não ouvimos isso nem do treinador, nem do presidente. E por isso eu diria que concordo com aquilo que o Tiago disse. Acho que este assunto foi mal gerido desde o início, desde que ele permitiu que o nome dele fosse usado pelo candidato à presidência do Fenerbahçe, e acho que isto é realmente uma questão de dinheiro. Acho que o encerramento do mercado vai provavelmente acalmar a situação, e é isso que o Sporting ardentemente está à espera, porque toda a gente sabe que ele é um grande jogador. Agora, quando Frederico Varandas diz que tem uma má notícia para os rivais, que eles queriam era que ele saísse, claro que queriam que saísse. Como o Benfica e o Porto querem que o Diogo Costa se vá embora, ou o Porto e o Sporting também não se importavam que o Pablo Lidis fizesse o mesmo. Isso é normal. Portanto, por aí não vejo nada de extraordinário. Agora, o que me parece é que, como estamos a falar de um tema que tem única e exclusivamente a ver com dinheiro, A pergunta

0: A pergunta que eu faço é que se o mercado terminar e Luís Suárez permanecer, se mais tarde, quando isto estiver acalmado, se não vai haver uma atualização salarial.
1: Vamos aguardar para perceber o que é que vai acontecer. Agora vamos aqui falar então, Tiago, sobre esta questão, porque promete continuar a novela, mesmo com o Rodrigo Mora já na Roma, e amanhã à conferência de imprensa de Francisco Farioli. Tu achas que vai dar uma resposta à semelhança daquilo que fez André Villas-Boas no editorial da revista Dragões?
2: Não, acho que não o deve fazer, porque acho que é um tema encerrado. Eu, relativamente a esta matéria, tenho três pontos. Eu recordo-me que quando Frederico Varandas respondeu ao empresário de Guiócaras, e que não foi propriamente com termos muito simpáticos, os mesmos que agora criticaram André Villas-Boas por ter respondido ao representante e advogado Rodrigo Mora aplaudiram a intervenção de Frederico Varandas e até se colocaram ao lado da sua posição. Mas são os mesmos que agora criticam o facto do presidente do Futebol Clube Porto ter respondido ao advogado de Rodrigo Mora. Portanto, esta dualidade de critérios parece-me evidente e não é só apenas no relvado. Depois de dizer que o André Villas-Boas foi candidato contra o presidente Pinto da Costa. E toda a gente sabe que André Villas-Boas enfrentou um clima de tensão, um clima hostil e que recebeu ameaças e que suscitaram preocupações sérias com a sua segurança e da sua família. Candidatou-se à presidência do Futebol Clube Porto por convicção, por amor ao clube e para servir o clube. Portanto, não oferece um tostão. Quando alguém tiver metade desta folha de serviço e coragem, então aí terá legitimidade para falar em medo. Mas agora, só para terminar, André Villas-Boas não respondeu nem fez um ataque gratuito ao representante Rodrigo Mora. Foi uma resposta institucional por parte do presidente do Futebol Clube Porto, que considerou, e eu também considero como adepto do clube, que houve atitudes desrespeitosas por parte do advogado Rodrigo Mora para com o clube. E cinjo-me só a estas. Não sei que intervenção teve no negócio, não me interessa, portanto vou deixar essa matéria de lado, mas refirmo ao facto de ter vindo para a opinião pública dar conta que Rodrigo Mora estava a morrer aos poucos nas mãos do treinador e ter dado conta que as exigências do Futebol Clube do Porto eram manifestamente exageradas e não atendíveis. E, portanto, eu estou a tentar ter algum cuidado com as palavras para ser rigoroso, mas, grosso modo, foi isso que o representante disse. E, portanto, eu não posso aceitar que alguém que representa um jogador venha para a praça pública procurar criar desconforto na situação do jogador dentro do clube e que procure, de certa forma, criar uma pressão pública para que o Futebol Clube Porto tivesse que baixar aquilo que eram as suas exigências. E, portanto, nessa medida, a resposta do presidente do Futebol Clube do Porto, do meu ponto de vista, quando diz que foi um desrespeito para com o clube e para com o treinador, e do meu ponto de vista foi, está acertada.
1: Carlos.
3: Bom, Sara, apetecia-me ser mata de coisas, mas acho que isto tem um defeito de base. Acho que há princípios deontológicos da profissão de advogado que estabelecem uma regra muito simples. Um advogado não deve falar sobre os assuntos em que estão confiados ao seu patrocínio. E, portanto, eu, em respeito a essa regra, e porque acho que, tanto quanto eu sei, a ordem não autorizou que houvesse quebra desse princípio, não vou fazer comentários. Olha, que me apetecia muito, mas não vou.
1: E nós gostávamos muito de ouvir os comentários do Carlos. Já agora,
4: muito rapidamente,
1: 10 segundos a cada um. Então,
4: uma coisa que ainda ninguém explicou é porque o Luís Miguel Henriques não é empresário do futebol, é advogado. E ninguém ainda explicou por que razão é que a família do Mora teve a necessidade de chamar um advogado para esse negócio, para a concretização desse negócio, uma vez que havia o empresário e os clubes em contacto, não?
1: Zé, em pouquíssimos contos.
0: Eu acho que o assunto está morto e enterrado com a transferência de Rodrigo Mora e estar a reavivá-lo, seja de que parte for, parece-me desnecessário e inútil.
1: Muito bem, meus senhores, obrigada aos quatro, também a si que esteve connosco. Amanhã há então a conferência de imprensa de Francesco Farioli, vamos estar naturalmente atentos, mas há também a jogo para o campeonato, a Rio Ave Sporting, é para acompanhar amanhã ao segundo aqui na CMTV.
5: Estamos assim, a ligadora Sara Guterres a apresentar e a moderar, e os rapazes Carlos Barbosa da Cruz, Jaime Antunes, José Nunes e o Tiago Silva. 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
5: E agora o novo jornal, edição do Orlando Azevedo.
7: O despiste de um veículo ligeiro na Estrada Nacional 2, no concelho de Ponte Sor, deixou um homem de 57 anos ferido com gravidade. A vítima foi transportada para o Hospital de Abrantes e agora a GNR investiga as causas deste despiste.
8: O despiste ocorreu ao início da noite desta quinta-feira, na Estrada Nacional 2, ao quilómetro 449, no concelho de Ponte Sor. A viatura foi encontrada fora da estrada por um bombeiro de Ponte do Sor que regressava de outro serviço. No interior estava o condutor, um homem de 57 anos encarcerado. Segundo foi possível apurar no local, seguia para Lisboa e era o único ocupante do veículo. Após os trabalhos de desencarceramento, o homem foi retirado do interior do veículo e, depois da avaliação no local, foi considerado ferido grave e, por indicação do CODU, foi transportado de ambulância para o Hospital de Abrantes. No local há indícios de que o veículo entrou em despiste mais de 100 metros antes de sair da estrada. As causas são desconhecidas e a investigação está a cargo do Núcleo de Acidentes de Viação da Guarda Nacional Republicana.
7: Reportagem com Bruno Guimarães. Um homem de 40 anos foi detido pela PJ de Portimão por esfaquear dois colegas de casa. Na origem deste crime estarão divergências religiosas. As vítimas foram levadas ao hospital por outro colega da casa.
9: A discussão entre os dois colegas de casa subiu de tom alegadamente por divergências religiosas. Na habitação no concelho de Lagoa vivem 7 homens, todos trabalhadores da construção civil. Na sequência da discussão, um dos moradores pegou num canivete e desferiu 8 golpes no colega de quarto. O suspeito foi depois a outro quarto da casa e começou a pontapear a porta, onde proferiu várias ameaças. O colega veio à porta tirar satisfações e foi esfaqueado no pescoço pelo indivíduo. Um outro morador da casa percebeu-se da situação e levou as vítimas para o hospital no carro particular. O suspeito permaneceu na casa até à chegada das autoridades. Apresentava um quadro mental instável e por isso foi encaminhado para o hospital, mas já teve alta. Foi depois formalizada a detenção pela Polícia Judiciária de Portimão. As vítimas permanecem internadas, mas não correm risco de vida.
7: 7 meses depois da passagem da tempestade Kristin em Portugal, os estragos continuam visíveis. A recuperação continua lenta e com vários problemas. Existem riscos de incêndio, estruturas instáveis que ameaçam residências e muitas obras ainda por concluir. A tempestade que passou por Portugal em janeiro deste ano afetou, aliás, sobretudo a zona de Leiria, onde cerca de 14 milhões de árvores caíram naquela região, alterando assim profundamente a paisagem da Marinha Grande. Portugal continua a tentar recuperar dos estragos daquela que foi a mais devastadora das tempestades dos últimos tempos no nosso país. Os alunos portugueses têm mais do dobro das férias de verão do que os alemães. Portugal está entre os países da Europa com mais pausas letivas. As férias mais longas de verão são as do ensino secundário, com 15 semanas. Já o ensino básico são 14 semanas, enquanto que o pré-escolar e o primeiro ciclo chegam às 11 semanas. Na Alemanha, o caso é diferente. Os estudantes têm, em média, apenas 6 semanas. Em vários países europeus, o ano letivo é dividido por mais pausas ao longo do ano, de acordo com o calendário europeu recebeu de férias escolares. A Direção-Geral da Saúde confirma 9 casos de sarampo desde o início do ano em Portugal. A elevada cobertura vacinal foi considerada pela DGS como uma importante barreira na transmissão do vírus. 3 dos casos confirmados foram importados, outros 3 tiveram origem em Portugal, sendo que os restantes estão ainda a ser investigados. Em Portugal foi identificada uma única cadeia de transmissão limitada com 3 casos da doença. Todos foram investigados e foram implementadas medidas de controlo e prevenção. As pessoas que vão viajar para áreas afetadas pela doença, é recomendado que tenham a vacinação em dia e que, se viajarem com crianças, façam uma consulta do viajante para avaliar a necessidade de antecipar a vacinação. A terminar esta madrugada, há um eclipse da Lua que vai ser visível em Portugal. Trata-se de um eclipse lunar parcial e, para o ver, pode olhar diretamente para o céu sem qualquer risco. Em Portugal, a fase inicial deverá começar por volta das 2h20 da manhã. O momento de maior intensidade acontece às 5 horas e 12 minutos. O fenómeno astronómico acontece quando a Terra passa entre o Sol e a Lua, fazendo com que a sombra do nosso planeta se projete na superfície lunar. Desta forma, parte do satélite vai perder parte do brilho e pode ficar com tons avermelhados. Se puder, basta olhar para a Lua e testemunhar este eclipse.
10: Olha, estás de saída, não sei se vais esperar.
7: É exatamente isso. Não, não, vou esperar pelo eclipse.
10: Olha, eu é mesmo à altura em que chego a casa, uma
7: perfeito,
10: ótima prenda para chegar a casa. Ainda por cima vou-me vingar, já que não consegui comprar os óculos para ver o lunar.
7: Agora não preciso.
10: O solar, agora vou ver o lunar, até porque dizem que eu sou a cabeça na Lua. Tem tudo que ver comigo.
7: Tem tudo a ver. Muito bem. Tchau, abraço, tchau, e até amanhã.
10: Quanto ao tempo para esta sexta-feira, que já entrou oficialmente com chuva marcada, mas já mais fraquinha para os distritos só de Aveiro, do Porto, Braga e Viana do Castelo. O sol claramente mais à vontade nesta sexta-feira. As temperaturas também sobem, não muito, mas sobem ligeiramente. Lisboa entre os 16 e os 25 graus, Porto entre os 15 e os 22, Faro exatamente com o mesmo intervalo de Lisboa, entre 16 e 25 graus. A esta hora, Aveiro está com 15, Braga 16, Viana do Castelo 17, Porto 18, Lisboa e Faro 19, Setúbal 20. Tudo assim, seguidinho.
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David Carreira neste Não Vás Embora, não vás, não vão, não vá, porque está quase a começar mais uma edição da Noite das Estrelas. Até lá, ainda pelo menos dois temas, como este dos Dexys Midnight Runners. Vamos lá.

0: Mais um nome a cumprir os pergaminhos que se querem na Country, Ellie Langley, neste Shoes in Texas. Concertos amanhã e depois em Auburn, Alabama, canta no Neville Arena. Estamos agora exatamente com 10 minutos até à 1 da manhã. É hora certinha para receber a Tia Maia e os seus convidados. Vamos tendendo o tapete vermelho para mais uma edição da Noite das Estrelas. Vai começar agora simultâneo CMTV e Correio da Minha Rádio.
1: Muito boa noite, bem-vindo à Noite das Estrelas. Hoje com Duarte Ciopa, Silvia Botelho, Ricardo Azevedo e Daniel Nascimento. E ainda a participação especial de Santiago Lagoa, que vai falar connosco já daqui a pouco. Olá, boa noite, Santiago. Então, se não te importas, esperas só um bocadinho, que já te chamo. Mas olha que agora não estou a ouvir. Diz lá boa noite.
2: Boa noite e boa noite a todos.
1: Ah, bravo, bravo.
2: Agora sim.
1: Ora então, vamos arrancar com Harry e Meghan. Os duques de Sussex regressaram ontem ao Reino Unido e o mundo aguarda uma reação oficial do rei Carlos VI e dos príncipes de Gales, sobretudo do príncipe de Gales, William. Mas até ao momento, nada. Os duques parecem inexistentes para a coroa. Mas do lado materno de Harry, do lado da falecida princesa Diana, já houve reações. Segundo o Daily Mirror, o regresso de Harry e Meghan terá deixado uma prima de Harry muito animada. Lady Eliza Spencer, filha de Carlos Spencer, irmão de Ana, como sabemos. Portanto, Daniel, temos aqui claramente uma cisão. De um lado, a família real inglesa, onde está a família paterna de Harry, e do outro lado a família da falecida Diana, que pelos vistos é próxima de Harry.
3: É muito próxima, mas a falta de reação da família real explica-se no facto deles não serem membros ativos da realeza neste momento. Portanto, não há nenhuma reação oficial, nem vai haver, porque o regresso deles é visto como um regresso de
1: dois cidadãos,
3: para a sua vida privada. Eles não fazem parte da família real, portanto não há por que razão o rei ou o príncipe William manifestar-se por causa disso.
1: Mas já podiam fazê-lo se quisessem.
3: Se quisessem, mas não querem, porque as relações ainda não estão suficientemente sanadas. Nem sei se alguma vez o estarão totalmente. E, portanto, eles não têm interesse nenhum em transformar o regresso de Harry e de Meghan num espetáculo, precisamente o espetáculo que eles sempre quiseram evitar. Por isso é que não há nenhuma reação. Qualquer coisa que William diga, principalmente William, vai ser usado pelos tabloides para criar um verdadeiro festival. E ele não quer nada disso. Bom. E o rei é exatamente a mesma coisa, mas acredito que o pai se encontra em privado com o filho, com a nora e com os netos. Da parte da família da princesa Diana, que são familiares diretos de Harry, é normal que o façam. Porque,
1: portanto, o Charles Spencer.
3: Eles têm uma boa relação e o tio de Harry, o irmão de Diana, nunca foi propriamente um grande fã da família real, claro, desde que morreu a princesa Diana.
1: Compreendemos que sim. O primeiro-ministro já se pronunciou e já disse que este regresso de Harry e de Meghan é a título privado e que são cidadãos como outros e, portanto, não vão ter segurança paga pela coroa.
4: Era o esperado. Eu acho que esta avaliação que foi feita pelas instituições governamentais foi também para deixar aqui claro que esta cisão existe, vai acabar. Claro que vai acabar. Não nos enganemos, vai acabar, nem que seja das portas para fora. Das portas para dentro será uma coisa, e a família real inglesa sempre foi exímia.
1: Já lá iremos.
4: Sempre foi exímia deste tipo de atitudes.
1: Já lá iremos a esse assunto. Eu tenho aqui as minhas reservas. O que me dá que pensar, Silvio, eu às vezes começo a pensar nisto tudo. Não é da minha conta, mas começo a pensar nisto tudo, sobretudo quando vou ao volante. Eu gosto de pensar quando vou ao volante. E penso assim. Então, quando Harry e Meghan saíram do Reino Unido para irem para os Estados Unidos, queriam ter tranquilidade também para os filhos. E lá, nos Estados Unidos, estiveram.
5: Sim.
1: Portanto, os meninos não foram perseguidos, os meninos não tinham fotógrafos atrás, Os meninos eram anónimos, como tantas celebridades, filhos de celebridades que há ali em Montecito. Mas agora estes meninos vieram para a Inglaterra. E nós, não sei se temos alguma dúvida, acho que não, de que os paparazzos vão andar atrás também destes meninos. Sim, portanto, eu não sei se isto foi a melhor escolha para as crianças.
5: Bem, não sei se eles pensaram nas crianças e no bem-estar. Eles também são pequeninos e também, de certa forma, têm uma família muito conhecida em todo o mundo. Vamos lá ver. Portanto, acho que temos aqui que ter alguma noção, principalmente quando mudamos de país,
1: que isto pode surgir. Nos Estados Unidos deram-lhes pouca importância.
5: Sim, mas aqui já vão ter, de certa forma, alguma importância.
1: Pois, por isso é que eu não sei como é que estes meninos vão sofrer o impacto de uma imprensa atrás deles.
5: O sofrimento das crianças também tem muito a ver com a forma como nós, os adultos, lidamos com as situações. Se nós estivermos bem e soubermos, de facto, contornar estas vicissitudes da comunicação social e tudo mais, desse interesse que existe público sobre eles, os filhos também irão estar bem. Portanto, tem a ver com a forma como os pais lidam. Agora, eu acho que é importante, se quiserem criar esta ligação, digamos assim, equilibrada com a família, acho que seria mesmo importante este pedido de desculpas ou este eventual
1: pedido
5: de desculpas.
1: Ainda não estamos lá, se não te importas. Já lá chegaremos, ainda estamos aqui na reação da família de Diana Spencer. Porque esta prima do Harry é a produtora de vinhos. Deve ter uma modesta quintita para lá e depois tem lá uma produção de vinhos. E num evento de lançamento dos vinhos foi questionada sobre o regresso do Harry. E o que é que ela disse neste evento? Perguntaram-lhe, está contente do seu primo voltar? E ela respondeu, com certeza, é muito empolgante. Adoraríamos até conseguir um tempo para nos encontrarmos. E não te parece isto muito formal, tipo, vamos ver se encontramos um tempo para nos encontrarmos?
6: Sim, muito formal e um pouco descabido. Não vivem assim tão longe, já viveram longe, agora não vivem assim tão longe. Isto é muito simples. O Harry sai do Reino Unido, de costas voltadas para toda a Casa Real Britânica. E depois o que acontece é que andou a dizer mal da família, da própria família dele, e tomou o partido da Meghan. Agora, arrependeu-se de tudo o que fez, está com falta de dinheiro. Arrependeu-se, está com falta de dinheiro e tudo. Além disso, ele nos Estados Unidos não teve aquilo que ele desejava, nem tampouco ela, porque ela foi para ser uma grande estrela e as portas fecharam-se.
1: Porque ele tentou até, Duarte, a uma dada altura, interferir na política e há uma situação em que ele manda um recado, digamos, a Trump sobre a guerra na Ucrânia ainda dessa altura e o Trump diz, ah sim, então ele está bonzinho. E depois diz, ah sim, deixa eu falar... Porque ele não representa o Reino Unido.
4: Falo eu mais pelo Reino Unido do que
3: o Trump
4: ele.
3: Não é propriamente também a pessoa para mandar recados a ninguém, mas pronto.
1: Mas de qualquer forma, na Inglaterra, uma coisa é tu ires sendo o príncipe a representares a coroa, com a pompa da coroa. E ele foi para lá, enfim, desvalido,
4: sem
1: não é?
4: Pompa
1: foi para
4: nenhuma.
1: Lá.
3: Mas se calhar era aquilo que ele queria. Porquê que é tão difícil?
1: Sim, mas nunca teve nos Estados Unidos a importância que queria ter.
3: Mas quem é que vos disse que ele queria ter essa importância?
1: Ah, ela queria, com certeza.
3: Mas quem é que vos disse que ele queria ter essa importância?
4: Pois eu acho que este regresso te vai mostrar a importância que ele quis ter. Sabes que eu acho que o Harry sempre achei isto. Tem o síndrome da princesa Margarida, que eu acho que muitos de nós se lembram, irmã de Isabel II, que nunca aceitou muito bem o papel secundário que tinha por ser segunda filha.
3: Não acho nada.
4: Ah, isto é histórico.
3: É histórico da princesa Margarida. Agora, que o Harry tenha isso, não é histórico coisíssima nenhuma.
4: Com o tempo,
1: que ele tem aqui, de facto, tanto ele tem aqui alguma inferioridade perante o irmão, e é legítima, como a Meghan tem uma inferioridade perante a Kate, que é imbatível, claro, que é a figura mais popular.
3: Ah, ela tem essa inferioridade, por isso é que ela era mais popular quando eles estavam lá no Reino Unido e era uma
1: mais
3: coisa que
1: mais popular
3: que a Kate nunca foi.
1: Então, Daniel, desafio-te a trazer essas estatísticas, nunca foi. A Kate é completamente imbatível.
3: Mas se formos desafiar-nos a todos para trazer estatísticas, cada vez que alguém dá uma opinião,
1: não,
3: saímos daqui.
1: Não, mas, Daniel, isso nunca aconteceu. A Meghan nunca teve a popularidade que queria ter no Reino Unido. Isso
3: ela, inclusive, quando a rainha estava viva, inclusive, ia a muitos eventos só com ela para mostrar exatamente ao público qual era a importância que ela tinha para ela, que era mulher do neto. Mas esta implicância, que é completamente descabida, vem de um sentimento de inveja de várias pessoas de dentro daquela família.
1: Ah, portanto, pela Meghan.
4: Sim. Oh,
1: Sim. Vamos por aí, não vamos. Que ninguém pode ter inveja de uma Meghan, mas pronto.
3: De uma Meghan,
1: okay,
3: não, da Meghan.
1: De uma Meghan.
3: De uma Meghan,
1: pronto,
3: é.
1: Porque ela, coitadinha, é o que é.
3: Ela não é coitadinha
1: figura.
3: E não é o que é.
1: É uma segunda figura.
3: Não, há muitas outras segundas figuras de quem vocês não falam assim.
1: Vamos, não, ela é uma segunda figura em todo lado, se calhar uma terceira figura.
3: Sim, claro.
1: Mas vamos aqui dizer que também a imprensa inglesa diz, e agora sim prende-se com o que tu, a Silvia e o Duarte iam dizer, que tem a ver com o facto de se considerar que o rei terá exigido a Harry, para que se pudesse aproximar da família, um pedido de desculpas quer à nação, quer à própria família, não é?
5: Sim, ou seja, o pedido de desculpas vai no sentido, não que o Harry não tivesse direito a sentir mágoa pela família, que tivesse chateado com a família, magoado com a família, não concordasse e até tivesse saído, digamos assim, desta vida da realeza, porque eu acho que ele tem direito a estar zangado e magoado com a família. Agora, outra coisa é a forma...
1: Razão.
5: Outra coisa foi a forma como ele fez, portanto, é a forma, é a exposição pública de momentos íntimos, conflitos internos, que muitas vezes as famílias devem reservar.